0: deslocados e os países que os acolhem. Ursula von der Leyen sublinha que são precisas ações concretas para melhorar o mundo.
1: The world needs action. Action to defeat poverty. To defend fairness, to end hunger.
2: O mundo precisa de ação. Ação para erradicar a pobreza, para defender a justiça, para acabar com a fome. Queremos um mundo livre de pobreza e de fome. A Europa está convosco. Em nome da Europa, vou disponibilizar 800 milhões de dólares para apoiar pessoas carenciadas em todo o mundo. Vamos apoiar pessoas em África deslocadas e as comunidades que as recebem. Vamos dar comida, segurança, abrigo e cuidados de saúde. Isto vai ajudar na educação de mais crianças e ajudar os pais a terem novas competências e a encontrarem emprego. Este apoio financeiro vai também aumentar a ajuda humanitária para populações afetadas pelas guerras, doenças e desastres naturais.
0: Ursula von der Leyen falando nas Nações Unidas. O Irão vai aguardar a comunicação formal por parte da equipa de negociadores sobre a resposta dos Estados Unidos à proposta de paz. Esta tarde, o ministro iraniano dos Negócios Estrangeiros disse que soube, através das redes sociais, da rejeição do presidente norte-americano ao plano apresentado, que permitiria a reabertura do Estreito de Hormuz em poucos dias. O chefe da diplomacia de Teherão afirma, no entanto, que vai esperar pela comunicação formal dos mediadores sobre a resposta norte-americana a este plano antes de se voltar a pronunciar. Portugal joga este domingo com a Noruega para a Liga das Nações. O encontro começa a 19h. Será o jogo 50 do guarda-redes Diogo Costa pela Seleção Nacional e também o segundo sob a orientação técnica de Jorge Jesus, depois da vitória por 1-0 frente ao País de Gales.
3: Edição da jornalista Augusto Henriques. 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

Costa Costa, Antena 1, com Brian Hauger, músico britânico, mestre do órgão Hammond. Muitos dizem que é um dos padrinhos do acid jazz. Aqui com o seu projeto Trinity, Brian Hauger and the Trinity, o álbum Open de 1967. Participação de Julie Driscoll numa cover de um clássico de Donovan, Season of the Witch, datado de 1966, original do álbum Sunshine Superman.

Viagens de costa a costa na Antena 1 com a britânica Julie Driscoll. Álbum 1969, mas só editado em 1971. Já tinha dado voz ao tema de abertura de hora, a cover de Season of the Witch de Donovan. Lendária Sandy Denny, já em fundo, uma das melhores vozes de sempre da folk britânica. Segundo o álbum solo datado de 1972, o seu álbum mais famoso. Esta era a faixa de abertura, I'll Take a Long Time, Sandy Denny.

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1: E também com a eterna Sandy Denny. Segundo o álbum Sol de 72, homónimo Sandy, I'll Take a Long Time. E o seu álbum final de 77 deixou-nos fisicamente em 78, cover do clássico de Elton John, Candle in the Wind.

0: original desta canção é do ano de 1973, do álbum Goodbye Yellow Brick Road, de Elton John. Aqui a versão de Sandy Denny para o seu álbum final a solo. Álbum de 1977, Rendezvous. Sandy Denny deixou-nos fisicamente no ano de 1978.
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0: Thank God I'm a country boy, yeah! RTP, Antena 1, Sandy Denny, uma das melhores vozes de sempre da folk britânica e agora uma das melhores de sempre da folk dos Estados Unidos, Joan Baez.

Costa a Costa, Antena 1, com tripla de um dos mais reconhecidos álbuns de John Baez, álbum de 1975, Diamonds and Rust. Ouvimos precisamente o tema-título, a abrir a sequência, uma das suas eternas composições, cujo sujeito era nada mais, nada menos do que o seu ex-namorado, o seu ex-companheiro, Bob Dylan. John também cantou Dylan, a segunda do alinhamento, Simple Twist of Faith, uma das novas canções de Dylan desse ano 75, vinha no álbum Blood on the Tracks, e também um original de Dickie Betts, o homem dos Allman Brothers, que já estão em fundo, original deste álbum Ira Pitch, de 1972, terceiro álbum dos norte-americanos, Blue Sky, álbum que dividia canções de estúdio ou gravações de estúdio e também ao vivo. Ao vivo com uma das mais reconhecíveis da carreira dos Allman, One Way Out.

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1: Greg Allman, Duane Allman, Dickie Betts, Barry Oakley, J. Joanne Johansson, Butch Trex. Allman Brothers, álbum 3, do início do ano de 1972, fevereiro de 1972, Irapetes. Atrás um original de Alma James, One Way Out. E para o final, neste que foi o primeiro álbum póstumo à morte de Duane, fundador da banda, eterno guitarrista Duane Allman, desaparecido num fatídico desastre de moto a 29 de outubro do ano de 1971. Curiosamente, Barry Oakley, o baixista, viria a desaparecer no ano de 72, praticamente no mesmo local e também num desastre de moto. Irapetes, gravações divididas entre trabalhos de estúdio e gravações ao vivo. É com as live versions de One Way Out, captada a 27 de junho de 71 no Fillmore East de Nova York, e da que já está em fundo, Mountain Jam, que não vamos ouvi-la de forma completa, tem mais de 30 minutos de duração. Esta é captada a 13 de março, também de 71, no mesmo local, Fillmore East, New York City. Despedidas do Pedro Costa, encontro o mercado novamente para a semana. A seguir à meia-noite, sábado para domingo. Allman Brothers, Mountain Jam. Bom domingo, bom fim de semana.

0: 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Duas horas no continente e na Madeira. Uma hora nos Açores. Edição do jornalista Gonçalo Costa Martins.
1: Há um incêndio florestal no concelho da Chamusca, no distrito de Santarém. O alerta foi dado perto das 9 da noite, na localidade da Carregueira. A esta hora estão no local cerca de 270 operacionais e quase 90 veículos. Fonte do Comando Subregional da Lesíria do Tejo diz que o incêndio é numa zona de mato e de eucaliptos, não havendo populações em perigo neste incêndio ativo nesta altura. Mário Centeno desafia Luís Montenegro a explicar os impactos reais no país da crise internacional. Para o antigo ministro das Finanças, o primeiro-ministro está a governar na base do medo, ao ter dito na declaração ao país da semana passada que não quer ser o pai da austeridade, nem entrar num leilão de medidas que traga Portugal de volta para tempos de tragédia. No programa Conversa Capital da Antena 1 e do Jornal de Negócios, Mário Centeno pediu clareza a Montenegro.
2: Não é de ânimo leve que um primeiro-ministro diz aquilo que o primeiro-ministro Luís Montenegro disse a semana passada. O que temos que pedir a seguir, e ele tem que estar disposto a conceder-nos, já agora responder a jornalistas não estaria mal, que é saber o que é que está por trás daquela frase. Aqueles dados que eu falei há pouco da situação financeira internacional são preocupantes. Se se desenrolar a partir daqueles dados algo parecido com o que aconteceu em 2009, vou-lhe dizer, nós não estamos preparados. Ou seja, nós estamos-nos a expor mais durante estes últimos três anos do que nos estávamos a expor em 2006, 7, 8 e 9. E isso não é bom. Governar sob o medo é péssimo. E, portanto, quando o primeiro-ministro nos mete medo, nós vamos perguntar-nos a nós próprios o que é que ele sabe que nós não sabemos.
1: Mário Centeno, no programa Conversa Capital da Antena 1 e do Jornal de Negócios, vai para o ar depois da uma da tarde. O antigo ministro de António Costa e ex-governador do Banco de Portugal critica a redução do IRS e o bónus para os pensionistas. A despesa é permanente e não é focada nos que mais precisam. Esta segunda crítica é apontada também por António Costa Silva. O ex-ministro da Economia, também do governo de António Costa, não se mostra preocupado com pequenos déficits, defende de ajudas diretas às famílias mais carenciadas.
3: Eu sou das pessoas que é partidária das contas certas, absolutamente, mas numa situação de grande aperto como esta, se nós perdemos empresas e perdemos famílias, vai ser muito difícil em termos...
4: O que é que devia ser feito, para o senhor entender?
3: Em 2022, o que fizemos foi um grande pacote de cerca de 580 milhões de euros para ajuda direta às pessoas mais carenciadas.
4: Está a falar eram de um voucher, de um cheque que pode ser dar às famílias mais necessitadas.
3: Eram pagamentos trimestrais que foram feitos, pagamentos automáticos a essas famílias. E atenção, temos neste volume cerca de 3 milhões de pessoas. É um volume significativo da população portuguesa. E as medidas até agora não as contemplaram. E elas sofrem e sofrem de maneira muito, muito difícil. E mesmo que for que seja necessário ter algum déficit de uma ou duas décimas, a mim não me perturba, porque nós temos que olhar para o país.
1: Declarações de António Costa Silva no programa semanário da RTP Notícias. O governo de Luís Montenegro tem insistido nas contas certas e não entrar em déficits, apesar de admitir e de também dar algumas medidas para fazer face ao aumento do custo de vida por causa dos combustíveis. Em Madrid, 300 mil pessoas saíram à rua para exigir ao governo espanhol que acabe com os despejos e controle a ação dos fundos imobiliários. A manifestação foi convocada para apoiar Mari Carmen, a idosa de 87 anos, que foi despejada na quarta-feira, um protesto pelo direito à habitação que foi seguido pela correspondente da Antena 1 em Madrid, Ana Romeu.
5: Para que não haja nem mais uma Mari Carmen, foi com este grito de indignação que 300 mil espanhóis encheram as ruas de Madrid. Alicia del Rio, do Sindicato das Inquilinas, fala de um ponto de não retorno depois do que aconteceu à idosa de 87 anos que foi despejada da sua casa esta quarta-feira.
6: O que aconteceu com a Mari Carmen abalou todo o país e marcou um ponto de viragem. É um ponto sem retorno. Não vamos tolerar que isto volte a acontecer. Já não aceitamos viver sob estas leis que privilegiam os lucros e que colocam a vida abaixo do lucro de uns poucos.
5: Os madrilenos são expulsos dos bairros e das casas onde sempre moraram porque não conseguem pagar as rendas exorbitantes e apontam dois culpados, a especulação imobiliária e o turismo.
7: Que os apartamentos turísticos deixem de invadir Madrid. Madrid está a ser invadida e estão a transformá-la num parque temático.
8: Não vender apartamentos construídos com dinheiro público proveniente dos impostos que todos pagamos a fundos abutres.
9: O Sindicato de Inquilinas quer que seja aprovado o decreto Mari Carmen, que estabelece contratos com renovação automática, o congelamento do preço das rendas e o fim dos despejos das pessoas vulneráveis.
10: Todos os dias há imensas famílias na rua. Como assistente social, vejo como a situação das pessoas que vivem na rua se agravou. Pais e crianças separados porque não conseguem ter uma habitação digna, que é um direito básico.
9: Há muitas mais Mari Carmens à espera da execução judicial que vai tornar o despejo uma realidade. No ano passado foram registados 25 mil casos. Em Espanha acontecem 67 despejos por dia, a grande maioria por não conseguir pagar a renda. As restantes não liquidam as hipotecas ao banco.
1: Pressionado pelo que aconteceu a Mari Carmen, símbolo da desumanização dos fundos imobiliários que expulsam as pessoas das casas onde sempre viveram, o governo de Pedro Sánchez se prepara para aprovar um decreto-lei que proíbe os despejos a pessoas vulneráveis. O tema do arrendamento urbano vai ser também discutido em Portugal na próxima semana na Assembleia da República. O filme Lagra Diva, da realizadora francesa Marine Atlan, foi o grande vencedor do Festival de Cinema Queer Lisboa. Venceu o prémio de melhor longa-metragem e o prémio do público. Segundo o júri, Lagra Diva é um filme sobre as intermitências da juventude, tocando a fragilidade da natureza humana. A Polónia é de novo campeã europeia de voleibol masculino, venceu na final a França por 3-1, final que foi jogada em Milão. A Finlândia ficou em terceiro lugar. Portugal não foi além dos oitavos de final neste europeu de voleibol masculino.
0: Edição do jornalista Gonçalo Costa Martins. 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

Estamos a começar mais um Destacável. Como sabe, este é o magazine de fim de semana da RTP Antena 1 e RTP Mundo, comigo, Aurélio Gomes. Hoje vamos aqui comemorar 40 anos de carreira e 50 anos de vida de Anabela, sim, quando cai a noite na cidade. Essa Anabela vai estar connosco nas próximas duas horas a falar de tudo e mais alguma coisa, dos musicais, dos discos, da vida em geral. E vamos também falar de um Portugal selvagem que tem boas e más notícias. Há animais da história natural portuguesa que estão a voltar contra todas as expectativas. Outros foram extintos ou ficaram extintos irremediavelmente. E vamos falar disso com Paulo Caetano, que juntamente com Miguel Brandão Pimenta escreveu Portugal Selvagem, Extinções e Regras. Na segunda hora, porque vem aí o tempo mais outonal ou mesmo invernoso, já nesta semana que vai começar amanhã, venha aí chuva, provavelmente mais tempo para ficar por casa, pedi à Isilda Sanches ideias para séries, para ficarmos no quentinho, não do cinema, mas em casa, a beber chazinhos, um copinho de vinho e a ver uma boa série. Portanto, fico para ouvir na segunda hora. Para já, vamos dar os parabéns a Brian Ferry dos Roxy Music.

0: Anabela, bem-vinda ao Destacável.
1: Obrigada pelo convite, é um prazer e uma honra estar aqui.
0: Sabes porque é que estamos a ouvir os Roxy Music com este tema que tu te deves
1: lembrar? Eu gosto muito.
0: O More Than This, que era do álbum Avalon de 1982, porque o Brian Ferry faz hoje 81 anos.
1: Uau!
0: Era a banda que tu ouvias?
1: Sim, ouvia, com certeza, muito.
0: O que é que tu ouvias antes de seres ouvida?
1: Olha, eu começo por ouvir muito aquilo que o meu pai tinha lá em casa também, Frank Sinatra, Nat King Cole, Maria Bethânia.
0: Que belas, belas referências.
1: É, e depois ao nível da música portuguesa, a Amália, os Madre Deus, depois
0: mais lá para os anos 90.
1: Sim, Madonna.
0: Ah, é?
1: Sim.
0: Todas as fases da Madonna.
1: Mais as seis iniciais. Sim.
0: Like a Virgin,
1: like a Virgin,
0: Papa Don't Preach.
1: É, esse álbum para mim
0: Material
1: é marcante.
0: Material Girl.
1: É isso mesmo.
0: Ok.
1: The Cure, também gostava muito. Mais.
0: Ou seja, quando tu entras pela música logo no início dos anos 90, quase ninguém se lembra disto, mas tu quando chegas ao festival já tinhas para aí dois álbuns gravados. Não é?
1: É verdade. Eu gravei o meu primeiro single.
0: Deixa-me só dizer a quem nos está a ouvir, tu estiveste no festival só para as pessoas se situarem em 93.
1: Exato.
0: Exatamente. Portanto, dois anos antes já tinhas gravado
1: já,
0: um álbum.
1: Já tinha dois álbuns. Sim. Que era a Nova Mensagem de Amor e depois o Encanto. Uhum. Ambos produzidos pelo grande Ricardo Landum, que
0: é
1: trabalhava
0: verdade.
1: Na Discossete na altura.
0: E que na altura também estava em início de
1: era,
0: carreira.
1: Era,
0: não é?
1: Sim, senhor. E depois é que foi o festival de Cus da Vinci e o festival da canção mais pá, em 92, 90 ou 91.
0: E eu
1: salvo erro.
0: Com o Conquistador.
1: O Conquistador.
0: Eu até tinha ideia, imagina a minha memória, eu jogava que era finais dos anos 80.
1: Se calhar é.
0: Não interessa.
1: Mas há de ser por aí.
0: Sim.
1: Pronto.
0: Então tu andaste com Landum.
1: Andei.
0: Bem no. Tu terias, quando gravaste o teu primeiro álbum, é bom que se diga.
1: É 12 anos.
0: Por aí.
1: 12 anos.
0: Tu começaste a cantar. Ou melhor, quando é que começaste a perceber que isto era a tua vida?
1: Eu acho, sei lá, é complicado responder a essa pergunta.
0: Porque é tão presente na tua vida sempre que...
1: É, porque eu começo a cantar, a ir a festivais e a fazer concertos logo, tão novinha. Com 12 anos também fui ao Festival Danny Kaye Award. Depois aos 14 também fui representar Portugal.
0: Eu sei que estiveste em festivais na Polónia, antes do Festival da Canção. Na Polónia,
1: sim,
0: na Turquia.
1: Com 14 anos.
0: Depois veio a Grande Noite de Fado.
1: Conheci
0: também.
1: Os Bros, conheci Alison Moyet.
0: Espera aí.
1: Incrível.
0: Tu conheceste os Bros?
1: Os Bros.
0: E Alison Moyet.
1: Completamente, porque eles eram os artistas convidados desse grande festival internacional.
0: Para quem é novo, não tem noção de que eles eram grandes nos anos 80.
1: É verdade.
0: Os Bros tiveram uma breve fama, mas enquanto durou.
1: É verdade. Eu lembro-me de ir no elevador com o meu pai e ficámos os quatro no elevador.
0: Eles são os irmãos Goss ou coisa que valha, não é?
1: É isso, e eu fiquei, ai meu Deus, e eles até me deram assim um elogio: oh, you are so cute. E eu nunca mais.
0: Tu, so are you.
1: E pronto, são aquelas memórias. E
0: não escorregaste pela parede do elevador abaixo.
1: Oh meu Deus, era pequenino, era muito estreitinho o elevador.
0: Mas ficaste, como é que se diz? Starstruck, tipo ela.
1: Fiquei, aquilo bateu-me porque eu adorava a banda, na altura eu via muito.
0: Era no tempo
1: na
0: da
1: MTV,
0: Europa.
1: Da...
0: E na Europa TV.
1: Europa TV também.
0: Do Adam Curry, eles passavam muito nessa altura.
1: Sim, sim, sim, sim.
0: E a Alison Moyet?
1: Alison Moyet, não falei com ela, não. Com os Bros, sim.
0: Sim.
1: Mas lembro-me de estar ao pé dela no restaurante do hotel. Uhum. Pronto. Mas.
0: Se eu sabia disto, tinha trazido esses discos para
1: pois
0: a gente
1: é.
0: Relembrar aqui um bocadinho.
1: É verdade.
0: Mas pronto, fica por outra altura.
1: Há coisas.
0: Is this love? Era um tema da Alice.
1: Love letters. Como é que é? Love letter straight from your heart. Nararari. Esse tema é lindo, lindo, lindo.
0: Eu estava a deixar eu já não
1: sei,
0: porque é
1: mas eu não
0: ouvir-te.
1: Sei bem a letra. Pronto, foi assim uma memória muito terno.
0: Mas tu nessa altura ainda não gravavas discos, só andavas por
1: não,
0: aí.
1: Já tinha gravado os álbuns.
0: Ah, ok.
1: Aqueles dois.
0: Ok. Portanto, já estavas também. Na liga dos gravadores,
1: sim,
0: das pessoas que gravam.
1: E nesse festival ganhei o prémio de revelação, que foi dado mesmo pela Federação Internacional,
0: sim,
1: de Festivais.
0: Tu quando, com 16 anos, em 93, quando vais para o Festival da Canção, com uma canção escrita também, não só, mas também pelo Paulo de Carvalho, que participa no teu novo disco também, e vamos ouvir até o dueto que vocês têm na segunda hora. Eu estive ontem a reparar, só para relembrar, a tua prestação. Primeiro, é brilhante. E depois, tu não parecias nada nervosa e estavas a adorar cada segundo. Era só a impressão?
1: Não, era mesmo. Eu não estava nada nervosa.
0: Tu acreditavas que aquilo ia longe?
1: Eu acho que não estava muito preocupada com isso. Honestamente.
0: Se diz aquela palavra feia, estavas-te a marimbar. Eu quero divertir-me.
1: Estava. Eu quero aproveitar isto tudo, porque eu queria tanto, tanto ir ao Festival da Canção.
0: Ai, querias
1: queria
0: mesmo?
1: Muito.
0: Mas isso podia ter...
1: Porque eu adorava o Festival da Canção.
0: Adorávamos todos.
1: Todos. Não? Assistíamos. Claro, não se podia falhar aquilo, não é? E quando consegui foi incrível e estava mesmo a curtir.
0: Mas sabes que isso
1: estar
0: é notório?
1: Palco.
0: Não havia ali ponta de nervosismo
1: não,
0: aparente?
1: Não, não. A Ana Bola, na altura que ela participou nesse, dizia: tu realmente parece que não tens nervos nenhuns, como é que é possível?
0: Pois foi uma coisa que
1: com 16 anos,
0: ao rever estas imagens, foi a primeira coisa que eu pensei: caramba, esta miúda estava aqui na boa, a divertir-se muito.
1: Eu era muito segura, muito confiante.
0: E tens uma voz também que ajuda, porque há uma coisa que eu gostava de falar contigo. Quando é que tiveste noção da tua voz? É que tudo em ti não parece em esforço. Há pessoas que chegam às notas, mas a gente olha pela cara, que estão na última nota possível e que há ali um certo esforço. Ok, tecnicamente está perfeito, mas isso custa. Em ti abres a boca e vai disto.
1: Não, mas às vezes também custa.
0: Acredito, mas disfarças bem.
1: Porque... Pronto, não sei quando é que realmente eu percebo, porque isto foi tão natural, começar a cantar em casa para os amigos, a começar a fazer espetáculos tão novinha.
0: Tu não tinhas, por exemplo, uma coisa que é, quando somos novos todos cantamos, rapazes e raparigas, gostamos de uma música, desatamos a cantar. Há algumas dos Bee Gees que eu não conseguia cantar.
1: Ai, é difícil.
0: Mesmo fazendo falsete.
1: Pois.
0: Fazendo falsete.
1: Mas é que nem toda a gente tem falsete. Bom,
0: pois.
1: Não é?
0: E portanto, mas eu estava a pensar nesta conversa e pensei, eu acho que a Anabela deve ter conseguido cantar todas as músicas que lhe apetecia.
1: Era muito fácil, de facto. Era muito fácil cantar e chegar às notas. E tinha uma voz, era muito uma voz aguda.
0: Ainda
1: uma voz com uma extensão, uma tessitura grande.
0: Sim.
1: Hoje ainda é, mas
0: tens
1: na altura ainda era mais.
0: Três, quatro oitavas?
1: Sei lá, não sei exatamente, mas tenho, sim. Eu penso que 3, 4 oitavas.
0: Que é muito. Quem não souber, é uma voz com uma grande extensão.
1: Eu acho que agora ganhei mais graves, médio-grave, não é? Não perdi muito os agudos. Mantenho, por exemplo, por curiosidade, A Cidade Até Ser Dia, que eu cantava em ré, agora canto um tom abaixo.
0: Que é um tom abaixo? É
1: um
0: que
1: tom, é dó.
0: É um tom, é dó, claro.
1: É só um tom.
0: Meio tom seria dó sustenido ou
1: era,
0: ré bemol.
1: Se fosse meio tom, sim, exatamente. Okay. E então, portanto, tenho conseguido manter ao longo destes 33 anos, desde o festival, um bocado esta...
0: Era isso que eu estava a pensar, porque eu ouvi... Aliás, vamos ouvir essa música na nova versão do teu disco.
1: Boa.
0: Daqui a um minutinho o quê? Porque eu até nem percebi que tinhas baixado um tom.
1: Sim, baixei. Eu cantaria na outra, mas já soa a fazer um esforço enorme.
0: Mas não parece
1: e
0: nada.
1: E já, como se diz, já não é a minha região de ouro, não é? Porque aquela coisa de devemos cantar numa tonalidade... que nos é favorável à voz
0: confortável. Sim. Mas é curioso, eu ouvi, não percebi, olha que eu tive 4 anos de conservatório, eu não percebi. Eu não percebi que tu tinhas baixado o tom e a única coisa que eu percebi foi, com este novo arranjo, já não é preciso em força, basta em jeito. Chegas na mesma nota, mas mais em jeito, mais sem ser preciso esmurrar a nota.
1: Sim,
0: a nota, aliás.
1: Sim.
0: Mas olha que só ter que baixar um tom é bom, porque
1: eu acho que é muito bom.
0: A idade
1: é
0: também
1: muito saudável,
0: se sente na
1: voz. Isso, sabes? Aquela coisa de eu quer dizer, é a minha noção. Eu tenho aulas de canto desde muito novinha.
0: Nunca deixaste?
1: Nunca. Desde os 16 anos, exatamente. Porque no ano do Festival da Canção eu tive tantos concertos, que eu fiquei doente da voz. Porquê? Porque eu não tinha. Assim, não era só o não ter técnica, porque eu, naturalmente eu cantava bem. E nós, quando somos crianças, e bebés sobretudo, a voz está lá no sítio, não é preciso nada, aprender nada, está tudo aprendido. Mas depois, à medida que vamos cantando e esforçando, e com o cansaço...
0: Vais gastando o instrumento.
1: É. Sim. E vamos, acabamos, às vezes é como os atletas, fazer alguma lesão. E foi o que me aconteceu. E então eu tive que ir imediatamente para as aulas de canto.
0: Para proteger a voz.
1: Para recuperar a voz. E nunca fui operada, felizmente, que nunca fui operada às cordas vocais. Fiz aulas de canto e terapia vocal, muitas vezes. E voltei a recuperar a voz na altura e a aprender
0: a
1: mais técnicas de canto.
0: Para defenderes a tua.
1: Para me defender e para melhorar também.
0: Claro. Olha, vamos ouvir então a versão que tu tens agora no novo disco, que se chama Presente, 40 anos de carreira. É o novíssimo, é o teu décimo álbum?
1: Décimo primeiro
0: álbum da Anabela, hoje no Destacável. Vamos ouvir a versão que tu fizeste agora, com orquestra e tudo, do tema que levaste ao festival em 93. A cidade até ser dia.

0: maravilha. A cidade até ser dia, o tema com que Anabela levou o décimo lugar em, na Irlanda, na Eurovisão, representando Portugal em 93. Agora esta versão fantástica no novo disco presente 40 anos de carreira. Anabela, aqui no Destacável, é bom sempre dizer que estamos no Destacável. Anabela, esta abordagem é uma abordagem com orquestra quase erudita, no sentido mais, não queria dizer sinfónico, mas uma coisa mais clássica. E é curioso que escolheste a orquestra, uma orquestra de Praga, e gravaste, ou isto foi gravado em Praga, distância.
1: À distância.
0: Como é que nasce esta ideia?
1: Olha, nós convidámos o Tiago Machado para ser o produtor do disco, e, e ele é que fez todos os arranjos do álbum.
0: Ups, peço desculpa, isto fui eu.
1: E ele sugeriu, portanto, que fosse a Orquestra de Praga. Já tinha trabalhado com eles.
0: Sim.
1: E tinha corrido muitíssimo bem, portanto.
0: Equipa... Tu não aproveitaste para fazer uma viagem até Praga e gravavas lá?
1: Pois,
0: tudo.
1: Olha, eu gostava de ter ido e não conheço Praga, por acaso.
0: Ainda por cima, ainda é por uma cima. Bela cidade, sim.
1: Mas foi mais...
0: É menos caro.
1: É menos caro, exatamente. Não há o investimento das passagens e tudo o resto.
0: Claro.
1: E correu lindamente. Foi... O que é incrível é que em 4 horas
0: isto
1: eles gravaram um álbum.
0: Horas.
1: Sim, 11 temas.
0: Uau!
1: Sim.
0: Os 11 temas, sim, eu percebi,
1: sim,
0: que isto é tudo com orquestra.
1: Sim.
0: Foi tudo gravado em 4 horas.
1: Eles são incríveis.
0: Profissionalismo.
1: Estão muito habituados, não é? Fazem, são músicos.
0: Quer dizer, ora bem, tens aqui temas de 4 minutos, mas à volta disso, 4 vezes 10 seria 40. Mais um, ok, 45. Se fizeres 2 takes ou 3, dá mais ou menos as 4 horas. Pronto, ok, estou a perceber. Ok. Outra coisa, tu tens uma escolha de autores muito curiosa, autores e compositores, porque tanto tens uma Joana Espadinha, mais recente, como vais a um Vasco de Lima Couto, como tens o Tosé Brito e a Ana Zanatti, não me estou a lembrar de todo, o Paulo de Carvalho, vamos ouvir na segunda hora também a cantar contigo.
1: O Tiago Nogueira.
0: Tiago Nogueira, o FF.
1: O Sebastião Antunes.
0: O FF.
1: O FF.
0: Que é o último tema do
1: Sim,
0: álbum.
1: Sim, Tiago Machado também tem um tema.
0: Explica-me este teu percurso por esta gente tão diversa, até etariamente.
1: Sim, quis muito convidar autores e compositores que admiro muito, que também, com quem também ainda não tinha interpretado, não tinha cantado. Canções de muitos deles, e portanto para mim era importante, gostava de que eles participassem, e foi assim, fui fazendo os convites e
0: eles foram aceitando,
1: mandando-te
0: as músicas,
1: nem mais, e nós
0: mandaste alguma para trás?
1: Olha, por acaso houve uma que é engraçado fazeres essa pergunta, porque às vezes...
0: Olha que não tenho informação secreta,
1: mas aconteceu uma, porque aconteceu que eu aceitei uma canção que adorei, que era linda, mas depois, no conjunto de todas as canções que nós já tínhamos, aquela canção de facto já não fazia sentido.
0: Era muito fora de todo o contexto?
1: Era um bocadinho fora daquele contexto, daquela de tudo, das letras, mesmo pegar nela e fazer um arranjo, não iria, se calhar iria ficar ali um bocadinho fora do baralho.
0: Sim, porque tu tens aqui um percurso que vai desde uma canção clássica ali a uns, não digo chás, mas uns...
1: Um bolero.
0: Tens, portanto, tens aqui a Lura, tens o Paulo
1: um
0: Flores.
1: Toque de, como é que se chama, aquele ritmo que está ali mais africano.
0: Sim, sim,
1: aquela
0: mais...
1: Aquela batida mais...
0: Sim, pode ser ali uma morna, uma... Não sei, eu não percebo.
1: Eu também não
0: sou,
1: olha,
0: muito bom,
1: não,
0: a dizer.
1: Não, agora estava-me a tentar lembrar do ritmo que eu já me lembro.
0: Mas isto para dizer que tu andas muito por esses caminhos mais clássicos, se quiseres,
1: sim,
0: de...
1: Sim.
0: E essa música nunca ia aí.
1: Era linda, mas não fazia. Depois de termos tudo, aquela já não fazia ali um sentido.
0: Portanto, era claro o que tu querias fazer no disco de comemoração de 40
1: anos. Sim, sim.
0: Primeiro, tu, quando andavas nos anos 90, por aí, a fazer concertos por todo o lado, tinhas noção de que a tua vida seria sempre isto? E iria durar 40 anos, pelo menos, em termos profissionais?
1: Não.
0: Achavas que podia acabar a qualquer altura?
1: Não, também não achava isso. Mas eu nunca pensei muito no futuro e na... Nunca me projetei muito no futuro, honestamente. Ainda hoje tenho alguma dificuldade em fazê-lo.
0: Fazer planos.
1: Sim, eu tenho ideias e claro que isto é um plano. Fazer um disco destes foi um plano, não é? Portanto, e felizmente concretizei-o. E há todo um trabalho que vai sendo feito. Mas assim, a longo prazo, eu nunca consegui fazer.
0: Eu também nunca percebi aquela pergunta, então, das entrevistas de emprego. Onde é que se vê daqui a 5 anos?
1: Pois.
0: Se, por acaso, nunca me fizeram. Se fizer, não vejo.
1: Não.

0: ou melhor, que disco é este? Eu já sei qual é, mas gostava que o apresentasse ao nosso auditório. Que disco é que tu achavas que querias nos 40 anos? É isso. E que se o resultado que tens é aquilo que tinhas imaginado, ou se é diferente, mas disso não há mal nenhum também ser diferente, não é?
1: Eu acho, eu vou dizer aqui uma coisa que eu acho que o Tiago Nogueira, o Tiago Machado, o nosso produtor,
0: sim.
1: Veio dar aqui um contributo incrível e quando ele disse, eu acho que o teu álbum deve ser um álbum muito orquestral, eu concordei a 100%, porque é um álbum de carreira e é a sonoridade com a qual eu mais me identifico, e sempre me identifiquei muito. E acho que é aquilo que melhor veste estas canções e é uma sonoridade que me faz viajar, tem a ver com o musical, tem a ver muito
0: Eu sinto que a tua maneira de cantar neste álbum, não é que noutros também não,
1: sim,
0: está muito leve. Tu deixas-te levar nas cordas,
1: é isso,
0: nos naipes de cordas,
1: é
0: e tu andas por ali a pairar com
1: sim,
0: muito conforto.
1: com muito, muito conforto. Acho que foi mesmo aquilo que eu se calhar não pensei desde logo que seria um disco orquestral, mas quando ele me falou nisto
0: Fez sentido.
1: fez todo sentido. É isso.
0: Mas não pensaste logo, ai, mas
1: Não.
0: vai ser tão caro.
1: Porque é isso que a gente pensa logo. Orquestra, não
0: Vão
1: é?
0: ter que
1: Ai,
0: pagar a quantos
1: Jesus.
0: músicos, não é?
1: Sem
0: Isto já não é
1: dúvida.
0: antigamente.
1: Não, não é. Sai caro, não é?
0: Pois.
1: Obviamente. Mas fiquei muito, muito feliz com o resultado.
0: Olha, já agora, tiveste um concerto esta semana, a comemorar exatamente no Teatro da Trindade, aqui
1: Sim.
0: em Lisboa. Foi no dia do teu aniversário.
1: Foi.
0: Portanto, eu, como é público, vou falar
1: Com
0: disto.
1: certeza.
0: 50 anos.
1: 50
0: Nossa
1: anos.
0: Senhora.
1: É, mas
0: Passou muito depressa.
1: passou muito depressa, muito depressa
0: Tenho uma má
1: mesmo.
0: notícia para te dar, eu que estou à tua frente. Eu tenho ideia que a idade é, como se dizia na física, uma equação de movimento uniformemente acelerado. Ou seja, quanto mais depressa vai, mais vai acelerar. Quanto mais
1: Ai, é?
0: avanças, mais ele
1: Ai,
0: acelera.
1: Jesus.
0: Daí uniformemente acelerado, vai sempre acelerar.
1: Ok.
0: Agora dos 50 aos 60 vais ver que foi assim. E é uma chatice. Como é que tu...
1: Meu Deus.
0: Isso é sinal de que fizeste muitas coisas e, portanto, não dás pelo tempo
1: Sim.
0: passar, ou é sinal de outra coisa qualquer?
1: Não, eu acho que se calhar tem muito a ver com isso. Eu acho que a minha vida tem sido muito recheada de coisas, de trabalho, de
0: Sim,
1: vida,
0: se há
1: de,
0: coisa que não te podes
1: não
0: queixar
1: é?
0: é de falta de trabalho, não é?
1: Felizmente
0: Sim.
1: tenho tido e tenho concretizado os meus sonhos, os meus planos.
0: Ah, é?
1: Quando os tenho tido também essa sorte,
0: Então, olha, nós
1: felizmente.
0: vamos ter que fazer aqui uma pausa para falar de animais selvagens
1: Ok, vamos a isso.
0: portugueses. Depois das notícias, eu vou querer saber disso. Vai pensando em sonhos que tiveste ao longo da tua vida e que concretizaste, porque isso é muito mais interessante do que eu estar a perguntar se isto foi um sonho, aquilo não
1: Claro,
0: foi
1: claro,
0: sonho. Vai pensando nisso que já voltamos a conversar.
1: claro.
0: Hoje aqui a comemorarmos com a Anabela os 40 anos de carreira e os 50 anos de vida. Também vamos ainda falar do concerto, tiveste lá bons convidados. E agora vamos ouvir os 4:30, que é uma sugestão tua. Meu amor dorme bem. E eu acho que no fim da música ainda vamos trocar aqui uns cromos sobre esta música. Aí ficam os 4:30 no Destacável.

0: Escolha de Anabela, nossa convidada hoje no Destacável, os 4:30, com este tema do ano passado, Meu Amor Dorme Bem. Porquê é que trouxeste este tema tão lá de casa, se quiseres?
1: É um tema mesmo muito íntimo, muito com o qual também me identifico bastante.
0: Tu foste mãe, vale a pena dizer, há quase 9 anos.
1: É verdade, foi a coisa melhor que me aconteceu na vida, foi ser mãe. E claro que fico mais sensível quando ouço estas canções, não é? Claro. Dizem-nos muito. E sou muito fã dos 4:30. Acho que é para mim a melhor banda atual.
0: Sim.
1: Tem letras, tem melodias, tem arranjos extraordinários. As vozes do Tiago Nogueira e do seu companheiro. É uma banda extraordinária.
0: Olha, foi uma bela escolha. E agora, tem tudo a ver, que tal de vida selvagem? Como é que vai isso? Já que estamos a falar de vida familiar. Nós temos hoje connosco o Paulo Caetano, que juntamente com o Miguel Brandão Pimenta, que nos está aqui hoje connosco, escreveu Portugal Selvagem, Extinções e Regressos, com ilustrações fabulosas da Patrícia Furtado. O que é isto, Paulo?
2: Olá a ambos. Isto é um livro que é um ponto de situação da natureza em Portugal, enfim, das espécies mais emblemáticas, daquilo que é a natureza em Portugal hoje em dia, também com muita história e inevitavelmente com alguma opinião.
0: História bem antiga, porque Sim. Eu fiquei aqui a saber, ponho já isto aqui, que Portugal já foi habitado também por elefantes.
2: Elefante antigo, uma espécie diferente do elefante atual.
0: Em que é que diferia já agora?
2: Era muito maior, tinha uns 4 metros.
0: Do que os atuais africanos?
2: Sim, tinha uns 4 metros de altura.
0: Oh.
2: E umas presas muito direitas e não curvas.
0: Pronto, era grande e letal.
2: Sim, e era um animal de floresta tropical, o que significa que por essas alturas, esses ecossistemas onde estes animais foram hoje em dia encontrados, eram florestas tropicais.
0: Ok, portanto Portugal já foi tropical.
2: Sim.
0: Mas o aquecimento desse tempo não foi provocado pelo homem.
2: Não. Nesse tempo não.
0: Portanto, isto é um ponto da situação.
2: Sim.
0: E no fundo o livro é dividido em dois grandes segmentos. Um maior, que é com os grandes regressos, aquilo que nós julgávamos que estava perdido e afinal há boas notícias.
2: Sim.
0: E depois as menos boas notícias e também um pouco de história sobre espécies que desapareceram para sempre.
2: Sim, algumas por causa do homem, como o caso do esturjão, nos anos 80 do século passado.
0: Estamos a falar do Guadiana.
2: Do Guadiana, desapareceu no Guadiana nos anos 80.
0: E as ovas de esturjão são tão caras. É o caviar, não é?
2: Por isso mesmo, exatamente. O esturjão tinha muitos aproveitamentos e, portanto, foi muito perseguido. E se recuarmos um pouco mais para a Idade Média, o zebro e o auroque, a mesma coisa, desapareceram por causa do homem. Depois, se continuarmos a recuar, as outras duas espécies, o leão das cavernas e o elefante antigo, desapareceram por causa de alterações climáticas.
0: Claro. Isso é um bom aviso para nós.
2: Sim.
0: Desapareceram para sempre.
2: Sim.
0: Pelas alterações climáticas. Falou aí de um que eu fiquei muito surpreendido, não fazia a mínima ideia que existia sequer essa palavra, primeiro o zebro, e segundo, há notícias do zebro até ao século XVI. Século XVI ou XV,
2: Sim.
0: por aí, não é?
2: E temos na nossa toponímia zebreira, lugar do zebro. Topónimos com a palavra zebro, não é?
0: Olhando para a belíssima ilustração da Patrícia Furtado, que ilustra aqui o vosso livro, parece que é um jumento, um burro, que tem uma cor uniforme até ao pescoço e depois no pescoço fica zebra, é isso?
2: Sim, não se sabe bem. Sabe-se que era um animal, era um equídeo.
0: Sim.
2: Há investigadores que acham que era um pequeno cavalo, estilo um garrano, não é? Um pequeno pônei. Ou um burro.
0: Okay.
2: A tendência hoje em dia inclina-se mais para uma espécie de burro silvestre que nunca foi domesticado.
0: Asinino.
2: Um asinino,
0: sim.
2: E que nunca foi domesticado, que era caçado.
0: Era difícil.
2: Sim. E o que é que agora escapou-me, o que é que eu ia dizer?
0: Eu estava a
2: perguntar. As zebruras.
0: Sim.
2: As zebruras. Sabemos que tinha algumas zebruras. E
0: portanto,
2: não sabemos.
0: Aquele preto e branco no pescoço, não é?
2: Sim. Possivelmente também nas pernas, mas enfim, isso não se sabe bem, porque na verdade nunca se conheceu um zebro vivo, não é?
0: E sabe-se porque é que ele desapareceu pelo século XV ou XVI?
2: Perseguição humana também, ele era muito perseguido por causa da carne, por causa do couro.
0: Okay.
2: O couro do zebro era vendido nos mercados medievais e, curiosamente, é o zebro que dá nome à zebra. Portanto, foram dois missionários portugueses que, quando chegaram à África e viram as quagas, que era também uma espécie de zebra que se extinguiu, lhe chamaram zebra.
0: Porque tinham por causa a palavra do zebro, dos zebros
2: por causa
0: daqui.
2: Do zebro.
0: Okay.
2: Sim, sim.
0: Portanto, nós é que infectamos.
2: Sim, e zebra é uma palavra que existe em todo o mundo, não tem tradução, não é? Todos os países dizem zebra.
0: A culpa foi nossa.
2: Sim, sim.
0: Zebra em inglês.
2: Sim, sim, sim.
0: Agora vamos falar das boas notícias, porque há
2: vamos
0: aqui muitos
2: boas.
0: Animais. Aliás, nós todos temos visto notícias, por exemplo, de javalis de invadirem praias, coisa que já não acontecia aqui, bem próximo de Lisboa, coisa que não se via há muito tempo. Isto quer dizer o quê?
2: Quer dizer que a população de javali está a aumentar, diria de forma descontrolada, que o seu habitat está a desaparecer e que é um problema que tem que ser resolvido porque não existem predadores naturais.
0: Ok.
2: Ou seja, o javali sempre existiu, entretanto foi muito fomentado pela caça, porque dava dinheiro matar javalis nas cotadas de caça, e entretanto o habitat foi desaparecendo, com os fogos, com tudo aquilo que nós vamos fazendo. E a população continuou a aumentar e, portanto...
0: Paulo, eu vou falar aqui dos vários que estão de regresso, das boas notícias, como não vamos ter tempo de falar todos. Eu vou... o castor, esse engenheiro hídrico, se quiser. Também o quebra-ossos, que é um pássaro que quebra ossos, literalmente. Deixa-os cair lá de cima para os partir e depois comer. A águia pesqueira, o flamingo, o urso pardo. Eu achei maravilhoso isso. Tem sido visto nas colmeias de Trás-os-Montes?
2: Foi visto em 2019. Ou seja, alguns... temos aqui três tipos de regressos diferentes. Alguns desses que tu falas, o castor, o quebra-osso ou o urso, não são ainda verdadeiros regressos. É como se fossem sombras que atravessam a fronteira.
0: Avistamentos.
2: Sim, ou seja, eles continuam do lado de lá, mas como não conhecem a fronteira, não sabem que existe ali uma linha que nós criámos,
0: são espanhóis.
2: Às vezes passam para o lado de cá.
0: São ursos espanhóis, provavelmente.
2: São espanhóis, okay. Os ursos vêm acima de tudo da zona do Cantábrio, das Astúrias e da Cantábria. O castor veio da zona do Douro Internacional e os quebra-ossos estão a vir da Andaluzia, porque há um projeto de reintrodução de quebra-ossos na Andaluzia, portanto o quebra-ossos voltou à Andaluzia e os juvenis fazem voos de dispersão e vêm à Serra da Estrela ou vêm ao Jerez.
0: Estamos a beneficiar também do bom trabalho dos espanhóis aqui ao lado da fronteira.
2: E o que nós esperamos é que de alguma forma esses animais possam passar para o lado de cá e fixarem-se, começar a criar no lado de cá.
0: Sim,
2: mas ainda é uma incerteza. Para já são apenas visitas ocasionais.
0: Eu tinha ficado no urso pardo, já agora falo também dos charrelas ou das charrelas.
2: É a mesma situação, portanto é a perdiz cinzenta, que existe do lado de lá. No Parque de Montezinho e por vezes, quando os invernos são muito duros na Sanábria, por vezes vêm até Montezinho.
0: Muito bem. Para terminar, há também o lince ibérico, o abutre preto, a água imperial ibérica, também a cabra montês e o esquilo vermelho, esse animal tão querido.
2: Aí já estamos a falar de regressos de facto. Ou seja, de animais que se tinham extinto em Portugal. A cabra tinha-se extinto no século XIX, a águia imperial ibérica ou o abutre preto eram mais recentes, tinham desaparecido de Portugal nos anos 60. E de alguma forma, de forma natural, mas sempre com o apoio de alguns investigadores que são eles próprios protagonistas deste livro, têm vindo a regressar e começaram a criar em Portugal. E hoje em dia temos populações, enfim, ainda pequenas, mas muito promissoras, de abutre preto, de águia imperial ibérica e de águia pesqueira.
0: Portanto, nós temos é que continuar o bom trabalho, porque aquilo que julgávamos perdido pode voltar a voltar.
2: Pode voltar, mas se não fizermos nada, os que voltaram podem voltar a desaparecer. Vou-te dar apenas um exemplo muito curto.
0: E para terminar, sim.
2: Para terminar, a última colónia de abutre preto que foi encontrada na Vidigueira, no Alentejo, tem a 1 km de distância em linha reta um parque eólico em construção. Ou seja, basta um pequeno acontecimento para haver um retrocesso muito grande.
0: Claro.
2: E portanto depende de cada um de nós isso não acontecer.
0: Fica aqui o sublinhado. Eu recomendo vivamente, é uma bela leitura e não é um livro gigantesco, portanto lê-se bem quase num fim de semana. Eu não consegui parar, fui folheando e depois era só para preparar por alto e depois acabei a lê-lo todo. Portugal Selvagem, Extinções e Regressos, com ilustrações excelentes de Patrícia Furtado. Ficamos mesmo a ver aqueles que já desapareceram de vez, como é que eram. Um livro do Paulo Caetano, muito obrigado Paulo por teres vindo, e também do Miguel Brandão Pimenta. Vamos ter notícias daqui a pouco. Depois vamos continuar a conversar com a Anabela. Para já, até porque sentimos esperança no regresso destes animais, I Feel Hope, Esperança Coming. É um tema do último álbum dos norte-americanos Alabama Shakes.

0: 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Três horas no continente e na Madeira. Duas horas nos Açores. 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
1: Mário Centeno desafia Luís Montenegro a explicar os impactos reais no país da crise internacional. Para o antigo ministro das Finanças, o primeiro-ministro está a governar na base do medo, ao ter dito na declaração ao país da semana passada que não quer ser o pai da austeridade nem entrar num leilão de medidas que traga Portugal de volta para tempos de tragédia. No programa Conversa Capital da Antena 1 e do Jornal de Negócios, Mário Centeno pediu clareza a Montenegro.
2: Não é de ânimo leve que um primeiro-ministro diz aquilo que o primeiro-ministro Luís Montenegro disse a semana passada. O que temos que pedir a seguir, e ele tem que estar disposto a conceder-nos,

0: já agora, responder a jornalistas não estaria mal, que é saber o que é que está por trás daquela frase. Aqueles dados que eu falei há pouco da situação financeira internacional são preocupantes. Se se desenrolar a partir daqueles dados algo parecido com o que aconteceu em 2009, vou-lhe dizer, nós não estamos preparados. Ou seja, nós estamos-nos a expor mais durante estes últimos 3 anos do que nos estávamos a expor em 2006, 7, 8 e 9. E isso não é bom. Governar sob o medo é péssimo. E, portanto, quando o Primeiro-Ministro nos mete medo, nós devemos perguntar-nos a nós próprios o que é que ele sabe que nós não sabemos.
1: O governo de Luís Montenegro tem insistido na ideia das contas certas, não pretende entrar em déficit, mas admite medidas para responder ao aumento do custo de vida. O antigo ministro de António Costa e ex-governador do Banco de Portugal critica a redução do IRS e o bónus para os pensionistas, aponta que a despesa é permanente e não é focada nos que mais precisam. Ideias para ouvir de Mário Centeno no Conversa Capital da Antena 1 e do Jornal de Negócios, programa que vai para o ar depois da 1 da tarde. A esta hora, cerca de 270 bombeiros combatem um incêndio florestal na Chamusca, no distrito de Santarém. O alerta foi dado perto das 9 da noite, na localidade da Carregueira. Fonte do Comando Subregional da Lesíria do Tejo diz que o incêndio é numa zona de mato e de eucaliptos, não havendo populações em perigo. André Ventura espera ter a Comissão Parlamentar de Inquérito ao ministro Luís Neves antes do Orçamento de Estado. O líder do Chega pretende começar os trabalhos antes do final do mês, embora ainda aguarde que José Pedro Aguiar Branco peça mais informação para que os trabalhos possam arrancar.
2: O Presidente da Assembleia da República não solicitou ainda a entrega dos nomes constituintes da Comissão de Inquérito. Logo que isso seja feito, será tornada pública essa constituição. Penso que não há. Foi dado até, se não me engano, dia 28 deste mês para se constituírem as diligências, digamos assim, de sustentação da comissão. Penso que em relação à outra comissão de inquérito, isso sim, já estão a ser pedidos os nomes. Espero que na segunda-feira possa resolver essa questão juntamente com a liderança de bancada sobre Luís Neves. A minha esperança é que a comissão de inquérito possa iniciar-se nos próximos dias e consigamos ainda, antes do Orçamento do Estado, começar a fazer algum trabalho em relação a esta matéria.
1: Declarações de André Ventura na Ericeira, no Conselho de Mafra, à margem de uma reunião deste fim de semana da Academia Europeia dos Patriot, o grupo Patriotas pela Europa, a família política da direita radical no Parlamento Europeu, da qual o Chega faz parte. Houve uma manifestação à porta do local onde se reuniu este grupo da extrema-direita, vários políticos, vários partidos concentrados numa manifestação que se concentrou junto a este hotel onde estava o repórter João Alexandre a acompanhar este encontro.
3: Começaram a juntar-se a poucos metros da unidade hoteleira que recebeu o encontro da direita radical e ainda antes da chegada de André Ventura. Vigiados pela polícia, os manifestantes, sobretudo habitantes da Ericeira, que se organizaram pelas redes sociais, quiseram demonstrar o desagrado para com o encontro que juntou, além de dirigentes e militantes do Chega, dirigentes húngaros do Fidesz, de Viktor Orban, bem como representantes de partidos da Áustria, de Itália, de França ou ainda de Espanha, como é o caso do Vox de Santiago Abascal. Manuel Rodrigues, um dos porta-vozes do movimento, deixou claros os objetivos do protesto.
4: Estamos a utilizar a nossa liberdade de expressão para protestar de forma pacífica, de forma democrática e legal, tranquilamente, mostrar o nosso descontentamento com a presença destes indivíduos na nossa vila. Discursos que nós acreditamos não terem nada a ver com a vila. Historicamente sempre aceitou pessoas do mundo inteiro e acreditamos que o futuro tem que ser assim, com tolerância, com democracia e com paz.
3: Protestos que endureceram à chegada de André Ventura ao hotel onde decorreu este Patriots Academy. Com o líder do Chega a responder.
2: O José Sócrates esteve aqui neste mesmo espaço onde eu estou a fazer conferências de imprensa e aí esses manifestantes não se juntaram. Não acharam importante juntarem-se contra o tipo que mais nos roubou nos últimos anos, mas acham importante juntar-se contra aqueles que querem controlar a imigração, lutar contra a corrupção.
3: No início de noite, onde largas dezenas se concentraram para afirmar que o ódio, a xenofobia, o racismo, a homofobia e a discriminação não representam os valores da localidade e do país.
1: Dezenas de pessoas a juntarem-se ao início da noite contra a presença deste encontro da família europeia do Chega no Parlamento Europeu, os Patriotas pela Europa, grupo da direita radical. O Irão garante que ainda não recebeu qualquer comunicação formal por parte da equipa de negociadores sobre a resposta de Donald Trump à proposta de paz. O ministro iraniano dos Negócios Estrangeiros revelou ontem que, sob através das redes sociais, da rejeição do presidente norte-americano ao plano iraniano, que iria permitir a reabertura do Estreito de Hormuz, um plano para reabri-lo em 7 dias, em troca de condições propostas para com os Estados Unidos, mas o chefe da diplomacia de Teherão afirma que vai esperar pela comunicação formal dos mediadores antes de se pronunciar. A União Europeia vai ajudar com 700 milhões de euros as populações afetadas pelas crises, catástrofes naturais ou conflitos, em especial em África. Falando na Assembleia Geral das Nações Unidas em Nova Iorque, a presidente da Comissão Europeia explicou que esta verba vai permitir ajudar os deslocados e os países que os acolham. O objetivo, diz Ursula von der Leyen, é apontar ações concretas para melhorar o mundo. A União Europeia terá ainda uma verba de 380 milhões de euros para a África subsaariana e a proteção dos migrantes.
5: Edição do jornalista Gonçalo Costa Martins. 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

volta para a segunda parte do Destacável. Já estamos a folheá-la. Este é o magazine de fim de semana da RTP Antena 1 e RTP Mundo. Como sempre, comigo, Aurélio Gomes. Continua por aqui a Anabela, sim, a cantora, a atriz e também psicóloga, e já vamos falar disso. Ela que está a comemorar 40 anos de carreira e 50 de vida, tem novo disco e tem espetáculos a dar por Portugal nos próximos tempos. Para além disso, eu não diria que é séries em série, mas é quase isso o que pedimos à Isilda Sanches, com o tempo cinzento e a chuva que se avizinham. Mais tempo em casa, mais tempo para ver séries. E a Isilda vem com muitas sugestões debaixo do braço para ouvir daqui a pouco. Para já, alguém que se fosse viva, infelizmente já não é, faria hoje 81 anos, Gal Costa.

0: Estou a gostar da cara da Anabela.
1: Porque estou a tentar identificar a voz.
2: Que é?
0: Baby, I love you. Faria hoje 81 anos se fosse viva. Gravou este tema, há uma versão primeira muito mais antiga. Esta fê-la em 83 com os Roupa Nova.
1: Com os Roupa Nova?
0: Sim, a Gal Costa.
1: Mas olha, eu ia dizer Gal Costa, mas como ela estava a cantar em inglês,
0: ficaste baralhada.
1: Eu fiquei baralhada.
0: Isto tipo, parece a Gal Costa, mas é uma...
1: Nem mais, é o
0: Exato.
1: Timbre dela, mas... Se calhar é uma cantora americana que
0: não lembrámo-nos de trazer, porque
1: adoro.
0: Faria hoje exatamente 81 anos. Eu deixei pendurado um assunto de conversa na primeira hora.
1: Dos sonhos.
0: Dos sonhos, não te esqueceste.
1: Uhum.
0: Que sonhos é que tinhas e cumpriram-se, não cumpriram? Isto a propósito de 40 anos de carreira e 50 anos de vida. Ainda tens muitos sonhos para cumprir e muito tempo, não é?
1: Sim, sonhos, planos, não é? Olha, o sonho, o primeiro foi o Festival da Canção. Era um sonho e realizei.
0: Se realizaste, correu muito bem. Mais?
1: Mais. Agora estou-me a lembrar que tinha um sonho de gravar temas do Rui Veloso, que sempre foi para mim um dos meus ídolos. E também consegui, no meu disco Primeiras Águas, tenho 3 canções dele.
0: No teu primeiro?
1: No Primeiras Águas, era o nome do álbum.
0: Ah, sim, sim, sim.
1: Que
0: sim.
1: É um álbum de
0: 97,
1: 98.
0: Sim, tens razão. Eu estava a pensar no... Nunca sei dizer este nome de um disco que eu gostei muito, com o Carlos Maria Trindade.
1: Sim, que tem o Aéter.
0: Aéter, é assim que se diz. Eu não sabia
1: o
0: se
1: éter.
0: É Aether ou Ether. Ou Aéter, exatamente.
1: Sim,
0: ok,
1: sim.
0: Muito bem.
1: Esse também gostei muito de fazer esse álbum.
0: É um álbum e tanto.
1: É, sim, senhor.
0: Cantas grandes autores portugueses.
1: Verdade.
0: Com umas vestes musicais muito bem amanhadas, para não dizer outra palavra. Gostei muito desse álbum, por acaso.
1: Também gostei muito.
0: Mas pronto, já vas tu a dizer, gravaste coisas do Rui Veloso.
1: Está
0: sonho cumprido.
1: Cumprido, mas tirei o meu curso, na altura que queria muito tirar, de psicologia.
0: Tu és mestre em psicologia.
1: Exatamente.
0: Já vamos falar disso, tens um projeto muito interessante.
1: Tenho. Esse projeto também era um sonho. É um sonho mais recente, mas era um sonho que eu tinha.
0: Cantar pela sua vida?
1: Cante pela sua saúde.
0: É isso, cante pela sua saúde.
1: Então também realizei esse sonho e continuo a ser mentora desse projeto.
0: Já que estamos a falar disso, então vamos falar disso.
1: Sim.
0: Tu levas música à terceira idade, para não dizer de outra maneira, não é?
1: É isso mesmo, foi isto. Nasce de uma tese de mestrado em que eu testei os efeitos de um programa de canto, de cantar em grupo.
0: Portanto, fez-se uma investigação à tua medida, sim.
1: E deu resultados muito positivos em pouco tempo, ao nível do bem-estar das pessoas e do afeto positivo. As pessoas ficaram realmente com as emoções positivas.
0: Sim.
1: Subiram significativamente.
0: Mensuravelmente, é fácil de medir, sim.
1: Exatamente. E depois concorri ao Orçamento Participativo de Portugal em 2017 com o projeto, o sonho de levar a música ao maior número de centros de dia, de lares, de terceira idade. E esse projeto foi um dos vencedores. E conseguimos um financiamento e conseguimos testar um programa de canto maior, de cerca de 4 meses.
0: Sim.
1: Testámos os efeitos desse programa de canto na saúde, com análises clínicas, tudo, uma coisa assim.
0: Marcadores científicos, não
1: dúvida.
0: É só uma impressão
1: não,
0: de que os velhinhos estão mais divertidos, claro.
1: Foi mesmo uma coisa à séria. E, e ao nível do bem-estar também.
0: Okay.
1: E foi um programa que está é um programa Canto pela Sua Saúde, que está cientificamente testado como sendo promotor da saúde e do bem-estar e do envelhecimento ativo.
0: Quantos cidadãos séniores, chamemos-lhe assim? Eu gosto de ser velhinhos, não tenho problema nenhum com a palavra velho.
1: Também não.
0: Eu já estou velho e digo com toda a vontade. À vontade e é uma palavra que eu gosto. Essa de velhos são os trapos é uma parvoíce.
1: Completamente.
0: Não, são novas, são de meia idade, são velhas.
1: Claro.
0: É normal.
1: Claro.
0: Mas pronto, quantas pessoas é que tu achas que já foram impactadas, que é uma palavra horrível?
1: 1150.
0: Uau.
1: Desde 2019, 2020 foi o primeiro projeto Canto pela Sua Saúde. Fizemos depois 3 anos em Gaia.
0: Sim.
1: Vila Nova de Gaia. Fizemos o ano passado e este terminou em maio, junho deste ano, a primeira edição do projeto em Bragança.
0: Ok.
1: E agora vamos fazer a segunda edição, vamos voltar a Bragança para uma segunda edição do projeto, devo dizer que é importante, com o financiamento da Fundação Belmiro de Azevedo e da Câmara Municipal de Bragança.
0: Para quem não está a ver como é que isto acontece na prática, uhum. Tu chegas, por exemplo, a uma residência sénior, uhum. ou um lar de idosos, como quiserem chamar-lhe, o que é que acontece?
1: Bem, nós... o que é que acontece? Sim. Então é assim, o programa... Portanto, nós fazemos o convite às instituições, sim. e à comunidade, quem quiser inscrever-se, aliás, aproveito já para fazer
0: tens aqui o microfone.
1: Às pessoas de Bragança, neste caso, porque é onde o projeto vai recomeçar agora em outubro. Lanço o convite a todas as pessoas com mais de 65 anos, reformadas, que queiram participar num programa de canto de 6 meses, onde vão ter aulas de canto 2 vezes por semana.
0: Ok.
1: Em cada aula tem a duração de 2 horas.
0: Em sítio físico ou online?
1: Se não, sítio físico, sim. Que vai ser no Conservatório de Música e Dança de Bragança e também no Centro Social e Paroquial Santo Contestável, que é também o nosso financiador, okay. e parceiro.
0: E quem mora aí à volta?
1: Quem mora aí à volta pode participar.
0: Vão já lá, porque isto é nas próximas semanas.
1: E nós vamos lançar também o convite através de um cartaz, também vamos, mas já ficam de alerta.
0: Claro.
1: E pronto, e durante 6 meses as pessoas têm aulas de canto, aprendem, têm aulas de canto com um professor de canto, à séria, com um pianista, portanto são 2 professores que dão as aulas, temos vários workshops, temos um espetáculo final. No final dos 6 meses, que os 140, 150 séniores vão estar todos juntos num coro só em palco a partilhar e a apresentar aquilo que fizeram, que trabalharam ao longo destes 6 meses, a cantar com artistas.
0: Isto em troca naquilo que eu te perguntei no início. Não há idade limite para cumprir sonhos.
1: Não há. E é muito bonito, é muito gratificante ver a transformação das pessoas.
0: Muito
1: pessoas
0: bem.
1: Que muitas vezes estão nos centros de dia,
0: sim.
1: e lares.
0: Ou nos lares
1: e que estão sem um propósito, não têm um propósito de vida, uma atividade que os motive.
0: E de repente?
1: De repente eles sentem uma alegria imensa.
0: Muito bem. Olha, vamos voltar ao teu álbum, uhum. ao teu mais recente álbum, O Presente, 40 anos de carreira. Lembro que estamos com a Anabela aqui hoje no nosso Destacável. E agora um belo dueto que tu fizeste com o Paulo de Carvalho, uhum. chama-se Cegueira de Deus.
1: Uhum.
0: E já voltamos até para falar de séries com a Isilda Sanches, daqui a pouco.

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0: É mais um dos belíssimos exemplos do último álbum de Annabella, 40 anos de carreira, 50 anos de vida. O álbum chama-se Presente. Ouvimos aqui, juntamente com Paulo de Carvalho, a Annabella com Cegueira de Deus. Os senhores ouvintes não estavam a ouvir porque estávamos de microfone fechado. Todos aqui sofremos de ansiedade. Uhum. Já percebemos que é uma coisa da idade. Vamos tratar disso.
1: Uhum. Vamos fazer terapia de grupo.
0: A Annabella já me disse. Primeiro, há aqui uma coisa gira. Vocês já estiveram juntas como juradas num festival da canção de
2: 2019? 20.
0: Vamos confirmar, foi 2000. Ai, foi antes da pandemia.
2: Foi mesmo, passado uma semana aquilo rebentou.
1: É verdade, e a Elisa já nem sequer foi à
2: Eurovisão.
0: Foi no ano em que
1: ganhou,
0: não houve.
1: E foi uma ótima, era um ótimo júri, não é?
2: Pois
1: por nada. Era dos melhores. Ana Nóziris, Miguel Ângelo, Rui Miguel Abreu, eu, Annabella, acho que me está a falhar alguém, mas.
0: É provável, mas
2: foi
0: interessa.
2: O Weber Marques.
1: Ah, o Weber, claro que sim, o Weber.
0: Portanto, eu
2: E a desculpa. E a Capicua?
1: Ai, como
2: não
1: é
2: foi?
1: Que
2: claro,
1: Capicua?
2: Agora
1: claro
2: lembra.
1: Sim, okay. Eu juro sempre. Era.
0: Eu congratulo-me por vos ter juntado outra vez aqui. Foi por mero acaso. Já agora, a Annabella já me confidenciou que não tem tido tempo para ver séries nenhumas.
2: Mas eu vou escrever, vou anotar aí as sugestões.
0: E olha aqui a Isilda, eu pedi-lhe que me venha aí dias mais outonais. Vamos entrar no outono, já sabe que para a semana vai haver chuva e mais fresco.
1: Ai, que bom!
0: Que bom, que bom, que bom. Eu bem sei que tenho metade do auditório a dizer, o calor é que é fixe.
1: Não.
0: A gente está velha, o calor faz-nos aflige-nos.
1: E não é só isso, a agricultura precisa de chuva, as barragens precisam de chuva.
2: Sem dúvida.
0: E eu concordo contigo, mas parece-me que estás a ser estás a aproveitar um argumento para teres razão e acho que fazes muito bem, eu estou contigo. E então, eu falei com alguém que não é, não vou dizer que é especialista em séries, mas eu gosto muito do gosto da Isilda em termos de séries que sugere. E portanto, temos aqui 8 minutos para falar de muitas séries, mas vamos falar de coisas que estão a regressar agora no final do ano, não é?
1: É verdade, também há coisas que estão a regressar. Bom,
0: Slow
1: eu vou
0: Horses
1: já regressou.
0: Yes!
1: Já regressou, já está no segundo episódio, foi esta semana. Slow Horses é para mim provavelmente a melhor série de televisão a seguir ao The Wire, é pelo menos a melhor série de televisão depois de 2020. É baseada numa série de livros, nove livros.
0: Ou seja,
1: a temporada acabou de estrear, a temporada 6 já está confirmada, há 8, que supostamente é a final, porque esta 6 reúne 2 volumes dessa série Slow House.
0: Que mal pensado, assim tínhamos série para mais tempo.
1: Era verdade, mas provavelmente depois a coisa também cai na repetição. Os livros são do Mick Aron, a série é brilhante, tem obviamente o Gary Oldman no papel da sua vida, atrevo-me a dizer, é o líder de um grupo de agentes secretos bastante incompetentes, mas ainda assim com argumentos muito especiais.
0: E mal cheirosos.
1: Sim, não, só ele é que é mal cheiroso. Os outros, por acaso, são
0: eu lembro da conversa que tivemos aqui há uns tempos.
1: Ele continua mal cheiroso, é impressionante e continua brilhante. Christine Scott Thomas é então a diretora do MI5 e é carinhosamente designada como Lady Di.
0: Muito bem. A 1 de outubro, senhores que têm, e senhoras que têm Netflix, o que é que vem aí?
1: Vem aí o East of Eden, que já foi um filme com James Dean, adaptação de Elia Kazan, de um livro histórico de John Steinbeck, publicado em 1952, que conta a história de duas famílias californianas ao longo de várias gerações, entre a Guerra Civil Americana e, penso que, a Primeira Guerra Mundial. Já deu um livro brilhante, deu também um filme brilhante e agora vamos ver a série. A série é feita pela neta do Elia Kazan, o que está a despertar bastante curiosidade.
0: It runs in the family.
1: Esperemos que sim. E tem a Florence Pugh como atriz principal. Nós conhecemos-la, por exemplo, do Oppenheimer. Ela tem tido uma grande presença no cinema, mas menos na televisão e nas séries, por isso estamos muito curiosos para ver o que aí vem.
0: Portanto, Nocturne na Apple, 30 de outubro.
1: É verdade. É uma série americana. Os americanos tendem a ser um bocadinho mais formulaicos de uma maneira geral. Na verdade, o East of Eden também é uma série americana. Mas este Nocturne tem o Stephen Graham, que é um ator britânico que nós vimos, por exemplo, no Adolescence, mas que é sem dúvida um dos melhores atores britânicos das últimas décadas. Ele entra no Peaky Blinders, no Line of Duty, no Boiling Point.
0: Tudo boas referências.
1: E também numa série brilhante chamada This is England, que retrata os anos 80, uma série de 2010 que retrata vários anos dos anos 80 e que é absolutamente brilhante. Estou muito curiosa para ver o que é este Nocturne, então, com o Stephen Graham no papel de um serial killer. Estreia então a 30 de outubro.
0: Na Apple. E vais avançar para a próxima?
1: Eu acho que sim, 25.
0: Blade Runner 2099. Isto tem aqui uns twists engraçados.
1: É verdade. Pelo menos é isso que...
0: É no dia 25 de novembro, não é?
1: É na Amazon. E é suposto haver aqui um novo foco nos personagens femininos. Hunter Schafer, que conhecemos do Euphoria, tem um papel de uma humana que se está a fazer passar por replicante.
0: Ok.
1: Portanto, há aqui uma espécie de inversão de história. Os humanos foram...
0: The plot thickens.
1: Os humanos estão agora neste Blade Runner 2099. Uma espécie de segunda categoria. Quem domina o mundo são os replicantes.
0: Isto tem tudo a ver com o tempo que estamos a viver.
1: É o que
0: é
1: parece,
0: verdade?
1: Eu acho que sim. Vamos lá ver se não acontece um daqueles casos tipo Black Mirror, em que depois a realidade ultrapassa a própria ficção e eles têm que mudar coisas nas séries.
0: Agora vamos aqui também olhar para coisas que vêm aí mais à lá longo, ou seja, nos próximos meses. Na HBO a gente já sabe que o Gilded Age está de volta, não é?
1: Nem que seja só pela Carrie Coon, que é absolutamente brilhante. Carrie Coon, deusa,
0: completamente.
1: Tem um papel brilhante neste Gilded
0: Ela
1: Age.
0: Domina aquilo.
1: Completamente.
0: Ela entra na sala e não vês mais nada naquele Gilded.
1: Mas eu acho que até isso tenta ser um retrato de época, tendo em conta que ela é uma mulher que tem aspirações a subir na sociedade. Ela tem ali uma garra.
0: Ela é dinheiro novo e quer entrar na alta aristocracia americana. Sim.
1: Dinheiro novo contra dinheiro velho. A série é brilhante, vai estrear a quarta temporada na HBO. Se não viram, vejam. É um drama histórico, uma série de época como há muito poucas. E tem havido muitas séries de época, mas nem todas
0: têm. E é caro fazer aquilo.
1: Com tanto dourado, tanta roupa, tanto... Há ali muita coisa. Eu acho, eu desconfio que o Trump é
0: fascinado pelo Gilded Age.
1: Eu acho que sim, ele vai lá buscar ideias. Acho que eu até gostava de ter provavelmente os aderecistas da série que fazem aquelas coisas para
0: mas o dinheiro do Trump continua a aparecer novo, não é? Bom, Only Murders in the Building é uma série que vai estrear onde?
1: Only Murders in the Building também é da HBO e estreia em dezembro. Esta é uma série familiar perfeita para ver no inverno, para ver no Natal, e agora tem uma particularidade de se mudar de Nova Iorque para Londres. Portanto, imagino eu que vá dar assim uma de Sherlock Holmes.
0: Mais cozy,
1: sim. Assim, um pouco mais clássico.
0: Sim.
1: E aproveitarem um pouco aquele historial todo britânico com livros policiais da Agatha Christie.
0: Eu ando a rever o Poirot mais uma vez. Na Star Crime. Mas não devia dizer isto, não é?
1: Eu estou a rever o Sherlock Holmes na RTP Play.
0: És muito mais esperta do que eu.
1: Vai a seguir.
0: Estás em casa e eu estou na concorrência.
1: É verdade, ainda por cima há que dizer isto. Eu por acaso gostava de destacar aqui duas outras coisas na RTP Play.
0: E acho que fazes muito bem. É grátis, meus senhores.
1: É uma
0: plataforma grátis.
1: É gratuita, tem extremas séries ótimas, tanto recentes como antigas. Eu estou a falar de Sherlock Holmes, tem a antologia completa, todos os episódios e filmes, todas as temporadas feitas pelo Jeremy Brett, que até hoje acho que é imbatível enquanto
0: Sherlock Holmes.
1: Sem dúvida.
0: Mas... como o David Suchet.
1: Ah, sim, no Poirot, obviamente. Obviamente que vai ser muito difícil substituir. Mas também estão lá as novas narrativas de caça, que acho que são um bom exemplo de como a ficção portuguesa está à procura de novos caminhos e de novos protagonistas.
0: Grande série.
1: Verdade. E depois há uma outra série que se chama The Hack e que é uma série britânica séria, assim, baseada em factos verídicos e que explora um escândalo que aconteceu com o jornal britânico News International, um tabloide, que fez uma série de escutas que depois acabaram por ser também associadas à morte do investigador. É um caso real, a história é extremamente complexa, parte da investigação de um jornalista do Guardian, e é uma boa maneira de verem a série. Está disponível na RTP Play, como outras séries nacionais e estrangeiras. Há de lado de tudo, comédia para crianças.
0: O difícil é escolher, porque aquilo é muita coisa.
1: É verdade, e acho que está muito, ainda é muito desconhecida quando comparada com as outras plataformas. Sim. Que normalmente exigem que se pague para aceder aos seus conteúdos.
0: Claro. Para terminar, eu diria, das várias sugestões que tu deixaste aqui, nós falamos de praticamente todas, mas há uma que na volta interessa a Anabela por via do seu filhote. O Harry Potter em série vai começar na HBO?

0: Com esta surpreendeste-me. Isto é do último álbum da Maru, o tema I Owe It To You. Não é que eu não acho que a Anabela não pode ouvir Mário gostar da Mara, obviamente que não é nada disso, mas não sei porque não estava à espera. O que é que te cativou muito neste tema da Mara? Ainda para mais é do último álbum dela mesmo, é já deste ano.
1: Eu fiquei muito fascinada com este álbum novo da Mara.
0: É lindíssimo.
1: É lindo, adoro os arranjos, as composições. E este em especial, não sei bem explicar porquê.
0: Não, há coisas que não precisam de explicação.
1: Mas acho que é mesmo um tema que me tocou muito e que eu não me canso de ouvir. Eu gosto muito da voz da Maru.
0: E fica aqui como até convite para quem não o conhece.
1: Sim.
0: Que ele está disponível por
1: porque
0: aí.
1: Não é o single do
0: não,
1: disco.
0: Não.
1: Mas foi aquele tema que é o meu preferido do álbum.
0: Sim. E há aqui qualquer coisa que também rima contigo. I owe it to you. Eu acho que estás aqui a mandar sem querer dizer uma boa mensagem a alguém, mas só a ti diz respeito. Olha, eu teria, se tivesse que fazer um filme da tua vida, eu já fiz um programa em que fazia essa pergunta às pessoas, se a sua a vida desse um filme, por onde é que começava o filme, mas não é isso que eu te vou perguntar. Eu diria que há uma pessoa que se destaca muito num papel muito preponderante da tua vida. Eu diria que é o Filipe Laféria.
1: Com certeza.
0: Não vou dizer que é o papel principal, porque na volta há aí filho, há aí marido, há famílias e há outras pessoas, não interessa. Mas do ponto de vista profissional, provavelmente foi um encontro. Se bem me lembro, tira-me esta dúvida. Tu já trabalhavas com ele quando foste ao festival?
1: Não.
0: No Grande Noite, não?
1: Foi logo a seguir.
0: Ah, foi logo a
1: seguir. É no mesmo ano.
0: Ok, é no mesmo ano, tá bom.
1: Eu ganhei em março e devo ter ido fazer o programa em setembro ou outubro do mesmo ano.
0: Tu és perita nisso, porque tu sais de um grande musical, já não sei qual foi, tipo em 31 de março, no dia 1 de maio já estás noutro musical. Foi um mês. Houve ali um que tu saíste de um e um mês depois já estavas noutro.
1: Sim, é capaz.
0: Eu sei mais disto do que tu por

0: Pois, pois.
1: Estás a olhar para mim com isto. Foi?
0: Foi.
1: Não me lembro nada
0: não me
1: disso.
0: Lembro. Não me lembro.
1: Quis saber quem sou, o que faço aqui.
0: É isso. Exatamente.
1: Mas
0: é. É
1: como dúvida. É que vocês se encontram? É ele que vai ter contigo?
0: É, porque na altura eles... que eu ganho o festival, a minha tia era mestra de guarda-roupa dele.
1: Ah,
0: toda a gente sabe.
1: Já havia connections.
0: Já havia as connections. E então ele convidou-me para ir à grande noite.
1: Sim.
0: E a partir daí convida-me para o primeiro musical que fiz, que foi o Jasmim é o Sonho do Cinema.
1: Ah.
0: E nunca mais parei.
1: Até há não muito tempo.
0: É isso, 2024.
1: O que fizeste?
0: Fiz a revista à Moda do Porto.
1: Exatamente. Quantos anos é que são?
0: São 30? Com ele, 33 anos. É os mesmos do festival.
1: Exatamente.
0: 33.
1: Há alguma que te tenha sido muito difícil de fazer? E estou a falar de... Nós em Portugal não temos muita gente a fazer musicais, nem muita nem pouca. Uhum. É lá a féria.
0: Uhum. Mas agora há mais.
1: Há mais, sim, mas com aquela imponência e até aquela fidelidade de auditório.
0: Uhum.
1: Há muita gente a vir de todo lado a Lisboa para ver, ou seja, onde for que tenha que ir. E isso pode-se pensar o que se quiser de lá à féria, mas isso ninguém lhe tira.
0: Pois não.
1: Mas de todas as muitas participações que tiveste em muitos musicais dele, como figura principal ou não figura principal, qual foi aquele que te custou mais?
0: Eu diria que, assim, à primeira vista...
1: Nenhum.
0: Assim, não, foram todos difíceis.
1: Foi?
0: Sim, todos exigentes, porque cada personagem tem sempre desafios e há coisas que há sempre dificuldades
1: e
0: de encontrar.
1: E muitas delas até já foram, ou são pessoas que todos conhecemos, ou foram já feitas muitas vezes.
0: Há uma referência sempre, não é? Mas pronto... mas eu diria que, assim, o mais difícil foi o My Fair Lady. Eu tinha muito pouca experiência como atriz. Tinha só feito o Amália anteriormente.
1: Tu fizeste atriz no palco, certo?
0: Fiz.
1: Fizeste-te atriz no palco.
0: Sim. Eu não tenho formação, nunca estudei representação.
1: Portanto, quem diria?
0: Tudo o que eu... Mas tive uma grande escola, não é?
1: Pois é, isso que eu estou a dizer.
0: No palco.
1: És uma natural, porque quem te vê no palco não pensa, coitadinha, não sabe o que está ali a fazer.
0: Exato,
1: ninguém pensa isso.
0: Mas foram muitos anos e muitos ensaios e o Filipe também teve muita paciência para mim no início, não é? Para me ensinar e para me ajudar.
1: Com jeito ou com força ou
0: não,
1: com as duas?
0: Eu acho engraçado, o Filipe sempre teve muita paciência comigo, eu não tenho razão de queixa mesmo, só tenho coisas boas a dizer nesse sentido.
1: Eu acho que mesmo quando é em força, às vezes as pessoas não deviam levar isso a mal,
0: mas
1: às vezes precisamos.
0: Mas às vezes é em força, ele também às vezes é porque ele quer tudo na hora.
1: Sim.
0: E às vezes a gente precisa do, pera lá, amanhã se calhar isto já vem, dê-me lá um bocadinho mais de tempo.
1: Sim.
0: E a relação de tempo que o Filipe tem é muito diferente da nossa, porque ele é muito...
1: Sim. Ele está a ver as horas a passar, os cifrões a cair,
0: é isso.
1: Eu percebo.
0: Ele quer ver tudo, mas vá, dê, faça, experimente.
1: Trata-te por você ao fim de tantos anos.
0: Sim.
1: Okay.
0: Sempre. Mas temos uma relação muito bonita e o Filipe marcou muito até a minha maneira de ser, eu acho.
1: É.
0: Eu acho que vejo um bocadinho como... Sei lá, na vida profissional ele marcou-me muito.
1: E a tua vida está indelevelmente ligada à dele.
0: Sim.
1: Em termos dos últimos 33, perdão,
0: sim,
1: dos últimos
0: sim,
1: 33
0: sim,
1: anos,
0: sim.
1: Em termos de palco, não é?
0: Completamente. Portanto, tenho uma grande admiração por ele. Tivemos coisas muito bonitas, muito difíceis.
1: Alguma vez houve momentos quase de ruptura? Não.
0: Sim, também houve momentos em que nos zangámos. Mas
1: eu não consigo imaginar-te zangada.
0: Porque, sei lá, também houve um outro episódio em que ele, daquelas loucuras dele, de zangado, de querer as coisas, que aconteceu, mas depois passou tudo e passa tudo. As relações às vezes de amor,
1: claro,
0: têm estas coisas.
1: Sim,
0: não é?
1: Sim. E é por isso
0: quando
1: que magoa mais
0: muito,
1: às vezes.
0: É isso.
1: Quando não é importante, aquilo passa um bocadinho ao lado.
0: É verdade.
1: Tu olhas para o futuro, já sei, com pouca profundidade de campo, com o que eu quero dizer, não andas a olhar para daqui a 10 ou 15 anos.
0: Não.
1: Mas eu sei, até por experiência própria, quando cheguei a meio da coisa, da jornada aí pelos 50, que é onde tu estás agora, a gente às vezes começa, é lá, isto passou muito depressa, e agora? Vou continuar a fazer isto tudo que tenho feito? Como é que é a tua cabeça em relação a esse assunto?
0: Olha, ainda ontem, que foi o meu primeiro dia de 50,
1: resto da tua vida.
0: Do resto da minha vida, com 50 anos, eu olhei, fui à praia, olhei para o mar e estava precisamente a pensar nessa pergunta que às vezes nos fazem, é onde é que eu quero estar daqui a 5 anos? Fiz assim. Ou 10. Como é que vai ser? Comecei a pensar nisso. Porque acho que é isso, a idade faz-nos refletir, começar a refletir um bocado sobre isso.
1: E provavelmente aquilo que fazes muito bem e com muito gosto, é como quando me perguntam, mas tu ainda fazes rádio? Sim, gosto muito de fazer rádio, mas já não é a mesma coisa, faço todos os dias o que gosto e isso também cansa. Às vezes a gente sonha em fazer coisas diferentes.
0: Sim, sim.
1: Passa-te isso pela cabeça?
0: Não, eu não passo a fazer coisas diferentes daquelas que estou a fazer hoje. Ou que tenho feito até aqui. Eu vejo-me agora a cantar muito, fazer muitos concertos, que é isso que eu quero, levar este presente. Muitos auditórios, muitos teatros.
1: Tu vais estar amanhã, domingo, na Figueira da Foz.
0: Vou estar no CAI da Figueira da Foz.
1: Vale a pena lembrar, amanhã
0: é
1: ao vivo.
0: Quem puder, venha assistir a um concerto às 17 horas no CAI da Figueira da Foz.
1: Portanto, ainda vai estar bom tempo, solzinho, ainda não vai chover amanhã.
0: Nem mais.
1: Acho eu.
0: Não, não vai, acho que não.
1: Pois, acho que começa pelo norte, depois é que vai mais para sul, mas esperemos que não.
0: Depois é só a partir de segunda, não?
1: Eu acho que sim, acho que sim.
0: E, portanto, eu quero continuar a cantar, a representar, a ser mentora deste projeto Canto pela Sua Saúde.
1: Era isso que eu te ia perguntar antes de terminarmos. A psicologia, tiraste-a para exercer pouco?
0: Isso também já me passou pela cabeça.
1: É que no outro dia tive aqui a Rita Redshoes, que também é psicóloga.
0: Também tirou no ISPA, como eu.
1: Exatamente.
0: Mas ela não exerce também. Acho que nunca exerceu.
1: Acho que não.
0: Como eu. Mas nunca se sabe. Mas olha, quero ter mais tempo no futuro para ler, para viajar,
1: para ver as séries que a Isilda nos deu há pouco,
0: a trabalhar um bocadinho menos daqui a 10 anos.
1: Eu percebo agora porque é que as pessoas se reformavam aos 60.
0: Pronto. Ter tempo é um maravilhoso.
1: É o melhor tesouro.
0: É o melhor tesouro.
1: Olha, vamos embora. Ah pá, por causa de um péssimo motivo, mas é o que é a vida. O Jorge Palma. Tu cruzaste com ele alguma vez? Alguma vez tiveram próximos profissionalmente?
0: Não, profissionalmente, infelizmente, nunca tive esse privilégio de cantar com ele ou de cantar alguma canção dele. Cantei, sim, canções dele em espetáculos. Pronto, que fazia uma viagem pelos grandes compositores,
1: claro,
0: não é?
1: Portanto, e eu tinha que lá estar,
0: foi
1: obviamente.
0: Foi impossível não ter cantado e emocionei muito sempre que cantava, por exemplo, o Bairro do Amor.
1: Sim.
0: Pronto, mas tive uma vez com ele, lembro-me disso, em Almada, num jantar, também com os Chutes e Pontapés, e ele estava. E, portanto, só tenho essa memória. Pessoalmente.
1: Estavas muito bem rodeada.
0: Sim.
1: Anabela, foi um prazer ter-te aqui no Destacável.
0: Para mim foi mesmo um enorme prazer.
1: Olha,
0: conversar contigo.
1: Obrigadíssimo.
0: Muito obrigada.
1: Parabéns pelos 40 anos de carreira, agora também comemorados neste presente 40 anos de carreira, o teu novo disco, e também comemorados em vários concertos, nomeadamente amanhã, 5 da tarde, Figueira da Foz, no CAI.
0: No CAI da Figueira.
1: Exatamente. E até um dia destes.
0: Até breve.
1: Bom fim de semana. A gente vai continuar. É assim que saímos do Destacável 2 com Jorge Palma. Voltamos para a semana.

0: 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Quatro horas no continente e na Madeira. 3 horas nos Açores. Edição do jornalista Gonçalo Costa Martins.
1: Já foi dominado o incêndio florestal na Chamusca, no distrito de Santarém. Chegaram a estar no local cerca de 270 bombeiros. Um incêndio numa zona de mato e de eucaliptos. O alerta foi dado perto das 9 da noite, na localidade da Carregueira. Fonte do Comando Subregional da Alzíria do Tejo diz à Antena 1 que o fogo foi considerado dominado pouco antes das 3 da manhã, não havendo populações em risco. Mário Centeno desafia Luís Montenegro a explicar os impactos reais no país da crise internacional. Para Centeno, o primeiro-ministro está a governar na base do medo, ao ter dito na declaração ao país da semana passada que não quer ser o pai da austeridade, nem entrar num leilão de medidas que traga Portugal de volta para tempos de tragédia. No programa Conversa Capital da Antena 1 e do Jornal de Negócios, o antigo ministro das Finanças pediu clareza a Montenegro.
2: Não é de ânimo leve que um primeiro-ministro diz aquilo que o primeiro-ministro Luís Montenegro disse a semana passada. O que temos que pedir a seguir, e ele tem que estar disposto a conceder-nos, já agora responder a jornalistas não estaria mal, que é saber o que é que está por trás daquela frase. Aqueles dados que eu falei há pouco da situação financeira internacional são preocupantes. Se desenrolar a partir daqueles dados algo parecido com o que aconteceu em 2009, vou-lhe dizer, nós não estamos preparados. Ou seja, nós estamos-nos a expor mais durante estes últimos 3 anos do que nos estávamos a expor em 2006, 7, 8 e 9. E isso não é bom. Governar sob o medo é péssimo. E, portanto, quando o primeiro-ministro nos mete medo, nós vamos perguntar-nos a nós próprios o que é que ele sabe que nós não sabemos.
1: Mário Centeno, no programa Conversa Capital da Antena 1 e do Jornal de Negócios, vai para o ar depois da 1 da tarde. O antigo ministro de António Costa e ex-governador do Banco de Portugal critica a redução do IRS e o bónus para os pensionistas. A despesa é permanente e não é focada nos que mais precisam. Esta segunda crítica é apontada também por António Costa Silva. O ex-ministro da Economia não se mostra preocupado com pequenos déficits, defende ajudas diretas às famílias mais carenciadas.
3: Eu sou das pessoas que é partidária das contas certas, absolutamente, mas numa situação de grande aperto como esta, se nós perdemos empresas e perdemos famílias, vai ser muito difícil em termos...
4: O que é que devia ser feito, para o senhor entender?
3: Em 2022, o que fizemos foi um grande pacote, cerca de 580 milhões de euros, para ajuda direta às pessoas mais carenciadas.
4: Está a falar eram de um voucher, de um cheque, que pode ser dar às famílias mais necessitadas.
3: Eram pagamentos trimestrais que foram feitos, pagamentos automáticos a essas famílias, e atenção, temos neste volume cerca de 3 milhões de pessoas. É um volume significativo da população portuguesa, que as medidas até agora não as contemplaram, e elas sofrem de maneira muito, muito difícil. E mesmo que for que seja necessário ter algum déficit de uma ou duas décimas, a mim não me perturba, porque nós temos que olhar para o país.
1: Declarações de António Costa Silva no programa semanário da RTP Notícias. O governo de Luís Montenegro tem insistido nas contas certas, não pretende entrar em déficit, mas admite medidas para responder ao custo de vida. André Ventura espera ter a Comissão Parlamentar de Inquérito ao ministro Luís Neves antes do Orçamento de Estado. O líder do Chega pretende começar os trabalhos antes do final do mês, embora ainda espere que José Pedro Aguiar Branco peça mais informação para arrancar os trabalhos.
5: O Presidente da Assembleia da República não solicitou ainda a entrega dos nomes constituintes da Comissão de Inquérito. Logo que isso seja feito, será tornada pública essa constituição. Penso que não há. Foi dado até, se não me engano, dia 28 deste mês para se constituírem as diligências, digamos assim, de sustentação da Comissão. Penso que em relação à outra Comissão de Inquérito, isso sim, já estão a ser pedidos os nomes. Espero que na segunda-feira possa resolver essa questão juntamente com a liderança de bancada sobre Luís Neves. A minha esperança é que a Comissão de Inquérito possa iniciar-se nos próximos dias e que consigamos ainda antes do Orçamento do Estado começar a fazer algum trabalho em relação a esta matéria.
1: Declarações de André Ventura em Mafra, no distrito de Lisboa, à margem de uma reunião deste fim de semana da Academia Europeia dos Patriots, a família europeia política da direita radical da qual o Chega faz parte. O hotel na Ericeira que recebeu os Patriotas pela Europa chegou a ter um protesto à porta contra a realização do encontro. A União Europeia vai ajudar com cerca de 700 milhões de euros as populações afetadas pelas crises, catástrofes naturais ou conflitos, em especial em África. O anúncio foi feito pela Presidente da Comissão Europeia nas Nações Unidas, em Nova Iorque, uma verba que vai permitir ajudar os deslocados e os países que os acolhem. Ursula von der Leyen sublinha que são precisas ações concretas para melhorar o mundo.
6: The world needs action. Action to defeat poverty. To defend fairness, to end hunger.
7: O mundo precisa de ação. Ação para erradicar a pobreza, para defender a justiça, para acabar com a fome. Queremos um mundo livre de pobreza e de fome. A Europa está convosco. Em nome da Europa, vou disponibilizar 800 milhões de dólares para apoiar pessoas carenciadas em todo o mundo. Vamos apoiar pessoas em África deslocadas e as comunidades que as recebem. Vamos dar comida, segurança, abrigo e cuidados de saúde. Isto vai ajudar na educação de mais crianças e ajudar os pais a terem novas competências e encontrarem emprego. Este apoio financeiro vai também aumentar a ajuda humanitária para populações afetadas pelas guerras, doenças e desastres naturais.
1: Os apoios que von der Leyen quer dar, a pensar nas crises, nas catástrofes naturais ou em conflitos, a União Europeia terá ainda uma verba de 380 milhões de euros para a África subsaariana e a proteção dos migrantes. A seleção espanhola foi a Londres vencer a Inglaterra esta noite por 3-2 na Liga das Nações. Espanha adiantou-se no marcador, mas terminou a primeira parte a perder. Os campeões do mundo deram depois a volta na segunda parte. No outro jogo deste grupo A3, a Croácia venceu a Chequia em Praga por 2-1. Hoje é a vez da seleção portuguesa voltar ao relvado, agora em Oslo, para defrontar a Noruega. As duas equipas lutam pela liderança do grupo A4. Um jogo que começa quando faltarem 15 minutos para as 8 da noite. Partida com relato aqui na rádio.
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1: Maria Elisa Domingues, o que é que seria a sua vida se não fosse o 25 de Abril?
2: Mais triste, com certeza, com muito menos liberdade, menos livros para ler, menos filmes para ver, com tudo aquilo que a censura implicava.
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2: Mas, profissionalmente, eu penso que poderia ter tido talvez uma carreira na televisão, porque eu já estava na RTP, quando aconteceu o 25 de Abril, mas era locutora de continuidade.
1: Mas não, o que é que estava previsto que fosse?
2: Não estava previsto que fosse nada, porque eu não tinha pensado ser ou médico ou atriz, e quando vim para a RTP ainda tinha a possibilidade das duas coisas, porque ainda estava na Faculdade de Medicina e no Conservatório Nacional, mas depois, com o desafio da televisão e... A seguir, um ano depois, porque eu entro para a televisão oficialmente em janeiro de 73. E o 25 de Abril acontece um ano depois, não é? Acontecendo o 25 de Abril, a minha vida acabou por ter um percurso completamente diferente. João Deus Pinheiro foi ele que me desafiou a ir para Madrid. E a RTP concordou.
1: Portanto,
2: isso corresponde sempre a tempos em que eu não me sentia bem aproveitada dentro da RTP. É tão simples quanto. E eu tenho um horror ao vazio, um total horror ao vazio. Aliás, eu saí da RTP antes do limite de idade, por isso, porque de repente não tinha nada para fazer. Eu não suporto não fazer nada.
1: Claro.
2: Mesmo que me paguem para isso. Ou se calhar ainda mais se me pagarem para isso. Acho isso uma coisa absolutamente degradante do ponto de vista do trabalhador. E foi um programa que eu tive imensa, imensa liberdade. Aliás, eu tive sempre na RTP. Isso é uma das coisas que eu acho que é importante dizer. Eu não me lembro de ninguém, tirando um curto período ali em 75, de uma grande hegemonia do Partido Comunista na redação, tirando esse curto período, não me lembro de nunca ninguém me ter posto nenhum travão, nem me ter limitado, cerceado na minha liberdade de entrevistar quem quisesse, como quisesse, perguntar, nunca senti isso. Fui absolutamente privilegiada desse ponto de vista. Tive uma grande liberdade sempre dentro da RTP.
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2: Eu também, vamos lá ver. Eu até aos anos 80, para mim a direita era uma coisa da qual eu não queria saber. Quer dizer, não me dizia nada, não queria saber, não achava que eram todos, estavam todos errados. Nos anos 80 abri-me um bocadinho mais, nomeadamente com as entrevistas e com a existência de uma pessoa como Francisco Sá Carneiro, que era uma pessoa extraordinária e era da chamada direita. Para mim aquilo era a direita, não é?
1: Se bem que, como Francisco Pereira se farta de dizer, o PPD, na altura, era um partido de centro-esquerda.
2: Era um partido social-democrata e a social-democracia é de centro-esquerda, não é? Nomeadamente dos países escandinavos, etc. Na Alemanha foi sempre. Portanto, não só eu tinha começado a ser mais tolerante e mais talvez equilibrada do ponto de vista ideológico, admitindo que as pessoas de direita podiam ser pessoas também muito interessantes.
1: Conversáveis.
2: Conversáveis e com excelentes ideias e capazes de expor em prática. Mas o que aconteceu nessa candidatura, na candidatura do professor Freitas do Amaral, foi uma coisa muito, muito, muito pontual e que foi decisiva. Havia uma pessoa que estava a preparar uma candidatura e que tinha um grupo muito, muito, muito entusiástico à sua volta, que era Daniel Proença de Carvalho. Ele planeava apresentar-se às eleições.
1: Como
2: candidato presidencial. O professor Freitas do Amaral, até por razões lamentáveis do ponto de vista familiar, de problemas de saúde de um membro, de um filho, no caso concreto, ele tinha mesmo invocado essa razão para não se apresentar. Tinha dito ao Daniel Proença de Carvalho, não, eu não me vou apresentar. E é nessa altura que ele decide avançar e há um grupo muito entusiástico à volta dele a apoiá-lo e a trabalhar com ele, do qual eu faço parte.
1: Pois. E Proença de Carvalho é o diretor de campanha,
2: eu
1: não é?
2: Pouco tempo antes de se formalizar essa candidatura, Freitas do Amaral convida novamente, eles tinham falado, o Daniel Proença de Carvalho não avançou antes de perguntar ao Freitas do Amaral o que é que ele pensava fazer. Mas mudou de ideias, convidou para almoçar outra vez e disse, afinal, Daniel, eu mudei de ideias e vou-me apresentar. E o Daniel Proença de Carvalho, sendo quem é, que é uma pessoa de uma ética absolutamente extraordinária, nem sequer lhe disse, olha, eu ia-me apresentar, disse, com certeza, conte comigo. Não. Ele disse-lhe, eu queria contar consigo, queria que você fosse o meu diretor de campanha. Ele disse-lhe imediatamente que sim.

0: marcou anos, hoje em dia não. Hoje em dia já estivemos juntos várias vezes e reaproximámos-nos muito. Eu tenho a maior ternura e consideração por ele.
1: O 25 de Abril de...
2: Maria Elisa é a primeira diretora de programas da RTP.
0: Sou.
2: Com 30 anos.
0: 30 anos, exato.
2: E isso é uma coisa que marca muito a sua vida?
0: Marca imenso, porque fui obrigada a aprender muito. De repente, porque uma coisa era ser jornalista, que era aquilo que eu era, e enfim, sobretudo com a preparação em França, porque eu depois daquele curso dos 40 portugueses frequentei, eu fui convidada para a escola e frequentei o curso normal, digamos assim, sozinha, sentia-me bem preparada, mas aqui eu tive que tomar conta de um dia para o outro dos programas dramáticos.
2: Quem é que a convida?
0: Daniel Proença de Carvalho, quando vem para presidente. Foi quando eu o conheci. Conheci-o em 1980. No verão de 1980.
2: Portanto, isto é
0: posterior à Pinta Silga.
2: Sim, é posterior à Pinta Silga, anterior ao Freitas do Amaral.
0: 5 anos antes. Sim. 5 anos antes. E para mim foi uma surpresa total, porque eu estava muito conotada com a engenheira Maria de Lourdes Pinta Silga. Por exemplo, para lhe dar uma ideia, na altura havia, enfim, o Parque Mayer, onde havia a revista à Portuguesa, era muito mais ativo.
2: Do que era.
0: E eu e ela éramos grandes protagonistas de sketches. Envolvendo as duas, com sugestões de que éramos lésbicas as duas, por exemplo, e com conotação política muito, muito, muito marcada à esquerda. Portanto, tinha uma conotação super à esquerda e enfim, ainda mais colorida por esses aspectos completamente surreais. E eu fiquei, devo ter sido a pessoa mais espantada quando ele tinha sido ministro da comunicação de Mota Pinto, vem para presidente da televisão, chama-me passado um mês ou uma coisa assim de estar aqui e convida-me para diretor de programas.
2: De programas, não de informação?
0: Nunca. Não. Não. Não de informação, sim, essa.
2: Quem é que era o seu diretor de informação? Quer
0: meu
2: dizer,
0: não.
2: Dele.
0: O da RTP.
2: Sim.
0: Chamava-se Duarte Figueiredo. Não era da casa, veio com ele. Já havia os dois canais, RTP1 e RTP2. Eu tive 24 horas para pensar, fui para casa e dei voltas à cabeça e lá está, também com o meu feminismo, que sempre me reivindiquei e sou. Fui sempre feminista e continuo a ser, e continua a ser necessário ser. Pensei, eu nunca mais vou ter outra oportunidade. Porquê é que eu hei de dizer que não? Há cursos para diretores de programas? Não. Não há. Há pessoas muito mais preparadas? Se calhar há, mas também podem convidar outra que saiba que esteja tão pouco preparado como eu. Aceitei. E, portanto, de um dia para o outro fiquei responsável dos programas de teatro, dos programas dramáticos, dos programas de variedades, que havia imenso, o entretenimento, os programas infantis, enfim, toda a espécie de todos os programas, para exceto a informação. O que para mim foi um grande alívio, porque não sei, a informação naquela altura era uma barra pesada.
2: É uma barra pesada.
0: É uma barra pesada, mas naquela altura o país ainda estava mais, penso eu, mais dividido. Hoje em dia também está.
2: Mas havia uma esperança que naquela altura
0: talvez,
2: que não há agora.
0: Provavelmente. Mas foi uma experiência extraordinária, porque lá está, eu tive que aprender, trabalhei loucamente, como sempre, e foram 3 anos exaltantes. Aprendi, entretanto, tivemos a oportunidade de criar.
2: 3 anos. 3 anos.
0: Dessa vez.
2: Sim.
0: Porque eu voltei a ser diretor.
2: Voltou
0: de programas,
2: mais tarde, sim.
0: Mas com ele foram 3 anos, até ele sair. Não, até ele sair não, depois ainda continuei com o presidente seguinte, Macedo e Cunha. Tivemos a oportunidade de fazer a primeira telenovela, a Vila Faia, que foi uma experiência absolutamente extraordinária.
2: E um êxito.
0: E um grande êxito. Aumentámos imenso, duplicámos as horas de emissão nessa altura. Começámos as emissões da manhã, que não havia. A televisão começava da parte da tarde. Portanto, fizemos muita, muita coisa e eu aprendi imenso e foi um período
2: riquíssimo. Essa experiência correu bem.
0: Muito bem.
2: Esses 3 anos.
0: Extraordinariamente bem.
2: E então agora vamos aos outros. Porque outra vez que a Maria Elisa é diretora de
0: 98,
2: programas,
0: em 1998.
2: Portanto, é na passagem, é no fim do século XX.
0: É.
2: E aí é quanto tempo?
0: Aí é 2 anos.
2: E aí correu bem?
0: Estava a correr muito bem. Tinha grandes elogios, a direção tinha grandes elogios da administração, até que resolveram despedir-me. Sendo que na semana anterior.
2: Ah, é por causa de. Não é por causa de.
0: Eu não sei porque é que foi.
2: Ah!
0: Não sei porque é que foi.
2: Ah, resolveram despedi-la?
0: Sim, a mim o que me disseram foi que a audiência da véspera tinha diminuído muito, uma coisa deste género.
2: Sim.
0: Foi o argumento. Acontece que a audiência tinha sido ditada por um jogo de futebol e eu não era responsável pelas transmissões do jogo de futebol. Pertenciam à informação. Portanto, eu percebi que aquilo era pura e simplesmente uma desculpa esfarrapada.
2: E nesta altura já tinha concorrência, porque já havia SIC.

0: me tinha mandado, despedir.
1: Despedir? Uma coisa é deixar de ser diretora, outra coisa é ser despedida.
0: Não, estou a empregar a palavra incorreta. Fui afastada da direção de programas.
1: Ah.
0: Despedida fui só da outra,
1: da outra vez.
0: Da publicidade. Da publicidade com as outras três amigas.
1: E já agora, esse da publicidade com essas três amigas foi quando?
0: 91. As revistas começaram todas em 1988. E isso foi dois anos depois.
1: Mas então.
0: Fomos todas readmitidas, como sabe, não é?
1: Depois tiveram que ser.
0: Por decisão do tribunal.
1: E portanto depois voltou, continua a fazer a sua vida, até que volta a ser de novo diretora. Mas pelo meio, há aqui uma altura em que está fora da RTP, em que é conselheira de imprensa de Madrid.
0: Isso ainda antes da Marie Claire. De 86 a 88, eu vim para fazer a Marie Claire.
1: Volta a ser conselheira de imprensa.
0: Era uma revista feminista, muito importante.
1: Muito importante, da Simone Veil, não é?
0: Que foi... uma revista que se bateu pelas posições da Simone Veil enquanto Ministra da Saúde, que foi, sendo lá está uma mulher de direita, as pessoas de direita também são capazes de fazer essas coisas, foi quem impôs a interrupção do Giscard d'Estaing. Uhum. Ela era Ministra da Saúde dele e foi ela que fez passar a lei de interrupção da gravidez em França. Também com enorme desgaste pessoal. Foi apelidada de tudo, todas as coisas mais infames. É outra pessoa que eu tive a alegria de entrevistar em casa dela, que era uma mulher absolutamente extraordinária.
1: Ora bem, mas há aqui uma espécie de uma vida paralela quando a Maria Elisa é conselheira de imprensa Madrid, 86-88. A Gulbenkian, diretora de comunicação, montou o serviço de comunicação da Gulbenkian.
0: Exatamente.
1: 95-98, portanto, antes de ser de novo diretora de programas. E depois, conselheira de imprensa em Londres, 2004-2006.
0: Aí fui despedida.
1: Aí?
0: Despedida, ponto.
1: Em Londres?
0: Sim. É deixar de existir e deixar de receber.
1: Certo.
0: São as duas coisas.
1: Mas espera aí, vamos primeiro. A Madrid, como é que acontece este convite para Madrid? No fundo tem uma vida muitíssimo rica de experiências várias, não é?
0: Pois tenho. Tenho. E eu acho que isso foi muito importante
1: para lá da medicina, para lá do teatro e do conservatório quase todo feito, para lá da assessoria de imprensa num momento em que, em 78, em que a democracia está a ser feita num governo, de acompanhar uma campanha presidencial por dentro, de sinal diferente, mas já explicou. Estas experiências todas têm...
0: Talvez o mais importante para mim tenha sido a possibilidade de viver fora de Portugal. O facto de ter vivido em vários países... Eu vivi em França nos
1: quando
0: anos 20,
1: a estudar.
0: Quando era estudante.
1: Nos
0: em
1: seus
0: Espanha,
1: anos 20,
0: nos
1: não
0: meus,
1: nos anos
0: nos
1: 20.
0: Meus anos 20, não é os do século.
1: A Maria Elisa, eu volto a lembrar, tinha 23 anos em 74.
0: Em Madrid, nos meus 30 e tal, e nos anos 80. Mais tarde, em Londres, no princípio do século.
1: Sim.
0: Deste século.
1: Deste.
0: Já. Deste século em que estamos. E depois ter casado com um americano e ter também casa, partilhar
1: casa
0: um pouco
1: nos
0: tempo,
1: Unidos.
0: Ter casa nos Estados Unidos.
1: Agora é na Pensilvânia, não é?
0: Agora é na Pensilvânia, ao pé de Filadélfia. Mas eu acho que isso é talvez a coisa mais importante da minha vida. E aquilo que mais me moldou foi o facto de ter estas experiências e estas visões do mundo a partir de outros países.
1: Como é que
0: isso
1: surge,
0: para mim é muito, muito
1: como é que surge o convite para ir para Madrid? Vamos por partes.
0: Surge através do embaixador Martins da Cruz.
1: Que foi ministro dos negócios estrangeiros.
0: É ele que me convida. Não,
1: legal.
0: Não. É ele que convidou-me para ir para Londres. Para ir para Madrid foi o próprio ministro dos negócios estrangeiros, João Deus Pinheiro. Foi ele que me desafiou a ir para Madrid. E a RTP concordou.
1: Portanto,
0: isso corresponde sempre a tempos em que eu não me sentia bem aproveitada dentro da RTP. É tão simples
1: sim.
0: quanto. E eu tenho um horror ao vazio, um total
1: sim.
0: horror ao vazio. Aliás, eu saí da RTP antes do mito de idade, por isso, porque de repente não tinha nada para fazer. Eu não suporto não fazer nada.
1: Claro.
0: Mesmo que me paguem para isso. Ou se calhar ainda mais se me pagarem para isso. Acho isso uma coisa absolutamente degradante. Do ponto de vista do trabalhador.
1: E portanto foi um alívio para a RTP.
0: Portanto foi um alívio para a RTP e eu fui fazer uma coisa diferente e que me enriqueceu do ponto de vista da experiência, de conhecer outras realidades, também de como é que se faz esse métier de conselheiro de imprensa. Eu lembro-me, por exemplo.
1: E de representar Portugal fora, não é?
0: E de representar Portugal fora. Mais uma vez, aí, em Madrid, sem internet, sem nada. Eu lembro-me, por exemplo, de uma viagem uma visita de Estado de Mário Soares, enquanto Presidente da República, à Espanha, uma visita de quase 2 semanas.
1: Naquela altura eram assim.
0: Eram grandes. E tudo, metia Sevilha, metia Madrid, metia Barcelona, metia as ilhas, tudo. Lembro-me de acompanhar essa visita. O interesse dos jornalistas portugueses, é natural, era imenso. Estamos a falar dos tais anos 80. Uhum. E eu lembro, na altura era possível em Espanha adquirir todos os jornais do dia seguinte, aí pela meia-noite, 1 da manhã. Uhum. Eu ficava em pé, à espera que os jornais saíssem todos. Ia para casa cozinhar aquilo tudo, ou para a embaixada, e quando os jornalistas acordavam no outro dia, durante esses 15 dias, tinham debaixo das portas dos quartos do hotel...
1: É verdade, eu lembro-me disso. Não nessa em particular, mas era assim.
0: Tinham a cobertura, o que os jornais tinham feito, da visita do Dr. Mário Soares naquele dia. E lembro-me de ter sido eu, enfim, que a seguir à campanha de Freitas do Amaral fiquei mais conotada com a direita, coisa de que não sou. Lembro-me de, por exemplo, o correspondente do Diário, do jornal
1: do, Diário,
0: do
1: jornal
0: do Partido Comunista na altura, me fazer um enorme elogio mesmo no próprio jornal, dizer que ajudava imensos jornalistas e que tinha ajudado muito ao trabalho deles. Portanto, eu tinha um grande orgulho nisso. Ou seja, em todos os sítios onde estive, esforcei-me sempre para fazer o melhor possível e aprender aquilo que era. Ali era relativamente fácil, porque era ser jornalista ao contrário.
1: Sim.
0: Coisa que eu também já tinha sido com a engenheira Pentacilgo, não é? Que foi o lado mais difícil. Isso aí é difícil. Talvez tenha sido o trabalho mais difícil que fiz.
1: Ser porta-voz de um governo, daquele governo.
0: Talvez de qualquer governo, porque...
1: Essa figura hoje não existe, não é?
0: Exatamente. Aquilo que o responsável pelo governo, nesse caso a engenheira Maria Duas Pintasil, aquilo que ela gostaria que nós disséssemos não é forçosamente aquilo que nós achamos que tem que ser dito. Porque nós achamos que não se pode mentir aos jornalistas, não se pode ocultar também,
1: e
0: às vezes aí nessa fronteira, há fricções. E isso não tem a ver com as pessoas serem de direita nem de esquerda. Isso tenho a certeza absoluta disso.
1: Portanto, está-me a dizer que teve fricções com a engenheira Pintasil.
0: Algumas. Que desapareceram mal, acabou o governo.
1: Sim, quer dizer, claro.
0: Demos-nos até ao fim da vida dela. Uhum. Mas aí sim, no dia-a-dia, era normal, porque eu era jornalista. E às vezes era complicado. Uhum. Mas estou convencida que é com todas as pessoas naquela posição. Então o meu pai apareceu e apareceu com um cravo vermelho, que foi pôr no berço do neto.
1: Bem.
0: Temos fotografias do berço do meu filho com um cravo vermelho, já no dia 25, já vinha na rua,
1: sim,
0: e veio dizer, não, a revolução é de esquerda e isto e tal, e lá contou o que se passava e nós ficámos numa grande euforia.
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0: A primeira coisa que eu escrevi com 14 anos e que foi publicada foi uma short story,
1: sim,
0: sobre uma esquizofrénica. E eu até hoje não sei porque é que fiz isso.
1: A Gulbenkian. A Gulbenkian é outro mundo.
0: A Gulbenkian é um mundo fantástico.
1: São 3 anos.
0: A Gulbenkian é um mundo fantástico.
1: Agora está agora a fazer 70 anos.
0: Extraordinário que pareça, a Gulbenkian, a meio dos anos 90, não tinha, nem nunca tinha tido, um serviço de comunicação. E o professor Ferrer Correia, quando era presidente, sentiu essa necessidade. A Gulbenkian passou por uma crise grande, a seguir ao afastamento do Dr. Azeredo Perdigão, e ele achou que havia necessidade de um serviço destes, e convidou-me para fazer um plano de comunicação para a Fundação. E eu fiz, enfim, já com enriquecida com essas experiências, quer do governo, quer das embaixadas, etc.
1: Sim.
0: Portanto, com alguma experiência institucional que essas diversas atividades, essas etapas da minha carreira me proporcionaram. Enfim, eu estava aqui na RTP, e quando eu fiz, ele convidou-me para ir dirigir esse serviço. E eu consegui, na altura, com acordo, lá está, dos Joaquins, na altura os dois diretores de programas.
1: Joaquim Furtado.
0: Joaquim Furtado e o Joaquim Vieira. Estava lá e estava aqui. Continuava, fazia um programa aqui, para o qual eles me convidaram. Penso que fui a primeira pessoa a ter um programa com o nome Maria Elisa. Foram eles que entenderam que o programa devia ter esse nome. Na altura pareceu-me assim, uma coisa um bocadinho megalómana. Mas pronto, depois tornou-se banal, não é? Uhum. E foi um programa que eu tive imensa, imensa liberdade. Aliás, eu tive sempre na RTP. Isso é uma das coisas que eu acho que é importante dizer. Eu não me lembro de ninguém, tirando um curto período ali em 75, de uma grande hegemonia do Partido Comunista na redação, tirando esse curto período, não me lembro de nunca ninguém me ter posto nenhum travão, nem me ter limitado, cerceado na minha liberdade de entrevistar quem quisesse, como quisesse, perguntar, nunca senti isso. Fui absolutamente privilegiada desse ponto de vista. Tive uma grande liberdade sempre dentro da RTP.
1: Depois vem o Quem Quer Ser Milionário e os Grandes Portugueses, que foram dois programas que marcaram muito no princípio do século XX.
0: É
1: o Quem Quer Ser Milionário no ano 2000 e os Grandes Portugueses, que ganhou Salazar.
0: Para o meu grande
1: jogo. Jaime Nogueira Pinto a defender Salazar.
0: Exatamente.
1: Um programa de facto interessantíssimo.
0: Tinha Alder Macedo a defender Camões.
1: Odete Santos. Alves,
0: acho que era o Fernando Pessoa.
1: Sim.
0: Ela estava talvez na casa Fernando Pessoa.
1: Sim. Santos a defender Álvaro Cunhal.
0: Cunhal. Foi um programa extraordinário. Foi muito, muito, muito, muito interessante.
1: E foi...
0: Isso foi imediatamente no meu regresso de Londres.
1: Os grandes ingleses, não era? Também
0: Havia todos. Sim. Houve todos. The Great British, The Great Le Grand Français. Houve tudo. Uhum. Foi um formato.
1: Sim,
0: que
1: claro.
0: Na altura funcionou bem. E que quando eu cheguei a Portugal fui convidada para fazer. Na altura era diretor de programas o Nuno Santos. E foi ele que me convidou para fazer Os Grandes Portugueses. Eu até ao último instante, não, aliás, eu soube em direto que era o Salazar que ganhava, porque eles não me disseram. A produção já sabia, mas não me disse, porque tiveram medo da minha reação, porque eu estava absolutamente convencida que era o Afonso Henriques que ia ganhar. E pronto, o Afonso Henriques era uma coisa consensual, não, enfim, mas não foi Salazar.
1: Soube em direto e foi um colapso quase.
0: Mas aí está, a preparação do teatro e tal ajuda, lá disfarcei como pude, não é? Ajuda muito, ajuda muito em muitas coisas.
1: Ou seja, fazer aquela, agora diz cara de póquer, poker face, não é? Uma cara
0: sim.
1: Que não se...
0: Uma cara sem expressão, com a menor expressão possível, não é? Porque eu sou muito expressiva em geral.
1: Pois.
0: Eu sempre fui, desde criança. É. A minha mãe tinha que me ralhar porque eu, quando alguma coisa me intrigava muito, punha-me olhar fixamente, boca aberta. Sempre tive essa tendência.
1: Mas em televisão isso não dá muito jeito.
0: Em televisão não dá muito jeito e eu acho que sempre que aprendi e que acho que conseguia.
1: Daí o teatro deu jeito.
0: Muito, muito, muito.
1: Portanto, fiz teatro para disfarçar o Salazar.
0: Exatamente.
1: Foi colaboradora regular da imprensa escrita, sabemos, estamos com Maria Elisa, publicou centenas de crónicas, reportagens, entrevistas nos jornais, Diário de Notícias, Público, Expresso, Visão, Máxima, Elle, Vogue. Bom, e passou pela Assembleia da República.
0: Como deputada.
1: Como deputada, eleita deputada independente, eleita pelo Círculo de Castelo Branco em 2002. Esteve lá
0: dois anos. 2002
1: que
0: e 2004.
1: Não são anos.
0: Não.
1: Não são anos de que guarda saudades.
0: A Flor estava na Assembleia nessa altura.
1: Estava, eu lembro-me, sim.
0: Eu tinha uma marcação por parte dos jornalistas que era uma coisa completamente absurda.
1: Por alguns jornalistas,
0: por alguns jornalistas. Estavam sempre a ver o que eu estava a fazer, se eu estava a escrever alguma coisa ou a ler alguma coisa. Era uma coisa... E não foi isso. E sobretudo o Partido Social Democrata, que me convidou para encabeçar uma lista e para ser deputada.
1: E na lista em que a Maria Elisa concorreu foi também o Ribeiro Cristóvão.
0: Foi. Não foi eleito
1: diretamente,
0: logo, diretamente
1: porque para já Castelo Branco e Lespo.
0: Castelo Branco, exatamente. Mas o partido, o PSD, não sei porquê, ou talvez saiba porquê, justamente porque eu era independente.
1: Sim,
0: não
1: era, ele também.
0: Não me deu nada, não me dava nada para fazer, quer dizer, a certa altura.
1: Também não lhe dava nada para fazer,
0: nada,
1: como
0: nada,
1: na RTP.
0: Nada. A certa altura eu já tinha feito para aí 4 ou 5 elogios fúnebres. Eu pensei, bom, não, eu, quer dizer, como jornalista não era especialista em obituário, porque é que agora vim para aqui para a Assembleia da República para fazer obituários? Não me davam nada de importante para fazer. Entretanto, foi uma época difícil, porque foi quando se falou até na privatização, na eventual privatização do segundo canal. Isso levantou-me aqui muitos conflitos com colegas e amigos da RTP. Eu nunca acreditei que isso fosse para diante, como não foi.
1: Mas não é favorável a isso.
0: Não sou favorável a isso.
1: À privatização da RTP?
0: Não sou nada.
1: É que voltou-se a falar, enfim. É um assunto recorrente.
0: Não sou. Pode ser que que ele fosse favorável a uma reformulação, mas acho que um canal do Estado faz falta. Uhum. Sem dúvida nenhuma.
1: Estamos a falar de televisão, mas a RTP não é só televisão.
0: É rádio, um canal de televisão, mas também de rádio. Isso não foi por diante, mas mesmo aí eu senti-me pouco escutada, pouco ouvida. Portanto, comecei a criar uma grande insatisfação. Era óbvio que na RTP também não havia grande interesse em que eu voltasse. Não havia projetos para mim. É então que surge o convite do embaixador Martins da Cruz para ir para Londres como conselheira cultural, coisa que eu aceitei.
1: Na altura era ministro dos Negócios Estrangeiros.
0: Tive a sorte de apanhar um embaixador absolutamente fantástico, chamado Fernando Anderson Guimarães, que eu acho que é um exemplo de diplomata e de civil servant, um homem com quem trabalhei serviço, dois anos e tal.
1: De serviço público.
0: Serviço público, sem até hoje saber quais são as posições políticas dele, o que diz tudo. Nós tínhamos imensas reuniões em que falávamos de assuntos políticos, nomeadamente, enfim, ao nível das relações de Portugal com a Inglaterra, mas de tudo. Nunca foi para mim óbvio qual era a posição política dele, nem tinha que ser, mas aprendi muito, muito, muito com ele e fiz aquilo que podia com os magríssimos orçamentos das embaixadas, nomeadamente para ações culturais, que são... Eu nem sei se pode chamar.

0: que é conhecida, que é fibromialgia. Já publicou um livro sobre isso.
1: E publicarei em janeiro o segundo. Sobre fibromialgia, também escrita meias, com o meu co-autor do primeiro, Jaime Branco, com o professor Jaime Branco. Este chama-se Fibromialgia, o que o médico sabe e o que o doente sente. Está praticamente escrito.
0: Depois teve outro que foi o acompanhamento da doença da sua mãe, do cancro da sua mãe. Depois tem uma que é Confissões de uma Mulher Madura. E sei que está a escrever sobre este tempo que nós queremos fixar. Porque li que estava a escrever qualquer coisa sobre o 25 de Abril.
1: Estava.
0: Mas deixou.
1: Esse projeto, infelizmente, não foi para adiante. Relativamente fácil, porque era ser jornalista, ao contrário.
0: Sim.
1: Coisa que eu também já tinha sido com a engenheira Pinta Silva, não é? Que foi o lado mais difícil. Isso aí é difícil. Talvez tenha sido o trabalho mais difícil que fiz.
0: Ser porta-voz de um governo, daquele governo?
1: Talvez de qualquer governo, porque...
0: Essa figura hoje não existe, não é?
1: Exatamente. Aquilo que o responsável pelo governo, nesse caso a engenheira Maria Lourdes Pinta Silva, aquilo que ela gostaria que nós disséssemos não é forçosamente aquilo que nós achamos que tem que ser dito. Porque nós achamos que não se pode mentir aos jornalistas, não se pode ocultar também,
0: e
1: às vezes aí nessa fronteira há fricções.
0: Se eu lhe perguntar qual é que era o seu Portugal antes do 25 de Abril, à sua volta, o que é que se passava? Qual era a descrição que me fazia? Como é que caracterizava?
1: Um país... Um país onde a repressão tolhia a liberdade. Eu, poucos meses antes do 25 de Abril, levei uma grande sova da polícia.
0: Não, porque?
1: Porque fui tentar assistir a uma conferência do Dr. Mário Soares, nas Belas Artes Antigas, ali naquela transversal da Avenida da Liberdade, que acabou por não se realizar porque a polícia impediu. E na dispersão, a fugirmos de lá, porque a polícia começou a carregar sobre as pessoas, acabei por levar uma grande sova da polícia. Não fui presa, mas não fui nenhuma heroína do 25 de Abril, mas enfim, claro. Mas em minha casa, independentemente dessa sova,
0: o seu pai,
1: meu pai e a minha mãe. Sempre, embora a minha mãe, quando eu cheguei a casa com um ombro completamente cheio de bastão, de bastonadas, com o resultado das bastonadas, a minha mãe queria para a polícia fazer queixa. E foi palavra extraordinária.
0: E o seu pai não a deixou?
1: E o meu pai não me deixou, não deixou, nem eu também disse, mãe, por amor de Deus, o que é que nos vai acontecer a seguir? Vai ser pior. Mas eu achei muita graça, porque a minha mãe era perfeitamente politizada, mas ali só foi só a Sim, filha,
0: claro,
1: a injustiça,
0: claro,
1: coitadinha, aqui com...
0: Levar com uma nódoa negra?
1: Uma não, muitas. Portanto, para mim, a realidade do país sem liberdade era a coisa mais importante de todas. E um país pobre, eu fui criada até aos... Eu não andei na escola, fiz a escola em casa.
0: Gestão primária foi em casa?
1: Foi.
0: Portanto, o ensino básico.
1: O ensino básico foi em casa com os meus pais. Porque o meu pai mudava, de ano para ano, mudava de
0: sítio,
1: de terra. Era engenheiro geógrafo, corria ao país todo. E, fundamentalmente, andámos pelas zonas de Alentejo e um bocadinho depois também de Ribatejo. E eu vim para Lisboa só para poder fazer a admissão ao liceu, que era obrigatória ser feita através de uma escola.
0: Fazer o exame da quarta classe.
1: Fazer o exame da quarta classe. E inscreveram-me num colégio para poder fazer o exame, que não podia ser apresentada pelo meu pai. Mas fui muito bem preparada, felizmente, mas conheci esse país pobre. Eu passei a maior parte da minha infância no Alentejo.
0: Em que parte do Alentejo?
1: A vários sítios. Estremoz, Mora, Castelo de Vide. E sempre com essa... Não só com a visão que eu tinha do que era a vida, a pobreza da vida dos trabalhadores rurais, sem luz, a maior parte deles, alguns sem água, e com aquela jorna miserável, a comerem uma sardinha de salmoura em cima de uma fatia de pão. Era o almoço deles, não é? E eu, desde pequena, os meus pais sempre me ensinaram esta realidade e eu via além do mar. Portanto, era este retrato de um país pobre. Depois a guerra no ultramar, o medo enorme de que os nossos amigos, o meu irmão não chegou aí, porque o meu irmão no 25 de Abril tinha 14 anos, não é?
0: Não tinha idade, sim.
1: Mas claro, chegou a haver esse fantasma, não é? Claro. Minha mãe começou logo a pensar nisso e obviamente o meu irmão teria sido ido embora, teria sido desertor, como tantos outros, se tivesse sido o caso. Mas, portanto, a guerra no ultramar, que obviamente nós sabíamos que não tinha solução, senão política, não era com certeza pelas armas, e sabíamos que era inevitável, porque tínhamos visto isso no

0: noutros impérios, que tinham acabado por dar independência às suas ex-colónias. Portanto, a minha infância, eu não posso dizer que fosse uma infância alegre. Para já fui muito solitária, porque era sozinha e porque não nos fixávamos tempo suficiente para fazer amigos. Os meus amigos eram os amigos dos meus pais, adultos, e dos meus pais eram pequenos adultos. Uma ou outra amiga, por acaso a única que tive, a única amiga de infância, vim a reencontrá-la na Marie Claire em 1988. Fui contratá-la. Me disseram que era a pessoa que mais sabia de moda em Portugal. Tinha-se formado em Inglaterra numa escola excelente. Era filha de mãe inglesa. Era a minha amiga de infância, mas ela não se lembrava de mim. Sim. E eu vagamente dela. Portanto, não tinha praticamente amigos. Era um pequeno grupo dos amigos do meu pai, aqueles que viajavam pelas mesmas terras. Era isso. Era uma criança muito, muito, muito solitária. Eu quase não tenho memórias de... Tenho muito poucas memórias de infância, muito poucas. Eu penso que por isso, por ter sido constantemente arrancada ao sítio onde estava e obrigada a ir para outro sítio, as minhas memórias começam verdadeiramente quando venho para Lisboa e logo no primeiro ano vou para o Liceu Filipa de Lencastre, onde fico 7 anos. Aí sim, aí comecei, ainda tenho amigas daí, porque foi a minha primeira... E nessa primeira escola, na tal escola que me levou a fazer o exame da 4ª classe, eu fiquei numa excitação quando me sentaram numa carteira com meninas atrás e à frente. Sim. E falava para trás e falava para a frente. E a senhora, a professora, que me calhou para esses meses de escola, teve a ousadia de me bater. Deu-me reguadas. Sim. Porque eu falava. Porque eu nunca tinha visto tanta menina na vida, não é? Tinha 9 anos. Bom, meu pai foi lá no dia a seguir. Os meus pais eram, em muitos aspectos, absolutamente vanguardistas. Nessas coisas eram. Nunca na vida nos tocaram, nem a mim, nem ao meu irmão, com um dedo, completamente contra violência física ou castigos físicos. O meu pai chegou lá e disse à senhora, basicamente, se a senhora não quer levar a maior sova da sua vida, a senhora nunca mais toca na minha filha, não é? Claro que a senhora nunca mais me falou, até tinha medo de falar comigo. Pronto, também estive lá há pouco tempo, foi só o tempo de ser admitida à admissão.
1: Fazer a 4ª classe.
0: A minha vida é um bocadinho estranha, em muitos aspectos, porque de facto logo não andar na escola já é uma coisa especial.
1: Os reis, enfim, os príncipes, as princesas é que costumam
0: Mas,
1: ser assim.
0: Fiquei muito bem escolarizada. Exato, muito bem, muito bem. Para mim foi uma surpresa total, porque eu estava muito conotada com a engenheira Maria de Lourdes Pintassilgo. Na altura havia a revista à Portuguesa. E eu e ela éramos grandes protagonistas de sketches envolvendo as duas, com sugestões de que éramos lésbicas as duas, por exemplo, e com conotação política muito, muito, muito marcada à esquerda. E eu devo ter sido a pessoa mais espantada quando ele tinha sido ministro da comunicação de Mota Pinto. Vem para presidente da televisão, convida-me para diretor de programas. Eu tive 24 horas para pensar, fui lá está, também com o meu feminismo, que sempre me reivindiquei e sou. Fui sempre feminista e continuo a ser, e continuo a ser necessário ser. Pensei, eu nunca mais vou ter outra oportunidade. Porquê é que eu hei de dizer que não?
2: Serviço Público Bloco de Notas, edição especial.
0: Talvez o mais importante para mim tenha sido a possibilidade de viver fora de Portugal. O facto de ter vivido em vários países... Eu vivi em França, quando era estudante. Em Madrid, nos meus 30 e tal, e nos anos 80. Mais tarde, em Londres, no princípio do século.
1: Deste.
0: E depois ter casado com um americano e ter também casa agora na Pensilvânia, ao pé de Filadélfia. Eu acho que isso é talvez a coisa mais importante da minha vida. E aquilo que mais me moldou foi o facto de ter estas experiências e estas visões do mundo a partir de outros países.
2: O 25 de Abril de...
1: Maria Elisa, o 25 de Abril já acabou?
0: Essa pergunta é muito difícil. Enquanto tal, o 25 de Abril não pode... Vamos lá ver. Os objetivos do 25 de Abril não foram conseguidos. Todos. De maneira nenhuma. Começamos pelo escândalo da habitação, não é? Começamos por esse escândalo tremendo que é as pessoas não terem todas, tal como está escrito na Constituição, direito a uma habitação. E, sobretudo, não se verem programas que possam fazer-nos ver uma luz para essa situação daqui a 10 anos, daqui a 20. Não há políticas sérias de habitação há muitos anos em Portugal. O que eu acho que é das coisas mais tristes que pode haver. Essa é talvez essa é a coisa mais grave de todas. Depois, outra coisa que eu acho que é terrível é a situação dos mais idosos.
1: Das pessoas sozinhas, dos mais velhos.
0: Da solidão e não só. Da solidão e da pobreza. A pobreza, por exemplo, a pobreza energética é uma coisa que a mim me aflige de uma maneira, porque não se fala quase dela.
1: Do calor e do frio.
0: Do calor e do frio. É ser dos países onde se passa mais frio no inverno e mais calor no verão. E aliás, ainda agora, morreram mais de cento e tal pessoas do que estaria previsto de morrerem. Portanto, há problemas básicos por resolver. Não se pode perspectivar uma vida tendo estudado, tendo-se a pessoa preparado o mais que podia, tendo tirado um curso superior, para depois, no fim, ter, durante uma data de anos, 1.000 euros de ordenado. O que é que se faz com 1.000 euros? Claro, isto pode ser um insulto para aqueles que têm de reforma, ainda muito menos. E que dizem 1.000 euros, tomara eu. Mas uma família, um jovem que queira começar uma família, casar-se, ter filhos, e a demografia é um dos nossos maiores problemas, também não há campanhas que incentivem as pessoas a ter mais filhos, porque isso é que
1: falta cumprir-se o 25 de Abril. Não é?
0: Falta cumprir-se muitos dos objetivos do 25 de Abril, há isso, sem dúvida. Mas o que falta mais é planeamento. Talvez haja hoje menos planeamento do que houve até no tempo do Marcelo Caetano. No tempo do Marcelo Caetano havia bons gabinetes de planeamento nos ministérios. É. Planeavam as coisas, não quer dizer que tenham concretizado, não concretizaram e infelizmente. Mas só que tanto teve aquele terrível problema que foi não conseguir adaptar à democracia, não conseguir fazer eleições livres e viabilizar os partidos políticos. Foi o maior problema dele. Mas socialmente avançou-se muito. Portugal melhorou muito na década de 70, mesmo antes do 25 de Abril. Tinha melhorado muito. Mas havia planeamento, havia ambição, havia projetos. E eu agora não vejo a nível coletivo projetos. Vejo o projeto de cada partido é chegar ao poder. Esse é o projeto. É o que o Chega quer, é o que o PSD quer, é o que o PS quer. Lá chegados não têm sido muito diferentes uns dos outros, infelizmente. Falta planeamento, falta ambição, essas coisas acima de tudo faltam. E, portanto, falta justiça social, claro. Não vou falar daquilo que acontece à saúde, do estado em que está a saúde, porque talvez o livro que eu... Mais o meu orgulho de ter escrito é o livro sobre o Serviço Nacional de Saúde.
1: Dos 40 anos
0: do Serviço Nacional de Saúde, que eu acho que explico bem como é que ele nasceu, como é que funciona, etc. As pessoas, apesar de tudo, eu acho que não têm, de um modo geral, e porque ficam mais agarradas à espuma dos dias, e a coisas gravíssimas que acontecem. Eu li a semana passada que morreu um cidadão numa sala de espera de um hospital com 61 ou 62 anos. Mas, apesar de tudo, ao nível da saúde, fazem-se em Portugal e nos outros países da Europa coisas absolutamente extraordinárias, que, por exemplo, eu tenho um exemplo muito próximo, que são os Estados Unidos, não é? Um filho com câncer e não tiver seguro de saúde, a criança morre. Aqui ninguém morre por não ter seguro de saúde. Isso é um bem extraordinário. Isso já muita gente disse e eu concordo. A melhor coisa que o 25 de Abril fez foi o Serviço Nacional de Saúde. E depois também a democratização do ensino, obviamente, não é? Nós chega a muito mais gente, não se conseguem depois lá classificar os exames, é esta atrapalhada, mas a verdade é que quantas vezes mais alunos nós temos.
1: Sim, mas isso foi um problema de decisão política
0: e não estrutural.
1: Exatamente.
0: E não estrutural.
1: Ora bem, Maria Elisa, daqui a 50 anos, já cá não estamos, as duas?
0: Pois não. Onde é que estaremos?
1: Não sei. Mas olha, e Portugal continua a ser uma democracia daqui a 50 anos?
0: Meu Deus, se fosse há 2 ou 3 anos, eu não hesitava em responder.
1: Que sim, que era. E agora não sei.
0: Com o que se passa na América. Não é o que se passa cá que mais me preocupa. A mim o que mais me preocupa é o que se passa na América. Alguma vez eu sonhei, ou você sonhou, que iríamos ver aquilo que está a acontecer na América. Eu nunca sonhei, quer dizer, nem nos... Nem em ficção científica, acho eu, se podia imaginar aquilo que está a acontecer na América. É muito difícil perspectivar o futuro com a realidade que temos diante dos nossos olhos hoje em dia.
1: É por isso que eu faço esta pergunta.
0: É extremamente difícil. O que aconteceu nos últimos anos? O que aconteceu em Gaza? O massacre de não sei quantos milhões de pessoas? O que acontece constantemente?
1: E o mundo continua.
0: E a Europa continua. E a Europa continua e o mundo continua a fazer festivais de música e festivais não sei de quê e tudo quanto há, e se calhar tem mesmo que ser assim, mas Mas é inquietante. É muito inquietante. A evolução política é muito inquietante.
1: Maria Elisa, muito obrigada pela partilha destes tempos que mudaram as vidas, que mudaram as vidas de todos nós e também a sua. Esta é uma edição especial do Serviço Público Bloco Notas. É um programa que ajuda quem está nos últimos anos do secundário, mas também quem se interessa por saber mais. E com o pretexto dos 50 anos do 25 de Abril, fixamos aqui memórias aos sábados, depois das 2 da tarde. Neste caso, pode contar com o 25 de Abril de Maria Elisa Domingues. Todos os episódios estão em todas as plataformas de podcast. Os cuidados de emissão foram, de mais uma vez, de Diogo Axel, a imagem de Kénia Nunes, a produção de Ana Fernandes, a ideia e edição de Maria Flor Pedroso. Então até para a semana.

0: 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Cinco horas no continente e na Madeira. 4 horas nos Açores. Edição do jornalista Gonçalo Costa Martins.
1: Mário Centeno acusa o governo de ter desbaratado a almofada financeira do país. O antigo ministro das Finanças defende na Antena 1 que o excedente do primeiro semestre só existe por causa do saldo da Segurança Social. Caso contrário, avisa, as contas públicas estariam num déficit profundo. Para Mário Centeno, não há realmente a margem de que se fala para as medidas do custo de vida, para responder a este aumento do custo de vida. Critica a redução de impostos que ajudou a emagrecer a almofada que daria jeito agora.
2: Portugal teve excedentes suficientes em 2023, por exemplo, para se poder colocar numa posição tranquila face a momentos de crise. E nós desbaratámos esse dinheiro. Eu não tenho outra expressão para usar. As contas certas não são compatíveis com desbaratar o dinheiro, porque
3: esse dinheiro foi desbaratado em que medidas erradas considera que foram tomadas?
2: Primeiro foi reduzida a capacidade do Estado de reagir a estes momentos quando se baixa impostos. Pode parecer um paradoxo para o Partido Socialista, eu não vou defender ninguém, nem criticar ninguém. Só lhe vou dizer que quando o Partido Socialista fez isso no governo, tinha resultados orçamentais e tinha uma almofada que agora não existe.
1: Mário Centeno, no Conversa Capital da Antena 1 e do Jornal de Negócios, diz que falta uma almofada financeira ao país que agora daria jeito para responder melhor ao custo de vida. Desafia também Luís Montenegro a explicar os impactos reais no país da crise internacional. Ideias que poderá ouvir neste programa depois da 1 da tarde. O Irão garante que ainda não teve uma resposta formal dos Estados Unidos à proposta para reabrir o Estreito de Hormuz em 7 dias. Foi o que disse o ministro iraniano nos negócios estrangeiros, nas redes sociais, nas últimas horas, depois de Donald Trump ter rejeitado a proposta. Abbas Araghchi insiste que só a diplomacia pode resolver o conflito. Apoiante de Donald Trump nas últimas eleições nos Estados Unidos, André Ventura diz agora que o presidente norte-americano tem cometido muitos erros ao longo dos últimos meses, erros que têm prejudicado e muito os países europeus, e também considera o líder do Chega prejudicados portugueses.
4: I think there were a lot of mistakes that President Trump committed in the last month.
5: Acredito que houve muitos erros que o presidente Trump cometeu nos últimos meses. Mesmo a guerra no Irão, acredito que está a afetar toda a economia global. Queria que essa guerra não existisse, especialmente para Portugal, Espanha, França e Itália. Estamos a pagar mais do que os Estados Unidos o preço dessa guerra. Os líderes europeus devem defender o que acreditamos nessa questão. Não é justo que um país comece uma guerra e outros paguem o preço da guerra. Os países europeus agora estão a pagar o preço da guerra.
4: Are paying for the cost of the war.
1: Críticas de André Ventura em Mafra, no distrito de Lisboa, à margem de uma reunião neste fim de semana da Academia Europeia dos Patriots, a família política europeia da direita radical, da qual o Chega faz parte. O hotel na Ericeira, que recebeu os patriotas pela Europa, chegou a ter um protesto à porta contra a realização deste encontro e, nas declarações aos jornalistas, André Ventura também disse que espera ter a Comissão Parlamentar de Inquérito ao ministro Luís Neves a arrancar antes do Orçamento de Estado. Em Madrid, 300 mil pessoas saíram à rua para exigir ao governo espanhol que acabe com os despejos e controle a ação dos fundos imobiliários. A manifestação foi convocada para apoiar Mari Carmen, a idosa de 87 anos, que foi despejada na quarta-feira. Um protesto pelo direito à habitação que foi seguido pela correspondente da Antena 1 em Madrid, Ana Romeu.
6: Para que não haja nem mais uma Mari Carmen, foi com este grito de indignação que 300 mil espanhóis encheram as ruas de Madrid. Alicia del Rio, do Sindicato das Inquilinas, fala de um ponto de não retorno depois do que aconteceu à idosa de 87 anos, que foi despejada da sua casa esta quarta-feira.
7: O que aconteceu com a Mari Carmen abalou todo o país e marcou um ponto de viragem. É um ponto sem retorno. Não vamos tolerar que isto volte a acontecer. Já não aceitamos viver sob estas leis que privilegiam os lucros e que colocam a vida abaixo do lucro de uns poucos.
6: Os madrilenos são expulsos dos bairros e das casas onde sempre moraram porque não conseguem pagar as rendas exorbitantes e apontam dois culpados, a especulação imobiliária e o turismo.
8: Que os apartamentos turísticos deixem de invadir Madrid. Madrid está a ser invadida e estão a transformá-la num parque temático.
7: Não vender apartamentos construídos com dinheiro público proveniente dos impostos que todos pagamos a fundos abutres.
6: O Sindicato de Inquilinas quer que seja aprovado o decreto Mari Carmen, que estabelece contratos com renovação automática, o congelamento do preço das rendas e o fim dos despejos das pessoas vulneráveis.
8: Todos os dias há imensas famílias na rua. Como assistente social, vejo como a situação das pessoas que vivem na rua se agravou. Pais e crianças separados porque não conseguem ter uma habitação digna, que é um direito básico.
6: Há muitas mais Mari Carmens à espera da execução judicial que vai tornar o despejo uma realidade. No ano passado foram registados 25 mil casos. Em Espanha acontecem 67 despejos por dia. A grande maioria por não conseguir pagar a renda. As restantes não liquidam as hipotecas ao banco.
1: Tornou-se num símbolo dos despejos em Espanha, o caso de Mari Carmen. O governo de Pedro Sánchez prepara-se para aprovar um decreto-lei que proíbe os despejos a pessoas vulneráveis. Em Portugal, na próxima semana, vai ser também discutida na Assembleia da República questões relacionadas com o arrendamento urbano. Hoje é dia de eleições em São Tomé e Príncipe. Mais de 146 mil eleitores são chamados para votar em eleições legislativas e locais. Há também uma eleição regional na Ilha de Príncipe. 7 partidos concorrem para este ato eleitoral. A seleção espanhola foi a Londres vencer a Inglaterra esta noite por 3-2 na Liga das Nações. Espanha adiantou-se no marcador, mas terminou a primeira parte a perder. Os campeões do mundo deram depois a volta na segunda parte. No outro jogo deste grupo A3, a Croácia venceu a Chequia em Praga por 2-1. Hoje é a vez da seleção portuguesa voltar ao relvado, agora em Oslo, para defrontar a Noruega. As duas equipas lutam pela liderança do grupo A4. Um jogo que começa quando faltarem 15 minutos para as 8 da noite. Partida com relato aqui na rádio.
0: Edição do jornalista Gonçalo Costa Martins. 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
5: Bem-vindo ao Longe de Casa, um podcast com histórias de portugueses que fazem a diferença pelo mundo com talento, coragem e ambição. Porque onde houver um português, há sempre uma história para contar. O meu convidado nasceu no Algarve e dirige um dos hotéis mais icónicos do mundo. Ulisses Marreiros é diretor-geral do Copacabana Palace, no Rio de Janeiro, lidera as operações do grupo Belmonde, no Brasil, e integra o Conselho da Diáspora Portuguesa. Portanto, um percurso internacional ligado à hotelaria de luxo, à gestão de marcas globais e à forma como Portugal se projeta além fronteiras. Ulisses Marreiros, obrigado por estar comigo para esta conversa. Português, dirige um dos hotéis mais icónicos do mundo, o Copacabana Palace. Como é que um algarvio chega a uma posição destas, Ulisses?
6: José, é um prazer estar aqui a falar consigo sobre a diáspora e eu sendo também um integrante dessa grande diáspora. É um prazer consigo e com todos os ouvintes.
5: Muito obrigado.
6: Como é que um algarvio de Gema acaba a dirigir o Copacabana Palace?
5: Já agora, algarvio de Gema de onde?
6: De Faro.
5: Ah, bem.
6: Farense, com muito orgulho. Neste momento, a residir aqui no Rio de Janeiro, há cerca de 5 anos e meio, e vim parar nestas paragens aqui de cariocas, sendo transferido de uma outra unidade onde estava a trabalhar. Eu trabalho em hotelaria e estudei hotelaria no Algarve. Talvez por ter nascido no Algarve, acabou por ter alguma influência o turismo também nessa minha escolha e acabei por começar numa empresa em que me deu várias oportunidades e dentro dessas oportunidades, uma delas depois foi aprender várias áreas e várias coisas que acontecem dentro de um hotel, tendo depois tido a possibilidade de ter também aprendido um pouco mais com alguns cursos que fui fazendo pela vida fora, além do curso de gestão hotelera que já tinha feito na Universidade do Algarve também, e estive durante quase 9 anos nesta empresa. Acabei por depois sair durante um período de 4-5 anos e voltei novamente em 2008, e desde 2008 este é o terceiro hotel onde trabalho e é o terceiro hotel onde sou diretor-geral. E desde há 2 anos para cá, pois também diretor de operações aqui da Belmonde, no Brasil.
5: Agora no Rio de Janeiro, anteriormente, quais foram as paragens, Ulisses?
6: Antes de chegar aqui ao Rio, eu estive durante 8 anos em Maiorca,
5: Espanha.
6: Num hotel lindíssimo, numa aldeia que se chama Deia, e num hotel que se chama La Residência, que é um hotel que faz parte também do portfólio da Belmonde.
5: Conheço o nome.
6: Antes desse hotel tive também uma experiência fantástica de 5 anos num ícone da hotelaria portuguesa, que é o Ritz Palace, na Ilha da Madeira.
7: Uau.
6: Essa ilha da eterna primavera e das flores, onde foi realmente um marco para mim, porque fui até à altura o diretor-geral mais jovem e o único português até então, num hotel com 120 anos. Uhum. Então foi ali um aprendizado muito importante, com uma equipa bem estabelecida, e foi ali uma jornada espetacular. E antes disso tinha passado então pelo Algarve durante 3 anos quase, numa outra unidade também de referência, que é o Vila Vita Park.
7: Uhum.
6: Tinha estado nas Maldivas, onde fiz a abertura do talvez o hotel e o resort que hoje em dia marcam aquilo que são as Maldivas, que foi o One and Only Ritira, um hotel de ultra luxo.
7: Exatamente.
6: Ali entre 2004 e 2005. E antes disso tive um aprendizado ali de quase 9 anos no Hotel Quinta do Lago, que nos primeiros 8 anos era propriedade também aqui da Belmond. Então abriu-me ali toda uma série de oportunidades, onde tive a possibilidade de estagiar em 95, e desde aí depois já passei por vários departamentos dentro desse hotel. E antes disso já tinha tido uma experiência em hotelaria também no Clube Praia da Rocha, à parte da aviação, que também foi uma paixão em determinada altura, e fiz 2 temporadas de verão ali na aviação comercial, na TAP, na escala de Faro.
7: Ulisses Marreiros, o seu percurso foi todo construído fora de Portugal. Em algum momento sentiu que estava a tornar-se tipo um imigrante profissional?
6: Não, porque grande parte da minha vida foi... Eu sempre tive essa vontade, digamos assim, desde que comecei a trabalhar na hotelaria. Então acabei por não fazer ali algo que ficou bastante popular nos últimos anos, mas na altura que eu estudei e estava na universidade, nos anos 90, houve alguns colegas meus que foram fazer programa Erasmus, e eu acabei por não fazer, mas sempre tive essa vontade, quando comecei a trabalhar,
7: de ir para o mundo,
6: de ter uma experiência internacional, que é algo no mundo da hotelaria que é bem considerado, digamos assim.
7: Ulisses, então,
6: uma grande experiência.
7: Então, por isso eu pergunto-lhe, ser português abre portas na hotelaria de luxo internacional ou obriga, vamos imaginar, a provar mais vezes o seu valor?
6: Não é ser português nem qualquer outra nacionalidade. Ao fim e ao cabo, cada um tem que ser...
7: profissional.
6: O profissional que deve ser. E se tiver essa ambição, e se quiser ter essa ambição de percorrer alguns destinos internacionais, pois a hotelaria realmente é um dos setores que acaba por nos abrir bastantes portas.
7: Uhum.
6: Porque principalmente em grandes cadeias hoteleiras existe essa oportunidade das pessoas quererem crescer, e possivelmente para poderem crescer acabam por se movimentar por vários países. A minha vontade sempre foi de sair, mas encontrava sempre alguma desculpa para ficar. Então acabei por ir fazendo alguns cursos também, que foram complementando a minha formação inicial em gestão hoteleira.
7: Portanto, nunca se perdeu.
6: Em diferentes áreas. Não, acabei sempre por ter entre cursos de marketing, de estratégia, de finanças e tudo e mais alguma coisa, acabei sempre por me ir entretendo e criando aqui algumas desculpas para ir ficando, até que ali numa altura da minha vida, através de uma empresa de caça executivos, acabei por ser caçado, digamos assim, e acabei por ter uma experiência, ou a minha primeira experiência, e foi naquela altura em que seria nessa altura ou não seria. E como eu costumo dizer para toda a gente, não é nem melhor nem pior, mas eu realmente gostava de ter essa experiência e tinha sempre essa vontade desde há muito tempo.
7: Ainda bem.
6: E essa oportunidade acabou por vir, e acabei por ir então fazer a abertura desse resort nas Maldivas, que foi uma experiência também espetacular.
7: E agora estamos no Copacabana Palace. É mais do que um hotel, é, diria, quase uma instituição. Ulisses, o que é mais difícil? É gerir o negócio ou neste caso até proteger o símbolo?
6: Proteger o símbolo faz parte da nossa estratégia e faz parte do negócio. Então um hotel como o Copacabana Palace, ele acaba por ser exatamente o que o José acabou de dizer, que é uma instituição. Ele, mais do que um hotel e mais do que um negócio apenas, acaba por ser uma instituição para a cidade, para o país e dentro do mundo da hotelaria.
7: Mas consegue
6: ser um ícone da hotelaria.
7: Mas consegue-se liderar uma casa centenária sem ficar, por exemplo, prisioneiro ao passado?
6: Obviamente que se consegue liderar uma casa e gerir uma casa sempre com o nosso moto, ou pelo menos o moto que nós instituímos em 2023, quando fizemos 100 anos, de honrar o passado e inspirar o futuro. O Copacabana Palace acabou por ser um símbolo de inovação quando foi construído, porque ele foi construído numa área onde as pessoas viviam de costas para essa área, as pessoas não vinham à praia há mais de 100 anos atrás. Via aqui toda a zona de Copacabana, era uma zona quase deserta, digamos assim, e ele acabou por ser uma inovação na altura, que hoje em dia virou uma tradição. Então ele continua a ser um hotel bastante relevante na cena da hoteleira aqui no Rio de Janeiro e bastante relevante na cena hoteleira internacional, inclusive, e dentro do mundo da hotelaria, acaba por ser um daqueles hotéis icónicos aí do mundo. E como é óbvio, ele só consegue manter-se e ter essa relevância se for sempre reinventando e conseguindo sempre fazendo mais e melhor, sempre com esse moto de honrar o passado e inspirar o futuro. Se estivéssemos a fazer aquilo que fazíamos há 100 anos, o hotel já tinha caído por terra e tinha deixado de existir, quanto mais ser relevante.

0: o futuro passa pela experiência, pelo serviço e, se calhar, fundamentalmente pela autenticidade, não?
1: Pela autenticidade, pela hospitalidade e pela experiência, como José acabou de dizer. Então nós temos aqui, neste momento estamos a fazer talvez o maior investimento que foi feito de uma só vez no Copacabana Palace em 100 anos, então, um investimento de grande monta para a nossa empresa, e esse investimento é um investimento para os próximos 20 anos, digamos assim, numa parte do hotel, que é o nosso edifício de piscina, onde estamos inclusive a reduzir o número de quartos para poder dar uma melhor experiência a todos os hóspedes que nos visitam. E estamos também a acompanhar um pouco as tendências, ou seja, elevando a nossa oferta de wellness para um patamar que nunca tivemos. Então vamos ter 5 áreas de wellness que vão ser espetaculares, e fazendo também dentro de uma área de gastronomia, de comidas e bebidas, elevar ainda mais um restaurante que tínhamos, que já tinha uma estrela Michelin. E nós achamos que podemos ir mais além, e para ir mais além tivemos que investir não só no edifício, não só na decoração, não só em toda a estrutura, mas também nas pessoas que fazem a instituição, que, como eu costumo dizer, e faço questão de estar em praticamente todas as induções que fazemos para os novos recrutas, digamos assim, fazemos 2 dias de completa imersão, e eu acabo por passar sempre um dos dias e fazer as boas-vindas, em que, além da responsabilidade que nós temos do negócio, temos essa responsabilidade de ser, neste momento, os curadores desta joia que é o Copacabana Palace.
0: Ou seja, até um sentido mais humanizado do trabalho, não, Ulisses?
1: O sentido humanizado de todo o negócio. Isto é um negócio de pessoas por pessoas e para pessoas. O negócio de hotelaria é um pouco isso.
0: E sabendo da diversidade do Brasil, liderando então as operações da Belmond no Brasil, o que é que une, por exemplo, um Copacabana Palace e um Hotel das Cataratas em situações tão distintas?
1: O que une o Hotel das Cataratas e o Copacabana Palace é serem dois ícones da hotelaria. Digamos, a nossa grande vontade é que sejam dois ícones da excelência e da qualidade, e de criar experiências para as pessoas, que as pessoas acabem por ter grandes momentos de alegria. Trabalhamos numa área, num tipo de hotelaria, em que um dos nossos maiores objetivos é proporcionar esses momentos de alegria e de convívio às pessoas que nos visitam. Esses dois hotéis têm em comum essa vontade e essa ambição de entregar excelência e grande qualidade, que depois acaba por se traduzir de alguma maneira num desejo por mais pessoas que nos quererem visitar, e que isso faz com que a nossa responsabilidade seja ainda maior, quando essas pessoas nos vêm visitar. Porque um hotel como os Cataratas, que é o único hotel com 5 estrelas Forbes na América do Sul, ou um dos poucos hotéis no mundo que, inclusive, além de ter 5 estrelas Forbes, tem 3 chaves Michelin, acaba por trazer também um desejo e uma vontade que as pessoas...
0: São créditos, visitam, são muitos créditos, não é?
1: São bastantes créditos, mas também são, ou seja, é uma responsabilidade alargada.
0: Isso é paralelo. Tudo isto, portanto, com o rótulo de língua portuguesa, assim se me permite esta globalidade. E por entrar em globalidade, o Ulisses Marreiros integra o Conselho da Diáspora Portuguesa. O que é que motivou a aceitar este convite? Isto é a grande alma lusa, é?
1: É a grande alma lusa, sem dúvida, e é também, ou seja, uma vontade de querer também representar de alguma maneira o meu país de coração, que é Portugal, no país de acolhimento, que neste momento é o Brasil. E foi, embora eu tenha estado bastante adormecido, digamos assim, nessa frente, tenho aqui os meus colegas que fazem parte da diáspora, que têm feito muito mais do que eu,
0: mas que contributo é que sente que pode dar a partir, por exemplo, do Brasil, fora dos cargos empresariais, por exemplo?
1: Além dos cargos empresariais, toda a visibilidade que possamos dar para aquilo que é Portugal, que neste momento, aqui neste país irmão que é o Brasil, acaba por ter uma visibilidade, tanto país de turismo, que recebe imensas pessoas que visitam esse país aqui do Brasil, como neste momento que também tem um fluxo migratório de bastantes pessoas que acabam por ir viver para Portugal, e vice-versa, bastantes portugueses também estão aqui a viver neste momento. mas além disso acaba por ter aqui a grande presença e a força da língua portuguesa, da cultura portuguesa, e de tudo isso que se move à volta, e para mim acabou por ser um convite, fiquei bastante lisonjeado, e acabou por me permitir criar aqui uma rede de contactos também, de outros portugueses, que tal como eu, acabam por estar aqui, a maior parte deles, por motivos profissionais, e acabou por fazer com que também tentemos e agarremos, de alguma maneira,
0: oportunidades. Formar rede, né? E formar rede
1: e também criando também algumas oportunidades para gerações que serão, exatamente, não a primeira geração, segunda, terceira geração, exato, que acabam por perder, de alguma maneira, alguns vínculos à Portugalidade, se existe essa Portugalidade de alguma maneira, e acabam por reiniciar. Inclusive, tivemos aí há cerca de um ano uma apresentação da Universidade Católica, que foi super interessante, de um curso extraordinário, que era muito direcionado a essas segundas e terceiras gerações.
0: Bem.
1: E ao fim e ao cabo é aí que nós nos tentamos mover de alguma maneira, e como disse, eu tenho que me penitenciar aqui, porque realmente a minha contribuição tem sido muito parca.
0: Ulisses Marreiros, Portugal continua a ser um bom cartão de visita. Acha também que Portugal é um bom cartão de visita no mundo? E em que áreas é que acha que nós ganhamos alguma vantagem competitiva?
1: Portugal acaba por ter uma localização única aí na Europa, e acaba por ter também, e por ser principalmente aqui com a América do Sul e com o Brasil principalmente, uma grande porta de entrada, ou seja, cria várias oportunidades para investidores brasileiros que queiram entrar na Europa, acaba por criar também uma grande oportunidade para muita gente que quer procurar novas oportunidades aí pela Europa, e acaba por ser um país que tem uma dimensão, embora pequena, acaba por ter uma diversidade enorme, que acaba por ser bastante interessante em determinadas áreas. A nível do fluxo contrário, digamos assim, dos portugueses espalhados pelo mundo, acho que tem a ver com cada um de nós. Não é por ser português que vou ser nem melhor nem pior para liderar os negócios que temos aqui no Brasil, mas acaba por ser aqui a entrega, e vivendo e tendo crescido e tendo estudado em Portugal, acabou por me expor, por exemplo, e vivendo no Algarve, a nível de facilidade de adaptabilidade, digamos assim, principalmente no domínio de línguas estrangeiras, porque me acabou de permitir de praticá-las de alguma maneira, embora isso não seja hoje em dia uma condição sine qua non. Em tempos idos, falava-se que para ser diretor-geral de um hotel de 5 estrelas tinha que dominar pelo menos umas 5 línguas. E hoje em dia...
0: Tem que dominar mais em 5 técnicas.
1: Hoje acaba por ser técnicas e tudo mais.
0: E tudo mais, exatamente.
1: A inteligência emocional acaba por ser e prevalecer de alguma maneira. E acho que nessa parte aí acabamos de ter aí um ponto que é, sinceramente, muitas vezes uma mais-valia, digamos assim.
0: Por exemplo, no caso do turismo, consideram a nossa melhor diplomacia económica?
1: Considero uma excelente diplomacia económica. Hoje em dia tenho colegas no mundo da hotelaria espalhados pelo mundo inteiro, seja portugueses, estou a falar de portugueses, claro, neste caso, embora eu tenha colegas de todas as nacionalidades, mas temos... mesmo dentro da nossa companhia, na Belmond, temos colegas em funções executivas de relevância, espalhados pelo mundo, além de em hotéis de 5 estrelas, neste momento, desde Bali, Dubai, Abu Dhabi, Qatar, China, Rússia, Irão, colegas espalhados e por todo o lado. E em relação à geração que veio a seguir à minha, tenho 52 anos, a geração a seguir à minha, acho que é a geração, possivelmente a nível da hotelaria, que está ou que se espalhou mais pelo mundo fora, terá sido a geração possivelmente a seguir à minha.
0: E é possível ser-se bem sucedido no estrangeiro sem perder a ligação a Portugal?
1: É possível ser bem sucedido no estrangeiro sem perder a ligação a Portugal, embora não visitasse tanto ou não visite tantas vezes como gostaria, 3 vezes por ano pelo menos, ou 4 muitas vezes. Acabo por ir a Portugal, porque o resto de toda a minha família acaba por estar aí, e um dos meus desportos favoritos é estar com eles, e acaba por ter isso. E essa ligação, tenho dois filhos, inclusive o meu filho mais velho, inclusive está neste momento a estudar em Portugal, ele acabou por sair do Algarve com um ano e meio e nunca tinha vivido em Portugal continental, e agora com 19 anos decidiu ir estudar para Portugal. Mas para lhe dar o exemplo dos meus filhos, falam perfeitamente português, que às vezes é uma coisa que se perde quando vivemos fora, mas no caso deles acabou por ser bem fácil, porque foram países onde utilizavam português, como é o caso aqui do Brasil, e o espanhol, que é bem próximo, e depois têm uma facilidade também de falar
0: o português adapta-se muito bem, exatamente. O que é que se diz a um jovem que vem estudar para Portugal, que sai daqui tão cedo, que residiu grande parte do tempo fora do país dos pais ou do pai, com aquela idade vindo estudar para Portugal? O que é que se diz a um jovem, a um filho, a um estudante que vem para cá?
1: Isso vai ter que perguntar a ele, porque o que é que se diz? Não, o que é que se diz? Estão a perguntar a mim.
0: Assim, o que é que você lhe disse? O que é que você lhe enquadrou, neste caso, sabendo que ele vinha para aqui viver e estudar, neste caso?
1: Não, foi ele que quis ir para aí, ou seja, ele acabou por ser um afortunado, digamos assim, e teve acesso a ir a estudar para vários locais, aí por esse mundo fora. Mas acabou por, até o último minuto, porque tinha entrado em várias universidades espalhadas pelo mundo, mas até o último minuto, porque aí acabou por ser, na semana, inclusive antes de entrar na universidade, foi quando soube do resultado, e ele tinha essa vontade, acabou por ter essa vontade de ir para aí estudar, e a única coisa que eu lhe pude dizer foi dar-lhe todo o meu apoio, todo o meu suporte, e acho que está a ser uma excelente experiência para ele.
0: Ainda bem.
1: Por aí.

0: E quando pensa em casa, hoje em dia, afinal onde é que ela fica?
1: A casa é onde nós estamos, ou seja, neste momento é aqui no Rio de Janeiro, mas a minha casa é no Algarve. Então é no Algarve onde tenho o resto da minha família e onde tenho a minha casa. É um dos luxos que tenho, é ter essa minha casa, que aí está, onde a minha família passa possivelmente 2 meses ao ano aí, eu passo um pouco menos, mas acaba por ser a nossa casa, embora a casa do dia-a-dia é a casa onde nós
0: estamos,
1: nos encontramos.
0: Exatamente.
1: E aqui é... Neste momento é aqui no Rio de Janeiro.
0: Há sabor...
1: É uma cidade maravilhosa e fantástica.
0: Exatamente, exatamente. Há sabores, há cheiros.

0: não faremos muita coisa bem, mas peixe grelhado, como nós fazemos no Algarve, é imbatível.
1: É imbatível, sem dúvida nenhuma. Um homem com a sua experiência, com todo este currículo, com todo este discurso, que conselho é que deixa a outros portugueses que estejam lá fora ou que sonham fazer uma carreira internacional?
0: Creio que nem estarei capacitado para dar sugestões ou conselhos a muita gente.
1: Mas há um conceito que eu penso que se pode adaptar a qualquer circunstância, ou não?
0: O conceito é as pessoas fazerem aquilo que desejam fazer e que sejam felizes.
1: Pois.
0: E depois, a partir daí, como disse, quase até aos 30 anos, eu tive sempre essa grande vontade de querer sair e querer ver outras coisas. E como digo, nem é nem melhor nem pior, muitas pessoas, e houve uma geração antes da minha, a geração dos meus pais, possivelmente saíram pelo mundo fora com muito menos preparação que esta geração que eu mencionei há pouco, que foi por todo o mundo, digamos assim, pelo menos no mundo da hotelaria, super preparados para desempenhar as funções que foram desempenhar. No entanto, há uma coisa que é a atitude perante a vida, que cada um tem que ter a sua e cada um adaptar-se à sua. E como costumo sempre dizer, nem é nem melhor nem pior. Ou seja, uns têm vontade de sair, podem sair, outros têm vontade de sair.
1: Não é melhor nem pior, é distinguirmos também, não é, Luís?
0: Não, é só quem quiser, posso estar aqui o resto da minha vida e ser extremamente feliz dessa maneira, e
1: pois
0: posso,
1: claro,
0: viajar pelo mundo inteiro e ser extremamente feliz ao mesmo tempo, como posso ser bastante infeliz das duas maneiras. Então,
1: exatamente,
0: acaba por ser, o conselho é fazer aquilo que a nossa motivação pessoal acaba por nos levar a fazer, e no meu caso, pois, foi como disse, era algo que eu desejava fazer. Acabei por tardar bastante em fazê-lo e neste momento, pois, estou aqui bastante contente com essa decisão.
1: Isso é que é importante.
0: Que tomei há mais de 20 anos atrás, que foi ver um pouco do mundo e poder trabalhar um pouco pelo mundo fora.
1: E para se chegar onde se chega, portanto, também sempre valorizando todo o percurso, toda a resistência, obviamente também um prazer estar a falar com este português, o meu convidado, Ulisses Marreiro, algarvio, diretor-geral do Copacabana Palace, no Rio de Janeiro, liderando as operações do Grupo Belmond no Brasil e integrando o Conselho da Diáspora Portuguesa. Ulisses Marreiro, foi um prazer, muito obrigado, parabéns por todo este seu percurso, pelo nome e pela alma lusitana que continua a manter, desejo-lhe as maiores felicidades, um abraço.
0: Muito obrigado, senhor.

Chutos e Pontapés, Paulo de Carvalho e Censurados, a escolha musical do convidado. Longe de Casa, um programa e podcast que vai ao encontro dos portugueses e com as suas histórias pelo mundo. Com produção de Ana Jordão, eu sou José Candeias. Até ao próximo episódio. 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

0: 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Seis horas no continente e na Madeira. 5 horas nos Açores. Edição do jornalista Gonçalo Costa Martins.
1: Mário Centeno acusa o governo de ter desbaratado a almofada financeira do país. O antigo ministro das Finanças defende que o excedente do primeiro semestre só existe por causa do saldo da Segurança Social. Caso contrário, avisa, as contas públicas estariam num déficit profundo. Para Mário Centeno, não há realmente a margem de que se fala para as medidas do custo de vida. Critica na Antena 1 a redução de impostos que ajudou a emagrecer a almofada que daria jeito agora.
2: Portugal teve excedentes suficientes em 2023, por exemplo, para se poder colocar numa posição tranquila face a momentos de crise. E nós desbaratámos esse dinheiro. Eu não tenho outra expressão para usar. As contas certas não são compatíveis com desbaratar o dinheiro, porque
3: esse dinheiro foi desbaratado em que medidas erradas considera que foram tomadas?
2: Primeiro foi reduzida a capacidade do Estado de reagir a estes momentos quando se baixa impostos. Pode parecer um paradoxo para o Partido Socialista, eu não vou defender ninguém, nem criticar ninguém, só lhe vou dizer que quando o Partido Socialista fez isso no governo, tinha resultados orçamentais e tinha uma almofada que agora não existe.
1: Mário Centeno, no Conversa Capital da Antena 1 e do Jornal de Negócios, diz que falta uma almofada financeira ao país que agora daria jeito para responder melhor ao aumento do custo de vida. Desafia também Luís Montenegro a explicar os impactos reais no país da crise internacional. Ideias que poderá ouvir completas neste programa depois da 1 da tarde. Hoje é dia de eleições em São Tomé e Príncipe. Mais de 146 mil eleitores são chamados para votar em eleições legislativas e locais. Há também uma eleição regional na Ilha de Príncipe. 7 partidos concorrem para a Assembleia Nacional, desafiando o partido no poder, a ADI, a Ação Democrática Independente, que tem maioria. A seleção portuguesa volta mais logo ao relevado para jogar em Oslo contra a Noruega na Liga das Nações. As duas equipas lutam pela liderança do grupo A4. Ao contrário da garantia deixada antes do jogo com o País de Gales, o selecionador Jorge Jesus não deu certezas de que Cristiano Ronaldo vai ser titular.
4: Ele pode fazer melhor, como é óbvio, esteve perto de fazer um golo. Ele jogou 65 minutos e vou ver como é que ele está, se ele lançou do jogo de início, se vai para o banco e aí tem mais tempo até.

0: para estar no jogo da Noruega, porque o Cris, nós queremos ou não, não é o João Neves. O João Neves tem 20 anos, pode jogar se calhar dois jogos seguidos, 3 em 3 dias. E pronto, e temos que olhar por aí, mas vamos ver, esse é um dos jogadores que o treino vai me dizer alguma coisa.
1: Tudo dependia do treino de ontem para saber se Ronaldo vai ser titular. Treino que não contou com Bruno Fernandes. Dúvidas em aberto até mais logo, mas há uma certeza. Medo da Noruega, Jorge Jesus não tem.
0: Acredito muito naquilo que vamos fazer amanhã. Uma coisa de certeza absoluta. Não vou ter medo nenhum da Noruega. Zero. E vou lançar uma equipa que eu olho mais para ela até ofensivamente que defensivamente.
1: Jorge Jesus olha com confiança para o jogo de mais logo. A partida começa quando faltarem 15 minutos para as 8 da noite. A seleção portuguesa defronta a Noruega e esse jogo é relatado aqui na Antena 1. Aí, o Irão garante que ainda não teve uma resposta formal dos Estados Unidos à proposta para reabrir o Estreito de Hormuz em 7 dias. Foi o que disse o ministro iraniano dos Negócios Estrangeiros nas redes sociais, depois de Donald Trump ter rejeitado a proposta. Abbas Araghchi insiste que só a diplomacia pode resolver o conflito. Apoiante de Donald Trump nas últimas eleições nos Estados Unidos, André Ventura diz agora que o presidente norte-americano tem cometido muitos erros ao longo dos últimos meses, erros que considera o líder do Chega prejudicam também os portugueses.
2: I think there were a lot of mistakes that President Trump committed in the last month.
3: Acredito que houve muitos erros que o presidente Trump cometeu nos últimos meses. Mesmo a guerra no Irão, acredito que está a afetar toda a economia global. Queria que essa guerra não existisse, especialmente para Portugal, Espanha, França e Itália. Estamos a pagar mais do que os Estados Unidos o preço dessa guerra. Os líderes europeus devem defender o que acreditamos nessa questão. Não é justo que um país comece uma guerra e outros paguem o preço da guerra. Os países europeus agora estão a pagar o preço da guerra.
2: Are paying for the cost of the war.
1: Declarações de André Ventura em Mafra, no distrito de Lisboa, à margem de uma reunião deste fim de semana da Academia Europeia dos Patriots, a família política europeia da direita radical, da qual o Chega faz parte. Foi neste local que André Ventura disse também esperar ter a Comissão Parlamentar de Inquérito ao ministro Luís Neves antes do Orçamento de Estado. O líder do Chega pretende começar os trabalhos até ao final do mês. Embora ainda aguarde que José Pedro Aguiar Branco peça mais informação para arrancar os trabalhos.
4: O Presidente da Assembleia da República não solicitou ainda a entrega dos nomes constituintes da Comissão de Inquérito. Logo que isso seja feito, será tornada pública essa constituição. Penso que não há. Foi dado até, se não me engano, dia 28 deste mês para se constituírem as diligências, digamos assim, de sustentação da comissão. Penso que em relação à outra comissão de inquérito, isso sim, já estão a ser pedidos os nomes. Espero que na segunda-feira possa resolver essa questão juntamente com a liderança de bancada sobre Luís Neves. A minha esperança é que a comissão de inquérito possa iniciar-se nos próximos dias e que consigamos ainda, antes do Orçamento do Estado, começar a fazer algum trabalho em relação a esta matéria.
1: Expectativas de André Ventura em relação à Comissão Parlamentar de Inquérito ao ministro Luís Neves. A portuguesa Inês Nunes ganhou uma residência artística no México com o filme The Spirit Healer Is Away for the Weekend. Venceu o prémio Casa Wabi Echin na edição 74 do Festival de San Sebastián em Espanha. O prémio destina-se a realizadores que estejam a desenvolver a primeira ou segunda longa-metragem da carreira. Já o prémio máximo do Festival Basco foi para a longa-metragem Tender Loving Care, do realizador Mike Leith, do Reino Unido.
5: Edição do jornalista Gonçalo Costa Martins. 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
1: 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Olá, muito bom dia. Bem-vindos a esta emissão do programa Eclésia da Igreja Católica, aqui na Antena 1 da Rádio Pública. Prosseguimos o ciclo de conversas sobre os 800 anos da morte de São Francisco de Assis e começamos hoje ao som da música com o tema Francisco, repara a minha igreja, uma composição da irmã Maria Amélia Costa. 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

0: Francisco, Repara a Minha Igreja, um tema composto pela irmã Amélia Costa, que foi a nossa entrevistada da última semana e que dá o tom a esta conversa de hoje, no ciclo que estamos a promover aqui no programa Eclésia da Igreja Católica, sobre os 800 anos da morte de São Francisco. Nós vamos fazer esta conversa por via telefónica por um motivo muito simples. A irmã Albertina Clarissa está num mosteiro de clausura, portanto não podemos entrar, ela não pode sair. É a maneira que encontramos para ela nos falar da sua vivência e da forma como Francisco de Assis influenciou Clara, fundadora desta ordem religiosa, e até hoje inspira mulheres de todo o mundo a entrar na clausura.
1: Eu sou a irmã Maria Albertina, estou aqui no Mosteiro das Irmãs Clarissas de Vila das Aves. Já algumas vezes fui abordada pela Eclésia, por estes senhores que fazem um belíssimo trabalho, a meu ver, e de muita gente, noticiar e ensinar também, que isto no fundo é uma evangelização, do meu ponto de vista.
0: Muito obrigado da parte que nos toca. Estávamos a falar ainda há pouco, antes de começarmos a gravar, da espiritualidade de Assis. Quando se fala da família franciscana, obviamente pensamos instintivamente em São Francisco, aliás falecido há 800 anos, mas há um rosto fundamental, um fenómeno nessa espiritualidade de Assis, que é Santa Clara. O que é que esta intuição das Clarissas traz ao grande carisma franciscano?
1: Efetivamente, é um registro na minha mente, um registro histórico no franciscanismo, que é a visita de João Paulo II ao proto-mosteiro das Irmãs Clarissas em 1982, em março. E ele diz umas palavras que eu deixei registadas, e aliás os nossos ministros gerais nos registaram também na carta que nos enviaram nesse ano. Ele diz: espontaneamente não fez nenhum discurso. É verdadeiramente difícil separar estes dois nomes, Francisco e Clara. Há entre eles algo do profundo que não pode ser compreendido com critérios humanos, mas tão somente a partir da espiritualidade franciscana, cristã e evangélica. Todavia, se o binómio Francisco-Clara é uma realidade, só através das categorias cristãs, espirituais e celestes se deve compreender, nem por isso deixa de ser uma realidade desta terra, desta cidade, desta igreja. E agora, para percebermos a importância do matiz clariano no franciscanismo, eu penso que devemos compreender o modo como Francisco via Clara e a força dinâmica que os ligava e que João Paulo II traduz de uma forma admirável para mim. Diz: na tradição viva da Igreja, não são apenas as legendas que ficam. Neste caso concreto, ficou algo mais. A maneira como Francisco viu a sua irmã, a maneira como ela desposou Cristo, ele via-se a si mesmo à imagem dela, esposa de Cristo, esposa mística. Nela via retratada a santidade que devia imitar. Via-se a si mesmo como irmão pobrezinho, à semelhança dessa esposa autêntica de Cristo, é quem reconhece a imagem da esposa perfeitíssima do Espírito Santo, Maria Santíssima. Eu não me lembro de ver em parte nenhuma uma exposição como esta de João Paulo II, em que nos mostra a ligação profunda de Clara com Francisco e que Francisco, no fundo, toma Clara também como modelo da irmã cristã.
0: Essa é uma ligação muito profunda, evidentemente, que se mantém até hoje. Aquilo que eu lhe pergunto é como é que, para quem tem esta vocação contemplativa, o que é que significa viver no concreto do dia-a-dia essa relação, essa espiritualidade franciscana?
1: A Mãe Santa Clara é chamada, assim mesmo, chama-se a plantazinha. É o epíteto com que ela se denomina, como aquela que tudo recebe do Pai São Francisco. Aquela que quer ser voluntariamente dependente do Seráfico Pai. Ele diz: mostrou-nos o Beatíssimo Pai Francisco como fundador, plantador, etc. Isto é o que as Irmãs Clarissas receberam e sentem no dia-a-dia. Esta identificação, este sentido de pertença à ordem, aos valores que nos foram legados, pelos quais a Mãe Santa Clara lutou, terminantemente, sobretudo, a questão da pobreza, para a qual pede o privilégio, uma coisa inaudita, e defende até ao máximo os valores que o Pai São Francisco quis seguir, no fundo, concretamente, o seguimento do Senhor Jesus Cristo. É isto que, passando os séculos, seja no contexto social que for, este selo, esta marca, que é o núcleo, seguimento total nos passos de Jesus Cristo, acompanha as Irmãs Clarissas, no contexto social hoje, amanhã, em todo o tempo, num aspecto de pobreza, não pobreza como somente de não ter coisas, até muito menos miséria, mas pobreza como a necessidade de possuir a maior riqueza. Jesus Cristo é a única riqueza. E para ter esta única riqueza, tenho de abdicar de muita coisa e para isso entrego-me numa comunidade que me ajuda a viver esta pobreza, este seguimento total radical de Jesus.
0: Obrigado a si que nos acompanha nesta manhã de domingo. Este é o programa Eclésia da Igreja Católica. Hoje com uma emissão um pouco diferente, porque entramos num mosteiro de clausura, um mosteiro de São José, na Vila das Aves, para conversar por telefone com a irmã Maria Albertina, no ciclo de conversas sobre os 800 anos de São Francisco de Assis e os vários carismas que esta espiritualidade inspirou. Sabemos que muitas vezes a imagem que está associada à clausura, a imagem das grades, da separação do mundo, que é evidente, mas também é frequentemente incompreendida, vista como uma fuga. Que amplitude, que liberdade de mundo é que estão por trás das paredes de um mosteiro?
1: Nós sabemos que a questão das grades é muito cultural. No tempo da Mãe Santa Clara, por exemplo, era necessário como defesa, e não só, e mais além, em relação aos perigos do exterior. E com o tempo essa imagem foi-se, por assim dizer, colando ao sentido da clausura, tendo em conta a separação que este estado de vida implica. Hoje, essa separação pode ser resolvida com outros meios, uma separação que preserve, acima de tudo, a vida interior de quem habita o claustro. Eu acho que tudo deve ser apreciado sob o prisma do objetivo que se pretende atingir. Quando iniciamos uma viagem, por exemplo, com GPS ou sem GPS, e vamos escolhendo vias, deixando de lado muitas estradas que não nos conduzem aonde pretendemos ir. E para mim a vida de clausura deve ser vista sob este prisma. Quem procura uma vida centrada na busca do rosto de Deus tem necessariamente de selecionar os caminhos para lá chegar, prescindindo automaticamente de outros. A vida no interior do mosteiro vive-se num silêncio habitado pela presença do amado que nos escolheu e a quem queremos seguir, ao jeito de Clara e Francisco. Os ruídos constantes do mundo e os critérios que o movem, no sentido de mundo usado por Santiago, distraem e afastam o coração desse silêncio. A função da clausura é exatamente essa, ser o ecossistema que preserva a vida interior. A pessoa que tem a graça de a viver e saborear esta dimensão espiritual sente essa beleza. Não é uma fuga, mas sim um caminho de deserto trilhado por personalidades fortes. Afinal, é no deserto que temos a maior oportunidade de nos encontrarmos connosco mesmos e com Deus. Não sei se respondi.
0: Gostei muito de ouvir a ideia do ecossistema, agradeço muito essa partilha. Aliás, sabemos que este ideal de fraternidade, que é tão vincado na espiritualidade de Assis, na clausura é levado, permita que diga assim, ao extremo, que implica viver sempre o mesmo espaço, partilhar uma vida inteira de rotinas, de fragilidades, de silêncio com as mesmas irmãs. Falava ainda há pouco do GPS, achei curioso, O que é que a vida fraterna pode ensinar esta sociedade que é marcada pela sucessão de conexões digitais, pelo excesso, mas que depois parece marcada também por um profundo isolamento real?
1: Eu penso que este ponto específico da vida fraterna em comunidade deve ser encarado, em primeiro lugar, sob o ponto de vista evangélico. As irmãs não são um grupo de pessoas que se congregam por um convite feito umas às outras, como acontece num grupo de amigos. Cada uma é chamada por uma mesma pessoa, Jesus Cristo. É a partir desta mesma fonte que o amor é vivido e para essa mesma pessoa que ele é direcionado. E tudo isto modela e pauta a vida comunitária. É evidente que a vida cotidiana não é feita apenas de teologia. Para mim, por exemplo, a chave para uma vivência sadia da vida fraterna reside naquela palavra de São Paulo. Tendo entre vós os mesmos sentimentos que havia em Jesus Cristo. Prepare-se. Não os sentimentos uns dos outros, como às vezes se entende, mas os de Cristo. Se todas procurarmos encarnar os sentimentos de Jesus, a vida em comunidade torna-se naturalmente saudável. Mesmo havendo tropeções aqui ou ali, que é normal em qualquer grupo humano.
2: Sim.
1: Se compreende-se. Mas existe o perdão, que é a coisa mais bela, ou para se viver em comunidade e se amar cada vez mais. Penso que a grande riqueza que a vida fraterna continua a preservar é precisamente o trato pessoal. A conexão com pessoas reais e não virtuais. É uma convivência permanente com as mesmas pessoas, certo? Mas porque estamos ligadas pelo mesmo objetivo e alimentadas pela mesma fé. E seja-me permitido usar o termo fé como adesão convicta à pessoa de Jesus Cristo, porque sem ela seria impossível esta vida em comum. Eu penso que atualmente acredita-se em muitas coisas superficiais, em fake news e ilusões, deixando-se de lado a fé, que fundamenta a nossa cultura e o nosso próprio ser. E acredito que a vida fraterna pode ser uma forte chamada de atenção para este mundo que vive em conexão virtual, mas profundamente desconectado das pessoas reais.
0: Bom dia para si, este é o programa Eclésia da Igreja Católica e eu converso hoje por via telefónica com a irmã Maria Albertina, é uma religiosa de clausura no Mosteiro das Clarissas de São José, na Vila das Aves. Falamos sobre esta experiência concreta de fé, de espiritualidade e como ela é inspirada num espírito de Assis, alimentado por Francisco, São Francisco e Santa Clara. Permita que faça uma pergunta que tem a ver com o que acabou de dizer, porque há uma saturação, falou de conexões, eu diria que o mundo também está saturado de palavras. O silêncio, o ritmo da vida em clausura, a escolha radical pelo silêncio, por esta vida escondida, é a maior pregação que as clarissas podem fazer ao mundo de hoje.
1: A pregação do silêncio é certamente um grande contributo da nossa vida, precisamente porque se trata de um silêncio habitado. Este silêncio traz no seu ventre uma busca constante do absoluto de Deus, da contemplação do espelho puríssimo, Jesus Cristo, até à configuração com Ele. Este é o verdadeiro núcleo da vida de uma irmã clarissa, a vida contemplativa que a Mãe Santa Clara nos legou. Todo este ritmo é pautado por uma união constante à Mãe Dulcíssima, como nos ensina a própria Mãe Santa Clara. Vivo unida à Mãe Dulcíssima e sente com ela o que Jesus viveu. O itinerário espiritual traçado por Clara, olha, medita e contempla, que a irmã Clarissa deve seguir todos os dias contemplando o espelho puríssimo, é o programa de vida que preenche e dá sentido a esse ritmo de silêncio. E nesse sentido, certo podemos mesmo afirmar que esta vivência é a maior e mais fecunda pregação que podemos oferecer hoje à Igreja e ao mundo.
0: Eu pergunto também sobre as jovens que se aproximam do mosteiro, porque já demos notícias de novas vocações que vão chegando, e certamente aquelas que trazem outras inquietações. Que vazios trazem estas jovens que chegam ao mosteiro? E já agora, que perguntas é que as clarisas gostam de fazer aos jovens de hoje?
1: Jovens, o que sentimos transportam habitualmente as inquietações que Santo Agostinho já definia como sede infinito. Inquietação de vazio sobre o sentido da vida, sobre a verdade absoluta a que todo ser humano aspira e que não consegue encontrar nas coisas criadas. Depois de muita busca e muitas ofertas mundanas que não saciam, os jovens chegam até nós questionando-se sobre a realização total do seu ser pessoal. Isso não significa que estejam dispostas a deixar tudo, a minha parte, a nossa parte. Vamos tentando fazer um acompanhamento. Eu penso que antes havia mais um sentido de pastoral vocacional, atrair vocações para o mosteiro. Hoje, a meu ver, pelo menos comigo, o importante é atraí-los para Jesus Cristo, fazê-los senti-lo, conhecê-lo, amá-lo, perceber que Ele é realmente tudo da nossa vida e que não nos tira nada, como dizia o Papa. Cristo não nos tira nada, dá-nos tudo. E terem coragem, um repto que lhes lanço, não tenham medo. Jesus Cristo não está fora de moda. Não tenham medo de confessar a vossa fé, que tem base na nossa cultura, que é a base de uma cultura rica que temos, cheia de valores humanos. E também, se se propiciar, não tenham medo de passar uns dias em silêncio para se encontrarem consigo mesmos. E, em consequência, quase sempre lá chegamos, encontrar-se com o Senhor verdadeiramente.
0: Pronto, percebemos que são encontros que se vão mantendo. E eu pergunto-lhe da vossa experiência, o que é que se consegue partilhar mais com os jovens? O que é que se sente que tem mais impacto na vida delas?
1: Em princípio, os jovens são muito inclinados, gostam de tudo que é solidariedade. Isso é uma coisa que se vê. E a busca pelo encontro total com Deus, digamos, um sem retorno, não é tão fácil. Mas quando percebem, quando chegam realmente ao encontro, que é por aí, eu pessoalmente é por aí que vou sempre, mas eles entrarem em oração e conhecer o segredo, a grandeza, o absoluto de Deus, que não há nada que se troque, eles entram, é o mesmo que cativa a essa profundidade de oração. Depois, em como, há sempre aquela necessidade, às vezes, da utilidade, saber também que uma irmã Clarissa, como diz a Mãe Santa Clara, deve ser o suporte dos membros mais frágeis do seu corpo místico, assim que ela nos designa. E é uma vida que não é vivida para eu vivo, para encontro com o Senhor que está em todos, que quer salvar todos, e nele todos são meus filhos, estou com todos e quero o bem de todos. É esta realidade que por fim acaba por fazer compreender que não é uma vida isolada, mas unida a todos, ligada a todos, procurar o bem de todos. Aliás, pessoalmente, tenho uma vocação missionária, e percebi que eu realizava aqui no mosteiro.
0: Essa é uma experiência que é partilhada também, não é? Por muitas pessoas ao longo da história da Igreja. Obrigado por partilhar isso connosco. A minha última pergunta, não lhe vou chamar uma provocação, mas acho que vem no espírito destes jubileus que se vêm celebrando na família franciscana, que são mais do que olhar o passado. É verdade que são 800 anos da morte, no caso de São Francisco de Assis, mas é também uma gratidão pelas possibilidades de presente e de futuro que persistem. Perguntava se São Francisco e Santa Clara batessem hoje à porta do mosteiro, que sinais é que poderiam reconhecer na sua intuição original e que os fariam sorrir?
1: Penso que podemos afirmar que Santa Clara cultivou uma profundidade, com muita fidelidade, os amores especiais do Pai São Francisco. Santíssima pureza, a santa unidade, a comunhão com a Igreja, o amor à missão e um intenso amor à Eucaristia. Santa Clara aparece sempre com a custódia na mão, quase sempre. É a imagem mais conhecida. E, pela graça de Deus, as notas, pobreza, etc., verificam-se em todos os mosteiros pelo mundo fora. mas a nota dominante, que não escapa a nenhum, pelo menos todos os que eu conheço da nossa realidade, e que eles se alegrariam e sorririam, felizes, é mesmo. O amor, veriam, o amor, a adoração, o carinho imenso com que se vive em cada mosteiro o mistério da Sagrada Eucaristia. É uma nota nas felizes de Portugal, a adoração sempre diária, se não dia e noite, e é uma nota que marca a nossa ordem. E acho que o Pai São Francisco e a Mãe Santa Clara se alegrariam imenso ao verificar que esta marca se conserva em todos os mosteiros.
0: Sim, senhora, irmã Maria Albertina, muito obrigado por nos ter deixado entrar nessa intimidade do mosteiro, também um pouco na vida, interromper a rotina, até para poder conversar connosco. Despeço-me, além de agradecer muito, desejando boas celebrações a todos estes jubileus, que são um estímulo, certamente, para a vivência do carisma. Muito obrigado.
1: Muito obrigada pelo convite. Muito obrigada a todos que nos ouvem.
0: Convido agora a ouvir uma passagem da cantata de Santa Clara. Com uma curiosidade, as estrofes finais, a voz que vai ouvir nas estrofes finais é a da nossa convidada de hoje, a irmã Albertina.
2: Clara confiava-se inteiramente aos conselhos de Francisco, escolhendo-o, depois de Deus, para a mestra da sua caminhada. Cantavam um cântico novo, e ninguém podia aprender este cântico. E acompanhavam o cordeiro por onde quer que ele fosse. Nobre pelo sangue, mais nobre pela graça. Virgem no corpo, puríssima no espírito. Exornada de sabedoria e humildade. Clara de nome, mais clara ainda pela sua vida. Claríssima em suas virtudes.

Chega assim ao fim esta emissão do programa Eclésia da Igreja Católica. Eu sou Otávio Carmo, jornalista. É sempre um gosto estar deste lado. O espaço interreligioso A Fé dos Homens volta à Antena 1 da Rádio Pública na madrugada de quarta para quinta-feira, pouco depois da meia-noite. Até lá, despeço-me com votos de um santo domingo e uma vida feliz.

0: Muito bom dia, são 7 horas em Portugal Continental e na Madeira, 6 nos Açores. Em destaque nesta edição.
1: Depois do Primeiro-Ministro ter dito que não quer repetir tragédias do passado, Mário Centeno pede clareza e acusa Luís Montenegro de governar sob o medo. Entrevista à Antena 1 que vamos escutar neste Jornal às 7. Mais cedo ou mais tarde, ela voltaria. A chuva veio para ficar a partir de amanhã e assim vai ser até quarta-feira.
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1: Abrimos com uma notícia divulgada há minutos. Na África do Sul, as autoridades lançaram uma caça ao homem em Joanesburgo. Pelo menos 17 pessoas morreram num bar em Wedela, no nordeste do país. O motivo do tiroteio ainda não é conhecido. A polícia conta também com 15 feridos nesta contagem provisória. Os disparos aconteceram por volta das 9h30 na hora local, 8h30 em Lisboa. Mário Centeno desafia Luís Montenegro a explicar os impactos reais no país da crise internacional. Para o antigo ministro das Finanças, o primeiro-ministro está a governar na base do medo, ao ter dito na declaração ao país da semana passada que não quer ser o pai da austeridade nem entrar num leilão de medidas que traga Portugal de volta para tempos de tragédia. No programa Conversa Capital da Antena 1 e do Jornal de Negócios, Mário Centeno pediu clareza a Montenegro.
2: Não é de ânimo leve que um primeiro-ministro diz aquilo que o primeiro-ministro Luís Montenegro disse a semana passada. O que temos que pedir a seguir, e ele tem que estar disposto a conceder-nos, já agora responder a jornalistas não estaria mal, que é saber o que é que está por trás daquela frase. Aqueles dados que eu falei há pouco da situação financeira internacional são preocupantes. Se desenrolar a partir daqueles dados algo parecido com o que aconteceu em 2009, vou-lhe dizer, nós não estamos preparados. Ou seja, nós estamos-nos a expor mais durante estes últimos 3 anos do que nos estávamos a expor em 2006, 7, 8 e 9. E isso não é bom. Governar sob o medo é péssimo. E, portanto, quando o Primeiro-Ministro nos mete medo, nós devemos perguntar-nos a nós próprios o que é que ele sabe que nós não sabemos.
1: Mário Centeno pede que o Primeiro-Ministro seja mais claro, deixa também a acusação do Governo ter desbaratado a almofada financeira do país. Se não fosse a Segurança Social, Centeno alerta que as contas públicas estariam num déficit profundo. Para o antigo governante, não há realmente a margem de que se fala para as medidas do custo de vida, margem que agora daria jeito.
2: Portugal teve excedentes suficientes em 2023, por exemplo, para se poder colocar numa posição tranquila face a momentos de crise. E nós desbaratámos esse dinheiro. Eu não tenho outra expressão para usar. As contas certas não são compatíveis com desbaratar o dinheiro, porque
3: esse dinheiro foi desbaratado em que medidas erradas considera que foram tomadas?
2: Primeiro foi reduzida a capacidade do Estado de reagir a estes momentos quando se baixam impostos. Pode parecer um paradoxo para o Partido Socialista, eu não vou defender ninguém nem criticar ninguém, só lhe vou dizer que quando o Partido Socialista fez isso no governo, tinha resultados orçamentais e tinha uma almofada que agora não existe.
1: Mário Centeno é o convidado desta semana do Conversa Capital, da Antena 1 e do Jornal de Negócios. Entrevista que pode ouvir depois da 1 da tarde ou em noticias.rtp.pt. Outro antigo ministro de António Costa defende também mais apoios para as famílias carenciadas, apoios diretos. António Costa Silva não se mostra preocupado com pequenos déficits.
4: Eu sou das pessoas que é partidária das contas certas, absolutamente, mas numa situação de grande aperto como esta, se nós perdemos empresas e perdemos famílias, vai ser muito difícil em termos...
5: O que é que devia ser feito, para o senhor entender?
4: Em 2022, o que fizemos foi um grande pacote de cerca de 580 milhões de euros para ajuda direta às pessoas mais carenciadas.
5: Está a falar eram de um voucher, de um cheque que pode ser dar às famílias mais necessitadas.
4: Eram pagamentos trimestrais que foram feitos, pagamentos automáticos a essas famílias. E atenção, temos neste volume cerca de 3 milhões de pessoas. É um volume significativo da população portuguesa. E as medidas até agora não as contemplaram. E elas sofrem e sofrem de maneira muito, muito difícil. E mesmo que for que seja necessário ter algum déficit de uma ou duas décimas, a mim não me perturba, porque nós temos que olhar para o país.
1: António Costa Silva, ex-ministro da Economia, entrevistado no programa semanário da RTP Notícias, o governo de Luís Montenegro tem insistido nas contas certas, não pretende entrar em déficit, mas admite medidas para responder ao custo de vida. Hoje é o último dia sem chuva. O tempo muda a partir de amanhã e a chuva instala-se pelo menos até quarta-feira em todo o país. A meteorologista Maria João Frada explica que os aguaceiros vão ser sobretudo sentidos no interior do país já nesta segunda-feira.
6: A partir de amanhã temos já uma situação diferente. Vai dar origem principalmente a partir da tarde a ocorrência de aguaceiros, principalmente nas regiões do interior. Eles podem ser por vezes fortes, acompanhados de trovoadas e não se pode excluir a queda ocasional de granizo. Será pouco provável, mas ainda assim poderá acontecer. Depois, nos dias 29 e 30, teremos então também a ocorrência de precipitação, desta forma já mais generalizada, devido à aproximação muito lenta de uma superfície frontal fria de forte atividade, associada a uma depressão que está localizada no Atlântico Norte, e isto vai atravessar todo o território entre o dia 29 e o dia 30, portanto vai demorar a passar.
1: Chuva essa que pode ser forte e com trovoada por vezes, assim vai ser o tempo até quarta-feira, com as temperaturas a descerem também, segundo o Instituto Português do Mar e da Atmosfera. Hoje é dia de eleições em São Tomé e Príncipe, mais de 146 mil eleitores são chamados para votar em eleições legislativas e locais, há também uma eleição regional na Ilha de Príncipe. 7 partidos concorrem para a Assembleia Nacional, desafiando o partido no poder, a ADI, a Ação Democrática Independente, que tem maioria. A seleção portuguesa volta mais logo ao relevado para jogar em Oslo contra a Noruega, na Liga das Nações. As duas equipas lutam pela liderança do grupo A4. Ao contrário da garantia deixada antes do jogo com o País de Gales, o selecionador Jorge Jesus não deu certezas de que Cristiano Ronaldo vai ser titular.
7: Ele pode fazer melhor, como é óbvio, esteve perto de fazer um golo. Ele jogou 65 minutos. E vou ver como é que ele está, se o lance do jogo de início, se vai para o banco. E aí tem mais tempo para estar na jogo da Noruega, porque o Cris, nós queremos ou não, não é o João Neves. O João Neves tem 20 anos, pode jogar se calhar dois jogos seguidos, 3 em 3 dias. E temos que olhar por aí, mas vamos ver, esse é um dos jogadores que o treino vai-me dizer alguma coisa.
1: Tudo dependia do treino de ontem para saber se Ronaldo vai ser titular, treino que não teve Bruno Fernandes, com problemas físicos, dúvidas em aberto até mais logo, mas há uma certeza, medo da Noruega, Jorge Jesus não tem.
7: Acredito muito naquilo que vamos fazer amanhã, uma coisa de certeza absoluta, não vou ter medo nenhum da Noruega, zero. E vou lançar uma equipa que eu olho mais para ela até ofensivamente que defensivamente.
1: Jorge Jesus confiante para defrontar mais logo a Noruega. O jogo começa quando faltarem 15 minutos para as 8 da noite e tem relato aqui na Antena 1. Retomo a notícia de abertura antes de terminar este noticiário. Na África do Sul, as autoridades lançaram uma caça ao homem em Joanesburgo. Pelo menos 17 pessoas morreram num tiroteio num bar. E acrescento agora a informação também divulgada pela polícia de que houve um outro tiroteio registado, neste caso na cidade do Cabo, no sudoeste do país, onde as autoridades contam nesta altura pelo menos 10 mortos e 11 feridos.
0: Edição de Gonçalo Costa Martins, simultâneo RTP Antena 1, RTP Antena 1 Açores, Madeira e RTP Mundo. 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
0: Muito bom dia, bom domingo. Passam 11 minutos das 7, a seguir a Árvore da Música com Ana Sofia Carvalheira.
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14: Acho que esta vontade de tocar paredes, esta paixão por paredes, surge muito quando vejo uma reportagem sobre este grande músico.
15: Hoje, na Árvore da Música, a harpa e a obra de Carlos Paredes, entre cordas, as releituras de Maria Sá Silva e a alma original de Jorge Silva.

0: Jorge Silva temos que falar e muito de alma original. Entrou em contacto comigo, enviou-me temas, também uma explicação para cada tema. Mas o seu coração balança entre a música instrumental, os originais e até a viagem com títulos em inglês das suas obras. Onde é que se liga tudo isto para uma alma, claro, original, que é a sua?
1: Sim, ocorreu, e o próprio nome Alma Original diz isso, portanto, ocorreu um certo retorno à música. De um certo número de anos eu estive um pouco afastado das lides ao nível da composição e da escrita da música, e depois as coisas dão voltas, não é? E voltei já com outra maturidade e outra intenção à própria composição de músicas. Portanto, fui recolher algumas coisas que já tinha feito no passado e entretanto atualizei, já está com uma diferente maturidade. Essa mistura que estava a falar, tanto a parte instrumental, a parte em português e em inglês, portanto isso tem tudo a ver com as influências e o próprio dia-a-dia. Uma pessoa, por exemplo, nós lidamos muito com música em inglês. E naturalmente a composição depois também reflete essa situação. E claro, pronto, depois o português, e eu achei que o projeto fazia sentido se fosse bilingue, digamos assim.
0: Ficamos a conhecer um bocadinho mais do Jorge Silva neste CD, de estar aqui as diferentes vertentes de um músico?
1: Um pouco, sim. Ele é mais centrado na intenção de transmitir determinados conceitos ou até sentimentos. Como é que a música trata esses conceitos e esses sentimentos? O que é que ela tem a dizer? Porque há muitas coisas que é muito difícil transmitir por palavras e que a música transmite aquilo que falta explicar. E há sempre essa componente instrumental que diz muito mais do que o que quer que eu consiga dizer na letra, ou mesmo racionalizar a posteriori. É difícil depois de transmitir. A música permite fazer ter essa componente para complementar e para falar sobre esses sentimentos e esses conceitos.

0: Quando é que sentiu essa maturidade e também tempo, disponibilidade para partir para um projeto musical? Houve ali um clique, disse, não, agora vou começar também a apostar naquilo que vai na alma e no coração e vou fazer um projeto musical à minha maneira.
1: Havia uma série de facto, coisas que eu tinha guardadas e que eu precisava de as transmitir de alguma forma e que a música permitiu-me essa possibilidade. Que eu de conseguir transmitir todos esses conceitos que eu pretendia transmitir foi a partir daí.
0: Mas não nasce assim de repente esta alma original. Quero-me contar aqui na Árvore da Música, que também pode ser ouvido na plataforma da RTP Play e agora na rádio RTP Mundo, a sua viagem musical até chegar a estes temas, a esta alma original.
1: Sim, portanto, o meu contacto com a música foi desde muito cedo, portanto, desde a adolescência que eu portanto, aprendi a tocar guitarra, depois tive uma pequena formação clássica, depois, a partir daí, estive mais orientado até para outros géneros e fui desenvolvendo a composição. Inicialmente era instrumental, mais tarde já com guitarra acústica, cordas de aço, é que comecei a fazer a composição propriamente dita de canções e estive envolvido em projetos acústicos e bandas de rock até. A parte da composição esteve um pouco
0: abandonada, parada
1: sim.
0: Na gaveta.
1: Sim, a parte da escrita não. A escrita continuou. Era essencialmente poesia, mas que era muito fácil de adaptar e de musicar, e algumas das letras vêm dessa altura. Depois, a dada altura, pronto, senti essa necessidade de facto de transmitir, porque eu precisava da ajuda da música. Evidentemente que eu continuava sempre muito ligado à música como ouvinte, mas faltava essa parte da composição. Voltei e consegui, com outra maturidade e outra intenção, musicar todo um trajeto.

0: altura para inspiração de música, uma hora, um dia, ou grava para o telemóvel, depois passa para um ficheiro de computador, fica lá na gavetinha, até depois achar que é a maturidade para trabalhar essa composição?
1: Vou fazendo. Eu vou tendo ideias e vou trabalhando nessa ideia, nesse conceito, até ele de facto ter dentro daquele formato eu achar que aquilo está a transmitir aquela sensação ou aquele sentimento que eu queria, transmitir.
0: O tema nunca está acabado, porque vai fazendo por camadas e mais e mais e mais à procura desse bem-estar, e daí se calhar ter demorado tanto tempo com tanto detalhe de cada tema.
1: Sim, acaba por demorar um pouco, porque certas nuances no som, que não é perfeccionismo, é mais entender que, ok, isto soa, por exemplo, a incerteza. E é esse o objetivo, e sim, às vezes é mais demorado, às vezes tem de facto estar ali. Há algumas que são mais automáticas, sem, portanto, se determinadas músicas que são um bocado mais rápidas, mas eu depois vou, não diria estragá-las, mas
0: longe disso, Jorge.
1: vou alterá-las um pouco para que aquilo fique mais concentrado.
0: E é-lhe fácil partilhar com outros cúmplices musicais numa sala de ensaio essas composições que demoraram tanto e tanto a virem cá para fora e estarem acabadas? É-lhe fácil?
1: Não, são mais, são pessoais. Eu tenho
0: que
1: estar...
0: Porque há muito eu nestes textos.
1: Sim, eu tenho que estar um pouco concentrado até a averiguar bem o que é que se passou, o que é que se passa e o que é que resultou, que é para aquela canção assumir a forma que eu pretendo desses sentimentos, por exemplo.
0: E estes temas têm cor, são filmes a cores? Isto porque há uma frase que retive de emoções, memórias e imagens. Cada tema representa tudo isto e também deixa a nossa imaginação com músicas a cores?
1: Sim.
0: Viajarmos. Mas não a preto e branco, mas numa paleta de muitas cores.
1: Sim, as canções permitem essa idealização com várias, sob vários pontos de vista. Eu posso pensar numa canção e posso focar-me muito naquele conceito, e às vezes isso é importante, eu chamar... Daí aquela minha tendência para chamar a atenção do ouvinte, determinadas palavras que estão a ser utilizadas, às vezes uma só palavra, e aí sim já permite outro voo diferente só a partir daquela palavra. É um convite à escuta, ao retorno daquilo que é essencial em cada um, especialmente quando ouve música.

0: na Árvore da Música, que pode ser sempre ouvida na plataforma da RTP Play. Volto à obra de Carlos Paredes, não só à importância e ao seu legado, aquilo que nos deixou, as peças fundamentais que nos deixou da nossa música mais contemporânea, mas também é importante ir partilhando releituras, abordagens, desta vez Entre Cordas, Eco de Paredes, de Maria Sá Silva. Que encantamento foi este, Maria, para te apaixonares, e até vou utilizar a palavra ousares, em fazeres arranjos para depois, na tua harpa, interpretares Carlos Paredes.
1: Eu acho que esta vontade de tocar Paredes, esta paixão por Paredes, surge muito quando vejo uma reportagem sobre este grande músico. E começo a perceber não só a dimensão das suas músicas e da sua execução, mas também a quantidade de pessoas que ele tocou através da sua música. E começo realmente a ouvir as suas obras, ouço vários, digamos, vários sons das suas obras, que acho que é uma obra muito variada, a obra de Paredes, e começo a explorar no meu instrumento uma tentativa de aprender com ele. Acho que sobretudo a sua execução é muito característica, esta respiração que ele tem, muito característica, em que não há um ritmo fixo, e por isso acho que surge muito aí essa minha paixão por Paredes, esta vontade de tocar as suas músicas no meu instrumento.

0: Descreve-me a tua harpa.
1: A minha harpa é assim o meu instrumento. Eu toco desde os 7 anos e por isso eu acho que acaba por ser assim o meu instrumento, a minha voz. Tem uns sons realmente muito variados, são 47 cordas, mais 7 pedais e tem realmente uma amplitude sonora muito grande, que muitas vezes as pessoas não conhecem, só ouvem a harpa em orquestra, em ambientes com vários músicos, e esta possibilidade também de poder trazer aqui a harpa a solo, acho que também é uma mais-valia para quem ouve, poder ouvir estas sonoridades diferentes num instrumento que não é assim tão conhecido.
0: Maria Sá Silva, para uma menina, porque eras uma menina, que encantamento é que tiveste logo à primeira vista pela uma harpa, porque é um instrumento grande para uma menina? Foi a sua sonoridade, foi o seu ar delicado, que a sua forma tão especial?
1: Acho que é tudo um pouco. Eu apaixonei-me pela harpa quando fui a um concerto com os meus pais, que não são artistas, mas gostam muito de teatro, de música, de cinema. E fomos a um concerto de orquestra e realmente apaixonei-me pelo som da harpa, mas também pela forma como é tocada, todos estes movimentos que o harpista faz com a harpa. E por isso acho que este som, que não é piano, não é guitarra, é ali um som intermédio, apaixonou-me e realmente é, como dizia, a minha voz.
0: A tua grande voz em primeiro plano. Vi-te recentemente em concerto, em Mafra, num concerto promovido e também produzido em parte pela RTP Antena 2. E é quase um todo. O teu envolvimento, a tua expressão, os teus braços e pernas, porque têm os pedais, são um todo com a tua harpa. Não se consegue muitas das vezes ver qual é o instrumento que está a ser tocado e quem o está a tocar e a dedilhar. Consegues fazer um envolvimento tão grande e até mesmo a tua cara se transforma.
1: Sim, desde pequenina. Eu acho que me dizem que é assim o meu prolongamento. Parece que eu e a harpa ficamos só uma quando eu toco. E realmente acho isso também muito bonito, porque é o que eu dizia, é realmente a minha voz. E por isso acho que me transformo quando toco. Transforma-se a minha cara, transformam-se as minhas mãos. Estou ali, eu e o instrumento, somos só um, não é?

Os teus estudos foram também, passaram pelo Conservatório de Música do Porto, depois foste lá para fora para aperfeiçoar e os conhecimentos e também os estudos. É um repertório, diria eu, mais clássico, mais erudito, muito diferente.

0: através do som e através de ouvir as suas obras que consigo chegar aqui ao cerne da obra de paredes e às sonoridades que quero mostrar ao público. E por isso, também por isso foi um desafio.
1: E foi o primeiro compositor que trabalhaste os arranjos ou houve outros até chegares ao mestre Carlos Paredes? Estamos a falar de compositores mais contemporâneos, que uma obra mais recente que também tenhas trabalhado.
0: Não, foi realmente o primeiro compositor que, e acho que isso também há aqui um grande valor, não é? Esta capacidade que ele tem de despertar em outros músicos esta vontade de tocar a sua obra, não é? Mesmo sendo gerações diferentes e instrumentos diferentes, esta vontade que tenho de tocar a obra de paredes, e não sou só eu, há outros músicos também o fazem, e por isso é realmente uma música intemporal.
1: Para quem estuda música, quais foram os primeiros passos que deste para trabalhares estas melodias, estas composições de paredes, de entre cordas, eco de paredes?
0: A harpa e a guitarra portuguesa são instrumentos muito diferentes. Como dizia há pouco, a harpa é um instrumento com 7 pedais e por isso todos os cromatismos que estas músicas de paredes têm, que paredes traz à sua música, tiveram que realmente ser escolhidos na harpa, por realmente estes 7 pedais representarem as 7 notas musicais e os sustenidos e bemóis da escala musical. E por isso acho que o primeiro desafio foi realmente ouvir e perceber quais as músicas que poderiam funcionar. Houve aqui uma tentativa de poder trazer um repertório muito diferente, seja músicas inspiradas em tradições mais populares, como a dança ou a dança palaciana, depois músicas mais nostálgicas, como o Margoês, a canção, e depois outras até mais virtuosísticas. Mas acho que foi muito importante, inicialmente, perceber quais as músicas que poderiam funcionar neste instrumento tão diferente da guitarra portuguesa.

0: talvez só esse arranjo para a harpa. Também ser ousado e fazer para outros instrumentos, claro que tendo a voz da harpa como fio condutor e papel principal, mas já pensaste fazer arranjos para outros instrumentos que não a tua harpa? Para um quarteto ou quinteto, por exemplo? Juntar outras cordas?
1: Eu acho que estou muito aberta a isso. Acho que o meu instrumento é mais a harpa, pelo menos agora.
0: Claro,
1: teria que conhecer melhor os outros instrumentos e a forma de tocar. Como disse, isto foi algo muito sonoro. Não houve propriamente... Houve só ouvir e agora experimentar. Muito quase de improvisação. E por isso teria que conhecer realmente os outros instrumentos e a forma de tocar. Mas acho que sim. Já houve arranjos feitos para mim e para a orquestra, com estas obras de paredes também. Por isso acho que também é algo que estou aberta, seja a tocar, seja a experimentar.
0: E composições originais, Maria Sá Silva, para quando?
1: Acho
0: ou
1: que
0: já há guardada numa gavetinha lá de casa?
1: É isso, acho que já há guardadas numa gavetinha. Neste momento é esse o meu próximo desafio e também esta vontade de criar surgiu muito com,

com paredes. Mas sim, acho que é um processo longo. Eu também sou bastante exigente naquilo que quero lançar e que tem que ser algo que me faça sentido. E por isso sim, já começa a haver, mas onde surgir, ainda não há data de lançamento, digamos.

0: não era mais fácil, e isto é uma provocação, Maria, teres começado por temas e obras e peças originais tuas, para que não houvesse uma comparação de quem também já trabalhou a obra de Paredes? Porque começas logo pelo mestre.
1: Sem dúvida, mas acho que é como eu dizia, acho que foi realmente Paredes que despertou esta vontade criativa, e por isso, se as obras de Paredes surgem antes, então acho que é nesse sentido que deverei lançar aqui ao público e fazer o público escutar neste espaço temporal. Ou seja, primeiro realmente lançar aquilo que me foi pedido de certa forma, ou que tive esta vontade antes, e depois sim as obras, as minhas obras. Essa comparação, não sei se haverá, não sei se não haverá, se calhar haverá sempre. Mas pronto, mas acho que há espaço para várias músicas, para vários artistas, e eu só tenho um grande carinho pela música de Paredes e pelo Paredes, porque realmente foi ele que, como eu dizia, despertou esta vontade criativa.
0: Estiveste aqui na RTP Antena 2, para além desse concerto de Mafra, também passaste pelas manhãs da RTP Antena 2 e pelas redes sociais, estiveste também aqui em exclusivo na rádio. Não é habitual quem estuda obras clássicas, quem vem do conservatório, ter essa disponibilidade e abertura de espírito. No fundo, é como se fosse uma cantora, instrumentista pop, mas que é este o teu repertório, é este o teu instrumento, são estas as tuas partilhas, como se fosse um outro instrumento qualquer que estamos habituados a ver ao vivo, ou em grupos, ou em bandas. Desmistificas, acho eu, um pouco isto, ai, a harpa de concerto só com uma grande orquestra, com uma ópera. Não, fazes da harpa um instrumento como outro qualquer. É um pouco maior, sim, mais delicado no transporte, mas é o teu companheiro, ali a tua cumplicidade na música.
1: Sim, acho que essa é uma grande vontade minha, é quase missão, de poder mostrar aqui a harpa a solo a várias pessoas, se sairmos do Porto ou Lisboa, noutras cidades do país. Conhecemos muita gente que nunca ouviu este instrumento ao vivo, e por isso, sim, acho que esta é a minha vontade, de poder aproximar este instrumento do público, eles poderem perceber como funciona, poderem ouvir as suas sonoridades. E por isso, sim, acho que faz todo sentido desmistificar um instrumento que deveria ser acessível a todos.
0: Entre Cordas, Eco de Paredes, está também partilhado nas plataformas digitais e em vinil. É aí que podemos também escutar estas tuas releituras do mestre Carlos Paredes?
1: Sim, exatamente. Está em vinil, disponível nas FNACs. Pronto, acho que realmente tenho esta vontade de tornar a harpa mais acessível, e seja nas plataformas, seja em vinil, para quem goste mais dessa forma de escutar. Acho que realmente é uma forma de poder aproximar este instrumento do público.
0: Se tivesses que descrever aquilo que neste momento estás a sentir, depois destes arranjos, depois da gravação, o que dirias, Maria Sá Silva?
1: Uma grande alegria por poder partilhar esta música, que acho que agora passa a não ser minha, mas a ser de quem a ouve, quem a escuta, quem a também quiser tocar, de certa forma. Por isso, muito, muito grata por poder lançar, também com a Valentina Carvalho, a editora que lançou Carlos Paredes, e por isso, muito, muito, muito grata.

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1: Já vamos às notícias, estamos a chegar às 8 da manhã. A previsão do estado de tempo para este domingo, segundo o Instituto Português de Mar e da Atmosfera, pode contar com o céu muito nublado. Poderá ocorrer precipitação fraca e dispersa no litoral a norte do Cabo Mondego a partir da tarde, em especial no Minho e no final do dia. Descida da temperatura máxima. Por falar em máxima, máxima prevista para hoje em Évora e Beja 33 graus, Santarém 32, Setúbal 31, 30 em Bragança, Castelo Branco e Porto Alegre, para Coimbra, Braga, Vila Real e Funchal 28 graus, Leiria e Viseu 27, Porto 24, Viana do Castelo, Aveiro e Ponta Delgada 23 graus.
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1: Bom dia, são 8 horas em Portugal Continental e na Madeira. 7 horas nos Açores. Sente-se notícias com a jornalista Cláudia Aguiar Rodrigues.
3: A seleção portuguesa volta mais logo ao relvado para jogar em Oslo contra a Noruega na Liga das Nações. As duas equipas lutam pela liderança do grupo A4. Ao contrário da garantia deixada antes do jogo com o País de Gales, o selecionador Jorge Jesus não deu certezas de que Cristiano Ronaldo vai ser titular. Um treino que não teve Bruno Fernandes com problemas físicos, dúvidas em aberto até mais logo, mas há uma certeza, medo da Noruega, Jorge Jesus já garantiu não ter. Mário Centeno desafia Luís Montenegro a explicar os impactos reais no país da crise internacional. Para o antigo responsável das finanças, o primeiro-ministro está a governar na base do medo, ao ter dito na declaração ao país da semana passada que não quer ser o pai da austeridade, nem entrar num leilão de medidas que traga Portugal de volta para tempos de tragédia. No programa Conversa Capital, da Antena 1 e do Jornal de Negócios, Mário Centeno pediu clareza a Montenegro e deixa também a acusação do governo ter desbaratado a almofada financeira do país. É uma entrevista que pode ouvir depois da 1 da tarde. Outro antigo ministro de António Costa defende também mais apoios para as famílias carenciados, apoios diretos. António Costa Silva não se mostra preocupado com pequenos déficits. Ele foi entrevistado no programa semanário da RTP Notícias. O governo de Luís Montenegro tem insistido nas contas certas, diz não pretende entrar em déficit, mas admite algumas medidas para responder ao custo de vida. O sol vai deixar de brilhar, tão intensamente. O tempo vai mudar já a partir de amanhã e a chuva vai instalar-se pelo menos até quarta-feira. Os aguaceiros vão ser sentidos no interior do país, por vezes fortes, e vai haver também trovoada. Assim vai ser o tempo até quarta-feira, com as temperaturas a descerem também.
1: A informação em síntese, edição da jornalista Cláudia Aguiar Rodrigues. Bom dia, passam 2:18. Aliás, passam 2:18.
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1: Transmitimos agora a Eucaristia Dominical, comentários de António Fonseca.

Bom domingo. Qual é a vontade de Deus? O que quer Deus para a minha vida? E como fazer a sua vontade? São perguntas que nem sempre fazemos, para as quais nem sempre temos tempo no ritmo do dia-a-dia. Mas é precisamente destas perguntas que nos fala Jesus hoje. E o desafio que nos deixa hoje e sempre: ser cristão de verdade. Ser cristão de verdade e não apenas de palavras. Celebramos a Eucaristia do 26º Domingo do Tempo Comum. Hoje a Igreja celebra também o Dia Mundial do Migrante e do Refugiado. Preside a Eucaristia o Padre João Valente, Parco de São João de Brito, em Lisboa. Peçamos ao Espírito Santo que abra os ouvidos do nosso coração, que o Espírito Santo nos ajude a ouvir a voz de Jesus e a segui-lo hoje e sempre nos seus caminhos.

Em nome do Pai, do Filho e do Espírito Santo. A graça de nosso Senhor Jesus Cristo, o amor do Pai e a comunhão do Espírito Santo estejam convosco. É Jesus que nos chama, nos convoca, nos congrega à volta do seu altar para, através da sua palavra e na Eucaristia, reavivar em nossos corações essa alegria, essa felicidade que é sabermos amados por Deus. E irmãos, hoje nesta Eucaristia queremos também ter presentes esta intenção da Igreja neste domingo em que dirigimos o nosso olhar também para o dia do migrante e do refugiado. Este convite, este apelo, uma fraternidade, uma solidariedade, uma partilha, uma generosidade maior. Irmãos, para celebrarmos dignamente os santos mistérios, reconheçamos que somos pecadores. Confessemos os nossos pecados. Confesso a Deus Todo-Poderoso e a vós, irmãos, pequei muitas vezes pensamentos, palavras, atos e omissões. Minha culpa, minha tão grande culpa. E peço à Virgem Maria, aos anjos e santos e a vós, irmãos, rogueis por mim a Deus Nosso Senhor. Deus Todo-Poderoso tenha compaixão de nós, perdoe os nossos pecados e nos conduza à vida eterna.

Senhor Deus, Rei dos Céus, Deus Pai Todo-Poderoso, nós vos louvamos, nós vos bendizemos, nós vos adoramos, nós vos glorificamos, nós vos damos graças por vossa imensa glória. Senhor Jesus Cristo, Filho Unigénito, Senhor Deus, Cordeiro de Deus, Filho de Deus Pai, vós que tirais o pecado do mundo, tende piedade de nós. Vós que tirais o pecado do mundo, acolhei a nossa súplica. Vós que estáis à direita do Pai, tende piedade de nós. Só vós sois o Santo, só vós o Senhor, só vós o Altíssimo Jesus Cristo, com o Espírito Santo, na glória de Deus Pai. Amém.

0: Oremos. Senhor nosso Deus, que dais a maior prova do vosso poder quando perdoais e vos compadeceis, derramai sobre nós a vossa graça para que, correndo prontamente para os bens prometidos, nos tornemos um dia participantes da felicidade celeste. Por nosso Senhor Jesus Cristo, vosso Filho, que é Deus e convosco vive e reina na unidade do Espírito Santo por todos os séculos dos séculos.
1: A vinha do Senhor, a nossa vinha, a vinha de Deus também é nossa. Humildemente, assumimos a responsabilidade, renovamos o compromisso de, por ela, através de ações concretas e consistentes, não somente por palavras.
2: Leitura da profecia de Ezequiel. Eis o que diz o Senhor. Vós dizeis: a maneira de proceder do Senhor não é justa. Escutai, casa de Israel. Será a minha maneira de proceder que não é justa? Não será antes o vosso modo de proceder que é injusto? Quando o justo se afastar da justiça, praticar o mal e vier a morrer, morrerá por causa do mal cometido. Quando o pecador se afastar do mal que tiver realizado, praticar o direito e a justiça, salvará a sua vida. Se abrir os seus olhos e renunciar às faltas que tiver cometido, há de viver e não morrerá.

Leitura da Epístola do Apóstolo São Paulo aos Filipenses. Irmãos, se há em Cristo alguma consolação, algum conforto na caridade, se existe alguma consolação nos dons do Espírito Santo, alguns sentimentos de ternura e misericórdia, então contemplai a minha alegria. Tende entre vós os mesmos sentimentos e a mesma caridade, numa só alma e num só coração. Não façais nada por rivalidade nem por vanglória, mas com humildade. Considerai os outros superiores a vós mesmos, sem olhar cada um para os seus próprios interesses, mas aos interesses dos outros. Tende em vós os mesmos sentimentos que havia em Cristo Jesus. Ele, que era de condição divina, não se valeu da sua igualdade com Deus, mas aniquilou-se a si próprio. Assumindo a condição de servo, tornou-se semelhante aos homens. Aparecendo como homem, humilhou-se ainda mais, obedecendo à morte e morte de cruz. Por isso, Deus o exaltou e lhe deu um nome que está acima de todos os nomes, para que ao nome de Jesus todos se ajoelhem, no céu, na terra e nos abismos, e toda a língua proclame que Jesus Cristo é o Senhor, para a glória de Deus Pai.

Naquele tempo disse Jesus aos príncipes, sacerdotes e aos anciãos do povo: que vos parece? Um homem tinha dois filhos. Foi ter com o primeiro e disse-lhe: filho, vai hoje trabalhar na vinha? Mas ele respondeu-lhe: não quero. Depois, porém, arrependeu-se e foi. O homem dirigiu-se ao segundo filho e falou-lhe do mesmo modo. Ele respondeu: eu vou, Senhor. Mas, de facto, não foi. Qual dos dois fez a vontade ao pai? Eles responderam-lhe: o primeiro. Jesus disse-lhes: em verdade vos digo, os publicanos e as mulheres de má vida irão diante de vós para o reino de Deus. João Batista veio até vós ensinando-vos o caminho da justiça e não acreditastes nele. Mas os publicanos e as mulheres de má vida acreditaram. E vós, que bem o vistes, não vos arrependestes, acreditando nele.

Celebramos a Eucaristia do 26º Domingo do Tempo Comum. Hoje é também o Dia Mundial do Migrante e do Refugiado. Depois de escutar o Evangelho deste dia, os desafios que nos lança, preparamos-nos agora para acolher a homilia do Padre João Valente, que preside a esta Eucaristia.

0: Estou certo que todos nós nos surpreendemos hoje pela simplicidade desta parábola. Ela não precisa de grandes explicações ou grandes traduções. Mas também nesta parábola, aquilo que sentimos é que se calhar ela fala muito mais de nós mesmos. E por isso, sem dúvida, em primeiro lugar, talvez a grande questão que Jesus hoje coloca a cada um de nós: como cuidamos, como alimentamos, como vivemos essa relação com Deus, com o Pai? Qual o lugar que verdadeiramente Deus ocupa no nosso coração? E será para nós uma relação de desconfiança, rebelde, ou apenas dizer aquilo que ele gostaria de ouvir? É, pois, na atitude destes filhos e nas respostas que nós vamos revendo-nos a nós mesmos. E provavelmente, em pouco tempo, podemos ter estas diferentes reações pela nossa insegurança, pela nossa inconstância, pela nossa rebeldia. E sem dúvida, esta parábola, diz-nos o evangelista Mateus, que Jesus a dirige aos príncipes dos sacerdotes e aos anciãos do povo. Aqueles que, na verdade, têm uma maior responsabilidade neste viver da fé, nesta prática religiosa, nessa vivência, nessa intimidade e também na experiência de Deus. É por isso uma interpelação também muito direta ao modo como nós integramos o dom da fé, essa vida religiosa, essa vida interior, neste nosso peregrinar na estrada da vida. Um pai tinha dois filhos e ambos o mesmo pedido: trabalhar na vinha. E sem dúvida esse continua a ser o grande convite que Jesus hoje dirige a cada um de nós, a todos nós. Esta vinha, que se calhar muitas vezes interpretamos como posse desse Senhor, mas na verdade todos nós estamos comprometidos, porque ela também é nossa. E por isso, a grande consequência da adesão, participar neste projeto, são os frutos que dele somos convidados a retirar. Mas sem dúvida, em primeiro lugar, um primeiro filho que diz não, se arrepende, se converte e vai. O segundo que diz sim, mas que não participa, não colabora. Irmãos, é não só um convite à honestidade, à autenticidade, à verdade, na maneira como respondemos a este chamamento de Deus, a este convite do Senhor, mas também essa verdade para connosco próprios. De maneira a não cair numa certa ilusão. Sem dúvida, nem sempre é fácil. Provavelmente, muitas vezes, implica renúncias, implica percorrer caminhos que provavelmente não eram expectáveis, não faziam parte dos nossos planos, dos nossos projetos. Mas de certo, todos nós sabemos que é com esta amizade com Deus que se vai sempre reavivando em nossos corações essa alegria e essa graça, essa esperança para darmos sempre o melhor de nós mesmos, para nos comprometermos de verdade na construção deste mundo novo, onde a justiça, a verdade, o amor não seja apenas palavra, mas ações, há gestos, atitudes, maneiras de estar e viver. Aceitemos por isso o convite, o desafio que Jesus hoje nos dirige a cada um de nós. Renova-se uma vez mais este convite a todos nós empenharmos, trabalhar nesta vinha, ou mesmo é dizer, servir, partilhar, dar-se a si mesmo, amar. E a certeza, quando é vivida a experiência de igreja, neste desejo de seguir a Jesus, é sempre muito mais aquilo que recebemos do que aquilo que acabamos por dar. O Senhor tem assim essa capacidade de transformar, renovar os nossos corações, de maneira a vivermos essa filiação, esta pertença e esta amizade, esta comunhão, para que cresça, para que se fortaleça. E através de gestos, atitudes, saibamos, pois, testemunhar aquele que, na verdade, nos habita, infunde em nós a esperança, a alegria, a paz, a concórdia e a justiça. Sem dúvida, irmãos, estamos a iniciar um novo ano pastoral, onde cada um de nós é convidado a disponibilizar-se para pôr os seus dons, os seus talentos, os seus carismas ao serviço do bem de todos. Estejamos também, por isso, atentos às necessidades da comunidade. E aqui não me refiro só neste contexto, uma igreja virada para si, mas sem dúvida os discípulos de Jesus querem ter esta presença no mundo, ousar a diferença e serem portadores dessa alegria e dessa felicidade que sabemos que só Deus pode semear no coração de todos. E neste último domingo de setembro, a Igreja tem presente esta intenção, uma realidade tão presente, não só nos dias de hoje, mas de sempre. Os migrantes, os refugiados, Na mensagem que o Santo Padre Papa Leão XIV nos dirige, convida-nos uma vez mais a dirigir o nosso olhar para os mais novos, indefesos, frágeis, mas sem dúvida também a nunca deixar de olhar para o outro como irmão, apesar da diferença, essa dignidade de filhos de Deus, e procurar através da nossa partilha, da dádiva de si mesmo, a não nos refugiarmos apenas atrás de instituições ou das normas, mas a usar, fazer a diferença na hospitalidade, no acolhimento, neste caminhar juntos, apesar de sabermos nem sempre fácil, mas esse é também o desafio que a fé constantemente nos convida a superar. Que Jesus, na sua palavra e na sua presença, nos ajude, pois, a superar as nossas insuficiências, os nossos medos, nos ajude a construir esse mundo onde essa dignidade de vida, essa justiça, essa liberdade, essa alegria estão sempre presentes. Creio em um só Deus, Pai Todo-Poderoso, Criador do céu e da terra, de todas as coisas visíveis e invisíveis. Creio em um só Senhor Jesus Cristo, Filho unigénito de Deus, nascido do Pai antes de todos os séculos. Deus de Deus, luz de luz, Deus verdadeiro, Deus verdadeiro, gerado, não criado, consciencial ao Pai. Por Ele todas as coisas foram feitas. Por nós homens e por nossa salvação, desceu dos céus e encarnou pelo Espírito Santo no seio da Virgem Maria e se fez homem. Também por nós foi crucificado, padeceu e foi sepultado. Ressuscitou ao terceiro dia, conforme as Escrituras, e subiu aos céus, onde está sentado à direita do Pai. De novo há de vir em sua glória para julgar os vivos e os mortos, e o seu reino não terá fim. Creio no Espírito Santo, Senhor que dá a vida, e procede do Pai e do Filho, e com o Pai e o Filho é adorado e glorificado. Ele que falou pelos profetas, creio na Igreja una, santa, católica e apostólica, professo o seu batismo para a remissão dos pecados, espero a ressurreição dos mortos, a vida do mundo que há de vir. Amém. Oremos pelos filhos que dizem sim e por aqueles que só sabem dizer não ao convite para trabalharem na vinha do Pai. E supliquemos todos juntos, pela vossa misericórdia, salvai-nos, Senhor.
1: Pelo Papa Leão XIV e pelos bispos que nos confirmam na fé, pelos presbíteros e diáconos que nos servem e por todos os discípulos de Cristo, oremos.
0: Pela vossa misericórdia, salvai-nos, Senhor.
1: Pelos que procuram agradar a Deus, pelos pecadores que se afastam do mal e pelos justos que deixam de ser bons, oremos.
0: Pela vossa misericórdia, salvai-nos, Senhor.
1: Pelos homens seguros de si próprios, por aqueles que reconhecem a sua fragilidade e por todos os que se levantam quando caem, oremos.
0: Pela vossa misericórdia, salvai-nos, Senhor.
1: Pelos professores e alunos de todas as escolas, pelos que vão entrar no último ano de estudos e pelos que já terminaram, mas não têm trabalho, oremos.
0: Pela vossa misericórdia, salvai-nos, Senhor.
1: Pela nossa Assembleia do Domingo, pelos seus membros mais ativos e fiéis e pelos que se recusam a servir a comunidade, oremos.
0: Pela vossa misericórdia, salvai-nos, Senhor. Por todos quando se confiam às nossas orações, pelo dom da paz, pelo dom da vida, e damos graças pelo nascimento de Arminda, Leonardo, dom do batismo do Cristóvão, pelos nossos irmãos doentes, por aqueles que Deus cuida, pelos que partiram para a casa do Pai, Jacinto Costa Gonçalves, Sónia Gonçalves Martinho, António Alves Martinho, Almir Jesus da Silva, Manuel de Olival, Eulália Baeta Pereira, Ermelinda Emília Maurício, Maria Bernardina Baeta Dias, Jaime Alves Cabral, Dionísio Atunes, Prazeres Dias, Maria da Costa e Família, António Rodrigues e Família, Paula Pinto Martinho, Manuel Bonifácio e Família, Clotilde Pereira e Marido, Maria do Deserto de Videira, Clotilde Figueira Pinto e Família, pelas almas do purgatório e por todos quantos se oferecem a ação de graças, oremos. Senhor Pai Santo, fazei nascer em cada um de nós os mesmos sentimentos que havia em vosso Filho, que se entregou à morte pelos homens, por Cristo nosso Senhor. Amém.

orações, nos grupos, peçamos ao nosso bom Deus que permita que sejam tempos de ânimo, de energia renovada, de escuta e da concretização da palavra de Deus, da vontade de Deus. E hoje estamos também particularmente unidos ao Papa, que está de visita apostólica à França. Ontem, em Lourdes, rezou pela paz e apelou à defesa dos direitos humanos. E também nós, com ele, pedimos o dom da paz para toda a humanidade.

Orai, irmãos, para que o meu e vosso sacrifício seja aceito por Deus Pai Todo-Poderoso. Deus de misericórdia, aceitai esta nossa oblação e fazei que por ela se abra para nós a fonte de todas as bênçãos, por Cristo nosso Senhor. O Senhor esteja convosco. Corações ao alto. Demos graças ao Senhor nosso Deus. Senhor Pai Santo, Deus Eterno e Omnipotente, é verdadeiramente nosso dever e nossa salvação dar-vos graças, sempre e em toda a parte, por nosso Senhor Jesus Cristo. Pelo seu mistério pascal, Ele realizou obra admirável no chamar do pecado e da morte, à glória de geração escolhida, sacerdócio real, nação santa, povo resgatado, a fim de que, libertos do poder das trevas, para a claridade da vossa luz, anunciemos por toda a parte as vossas maravilhas. Por isso, com os anjos e os arcanjos, os tronos e as dominações, e todos os corpos celestes, proclamamos a vossa glória, cantando numa só voz.

Vós, Senhor, sois verdadeiramente santo, sois a fonte de toda a santidade. Reunidos na vossa presença e comunhão com toda a Igreja, ao celebrarmos o primeiro dia da semana, em que nosso Senhor Jesus Cristo ressuscitou dos mortos, humildemente vos suplicamos, santificai estes dons, derramando sobre eles o vosso Espírito, de modo que se convertam para nós no corpo e sangue de nosso Senhor Jesus Cristo. Na hora em que ele se entregava para voluntariamente sofrer a morte, tomou o pão e, dando graças, partiu e deu aos seus discípulos, dizendo: tomai todos e comei,

Isto é o meu corpo, que será entregue por vós. De igual modo, no fim da ceia, tomou cálice, novos deu graças e deu aos seus discípulos, dizendo: tomai todos e bebei. Este é o cálice do meu sangue, o sangue da nova eterna aliança, que será derramado por vós e por todos, para a remissão dos pecados. Fazei isto em memória de mim.

0: Celebrando agora, Senhor, o memorial da morte e ressurreição do vosso Filho, nós vos oferecemos o pão da vida e o cálice da salvação e vos damos graças porque nos admitistes à vossa presença para vos servir nos santos mistérios. Humilmente vos suplicamos, participando no corpo e sangue de Cristo, sejamos reunidos pelo Espírito Santo no só corpo. Lembrai-vos, Senhor, da vossa Igreja dispersa por toda a terra e tornai-a perfeita na caridade, em comunhão com o nosso Papa Leão, nosso Patriarca Rui e todos os ministros sagrados. Lembrai-vos também dos nossos irmãos que adormeceram na esperança da ressurreição e de todos aqueles que na vossa misericórdia partiram deste mundo. Admiti-os na luz da vossa presença. Tende misericórdia de nosso Senhor e dai-nos a graça de participar na vida eterna com a Virgem Santa Maria, Mãe de Deus, São José, seu Esposo, os bem-aventurados apóstolos, São João de Brito, nosso padroeiro, e todos os santos que desde o princípio do mundo viveram na vossa amizade, para cantarmos os vossos louvores por Jesus Cristo, vosso Filho. Por Cristo, com Cristo, em Cristo, a vós, Deus Pai Todo-Poderoso, na unidade do Espírito Santo, toda a honra e toda a glória, por todos os séculos dos séculos. Porque nos chamamos e somos filhos de Deus, ousamos dizer, Pai nosso que estais nos céus, santificado seja o vosso nome, venha a nós o vosso reino, seja feita a vossa vontade, assim na terra como no céu. O pão nosso cada dia nos dai hoje. Perdoai-nos as nossas ofensas, assim como nós perdoamos a quem nos tem ofendido. E não nos deixeis cair em tentação, mas livrai-nos do mal. Livrai-nos de todo o mal, Senhor, e dai ao mundo a paz em nossos dias, para que, ajudados pela vossa misericórdia, sejamos sempre livres do pecado e de toda a perturbação, enquanto esperamos a vinda gloriosa de Jesus Cristo, nosso Salvador. Senhor Jesus Cristo, disseste aos vossos apóstolos, deixo-vos a paz, dou-vos a minha paz. Não olheis aos nossos pecados, mas à fé da vossa Igreja, e dai-lhe a união e a paz segundo a vossa vontade, vós que viveis e reinais pelos séculos dos séculos. A paz do Senhor esteja sempre convosco. Saudai-vos na paz de Cristo.
1: Desejar a paz ao meu irmão, desejar a paz à pessoa que está ao meu lado, é também um compromisso para construir a paz. Construir a paz na minha família, no meu trabalho, na escola ou nas realidades por onde vou passando. Desejemos a paz tentando deixar que a paz de Jesus possa ir iluminando a realidade em nosso redor através de cada um de nós. Que a paz de Cristo esteja sempre, sempre na sua vida.

0: Felizes os convidados para o banquete do Reino dos Céus. Eis o Cordeiro de Deus que tira o pecado do mundo. Senhor, eu não sou digno que entreis em minha morada. Dizei-me a palavra e serei salvo.
1: Tende em vós os mesmos sentimentos que havia em Cristo Jesus. Que grande desafio nos dá São Paulo na segunda leitura que escutámos há pouco. Ter entre nós os mesmos sentimentos que havia em Cristo Jesus. Mas tu sabes, Senhor Jesus, tu sabes que não é fácil, nem sempre consigo não olhar para os meus próprios interesses, não fazer nada por rivalidade ou por vanglória. Mas contigo, mas através de ti, Senhor Jesus, é possível a ternura, é possível a misericórdia, é possível a caridade, o amor recíproco. Vem, Senhor Jesus, vem ao meu coração. Te peço agora, neste momento em que comungamos na Igreja de São João de Brito, te peço, vem ao meu coração, vem ao nosso coração e ajuda-me a viver a partir de ti. Ajuda-me a agir, a falar, a pensar a partir de ti. Não permitas que me afaste de ti e ajuda-me a construir uma família, uma comunidade, uma paróquia, a construir uma diocese com uma só alma e um só coração. Ajuda-me e ajuda-nos, Senhor Jesus, a ouvir a tua voz e a concretizar aquilo que nos pedes, hoje e sempre.

Louvado seja Deus na natureza, Mãe gloriosa e bela da beleza, e com todas as suas criaturas, pelo irmão Senhor Sol, o mais bondoso e glorioso irmão pelas alturas, o verdadeiro, o belo, que ilumina criando a pura glória, a luz do dia. Louvado seja pelas irmãs estrelas, pela irmã lua que derrama o luar, belas, claras irmãs silenciosas e luminosas e suspensas no ar. Louvado seja pela irmã nuvem, que há de dar-nos a fina chuva que consola, pelo céu azul e pela tempestade, pelo irmão vento que rebrama e rola. Louvado seja pela preciosa, bondosa água, irmã útil e bela, que brota humilde, é casta e se oferece a todo o que apetece o gosto dela. Louvado seja pela maravilha que rebrilha no lume, o irmão ardente, tão forte que amanhece a noite escura e tão amável que ilumina a gente. Louvado seja pelos seus amores, pela irmã Madre Terra e seus primores, que nos ampara e oferta seus produtos, árvores, frutos, ervas, pão e flores. Louvado seja pelos que passaram os tormentos do mundo dolorosos e contentes, sorrindo, perdoaram, pela alegria dos que trabalharam pela morte serena dos bondosos. Louvado seja Deus na Mãe querida, a natureza que fez bela e forte. Louvado seja pela irmã vida. Louvado seja pela irmã morte.

Oremos. Fazei, Senhor, que este sacramento celeste renove a nossa alma e o nosso corpo, para que, unidos a Cristo, neste memorial da sua morte, possamos tomar parte na sua herança gloriosa. Ele que vive e reina pelos séculos dos séculos. O Senhor esteja convosco. Abençoe-vos Deus Todo-Poderoso, Pai, Filho e Espírito Santo. Um santo e feliz domingo, uma boa semana, e em paz. O Senhor vos acompanhe.

Qual o lugar que Deus tem no meu coração? Como é a relação que tenho com Deus? São perguntas que o Padre João deixou na homilia. São perguntas que nos podem acompanhar ao longo da semana que agora começa. E este desafio que levamos hoje e sempre, que as nossas palavras e as nossas ações estejam sintonizadas entre elas, possam ser coerentes. E acima de tudo, que possam sempre, sempre nascer da escuta da Palavra de Deus. Celebramos a Eucaristia do 26º Domingo do Tempo Comum na Igreja de São João de Brito, em Lisboa. Hoje é também o Dia Mundial do Migrante e do Refugiado. Presidiu o Padre João Valente, parco desta comunidade. Cor paroquial animou os cânticos e foi acompanhado ao órgão por Armando Lourenço. O controle técnico esteve ao cuidado de João Gonçalves. Eu sou o António Fonseca e é em nome de todos que me despeço, é em nome de todos que lhe desejo um santo domingo e uma boa semana.

0: 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Muito bom dia, são 9 horas em Portugal Continental e na Madeira, 8 horas nos Açores. Em destaque nesta edição.
1: O Papa Leão XIV já chegou

0: ao Santuário de Lourdes para uma missa onde vão estar milhares de peregrinos. É neste dia também que o líder da Igreja Católica tem marcado um encontro com as vítimas de abusos sexuais. Vamos neste jornal até França ouvir a mensagem de esperança de uma portuguesa. Hoje também é o dia de Portugal jogar com a Noruega na Liga das Nações. Vamos daqui a pouco até Oslo conhecer o restaurante Vadio. Foi criado por 3 chefes portugueses.
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0: O Papa Leão XIV continua a visita à França. Hoje está em Lourdes com uma nova missa e um encontro muito aguardado com as vítimas de abusos sexuais na Igreja. Correspondente à Antena 1, Rosário Salgueiro, já esteve com os peregrinos que aguardavam a passagem do Papa Móvel e encontrou uma portuguesa que quer pedir ao Papa para olhar para os mais desfavorecidos.
2: Daqui a pouco o Papa Leão XIV vai passar no meio dos peregrinos em Papa Móbila, ele que em Lourdes é um peregrino entre os peregrinos. Comigo está a Maria, veio de Lisboa trabalhar, viver para a França há 10 anos. Maria traz um chapéu a dizer Lourdes, com um bordado amarelo em pano preto. Porquê que é importante para si estar aqui hoje? Já tinha previsto vir ou só...
3: Eu já tinha previsto vir, por causa de uma... Eu já tinha prometido que eu vinha cá. Só que calhou que eu cheguei nesta semana que vinha o Papa. Então, para mim, são duas coisas que eu consegui em uma semana que eu não estava à espera, a vinda do Papa.
2: Veio cumprir promessa?
3: Exatamente, é isso mesmo. Porque estou com uma doença autoimune, então eu vim cumprir uma promessa e, em vez disso, olha, encontrei duas.
2: Se pudesse falar com o Papa Leão XIV, o que é que lhe diria, o que é que lhe pediria?
3: Eu diria que, para lembrar as pessoas que existem a paz no mundo, que deixamos essa guerra, que somos mais unidos uns com os outros e que principalmente que venham perto dos pobres, das pessoas que realmente merecem de ser acolhida, porque estamos a esquecer essas pessoas.
2: O Papa vai encontrar-se com as vítimas de abuso sexual na Igreja, com 7 homens. É importante este momento de escuta?
3: É muito importante. Eu acho que é muito, muito importante com isso. Muito.
2: Muito obrigada. Obrigada. Boa peregrinação.
3: Si
2: obrigada. A Maria vai seguir o seu caminho para depois celebrar também aqui a missa presidida pelo Papa Leão XIV. O santuário vai se enchendo com grupos que vão fazer a festa ao som destes cânticos religiosos de vários cantores que vieram aqui animar todos aqueles que muitos deles vieram muito cedo, às 6 da manhã, para ganharem o melhor lugar para ver passar o Papa Móbila.
0: A reportagem da correspondente da Antena 1, Rosário Salgueiro, antes da chegada do Papa ao Santuário de Lourdes, que entretanto já chegou, o líder da Igreja Católica vai participar numa procissão de velas às 9 da noite, hora local, mas antes vai ter o tão aguardado encontro à porta fechada com 7 vítimas de abusos sexuais na Igreja em França. É um momento muito aguardado, pois o Papa ainda não se pronunciou sobre o tema desde que começou esta visita à França na sexta-feira. Hoje é dia de jogo Noruega-Portugal, é o jogo da segunda jornada da Liga das Nações. As duas equipas lutam pela liderança do Grupo A, num dia em que a reportagem da Antena 1 em Oslo foi ao encontro de um restaurante fundado há quase um ano por 3 chefes portugueses. O espaço chama-se Vadio e foi visitado pelo enviado especial da Antena 1 à Noruega, José Pedro Pinto.
4: Na cozinha, azulejos pintados à mão em Sintra. Numa das salas, tapeçaria portuguesa numa parede. Noutra divisão, uma prensa de azeite. A mescla resulta para 3 amigos que decidiram cortar com a restauração dita premium ou gourmet ao extremo. Gonçalo, Mathieu e Pedro estão quase a completar o primeiro aniversário do restaurante Vadio.
5: Representar Portugal e os sabores portugueses sem nunca estarmos presos a um receituário ou a regras muito restritas, porque encontrámos-nos todos em Oslo num restaurante de fine dining e começou a surgir aquele vontade de fugir da linha e ser um bocadinho mais rebelde, Mais vadio, exatamente.
4: Mas de Pedro para Mathieu, há outra razão para o nome distinto do espaço.
6: Uma justificação um pouco mais romântica do termo vadio, que dizemos, comparamos com o fado vadio, por exemplo, que apesar de seguir a tradição, não segue regras, porque não é tão, digamos, clássico, é mais de rua.
4: Ora, perante tanta vadiagem, precisará a seleção de mais logo ser também um pouco mais desamarrada? Remata Gonçalo com Jorge Jesus em ponto de mira.
7: Espero que o míster não me leve mal, mas temos o treinador mais vadio, provavelmente, dos últimos anos. Portanto, acho que isto é um bom
8: presságio.
4: A receita está dada. Basta servir um prato vadio aos noruegueses.
0: José Pedro Pinto, enviado especial da Rádio Pública a Oslo, onde a partir das 19h45 nos trará o relato desse Noruega-Portugal. Depois da estreia com a vitória diante do País de Gales, o selecionador nacional Jorge Jesus prepara mudanças no 11 inicial, sendo praticamente certa a ausência de peso de Bruno Fernandes devido a problemas físicos, persistindo ainda uma dúvida sobre se Cristiano Ronaldo vai ser ou não titular.
9: Ele pode fazer melhor, como é óbvio, esteve perto de fazer um golo. Ele jogou 65 minutos. E vou ver como é que ele está, se ele lançou do jogo de início, se vai para o banco. E aí tem mais tempo para estar no jogo da Noruega, porque o Cris, nós queremos ou não, não é o João Neves. O João Neves tem 20 anos, pode jogar se calhar dois jogos seguidos, 3 em 3 dias. E temos que olhar por aí, mas vamos ver, esse é um dos jogadores que o treino vai-me dizer alguma coisa.
0: Tudo dependia do treino de ontem para saber se Ronaldo seria titular, um treino que não teve, como ouvimos Jorge Jesus a dizer, Bruno Fernandes, que está com problemas físicos. As assembleias de voto em São Tomé e Príncipe para as eleições legislativas locais e regionais não têm tido grande afluência. Mais de 146 mil eleitores são chamados hoje para votar em eleições legislativas e locais. Há também uma eleição regional na Ilha de Príncipe. São 7 os partidos que concorrem para a Assembleia Nacional, desafiando o partido no poder, a ADI, a Ação Democrática Independente, que tem nesta altura a maioria. A partir de amanhã o sol deixa de brilhar, pelo menos tão intensamente. O tempo muda a partir de amanhã e a chuva instala-se pelo menos até quarta-feira. A meteorologista Maria João Frada explica que os aguaceiros vão ser sentidos sobretudo no interior do país.
10: A partir de amanhã temos já uma situação diferente. Vai dar origem principalmente a partir da tarde a ocorrência de aguaceiros, principalmente nas regiões do interior. Eles podem ser por vezes fortes, acompanhados de trovoadas, e não se pode excluir a queda ocasional de granizo. Será pouco provável, mas ainda assim poderá acontecer. Depois, nos dias 29 e 30, teremos então também a ocorrência de precipitação, desta forma já mais generalizada, devido à aproximação muito lenta de uma superfície frontal fria de forte atividade, associada a uma depressão que está localizada no Atlântico Norte, e isto vai atravessar todo o território entre o dia 29 e o dia 30, portanto vai demorar a passar.
0: Por vezes forte, a chuva e também acompanhada com alguma trovoada, assim vai ser o tempo até quarta-feira, com as temperaturas a descerem também.
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11: Bom domingo, o meu nome é André Rocha e se é fã de viagens de neve ou ambiente mais infernoso, vai adorar o guia de viagem que temos para si. Deixe ficar.
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14: Ana Jordão, olá! Tudo bem? Tudo bem contigo? Com o teu convidado?
15: Está tudo bem, muito bom. Obrigada, Joana Ferraz. Os lisboetas não falam bem assim, mas achei piada a tua introdução. Vamos então dar início a mais um episódio do Guia de Viagem. E hoje vamos ter connosco o homem que anda sempre à procura de inovadores na área das startups, principalmente. Diogo Cabral, bem-vindo ao Guia de Viagem.
16: Muito obrigado, é um prazer e muito obrigado pelo convite.
15: Dizer que o Diogo é gestor do projeto Sandbox RTP, que é uma plataforma para promover e impulsionar o mundo do empreendedorismo em Portugal. É igualmente o autor do podcast Os Inovadores. Diogo, onde nos vais levar hoje?
16: Hoje vou-vos levar à Andorra para uma viagem da neve.
14: Muito bem. À espera de uma viagem muito inovadora, Diogo.
16: Se calhar esta viagem não trará nada de inovador, mas essa é uma viagem bonita. Olha, e engraçada de se fazer.
14: Eu que nunca fui à neve propriamente dita, a não ser a Serra da Estrela, não é? Mas não será neve, será gelo. Não tenho curiosidade nenhuma e gostaria de acabar o programa com muita vontade de fazer uma viagem dessas de ski, não sei o quê, porque não tenho mesmo curiosidade nenhuma.
15: Eu já fui à Andorra nos anos 90 do século passado, portanto, aquilo é capaz, provavelmente, de estar bem diferente.
16: Sim, sim. Tinhas
14: tu uns 40 anitos, 50 anitos, não era?
16: Foi quando era criança.
15: Então fiquem por aí, já vamos ficar a saber tudo sobre a sexta menor nação da Europa, Andorra, com o Diogo Cabral.

0: E já agora, quais são as outras cinco?
1: Maior que a sexta menor nação da Europa, Andorra, maior só Malta, Mónaco, San Marino, Vaticano e Liechtenstein.
0: E sabes isto de cor, não é?
1: Não, estou aqui a ler dos meus amigos papéis.
2: Foi pesquisar ao chat GPT.
1: Não, esse é o amigo da Joana.
2: Ah, ok.
0: Sim. Então, Diogo, como é? Vamos para Andorra partindo de Barcelona, não é? Porque depois tens que apanhar o autocarro, acho que eu, pai, umas 3 ou 4 horitas.
2: Sim, exatamente.
1: Ah, mas aquilo não tem aeroporto.
2: O aeroporto não. Mais perto é Barcelona, uhum. E depois ou se aluga carro ou podes ir de autocarro, que te levam diretamente do aeroporto e deixa-te à porta do hotel. Mais barato ainda, podes ir de carro diretamente de Lisboa, demora mais tempo.
1: Quer dizer, esses autocarros é mesmo para auxiliar a ida do turista.
2: Exatamente, claro. É? Aliás, tanto que uma das empresas que faz isso chama-se AndBus, ou seja, Andorra, And, A-N-D, Bus de autocarro.
1: E decidiste ir assim com a família? Como foste?
2: Eu desde há uns...
0: Ele deixou a família cá.
2: Abandonei a família e disse, olha, vou ali uma semaninha e já volto.
1: Sabes lá, ele pode ter ido procurar inovadores.
2: Exato, vou à procura de inovadores.
0: Não sei se os filhos portugueses
2: para
0: não sei se os filhos de Diogo já o deixam andar muito sozinho, que eles já estão naquela idade em que também
2: já
0: querem
2: não,
0: experimentar
2: já
0: tudo.
2: Sim. Eu comecei a criar o hábito de tentar ir pelo menos uma vez por ano à neve. Já trabalhava aqui na RTP, portanto foi há meio dúzia de anos. E na altura ainda não tinha filhos, portanto ia sozinho e tipicamente ia sempre para Andorra. Aproveitava as viagens das universidades aqui em Portugal.
0: Finalistas
2: que eram muito mais baratas e arranjávamos um grupo de quatro para fecharmos um quarto e aproveitávamos a viagem e íamos. E depois o que é que eles faziam? Como eles percebiam que nós não pertencíamos ao grupo dos estudantes, punham-nos sempre num piso diferente da restante maralha
0: confusão.
2: Que ia lá, porque aquilo depois à noite era uma confusão, naqueles corredores era uma festa e obviamente eu ia com outro intuito, portanto, enfim. Agora vou em modo família, somos um casal mais duas crianças, que de crianças, como a Joana disse, não tem nada. O meu filho mais velho tem 17 e a minha filha tem 14.
1: Portanto, adolescentes.
2: Exatamente, e temos que ir sempre na altura das férias da escola, portanto. Ou vamos no Carnaval, ou vamos na Páscoa. Ultimamente temos ido para a Serra Nevada, porque fica mais perto. De carro são mais ou menos 6 horas de viagem. Desta vez tentámos ir para um sítio diferente, fomos para Andorra para começar também a experimentar sítios diferentes e eles começarem também a conhecer sítios diferentes. E foi a primeira vez para eles em Andorra. Desta vez fomos para uma estância diferente, para uma estância que eu nunca tinha ido, portanto foi uma novidade para todos.
1: E como é que te interessaste por fazer esqui na neve?
2: O meu hobby aqui em Portugal é fazer surf. Temos a mania que fazemos desportos radicais.
0: É mesmo só mania, não é?
2: Exato, é só mania. E então o que é que tu tens mais parecido, além de fazer surf, é também de fazer snowboard na neve? Portanto,
0: sim.
2: Ou vê-se transfer, ou é o skate, ou é o snowboard, ou as duas coisas, numa caso também as duas coisas. E pronto, e foi assim, os meus amigos impulsionaram, começaram-me a desafiar, e foi assim que nós começámos a ir no tal grupo de quatro para a neve, em que na altura íamos para apartamentos, e o que nós fazíamos era, para poupar algum dinheiro, cada um trazia de casa uma refeição para os quatro, uma coisa qualquer, e assim não gastávamos dinheiro em refeições. Eu sei que vocês perguntam sempre por comidas, portanto, digo já que na altura em que eu ia, toda a gente levava comida de casa, e havia um dia, tipicamente era o último dia da semana que se ia jantar fora,
1: gastavam os trocos que sobravam.
2: Aí era grande, mas os outros dias todos era a comer em casa.
1: Então regressemos a esta viagem que foi feita já este ano.
2: Foi feita agora na Páscoa, lá está, à altura de férias da escola, e juntámos um grupo de amigos, que na realidade nós só conhecíamos um casal, e eles tinham criado um grupo de amigos, todos médicos. Deparei-me com um grupo gigante de médicos que eu não conhecia de lado nenhum, e era engraçado porque a conversa girava sempre muito à volta da medicina. E
1: foi algum ortopedista?
2: Ortopedista não, mas ia médicos de gastro, sei lá, havia uma série de coisas. Portanto, se alguém se sentisse mal na parte gástrica, estava ali, estávamos resolvidos. E as conversas eram sempre com piadas de medicina, coisas, enfim, foi engraçado.
0: Foi engraçado, mas tu percebias alguma coisa do que eles diziam ou só te rias por...
2: Não, quer dizer, algumas sim, algumas percebias, mas tipicamente o que depois acontecia era os maridos das médicas normalmente juntavam-se, como eram quase todos também na área de engenharia, coincidência, não sei porquê, acabávamos por estar todos a conversar uns com os outros sobre outro tipo de temas, mas pronto, quer dizer, não era só sobre medicina que eles falavam, a conversa também era diversa.
0: Aposto que esses temas diversos sobre os quais falavam tinham a ver com a qualidade do vosso ski, quantas vezes caíste tu, fiz a pista não sei o quê. As pistas têm nomes, pista preta, pista não sei o quê, não é? Explica-me lá um bocadinho.
2: Sim, isso tem a ver com o nível de
0: resorts.
2: Sim, exatamente, tem a ver com o nível de dificuldade de cada uma das pistas. A verde é mais fácil, é menos inclinada, tipicamente são mais largas, que é para as pessoas que têm menos destreza ou que estão menos habituadas a fazer, poderem andar à vontade. Depois o nível a seguir já são as azuis, que já começam a ser um bocadinho mais inclinadas, já se ganha alguma velocidade. Em alguns sítios não são tão inclinadas, mas são mais estreitas, portanto é preciso ter mais algum cuidado. Depois, pistas vermelhas, são bem inclinadas, já se ganha velocidade a sério. Para quem tem mais dificuldade em travar, já pode ser mais complicado.
0: Como é que se trava? Põe-se o pé de fora do
2: ski. Põe-se o travão de mão.
0: Não, aquilo... é uma pergunta lógica para quem nunca fez ski na neve e, portanto, não faço ideia de como se deve agir ao praticar esse desporto. Como é que se trava? É quando fazem aquele movimento, se põem de lado o corpo,
2: exato,
0: de lado?
2: Exato. Portanto, as pranchas, quer de snowboard, quer de ski, eles mais ou menos são muito similares. Na borda da prancha tem um ferro, uma coisa metálica, que nós cravamos.
0: A televisão não se consegue ver.
2: Pois, claro. É uma coisa muito pequenina e que, cravando isso na neve, faz com que a prancha trave. Podemos parar e ponto, e a prancha fica parada, ou podemos só abrandar. Pois há várias técnicas, ou travar totalmente, ou travar ligeiramente. Ao princípio, principalmente do lado do ski, para quem faz ski, porque houve uma altura que eu também comecei a fazer ski, começa-se a andar em cunha, ou seja, põe-se os dois skis, a parte dos skis da frente ficam juntas e afasta-se a parte de trás, para ficar quase tipo fatia de pizza, e põe-se os skis inclinados ligeiramente para dentro, para esse tal ferro que está na parte de dentro do ski ir a travar, e assim vamos mantendo uma velocidade constante.
0: Temos que entortar os joelhos.
2: Exatamente, tal e qual. É uma questão técnica.
0: Para quem não sabe fazer ski, é assim que se faz.
3: Para quem não sabe fazer ski, vai a uma pista destas, começa naquela mais pequenina, que é a direito, basicamente.
2: Sim, começas
3: nas
2: verdes.
3: Mas pagas aulas, não te vais pôr à maluca.
2: Convém ter aulas para aprender ou ter um excelente companheiro de viagem que seja um verdadeiro professor.
3: Como tu, não é?
0: Pagas aulas, mas estamos a falar de um país, de um principado, que é uma zona franca. O nível de vida é alto, não é? Impostos baixos, e portanto presumo que ao pagares não se pague pouco.
2: Não, sim. Este tipo de viagens não são viagens baratas para o nível normal dos portugueses. E eu tenho a mais-valia de, como não gasto dinheiro no verão, porque a família tem casas perto da praia, portanto nós podemos aproveitar sítios da família. Basicamente a despesa que eu tenho anual de férias é estas, portanto posso pôr as fichas todas na viagem da neve, salvo seja, e aproveitamos isto.
3: Mas para quem vai a este tipo de aventura, quem gosta muito de ski, como tu e a tua família e os teus amigos, vocês vão mesmo só à procura da zona de ski? Qual é o nome que isso... Não é resort, é...
0: Estância.
3: Vão mesmo só à procura da estância? Ou também tiram um dia para sair e vir um bocadinho a zona onde a estância está?
0: Os arredores.
3: Os baldios.
2: Não, a maior parte das pessoas fazem, depende do número de dias que tu vais estar. Quando nós íamos para a Serra Nevada, ficávamos lá 4 dias. Em 4 dias tu não podes, quer dizer, vais aproveitar os 4 dias ali e podes viajar para sítios no caminho para lá e viajar para sítios no caminho de regresso. Quando eu ia para a Serra Nevada, passava por Sevilha e passava por Granada. Para lá, faz de conta, passava em Sevilha, visitávamos Sevilha, no regresso íamos a Granada, passávamos o dia em Granada e depois regressávamos a Lisboa. Este ano, por exemplo, no regresso, passámos por Barcelona, ficámos o fim de semana em Barcelona. Os miúdos nunca tinham ido a Barcelona e ficaram a conhecer. Exato. E fizemos o 2-1.
0: Uma estância de ski, parte agora das tuas palavras, não é necessário sair dela porque as instalações onde estás têm tudo, basicamente, certo, para aquilo que o turista precisa. E o que é que tem?
2: Olhando para as diversas estâncias, depende dos sítios. Há estâncias...
0: Onde ficaste? Dá-nos o exemplo de onde ficaste.
2: Eu fiquei numa estância que se chama Palarinsal, antigamente chamava-se Valnorda, entretanto eles mudaram o nome, chama-se Palarinsal. Fica a meio de Andorra. Quando estamos a subir a serra, fica logo depois de Andorra La Velha, que é
0: a
2: capital de Andorra, mais ou menos um quarto de hora, 20 minutos de carro.
0: Ah, Paulo, está aqui, a seguir a La Massana.
2: Exatamente. Há dois tipos de estâncias. Há estâncias que têm a vila, fica a algures, e depois apanha-se um teleférico para a zona das pistas, que é este o caso. Uhum. Eu fiquei em La Massana, por exemplo, o hotel onde eu estava, e tu apanhas um teleférico que te vai levar às pistas. Depois tens outro tipo de estâncias em que os hotéis ficam todos na parte de baixo das pistas. Portanto, tu sais a pé do hotel diretamente para a pista e quando acabas de descer a pista vais a pé para o hotel. Isso, por exemplo, Serra Nevada também é assim, Grande Valira e uma estância que se chama Paz La Casa também é assim. Portanto, os hotéis ficam todos na base das pistas. Quando nós fomos desta vez para a estância de Pau, temos que apanhar um teleférico do hotel para as pistas, depois daí é que começas a andar.
1: Obviamente quem vai para estes locais fazer turismo é um adepto fervoroso de fazer ski na neve.
2: Convém, convém.
1: Mas, por exemplo, vamos supor que estás cansado das pernas um dia. Tens outra atividade que possas fazer?
2: Neste caso específico onde nós estávamos...
3: Cansado das pernas.
2: Em Andorra, por exemplo, tens ali na zona de Andorra tens umas piscinas com água quente e com jacuzzis e com uma coisa gigante.
1: Naturais, então, naturais.
3: Eu ia, eu Sim. agora já ia. Pronto,
2: não, não, naturais não, não, não. Ah. Não, pagas para entrar.
1: Pagas, pois.
2: Isto hoje em dia pagas tudo, infelizmente. Muita gente quando vai tipo 7 dias para a neve, eu fui só 5 dias, mas muita gente quando vai 7 dias para um dia a meio e decidem, olha, quarta-feira ninguém vai subir a montanha, vamos aproveitar o dia para descansar as pernas, lá está, e vamos passear. Tipicamente vão à Andorra La Velha, vão às compras, não é? Ou vão às tais ditas piscinas, aproveitam para tentar fazer um dia diferente e quebrar um pouco ali a rotina de não sei quantos dias seguidos a descer pistas.
1: E Andorra também tem, não é só neve, mas tem muita floresta e tem muitos lagos.
2: Exatamente, tal e qual. E também é conhecido por ser zona de compras. Hoje em dia se calhar já não tanto, mas antigamente justificava muito fazer compras lá porque os impostos eram muito
1: menores.
2: Quando
1: eu lá fui, sim, agora não sei.
2: Agora já não justifica tanto, mas continua a ser mais barato porque o imposto lá é menor, portanto continua a compensar comprar lá. E é engraçado porque agora já não tanto, mas nos anos 80, anos 90 houve uma grande imigração de portugueses para Andorra.
3: Uhum, verdade, portanto, tenho uma família.
2: Eu por acaso não tenho, mas tenho amigos meus que emigraram para lá.
1: Segundo os últimos dados que eu consegui obter, 15% da população de Andorra fala português.
2: Exatamente. O restaurante ao lado do nosso hotel era um restaurante português, tinha francesinhas.
3: Epá, eu já não acho piada a isso, confesso.
1: As francesinhas.
3: Eu só fico mesmo nostálgica com as minhas referências portuguesas quando estou muito tempo lá fora. Quando vivia em Madrid ou quando vivia na Suíça, via qualquer coisa em português ou um sítio qualquer a vender pastéis de nata e ficava toda embevecida a olhar para aquilo e dizer, ai, que saudades. Assim, uma viagem pequenina, não faço questão de comer português.
2: Pois, eu também não, mas se calhar os portugueses...
3: Da área.
2: Mas se calhar os portugueses que lá estavam, dá-lhes jeito de vez em quando comerem uma francinha.
1: Já os imigrantes, sim.
2: Exato.
1: Presumo que sim. Mas eles têm alguma comida típica que tu tenhas tido curiosidade de provar?
2: Repara, o que nós passamos a fazer agora, quando vou em família e como vamos aqui em grandes grupos, passamos a ir para um hotel de meia pensão. Os meus filhos já não são muito pequeninos, mas na altura, quando eram pequeninos, e aquilo ainda dá um bocado de trabalho, porque só calçar botas, tirar botas, pranchas e mais não sei o que, aquilo é um 31.
1: Chapéus, óculos.
2: É cansativo. Temos que assumir que aquilo é super cansativo e eu gosto daquilo. Portanto, quem corre por gosto não cansa, mas temos que admitir que uma pessoa fica cansada. Isto também já não vou para novo, portanto a coisa complica. Então passámos a ir em meia pensão e realmente ainda em meia pensão, eu sei que é mais caro, não é para toda a gente, mas dá um jeito. Uf, ao final do dia estamos cansados, só queremos estar deitados e ter que ainda fazer comida e depois lavar a louça, porque tipicamente os apartamentos não têm máquina a lavar a louça, não tem nada, és tu que tens que lavar e és tu que tens que preparar e
1: não há muita vontade
2: ainda
1: para
2: tens
1: isso.
2: Que ir às compras e garantir que a loja não está fechada, enfim. Então passámos a ir em
1: meia
2: pensão.
1: É toda uma logística que não é para férias.
2: Não, não, não. Aquilo não é bem considerado férias.
3: Exato.
2: É uma semana de esporte.
3: Em relação às roupas, se eu decidisse, ainda não estou muito convencida, mas se eu decidisse contigo, uma viagem dessa tinha que me abastecer da roupa só para usar essa semana, comprar aqueles fatos especiais,
2: aqueles
3: botas e não sei o quê, ou eles alugam lá?
2: As botas específicas para andares, hoje em dia já não compro, já alugo, porque lá está a logística de andar com o material de um lado para o outro, é muito mais fácil alugar e estás sempre com botas atualizadas e skis e pranchas atualizadas e capacetes atualizados e tudo mais.
3: Exato, e depois deixas lá no fim da viagem.
2: No fim da viagem deixas lá, eles metem lá os sprays para garantir que aquilo fique higienizado e ficas tranquila. O que é que necessitas comprar? Umas boas calças e um bom casaco. É assim aquilo que na realidade precisas comprar.
3: É porque, imagina, no meu caso eu só iria uma vez, duvido que fosse mais do que uma vez, a não ser que ficasse altamente viciada em cair. Mas
1: levas um amigo médico ortopédico.
3: Não compensa.
2: Exato, tens que levar um amigo ortopédico.
3: Não tenho, os meus amigos médicos são daquelas especialidades que não servem para nada.
2: Não te ajuda, não te safas com eles. Olha, tens sempre a possibilidade de comprar na Vinted, é daquelas aplicações que se compra coisas em segunda mão, ouça. Eu compro.
3: Mas eles
2: coisas
3: alugam
2: na Vinted,
3: lá ou não?
2: Que eu tenha reparado, não.
3: Não alugam roupa nessas estâncias?
2: Não, vendem roupa só.
1: Curiosamente, Andorra é o segundo país mais alto da Europa depois da Suíça. E tem uma das maiores concentrações de museus no mundo. Deu-te vontade de ir a visitar algum museu?
3: A sério?
2: Não, nem tive tempo para isso, quer.
1: Uma em peso em museus, que ela
2: é o objetivo. O objetivo daquela semana é neve, é fazer exercício e fazer desporto.
1: Podia ser numa altura que querias descansar as pernas.
2: Não, eu vou 5 dias, portanto os 5 dias são contados ali ao milímetro.
1: Acabaste por não referir algum prato típico. Entretanto, embalámos-nos para outra direção.
2: Sim, porque eu depois também ia te dizer que no restaurante, à noite, portanto, eles faziam alguns pratos típicos. Não te sei agora referir bem em detalhe o nome dos pratos.
1: Deixa o que é que comeste?
2: Comi muito peixe, é engraçado. Não estava à espera de comer peixe em Andorra, pensei que fosse uma zona mais de carne, mas eles tinham, nos pratos típicos que eles serviam, tinham muito peixe. E depois, a meio da semana, os cozinheiros iam alternando. Todos os dias tinha um cozinheiro novo no hotel que estava ali à nossa frente a fazer a comida. E nos últimos 2 dias, coincidentemente, foi um português. E de repente ele começou a misturar os pratos típicos espanhóis com os portugueses. Por exemplo, fez uma espécie de bacalhau à brás, mas com um twist espanhol. Uhum. Depois fez lá um arroz de polvo também com um twist espanhol. Havia sempre sopa todos os dias. Muito à base do tomate, aquela coisa típica dos espanhóis. Não é bem o nosso, não é? Mas pronto, não sei dizer bem os pratos que comiam lá, porque muitas vezes nem sequer lá tinham o nome, tu ias vendo um prato e pedias. Mas sim, foi bem engraçado. E mais uma vez lá está. Encontramos 2 portugueses no hotel, também foi engraçado.
1: Mas é comida boa, não tiveste nenhum desarranjo?
2: Nada. Pelo contrário, foi espetacular. Deve ter sido os melhores hotéis onde já tive.
3: Pergunta lá o que é que tu queres perguntar.
1: E o que é que se bebe?
2: Quer dizer, os espanhóis, estamos a Andorra é como se fosse Espanha, ao fim e ao cabo, não é? A língua deles é espanhol.
1: Sim.
2: Portanto, os vinhos, exato. Portanto, há a cerveja, que é igual em todo o mundo, e depois bebíamos o vinho, que tipicamente era vinho espanhol, não era vinho típico de Andorra. Portanto, era como se estivéssemos em Espanha a beber vinho.
1: E é bom?
2: Sim, sim. A zona da Rioja, que é uma das mais conhecidas.
1: Pois é, bom.
2: É sempre aquela.
1: E o grau é altinho.
2: Sim, tem uns mais altos.
1: E a cerveja é engarrafada ou é da artesanal?
2: Tinha os vários tipos. Hoje em dia nós vamos a qualquer lado.
1: Gostas de artesanal? Nem por isso.
2: Nem por isso. Eu sou mais homem de vinho, não sou um verdadeiro apaixonado pela cerveja, portanto, entre
1: branco,
2: uma coisa
1: e branco ou tinto?
2: Depende da situação.
1: Ela disposta. Ele segue a regra.
2: Sim. Exato, aqui é todo
1: depende
2: um
1: do
2: certo.
1: Prato.
2: Depende do prato e depende da situação. Às vezes um vinho branco em determinadas alturas, outras vezes um vinho tinto. Gosto mais do vinho tinto, por exemplo, à mesa, mas fora da mesa já prefiro um vinho branco.
1: É assim mesmo.
3: Neste tipo de viagens, depois de jantarem e beberem, cria-se um espírito de comunidade assim, pós-jantar, entre as pessoas que estão no hotel e que vão todas com o mesmo objetivo e devem passar o dia todo a falar de ski, de pistas e de não sei quê.
1: Mas ele até foi com um grupo grande.
2: Sim, pois, sim, o nosso grupo
3: imagino
2: 25...
3: que no próprio hotel, como são zonas só para aquilo, haja um espírito de comunidade grande porque estão todos a ver a mesma experiência.
1: Trocar experiências, sim.
2: Sim, mas isso começa, reparem, as pistas normalmente fecham às 5 da tarde, as pessoas começam a chegar ao hotel entre as 4 e as 5 e meia, mais ou menos. Portanto, o après-ski, que é o nome que se dá a esta fase a seguir ao ski, portanto, antes do jantar, é bastante conhecido. Normalmente é nessa altura que se bebe chocolate quente, para quem gosta de chocolate quente, é na altura que se começa a beber cervejas e é nessa altura que se começa a beber também
1: melhor
2: os vinhos.
1: Ainda.
2: Exato. Portanto, na realidade, esse momento não é depois de jantar, é antes de jantar, é o chamado après-ski.
3: Mas faz mesmo frio nessa zona, nessas zonas? Ou é um frio enganoso?
1: Suportável.
3: Será por ser mais seco? São zonas
2: exatamente
3: mais secas do que úmidas,
2: sim.
3: Não é? Portanto,
2: sim,
3: aguentas melhor se estiveres acasalhado.
2: Tal e qual. Nós, como estamos em Portugal encostados ao mar, o nosso frio é muito mais úmido. Parece que entra dentro da pele, não é? vem aqui para os ossos. Lá não. Estando mais frio lá, é mais suportável do que estando com menos frio em Lisboa, no Porto, ou que seja, junto ao mar. Faz toda a diferença. E estando minimamente bem agasalhado, tu nem dás por ele. E depois, todos os hotéis e todos os espaços, restaurantes e afins, é tudo aquecido. Portanto, assim que tu entras, tiras logo o casaco e, se for preciso, estás t-shirt. Eu ia comer todos os dias t-shirt para o restaurante.
1: Como sempre, a conversa está prazerosa, mas com tanta neve é melhor recolher para junto de uma lareira, não é, Diogo? E beber um chocolatinho quentinho.
2: Certo. O après-ski.
1: Já voltamos com o Diogo Cabral para ficarmos a saber mais sobre o único país do mundo que é governado em conjunto pelo presidente francês e pelo bispo de Urgel, Espanha. Uma união visível na bandeira tricolor vertical azul, amarelo e vermelho, com o brasão de armas no centro, com o lema "A virtude unida é mais forte". Até na neve. Já regressamos.
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0: Só para estrangeiros, o pessoal do hotel é estrangeiro, é tudo muito... Se há andorranos a trabalhar e a desfrutar também das suas pistas de ski?
1: Que eu tenha reparado, não. Isto, como são zonas de férias...
0: Entre um copo de vinho e mais não sei
1: entre um copo de vinho e uma cerveja e um chocolate quente, não me apercebi de andorranos visitarem, estarem nestas zonas, porque tipicamente são zonas, espaços onde estão os turistas que tiveram um dia inteiro a descer montanhas e estão ali a confraternizar.
0: Mas eles também não descem montanha? Ou seja, eles vão descer... como nós, tipo, não ligamos nenhuma... Ou melhor, ligamos à Serra da Estrela, mas não temos nenhum interesse em lá e todos os...
1: Sim, é diferente, repara. A nossa Serra da Estrela tem sempre aquele problema mítico que é quando neva não consegues
2: não
1: lá
2: consegues
1: ir.
2: Lá chegar,
1: quando
2: pois.
1: Consegues lá ir não há neve, não é? Há sempre esse problema mítico. Vou-te dar um exemplo. Eu já fui a Serra Nevada também várias vezes e tu vês espanhóis de Granada, de Sevilha, do que seja, passar férias lá em cima. Portanto, quando tu vais a estas zonas do après-ski, vais para as planadas, estás lá a beber um chocolate quente, ou beber uma cerveja, ou comer uma coisa qualquer, porque tipicamente é quase a hora do lanche, não é? E os miúdos estão cheios de fome, porque passaram o dia todo a descer montanhas e estão cansados e está toda a gente cheia de fome. E tu vês pessoas ao teu lado que são espanholas e estão a falar espanhol. Portanto, não vês só turistas propriamente ditos. Ali em Andorra, repara, eles falam espanhol. Portanto, muitas vezes eu não sei se a pessoa que está ali ao meu lado, se é um espanhol de Barcelona... ou de outra cidade qualquer, ou são alguém de Andorra, porque a língua é a mesma, portanto eu não consigo te dizer se...
0: Em Andorra fala-se espanhol ou fala-se catalão?
2: A língua oficial é catalão,
1: em
2: não é?
1: Teoria a língua oficial é
2: Exato.
1: Catalão, mas como eles sabem que nós somos estrangeiros, arrancam logo connosco em castelhano. E tentam, neste caso específico em Andorra, nota-se a tentativa deles de tentarem falar o português, que é algo que em Espanha isso já não acontece.
2: É para quem não conhece, podes caracterizar um pouco a capital, Andorra lá velha? Como é arquitetonicamente? O que é que se pode fazer na capital? Para além das compras, que já se sabe que se pode...
1: Certo.
2: Até que a carteira deste, pode
1: Sim,
2: fazer vendo, compras.
1: Sim, havendo cartão de crédito, o nosso mundo é infinito até o cartão de crédito.
2: Oh, pois. Depois é que é mau, se não tiveres Exato. Crédito.
1: Depois logo se vê, não é?
2: Bom, mas então caracterizando a capital de Andorra, como é?
1: A capital de Andorra, a cidade... fica dentro de montanha, né? Dentro de serras. É um caminho para as diversas distâncias de ski, para as três distâncias, ou os três principais grupos de distâncias. E os edifícios são muito parecidos com os que existem um pouco ali na Suíça também. São aqueles edifícios típicos de montanha, com as madeiras à mostra.
2: Telhados em bico.
1: Telhados bem em bico. Sim, exato, claro, convém. Muito típicos. Nota-se dos últimos anos para cá, lá até eu já não ia lá há muitos anos, mas de quando eu ia antigamente para agora, nota-se que houve uma preocupação muito grande do lado deles em tentar preservar os edifícios antigos e recuperá-los e voltá-los a pôr em todo o seu esplendor, como eram originalmente, e isso dá ali algum apelo à cidade e à vila, quer dizer, na realidade é que é uma capital, mas tu vais vendo isso ao longo da estrada, conforme vais subindo a serra, vês isso não só em Andorra La Velha, como vês ao longo da serra toda, e as casas hoje em dia estão a um preço que nós julgamos que em Portugal estão muito caras. Eu via vivendo à venda por mais de 1 milhão de euros no meio
0: Mas
1: de uma serra.
0: Mas Portugal não é um principado, parece.
1: Eu sei,
0: não é?
1: Parece. Exato, só falta essa parte. Mas pronto, o preço das casas era assustador ainda.
2: É proibitivo.
1: Sim, mas é o quê?
0: Mas os salários também devem ser muito altos lá, portanto.
1: Sim, mas aquilo pelo que eu percebi, nós estivemos lá a falar com os senhores, quer do hotel, quer de umas lojas que havia em frente ao hotel, e falámos, comentámos sobre o preço das casas e o tipo de casas e o tipo de pessoas que estava a comprar casas, e aquilo era tipicamente era casas de férias de pessoas que viviam nas cidades ali, Barcelona principalmente, que compravam casas lá em cima como casa de férias para irem passar o fim de semana ou para irem fazer semanas na neve, e depois tentavam alugar via Airbnb para ter alguma receita, mas eram casas enormes e com preços assustadores.
2: E curiosamente, ainda que a moeda oficial seja o euro, Andorra não pertence à União Europeia. Há um acordo especial, mas não
1: Exatamente.
2: Pertence.
1: Sim, tudo era pago com euro, portanto, pois. Para nós em Portugal era indiferente. A questão é ali é o telefone, por exemplo, o tarifário que nós temos, que é supostamente igual em toda a Europa, isso não existe em Andorra, porque lá está que não há acordo. As chamadas ficam muito mais caras, portanto, se alguém for para Andorra tenha esse cuidado. Existe a possibilidade de comprar cartões específicos
0: Sim,
1: só para dados.
0: Estes países que não fazem parte da União
2: Europeia. Mas é importante.
0: Mas fazem parte do espaço Schengen, talvez têm a possibilidade de aderir a alguns acordos, mas não aderem, a alguns tratados não aderem não. A...
1: Eles não aderem a isto a e o preço rapidamente dispara, e se alguém não tem cuidado...
2: Portanto... De facto, é uma dica importante ter cuidado a isto, a moeda, por muito que seja o euro, não existe a contrapartida, não é? E, portanto, as coisas, as comunicações, no caso...
1: Sim, as comunicações ficam muito mais caras.
2: Muito mais cara.
1: O que nós fizemos foi comprarmos uns eSIMs, uns cartões digitais, com dados, e o que ficou combinado entre toda a gente

0: até ninguém faz chamadas entre nós, é chamadas via WhatsApp, é mensagens via WhatsApp, que tínhamos 5 gigas, requer uma coisa qualquer, e assim era um custo que tínhamos, mas estava balizado, dali não passava.
1: Outra dica importante, já agora, é o vasto protetor solar. Desculpa, Ana.
0: Sim, sim, o protetor solar é obrigatório todos os dias pôr o protetor solar, porque nós estamos a uma altitude muito maior, estamos mais perto do sol.
2: E até porque reflete na neve, não é?
0: Exatamente, portanto, na realidade temos raios a virem de cima e raios a virem de baixo e, portanto, convém pôr protetor solar e usar óculos escuros. É impensável alguém que decida andar um dia na neve sem óculos, porque isso já aconteceu uma vez em Andorra com...
2: Mas quem já de si usa óculos, depois os óculos conseguem-se pôr por cima dos óculos?
0: Consegues. É? Sim, sim, sim. Okay. Os, aqueles óculos grandes que se põem, não é?
2: Sim.
0: Alguns têm específicos, ou tu compras, tens de comprar, lá está, isto, o dinheiro...
2: Compra-se tudo.
0: Tens de comprar lentes, armações específicas para encaixar dentro daqueles. Alguns já têm específicos. De preferência usar lentes de contacto, é mais fácil. O meu filho usa óculos e ele tinha que usar lentes de contacto. No caso dele, os óculos eram ligeiramente mais pequeninos e ele não conseguia usar os óculos dele na neve. Usar sempre lentes escuras, qualquer que seja, mesmo que tu não queiras usar aqueles óculos específicos para andar na neve, tens que usar óculos escuros, porque vou-te dar um exemplo de uma coisa que aconteceu com os rapazes portugueses. Uma vez, quando nós fomos a Andorra, já há muitos anos atrás, houve um deles que decidiu não levar óculos escuros, porque, não, eu consigo, não preciso e tal. Resumindo, ao final do primeiro dia, apanhou um escaldão nos olhos, que eu nem sabia que isso era uma coisa que podia acontecer.
2: Escaldão nos olhos?
0: E passou o resto da semana fechado no hotel, com o quarto às escuras, porque ele não podia ter luz.
2: Mas se estás a falar nos olhos, na íris,
0: Exatamente, tal e qual.
2: Ah, é?
0: Teve que estar o resto da semana, portanto ele pagou uma semana de neve, só fez um dia de neve, os outros dias ficou no hotel. E tinha que estar dentro do quarto, eles nem podiam acender as luzes, porque qualquer luminosidade
1: feria nos olhos. Isso é mesmo importante, já, no meu caso, que sou um pouco fotofóbica, um pouco, quer dizer, muito, ando sempre com óculos de sol mesmo no inverno. Não nos dias de muito escuros, mas aquela claridade da manhã de inverno, mesmo assim, faz-me alguma impressão.
2: Ah. Eu pensei que fosse para dar estilo.
1: Não, não, não. É porque
0: também, ela aproveita, já que precisa de usar óculos, vou andar aqui com estilo.
1: Sou mesmo um pouco fotofóbica. Portanto, neste caso, indo para umas férias deste género, para uma zona deste género, eu jamais poderia fazer qualquer coisa se não estivesse muito, muito protegida. Não só pela questão do escaldão, mas mesmo pela questão de conseguir ver a pista à minha frente, senão.
2: Ias contra uma árvore.
1: Não dava. Mas sim, mas isso é muito importante. Nem sequer sabia que havia escaldões.
0: Pois, eu também não sabia, na altura fiquei a saber, coitado do rapaz.
1: Mas era... recupera bem.
0: Quer dizer, eu acho que sim, nós depois deixámo-lo ver no final do sexto dia. Mas repare, ele só saiu do quarto no quarto dia. Na véspera de irmos embora, que ele finalmente saiu do quarto.
2: Diogo, o tempo corre. Sei que nesta tua última viagem a Andorra aconteceu um episódio que foi menos agradável,
0: certo,
2: não é? Que também acontecem nas viagens. Queres aqui contar o que foi?
0: Sim, eu, como vos disse, éramos 25 pessoas, adultos e crianças, quase toda a gente tinha duas crianças e havia um casal que até tinha três. Esse casal tinha uma miúda com 14 anos e houve uma altura que eles, um dos filhos estava a se sentir mal, eles ficaram com o miúdo e depois até acabaram por ir mais cedo até para o hotel. E a miúda ficou comigo a descer as pistas, porque ela andava bem, portanto ela conseguia nos acompanhar, portanto não havia problema. E há aqui uma coisa que eu não expliquei aqui, que é os chamados fora de pista. Nós podemos estar só a descer a pista, propriamente dita, ou podemos andar ali em zonas ali ao lado da pista, no meio das árvores. E normalmente havia ali uma zona que eu fazia sempre no meio das árvores, porque na realidade o que aconteceu foi, este ano tivemos sorte, porque tipicamente na Páscoa nem sempre temos boa neve, porque já estamos a chegar mais perto da primavera, e neste caso fartou-se de nevar enquanto nós lá tivemos. Portanto, as pistas estavam perfeitas, e o fora de pista, que é a zona no meio das árvores, tinha neve fresca e neve quase virgem, portanto, cada vez que andávamos lá era como se fosse a primeira vez, portanto, aquilo era maravilhoso. E a miúda ia ao longo da pista, e eu ia no fora de pista, e depois encontrávamos lá em baixo. Daquela vez, não sei o que aconteceu, a rapariga não me viu e parou. Parou ao meio da pista e eu continuei a descer e pensei, olha, ela já foi à frente, que ela tinha dito lá em cima que estava com vontade, era a casa de banho, e essa pista terminava numa zona com café. E eu desci a pista à procura dela, cheguei lá embaixo, ela não estava, fomos às casas de banho, ela não estava, e ficámos cá embaixo à espera que ela aparecesse, e ela lá em cima parada à minha espera. E pronto, isto foi um bocado chato, porque eu na realidade tinha conhecido os pais dela no dia anterior, não é? E eles confiaram na minha responsabilidade e eu fui um irresponsável e decidi fazer um fora de pista. Lá está, a sorte é que depois havia sempre gente a descer e ela encontrou até um grupo de portugueses que depois desceram com ela até cá abaixo e tinham dito que iam ficar com ela. e de repente já estava eu, mais um grupo de amigos também que estavam connosco já à espera da miúda, e não dissemos nada aos pais, porque entretanto os pais já tinham descido para o hotel, e eu só me benzia e pensava como é que eu vou chegar ao hotel e dizer que perdi a criança.
2: Portanto, mas uma pronto. Boa dica, se fizerem o fora de pista numa estância de esqui, façam-na sozinhos.
0: Exato,
2: para não
0: quando
2: poderem,
0: não têm crianças à vossa responsabilidade.
2: Não perderem ninguém, que é o melhor.
1: Ou então não as deixem com o Diogo.
0: Exato.
1: Os pais desta criança, quando estiverem a abrir o programa, pá, vão perceber que se calhar
0: não sou mais responsável
2: de todos. Como costumamos dizer aqui no Guia de Viagem, os imprevistos acontecem.
0: Certo,
2: é?
0: É verdade, é verdade.
2: O tempo não para. Aqui até apetece cantar como o António Mourão, ao tempo volta para trás, mas isso não é possível. E por isso vamos ter que terminar esta viagem com o Diogo Cabral Andorra. Diogo, foi um gosto receber-te aqui no Guia de Viagem.
0: Muito obrigado.
1: Obrigada, Diogo. Deixa-me só acabar dizendo que fiquei mais ou menos convencida, mais ou menos. E talvez eu te
2: levas uma camisola térmica.
1: Umas dicas. Epá, não, essa questão para mim é chata. Não quero gastar centenas de euros em roupa que nunca mais vou usar. Vou pedir emprestado a alguém. Pronto.
0: Repara, de certeza que has de ter um amigo ou uma amiga que tem roupa de neve que tu podes pedir emprestado.
1: Depois onde é que se guarda essa roupa? Não tenho roupeiros para isto tudo. Bem,
0: então, mas se for emprestado só pedes durante uma semana e voltas a devolver. Volta a ficar a cara de quem tem. E vais ver que vais divertir. Aquilo é. Nós não falámos aqui sobre o aspecto visual da serra em si e sobre o ambiente que se vive. Para o Lourençal, aquilo é uma zona com muitas árvores. O ambiente é brutal. Ainda por cima nós apanhamos aquilo a nevar e com sol ao mesmo tempo. Portanto, foi um momento idílico. E tu estás lá em cima muitas vezes. O silêncio absoluto. Ouves passarinhos e tudo mais. E o ambiente entre ski e serra, montanha, com árvores, com a natureza, é muito impressionante. Portanto, eu acho que devias ir e depois, se gostas de praticar desporto, poder fazer este tipo
1: eu
0: de exercício.
1: Gosto muito, mas não gosto tanto de praticar desporto de rabo no chão, sabes? E penso que
0: mesmo
1: vai ser uma semana
0: no rabo
1: perdida.
0: No chão.
1: Vai ser uma
0: não
1: semana
0: é,
1: perdida
0: é.
1: Enquanto
0: olha,
1: eu só me lembro daquela
2: música.
1: Moída, vou estar chateada, cheia de nódoas negras e se não encontrar mar pela frente, é uma sorte.
2: Eu só me lembro daquela música do Salada de Fruta, lembram-se desse grupo?
0: Lembro,
2: a Lena D'Água? Lembram-se
0: sim,
2: da música?
1: Não, eu sou
0: um grupo
1: muito
0: antigo.
2: Já no vaso fazia-se cá. Bom, Diogo, mais uma vez muito obrigada
0: muito obrigado
2: por teres aqui estado connosco. Agradecemos também o apoio técnico ao Filipe Pinto. Eu e a Joana Ferraz regressamos na próxima semana com outro convidado para nova aventura noutro canto do mundo. Já sabem que podem ouvir-nos com música na rádio, mas estamos sempre em mundo.rtp.pt e nas outras plataformas digitais. Até lá, boas viagens.
1: Vou terminar como comecei. Boa viagem.
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4: E depois da viagem de Diogo Cabral, não se esqueça que tem mais destinos, roteiros do Guia de Viagem guardados em RTP Play. 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Seguimos Viagem Sonora. A melhor banda sonora só pode ser com a boa música portuguesa. Os Virgem Suta primeiro, com a Bárbara e Ken. Depois chega Bárbara Tinoco.

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0: 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São 10 horas no continente e na Madeira, 9 nos Açores. 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
7: Olá, ainda bem que vieram visitar-nos aqui à nossa Rua no Mundo. E na emissão de hoje de A Minha Rua no Mundo, vamos viajar por histórias que mostram Portugal muito para além das nossas fronteiras. Em Hamburgo, a Associação Luso-Hanseática está a celebrar 30 anos de amizade e intercâmbio cultural. Já aconteceu uma tradicional sardinhada. Vamos também a Castro Marim para descobrir a germinação com a cidade francesa de Guérande. Castro Marim e Guérande estão unidas pela herança medieval e pela tradição do sal. Depois damos um salto a Paris para conhecermos a Soleil de Paris e o trabalho solidário desta associação com uma forte ligação à comunidade portuguesa. Regressamos ao Algarve, vamos até aqui muito pertinho de Olhão, até Marim, perceber o que é que são os jogos de Kelfes que nasceram na escola local e acabam de conquistar o reconhecimento de melhor projeto de educação olímpica do mundo. Quatro histórias, quatro destinos, muitas formas de manter Portugal presente. Está a começar A Minha Rua no Mundo. Sou o Edgar Canelas. É um prazer ter-vos desse lado.

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0: As duas primeiras canções desta hora foram trazidas por Pedro Abrunhosa e Que Canção, partilhada com Sara Correia, Que o Amor te Salve nesta noite escura, e agora Rita Vian com Amanheça. Já a seguir, vamos até Hamburgo conversar com dois elementos da Associação Luso-Ansiática, que está a celebrar 30 anos de amizade e intercâmbio cultural.
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0: Duas boas-vindas aos meus primeiros convidados nesta emissão, ao Luís Pacheco, presidente, e ao Gerd Jostock, espero ter dito bem o nome, vice-presidente da Associação Luso-Ansiática. A nossa Rua no Mundo hoje leva-nos até Hamburgo e, de algum modo, vamos aqui superar as velas de um bolo de 30 anos de idade. É a idade que a Associação Luso-Ansiática celebrou, ou de algum modo está a celebrar neste ano de 2026. Trago aqui à conversa para esta emissão dois convidados. Para já, duas boas-vindas ao Luís Pacheco. Já apresentamos depois o nosso parceiro de conversa. Luís Pacheco é o presidente da associação, nesta altura, estou a dizer bem?
2: Sim, correto.
0: Muito bem. Já vamos falar de sardinhas e dessa festa que aconteceu em julho. Mas para já, até porque me suscitou alguma curiosidade, eu conhecia o nome, mas já não me deparava com ele há muito tempo, Associação Luso-Ansiática, para quem nos está a ouvir, com H. Há aqui uma história por trás desta palavra que eu gostava de perceber melhor também, e a razão pela qual uma associação de raízes portuguesas vai buscar esta designação histórica, com uma história muito, muito bonita e muito intensa.
2: Correto. Sim, sim. Derivada às ligações, já existia no século XV e XVI, com Portugal, naquele tempo, derivada às ligações com a Índia, e Hamburgo ainda tem muitas coisas desse tempo.
3: Na altura da Hansa, não é?
2: Claro, da Hansa. Essas ligações existem hoje em muitas esquinas aqui da cidade de Hamburgo, como o cemitério judaico, com mais de 2 mil sepulturas luso-portuguesas. E temos aqui o Soleiro, onde temos uma estátua de Vasco da Gama.
0: Sim, sim.
2: E muito mais coisas.
0: Esta designação, até porque há uma liga ansiática, ou há ligas ansiáticas, tem muito a ver também com comércio, com esses tempos de trocas por aí, e é muito interessante. E vocês foram buscar esta designação exatamente por essas raízes históricas, é isto?
2: Isso mesmo, como essas raízes históricas, que foi o Instituto Pedro Coelho, que fundou a associação há 30 anos, e claro, derivada dessas ligações, achamos que encaixava 100%. E ficou esse nome,
0: Muito bem.
2: Luso-Ansiático.
0: A Luso-Ansiática, a Associação Luso-Ansiática, que celebrou ou celebra, já vamos falar disso. Eu acho que 30 anos acabam por não ser celebrados só num dia, mas acabam por se estender pelo ano inteiro, não é? Já me referiu aí um dos nomes. Há 30 anos, quem é que esteve na origem? Como é que nasceu a associação? Foi um grupo de pessoas que se juntou? Há aqui um pai mais solitário da associação? Como é que tudo começou?
3: Nesta altura, existe uma associação, Deutsche Portugiesische Gesellschaft, e a seção de Hamburgo teve a ideia de fundar uma nova associação por causa de umas pequenas diferenças entre Hamburgo e esta grande associação na República Alemanha.
0: E foi aí que tudo começou. Há um nome de referência, há um pai fundador, digamos assim, ou há um grupo?
3: As diferenças
2: foi o Peter Coy, o Dr. Peter Coy,
0: Peter?
3: ignora. Dependeram dos fundadores, do Dr. Coy e uma tradutora famosa, Maralde Maia Minaman. Estas pessoas foram os fundadores.
0: Muito bem. Daí para cá, a associação foi crescendo, e foi crescendo de que modo? No número de pessoas que se ligaram a ela, imagino eu, mas também crescendo em termos de atividades que foi organizando.
2: Sim, correto. Com os anos, com o tempo, fomos crescendo e, claro, no vasto leque de eventos, conferências, literaturas, conseguimos, pronto, a dar aos nossos sócios e visitantes um retrato autêntico do nosso Portugal, que isso é muito importante. E eu, nos últimos anos, até noto que o alemão tem tanto interesse por o nosso Portugal que eu fico, como é que é possível? Eles conhecem todo o canto de Portugal, onde eu próprio nunca tive, isso é impressionante. Claro, organizamos uma ronda dos restaurantes, que já há muitos anos que existe, quer dizer, cada mês num restaurante diferente, porque aqui o bairro português, faz conta que estamos em Portugal, vários cafés, pastelarias, e saborear o que temos de bom.
0: Noutros lados do mundo há os chás na town, vocês têm a Portugal town, não é? Ou aí na versão alemã. Vocês vão aumentando, obviamente, este conhecimento de Portugal aí na Alemanha ao longo destes anos. E isto também tem sido, imagino eu, um desafio interessante, porque em 30 anos Portugal também mudou muito. Isso implica que a associação foi dando, tem que estar sempre atualizada,
2: Totalmente.
0: porque os retratos que vão dando de Portugal vão passando, não é? Vão tendo que
2: Isso,
0: ser
2: isso.
0: atualizados, não é?
2: Claro, claro, claro. Sim, nós lançamos 2 vezes por ano o nosso jornal, que é o Portugal Post, onde explicamos do que se passa agora, um exemplo sobre o passado do 25 de Abril, para estarem atualizados. Depois tivemos outros temas que era os comboios de Portugal, depois as águas de Portugal, o Alentejo, o Porto. Pronto, tentamos explicar o passado e o futuro.
0: Quem são
2: E
0: o passado e o futuro?
2: a maioria.
0: Diga.
3: A maioria dos nossos sócios são alemães, que são mais ou menos amigos de Portugal ou têm casas em Portugal, interessam-se muito da cultura portuguesa e da língua portuguesa também. E é porque somos mais ou menos uma associação para ligar os alemães com os portugueses aqui em Hamburgo.
0: Muito bem.
3: Sim.
0: Já me respondeu em parte a essa questão, e que acho interessante que a maioria sejam alemães. Ia perguntar exatamente, não sei se inicialmente a maioria eram portugueses ou não, ou lusodescendentes, mas
2: Era
0: é uma
2: uma mistura,
0: mistura, sim.
2: mas nos últimos anos, claro, o sócio português não acha tanto interesse, que eu acho muito triste. Quer dizer, o alemão noto que está a dar aquele interesse, mas
0: Sim.
2: claro, com a idade, nota-se que vai diminuindo.
0: As gerações
2: Sim.
0: descendentes portugueses estão a virar-se para outros territórios. O que é que
2: Isso mesmo.
0: é fácil perceber da vossa parte o que é que leva os alemães, como há pouco o Luís referia, a interessar por Portugal? É a área da cultura, é a nossa belíssima gastronomia, é o fado, não sei. Qual é, digamos assim, o momento mais apelativo para os alemães, do vosso ponto de vista?
3: Muito importante, acho que é a música, primeiramente, e especialmente o fado, e também outras coisas como as tradições folclóricos. Temos aqui vários grupos folclóricos portugueses. E a literatura também,
0: Muito
3: sim.
0: bem. E como é que se apresenta este Portugal aí na vossa associação? Vai muita gente daqui? Vocês têm possibilidades, há convites, levam escritores, levam músicos?
2: Sim.
0: Como é que funciona esta janela aberta sobre Portugal?
2: Um exemplo, agora temos dia 23, temos aqui uma fadista portuguesa que vai fazer uma noite de fados num restaurante português. Eu estou agora a planear com uma pastelaria portuguesa, se não me engano, vai ser dia 5 de dezembro. Vai ser um concerto também de 2 dias com uma fadista
0: E
2: portuguesa.
0: com um pastelzinho de nata, imagino eu.
2: Claro, claro, claro, claro, claro. Organizamos várias coisas ao longo do ano, como já disse. Leituras, mas eu noto o alemão está agora ultimamente a procurar mais o fado.
0: Claro.
2: O fado. Nós também tentamos nascer só o fado, também convidamos cantores cabo-verdianos, angolanos, tudo o que é
0: Ah,
2: lusofónico.
0: exato.
2: É
0: Sim.
2: importante também saber dar o valor à língua
0: Claro.
2: e às raízes.
0: A ligação à lusofonia é importante. Há pouco, suponho que foi o Gert que referiu isso mesmo, a questão da língua portuguesa. Como é que está a apetência, digamos assim, a procura para os alemães aprenderem português? E não sei se até aí na associação, porque isso acontece em algumas associações com quem falamos, há espaços e há tempo para ter professores de português ou aulas mais ou menos informais. Como é que está o trabalho nessa área sobre a língua?
3: Temos uma instituição em Hamburgo, chama-se Volkshochschule, é uma escola da tarde para adultos que querem aprender português. Eu fiz estas cursos, tive parte nestas cursos há muitos anos e para muito tempo.
0: O seu português vem daí, não é, Gerd? De algum modo.
3: Há 20 anos.
0: O seu português vem daí e teve uma boa nota, com certeza.
3: Sim, mais ou menos, e também das visitas em Portugal. E uma coisa mais, com apoio da Associação Luso-Andoática, fiz
0: Intercâmbios,
3: intercâmbios
0: sim.
3: entre escolas em Portugal e Hamburgo. Por exemplo, eu fiz várias intercâmbios com uma escola em Lagos, com a minha escola, porque eu sou professor. E a associação deve muito apoio para nós, né?
0: Muito
3: Sim,
0: bem.
3: intercâmbio.
0: Já agora é professor de quê, Gerto? O que é que leciona?
3: De química e ciências sociais.
0: Ah, muito bem, muito bem. E acho muito bem essa ligação com Lagos, porque é a minha terra natal. E
3: Ah,
0: portanto, é uma
3: conhece
0: cidade
3: esta
0: muito
3: história.
0: bonita. É uma cidade muito bonita, como todos sabemos, muito ligada também à questão dos descobrimentos e das viagens. Portanto, uma boa ligação. Como é que foram como é que foi este dia dos 30 anos? Foi em julho, não tenho aqui a data exata. Foi
3: Foi
0: um
3: em
0: dia em
3: julho.
0: julho, não é? Como é que foi o dia? Foi dia, para além das sardinhas, que eu sei que conseguiram ter sardinhas, um ex-libris da nossa gastronomia, conseguiram reunir gerações, direções anteriores. Como é que foi este momento?
3: Sim, foi um dia fantástico. Em primeiro lugar, um dia de sol, ideal para conviver. Tivemos o grupo de concertinas que tocaram, que fizeram os novos e os velhotes saltarem, dançarem. Tivemos o arranjo folclórico dos lusitanos de Hamburgo. E foi um dia pronto, histórico, bem passado. Tivemos um bolo enorme, oferecido por a Carabela, que. Pronto, foi é uma vez na vida, 30 anos, não é,
0: Claro,
3: Guiado? Foi
0: claro.
3: assim.
0: Claro,
3: Sim, mas
0: percebo.
3: foi um dia fantástico e pronto, tivemos a recordar o passado dos sócios que fundaram a associação. Não estavam todos presentes, mas pronto, foi um dia bem
0: Foi um
3: passado.
0: dia bem passado. E
3: Tenho mais 30.
0: as sardinhas estavam boas, foram grelhadas a preceito.
3: Sim. Sardinhas pelo Sr. Pimenta de Peniche, estavam
0: Ah!
3: sim.
0: Exatamente. Agora eu já falei aqui com confrarias ligadas à sardinha e eles já me explicaram que a técnica de congelação, isso for interessante, é possível levar sardinhas em excelente qualidade para muitos lugares do mundo e servi-las como deve ser. De certeza que deram a provar sardinhas a muitos alemães pela primeira vez.
3: Sim, confirmamos. Ensinamos alguns alunos como é que se chama a sardinha. Com a broa,
0: Combrou,
3: com as mãos.
0: exatamente, muito bem. Luís Pacheco, onde é que se sente mais em casa nesta altura? Isto é uma pergunta com um bocadinho de provocação. Aí na Alemanha, em Portugal, como é que
3: Isso é
0: está a
3: uma boa
0: sua alma e a sua
3: pergunta.
0: vida dividida entre estes dois países?
3: É mesmo isso, dividido. Eu nasci em Odmira, no Alentejo,
0: Ah, muito
3: fui
0: bem.
3: produzido por Portimão, já ali, como se diz, mas eu sou, quer dizer, tenho orgulho de ser português, e com a idade a pessoa dá mais valor ao país. Quando era criança, lembra-me que andava só com meus amigos alemães a brincar, mas depois com a idade a pessoa começa a dar o valor às raízes. Isso é importante. Eu tive agora há um mês, estive em Portugal de férias e noto, vejo as coisas de outra maneira, a brisa, o ar, as pessoas, a simpatia, e por isso é um orgulho ser português. Mas claro que se eu estiver agora 8 semanas em Portugal de férias, sinto a falta aqui da Alemanha e de Hamburgo.
0: Claro. já são muitos anos de vida também. Isso aí mesmo. E obviamente já há raízes criadas por aí fora, não é? Gerd, Lagos é a sua cidade de eleição aqui em Portugal ou já está a enamorar-se por outras que já foi conhecendo e por outras regiões?
3: Lagos foi a minha primeira liebe,
2: amor, sim,
3: amor,
2: a primeira paixão,
3: amor,
2: sim.
3: paixão, sim, porque eu vi lá já há muitos anos, foi em 1978,
0: Sim.
3: e a cidade mudou um pouquinho deste
0: Claro,
3: tempo.
0: claro. Quantos anos é que eu não percebi? Esteve cá ou viveu em Lagos mesmo há alguns anos?
3: Não, eu não vivi
0: Ah.
3: lá. Eu só estive lá para férias.
0: Ah, para férias, muito bem. Então tenho
3: E
0: que voltar.
3: para intercâmbio.
0: Sim,
3: Intercâmbio também.
0: intercâmbio entre trabalhar das relações entre os dois países, as duas culturas. Tenho que vir mais vezes e depois usar Lagos como ponto de partida, porque já não vamos para o Alentejo ali com o Luís, que vale a pena. De Lagos ao Alentejo é um instantinho também, mas o Algarve, como eu costumo dizer, o Algarve também não é só sol e mar, há aqui muita coisa para descobrir e, portanto, as viagens são boas e eu já percebi que a vossa associação vai sempre ter como bandeira esta ligação e intercâmbio entre os dois países. O que é que seria bom daqui a mais 30 anos, Luís Pacheco? Para onde é que a associação quer ir? Quais são os projetos que tenham? Alguns deles poderão ser sonhos nesta altura, não quer dizer que não se concretizem um destes dias, mas qual é o caderno, como nós costumamos dizer na parte mais económica, qual é o caderno de encargos para os próximos 30 anos?
3: O encargo é recrutar jovens, que é muito super difícil recrutar jovens para estes trabalhos, que não é fácil. E claro, temos que agora investir mais como agora o Zoom, damos também já aulas via Zoom para os nossos sócios, que isso também é muito importante.
0: Ah,
3: Antigamente.
0: exato. É uma forma de ir mais facilmente ao encontro deles.
3: Claro. E temos que publicar, como o nosso Portugal Post, pronto, tudo digital. Muitas pessoas já não se querem dirigir às associações, querem tudo via net, não? Aí está. Pronto, temos que, como é que se ir com a moda.
0: Claro, acompanhar os tempos. Já agora, o Portugal Post, que é o que está aqui a referir, como é que chegamos lá? Ele está já digitalmente, integralmente disponível na internet?
3: E está no, sim, está na nossa site, já está, sim.
0: Sim.
3: Mas já podemos combinar, porque também há o jornal, também se chama Portugal Post, aqui na Alemanha, ainda tem uma coisa a ver com outra.
0: Ah, é
3: Tem
0: que
3: que
0: eu tinha
3: seguir.
0: aqui uma nota para o Portugal Post e há pouco não percebi bem o nome que me referiu.
3: Sim, há um jornal, por acaso, chama-se Portugal Post, mas nós já existíamos antes do Portugal Post. São duas coisas diferentes, quer dizer, tinha que se entrar mesmo na nossa
0: No
3: site da
0: vosso site.
3: associação.
0: E como é que se chega lá, já
3: Sim.
0: agora?
3: O nome Portugal Post sem hífen.
0: Ah, sem hífen. Portugal Post, tudo junto, sem hífen.
3: Não, não, não, junto com o espaço. Sim, mas eu acho que
0: Ah, Portugal Post sem o hífen ou com o hífen? Tudo junto.
3: Exato.
0: Portugal Post, tudo junto, é isso?
3: Para abrir a site, precisa do nosso.
2: Do nosso link, eu vou explicar,
3: Do nosso
2: pronto, que
3: link.
2: é o phg-hh.de.
0: De qualquer maneira, a maneira, passo a repetição, a maneira mais fácil é se procurarmos no motor de pesquisa Associação Luso-Anseática, também vamos
3: Correto.
0: chegar à vossa porta e à
3: Isso
0: vossa
3: mesmo, também
0: sede.
3: vamos chegar,
0: Muito bem.
3: sim.
0: Como é que é a vossa casa aí, do ponto de vista de estruturas? Tem uma sede? É grande? É pequena? Tem o tamanho suficiente para trabalharem? Como é que é a casa?
3: Não é um escritório, a
0: É um
3: gente só temos
0: escritório.
3: um escritório, só um escritório. Temos aqui o escritório onde é a pronta sede e claro, organizamos, como já disse, a ronda dos restaurantes, uma vez
0: Muito
3: por
0: bem.
3: mês encontramos para sócios e não sócios, e depois temos, claro, encontros, um leque de várias atividades, como eu já expliquei ainda agora. Pode ser hoje uma prova de vinhos, amanhã pode ser uma noite de fados, várias atividades ao longo do ano.
0: Muito bem. Gerd Jukestok, eu estou a dizer bem o seu nome? Jukestok é mais ou menos assim?
3: Sim, Jückstock.
0: Jückstock, é
3: É um pouco
0: Jückstock.
3: difícil, não é?
0: Gerd Jückstock, muito bem. Luís
3: É,
0: Pacheco,
3: exato.
0: obrigado pela vossa disponibilidade, continuação de bom trabalho, parabéns pelos 30 anos e
3: Muito
0: sempre
3: obrigado.
0: que haja outro pretexto, uma iniciativa para estarmos aqui a conversar, cá estaremos de novo, é mais um encontro. Obrigado aos dois e um
3: Obrigado
0: abraço
3: nós.
0: aqui.
3: Obrigado
0: Neste
3: eu.
0: caso,
3: Forte
0: já que
3: abraço.
0: falámos tanto do Algarve e do Alentejo, da vizinha de Mira. Obrigado.
3: Obrigado. Obrigado. Adeus.
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0: A minha rua no mundo, nos últimos minutos, com a música de Capitão Fausto e agora Diogo Clemente.
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0: Aqui na Minha Rua no Mundo, hoje fazemos mais uma viagem que já é habitual aqui nas nossas emissões. A Minha Rua no Mundo leva-nos a um encontro, neste caso, de Filomena Sintra, Presidente da Câmara Municipal de Castro Marim. Começamos este passeio, através desta conversa, numa rua que começa em Castro Marim e nos vai levar até muito longe. Vamos falar das minações e queremos começar por aqui. Antes de mais, dou as boas-vindas e o agradecimento à disponibilidade da Presidente Filomena Sintra. Vamos então começar numa rua, que pode ser aí a rua da Câmara Municipal de Castro Marim, que do ponto de vista das minações nos vai levar até onde, Filomena Sintra?
2: Olá, muito boa tarde. Isto vai nos levar a vários pontos, porque nós temos um processo de minação associado a Guerrande, com o Sal e com a Feira Medieval, e estamos agora num processo de germinação com o arco do Mediterrâneo, com a França e a Grande Canária, na área da Amendoeira. Portanto, queremos estabelecer um outro processo com Marrocos, com uma zona em que temos a colaboração do nosso cônsul honorário de Marrocos no Algarve. E, portanto, são as nossas geografias neste momento na área da germinação.
0: Muito bem. E até aqui, o que é que tem acontecido? Já percebi que há muitos projetos para o futuro, elas vão ser reforçadas e aumentadas. Até aqui, estas germinações, nos canais que estão estabelecidos até aqui, têm-se baseado, sobretudo, em que campos? Cultura, sociedade, economia?
2: Aquela que eu posso falar com maior intensidade e falar dos grandes ganhos territoriais com a germinação, que é a mais antiga, é com Guerrande, que é da zona da Loire Atlântica, em França. É uma zona muito similar em termos de produção de sal, é o maior produtor de sal mundial, do sal tradicional, aquele que mais se posiciona internacionalmente. E há 20 anos, Castro Marim não tinha produtor de sal, não tinha uma embalagem de sal, não tinha quem acreditasse que se podia viver bem e posicionar socialmente através da atividade da salinicultura tradicional.
0: E agora é uma das grandes marcas do concelho e da região.
2: É verdade, fruto desse papel de germinação. Porquê? As pessoas socialmente estavam marcadas pela negativa, pelo esforço que era viver da atividade salineira. E não acreditavam que poderia, valorizando o produto e a atividade, poderiam viver melhor e sonhar com o melhor para a sua família. Então levámos um conjunto de pessoas, quase 40, 50, não me recordo muito bem, foram todos a Guerrande e perceberam que as pessoas saíam da construção civil para ir trabalhar na atividade salineira e o marketing associado ao sal de Guerrande. E foi a partir daí. Por exemplo, foi um jornalista já falecido e que recordo hoje, que é o Fernando Reis, que era o diretor do Jornal do Algarve, foi na qualidade de jornalista, veio e comprou salinas, por exemplo.
0: Sim.
2: E hoje temos um conjunto de novos produtores que conheceram o novo mundo e que acreditam em revitalizar a atividade salineira. Por outro lado, com Guerrande ainda temos a Feira Medieval. A nossa internacionalização e posicionamento dos dias medievais passou muito pelo aquilo que conhecemos também através de Guerrande, com grupos circenses completamente diferentes daquilo que se oferecia ou que já existia cá em Portugal. E por isso também temos cá grupos franceses da Escócia e Itália que conhecemos em Guerrande.
0: Muito bem. Falou-me há pouco de Marrocos. Quais são os objetivos para o futuro que

0: da terra, valorização da terra. Temos a parte gastronómica, por exemplo, no Festival Internacional de Caracol, trazemos marroquinos também para fazerem, terem uma presença e uma afirmação daquilo que é os caracóis em Marrocos e como é que se confeccionam, como é que se gostam. Temos na parte cultural com exposição e temos encontros pensados, mas é aquela que já temos atividades, mas ainda não temos nada formalizado. O
1: Exato.
0: processo que iniciou, mas que queremos alimentar. Até porque, noutras funções que desempenhei, fizemos mesmo uma parceria, um projeto de parceria do Interreg, que era o MEDOC, em que temos sempre um país convidado e nós tínhamos Marrocos como o país convidado nesse projeto que Castro Marim também fazia parte.
1: Há momentos altos no intercâmbio das minações, nestes programas de desminação. O ideal será sempre alargar esses momentos, não serem só momentos muito específicos de festa ou não. Pode uma desminação funcionar também ao longo do ano? Estou a pensar, por exemplo, em contactos económicos, por exemplo, em visitas de estudo, em alunos para um lado e para o outro. O ideal será que o conceito de desminação se espalhe o mais possível pelo ano todo e não fique centrado só em alguns momentos de festa. É essa a vossa perspectiva também?
0: Sim, por exemplo, a de Guerrando, mais
1: Sim.
0: do que a festa, tem sido a dimensão económica, social e educativa. Nós conseguimos, inclusive, ainda não se fazia cá em Portugal a certificação, aquilo que hoje que é o que os centros qualifica. Nós começámos com Guerrando e com o Ministério da Educação Francesa, através de uma iniciativa comunitária, que era o Equal, começámos a fazer formação cá, em que a certificação foi feita em França e as pessoas acabaram a escolaridade mínima obrigatória cá. Foi um projeto muito curioso. Durante 2 anos tiveram formação e tiveram equivalência pelo Ministério da Educação francês. Hoje já não seria necessário porque Portugal também já faz essa certificação. Portanto, existem parcerias, existem na área do turismo, na área das artes, na área de várias.
1: Sim.
0: É transversal,
1: Exato.
0: as pessoas começam a conhecer territórios e criar rede e começam também a querer aprender e despertar para as línguas das nossas congêneres, não é? E eu acho que tem sido muito bom para o desenvolvimento sociocultural e socioeconómico de Castro Marim.
1: Muito bem. Presidente Filomena Sintra, e o sal de Guerrando é melhor que o de Castro Marim ou é o contrário? Ao jeito de uma
0: Olha,
1: pequena provocação, ou
0: eu
1: são
0: posso
1: simplesmente
0: dizer.
1: bons, mas com características ligeiramente diferentes.
0: Eu posso lhe dizer que eles afirmam internacionalmente a sua marca como ouro negro, porque eles não conseguem ter o ouro branco como nós e o nosso é o ouro branco.
1: Ah,
0: Portanto,
1: sim.
0: temos ouro para todos os gostos. E o
1: Isso é
0: ouro
1: bom.
0: negro porquê? Porque eles não, como não têm as mesmas condições climatéricas e há mais período de chuva, nunca conseguem estabilizar a água das salinas e estão sempre em contacto com as lamas, não é? Em termos de minerais, terão as mesmas condições. Eu digo sempre que nós temos melhores condições e digo mesmo aos nossos irmãos de Guerrande, porque temos uma reserva natural. Eles também exploram numa reserva natural, mas não temos atividade de cidade nas zonas
1: Percebo isso,
0: envolventes. Mas
1: percebo
0: é
1: isso.
0: muito similar.
1: Claro.
0: Eu diria que vamos crescendo juntos.
1: Muito bem, é um belo conceito. E já compraram a patente do presépio de sal a Castro Marinho ou ainda não? Tanto quanto saiba.
0: Não, se Guerrando já comprou a patente,
1: Sim, no
0: é
1: sentido,
0: isso que
1: estava a
0: estava.
1: dizer, patente no sentido da ideia, já agora, porque é uma das iniciativas,
0: Não.
1: é um dos ex-libris natalícios de Castro Marinho, não é?
0: Sim. Eles ainda não estão nesse ponto, mas têm outras coisas interessantíssimas associadas aos paludiers, como eles chamam em França, e também nós também queremos replicar no nosso
1: Sim,
0: território.
1: muito bem. Sem querer entrar, se calhar, em coisas que ainda estão um bocadinho na reserva até serem apresentadas publicamente, e Altamora e o belíssimo Festival das Amendoeiras, isto pode ter alguma coisa a ver também com as minações?
0: Sim, já fizemos uma candidatura conjunta com o Allianz e com de França, do sul de França, e com o Ryan da Grande Canária, e fizemos uma candidatura a um programa europeu, Europa Criativa, e estamos à espera da decisão, estamos na expectativa de ser aprovado, porque estamos a falar de três pequenas vilas, muito pequenas, em que querem valorizar.

0: utilizar a amêndoa tradicional na afirmação do seu território, quer em termos gastronómicos, culturais e também paisagísticos. E acho que temos muitos pontos em comum. Lá já assinamos os acordos de mineração. Aqui ainda não conseguimos fazer o grande evento em que estejamos todos, mas num período em que discutimos o Mercosul, em que abrimos fronteiras para as grandes produções, temos que valorizar aquilo
1: Claro,
0: que é distinto,
1: claro.
0: não é? E acho que temos muito a aprender uns com os outros. Nós, na parte do Festival das Amendoeiras em Flor, Altamora, é inspiradora e a forma como está a reanimar, a revitalizar um território que já ninguém acreditava ser possível, com amendoais e outras plantações. E, por exemplo, a Alense, que é uma pequena vila, também com traços medievais, mesmo muito pequenina, muito mais pequena que Ars-Semari, mas que depois já tem pomares por exemplo, já tem uma produção, ainda que seja uma vila muito pequenina, já tem uma escala de produção e um marketing associado muito, muito mais firme e com uma projeção maior. Portanto, temos muito a aprender uns com os outros e crescer uns com os outros.
1: Claro, é um bom lema. Presidente Filomena Sintra, obrigado pela sua disponibilidade e mais uma vez se prova nesta conversa, tem vindo a acontecer isso cada vez que falo com alguém de outras autarquias sobre esmilações, que uma esmilação não é só uma placazinha numa rua ou qualquer coisa discreta, é muito mais do que isso e é de facto um processo de ligação entre regiões, entre localidades, cidades, vilas, muito interessante. Muito bem,
0: Sim.
1: continuação de bom trabalho, obrigado.
0: Obrigada, eu é que agradeço. Obrigada.
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1: Edmundo Inácio, aqui nos últimos minutos, vamos a caminho das 11 da manhã, hora de Lisboa, e até lá, vamos com Dana, Anjos e Cristóvão.

0: 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São 11 horas no continente e na Madeira, 10 horas nos Açores. 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
2: Olá, estamos de volta para a segunda hora de A Minha Rua no Mundo. Vamos começar com música. Matilda e The Gif trazem as primeiras canções.

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1: A nossa rua no mundo hoje leva-nos até Paris. Vamos ao encontro de uma associação que tem uma história muito bonita, uma história que está ainda a ser construída. Vamos ao encontro de Amélia Patrício. A associação chama-se Soleil de Paris. Amélia, bem-vinda antes de mais aqui à RTP Mundo, a esta emissão. Obrigado pela sua disponibilidade. Como é que vocês, antes de mais, estão organizados do ponto de vista da gestão da associação?
2: Assim, eu sou a secretária e a presidenta da associação é uma jovem que tem 23 anos. Foi ela que começou com isto tudo.
1: Uma jovem de 23 anos, muito bem.
2: Sim, isso... que fez 23 anos no 10 de setembro.
1: Muito bem, isso é uma idade bonita e é de dar os parabéns a alguém com este espírito tão jovem aventurar-se ou criar uma associação com estas características. Antes de mais, Amélia, explique-me lá esta designação. Soleil de Paris, podia ser o sol de Paris, mas há aqui mais do que um sol neste nome, tanto quanto posso perceber.
2: A gente meteu este nome porque esta jovem começou a ter vontade de ir ao encontro das pessoas que estão na rua, ajudá-las, e pouco a pouco ela foi trazendo pessoas à volta dela. E chegou-se a um ponto, ela disse, eu vou fazer a associação, vou fazer o necessário para uma associação, e temos que meter um nome. E então, como a gente, quando vai ao encontro dessas pessoas, as pessoas ficam contentes, ficam com um sorriso enorme, agradecem, como que se fosse o sol que viesse essas pessoas, a luz. E então a gente, por isso, meteu o sol de Paris, porque a gente estamos em Paris.
1: Ah, claro, muito bem. É o dar-lhe uma... Temos uma expressão em português, que se calhar há uma correspondente a esta expressão francesa, não sei, que é ver um bocadinho também a luz ao fundo do túnel, como se costuma dizer. Portanto, é dar a estas pessoas em situação de precariedade e sem abrigo alguma luz, alguma perspectiva positiva. E
2: Uma esperança.
1: uma esperança, não é? E desde que a
2: Exatamente.
1: associação foi criada, já foi criada logo na rua, houve um trabalho prévio, primeiro de criar algumas estruturas, antes de avançarem para a rua e para o apoio a estas pessoas. Como é que foram os primeiros passos?
2: Não, foi começou logo na rua,
1: Foi
2: pouco a
1: logo na rua.
2: pouco, com esta jovem. Sim, esta jovem disse que eu gostava de ajudar as pessoas que estão na rua e pouco a pouco as pessoas, jovens também como ela, porque na associação há várias, há jovens, há todas as idades. E foi assim que começou, foi pouco a pouco, no princípio fazia-se 50 refeições, depois começou-se a fazer 100 e hoje temos a 200 refeições cada vez que uma pessoa faz estas saídas na rua.
1: Muito bem. E este é um trabalho que imagino que é um trabalho que vocês fazem com amor, com carinho, mas ao mesmo tempo parece sempre uma corrida contra um problema maior, não é? Porque imagino que uma
2: Sim,
1: cidade com as dimensões de Paris, tem muita gente excluída, muita gente na rua, portanto parece que nunca se consegue chegar a toda a gente que queríamos chegar, vai aparecendo sempre mais gente. Como é que é o retrato e nesta
2: é
1: altura?
2: sim, é verdade que a gente gostava de. Hoje estamos a 200 refeições, mas a gente gostava de fazer o dobro.
1: Imagino, sim.
2: Porque. As pessoas, cada vez há mais pessoas à procura de comer, porque as pessoas é que nos dizem, se pagam um aluguer eu não posso comer corretamente. Porque
1: Claro.
2: a gente não é só dar a comida, a gente também conversa com as pessoas, tenta saber um pouco o motivo porque se encontram ali.
1: Sim.
2: E todos os casos são diferentes e é por isso que temos pessoas que trabalham, mas elas mesmo nos dizem, eu pago um aluguer, eu pago o transporte, pago as faturas, eu não consigo comer corretamente. Ou então, se como não posso pagar o aluguer, encontro-me na rua.
1: Claro. E muitas vezes há até um bocadinho da vergonha de ir ao encontro, vocês é que acabam por ir ao encontro das pessoas, mas há um bocadinho essa pobreza
2: É isso.
1: envergonhada, escondida, mas as dificuldades estão lá e as pessoas são forçadas a ir
2: Sim.
1: procurar ajuda, não é? Vocês trabalham.
2: Sim, há pessoas.
1: Sim, diga, diga.
2: Há pessoas que a gente tenta falar com elas, dizem uma palavra ou duas e é isso. Sentem-se envergonhadas, não querem falar mais. Então a gente respeita, não é? Mas há outras pessoas que já falam mais um bocadinho, já sabem mais um bocadinho. Uma pessoa também está à escuta e tenta compreender a situação deles.
1: Exato.
2: É tanto que há pessoas que já nos conhecem por o nosso nome.
1: Ah, isso é muito
2: Uma
1: bom.
2: pessoa, essa, é, uma pessoa quando chega, que eles estão a dormir numa tenda e que a gente diz assim, olha, por exemplo, é a Amélia da associação, eles já conhecem, já dizem, ah, sim, então já vou.
1: Muito bem. Deixe-me só esclarecer aqui uma coisa. Quando a Amélia Patrício nos falava ou nos dizia das 200 refeições, não são 200 diárias, não é? Tanto quanto percebi, são
2: Não,
1: semanais, não é?
2: não. São 2 vezes por mês a gente
1: Há duas
2: faz
1: vezes por
2: esta
1: mês, sim.
2: distribuição.
1: Sim.
2: Sim.
1: Claro que preferiam que pudessem fazer mais vezes, não é? Semanal ou pelo menos com
2: Exatamente.
1: mais frequência. Quem é que apoia a vossa associação? De onde é que vêm estes alimentos, esta ajuda? Quem é que vos dá a mão para vocês depois darem as vossas mãos a quem está na rua?
2: A gente faz recolhas alimentares nos armazéns, pessoas que nos dão, não temos ajuda nenhuma do Estado.
1: Não. E não
2: Não,
1: têm
2: nem a
1: porquê.
2: Câmara, nem o Estado. Sim, a
1: Já.
2: gente já pediu, mas estamos à espera. Por enquanto não tivemos ajuda nenhuma. As
1: Sim.
2: ajudas que a gente tem são pessoas, são dons que as pessoas dão. Temos recolhas alimentares que a gente faz nos armazéns e dons também em dinheiro que as pessoas dão e que fazem viramentos diretamente para a conta da associação.
1: Amélia e Patrício, quando diz armazéns, está a referir-se a distribuidores ou vão, por exemplo, junto de supermercados,
2: Supermercados,
1: hipermercados, sim, em contacto direto com o público, não é? Exato.
2: sim.
1: E quem é que vocês encontram na rua? Gente de todas as nacionalidades, também portugueses ou
2: Todas.
1: lusodescendentes?
2: Sim, já encontramos portugueses. Agora já há um tempo que a gente não encontra portugueses, encontramos muitos brasileiros, mas todas as nacionalidades, todas as idades, já jovens, há muitos estudantes que vêm buscar a refeição.
1: Estudantes.
2: Sim, há muito estudante que vai buscar a refeição porque nós fazemos à sexta-feira à noite
1: Sim.
2: e nós temos, e até a nossa refeição, nós não é só uma refeição, fazemos uma refeição quentinha,
1: Claro.
2: porque cinco refeições, são as 5 pessoas a cozinhar. Assim que está tudo preparado, a gente vamos logo embora para que a refeição fique quentinha. É uma refeição, é uma garrafa d'água, é pão, é fruta, é café, é chá e uns bolinhos.
1: Muito bem. Aquilo que vos
2: É
1: é
2: uma
1: o
2: refeição
1: melhor que
2: completa.
1: vocês conseguem com os apoios que vocês têm. Vão encontrando
2: Exatamente.
1: pessoas, com certeza, nesta altura, que já vão conhecendo há muito tempo, que o tempo vai passando e elas
2: Sim.
1: continuam na rua. Mas também há casos que dão alguma esperança de pessoas que saíram da rua, que eventualmente vêm a ter com vocês e dizer, olha, consegui um trabalho, já a minha situação já está mais bem
2: Sim,
1: encaminhada, não é?
2: já tivemos casos. Sim, já tivemos casos desses. Sim, já tivemos até vários casos desses que as pessoas vêm nos ver e ainda há pouco tempo um senhor que desde o princípio que estava connosco até nos ajudava depois no fim a encartar as mesas, a meter as coisas no carro. E durante um tempo a gente não viu esse senhor e há pouco tempo ele veio nos ver e disse-nos que tinha ido para Marselha e que tinha trabalhado no restaurante lá e que agora que estava melhor.
1: Ah, isso é sempre muito bom, é sempre confortante ouvir uma história que acaba por ter um final, ou pelo menos um caminho diferente, mais feliz. Vocês estão por
2: Sim,
1: toda
2: sim.
1: a Paris ou em algumas áreas mais específicas?
2: Nós é mais em Paris 11, na
1: Sim.
2: Praça da República. E então, essa é a grande distribuição que fazemos. E depois a outra que fazemos no meio do mês é em Paris 16 e Paris 17.
1: Isso são áreas de zonas da cidade, não é?
2: Sim.
1: Há umas mais problemáticas que outras, imagino eu, não é? Onde se
2: Sim,
1: concentra
2: sim, sim.
1: mais pobreza, mais dificuldade, não é?
2: Sim.
1: A Amélia Patrício disse-me também que não há esta ação direta na rua, foi para isso também que, de algum modo, a associação foi criada primeiramente, mas há outro tipo de ajuda que vocês podem dar para além da ajuda alimentar. Que outras ajudas é que vocês conseguem?
2: A nossa associação não está, porque a nossa associação é só por isso, mas tentamos encaminhar para outras associações.
1: Sim.
2: Já nos aconteceu pessoas que nos pediram que tinham problemas para fazer uns papéis e a gente encaminhou para outras associações. Ou então, se encontramos, por exemplo, uma pessoa que está ferida, ligamos para a Cruz Vermelha, que venha para levar esse senhor para o hospital ou essa senhora e para os cuidados ou para ver o que é preciso fazer.
1: Quem anda na rua, quem abraça esta vossa associação, a Soleil de Paris, tem trabalho. Vocês não têm alguém, imagino eu, a trabalhar a tempo inteiro na associação.
2: Não,
1: Isto
2: não, não.
1: é muito de aplaudir e de saudar também, porque é preciso cuidar
2: Não, não.
1: também dos seus núcleos familiares e ter disponibilidade horária para ir para a rua.
2: Sim, é verdade. Toda a gente trabalha, toda a gente tem o seu trabalho e então eu gostava de dizer ao bocado, quando é para preparar refeições, somos cinco pessoas a preparar refeições. Uma vez que esteja tudo pronto, carregamos o carro e vamos embora. E essas pessoas que trabalham, que é os voluntários, neste momento estamos com 30 voluntários ativos,
1: Sim.
2: vêm todos ou em transporte ou em carro próprio ter connosco para nos ajudar à distribuição.
1: Exato. Falta aí uma coisa antes de registarmos esta conversa, de estarmos aqui a conversar. A Amélia Patrício dizia-me que não está na sede da associação porque a associação ainda não tem sede. Precisa da
2: Não.
1: vossa casinha. Qual é o ponto de situação? Imagino o vosso trabalho é na rua, a vossa casa acaba por ser na rua. Mas é preciso um ponto de referência, a vossa própria casa. O que é que está previsto? O que é que está a acontecer? E imagino que está a fazer
2: Sim,
1: falta este espaço, não é?
2: exatamente, só que aqui onde é que a gente se encontra é muito complicado, porque os aluguéis são
1: Sim, são muito altos.
2: preço, exatamente. Para ir para fora de Paris já é mais complicado, porque a maior parte dos voluntários encontram-se aqui neste setor. E então já
1: Mas
2: para preparar refeições e isso tudo já
1: sim.
2: era mais complicado.
1: Mas
2: O ideal era ter alguma coisa
1: claro.
2: aqui em Paris, mas fora de Paris, talvez
1: Pode ser que aconteça
2: mais
1: isso,
2: tarde.
1: que alguém
2: Sim.
1: da Câmara Municipal, ou equivalente à Câmara Municipal, como é que se dizia? MRI, não é?
2: É, Marinho.
1: Que perceba a importância do vosso trabalho e vos abra essas portas, porque imagino que ter uma sede ou ter um local de trabalho para preparar as vossas ações facilite e dê outras hipóteses ao trabalho que vocês fazem na rua, não é?
2: Sim, por acaso, eles é quando é na altura do Natal, porque a gente é assim, na altura do Natal, a gente prepara outras coisas, prepara por exemplo, um chocolate,
1: Sim.
2: uma roupinha mais quente, umas luvas, uns bonés, uns cascóis, e então preparamos assim estes saquinhos
1: Muito bem.
2: solidários para dar às pessoas que estão na rua. E nesse caso a Mary, sim, empresta-nos uma sala onde é que a gente pode preparar isso tudo.
1: Muito bem, muito bem. E como é que estão de voluntários? Eles vão aparecendo, às vezes há mais dificuldade, vai chegando mais gente. Como é que está a
2: Sim,
1: situação?
2: vão aparecendo, mas a gente precisava de mais.
1: Imagino, é sempre alguém que vem, é sempre, porque quem está do outro lado à procura
2: Bem-vindo.
1: de ajuda é uma multidão, não é? Comparada com o número de voluntários que vocês têm nesta altura para trabalhar. Eu tenho aqui nota,
2: Sim,
1: por
2: quem quiser vir
1: exemplo,
2: são os bem-vindos.
1: exatamente, eu tenho aqui nota que, por exemplo, neste domingo, domingo em questão, ou domingo, melhor, no domingo passado, assim é que foi, vocês estiveram, por exemplo, na feira de Beson. Com uma banca,
2: Sim.
1: são pontos que vocês aproveitam também, não é? Para mostrar o trabalho e pedir
2: Exatamente.
1: algum apoio. O que é que acontece normalmente quando vocês vão a estes lugares?
2: A gente vendemos o que as pessoas nos dão para venderem e tentamos fazer um pouco de o que a gente ganha dá para fazer as compras, para poder fazer as refeições, como a água, por exemplo, que a água é uma coisa que vai muito depressa embora.
1: Muito bem.
2: Sobretudo no mês de julho, que esteve muito calor aqui em Paris, a gente deu muita água.
1: Muito bem. E de Portugal, seria de considerar ou faria algum sentido que de repente vocês recebessem ajuda de associações ou de entidades de Portugal ou seria complicado fazer-vos chegar essa ajuda?
2: Penso que não, penso que não. Nós tivemos a Nova Era do Sr. João Pina, que também já nos ajudou. Ajudou-nos também com muita coisa. E penso que se tivéssemos ajuda de Portugal, penso que não era complicado.
1: Sim.
2: Acho que era fácil. A gente podia ter pessoas que pudessem, que se ocupassem do transporte para vir para trazer as coisas.
1: Às vezes é o mais complicado, não é? É o transporte. porque as coisas aparecem, às vezes o complicado é o transporte. Mas essa porta fica entreaberta, já percebi que sim.
2: Sim.
1: Amélia e Patrícia,
2: Mas
1: quem...
2: isso é uma organização. A gente pensa que se
1: Sim.
2: tivermos pessoas que nos queiram ajudar, a gente pode se organizar e pode fazer isso.
1: Muito bem. Vocês estão vai dizer isto melhor do que eu, para quem nos esteja a ouvir, comunidade portuguesa, nomeadamente aí na zona de Paris, como é que se diz? Na Rue Lalo, número 18?
2: Rue Lalo, é.
1: Rue Lalo, número 18.
2: Lalo,
1: Muito bem.
2: sim.
1: O vosso e-mail para quem queira contactar-vos é soleilde.paris, assim tudo junto, @gmail.com. Há uma página ou há um Instagram, um Facebook nesta altura que vocês estejam a trabalhar e que possa servir também de contacto convosco ou não?
2: Sim, estamos no Instagram, no TikTok, Facebook, começamos as redes
1: Nas
2: sociais.
1: redes sociais? Sim.
2: Sim.
1: Procuramos como? Procuramos por Soleil de Paris?
2: É, Soleil Paris, você marca Soleil Paris e encontra. Seja
1: Encontras
2: Instagram,
1: facilmente.
2: TikTok, Facebook, encontra facilmente.
1: Muito bem, então quem estiver a ouvir-nos aqui em Portugal ou quer entrar em contacto convosco, vai encontrar-vos nas redes sociais, Soleil de Paris, e pode até propor e estabelecer linhas de contacto convosco e apoiar o vosso trabalho. Muito bem, Amélia e
2: Sim.
1: Patrício, continuação de bom trabalho, de muita energia, porque é sempre precisa muita energia e muita disponibilidade humana, se posso dizer assim, para fazer o trabalho que vocês fazem. Parabéns pelo trabalho.
2: Obrigado.
1: E se um dia destes estivermos a conversar e vocês nos, ou a Amélia nos pudesse dizer que já têm menos trabalho, isso seria um excelente sinal. Mas enfim, há sempre que perceber e
2: Penso que
1: perseguir
2: não.
1: essa utopia, não é?
2: Pelo contrário.
1: Os sinais apontam para uma situação, não é só aí em França, infelizmente, apontam para o que a situação não, aparentemente não está para melhorar. Mas enfim, há uma canção em Portugal que tem um verso que diz: há sempre alguém que resiste, há sempre alguém que diz não. Pode-se aplicar também aqui
2: É.
1: ao vosso trabalho. Obrigado, Amélia e Patrício. Tudo de bom para vocês.
2: Obrigada, obrigada a vocês pelo convite e queria agradecer a todos os voluntários que estão sempre prontos, sempre disponíveis, por o tempo que dão por associação.
1: Foi um gosto tê-la aqui. Obrigado, Amélia.
2: Obrigada.
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0: As canções dos últimos minutos aqui na RTP Mundo e nesta emissão de A Minha Rua no Mundo, lá mais atrás Matilda e The Gift e agora Nena e Kalema. Um destes dias saí aqui do estúdio da RTP Mundo em Faro, onde faço esta emissão e é um prazer chegar ao seu encontro aí desse lado. E fui até aqui, muito perto, até Olhão, visitar uma escola muito especial, a Escola de Marim. Vou dar-vos conta dessa visita já a seguir.
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0: É verdade, e aparentemente uma escola com um ar tão discreto, tão simpático, fica aqui numa zona muito próxima da Ria Formosa, se houvesse tempo e disponibilidade e meios, eu andava 100 metros aqui para trás de mim, estaria com os pezinhos dentro da Ria Formosa. Estamos exatamente aqui para sinalizar aquele que foi considerado o melhor projeto de educação olímpica do mundo, nasceu aqui em Olhão, mais precisamente nesta escola, e tem como base os Jogos de Kelfes, que é uma das freguesias aqui do Conselho de Olhão, também conhecidos por Atlantíada, Jogos de Kelfes. E quem é o autor ou responsável ou culpado, entre aspas, deste percurso tão fascinante e tão interessante é o Gustavo Marques, que é o embaixador de uma campanha, o Fair Play Joga em Casa, é membro da Academia Olímpica de Portugal, é vice-presidente da Academia Olímpica de Portugal. Gustavo Marques, então, como é que de repente uma escola com estas características aparentemente tão discretas, mas este discreto tem muito que se liga, cria um projeto com estas características. E vamos, se calhar, começar por este nome, Atlantíada / Jogos de Kelfes. Este Atlantíada já conta muito da história do projeto. Era uma vez.
2: Já conta muito. Aliás, este nome, Atlantíada Jogos de Kelfes, precisamente esta dupla dimensão, passo a explicar. Atlantíada, que é o projeto educativo, está ligado à história da Atlântida, ou Oceano Atlântico, porque precisamente este projeto pega numa história tradicional aqui de Olhão, que é a Raul, coloca-o numa aventura que é uma Odisseia, e esse é o nosso ponto de partida do projeto educativo. Jogos de Kelfes são o encontro final que reúne as escolas que nele participam, e que ao longo dos últimos anos têm tido várias sedes, não só aqui em Portugal, como também na vizinha Espanha.
0: Estes jogos são jogos que têm a fase desportiva mais tradicional, mais característica, corrida, por exemplo, já vamos falar disso, e outros desportos, mas como é que entra aqui o espírito olímpico no meio destas competições? Porque são competições, tanto quanto vi, que têm coisas muito interessantes, como por exemplo o desafio dos deuses, ou uma corrida de aplausos, ou qualquer coisa que há pouco me explicaram e já me vão explicar. Como é que se cruza aqui o espírito olímpico nas provas propriamente ditas?
2: Portanto, porque é que os jogos que eles são diferentes? Desde logo, porque a forma com que abordam o desporto não se baseia numa conquista da supremacia, mas numa conquista de objetivos. Ou seja, aquilo que desafiamos as turmas é, quando praticam as modalidades, apostarem em conseguir realizar um determinado conjunto de objetivos e que passam muitas vezes pela concretização de ações de fair play e desportivismo. O que é que isto causa no fim? Que para amealhar pontos não é necessário prevalecerem sobre o adversário. É necessário terem os comportamentos que lhes vão permitir amealhar os pontos. Portanto, fazemos uma competição desportiva, mas orientada a outros objetivos diferentes dos tradicionais.
0: E cada prova é adaptada a esse espírito, portanto, haverá sempre um vencedor de uma prova, mas este vencedor é avaliado com outras características.
2: Neste caso não há um vencedor numa prova, porque aquilo que são os Jogos de Kelfes, mais concretamente o desafio dos deuses, que é o tal campeonato que atribui o título de turma olímpica, as turmas apenas sabem a pontuação no final. Ou seja, eles vão passando pelas diferentes atividades, ou seja, as turmas têm que realizar um conjunto de atividades tão diversas como o atletismo, o handball, o basquetebol, o rugby ou o hockey em campo, e no fim é somada a pontuação que tiveram na resposta aos tais desafios concretos. E,
0: muito
2: portanto,
0: bem.
2: Aí, nesse caso, é a turma mais pontuada que vai receber o título de turma olímpica.
0: Professor Ricardo Ferreira, é professor aqui na escola. Uma das suas turmas ou os seus alunos participam nestes jogos? Como é que tem sido? E deixe-se aqui um pouquinho mais perto de mim. Como é que tem sido a este trabalho com a sua turma e com os miúdos com este espírito olímpico?
3: Não, isto tem sido fantástico. É uma oportunidade educativa, acima de tudo, e uma experiência muito boa para eles vivenciarem portanto, todas estas questões relacionadas com o olimpismo, não é? E eles têm gostado muito, tem sido muito, muito, muito interessante, sim. Eu acompanho os mais pequenos, neste caso as turmas do primeiro e segundo ano, que participam numa fase da prova que é mesmo direcionada mesmo para estes mais pequenos.
0: Muito sim. Bem. E a preparação destas competições faz-se ao longo do ano, ou faz-se num período mais específico, faz parte do ano escolar?
3: Sim, portanto, isto está integrado no nosso projeto, no nosso plano educativo, e ao longo do ano vamos trabalhando, portanto, preparando, até porque nós temos vários momentos, como por exemplo a chamada dos jogos, que é aqui feito na nossa escola de Marim, e também a participação depois mais tarde na gala de Marim, onde celebramos também e encerramos

0: E depois fiz em segundos.
1: Em segundos? Ainda te lembras quantos, mais ou menos?
0: 87.
1: 87? Isso é um bom recorde? Bateste o recorde pessoal?
0: Sim.
1: E tinhas muita gente, tinhas muitos colegas a competir contigo. Alguns deram luta, como é que foi?
0: Como sou rápido, eles deixam-me ir logo à frente para depois terminarmos mais rápido a corrida.
1: E o que é que ganhaste?
0: Não ganhei nada, ganhei experiência.
1: Muito bem, bela resposta. Ganhaste espírito olímpico, não é? Porque como há pouco nos diziam, não é, o objetivo aqui não é ganhar medalhas nem fazer competição. É o espírito de equipa, não é?
0: Sim.
1: Onde é que foi? Onde é que foi a corrida?
0: Foi em Vila Real de Santo António.
1: Boa. E que mais é que fizeste? Foi só corrida ou competiste noutros jogos?
0: Também competi noutros jogos. Competi no basquete, no handball e no futebol.
1: Muito bem. E aqui na escola, depois vais aprendendo coisas, por exemplo, sobre o gigante Raul, sim, coisas dos heróis do Olimpo, como é que é?
0: Sim, no ano passado nós tivemos que ler a história da Raul e os Jogos Olímpicos para respondermos às perguntas do handball e do basquete.
1: Muito bem. Nós aqui que somos aqui do Olhão, sabemos, quando dizemos a Raul, sabemos de que é que estamos a falar, de um gigante que construiu as Ilhas Barreiras. Quem estiver do outro lado, agora não temos tempo para isso. Se tivéssemos, explicávamos a quem nos ouve o que é que era o Raul. Tens um herói preferido assim no campo da mitologia do Olimpo? Ou é o Raul mesmo ou tens outro?
0: É o Raul.
1: É. E a Floripes, não?
0: Não.
1: Muito bem. Onde é que está o João? O João. Ah, está aqui ao lado. E tu, João, qual foi a tua competição?
2: Também foi corrida, como o Rodrigo e a maratona, sim.
1: 400 metros ou correste? És um bocadinho mais velho? Correste
2: não.
1: Mais?
2: Não, eu sou da mesma idade dele e eu fiz em 1 minuto e 20 ou em 25.
1: Boa. E também andas a estudar estes heróis do Olimpo e para perceber quais são os vossos heróis de referência?
2: Não muito, mais ou menos.
1: E o teu qual é? É o Raul também ou tens outro preferido?
2: É o Raul também.
1: Porquê é que vocês gostam tanto assim de um gigante?
2: Não me lembro.
1: Mas pronto. Gustavo, volto assim. Nesta altura, pode-se dizer que estes jogos de Kelfs, estas características da Atlântida, estão firmadas nesta altura. Mas há sempre mais coisas para fazer, não é? Estamos no início do ano letivo, aqui nesta escola em Marim, a sede, o coração desta iniciativa. O que é que, para onde é que vocês querem ir? Quais são os passos seguintes? Qual é, digamos assim, o vosso Olimpo como meta que é sempre bom lutar para atingir?
3: Com certeza. Em todos estes anos de projeto, ele tentado, sobretudo, reduzir aqui à zona do sul da Península Ibérica. Neste momento, posso dizer que a Academia Olímpica de Portugal está a fazer todos os esforços para que, a partir de 2028, os Jogos de Kelfs passem a celebrar-se a nível nacional. E não só a nível nacional, como poderem contemplar também participação de turmas oriundas de países, dos países de língua espanhola ou portuguesa. Portanto, esse é o nosso Olimpo assim mais próximo e no qual estamos já a trabalhar afincadamente. Outro Olimpo é que os Jogos de Kelfs, celebração final, possam ter também uma concretização, que por acaso já acontece aqui em Olhão e que o Sr. Vereador depois poderá explicar, que é fazer pequenos jogos de Kelfs em cada um dos agrupamentos. Isto para quê? Para que este espírito, esta convivência, chegue ao número máximo de alunos possível.
1: Muito bem. Portanto, já são jogos internacionalizados, internacionais, não é? Só agora, só para quem eventualmente queira estar cá, os jogos decorrem mais ou menos em que altura? Têm datas fixas?
3: 2027 vão decorrer em princípio no dia 19 de maio em Lagoa e uma semana depois em Portimão.
1: Muito bem. Para irmos terminando, Custódio Moreno, já nos conversámos outra altura, porque estava no IPDJ, a ideia foi sua, sonhou-a um dia, e alguém agarrou, neste caso o Gustavo Marques, e concretizou, não é? Mas isto é assim uma janela olhanense, neste caso para o mundo, uma janela impressionante.
4: Não, deixa-me só corrigir aqui uma coisa. A ideia foi do Gustavo Marques, que me desafiou a mim, enquanto pessoa com algumas responsabilidades.
1: O seu dono.
4: O seu dono.

0: com algumas responsabilidades na região e agora com as responsabilidades concelhias. Aqui o que interessa dizer, e acho que é fundamental, depois destas intervenções todas, é que o município de Olhão, ao ter no seu concelho a genialidade, a origem deste projeto de estar aqui sediado em Olhão, numa escola do primeiro ciclo, só podíamos agarrar isto com as duas mãos. E é importante dizer que ainda há pouco não foi referido que estes alunos, para além de praticarem desporto, são levados, e bem, a pensar no seguinte, repare, elogio do adversário, faz parte da conduta dos jogos, elogiar o adversário, ter no final o corredor dos aplausos. Ora, nós estamos numa sociedade, e Olhão não fica de fora, em que precisamos também melhorar o nosso comportamento. Este é, sem dúvida, um projeto que a Câmara de Olhão agarrou com duas mãos, com as quatro mãos, e dizia com as mãos todas, sim, e que vai continuar. Sim. E porque temos orgulho de ser aqui, e depois com estes prémios todos, mas não são os prémios que nos prendem, é a formação, é a ética, os valores, tudo o que está por trás de toda, eu não gosto de falar em competição, de toda esta atividade. E por isso, hoje, como sempre, nós temos o sonho, e aí sim, de que estes jogos, ao ser replicados nos outros concelhos, como eu vou falar agora aqui em Vila Real e em Lagoa, Olhão fica orgulhoso de perceber que isto nasce em Olhão, a Câmara de Olhão está a apoiar, mas acima de tudo tem um mentor que é de Olhão, aqui de Kelvos, que é o Gustavo, e estes alunos são um exemplo. E repara, nós precisamos de melhorar, todos nós, o comportamento nas bancadas. Nós precisamos de melhorar a ética e a paixão de ver desporto e de participar no desporto. Não pode ser ganhar a qualquer preço. E isso é aqui vincado. Repare que eu dei aulas aqui nesta escola e estou aqui a vivenciar todas estas conversas e encontro alunos e dizia-me assim, ó professor, eu lembro-me da trégua sagrada que eles no tempo da Grécia paravam de guerrear para ir praticar desporto. Então nós precisamos de tanta trégua sagrada em Israel, no Irão, na Ucrânia, e é um pouco isso que estamos aqui a fazer. Este projeto educativo tem uma dimensão humana incalculável. A Câmara de Olhão só tem que agradecer ao Gustavo, a todos os professores que estão envolvidos e dar os parabéns, porque Olhão sente-se lisonjeado e orgulhoso deste projeto ter começado aqui.
1: E de ter estes miúdos.
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0: feita para dançar.
1: Música que tem um convite irresistível à dança. Chama-se Olinda, bateu-me a tu, convidando o Tatanka para partilharem este tema. Estamos a caminhar para o final da emissão de hoje. Sou o Edgar Canelas, volto a estar consigo aqui na minha rua no mundo no próximo domingo, das 10 ao meio-dia, hora de Lisboa. Mando notícias desse lado e até perto da hora certa. Vamos com Paulo Gonzo. Um abraço, boa semana.
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0: 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É meio-dia no continente e na Madeira. 11 horas nos Açores. 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

0: vamos descobrir juntos.
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2: Bem-vindo ao Longe de Casa, um podcast com histórias de portugueses que fazem a diferença pelo mundo com talento, coragem e ambição. Porque onde houver um português, há sempre uma história para contar. Há palcos que ficam longe, mas há histórias que nos aproximam. Em Estrasburgo, Colmar, Mulhouse, no coração de uma das grandes casas de ópera de França, a Opéra Nacional du Rhin, há vozes, corpos, há talento que nasceram em Portugal. É uma casa de espetáculo, de excelência, mas também de portas abertas ao mundo, um lugar onde jovens artistas atravessam fronteiras, onde a disciplina encontra a emoção e onde sonhos portugueses ganham dimensão europeia. Hoje, viajamos até lá para perceber como é que uma companhia internacional se torna casa e como é que, longe de casa, há portugueses que continuam a brilhar em palco. Eu dou as boas-vindas à Alice Pernão, à Marta Mendes Dias e ao Miguel Lopes. Olá, obrigado por estarem comigo. Meus caros, a pergunta é dirigida aos três, uma vez que trabalham juntos no balé da ópera do Rhin. E eu começo, cada um responderá. Onde é que começou a dança para cada um? Alice?
3: Eu comecei a dança em Portugal. Fiz a escola de dança do Conservatório Nacional. Fiz a minha formação lá e depois, mais tarde, fiz mais 2 anos na Alemanha, numa escola em Stuttgart, na John Krenkel. E foi de lá que eu vim depois diretamente aqui para o Ballet de l'Opéra Nacional du Rhin. Estou cá há 9 anos.
2: E a Marta?
4: Eu comecei numa escola privada em Lisboa quando eu tinha 8 anos. E depois também segui para o Conservatório Nacional em Lisboa. Depois fui para Leiria, para o Conservatório da Anarela. Depois fui para Antuérpia fazer o Junior Ballet lá. E depois aqui estou eu na Ópera do Rhin.
2: E o Miguel Lopes?
5: Ora, eu comecei na Escola Companhia de Dança do Algarve, em Faro, também uma escola privada, e mais tarde segui para o Polo Nacional Superior de Dança Roselé Tauer em Cannes. 5 anos mais tarde desta formação ter terminado, vim agora para a Opéra Nacional de Rhin.
2: Isto por ordem cronológica, penso que quem chegou primeiro aí foi a Alice, depois a Marta e depois o Miguel, não foi?
4: Exatamente.
2: E como é que vocês cruzam o vosso encontro? Ou seja, a Alice vai primeiro, isto depois, como é que cada um chega a esse destino? Houve alguma influência, houve algum convite? Ou vocês, sabendo que tudo isto se proporciona e que é um objetivo, pronto, ao fim e ao cabo, por assim dizer, encontraram-se nos bastidores. Como é que foi esta junção? Podem falar cada um de vocês.
4: Posso dizer que eu, quando estava na escola, no Conservatório Nacional, a Alice estava a acabar o último ano da escola. Então, foi uma das pessoas que eu tinha como referência. E, claro que sabia que ela estava nesta companhia, por isso, claro, já deu pontos à companhia, digamos assim, e já sabia que ela estava aqui e, claro que deu... influenciou-me. Então, vir para aqui e fazer a aula e saber que a Alice também estava aqui já me deu segurança que era uma companhia boa.
2: A Alice já está aí em França desde 2017, não é, Alice?
3: Exatamente.
2: A Alice foi o aconchego, por assim dizer, que Exatamente. Deu as boas-vindas à Marta e provavelmente ao Miguel. Foi isso, Miguel?
5: Exatamente, sim. Eu lembro-me que em Cannes, no meu primeiro ano, em 2019, quando o Ballet du Rhin foi fazer uma turnê ao Palais de Festival de Cannes, lembro-me que havia uma portuguesa na trupe e eu pensei, uau, isto é incrível. Eu raramente vejo nomes portugueses no panfleto do festival. E depois, anos mais tarde, quando era há 2 anos atrás, quando era momento de fazer audições e de me proporcionar para fora também da escola, eu sabia já da existência da companhia e sabia também que havia portugueses, pois também já seguia a Marta desde há uns anos atrás numas competições que nós nos tínhamos cruzados no país. Então foi assim uma junção de caras conhecidas e de percursos interessantes e de personalidades ainda mais interessantes, não é? Que me vieram, na hora de fazer a audição, aconchegar o coração e depois, na hora de escolher, foi só dizer sim, sem hesitação.
4: E saber que casa também estava à nossa espera em Mulhouse.
3: Sim, sim.
2: Exatamente.
3: E o contrário, eu só para adicionar que eu estava cá sozinha, pronto, era a única portuguesa e que normalmente não há muitos portugueses, quer dizer, há portugueses fora, claramente, em muitas companhias, mas não há muitos na mesma. Normalmente há um ou máximo dois. E, portanto, eu, quando estava aqui sozinha, pensei que era normal, pronto, não estava à espera de outra portuguesa que se juntasse. E, portanto, quando a Marta veio, foi um sentimento muito bom e foi uma nostalgia de casa e um conforto também para mim, de ter outra pessoa aqui que fala a mesma língua e que sabe, conhece o meu passado e sabe, tem as mesmas referências, a mesma cultura. E, portanto, também foi muito importante para mim. E, portanto, quando o Miguel se juntou a isso, ainda foi ainda mais e criámos mesmo aqui um...
2: Uma família.
3: Um grupo, exato, uma família, exatamente.
2: Uma família.
3: Uma casa.
2: Uma casa, exatamente. Olice, como é que surgiu o momento decisivo para sair de Portugal e a França? Era um objetivo ou aconteceu?
3: Quando estamos numa escola de dança e quando queremos fazer isso no nosso futuro em Portugal, nós sabemos que as opções em Portugal, infelizmente, não são muitas para ter mesmo um futuro,
2: um futuro promissor. Sim. E um futuro, portanto, ao encontro dos vossos objetivos também, não é?
3: Exatamente. Uhum. Em Portugal, exato, com boas perspectivas, com o que nós queremos fazer e fazer mesmo da dança a nossa vida. Em Portugal, como a ajuda para as artes, infelizmente, não é muita.
2: Pois.
3: Não há muitas opções.
2: E França era um objetivo ou aconteceu assim inesperadamente, Alice?
3: Acho que aconteceu. Eu acho que o objetivo era mais ficar pela União Europeia. Sempre gostei muito da Europa e também da arte que se faz na Europa. Infelizmente, Portugal, para as artes, não há muitas opções e não há muito um futuro também na economia e nas opções, porque assim como estruturas grandes só há a CNB e, portanto, não dá para todos.
2: Pois.
3: Portanto, acho também, desde que queremos que o futuro continue na dança e neste mundo, acho que desde... Não é pequenos, mas ao menos quando já somos adolescentes já temos na cabeça que acho que vamos ter que sair de Portugal. E, portanto, essa já seria a ideia para mim, era de sair de Portugal. Mas
2: já era um dado adquirido, não era, Alice?
3: Sim, sim, mas era mais na Europa, depois a França aconteceu.
2: CNB, entenda-se, Companhia Nacional de Bailado. E no caso da Marta, também como é que foi essa predisposição e a França também, para aquilo que já falaste sobre o conheceres a Alice, portanto já era também um pronúncio, portanto estas duas coisas juntaram-se imediatamente, não?
4: Sim, mas eu saí de Portugal e fui primeiro para a Bélgica, para a Antuérpia.
2: Ok. Porquê?
4: E depois disso, daí é que vim para a França. Mas não foi uma coisa propositada, foi realmente e honestamente, onde eu tivesse a oportunidade, eu iria. Eu só queria era dançar.
2: Isto na Antuérpia foi um bom lançamento, porque tu na altura juntaste ao Júnior Ballet da Antuérpia, não foi?
4: Exatamente, exatamente. Eu saí do conservatório para ter uma outra formação na Antuérpia. Mas tanto Antuérpia como aqui Mulhouse foram coisas que eu nunca escolhi a cidade. Passaram-se e eu aceitei e depois fiz casa lá. Mas não foi uma coisa propositada, não, sem dúvida.
2: Oh Marta, a vida sabe melhor quando é inesperada, não?
4: Exatamente, eu concordo.
2: Oh Miguel, no teu caso, tu também sais de Portugal, também surgiu por objetivo e sei que também no conceito jovem foi Cannes que te recebeu no Cannes Jeune Ballet, não foi?
5: Exatamente. Foram primeiro 4 anos de formação em Cannes, mas eu... Exatamente, foram primeiro 4 anos de formação e mais tarde no último ano, que é o Cannes Jeune Ballet, exatamente, foi onde eu tive de me propulsar e de enviar audições, não é? Que todos nós temos de passar por esse momento decisivo, não é? E eu, entretanto, como já tinha aqui a cara da Alice e da Marta, que já chamavam assim de alguma forma, foi só enviar a audição e ter passado depois todas as fases... Exatamente, a Marta está aqui a relembrar-me que eu vim de estágio uma semana, onde depois pedi a audição, que isto é sempre assim, burocraticamente assaz espontâneo, digamos, para conseguir audições e sim, depois lá entrei na companhia e foi assaz caloroso.
2: Ainda te lembras do primeiro ensaio aí na ópera, portanto, como é que foi essa emoção, os nervos? Aliás, faço-te essa pergunta, mas a Marta e a Alice façam favor de se incluírem também. Como é que foi esse primeiro ensaio? Contem-me tudo.
5: Ora, eu tenho que primeiro, antes de tudo, dizer que esta companhia é a SAS única, no sentido em que é mesmo casa e é uma família, pois o ambiente é muito calmo, toda a gente é muito acolhedora e estão sempre com os braços abertos para receber pessoas novas. Isto logo desde o primeiro ensaio, mesmo desde as primeiras aulas que eu fiz, quando vim de estágio para fazer a audição, sempre foi super caloroso, um ambiente super tranquilo. E depois este primeiro ensaio era assim um misto de excitação, de curiosidade, com muita energia e só fome para aprender e para crescer e também ter todos estes exemplos que eu tenho à minha volta para crescer, exatamente, e ser só melhorar cada dia, não é?
2: E a Marta?
4: Eu tenho uma experiência um bocadinho engraçada, porque uma coisa que se calhar as pessoas não sabem das companhias de dança é que às vezes nós estamos a fazer produções, ou seja, espetáculos que nós gostamos imenso, e às vezes estamos a fazer produções que se calhar gostamos menos. E aqui nós também temos uma ópera, ou seja, às vezes nós fazemos balés associados à ópera, onde a ópera é mais a personagem principal e nós somos um bocadinho mais os figurantes. E quando eu entrei, eu vinha da Junior Ballet, quando nós trabalhávamos muito, muito, muito, muito, fazíamos, pronto, load bastante pesada. E eu cheguei e a primeira produção que eu fiz foi uma produção com a ópera, onde, pronto, eu me espantei muito e fiquei um bocadinho... Imagina. Não sabia bem onde é que eu tinha vindo parar, mas sim, mas o mesmo que o Miguel disse, foi uma sensação muito acolhedora às pessoas desde o início que te fazem querer ficar e têm uma sensação já de casa.
2: Muito bem.
4: Querem o meu bem. Okay. Por isso, para além desta, que eu não sabia o que é que vinha aqui fazer, porque a dança, pronto... Não, de resto foi bom.
2: Alice, isto, ouvindo aí os amigos e os colegas, e no caso da Alice, que está aí há mais tempo, a pergunta pode ser a mesma, mas eu ainda lhe coloco mais uma carga. Foi mais emoção ou nervos?
3: Então, eu tive a sorte de quando vim para a companhia, eu tive também um colega que estava comigo na Instituto de Card antes, que veio também.
2: Sim.
3: E portanto, ao menos não estava completamente sozinha, partilhámos mesmo casa e isso tudo, portanto isso acho que também foi importante para mim nessa altura de repente não estar sozinha numa cidade, viver sozinha, não conhecer ninguém. Portanto, isso também já me ajudou, portanto ao menos tinha esse apoio que me tirou um bocado de nervos, acho eu, mas ao mesmo tempo também estava-me nervosa, também era o meu primeiro contrato profissional e estava noutro país diferente, que eu não tinha vivido, com uma língua também que eu não tinha falado, embora, bom, tínhamos todos um bocadinho francês na escola e que ajuda um bocadinho, mas estava nervosa, mas também como a Marta e como o Miguel disseram, eu também reparei que já no segundo dia aqui, que sentia que as pessoas, não sei, já me sentia um bocadinho em casa, e tendo trabalhado com outras companhias antes de estar aqui, senti essa diferença, que aqui as pessoas são acolhedoras e que querem o teu bem e que se preocupam, não sei, houve uma... Há uma...
2: Isso é o terreno que se quer para quem não só entra, para quem é novo, para quem quer fazer também o seu desempenho, encontrar, digamos, uma determinada humanização, isso então é o ouro sobre azul, é perfeito então, ou praticamente
3: sim,
2: perfeito, não é, Alice?
3: Sim, para mim, especialmente para mim, não sei se está para o Miguel também, mas eu sou alguém que precisa de se sentir confortável com as pessoas à volta e no ambiente que estou para conseguir dar o meu melhor. E, portanto, para mim é muito importante e é uma das coisas que eu aprecio mais nesta companhia, exatamente essa atmosfera entre todos os colegas e amigos que temos à volta, que é um grande apoio e que somos mesmo uma força de todos juntos, que é especial, sim.
5: Sim, o espírito entre ajuda.

0: Estou à conversa com três bailarinos portugueses profissionais em França, Alice Pernão, a Marta Mendo Dias e o Miguel Lopes. Para além do sentido humano com que vocês foram recebidos, para além da dimensão do profissionalismo e da entrega que vocês já aqui falaram, eu continuo a querer reforçar com os três. O que é que mais vos surpreende quem vem de Portugal ou quem sai de Portugal e chega aí?
1: Acho que há um apoio do Estado muito maior e, portanto, há muito mais recursos e apoios e, por exemplo, acho que somos muito mais acompanhados nessas coisas. Para além do trabalho que fazemos diariamente das 10 às 6, também há todo um trabalho por trás que as pessoas também não sabem, de fortalecer o corpo, de musculação, de gainagem, só sei em francês.
0: De fazerem preparação física.
1: Exato, e é também para se proteger e para proteger o corpo e para poder dar uma melhor performance. É preciso, e sim, para prever lesões, isso tudo, é preciso tomar conta do corpo para além de só dos ensaios, portanto trabalhar um bocado na nossa própria, nós próprios, sim, na preparação física. E para isso acho que também há mais meios, por exemplo, em França que em Portugal, há mais apoio, há mais de dinheiro, infelizmente, economicamente também, para tudo isso, para estas estruturas de óperas e de balés.
0: Há mais cidadania, Alice, ou seja, há mais investimento na cultura, que é isso que forma um povo e é isso que o define também, não é, Alice?
1: Sim, sim. Eu tive um grande impacto, por exemplo, quando fui para a Alemanha, que foi a primeira vez também que saí de Portugal e que vi qualquer coisa diferente neste mundo da cultura. E para mim foi chocante ver a diferença de meios que um país dava à arte e que o nosso também, e que o nosso não dá tanto.
0: E num balé ou numa dança contemporânea existe mais liberdade criativa?
2: Depende, eu diria que depende muito do coreógrafo e da voz e da força também que o coreógrafo procura. Num balé clássico eu acho que é sempre muito mais enquadrado entre a pantomima e a técnica clássica, enquanto que um balé contemporâneo, eu acho que é o bailarino e a interpretação do bailarino, acho que é muito mais valorada, e depois também o processo criativo é uma colaboração entre, cada vez mais hoje em dia é uma colaboração entre o coreógrafo e o bailarino. Sim, acho que é uma partilha, diria.
3: Eu só acrescentaria que eu acho que no caso do balé a interpretação está mais limitada a uma técnica que já está definida. Também existe, e cada bailarino quando tu vais ver um balé, cada bailarino é única, é diferente, e também é o bailarino que faz o bailado ser incrível, mais do que só o espaço ou a técnica. Mas é verdade que num bailado contemporâneo, se calhar, vemos duas pessoas diferentes a dançar o mesmo papel e é completamente diferente, porque artisticamente, se calhar, podes pôr muito mais da tua
0: essência. Dá-lhes mais liberdade, é isso. Dá mais liberdade,
1: sim.
0: É isso.
1: Ok. Sim, sim.
0: É isso, Alice, também.
1: Sim, estou de acordo, sim, acho que é isso. Acho também nessa clássica, acho que normalmente as histórias também são bastante claras. Sim, há uma história a contar, mas é tão escrita que há menos liberdade de maneira de interpretar. Enquanto na dança contemporânea, e mesmo quando há uma história, acho que somos mais livres de interpretar como nós sentimos a história e não tão como ela está escrita.
0: Qual foi o momento mais marcante de palco até hoje, Alice?
1: Isso é uma pergunta difícil. Para assim dizer, sem ter pensado antes, tenho medo de dizer a coisa errada, mas...
0: Gisele, no lado dos sinos, Chaplin ou Camoiote, por exemplo?
1: Ah, por acaso Camoiote é muito interessante, porque é uma versão também diferente de espetáculo. Portanto, não sei se é mais marcante, mas é uma que marca de certeza, porque basicamente não estamos em palco e estamos mais em ginásio, exatamente para ir às pessoas que normalmente não têm acesso aos teatros. Portanto, tentamos ir até essas pessoas e estamos basicamente dançamos num... As cadeiras estão todas à volta. Ou seja, há um quadrado e nós dançamos dentro do quadrado. E estamos mesmo muito perto das pessoas.
3: Estamos
1: em contacto com o público.
0: Ih,
1: e falamos
0: é
1: com o público. E tocamos no público. E, portanto, isso foi uma experiência completamente diferente de todas as outras. Porque, normalmente, num palco nós estamos face a ao preto.
0: À distância, não,
1: pessoas,
0: não é? À distância.
1: Exato. E neste caso são as mesmas pessoas ao nosso lado e, portanto, muda completamente e é uma experiência, e como a Marta está a dizer, uma experiência humana muito especial, e também sentimos que no fim do espetáculo as pessoas estão completamente
2: rendidas.
1: Connosco, estão rendidas.
0: Rendidas, boa, boa.
1: Sim, e portanto isso foi muito especial. Não sei se é mais marcante, mas agora, como disse, esse não é verdade, de todos os que disse, esse foi o que saiu mais. E também, ultimamente, tivemos a oportunidade de trabalhar com William Forsythe, que é um grande nome na história da dança,
0: exatamente.
1: No mundo da dança.
0: Exatamente.
1: E ele veio aqui ter connosco, teve cá umas semanas connosco a trabalhar tivemos um espetáculo que fizemos três peças dele, e para mim também foi um sonho realizado, portanto acho que também me marcou bastante, e ainda por cima acho que passou as minhas expectativas, foi ainda melhor do que eu tinha pensado, e portanto para mim foi muito importante, e também como foi, não há muito tempo, ainda está bastante na minha cabeça, mas...
0: Marta?
3: Eu diria que sim, as minhas obras mais marcantes em palco foi sem dúvida agora estas peças, e trabalhar com o William Forsythe sempre foi um sonho, desde que eu era pequenina, e que ele esteja aqui foi uma coisa alucinante, por isso sem dúvida, e dançámos em Paris, portanto ainda mais... romântico, dançar num palco em Paris, não é? É um sonho qualquer bailarino. Camuiote é uma experiência humana e como bailarina incrível também, por isso tenho que pôr isso. E depois acrescento só o nós fizemos um Nutcracker e eu fiz Quebra-Nós e eu fiz Clara e foi feito por um dos nossos colegas aqui da companhia e isso também tem um carinho e um lugar muito, muito especial no meu coração.
0: Muito bom, muito bom. Miguel, é assinar por baixo? E o que é que acrescenta?
2: É assinar por baixo, sem dúvida. Com pontos de exclamação também, não é?
0: Porque pois acredito.
2: São experiências assim inesquecíveis e que nos marcam durante toda a carreira e que são assim momentos que definem também a nossa bagagem artística. Mas tenho de acrescentar, sem dúvida, o processo criativo que tivemos de Look, uma peça de Sharon Neal, e depois mais tarde também nós trabalhámos com ela, foi exatamente há 3, 4 semanas que trabalhámos com ela em pessoa, também em Paris, no Teatro Doraville. Foi assaz incrível ter uma personalidade tão única e tão fundadora da dança contemporânea atual connosco, face a nós, e a beber do conhecimento destas identidades artísticas tão fortes, destas personalidades. É só qualquer coisa que um bailarino pode pedir, não é? Para não falar também da nossa amiga Rihanna, que também apareceu.
0: Oh, meus caros, falar dos outros dois portugueses que fazem parte da companhia e que também integram a família, que são, Miguel?
2: O Afonso Nunes e o Wilson Batista. Todos nós, todos os portugueses, nós temos assim um pequeno fado que roge dentro da nossa alma, ou seja, é algo que nós conectamos e que vemos mesmo às vezes na dança de qualquer português, mas depois fazer parte desta família, tanto de nós os 5 portugueses, mas como também do Ballet de l'Opéra Nacional de Jorin, eu acho que é muito singular e é único.
1: Vou só adicionar que, embora em palco nós, isso não nos sentimos portugueses em palco, os outros nas colisses, por exemplo, se eu estiver a olhar para não importa que o português é em palco, há um orgulho português.
0: Sim.
1: Eu, quando estou a olhar para eles em palco, eles não se sentem portugueses, mas eu nas colisses sinto um português a olhar para eles.
0: Ai, que curioso.
1: Maravilhosa do talento que posso estar a testemunhar em palco e que seja nosso de uma maneira.

0: Eu converso com o Miguel, com a Marta e com a Alice, bailarinos portugueses em França. O que é que levam de Portugal para o palco? É possível responder a uma pergunta destas?
1: Acho que sim, acho que há um que olhamos todos um para o outro e que nos dissemos assim em silêncio, há um bocado de fado, há sempre fado.
0: E o que é que o fado, como expressão de arte, é uma nostalgia que está presente, é uma saudade que se desempenha? Como é que isso faz, Alice, Miguel e Marta?
2: Eu diria que é quase um amplificar das emoções.
0: Boa resposta.
2: É viver as coisas o 100% e mais.
3: Sim, é uma
2: É sentir na pele, sim, mas não é somente nostalgia e coisas mais assim com uma conotação triste, mas também o viver ao máximo e o não ter medo de viver, sim.
3: Sublinho tudo o que a Marta diz e acrescento que como bailarinos o nosso ADN é sempre estar em constante metamorfose, mas acho que também segue a linha do fado, não é? O fado está sempre em crescimento, está sempre em transformação.
1: É uma conexão com os sentimentos também.
0: O facto de nós sermos, às vezes, uns sentimentalões, isso ajuda a criar, digamos, emoção no corpo, por muito que tenha que haver o aspecto racional. Mas aqui joga-se mais com o campo emocional de ser português, já que o somos. Até, digamos, às profundezas do nosso corpo.
1: Sim, acho que é a alma também.
0: É a alma, não é?
1: Fala mais alto, sim. Acho que, porque no movimento, pronto, fazer um movimento só por si pode ser bonito, mas se não há alma por trás, não há, pronto, é só um movimento bonito. E acho que isso também, quando falamos do fado, também falamos disso. Há toda essa alma e esse sentimento também que está envolvido em cada movimento e acho que é isso também que traz o tempo a mais.
2: Ao palco.
3: Sim, eu diria ainda que a voz de qualquer cantor de fado tem um peso de uma consciência e de uma sociedade que está com eles desde há anos, há centenas de anos atrás. Eu acho que em cada gesto que nós propomos tem a voz de cada uma dessas pessoas que trazemos na alma.
2: Diria. Uau, muito dramático, muito.
0: Miguel, Dono, onde é que nasceste? A tua formação juvenil foi em que zona de Portugal?
3: Eu sou farense de Faro e as minhas primeiras raízes na dança foram na Escola da Companhia Dança do Algarve.
0: Qual é essa saudade que está sempre presente daqui de Faro e do teu Algarve?
3: É o sol. É o sol e o mar. Como nós estamos longe de casa num país que não tem um mar e que não tem tanto sol, eu acho que é saudade, é grande saudade de me sentir assim com um ar fresco, com uma brisa que limpa a alma nos dias mais difíceis e que dá só luz para seguir em frente, não é? Eu diria.
0: Há alguma saudade gastronómica cá de Portugal?
3: Ui, sem dúvida, meu Deus. O nosso peixinho não há nada como o nosso peixinho ou como os enchidos do Alentejo, não é?
0: Sim,
1: é uma das maiores saudades, acho, a gastronomia.
0: E no caso da Marta? Marta, as tuas origens?
2: Eu sou de Lisboa. Tive a minha formação toda em Lisboa. Quer dizer, depois fui 2 anos para Leiria. Sem dúvida, tanta saudade. Saudade do bom tempo, saudade do sol, saudade da comunidade, que também é um sol só por si.
0: Isso.
2: E saudade da comida, isso nem sequer se fala. Uau, comida da avó, comida da mãe, comida portuguesa.
0: Isso é uma maravilha. Alice, e no teu caso?
1: Eu também sou de Lisboa e também fiz a minha formação em Lisboa até sair de Portugal, portanto bastante centrada lá em Lisboa. Também já são tudo que também tenho saudades, mas é isso, acho que saudades também das pessoas. Acho que até se viver num país em que as pessoas não são tão, quer dizer, não estou, não é para dizer com o mal das pessoas aqui em França, mas é só, é diferente. Há um calor diferente em Portugal das pessoas e uma abertura diferente e uma... Eu gosto muito disso, não, mas é isso, é o acolho e é isso, o sol e a comida. Mas a família também é difícil estar longe da família. E, portanto, também há essa saudade também que pesa um bocadinho. E que se calhar é a saudade mais triste, mas pronto, é que criamos aqui uma segunda família também.
2: Exatamente.
0: Sem dúvida, isso é muito bom. Que sonhos, que papel, que espetáculo.
1: Quer dizer, há muitos papéis que eu gostava de fazer, mas não tenho assim um papel que para mim é tipo, ok, se eu não fizer isto, não fui até o fim da minha carreira. Não, acho que é mais tipo, por exemplo, há coisas novas, há criações de novas produções que nós pensamos que não vão ser boas, mas depois acabam por ser muito e depois se calhar também depende muito de como é que nos estamos a sentir na altura e o que é que fazemos em cada produção também. Acho que isso também muda muito. Às vezes temos um papel mais importante que ela toca menos, mas é isso, como a Marta estava a dizer, este quebra-nosso, quando ela fez Clara, para ela vai sempre ficar no coração dela porque é importante. E, portanto, Eu acho que ainda há muito pelo futuro e ainda estou à espera e quero mais para o meu futuro, mas não sei se tem exatamente assim. Ainda estou a ver o que é que, para onde é que vou e o que é que vem. Espero que haja mais e melhor sempre.
0: Claro, exatamente. E a Marta?
2: Diria que, assim, para soar muito clichê, eu adoraria fazer o papel de Julieta no Romeu e Julieta. Deve ser para aí o meu sonho maior. E depois, sim, continuar a dançar mais, ser puxada aos meus limites, continuar a crescer como bailarina e ter mais experiências que me formem como pessoa e como bailarina, mais experiências como camoiote, como foreside e trabalhar.
0: Trabalhar.
2: Trabalhar e dançar.
0: Oh Miguel, o céu é o limite.
3: Exatamente. Eu sublinho tudo o que as minhas duas irmãs da alma disseram e diria que é isso. É, o céu é o limite e ainda mais além e mais além. Eu acho que o meu sonho para mim é viajar para além de linhas francesas e ver o que há para além do mundo, descobrir coisas novas e criar também muita criação. Eu gosto muito da criação e de poder beber de cada conhecimento e de cada identidade artística, de cada coreógrafo diferente que nós cruzamos na vida, seja por escolha ou pelo destino, e ver onde é que isso me leva, não é? Eu acho que é algo muito poético e bonito na incerteza do futuro, e acho que é isso que também nos faz buscar sempre ir mais além.
1: Exatamente. E isso, como tu disseste, acho que é muito também disso de... Nós usamos muito esta expressão um bocado na dança, que é precisamos de comer todas estas... novas experiências, informações, linguagens de dança e isso tudo. E acho que é isso também que estamos um bocado à espera sempre. É comer, comer, comer, para depois...
0: Ou seja, vocês antes de serem bailarinos são esponjas, não?
2: Exatamente.
1: De uma maneira, exatamente. É isso.
2: Muito boa expressão.
0: Vejo-vos um dia num palco português?
1: Esperemos.
2: Esperemos muito.
0: Uf. Marta, o que é que esse muito quis dizer?
2: Gostaria imenso, mas... para estar perto da minha família, para sentir casa em casa, ter todas as pessoas que fazem casa em casa.
1: Bem, só dizer, porque acho que é um bocado uma tristeza ao mesmo tempo de, sim, estamos fora de Portugal, mas também temos essa tristeza de não o poder fazer em Portugal, e portanto acho que todos gostávamos ao menos de, mesmo não seja para estar lá em tempo inteiro, mas de fazer alguns espetáculos a Portugal, só para exatamente voltar a dançar no nosso país, à frente às nossas pessoas e no nosso, ao lado dos nossos...
3: colegas
1: e tudo assim, mas de poder ter essa experiência de mostrar a nossa arte a Portugal e também de voltar a dançar nos palcos portugueses.
0: Miguel Lopes, Marta Mendo Dias e Alice Pernão, bailarinos da Ópera Nacional de Rouen, em França, com quem aqui falei, três portugueses, um palco internacional e uma prova clara de que o talento nacional continua a viajar e a crescer lá fora. Parabéns, quero ver-vos em Portugal, mas até lá, tudo bom nessa companhia em França. Um grande abraço, parabéns aos três.
2: Obrigada.
1: Foi um prazer.
2: Foi um prazer muito grande.

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4: Agora é a vez da música, depois do Longe de Casa de José Candeias, que tem os episódios guardados e em podcast no nosso site e aplicação RTP Play. Seguimos viagem, fazemos pontes entre Portugal e Brasil nesta canção. A oração ao tempo, junto a António Zamburgo e Caetano Veloso.

Espero que o domingo esteja a ser como o título desta canção, Suave. Depois de ouvirmos Bun, já temos mais um artista à nossa espera. Antes disso, apenas partilhar consigo o meu nome. Olá, eu sou a Andrea Rocha e aqui estive este fim de semana a partilhar consigo a melhor música portuguesa e os nossos melhores programas. 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Deixe-me dizer também que depois da hora certa vamos receber o abraço da Madeira. Aproveite bem. Boa semana.

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1: Boa tarde, é uma hora.

0: O presidente do Marítimo acusa a Associação de Futebol da Madeira de ser pouco isenta e de criar mais problemas em vez de apresentar soluções. Carlos André Gomes critica ainda a Sociedade de Desenvolvimento da Ponta Oeste e diz que fez um arranjinho com o Nacional. Hoje realiza-se um apagão simbólico para proteger a Freira da Madeira. Entre as 8 e as 11 da noite, a população é convidada a desligar a iluminação exterior das casas entre Câmara de Lobos e Funchal e entre Santa Ana e Machico. Neste domingo, as entradas são gratuitas no Museu da Baleia.
1: Edição de Sérgio Freitas Teixeira com o controle técnico de Fábio Petincourt.
0: Continua ativo o incêndio no sítio dos Moledos, nos Canhas, na Ponta do Sol. As chamas estão numa rocha de difícil acesso. No local estão 25 operacionais dos bombeiros voluntários da Ribeira Brava e Ponta do Sol, dos bombeiros voluntários da Calheta, dos bombeiros chapadores do Funchal e também da GNR, com um total de 6 viaturas. O helicóptero esteve também mobilizado, mas agora já não se encontra no local. Os bombeiros estão a trabalhar com material sapador. O presidente do Marítimo acusa a Associação de Futebol da Madeira de ser pouco isenta e de criar mais problemas em vez de apresentar soluções para os clubes. Carlos André Gomes deixa também críticas ao Governo Regional, em particular à Sociedade de Desenvolvimento da Ponta Oeste. Diz que fez um arranjinho no acordo feito com o Nacional para a utilização do Centro Desportivo da Madeira na Ribeira Brava, o que, segundo o dirigente, deve envergonhar qualquer decisor político. Foram críticas deixadas no jantar de aniversário do clube, realizado ontem à noite no Casino da Madeira. Duarte Gonçalves.
2: O Marítimo está a comemorar 116 anos de existência, com o presidente Carlos André Gomes a deixar um alerta. Para garantir a permanência da equipa na Primeira Liga, será necessário investir.
3: Apesar da subida à Primeira Liga, mantém-se a necessidade de encontrar um parceiro para a SAD, porque a cada ano o futebol vai-se industrializando, modernizando e procurando economias de escala.
2: O líder verde-rubro aproveitou a ocasião para deixar também alguns recados à Associação de Futebol da Madeira.
3: Uma organização pouco clara e transparente, que pouco defende os seus associados e que a todos nós deixa a ideia de ser pouco isenta. São mais os constrangimentos que causam do que as soluções que apresentam, o que não augura um bom futuro.
2: Carlos André Gomes diz continuar à espera de uma justificação para o facto do Marítimo ter ficado de fora das negociações relativas à utilização do complexo desportivo da Ribeira Brava.
3: A falta de respeito tem sido a tónica de algumas entidades públicas como o Marítimo. Aquilo que recentemente ocorreu no processo decisório da utilização do Centro Desportivo da Madeira, situado na Ribeira Brava, deve envergonhar qualquer decisor público. Fazer um arranjinho à 25ª hora não é nem pode ser a conduta de uma instituição pública que se quer respeitada. Esperamos rapidamente o devido retratamento público e a rápida resolução de qualquer questão que possa cimentar a ideia de favorecimento, o que não queremos acreditar, a determinadas entidades desportivas da região.
2: O presidente do clube pediu ainda o apoio das instituições que tutelam o desporto em Portugal relativamente aos preços praticados pela TAP, que considera penalizadores para os clubes da região.
3: A escalada de preços praticados pela TAP é manifestamente injustificada. Que se tem de adiantar neste momento para poder fazer uma deslocação a Lisboa ou a Porto é desmesurado, é injustificado e não encontra qualquer razão racional a não ser cobrir os déficits estruturais de uma empresa à custa dos contribuintes insulares. Convidamos a Federação Portuguesa de Futebol e a Liga Portuguesa de Futebol Profissional a nos acompanharem nesta luta.
2: Uma celebração que junta passado, presente e futuro. Ao assinalar 116 anos de história, o Marítimo vive também uma temporada especial, marcada pelo regresso à Primeira Liga.
0: E na ocasião, o presidente do Marítimo recordou ainda que continua a ser preciso procurar um parceiro ou um investidor para a SAD Verde Rubra. A Freira da Madeira está em risco. Existem apenas cerca de 80 casais reprodutores. Para proteger os juvenis durante os primeiros voos, realiza-se hoje um apagão simbólico. A iniciativa pretende reduzir a iluminação artificial e facilitar a chegada das aves ao mar. David Sousa.
4: Trata-se de um apagão simbólico que vai criar um corredor de segurança para proteger os juvenis da Freira da Madeira durante os primeiros voos. como explica Cátia Gouveia, da Sociedade Portuguesa para o Estudo das Aves.
5: Criar aqui uma espécie de corredor escuro para que estas aves possam regressar em direção ao mar em segurança. Importa referir que a freira da Madeira é uma das aves mais ameaçadas em todo o mundo. É uma ave marinha, já de si, que sofre muitas ameaças. Portanto, o nosso contributo para reduzirmos o excesso de iluminação ajudará, com toda a certeza, a reduzir os impactos que esta ave acaba por sentir.
4: A freira da Madeira é uma espécie ameaçada, com apenas cerca de 80 casais reprodutores conhecidos.
5: Estamos a falar de uma ave com um efetivo populacional bastante baixo. Estamos a falar, os últimos dados fornecidos pelo IFCN indicam cerca de 80 casais reprodutores. E sendo uma ave endémica, que só existe cá na Ilha da Madeira, se todos os anos nós estivermos, embora que às vezes sejam só uma ou duas quedas, tem um impacto ecológico na sua população que é significativo.
4: Caso encontre uma ave caída, siga as recomendações.
5: Solicitamos que contacte o Instituto das Florestas e Conservação da Natureza para que os vigilantes da natureza possam fazer a recolha deste animal e encaminhá-lo, fazer uma análise da sua condição corporal e encaminhá-lo para o centro de recuperação que existe na zona do Jardim Botânico.
4: Cátia Gouveia sublinha as iniciativas da Sociedade Portuguesa para o Estudo das Aves no sentido de proteger as aves marinhas.
5: Não só este apagão, mas também, por exemplo, a atribuição de um galardão de boas práticas a entidades privadas, nomeadamente hotéis, restaurantes, que consigam implementar medidas de redução do excesso de iluminação para que então estas aves possam ter um menor peso, uma menor pressão nas ameaças durante estes voos.
4: Cátia Gouveia, coordenadora na região da Sociedade Portuguesa para o Estudo das Aves, defende ainda a criação de legislação regional com boas soluções de iluminação.
0: Realiza-se hoje então um apagão simbólico para proteger a Freira da Madeira. Neste domingo, no Dia Mundial do Turismo, as entradas são gratuitas no Museu da Baleia, no Canicial. E esta manhã, numa das salas, houve um concerto especial. A diretora do espaço reconhece que são mais os turistas do que os residentes que procuram saber mais sobre as baleias. No museu dedicado também à caça destes animais, mantém-se em exposição um artefacto de um filme famoso. João Carramanho.
6: São sons dos Plectrobe, com Ricardo Mota e Sara Faria, que invadiram uma das salas do Museu da Baleia. O museu retrata o passado da baleação na região e hoje a conservação do cetáceo. Sara Faria trouxe uma viagem pelo arquipélago.
7: Calhar estamos já preparados para contextualizar as peças que vamos tocar. Porque como estamos a fazer adaptações de música tradicional oral cantada, é só uma questão de contextualizar e pretendemos fazer uma viagem, não é? Começa no Porto Santo e acaba no Funchal. Aliás, acaba na Madeira toda.
6: Ana Nóbrega, a diretora, já leva 26 anos dentro do museu e reconhece que os madeirenses são quem menos entram.
8: Os nossos visitantes são maioritariamente turistas, mas este é um dia que nós não queremos só os turistas, queremos que toda a gente venha conhecer o museu.
6: Ainda assim, há estratégias para passar o conhecimento.
8: Escolas, centros de dia, projetos sociais, atividades culturais, tudo isto faz parte do leque de atividades que o museu disponibiliza à sua comunidade e a todos os que se interessam.
9: Moby Dick.
10: You're to look for a white whale.
6: São sons do filme Moby Dick, com Gregory Peck, de 1956. A história do capitão Ahab, um baleeiro em busca de vingança contra uma gigantesca baleia branca. E neste museu está o arpão do filme.
8: Temos o arpão que foi utilizado no filme Moby Dick, o filme de 1956, e temos o arpão original. Porquê? Porque houve cenas desse filme que foram gravadas aqui no mar entre a Madeira e as desertas.
6: Em dia de celebrar o turismo, cruza-se a história com a preservação dos dias de hoje.
0: As entradas são hoje gratuitas no Museu da Baleia, um espaço que fecha às 6 da tarde. Os Jardins do Lido estão a receber o Festival do Chuco e da Ostra, um evento promovido pela Câmara de Setúbal, pretende divulgar a gastronomia setubalense na Madeira. Segundo o vereador da Câmara de Setúbal, Bruno Russo, o objetivo depois é levar também iguarias da Madeira para Setúbal.
11: As ideias é cativar os estrangeiros que estão na Madeira e os madeirenses a irem a Setúbal provar as nossas gastronomias, que não passa só pelo choco e pelas ostras, mas muito mais, sendo estes os nossos ex-libres. Nós temos o peixe, temos as tortas de azeitão, temos os queijos da serra, temos os vinhos, temos um moscatel de Setúbal. Essa é a nossa principal ideia.
9: em sentido contrário também acontece, ou seja, a promoção da Madeira em Setúbal.
11: Sim, inclusivamente convidámos a Madeira para no ano que vem efetuar um festival destes em Setúbal e levar os ex-libris da Madeira a Setúbal.
12: Tem data marcada para essa festa?
11: Falámos no decorrer desta tarde com também o vice-presidente daqui do Funchal e convidámos a estar presente mais ou menos nesta data em setembro do ano que vem em Setúbal a executar exatamente um festival semelhante a este, mas na cidade de Setúbal, com a gastronomia da Madeira.
0: Já João Lopes explica como é preparada a ostra.
13: As ostras são um alimento que é dos alimentos mais ricos em zinco do mundo, por isso quanto mais fresco e mais ao natural e mais do momento seja consumido, melhor. Elas neste caso estão vivas ainda, neste momento, por isso mais fresco que isto é impossível. São ostras do Sado, que estão aqui este fim de semana no Funchal. Vieram de avião, muito bem acondicionadas, muito bem sossegadinhas. E consumi-las aqui é exatamente como se tivessem acabado de sair da água. Elas estão exatamente no mesmo estado. Elas estão vivas, estão perfeitas.
12: Qual foi a quantidade que trouxeram para esta festa?
13: Trouxemos 300 quilos.
0: O Festival do Choco e da Ostra acontece nos Jardins do Lido até às 11 da noite. Portugal joga hoje com a Noruega na segunda jornada da fase de grupos da Liga das Nações e o selecionador nacional Jorge Jesus ainda não garante a titularidade de Cristiano Ronaldo.
14: O rendimento dele, ele pode fazer melhor, como é óbvio, esteve perto de fazer um golo, mas acho que amanhã, eu vou vê-lo, hoje já falei com ele, ele jogou 65 minutos, e vou ver como é que ele está, se eu lanço do jogo de início, se vai para o banco, e aí tem mais tempo para estar no jogo da Noruega, porque nós queremos ou não, não é o João Neves. O João Neves tem 20 anos, pode jogar se calhar dois jogos seguidos, 3 em 3 dias. E temos que olhar por aí.
0: Portugal, que há 4 dias recebeu e venceu o País de Gales por 1-0. No Noruega-Portugal acontece sexta tarde a partir das 7h45. Na Taça de Portugal, a Camacha recebe hoje o Florgrado às 3 da tarde, num duelo entre duas equipas do Campeonato de Portugal. O treinador André Anastácio espera garantir a presença na próxima eliminatória.
15: É um estádio muito bom, muito difícil. A taça tem motivação extra, como é lógico. Ainda por cima já sabemos o adversário da terceira eliminatória, que será o Portimonense, seja aqui na nossa casa, seja lá no Fogado. Quem vencer terá essa possibilidade de jogar com uma equipa de segunda liga. É um acresce. Para nós é mais um jogo, motivados em casa, com os nossos adeptos, dar o nosso melhor e conquistar a eliminatória. É o que nós queremos.
0: Já o Estrela da Calheta recebe hoje o Sinfãs num jogo em atraso da segunda jornada do Campeonato de Portugal. O treinador Carlos Mendonça espera que a equipa esteja focada.
16: É um jogo em que, na teoria, para nós, face aos adversários que já enfrentámos, é na teoria um adversário ligeiramente mais acessível, mas sabemos que temos de estar no máximo das nossas capacidades, no máximo da nossa atenção, para conseguir amealhar os nossos primeiros 3 pontos, que é um dos objetivos principais que nós temos para esta fase, ainda para mais sendo um jogo em que jogamos em casa, amealhar pontos para atingirmos os nossos objetivos, que será a manutenção.
0: Um jogo que acontece daqui a pouco às 2 da tarde. Também no futebol, mas na Liga Feminina, na terceira jornada, o Marítimo desloca-se à casa do Torriense. O treinador Carlos Graça acredita que vai ser possível conseguir a primeira vitória.
17: A vontade é claramente dar uma volta aos resultados menos bons que obtivemos nos dois jogos anteriores e procurarmos ser mais dinâmicos, mais assertivos nas situações defensivas, que tem sido um dos nossos calcanhares de Aquiles nas movimentações defensivas, procurando melhorar isso, procurando também ter já outro ritmo que fomos ganhando com estes dois jogos, na procura de obter um bom resultado.
0: Um jogo agendado para as 5 da tarde. No handball, o Marítimo mede forças com o Porto, no Dragão. Com 5 vitórias nos 5 jogos realizados, os verde-rubros seguem invictos na prova, mas o treinador Paulo Fidalgo admite que a vitória é quase inalcançável, apesar de reforçar a vontade da equipa de dar luta frente a um adversário muito superior.
18: Em relação ao Futebol Clube Porto, é outro campeonato, de facto. É uma equipa que luta por títulos, uma equipa que joga na Champions League. Sabemos que é muito difícil extrair pontos no Dragão, mas também precisamos destes jogos para que todo o plantel continue a sua preparação, o seu crescimento. E é importante que todos os atletas estejam preparados para jogar e fazer um bom jogo e que o resultado final seja algo que nos deixe agradado, independentemente da vitória ser difícil e, diria, quase inalcançável, mas que o produto do jogo seja algo que nos deixe saciados e que a gente sinta também que foi um jogo para progredir.
0: Porto Marítimo, um jogo marcado para as 3 da tarde de hoje. A Madeira e o Porto Santo estão sob aviso amarelo para o tempo quente até às 6 da tarde. As temperaturas máximas são 29 graus para o Funchal e 28 para o Porto Santo.

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0: Cá estamos para mais uma edição do Abraço da Madeira na RTP Antena Madeira e também na RTP Mundo. 2 horas de emissão realizadas e produzidas nos estúdios da RTP no Funchal. Vamos ficar consigo até às 15 horas de Portugal. Às 14, fazemos a habitual pausa para as notícias do país e do mundo. Para si, em especial, votos de bom dia, boa tarde ou boa noite, conforme a hora e o lugar onde nos sintoniza. 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

Continuamos juntos nesta emissão da RTP Antena 1 Madeira e RTP Mundo. A partir dos nossos estúdios no Funchal, a música portuguesa continua a viajar connosco. 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
4: Para já vamos fechar esta primeira hora de emissão que trago consigo na RTP Antena 1 Madeira e também na RTP Mundo. Às 14 horas temos notícias e depois vamos voltar para a segunda hora desta emissão. Para já, para si em especial, votos de bom dia, boa tarde ou boa noite. Até já.

0: O Governo começa amanhã a ouvir os maiores partidos da oposição para as negociações do Orçamento de Estado. As audições já começam com avisos de que a margem para negociar é escassa. O aumento do custo de vida está a prejudicar os feirantes. O secretário-geral do PS, José Luís Carneiro, ouviu hoje as queixas de quem está a trabalhar nas festas de São Miguel, em Cabeceiras de Basto.
1: São destaques da Informação Antena 1, temas para desenvolvermos já a seguir no Jornal das Duas. A esta hora, no Porto, estão 23 graus, Coimbra está com 26, Faro com 27, Lisboa está com 28. No Funchal também estão 27 graus, em Ponta Delgada 21. Jornal das Duas, a edição é de Oriana Barcelos.
0: O Governo começa amanhã à tarde as primeiras negociações para o próximo Orçamento de Estado. Chega e PS são os primeiros partidos a serem recebidos, mas há alertas já sobre a limitação da margem negocial. O Ministro da Presidência, Leitão Amaro, já disse que o Governo não tem grande espaço para negociar. O economista da Porto Business School, Filipe Grilo, concorda. Ele acha que as contas estão apertadas, mas considera que o Executivo ainda tem uma hipótese.
2: É muito reduzida. É certo que o governo pode ter aqui um trunfo adicional, que é a própria inflação, ou seja, se a inflação trouxer um crescimento de preços que depois acompanha um crescimento do IVA e da receita do Estado, se esta inflação não puser em causa a atividade económica, ou seja, se nós continuarmos a crescer, aí o governo pode ter uma margem adicional para o orçamento do próximo ano, que pode dar alguma esperança no equilíbrio orçamental. Mas, mais uma vez, tudo vai depender da forma como negocia. Se os partidos quiserem aumentar a despesa ou até pressionar para cortar algum imposto, isso depois pode pôr em causa todo o equilíbrio orçamental. Portanto, eu diria que a margem é muito limitada e, mais do que isso, em cima de uma hipótese que se pode ou não verificar.
0: O economista Filipe Grilo a antecipar as negociações sobre o Orçamento de Estado que arrancam amanhã à tarde. O ex-governador de Portugal, Mário Centeno, alertou este domingo no programa Conversa Capital da Antena 1 e do Jornal de Negócios para o déficit das contas públicas. Centeno diz que não há excedente nem margem orçamental para medidas mitigadoras do aumento do custo de vida. O comentador de Economia da Rádio Pública, Pedro Sousa Carvalho, concorda, mas só em parte.
3: Parcialmente ele tem razão, ou seja, se nós olharmos, aliás, para os números que saíram na semana passada, as contas públicas, do ponto de vista global, estão equilibradas. Nós até terminamos o semestre com um ligeiro excedente orçamental, mas a verdade é que, se formos olhar à lupa à composição do saldo orçamental em Portugal, há aqui um motivo de preocupação que Mário Centeno chama a atenção, que é a excessiva dependência das receitas da Segurança Social para o equilíbrio das contas públicas. Depois há uma parte que tem a ver com as receitas e a despesa do Estado. E, nesse caso, o Estado, nesta altura, está com um déficit superior a 7 mil milhões de euros.
0: O déficit do Estado, que foi tema da entrevista do ex-governador do Banco de Portugal à Antena 1 e ao Jornal de Negócios. Uma entrevista do programa Conversa Capital, que pode ser ouvida na íntegra em antena1.rtp.pt. O aumento de custo de vida está a prejudicar as atividades dos feirantes. Foi isso que ouviu o secretário-geral do PS, que esteve este domingo nas festas de São Miguel, em Cabeceiras de Basto, no distrito de Braga. Nas festas gasta-se mais na conversa do que nas compras, Alexandre Madeira.
4: Ora, bom dia. Podemos dar um bacalhau?
5: Dar ninguém dá nada e a comprar anda menos gente. Nas festas de São Miguel, em Cabeceiras de Basto, o líder do PS foi fazendo conversas com quem monta tenda para vender alguma coisa.
6: Para nós é difícil porque a gente gasta muito combustível, não é? Andamos de festa de feira para feira, feira para feira. Todos os dias temos que arrancar de manhã com os carros e está um bocadinho difícil o combustível estar assim alto. Mas pronto, é o que é, tem que ser, olha. Vamos ver se baixa, se o governo tem consciência e baixa aí qualquer coisita para a gente ganhar mais um bocadinho, não é?
5: Adriano Moreira, feirante de roupa, hoje em Cabeceiras, depois Vieira Domingos, Chaves, Penafiel e o Conta Quilómetros sempre a contar. Para José Luís Carneiro, prova que o governo não está sensível aos problemas reais da vida das pessoas.
7: O impacto do custo com os combustíveis, o impacto com os bens alimentares, está a resultar em quebras significativas nas compras e está também a resultar em custos muito mais elevados na operação destas atividades.
5: É o que diz o líder do PS na feira, onde as pessoas até circulam, mas sem sacos de compras. Lamenta a feirante. Lourdes Pinto.
8: Vou bem visitar a feira, mas não compra. Está tudo muito caro. Nós mantemos os preços, mas as pessoas não têm possibilidades. Não podemos aumentar o material, porque senão não vendemos mesmo.
0: A repórter Alexandra Madeira a acompanhar a visita de José Luís Carneiro, o secretário-geral do PS, às festas de São Miguel, em Cabeceiras de Basto, onde os feirantes se queixam do aumento do custo de vida. Ora, foi precisamente aqui, também em Cabeceiras de Basto, que José Luís Carneiro falou sobre a crise da habitação em Portugal. O secretário-geral do PS acha que o governo quer facilitar os despejos no país. Ele diz que as alterações à lei do arrendamento põem em risco, sobretudo, as pessoas mais desprotegidas nos grandes centros urbanos.
9: O governo está a tentar avançar à margem da Assembleia da República com nova legislação relativa ao arrendamento. Trata-se do novo regime de arrendamento urbano e o que está em causa é a liberalização do desalojamento e a abertura da porta para ser mais fácil desalojar inquilinos. Ora, nós sabemos bem que nos grandes meios urbanos e nos grandes centros urbanos há milhares e milhares de inquilinos que têm vidas muito precárias e que muitos deles vivem mesmo em grande precariedade, particularmente pessoas com idade avançada. Estamos agora a ver o que está a passar em Espanha com um caso semelhante.
0: A nova lei do arrendamento vai ser discutida e votada na quarta-feira no Parlamento, com os socialistas a acusarem o governo de quererem facilitar os despejos em Portugal. Ontem em Madrid, milhares de pessoas protestaram contra os problemas na habitação em Espanha. Foi depois de Mari Carmen Abascal, uma mulher de 80 anos, ter sido despejada da casa onde vivia há 70. Hoje o presidente do governo espanhol, Pedro Sánchez, mandou-lhe uma mensagem. Disse-lhe que o governo está a tentar resolver o problema da habitação no país.
10: Mari Carmen, tenho uma mensagem para si. O governo está a trabalhar incansavelmente para apresentar o decreto-lei sobre a habitação na próxima terça-feira e peço aos grupos parlamentares que façam último esforço para garantir a sua aprovação no Parlamento Nacional, pela Mari Carmen e pelas pessoas que enfrentam a crise de habitação, porque não é uma questão de ideologia, mas sim de humanidade.
11: Porque não é uma questão de ideologia, é uma questão de humanidade, de humanidade.
0: Pedro Sánchez, o presidente do governo espanhol, a pedir também à oposição que deixe passar nova lei sobre habitação em Espanha. A unidade antiterrorista no Reino Unido vai investigar um incidente com explosivos perto de uma base aérea usada pelos Estados Unidos. Os moradores de uma vila no sudoeste de Inglaterra foram retirados de casa este domingo, depois de a polícia ter detido 5 homens suspeitos do manuseamento de bombas perto da base de Fairford. A polícia britânica foi chamada ao local com uma equipa antibombas. A base aérea de Fairford tem estado no centro de proteção. Protestos nos últimos meses por ser utilizada nos ataques norte-americanos no Irão. São Tomé e Príncipe está a votar este domingo para escolher deputados e autarcas. As urnas abrirão às 7 da manhã, eram 8 em Lisboa, e estão a correr estas eleições com normalidade, foi o que garantiu o responsável da Comissão Nacional de Eleições, Geodiger Nascimento.
12: A Comissão Eleitoral registra com satisfação que todas as assembleias de voto abriram normalmente, sem nenhum incidente, e que os eleitores tenham afluído às urnas para exercerem o seu direito de voto. A Comissão Eleitoral Nacional exorta aqueles eleitores que ainda se encontram em casa para aproveitarem o tempo e dirigirem-se às assembleias de voto e exercerem o seu direito de voto.
0: As eleições legislativas, autárquicas e regionais em São Tomé e Príncipe concorrem 7 partidos. As urnas fecham às 5 da tarde, uma hora a menos do que em Portugal continental. Há 2 baixas confirmadas no Noruega-Portugal desta tarde. O médio Bruno Fernandes e o avançado Fábio Silva não vão jogar pela seleção portuguesa de futebol hoje em Oslo. Fábio Silva fica no banco por opção do treinador Jorge Jesus. Já Bruno Fernandes está lesionado e ontem dava sinais de que não ia estar apto a entrar em campo, José Pedro Pinto.
13: Não treinou ontem, já depois de Jorge Jesus ter adiantado que dificilmente o capitão do Manchester United estaria recuperado. Bruno Fernandes é assim um dos dois cortes feitos pelo selecionador nacional, cumprindo com as regras da UEFA. De 25 convocados, só 23 são oficialmente inscritos para o jogo de hoje. O outro preterido, tal como aconteceu com o País de Gales, é Fábio Silva, sendo que, desta vez, Gonçalo Inácio é o nome que reentra nas escolhas do selecionador. Na baliza e na defesa, para mais logo, nada muda. Diogo Costa, João Cancelo, Rubem Dias, Renato Veiga e o recuperado Nuno Mendes titulares. No meio-campo, João Neves ocupa a vaga de Bruno Fernandes e, por opção técnica, João Palhinha deverá render Rubem Neves. Mantém-se Vitinha, mas também Pedro Neto. Na frente, a precisar de descanso, Ronaldo prepara-se para começar no banco, saltando para a titularidade, Gonçalo Ramos. Com termómetros a apontar para os 11 graus à hora do jogo e sem previsão de chuva, 30 mil noruegueses vão preencher por completo o estádio Ullevaala. Haverá ainda 600 portugueses nas bancadas a partir das 7h45, hora que o árbitro francês François Letexier dará o apito inicial no Noruega-Portugal.
0: O 11 inicial, aqui pela voz de José Pedro Pinto, o enviado especial da Antena 1 a Oslo, onde a seleção portuguesa de futebol vai enfrentar a Noruega quando faltarem 15 minutos para as 8 da noite. Um jogo com um relato na Rádio Pública.
1: Foi o Jornal das Duas, numa edição da jornalista Oriana Barcelos, que regressa às 3 da tarde. A informação fica também disponível e pode acompanhá-la em noticias.rtp.pt.

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0: Combinado, estamos de regresso. Esta é a segunda hora do Abraço da Madeira na RTP Antena 1 Madeira e também na RTP Mundo. Ficamos consigo até às 3 da tarde na emissão mundial da rádio. Deixe-se ficar. Votos de bom dia, boa tarde ou boa noite, conforme a hora e o local onde nos sintonizar.
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1: Entre músicas novas e outras que já fazem parte da nossa memória, vamos preenchendo mais uma edição do Abraço da Madeira. Uma emissão feita sem grandes complicações. Trazemos música, trazemos companhia e 2 horas de rádio a partir da nossa emissão no Funchal. Fique connosco através da Antena 1 Madeira e da RTP Mundo.

é desta forma que estamos no final de mais um Abraço da Madeira, na RTP Antena Madeira e também na RTP Mundo. Obrigado, acima de tudo, pela companhia, onde quer que nos tenha escutado. Da Madeira para o Mundo, ficam os desejos de uma ótima tarde e, naturalmente, de uma boa semana. Como sempre digo, seja feliz e faça alguém feliz. Até lá, fique bem e continue na companhia da RTP, Antena 1 Madeira e da RTP.

0: Muito boa tarde, são 3 horas, 2 nos Açores.
1: O preço dos combustíveis baixa amanhã, mas o gasóleo e a gasolina devem manter-se acima dos 2 euros. Estes valores estão a prejudicar vários setores da economia. Hoje, o secretário-geral do PS, José Luís Carneiro, ouviu as queixas dos feirantes na festa de São Miguel, em Cabeceiras de Basto. A polícia do Reino Unido deteve 5 homens suspeitos de estarem a preparar um ato terrorista na base aérea de Fairford, uma base usada pelos Estados Unidos nos ataques ao Irão.
0: São temas para desenvolvermos já a seguir na edição das 3, são os grandes títulos deste domingo. A esta hora, no Porto, estão 23 graus, Coimbra está com 27, Lisboa e Faro com 28. Nas Ilhas, Funchal também com 27 graus, em Ponta Delgada estão 21. Jornal das 3, a edição é de Oriana Barcelos.
1: O preço dos combustíveis vai descer. Amanhã, o ACP, o Automóvel Clube de Portugal, indica que o gasóleo deve descer 6 cêntimos, deve passar a custar 2,16€ por litro. Já a gasolina passa a custar cerca de 2,09€, depois de uma descida de 2 cêntimos. Ora, o preço dos combustíveis está a aumentar o custo de vida, com vários setores económicos a sofrerem já as consequências dessas subidas. É o caso dos feirantes. Eles queixam-se desse impacto no preço do gasóleo e da gasolina. Foi isso que ouviu o secretário-geral do PS, que esteve este domingo nas festas de São Miguel, em Cabeceiras de Basto, distrito de Braga. Nas festas, Alexandre Madeira, gasta-se mais na conversa do que nas compras.
2: Ora, bom dia. Podemos dar um bacalhau?
3: Dar, ninguém dá nada. E a comprar anda menos gente. Nas festas de São Miguel, em Cabeceiras de Basto, o líder do PS foi fazendo conversas com quem monta tenda para vender alguma coisa.
4: Para nós é difícil porque a gente gasta muito combustível, não é? Andamos de festa de feira para feira, feira para feira. Todos os dias temos que arrancar de manhã com os carros e está muito difícil o combustível estar assim alto. Mas pronto, é o que é, tem que ser. Olha, vamos ver se baixa, se o governo tem consciência e baixa aí qualquer coisita para a gente ganhar mais um bocadinho, não é?
3: Adriano Moreira, feirante de roupa, hoje em Cabeceiras, depois Vieira Domingos, Chaves, Penafiel e o conta-quilómetros sempre a contar. Para José Luís Carneiro, prova que o governo não está sensível aos problemas reais da vida das pessoas.
5: O impacto do custo com os combustíveis, o impacto com os bens alimentares, está a resultar em quebras significativas nas compras e está também a resultar em custos muito mais elevados na operação destas atividades.
3: É o que diz o líder do PS na feira, onde as pessoas até circulam, mas sem sacos de compras, lamenta a feirante Lourdes Pinto.
6: Vou bem visitar a feira, mas não compra. Está tudo muito caro. Nós mantemos os preços, mas as pessoas não têm possibilidades. Não podemos aumentar o material, porque senão não vendemos mesmo.
1: Os feirantes ouvidos pela repórter Alexandra Madeira, que acompanhou a visita de José Luís Carneiro, secretário-geral do PS, às festas de São Miguel, em Cabeceiras de Basto, onde há essas queixas dos feirantes sobre o aumento do custo de vida. Ora, o governo começa amanhã à tarde as primeiras negociações para o Orçamento de Estado de 2027. Chega e PS são os primeiros partidos a serem recebidos, mas já com alertas sobre a limitação da margem negocial. O ministro da Presidência, Leitão Amaro, já disse que o governo não tem grande espaço para negociar. O economista da Porto Business School, Filipe Grilo, concorda. Ele acha que as contas estão apertadas, mas considera que o executivo ainda tem uma hipótese.
7: É muito reduzida. É certo que o governo pode ter aqui um trunfo adicional, que é a própria inflação, ou seja, se a inflação trouxer um crescimento de preços que depois acompanha um crescimento do IVA e da receita do Estado, se esta inflação não puser em causa a atividade económica, ou seja, se nós continuarmos a crescer, aí o governo pode ter uma margem adicional para o orçamento do próximo ano, que pode dar

0: alguma esperança no equilíbrio orçamental. Mas, mais uma vez, tudo vai depender da forma como negocia. Se os partidos quiserem aumentar a despesa ou até pressionar para cortar algum imposto, isso depois pode pôr em causa todo o equilíbrio orçamental. Portanto, eu diria que a margem é muito limitada e, mais do que isso, em cima de uma hipótese que se pode ou não verificar.
1: O economista Filipe Grilo a antecipar as negociações sobre o Orçamento do Estado, negociações que arrancam amanhã à tarde. O ex-governador do Banco de Portugal, Mário Centeno, alertou este domingo no programa Conversa Capital, da Antena 1 e do Jornal de Negócios, para o déficit das contas públicas. Centeno diz que não há excedente nem margem orçamental para medidas mitigadoras do aumento do custo de vida. O comentador de Economia da Rádio Pública, Pedro Sousa Carvalho, concorda, mas só em parte.
2: Parcialmente ele tem razão, ou seja, se nós olharmos, aliás, para os números que saíram na semana passada, as contas públicas, do ponto de vista global, estão equilibradas. Nós até terminamos o semestre com um ligeiro excedente orçamental, mas a verdade é que, se formos olhar à lupa à composição do saldo orçamental em Portugal, há aqui um motivo de preocupação que Mário Centeno chama a atenção, que é a excessiva dependência das receitas da segurança social para o equilíbrio das contas públicas. Depois há uma parte que tem a ver com as receitas e a despesa do Estado. E nesse caso, o Estado, nesta altura, está com um déficit superior a 7 mil milhões de euros.
1: O déficit do Estado, que foi tema da entrevista do ex-governador do Banco de Portugal à Antena 1 e ao Jornal de Negócios, uma entrevista que pode ser ouvida na íntegra em antena1.rtp.pt. O secretário-geral do PS acha que o governo quer facilitar os despejos em Portugal. José Luís Carneiro, nessa visita à feira, às festas de São Miguel, disse que as alterações à lei do arrendamento põem em risco, sobretudo, as pessoas mais desprotegidas nos grandes centros urbanos.
3: O governo está a tentar avançar à margem da Assembleia da República com nova legislação relativa ao arrendamento. Trata-se do novo regime de arrendamento urbano e o que está em causa é a liberalização do desalojamento e a abertura da porta para ser mais fácil desalojar inquilinos. Ora, nós sabemos bem que nos grandes meios urbanos e nos grandes centros urbanos há milhares e milhares de inquilinos que têm vidas muito precárias e que muitos deles vivem mesmo em grande precariedade, particularmente pessoas com idade avançada. Estamos agora a ver o que está a passar em Espanha com um caso semelhante.
1: A nova lei do arrendamento vai ser discutida e votada na quarta-feira no Parlamento, com os socialistas a acusarem o governo de quererem facilitar os despejos em Portugal. Ontem, em Madrid, milhares de pessoas manifestaram-se contra a crise habitacional em Espanha, depois de Mari Carmen Abascal, uma mulher de 87 anos, ter sido despejada da casa onde vivia há 70. O presidente do governo espanhol deixou-lhe uma mensagem, diz que está a trabalhar para resolver a crise na habitação do país.
4: Mari Carmen, tenho uma mensagem para si. O governo está a trabalhar incansavelmente para apresentar o decreto-lei sobre a habitação na próxima terça-feira e peço aos grupos parlamentares que façam o último esforço para garantir a sua aprovação no Parlamento Nacional. Pela Mari Carmen e pelas pessoas que enfrentam a crise de habitação, porque não é uma questão de ideologia, mas sim de humanidade.
5: Porque não é uma questão de ideologia, é uma questão de humanidade. De humanidade!
1: Pedro Sánchez, o presidente do Governo de Espanha, a pedir à oposição que deixe passar a nova lei sobre a habitação, numa altura em que o país reclama medidas que protejam os inquilinos. A polícia britânica deteve 5 homens suspeitos de estarem a preparar um ato terrorista na base aérea de Fairford, uma base utilizada pela Força Aérea Norte-Americana no sudoeste de Inglaterra. A investigação está a ser conduzida pela Unidade Contra Terrorismo. O incidente aconteceu este domingo. Os moradores da vila próxima da base tiveram de ser retirados de casa depois de a polícia ter detido 5 homens, sabe-se agora, suspeitos do manuseamento de bombas perto da base de Fairford. A polícia britânica foi chamada ao local com uma equipa antibombas. A base aérea de Fairford tem estado no centro de protestos nos últimos meses por ser utilizada nos ataques norte-americanos no Irão. Dois turistas filipinos morreram na madrugada deste domingo na Alemanha, depois de o autocarro em que seguiam ter capotado a caminho da Oktoberfest, o maior festival de cerveja do mundo. O autocarro, onde estavam 33 turistas, todos das Filipinas, capotou numa autoestrada da Baviera, no sul do país. Para além dos dois mortos, este acidente fez ainda 8 feridos graves. A fechar, a notícia de que o piloto português Miguel Oliveira abandonou hoje a segunda corrida principal da ronda italiana do Mundial de Superbikes, depois de ter caído na segunda volta. A queda na curva 10 do circuito de Cremona não teve consequências físicas para o piloto, mas Miguel Oliveira acabou por tomar a decisão de sair. É a segunda vez que acontece neste fim de semana de competição, o antepenúltimo da temporada.
6: Foi o Jornal das Três, numa edição da jornalista Oriana Barcelos. A informação fica também disponível em noticias.rtp.pt.

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1: Daqui a pouco começa a tarde desportiva, numa edição trazida pelo jornalista Fernando Eurico.
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0: Muito boa tarde.
1: Vasco Vilaça aqui, e em Pontevedra vou estar a lutar pelo título mundial. Podem seguir tudo na reportagem da Antena 1. Conto convosco.
0: Hoje é o dia V de Vasco Vilaça e, por que não, de Vitória. O triatleta nacional está na iminência de sagrar campeão mundial pela primeira vez. Lidera o ranking e, a partir das 5 da tarde, discute a finalíssima em Pontevedra, onde vai procurar passar a perna ao campeão em título australiano Matt Hauser. É nas Rias Baixas da Galiza, por sinal chuvosas nesta tarde, que tudo se vai decidir. A Ariana Azevedo, enviada da Antena 1 à finalíssima, está mesmo a chegar o momento da verdade.
2: Está quase, estamos em Pontevedra, onde o triatlo português pode efetivamente fazer história. Já choveu muito, o que é certo é que o sol vai agora dando um ar da sua graça. Mas antes de falarmos de Vasco Vilaça, temos aqui dois protagonistas também desta tarde. Comigo estão quer Fernando Gomes, presidente do Comitê Olímpico de Portugal, quer Fernando Feijão, que é presidente da Federação Portuguesa de Triatlo. Começando pelo senhor presidente, o que é que isto significa para o triatlo português?
3: Boa tarde. Primeiro queria começar por vos agradecer a presença. Depois dizer que para o triatlo português é muito importante, é uma forma do triatlo se começar a ter mais visibilidade, se começar a mostrar. É um momento único para o triatlo português, independentemente do resultado de hoje. Já estamos, de facto, a ter resultados extraordinários. Os nossos jovens, que são a garantia do futuro, têm demonstrado que o triatlo está vivo, tem condições para continuar a progredir. E hoje esperamos, de facto, se o tempo nos ajudar, ter um dia extraordinário para a nossa modalidade. Agradecer mais uma vez a todos e vamos apostar todos no triatlo.
2: Já conseguiu falar com os atletas, certamente, como é que os sentiu, quer o Vasco Vilaça, quer o Ricardo Batista?
3: Sim, eu falo com eles todos os dias, ainda ontem, quando estava a percorrer o percurso, ou a fazer o teste ao evento, falei com eles, estão bem dispostos, estão animados, treinaram para o evento, vão tentar controlar aquilo que é controlável e, se conseguirem colocar no terreno aquilo que fizeram até hoje, vai ser um excelente dia para eles e para nós todos.
2: O que é que está a sentir?
3: Eu, para vos dizer a verdade, esta noite não dormi nada. Eram 2:30 da manhã, levantei-me e fui correr na zona onde estou. Portanto, a partir daí tomei banho, fiz a barba e já não dormi mais. Portanto, estou aqui agora para os apoiar e para os acarinhar quando eles chegarem ao fim, para lhes dar um abraço.
2: A sensação é esta de nervoso miudinho. Comigo está também o Dr. Fernando Gomes, presidente do Comitê Olímpico de Portugal. É um dia grande e que pode ser ainda maior para o desporto português?
4: Sim, aquilo que hoje todos nós desejamos e estamos ansiosos que efetivamente se concretize aquilo que foi um percurso de excelência, nomeadamente do Vasco, mas também do Ricardo, durante as etapas deste Campeonato do Mundo. Como nós sabemos, o Vasco conseguiu 2 primeiros lugares e 3 segundos lugares, até deitou um segundo lugar fora, e portanto, se for o Vasco normal, não temos dúvidas que hoje nos vai dar uma alegria, não só nesta etapa, mas também em termos daquilo que é a sua projeção relativamente à classificação do Campeonato do Mundo.
2: E podem ser também futuras alegrias para, vamos imaginar, 2028?
4: Sim, acima de tudo, o trajeto, hoje na prova vamos ter 4 atletas, portanto o triatlo português tem evoluído nos últimos tempos de uma forma extremamente positiva, e esta presença hoje, quer do Vasco, quer do Ricardo, com a possibilidade de conquistarem 2 medalhas para Portugal no Campeonato do Mundo de Triatlo, é prova mais que evidente da evolução positiva, não só a este nível, mas também dos jovens, inclusivamente há 2 dias tivemos o vice-campeão mundial de júniores, que arrebatou o segundo lugar, e portanto aquilo que eu posso dizer e dar e felicitar o presidente Fernando Feijão pelo trabalho que a Federação tem realizado, e hoje estamos aqui a apoiar, a acompanhar e esperar que efetivamente seja um dia muito bom para o triatlo e para o desporto português.
2: Faço a mesma pergunta que fiz aqui ao Fernando Feijão, como é que está aí de sensações para hoje?
4: Acima de tudo, quem está habituado a grandes emoções no desporto, há sempre uma ansiedade antes das provas começarem, aquela ansiedade normal de que não sabemos como é que as coisas vão evoluir, mas acima de tudo ter a confiança e a fé que os atletas se prepararam, e no caso concreto dos dois que vão estar aqui mais em disputa das medalhas, já o demonstraram ao longo de uma época, não é numa única prova que eventualmente pode ocorrer um determinado contratempo e prejudicar a classificação final, mas aquilo que eles nos habituaram ao longo desta época, e foi uma época, e é uma época dura, portanto, são 5 etapas que eles fizeram, esta é a 6ª, e portanto, ter muita fé e muita, digamos assim, confiança de que eles vão estar ao seu nível e que vão dar uma alegria a Portugal e ao desporto português.
2: Vou fazer uma pergunta curtinha para os dois. Eles estarão muito concentrados nesta altura, imagino eu, mas se pudessem estar a ouvir a emissão da Antena 1 e se lhes pudessem dar uma mensagem, qual é que seria?
3: Desejar-lhe boa sorte e que, pronto, os sonhos deles se tornem realidade.
4: Que sejam eles mesmos.
2: Muito obrigada a ambos, Fernando Feijão, Fernando Gomes, Presidente da Federação Portuguesa de Triatlo e do Comitê Olímpico de Portugal, respectivamente, pode ser o dia V, o dia de Vasco Vilaça aqui, em Pontevedra.
0: E que melhor maneira de começar esta tarde desportiva?
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0: A finalíssima de triatlo é o ponto principal desta tarde, que vai até às 18 horas, mas depois, às 19h15, sobe a primeiro plano a emissão especial o Noruega-Portugal da Liga das Nações em futebol. Duas equipas vencedoras na primeira ronda. Em Oslo está outro enviado especial da Rádio Pública, José Pedro Pinto, que daqui a pouco vai rumar ao estádio O Level. Boa tarde, José. Como é que batem os corações portugueses neste que é provavelmente o jogo mais difícil do grupo A4 da Liga das Nações?
5: Boa tarde, Fernando. E desde logo com algumas baixas de facto para a seleção nesse jogo que, partilho dessa tua leitura, será certamente o mais difícil, quanto mais não seja fora de portas, frente a uma seleção com este futebol emergente nos últimos anos e que deu tanta boa prova no último Campeonato do Mundo, sendo apenas eliminada pela Inglaterra nos quartos de final. Perguntavas-me sobre o ambiente. Oslo é uma cidade e é uma capital incrivelmente calma nesta minha primeira passagem também aqui pela Noruega. Surpreendido com isso, as pessoas a meio da tarde já estão basicamente recolhidas em suas casas. Hoje será certamente um dia diferente porque vamos ter 28 mil noruegueses certamente preparados para remar com esse icónico, ou essa icónica celebração, melhor dizendo, que foi também deixada no Campeonato do Mundo, no estádio Ullevål aqui em Oslo, onde contaremos com 600 portugueses, no mínimo 600 portugueses, que certamente quererão apoiar a Seleção Nacional e de recordar que desses 600, a esmagadora maioria será da comunidade portuguesa que está radicada aqui em solo norueguês e falamos de cerca de 9 mil portugueses que nesta altura vivem e trabalham aqui na Noruega. Não se têm visto muitos portugueses na rua, Fernando, mas a realidade é que logo também se farão ouvir certamente no Ullevål.
0: É isso mesmo, vamos todos esperar que Portugal tenha esse apoio. José, este é um jogo também especial porque junta o maior goleador de sempre, Cristiano Ronaldo, ao que lhe pode suceder, ao Erling Haaland. Há, digamos assim, nas conversas uma espécie também de confrontação entre estes dois nomes?
5: Sim, é um choque de gerações e isso não passou ao lado de tudo aquilo que tem sido a preparação para o jogo, até de companheiros nossos da comunicação social norueguesa que durante os últimos dias nos têm feito chegar também uma série de questões sobre como é que está Cristiano, se Cristiano joga, como é que será esse primeiro grande encontro entre os dois. Em termos de seleções é definitivamente o primeiro, porque não se defrontaram ainda. De qualquer das formas, é esse choque de gerações que eventualmente poderemos não ver de início, mais logo no estádio Ullevål. Há dúvidas quanto à titularidade de Cristiano Ronaldo, mas certamente será utilizado por Jorge Jesus. Mas de qualquer das formas, Fernando, quase que parece uma espécie de prova de perseguição, com Cristiano Ronaldo bem lançado à frente com 146 golos pela sua seleção e a diferença para esse monstro que se chama Erling Haaland, são ainda 82 golos, mas a realidade é que o rácio é absolutamente espetacular de Erling Haaland, tal como tem sido na sua trajetória em clubes. De qualquer das formas, certamente Haaland com muito mais vontade de encurtar e de recortar essa distância de golos em seleções para Cristiano.
0: Portugal venceu o primeiro jogo, a Noruega também, ambos pela diferença mínima. A Noruega tem o fator casa a favor, mas José Pedro Pinto, esta Noruega não é aquela Noruega de alguns anos. No Mundial tivemos a prova de que vai ser muito difícil a Portugal conseguir vencer aí em território norueguês.
5: Já não será uma surpresa, Fernando. Poderíamos falar dessa geração anterior do futebol norueguês, que até esteve cerca de 30 anos fora de uma fase final do Campeonato do Mundo, eles já não se limitam a ser altos e toscos, passando-se a expressão mais corriqueira neste tipo de situações. É uma equipa tecnicamente muito evoluída, é uma equipa com jogadores que podem muitos deles, à exceção de Haaland e um ou outro, não estar na primeira linha do futebol europeu, mas são jogadores de uma qualidade tremenda. Para além de Erling Haaland, há um jogador que me enche as medidas nesta seleção da Noruega, chama-se Patrick Berg, é o patrão do meio-campo desta seleção da Noruega. Poderíamos falar de Auschwitz e de Sjeldrup, com mais proximidade com o futebol português, mas Patrick Berg é de facto um jogador de outro tipo de craveira, joga no tal modesto Bodø/Glimt, modesto que na época passada deu água pela barba a muitos clubes por essa Europa fora. De qualquer das formas, é uma equipa que, atenção a este dado que é muito importante para logo e que nos ajuda também a perceber qual é o estado do futebol norueguês, é que não perdem em casa há quase 3 anos. A última derrota foi em março de 2024, caminhamos para 3 anos sem sofrerem qualquer derrota, e é mais um aviso para JJ e companhia.
0: Obrigado, José Pedro Pinto. Vou libertar-te para ires até ao Estádio do Desafio. Mais tarde, relato aqui na Antena 1. O jogo começa às 19h45. Emissão especial que vai ser aberta a partir das 19h15. Um abraço, José. Um excelente relato é o que te desejo.
5: Obrigado, Fernando. Um abraço. Boa tarde, desportiva.

0: Mais adiante vai meter no ouvido o embaixador de Portugal no país do bacalhau e abrir o apetite para logo mais num restaurante português em Oslo. Desde as 3 da tarde que está a decorrer no Dragão Arena o Futebol Clube do Porto Marítimo, equipas 100% vitoriosas no campeonato de handball. Bruno Malveira Marques, boa tarde. Como é que está a partida nesta altura?
1: Boa tarde, meu caro Fernando Henrique. Um grande abraço extensivo a todo o auditório da Tarde Esportiva da Antena 1. Estamos com 20 minutos da primeira parte. Vantagem de 3 golos do Futebol Clube do Porto sobre o Marítimo. O Porto vence por 13-10. O Marítimo entrou bem na partida com um parcial de 2-0. No entanto, o Futebol Clube do Porto conseguiu um parcial de 6 golos de forma consecutiva. Venceu, ou melhor, esteve a vencer por 6-2. O Marítimo conseguiu chegar ao empate a 9. E depois o Porto novamente, ora, golo cá, golo lá, foi chegando-se à frente e vence então por uma margem de 3 golos. Porto com Diogo Rema, Lionel Gomes, Rui Silva, Miguel Oliveira, Guilherme Borges, António Martínez e Gilberto Duarte. Marítimo a linha com Alexandre Magalhães, Vítor Dawkins, Diogo Silva, Ruben Santos, Luís Costa, Délcio Pina e Tiago Oliveira. É um duelo que coloca frente a frente duas das três únicas equipas ainda invictas no campeonato. Os azuis e brancos chegam a esta sexta jornada com 12 pontos somados, 4 vitórias em 4 jogos. Vão acertar o calendário na próxima quarta-feira na recepção ao ABC de Braga. Já os verde-rubros vêm da Madeira com 5 triunfos em 5 jornadas, 15 pontos conquistados. Para já, ainda dentro do minuto 20, Porto 13, Marítimo 10.
0: E no futebol feminino, já esta manhã, houve jogo da Liga de Futebol Feminino. O Futebol Clube do Porto empatou em casa com Racing Power. 0-0 foi o resultado final. Às 16h45, Carlos Manuel Santos vai apresentar-se ao serviço aqui na Antena 1 para acompanhar o clássico Sporting Benfica do Nacional de Futsal.
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0: Agora convidada desta tarde desportiva. Olá, Margarida, bem-vinda à Tarde Desportiva da Rádio Pública. Margarida Lapa é a primeira atleta paralímpica já apurada para os Jogos Olímpicos de Los Angeles em 2028, na modalidade de tiro. É um gosto tê-la por cá, Margarida. Conte lá ao ouvinte Antena 1, que está curioso, como é que foi esse apuramento?
3: Olá, boa tarde. É um prazer estar aqui novamente. E obrigada novamente pela oportunidade. Foi uma alegria muito grande porque, para dizer a verdade, não estava completamente à espera. Não foi uma surpresa, porque na altura eu sentia-me bem, estava preparada e sentia-me confiante. Mas para ser sincera, era um objetivo, sim, claro. Mas foi novamente um realizado um sonho, e sabia que seria muito difícil, porque pronto, estar num campeonato do mundo é sempre uma grande competição, mas pronto, acho que sentia-me bem, estava confiante, e então acho que pronto, as coisas aconteceram naturalmente e consegui.
0: É certo que ainda falta muito tempo, mas depois daquele quarto lugar nos Jogos Olímpicos em Paris, ficou tão perto da medalha. Depois desse quarto lugar, o que é possível esperar? Que objetivos é que para já tem em mente?
3: Bem, agora acho que posso, para dizer, posso estar um bocadinho mais tranquila agora nas próximas competições. E acho que o foco agora é só mesmo preparar-me ao mais alto nível. Claro, tentar ainda conquistar muitas coisas. A nível, para o ano vamos ter um Mundial e um Campeonato da Europa, portanto o objetivo é sempre ir às finais e conquistar medalhas, mas sobretudo a ambição e o objetivo é sempre preparar-me o melhor possível, focar-me nisso e claro, e nos jogos tentar desta vez tentar algumas medalhas, pelo menos nas duas que vou competir, e tentar medalhas, claro.
0: Conte-nos lá, o nome Mika Mizuta já lhe saiu do pensamento? É só explicar que Mika Mizuta foi a japonesa que ficou à frente da Margarida na luta pela medalha de bronze em Paris. Fez-lhe perder o sono ou ainda faz, não?
3: Não, para dizer, quer dizer, na altura, pronto, fiquei assim um bocadinho, pronto, foi ela que me tirou o terceiro lugar. Mas pronto, ela na altura, pronto, claro que a pessoa fica sempre um bocado frustrada, mas pronto, ela foi melhor e eu na altura, pronto, não tinha tanta experiência, mas claro, tentei me preparar ao melhor e pronto, e ela levou a melhor. E pronto, e agora, agora eu continuo a encontrá-la em competições. E por acaso agora tenho, nestas últimas competições tenho ficado sempre à frente dela. Mas não, acho que somos, pronto, duas colegas da mesma modalidade. Somos as duas, acho, somos as duas boas, e acho que é uma competição natural, como em todas as modalidades.
0: Margarida Lapa, vamos ter a oportunidade de ir conversando ao longo desta tarde desportiva. Vai fazer o favor de estar connosco, claro, para falarmos, obviamente, não só dos Jogos Olímpicos, mas também do desporto paralímpico em Portugal. Esta é uma tarde desportiva dinâmica, por isso, alô Chaves, alô Trás-os-Montes. Hoje é dia de festa na cidade de Termal, é que o desportivo chega aos 77 anos.
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0: Bruno Carvalho é presidente da Assembleia Geral do Grupo Desportivo de Chaves, foi presidente durante 14 anos. Parabéns, em nome da Antena 1, pelo aniversário do Clube Transmontano. Que significado tem para o desportivo este dia?
1: O significado deste aniversário, aliás, de todos os que futuramente venham a ser celebrados, é especial, é sempre especial, não só por ser o clube mais representativo de Trás-os-Montes, mas também por ser a demonstração de que financeiramente, desportivamente, o clube está vivo, depois de ter atravessado uma época complicada há cerca de 15, 16 anos. Esta parte o clube tem conseguido progredir, tem conseguido melhorar, portanto, as condições para os seus jovens atletas, e eu creio que é um motivo de orgulho para todos os flavienses e transmontanos, de uma maneira geral, que se consigam rever nestes valores.
0: O lado desportivo é sempre o mais visível para os associados e, acredito, até para os dirigentes. No entanto, o desportivo nesta altura está na 2ª Liga Portuguesa, embora tenha um passado rico de primeira divisão e até com presença europeia. Até que ponto é importante o desportivo voltar ao patamar maior do futebol nacional para se afirmar ainda mais?
1: Eu diria que é primordial que um clube como o Desportivo de Chaves tenha uma equipa competitiva, uma equipa profissional competitiva, que consiga regressar ao escalão principal. Para que isso aconteça, eu gostava, enquanto dirigente atualmente da parte do clube e da mesa da Assembleia Geral, que houvesse um projeto ambicioso, que se caminhasse nesse sentido. Para isso é necessário constituir uma equipa competitiva, porque a 2ª Liga é efetivamente uma competição muito especial, e há outros clubes históricos como o Chaves que estão nessa liga e que naturalmente também querem conseguir a promoção. Espero que a atual Sociedade Anónima Desportiva, dirigida por um grupo que chegou há pouco tempo, portanto, aqui à cidade, se empenhe nesse sentido. Eu creio que todos os sócios e simpatizantes do Desportivo de Chaves têm essa ambição, e eu penso, por aquilo que vou ouvindo na cidade, que as pessoas vão fazendo chegar aos novos dirigentes, portanto, essa vontade.
0: O Desportivo de Chaves, como muitos outros emblemas, nesta altura tem o futebol profissional nas mãos de uma sociedade desportiva, mas um clube é sempre muito mais do que o futebol. Que desafios, nessa perspectiva, se colocam ao desportivo nos próximos anos?
1: O clube, como instituição que se rege por estatutos, terá eleições no próximo ano para mais um biénio, creio que será importante que mais pessoas se apresentem com novas propostas aos órgãos sociais. Oxalá que isso aconteça, que decorra da forma mais saudável possível, e que quem quer que seja que venha dirigir este emblemático Clube Transmontano tenha sempre presente a importância de investir, por exemplo, na formação de jovens atletas, diversificar o leque de modalidades, porque nós já o fizemos ao longo da última década, conseguimos trazer para o clube novas modalidades, e que a reaproximação aos sócios e a conquista de novos sócios seja também um objetivo, e que as pessoas olhem para o clube da cidade de Chaves como, portanto, um clube que está vivo, que investe no desporto, contribui para a manutenção de hábitos de vida saudável nos jovens, e creio que isso é o mais importante.

0: Foi o hino do dia, uma das rubricas habituais nas tardes desportivas da Antena 1. Liga das Nações, Liga D, nesta altura está a caminhar para os 15 minutos finais. O Lituânia 1, Azerbaijão 1. Na Liga de Futebol Feminino, em tempo de intervalo, Braga 0, Sporting 0. Taça de Portugal, segunda eliminatória, Camacha 0, Flor Grade 0. O jogo leva 36 minutos. E Bruno Malveira Marques, aí no Nacional de Handball Masculino, está a chegar ao intervalo o Futebol Clube do Porto Marítimo.
1: E continua a equipa azul e branca em vantagem, 4 golos à maior, 19-15, numa altura em que vamos entrar no último minuto, mas primeiro um time-out pedido pelo treinador do Marítimo, Paulo Fidalgo. Há pouco Diogo Rema com uma dupla defesa, uma após um livre de 7 metros e outra com a ponta do pé direito a evitar que o Marítimo se pudesse aproximar, o Porto a aproveitar em dois ataques rápidos e a conseguir então essa vantagem de 4 golos. Ora, do lado do Porto, Miguel Oliveira é para já o melhor marcador com 6 golos, quanto ao Marítimo, cabe ao cabo-verdiano Délcio Pina com 5 ser o maior artilheiro para já desta partida. Estamos então a sensivelmente 1 minuto do intervalo, Porto 19, Marítimo 15.
0: Às 16 arranca o Benfica Gdessa Barreiro, é a final da Supertaça Feminina de Basquetebol.
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0: A Polónia revalidou o título de campeão da Europa em voleibol masculino, venceu na final a França por 3-7-1, duas seleções que curiosamente se cruzaram no caminho de Portugal em Sófia, na Bulgária, onde o enviado da Antena 1, Paulo Vidal, visitou um dos nomes fortes da história do futebol português, Balakov, estrela do Sporting nos anos 90, agora dedicado à gastronomia.
3: Balakov, Krasimir Balakov, bem-vindo à tarde desportiva da Antena 1, a Rádio Pública de Portugal. Obrigado por me ter recebido aqui em sua casa, no Casa Bala. Isto tem aqui muito de português, o Casa Balakov.
4: Sim, sí, claro, Casa Bala significa Casa da Balakov. Vocês já viram aqui à frente, são muitos troféus que eu ganhei na minha carreira e é um restaurante diferente de outros. Por isso, também bem-vindo aqui no nosso restaurante Casa Bala e espero que você vai gostar isto que vai comer.
3: Para além da restauração, desta aposta na restauração, neste restaurante, continua ligado ao futebol, Balakov?
4: Claro, isto é uma coisa separada que já tenho há 10 anos atrás. Como ideia e conseguia fazer este projeto, mas o futebol fica o negócio mais perto de mim, por isso acho que o próximo ano vai continuar a estar ligado no futebol.
3: Mas treinador, dirigente, qual é a ideia?
4: Eu fui muito anos treinador, um pouca vez foi dirigente. Vamos ver o que vai chegar como possibilidade. Mas a minha vida é sempre ligada ao futebol e vai ficar até eu poder fazer alguma coisa dentro do futebol.
3: Foram 5 épocas no Sporting. O que é que significa para o Balakov Portugal e a cidade de Lisboa?
4: Portugal significa muito porque fiquei muito amizada lá. O Social Iniciativa do Sporting Clube de Portugal gostaria muito de mim e eu gosto deles. A ligação dentro de este clube é também ainda hoje dá. Eu sou sócio do Sporting. Também o meu filho também é sócio do Sporting.
3: E nasceu em Lisboa, o seu filho?
4: Meu filho nasceu em 1995 em Lisboa e mesmo quando acabei a minha carreira lá no Sporting, no mesmo assim, ele nasceu em Portugal. Por isso nós viajamos muito, temos muita amizade, como já falei, e muitos amigos que temos lá em Lisboa e por isso cada ano passamos uma ou duas vezes a ver todos os amigos.
3: Tenho uma, portanto, uma ligação muito especial com o Sporting, Balakov.
4: Eu tenho uma ligação muito especial, uma ligação boa, uma ligação que deixei desde a jogar aí no Sporting até hoje. É tudo. O Sporting fica no meu coração, como clubes que passei, não, como foi o B. Stuttgart, o Sporting, Etar, Veliko Trnovo, meu primeiro clube. Isto são três clubes que marquei a minha vida de futebol.
3: Continua a acompanhar o futebol português? O campeonato português?
4: Claro, como qualquer campeonato, quando estás dentro da futebol, tens a acompanhar todos os campeonatos. Mas o campeonato português é muito especial, porque para mim é interessante para ver como o futebol português vai para frente.
3: O Sporting é vice-campeão nacional, mas o Porto e o Benfica estão também fortes. Acha que por isso que vai ser um campeonato equilibrado esta temporada em Portugal?
4: Bom, aí nunca se sabe de princípio. Acho que últimos anos, e mesmo quando eu joguei no futebol, muito anos atrás, a rola que jogaram o Sporting Clube de Portugal, Benfica e Porto foi sempre igual, né? Sempre era uma corrida em contra estes três clubes. Claro, uma vez mais, outra vez menos, mas eles jogam um grande rola no futebol português.
3: Embora o Sporting, nesta temporada que terminou, tenha perdido alguns jogadores importantes, nomeadamente o Ullmann, o Morita, estou a falar até dos jogadores do setor onde o Balakov também alinhava, acha que de alguma forma o Sporting perde aqui também algum espaço nesta corrida com o Benfica e com o Porto?
4: Isto não sabemos. Claro que no futebol, no mundo, sempre acontece de um clube perto de bons jogadores, porque futebol é um negócio grande, com muito dinheiro, e claro que tem um jogador que joga bem, o Sporting não é. O Sporting, Benfica e o Porto não são clubes que dá tanto dinheiro que podes aguentar qualquer jogador que joga bem. Não? Isto é, hoje em dia, é vender e comprar. Aqui é uma pergunta: como que o Sporting vai decidir a situação que ele tem e como que vai integrar a um jogador juvenil, porque tem uma academia muito boa, ou comprar o jogador que vai jogar no lugar de jogadores que venderam e jogar bom ou da melhor do que outros. Isto é sempre um tempo muito importante para um clube, como também para o Sporting, o que é que vai chegar e como se integrar dentro da equipa.
3: No que diz respeito à Liga dos Campeões, o Sporting ano passado fez uma bela campanha na Liga dos Campeões. Esta época começou bem também com uma vitória. Que expectativas é que o Balakov tem para o Sporting a nível

0: campeonato da Liga a Campeões, é possível fazer este ano também.
1: Quem é para si o melhor jogador do plantel do Sporting atualmente?
0: Esta pergunta é pergunta para mais ou menos 20 anos atrás, ou 30 anos. Hoje, dia, não há um jogador, não há dois jogadores. Hoje em dia é equipa. Hoje em dia é equipa e a equipa tem que jogar como um jogador da top classe para conseguir resultados. E o Sporting, acho que últimos 3, 4 anos, mostrou que a equipa é aquele jogador que tem que estar o melhor para ganhar alguma coisa.
1: E que opinião é que tem sobre o Rui Borges, o treinador do Sporting?
0: Eu tenho para todos os treinadores que passam no Sporting boa opinião, porque o Sporting não leva nenhum treinador que é mau. Um treinador tem mais sucesso, outro menos, mas isto não significa que um treinador é melhor do que outro. No futebol, que joga e que está dentro deste negócio, como eu, nós sabemos que o futebol é muito complicado e muitas vezes pode ser top treinador, mas também não vai correr. Por isso, os treinadores que passam no Sporting são bons treinadores, mas como já falei, tem um pouco mais sorte e ganha mais do que outro que não tem tanta sorte.
1: Malakoff, o campeonato búlgaro tem cada vez mais jogadores portugueses. Isto significa que há mais poder de compra, há mais dinheiro para investir, ou há também mais qualidade no campeonato búlgaro?
0: Isto significa as duas coisas. Primeiro, nós não temos juvenis que podemos integrar logo depois da chegar nesta idade de 17, 18 anos dentro das primeiras equipas, porque o nível da futebol profissional é mais forte. E outro é que nós precisamos de jogadores que pode entrar neste nível que nós temos. Por isso, há muitas vezes aqui em Bulgária se compra estrangeiros. Estrangeiros de Portugal, estrangeiros do Brasil, estrangeiros da Argentina, estrangeiros de todo lado. E o futebol búlgaro sobe com estrangeiros que nós compramos, mas também do outro lado fica mais fraco para a seleção búlgara, porque nós integramos muito menos jogadores búlgaros nas primeiras equipas. E por isso isto tem que mudar um pouco, se nós queremos ter uma seleção búlgara como 30, 40 anos atrás.
1: Quem está mais forte ao nível do campeonato? Ainda há dias vimos a Supertaça, pelo menos eu assisti aqui à Supertaça com o Levski e o CSKA, vitória do CSKA. Quem é que está mais forte, Balakov, no campeonato da Bulgária?
0: Ah, isto é um pouco como em Portugal, não é? Sporting, Benfica e Porto. Pode ser que o Porto fica campeão, mas perde contra Sporting com Benfica. Pode ser contrário, que Sporting fica campeão, não perde contra Porto, onde Benfica. Tudo é no momento. Agora aqui tem também uma corrida com quatro equipas para mim. Isto são Levski, Sofia, CSKA, Sofia, Ludogorets e CSKA 1948. Né? Essas quatro equipas que cada um pode ganhar campeonato.
1: Muito bem, para terminar, que mensagem gostaria de deixar aos portugueses e aos sportinguistas em particular?
0: Português, eu sou muito satisfeito que passei neste país, um país com tudo o que a gente precisa para viver satisfeito. Sol, boa comida, boa amizade, boas pessoas. Por isso, Um grande abraço para todos.

0: para toda Portugal. E, do outro lado, claro, não vou esquecer, dar apoio à nossa massa iniciativa do Sporting para apoiar o nosso Sporting Clube de Portugal e, afinal, a ganhar novamente campeonato.
1: Alakov, foi um gosto. Muito obrigado.
0: Muito obrigado, Edami. E até a próxima.
2: Até à próxima, Krasimir Balakov. Que craque, meu Deus, no relvado.
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2: Entrevista exclusiva na Antena 1, conduzida pelo jornalista Paulo Vidal. Em tempo de intervalo, no handball, está o Porto Marítimo. Bruno Malveira Marques, vantagem para já confortável dos Dragões.
4: Vantagem confortável, 4 golos de diferença, Porto 20, Marítimo 16. O Porto que esteve apenas por uma vez em desvantagem, foi logo no início da partida. O Marítimo começou a vencer por 2-0, a partir daí o Futebol Clube do Porto empatou e depois passou para a frente do marcador até ao tempo de intervalo. Numa altura em que estamos a cerca de 2 minutos de começar a segunda parte, a equipa do Futebol Clube do Porto já está a fazer os exercícios de reativação e entram também agora os jogadores do Marítimo. Uma primeira parte onde Miguel Oliveira foi o melhor marcador do Porto, 6 golos do lado do Marítimo, Délcio Pina com 5. Ainda então em tempo de intervalo, Futebol Clube do Porto 20, Marítimo 16.
2: E vamos para a segunda rúbrica desta tarde desportiva para futsal adaptado. A seleção nacional portuguesa, atual campeã da Europa, terminou a prestação no Campeonato do Mundo para atletas com síndrome de Down no México. Uma vitória sobre a Guatemala por 5-3 e conquistou assim o 5º lugar. Golos portugueses de Daniel Maia, Ricardo Pires, César Moraes e um bis do capitão Nelson Silva. Esta classificação final não traduz, no entanto, nem satisfaz as ambições e os objetivos da comitiva lusa, mas ainda assim é um resultado notável para Portugal, como lhe vai contar no Todos Contam o jornalista Walter Madureira.
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5: Professor, começava por lhe perguntar que balanço é que faz desta participação portuguesa.
6: Nós esperávamos realmente entrar na luta pelo objetivo do G3, entrar na luta pelo pódio, só que, de facto, em termos de rendimento esportivo, ficámos aquém das expectativas. Sabíamos que o Brasil e a Argentina eram os principais favoritos e nós pretendíamos, pelo menos, arrecadar um terceiro lugar, quiçá. Mas depois, enfrentando a realidade, reparámos que ainda temos que subir alguns patamares qualitativos para defrontar as outras seleções num panorama de mundial.
5: Sei que o mais importante é o coletivo, mas conseguimos um bom resultado individual no que diz respeito ao melhor guarda-redes, não é?
6: Sim, Hugo Silva recebeu o prémio individual de melhor guarda-redes, isso enche-nos de orgulho. Se tiveram 9 atletas em competição, o corpo técnico foi formado por mim, Pedro Silva, o selecionador, o Renato Frazão, o team manager, o Hélder Fonseca foi o treinador. Nesta missão estivemos a acompanhar o professor Costa Pereira, que é o presidente da ANDI Portugal, da Associação Nacional de Desporto para o Desenvolvimento Intelectual, e tiveram também alguns pais e familiares de atletas, que foram os nossos adeptos e apoiantes no México.
5: O quão importante é para estes jovens, para estes cidadãos, participar neste tipo de eventos para o desenvolvimento deles, para a maior capacitação deles para o dia-a-dia?
6: É muito importante a nível de rotinas, de disciplina, melhora a autoestima deles. Toda a divulgação que é dada, tanto dos europeus como neste caso do Mundial, é muito importante para a autoestima deles, por serem reconhecidos, por serem aplaudidos por pessoas anónimas, por familiares, por amigos. A forma como são acarinhados por toda a gente de uma forma geral é muito importante. Eles depois, através do desporto, conseguem transportar isso para as tarefas diárias, para os trabalhos que têm no seu cotidiano. É muito importante o desporto, porque o desporto, ao nível do desenvolvimento intelectual, neste caso das pessoas com síndrome de Down, sobretudo é muito importante para a inclusão na sociedade, não só no âmbito desportivo, mas também no âmbito profissional.
5: E professor, imagino que tenha também no plano pessoal tido muitas aprendizagens durante este período que teve com eles 24 sobre 24, quer em competição, quer fora dela. O que é que extrai de mais importante para si?
6: O que eu extraio é que eles dão-nos lições todos os dias. Uma delas é que, mesmo na derrota, eles têm uma forma muito, muito curiosa, muito corajosa de reagir à derrota. Nós, como os treinadores, a equipa técnica formada por nós três, como eu já disse anteriormente, tentamos animá-los, mas eles têm essa capacidade também deles próprios reagirem muito bem à derrota e no próximo jogo tentarem fazer o melhor. São muito guerreiros, empenhados, lutadores, dedicados à missão, e dão-nos uma lição todos os dias, que é, nascendo um novo dia, há um novo desafio, e eles encaram e aproveitam isso como uma nova oportunidade.
5: Qual é que é o próximo grande objetivo desportivo desta seleção e deste grupo?
6: Nós ainda somos campeões europeus e queremos continuar a dominar na Europa, mas sobretudo queremos voltar a ser competitivos a nível mundial. E para isso temos que melhorar a nossa seleção. A nossa seleção temos que reconhecer que está um pouco envelhecida, precisamos de sangue novo, de novos atletas. Aproveito aqui a oportunidade para fazer um apelo às instituições, às escolas, aos familiares, para entrarem em contacto com a Andy Portugal quando detectarem pessoas com síndrome de Down com capacidade para a prática do futsal.
5: Muito provavelmente terá falado já com o grupo no balneário, mas agora aproveitando as ondas hertzianas da Antena 1, que tem difusão em Portugal e no estrangeiro, que mensagem é que deixa este grupo, sabendo também que muitos deles se calhar vão estar a ouvir esta nossa conversa?
6: A mensagem é muito simples. Acreditamos neles, acreditamos que este Mundial vai ser uma forma de aprendizagem para todos, também nós, equipa técnica, crescemos com isto. E as derrotas são muito importantes, porque nas vitórias é muito fácil, nas vitórias tudo parece cor-de-rosa. Nas derrotas é que nós, como homens, temos que demonstrar que somos capazes de dar a volta, e acredito em todos eles, em todos eles. Não só aquele que recebeu o prémio individual, mas em todos eles acredito que vão evoluir, vamos treinar mais e melhor, e eles têm capacidade para, numa futura competição, honrar, dignificar Portugal e trazer, quiçá, um troféu. É esse o nosso objetivo, é estar entre os melhores e sermos competitivos.
5: Professor, desta vez não ficamos no lugar mais alto do pódio, mas parabéns pela participação e como honraram o Portugal.
6: Muito obrigado pelo vosso reconhecimento e acreditem que vamos tentar sempre fazer o melhor por Portugal e honrar a nossa nação.
2: Pedro Silva, o selecionador nacional de futsal adaptado para atletas com síndrome de Down. Portugal foi quinto classificado no Campeonato do Mundo aqui. Em entrevista de Walter Madureira, o Brasil sagrou-se o campeão do mundo, bateu a Argentina na final por 10-1. No último lugar do pódio ficou o Peru, depois de vencer a equipa da casa, o México, por 3-2 no jogo de atribuição do terceiro e quarto lugar. Destaque para Hugo Silva, como aqui ouvimos, o guardião português foi galardoado com o troféu para melhor guarda-redes da competição, depois de excelentes exibições individuais protagonizadas ao longo do torneio. Aqui na Antena 1, todos contam.

0: À hora certa, vamos ter a atualização da informação na Antena 1. Para já, dou-lhe conta do Lituânia 1, Azerbaijão 1, jogo da Liga D das Nações. É resultado final para o Campeonato de Portugal também. Já um resultado final. Estrela da Calheta 2, Sinfãs 2. Na Liga de Futebol Feminino, Braga e Sporting estão empatadas 0-0. Taça de Portugal, segunda eliminatória. O Camacha está, em tempo de intervalo, a empatar 0-0. Com a equipa do Flor Grade. Recordo que às 16h45 no pavilhão João Rocha há um clássico de futsal entre o Sporting e o Benfica. Vamos acompanhar com o Carlos Manuel Santos. Também daqui a pouco às 4 vai arrancar o Benfica Gdessa Barreiro. É jogo da final da Supertaça Feminina de Basquetebol. Não esquecer que vamos ter uma emissão especial às 19h15 para acompanhamento do Portugal, ou melhor, do Norte Noruega, Portugal, assim é que é, da Liga das Nações, com a narração desse desafio da segunda jornada a cargo do José Pedro Pinto. Vamos então assinalar a hora certa. Quatro da tarde em Portugal Continental e Madeira, três nos Açores. Títulos da informação a esta hora.
1: O Papa Leão XIV falou sobre eutanásia esta tarde num encontro com doentes em França. Ele diz que tirar uma vida não pode ser considerado normal. As eleições em São Tomé e Príncipe decorrem sem incidentes, mas também sem grande afluência às urnas. Há poucos santomenses a irem votar. Neste jornal ouvimos a reportagem da RTP África.
0: Vamos para o desenvolvimento destas notícias com a jornalista Oriana Barcelos.
1: O Papa Leão XIV posicionou-se hoje contra a lei da eutanásia, que está a ser discutida em França, num encontro com doentes, em Lourdes, no sudoeste francês. O Papa afirmou que tirar uma vida não pode ser considerado normal. O discurso foi acompanhado pela correspondente da Antena 1 em França, Rosário Salgueiro.
2: O que é legal não é necessariamente normal, diz o Papa sobre a lei do fim de vida, num discurso olhos nos olhos com cuidadores e doentes. O Papa acrescentou que é impossível considerar normal matar, apelando aos médicos que se lembrem do seu juramento, cuidar dos que sofrem e não suprimi-los. A medicina, acrescentou, não deve estar ao serviço da morte programada. A lei do fim de vida, ou a lei da eutanásia, foi aprovada em França em julho deste ano. Aguarda a aprovação final ou não do Conselho Constitucional e tem sido um dos pontos mais acentuados nesta visita, que já vai em 3 dias, do Papa à França. Outro assunto importante na agenda é esse encontro com as 7 vítimas de abuso sexual na Igreja. Já hoje na homilia, sem referir a expressão abusos sexuais, o Papa disse que há a exigência de conversão e arrependimento e que essa exigência deve acontecer no interior da Igreja e que sacerdotes, homens e mulheres da Igreja devem ter a coragem de fazer essa conversão.
1: O discurso do Papa Leão XIV num encontro com doentes em Lourdes, no terceiro dia da visita à França. Decorrem ainda esta hora as eleições em São Tomé e Príncipe. São eleições legislativas, autárquicas e regionais, até agora sem incidentes a registar, mas com o fantasma da abstenção a pairar sobre esta ida às urnas, depois de, nas últimas eleições presidenciais em julho, ter sido registada uma abstenção recorde. Para já, os sinais não são animadores, como contou Óscar Medeiros, jornalista da RTP África.
3: O que eu tenho verificado é que, nesta altura, há mais pessoas a circularem nas ruas, há uma maior movimentação, pessoas nos quiosques a comerem e a beberem, mas nos postos de votação praticamente tudo continua na mesma. Há uma ligeira subida a mesas de voto em que se vê filas de até 5-6 pessoas, mas não mais do que isso. Portanto, parece haver uma ligeira melhoria neste segundo período do dia, mas o nível de afluência às urnas ainda continua bastante baixo. Portanto, as assembleias de voto só encerram às 18 horas locais aqui em São Tomé, ainda faltam algumas horas. Vamos ver se até lá a afluência às urnas pode melhorar um pouco mais.
1: O retrato das eleições em São Tomé e Príncipe, as urnas abriram às 7 da manhã, eram 8 em Lisboa e fecham dentro de 3 horas. A polícia britânica deteve 5 homens suspeitos de estarem a preparar um ato terrorista na base aérea de Fairford, uma base que é utilizada pela Força Aérea Norte-Americana no sudoeste de Inglaterra. A investigação está a ser conduzida pela Unidade contra Terrorismo. O incidente aconteceu este domingo. Os moradores da vila próxima da base tiveram de ser retirados de casa depois de a polícia ter detido estes 5 homens, sabe-se agora, suspeitos do manuseamento de bombas perto da base de Fairford. A polícia britânica foi chamada ao local com uma equipa antibombas. A base aérea de Fairford tem estado no centro de protestos nos últimos meses por ser utilizada nos ataques norte-americanos no Irão. Dois turistas filipinos morreram na madrugada deste domingo na Alemanha depois de o autocarro em que seguiam ter capotado a caminho da Oktoberfest, a maior festa de cerveja do mundo. O autocarro, onde estavam 33 turistas, todos das Filipinas, capotou numa autoestrada na Baviera, no sul do país. Para além dos dois mortos, este acidente fez ainda 8 feridos graves. O preço dos combustíveis vai descer amanhã. O ACP, o Automóvel Clube de Portugal, indica que o gasóleo deve descer 6 cêntimos, deve passar a custar 2,16 € por litro. Já a gasolina passa a custar cerca de 2,09 € depois de uma descida de 2 cêntimos. Ora, o aumento do custo de vida provocado por este aumento dos combustíveis está a prejudicar a vários setores económicos, nomeadamente a atividade dos feirantes. Foi isso que ouviu o secretário-geral do PS, que esteve este domingo nas festas de São Miguel em Cabeceiras de Basto, no distrito de Braga. Nas festas gasta-se mais na conversa do que nas compras, Alexandra Madeira.
4: Ora, bom dia. Podemos dar um bacalhau?
5: Dar ninguém dá nada e a comprar anda menos gente. Nas festas de São Miguel, em Cabeceiras de Basto, o líder do PS foi fazendo conversas com quem monta tenda para vender alguma coisa.
6: Para nós é difícil porque a gente gasta muito combustível, não é? Andamos de festa de feira para feira, feira para feira. Todos os dias temos que arrancar de manhã com os carros. E está um bocadinho difícil o combustível estar assim alto. Mas pronto, é o que é, tem que ser, olha. Vamos ver se baixa, se o governo tem consciência e baixa aí qualquer coisita para a gente ganhar mais um bocadinho, não é?
5: Adriano Moreira, feirante de roupa, hoje em Cabeceiras, depois Vieira Domingo, Chaves, Penafiel e o Conta Quilómetros sempre a contar. Para José Luís Carneiro, prova que o governo não está sensível aos problemas reais da vida das pessoas.
7: O impacto do custo com os combustíveis, o impacto com os bens alimentares, está a resultar em quebras significativas nas compras e está também a resultar em custos muito mais elevados na operação destas atividades.
5: É o que diz o líder do PS na feira, onde as pessoas até circulam, mas sem sacos de compras, lamenta a feirante Lourdes Pinto.
8: Vou bem visitar a feira, mas não compra. Está tudo muito caro. Nós mantemos os preços, mas as pessoas não têm possibilidades. Não podemos aumentar o material, porque senão não vendemos mesmo.
1: Os feirantes das festas de São Miguel, ouvidos pela repórter Alexandra Madeira, que acompanhou a visita de José Luís Carneiro, secretário-geral do PS, a estas festas em Cabeceiras de Basto. O governo começa amanhã à tarde as primeiras negociações para o próximo Orçamento de Estado. Chega e PS são os primeiros partidos a serem recebidos, mas com alertas já sobre a limitação da margem negocial. O ministro da Presidência, Leitão Amaro, já disse que o governo não tem grande espaço para negociar. O economista da Porto Business School, Filipe Grilo, concorda. Ele acha que as contas estão apertadas, mas considera que o Executivo ainda tem uma hipótese.
9: É muito reduzida. É certo que o governo pode ter aqui um trunfo adicional, que é a própria inflação, ou seja, se a inflação trouxer um crescimento de preços que depois acompanha o crescimento do IVA e da receita do Estado, se esta inflação não puser em causa a atividade económica, ou seja, se nós continuarmos a crescer, aí o governo pode ter uma margem adicional para o orçamento do próximo ano, que pode dar alguma esperança no equilíbrio orçamental. Mas, mais uma vez, tudo vai depender da forma como negocia. Se os partidos quiserem aumentar a despesa ou até pressionar para cortar algum imposto, isso depois pode pôr em causa todo o equilíbrio orçamental. Portanto, eu diria que a margem é muito limitada e, mais do que isso, em cima de uma hipótese que se pode ou não verificar.
1: O economista Filipe Grilo a antecipar as negociações sobre o Orçamento de Estado que arrancam amanhã à tarde. O ex-governador do Banco de Portugal, Mário Centeno, alertou este domingo no programa Conversa Capital da Antena 1 e do Jornal de Negócios para o déficit das contas públicas. Centeno diz que não há excedente nem margem orçamental para medidas mitigadoras do aumento do custo de vida. O comentador de Economia da Rádio Pública, Pedro Sousa Carvalho, concorda, mas só em parte.
10: Parcialmente ele tem razão, ou seja, se nós olharmos, aliás, para os números que saíram na semana passada, as contas públicas, do ponto de vista global, estão equilibradas. Nós até terminámos o semestre com um ligeiro excedente orçamental, mas a verdade é que, se formos olhar à lupa à composição do saldo orçamental em Portugal, há aqui um motivo de preocupação que Mário Centeno chama a atenção, que é a excessiva dependência das receitas da Segurança Social para o equilíbrio das contas públicas. Depois há uma parte que tem a ver com as receitas e a despesa do Estado. E, nesse caso, o Estado, nesta altura, está com um déficit superior a 7 mil milhões de euros.
1: O déficit do Estado, que foi tema da entrevista do ex-governador de Portugal, do Banco de Portugal, uma entrevista à Antena 1 e ao Jornal de Negócios, que pode ser ouvida na íntegra em antena1.rtp.pt.
0: Oriana Barcelos volta dentro de uma hora. Toda a informação em notícias antena1rtp.pt.

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10: Vai começar a segunda hora da tarde desportiva na Antena 1. Emissão até às 6 da tarde. Já não falta tudo, às 5 em ponto vai arrancar a finalíssima de triatlo em Pontevedra. Mariana Azevedo vai acompanhar Vasco Vilaça e todos os outros atletas nacionais, mas Vasco Vilaça pode hoje sagrar-se pela primeira vez campeão mundial da modalidade. Mas há muitos, muitos motivos de interesse até lá. Venha daí. Para já atualizamos o handball. Estamos a acompanhar no Dragão Arena o Futebol Clube do Porto Marítimo. Bruno Malveira Marques, andamento do jogo nesta fase.
11: A meio da segunda parte, 45 minutos, mantém-se a vantagem azul e branca por 4 golos, 26-22, os dragões que procuram manter o pleno no campeonato e para já vão fazendo por isso uma boa entrada nesta segunda parte, com Daimar Salina a fazer o primeiro golo para a equipa dos dragões, o Porto que marcou 3 golos de rajada no início da segunda parte. No entanto, o Marítimo esboçou uma boa reação e esteve a perder apenas por 2 golos de diferença, chegou aos 24-22. No entanto, a equipa do Futebol Clube do Porto conseguiu defender 2 ataques da formação insular e repôs novamente a vantagem nos 4 golos. Estamos então com 46 minutos nesta partida. Porto 26, Marítimo 22.
10: No campeonato de futebol feminino marca o Sporting de Braga. Entretanto, foi anulado o golo. Tinha apontado, mas foi anulado esse golo. Portanto, mantém-se o resultado. Braga 0, Sporting 0. O jogo está com 70 minutos, já finalizado na Série B do Campeonato de Portugal, o Estrela da Calheta 2, Sinfães 2. Para a Série C estão em andamento o Alverca B 2, Fazendense 0 e o Elvas Clube Alentejano de Desportos 1, Sertanense 0. Também na Série D, Amora 1, Lagense 0 e Aljustrelense 0, Alcustense 0. Recordo que no futebol feminino, às 5 da tarde, vai começar o Torriense Marítimo. Já esta manhã, o futebol O Clube do Porto empatou em casa diante do Racing Power por 0-0. Marco Alcustense atualiza este resultado na Série D do Campeonato de Portugal, Aljustrelense 0, Alcustense 1.
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10: Volto à conversa com a convidada da Antena 1 esta tarde, Margarida, Margarida Lapa, como lhe disse, a primeira atleta paralímpica portuguesa apurada já para os Jogos Olímpicos de 2028 na modalidade de tiro. Olá Margarida, novamente. Não sei se tem alguma nota sobre aquilo que vamos desenvolvendo ao longo da tarde esportiva, mas nós temos um espaço que é dedicado ao desporto adaptado, universitário e escolar, que se chama Todos Contam. A Margarida acha que a comunicação social em Portugal começa também a despertar mais para o desporto adaptado e para valorizar, no fundo, os feitos, como, por exemplo, a Margarida fez até agora?
0: Sim, eu acho que sim. Eu acho que estamos num momento de evolução e acho que cada vez se mostra mais interesse neste movimento paralímpico. Ainda assim, acho que se pode fazer um bocadinho mais e acho que podemos dar um pouco mais de visibilidade a todos os atletas que conquistam coisas, quer a nível paralímpicos. E acho que se podia dar um bocadinho mais de conhecimento às pessoas, porque na verdade quando não se é muito noticiado as pessoas também não têm muito interesse e acho que se devia ter um bocadinho mais de informações e de notícias sobre o movimento paralímpico, mas sim, sinto que tem vindo a melhorar. Ainda assim, acho que ainda se pode fazer um bocadinho mais.
10: Pergunto-lhe até nessa sequência se considera que as condições, e quando fala em condições é financiamento, apoio, sobretudo do Estado, começam a ser mais aproximadas essas condições dos outros atletas?
0: Sim, sim, sim, sem dúvida. O Comitê Paralímpico, ainda há pouco, mais ou menos há um ano talvez, noticiou e deu-nos conta que as bolsas já são equiparadas às bolsas do Comitê dos Olímpicos. E isso é muito importante porque para nós é também muito importante porque nos ajuda em todas as situações da nossa vida e também de equipamentos, tudo um pouco que seja dedicado só ao nosso desporto. E isso sim é sem dúvida muito importante.
10: Em termos de condições para a prática do tiro paralímpico é o que estamos a falar. Portugal tem já condições aceitáveis ou são muito boas ou nem por isso?
0: Mais ou menos. Desde, por exemplo, em Portugal, que eu tenho conhecimento, só existem três carreiras com porque nós temos, existem alvos em papel e alvos eletrónicos. E normalmente quem está num nível, num patamar mais acima, costuma sempre treinar em alvos eletrónicos. Em Portugal só existem três carreiras com essas condições, com esses alvos eletrónicos, sendo que uma ainda tem escadas, esse é impossível para pessoas com mobilidade reduzida, mas existem outras duas, uma em Lisboa e outra que se encontra em Porto Alegre. Mas acho que se podia melhorar um pouco mais as condições. Mesmo assim, a carreira de tiro onde eu pratico já tem muito melhores condições desde que eu pratico lá. No início foi complicado porque eu entrava de uma maneira diferente na carreira. A carreira também tinha escadas para ir de uma carreira para a outra, porque nós nas instalações onde eu pratico, que é o Jamor, tinha umas condições um pouco difíceis porque eu treinava na altura em 10 metros e se eu quisesse ir para os 50 metros, que é outra modalidade que eu faço, era impossível porque tinha umas escadas e então tinha de dar uma grande volta, tinha de meter no carro. E então agora já está muito melhor porque conseguimos que, com a ajuda da Federação e com a ajuda de outras identidades também, do IPDJ, do Comitê, claro, conseguimos que seja posto um elevador nas escadas, que já é muito, muito melhor e que me facilita, sem dúvida, a mobilidade dentro da carreira. E claro, e assim, pronto, assim é muito, muito mais fácil na prática, pronto, da modalidade.
10: É assim, senhora. Tenho aqui uma curiosidade, Margarida. Julgo que começou no Bócia. O que é que a fez mudar para o tiro?
0: Sim, é verdade. Eu estava no Bócia na altura que eu andava na faculdade. Foi numa altura, eu estava na transição para ir para a faculdade, na verdade. E nessa altura Foram várias coisas. Na altura comecei na faculdade e os horários não eram tão compatíveis. Depois houve uma alteração de treinadores na altura, e que eu depois comecei-me a desinteressar um pouco, porque eu tinha uma treinadora e depois, na altura, depois foi-se embora e depois eu tinha de estar à espera de outro treinador. Pronto, na verdade foram assim um misto de coisas e eu depois deixei e passado já quase no final da minha faculdade, de acabar a faculdade, comecei a pensar por que não começar a praticar outro desporto e comecei à procura e pronto, e depois encontrei o tiro.
10: Muito bem, encontrou no momento certo, porque é uma das melhores atletas mundiais. Recordo que Margarida Lapa foi quarta classificada nos últimos Jogos Olímpicos, já está apurada. Margarida, vamos continuar a falar ao longo desta tarde esportiva, isto porque daqui a pouco vamos abrir um novo cenário, mas para já mantemos-nos no Dragão Arena. Bruno Malveira Marques, resultado nesta altura do Futebol Clube do Porto Marítimo em handball.
11: A 7 minutos do final da partida, Porto 30, Marítimo 24.
10: E às 16h45, no pavilhão João Rocha, joga-se um clássico de futsal entre o Sporting e o Benfica, equipas que já se defrontaram na Supertaça masculina. Carlos Manuel Santos, vais ter o privilégio de acompanhar mais um jogo intenso de futsal. Para já as tuas notas no bloco de apontamentos.
3: Boa tarde, Fernando. Boa tarde à Margarida Lapa, a nossa convidada. O melhor jogo de futsal do mundo. Não sou eu que digo, são os adeptos e amantes da modalidade. Este é o jogo que cativa, que apaixona quem gosta do futsal. Sporting e Benfica voltam a jogar menos de um mês depois do jogo da Supertaça, como referiste bem, onde o Sporting venceu por 3-2, conquistando assim o primeiro troféu da época. O Sporting é o atual campeão europeu e o atual vencedor da Supertaça. O Benfica é o atual bicampeão nacional e o atual vencedor da Taça de Portugal. Os cinco prováveis são os seguintes. Prováveis, porque até à última eles podem mudar sempre, isto no futsal, ataque, defende, ataque, mas em princípio o Sporting vai a jogo com Bernardo Passol, Wesley, Tomás Passol, Bruno Maior e Alex Merlin, o italiano, ele que tem a responsabilidade de substituir o eterno capitão João Matos, que se retirou no final da época passada. Já o Benfica poderá ir a jogo com Léo Gugiel, Artur, Lúcio Rocha, Afonso e Cucci. É um jogo referente à terceira jornada. O Sporting comanda o campeonato com três jogos, três vitórias, 9 pontos. Teve um jogo antecipado, tem um jogo a mais, um jogo referente à 7ª jornada, frente ao Fundão. Já o Benfica está em 5º, 2 jogos, 1 vitória e 1 empate. Esse empate surpreendente frente ao Portimonense. Soma 4 pontos. Pavilhão, como é hábito, vai estar esgotado. Sportinguistas nas centrais e topo sul, benfiquistas no topo norte, para mais um apaixonante derby da capital, do país, da Península Ibérica, do mundo. O jogo começa às 16h45. Já voltamos para este derby eterno.
10: Entre Sporting e Benfica no futsal, o ataque contra ataque também na Antena 1.
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10: E em dia de Noruega-Portugal, da Liga das Nações, vamos para Oslo, onde o enviado especial da Antena 1, José Pedro Pinto, que já aqui tivemos na abertura desta tarde desportiva, José Pedro Pinto esteve à conversa com o embaixador de Portugal no país dos Vikings.
12: Estamos em Oslo, na companhia do embaixador de Portugal, Dr. Pedro Pessoa e Costa. Muito obrigado, Sr. Embaixador, por receber a Antena 1 na residência oficial da Embaixada Portuguesa aqui na Noruega, onde iniciou o seu mandato em 2022. Para início de conversa, que balanço destes anos a ser o representante máximo de Portugal aqui na Noruega?
13: Primeiro, muito obrigado a ter um por nos visitar, por umas outras razões que têm a ver com o jogo de futebol, mas são sempre bem-vindos. Eu estou aqui há um pouco mais agora de 5 anos e o balanço é francamente positivo em termos das relações políticas, francamente positivo em termos das relações económicas e francamente positivo também em termos de conhecimento de várias das características deste país, desta sociedade, que na verdade este país está muito mais próximo de Portugal do que se poderá pensar. Tenho também a alegria de estar este ano, juntamente com o Ministério, a celebrar os 120 anos da relação bilateral diplomática entre Portugal e a Noruega. Portanto, um ano que temos vindo a rechear com vários eventos e com vários momentos que, espero eu, e tenho quase a certeza, que reforçam esta relação bilateral entre Portugal e a Noruega, que vai muito mais além do que do mero bacalhau.
12: Que desafios tem o Sr. Embaixador enfrentado para os cerca de 9 mil portugueses que estão radicados aqui em solo norueguês?
13: Esta comunidade portuguesa já existe há algum tempo, mas tem vindo a reforçar-se, tem vindo a crescer. É uma comunidade muito diversificada, mas que se tem vindo a tornar cada vez mais qualificada. Arquitetos, engenheiros, técnicos de informática, médicos, as qualificações dos portugueses têm vindo a aumentar, o que também é um sinal de reconhecimento da qualidade, primeiro do talento humano português, sem dúvida, mas também da qualidade do nosso ensino superior. Vida é agora o caso do próprio Príncipe Magnus estar a estudar em Portugal. Por isso, é uma comunidade que é mais exigente, é uma comunidade que se integra muito facilmente, é uma comunidade altamente respeitada pelas suas qualidades profissionais, académicas, e também é uma comunidade que se integra muito bem aqui na Noruega, que é um país, como sabe, também muito igualitário, e que faz com que essa comunidade possa ser encontrada, se calhar de uma maneira mais discreta do que noutros países, em várias áreas da sociedade norueguesa.
12: O Sr. Embaixador é apreciador de futebol, é apreciador de desporto?
13: Eu sou apreciador de tudo, desde o bacalhau ao futebol, ao desporto. Aliás, devo dizer que dos últimos tempos aqui já tive a sorte e a honra, na verdade, de estar em alguns momentos desportivos importantes na Noruega, em que Portugal mostrou que também no desporto tem muita competência. Refiro-me ao Campeonato Mundial de Handball, onde tivemos o quarto lugar e tivemos também a alegria e a honra de receber a visita do Presidente da República e do Primeiro-Ministro. Tivemos também no ténis uma demonstração da qualidade do ténis português. Tivemos também, convém não esquecer, porque muitas vezes há tendência para não considerar tanto tão importante, o campeonato de futebol Homeless, sim, em que Portugal, com uma equipa absolutamente extraordinária, chegou ao segundo lugar, e concorrendo com vários países, mas uma equipa absolutamente extraordinária, portanto que o futebol também pode ser e deve ser, como é todo o desporto, um fator de inclusão. Teremos mais uma demonstração, espero, dessa qualidade do futebol português, competindo ou jogando contra uma equipa que, como também todos nós nos apercebemos, foi uma grande e boa surpresa no último campeonato, e que faz com que as claques norueguesas sejam cada vez mais, não agressivas, mas mais importantes no apoio à equipa norueguesa. E, portanto, também espero que esse mesmo apoio da claque portuguesa esteja presente. Se calhar vamos fazer menos row, de remar, mas não tenho dúvida nenhuma que estaremos todos a apoiar a seleção portuguesa, que, como sabe, é uma grande seleção. Temos 11 jogadores fantásticos em campo, e portanto teremos, espero também com um bom tempo, um bocadinho mais de sol, a possibilidade de mostrar que também no futebol somos bons, porque lá está Portugal, e já outros diziam, somos bons, e somos bons em várias dimensões da nossa vida. Portanto, temos que mostrar, temos de ter orgulho, temos de ter também humildade, e mostrar que somos Portugal e que estaremos aqui, Portugal, na Noruega, sempre preparados para dar o melhor.
12: Um dos motes da sua carreira diplomática, Dr. Pedro Pessoa e Costa, e recordo que já passou pelo Panamá, já passou por Angola, enfim, uma série de latitudes onde deixou a sua marca, mas O seu mote de carreira diplomática é, se não estou equivocado, nós portugueses não somos bons, somos muito bons. Falta eventualmente essa capacidade de perceber que esta seleção tem essa capacidade para ser muito boa, mas que eventualmente nesta altura ainda é apenas boa?
13: Bem, eu de futebol nem sequer me atrevo a comentar, mas acho que nós somos bons e somos uma equipa boa. Temos uma equipa boa, de qualidade de todos os jogadores individuais e os jogadores em conjunto. Portanto, temos aí apenas que mostrar, mas nós sabemos também que no jogo, e quando se joga em casa, neste caso os noruegueses jogam em casa, às vezes as coisas não são tão fáceis, mas não tenho dúvidas que teremos uma grande exibição e que poderemos também festejar mais uma vitória ou mais um bom jogo que vai também reforçar a imagem de Portugal aqui na Noruega.
12: Para alguém que representa o nosso país e é o nosso representante máximo aqui na Noruega, há certamente uma questão que todo o povo português gostaria de lhe colocar pela sua experiência destes anos, que foram os tais anos da afirmação do futebol norueguês em matéria de seleções nacionais ou até em matéria de clubes. Na época passada tivemos o Bodø/Glimt a fazer uma grande campanha na Liga dos Campeões, só interrompida pelo Sporting, que chegou aos quartos de final. Já falou dessa marca icónica da celebração das claques norueguesas com o remo? É apenas um ponto de vista para confirmar que, de facto, está aqui uma explosão de qualidade futebolística? Qual é a sua perspectiva, Sr. Embaixador?
13: Duas coisas. Primeiro, os noruegueses vivem muito a pátria. O Dia Nacional é vivido como pátria. Estas últimas semanas que passámos com a morte do monarca norueguês, deu para ver aquilo que os noruegueses sentem como pátria. Quando eu digo noruegueses, digo a sociedade que vive na Noruega como pátria. E, em termos de desporto, têm vindo a usar políticas, a utilizar políticas de formação no desporto, que talvez possam ser exemplos para outros países, nomeadamente a partir da idade escolar, como é que são os jovens, as crianças e os jovens têm liberdade de escolha de tentar todas as modalidades desportivas. Naturalmente que depois, porque os noruegueses são muito físicos e são muito desportistas, seja no verão, no outono, na primavera ou no inverno, sempre fazem desporto, são muito físicos. Quando fazem, têm muita disciplina e fazem-no bem. O caso do Bodø/Glimt foi um dos exemplos, naturalmente jogando contra o grande Sporting, tiveram aqui uma grande exibição, em Portugal um pouco menos, mas não só são treinados para serem bons profissionais nessa área do desporto, e neste caso no futebol, como também toda a claque e todos os noruegueses apoiam a sua equipa e a sua bandeira. Por isso vamos ver se, perante tantos noruegueses que vão estar a remar, ainda muito contentes, porque não esqueceram os resultados no Campeonato Mundial, o que é que os portugueses podem fazer. De certeza, porém, que os noruegueses também têm essa coisa boa. Se o resultado não for aquele que era o esperado, o orgulho pela equipa continuará lá, o orgulho pela bandeira continuará lá e a vida no dia seguinte continua.
10: A entrevista ao embaixador de Portugal em Oslo, na Noruega, por José Pedro Pinto, que logo mais às 19h45 vai relatar esse Noruega-Portugal da Liga das Nações. A propósito desse desafio, que estamos também a aproximar nesta tarde esportiva, ouvimos Rui Águas, um dos grandes internacionais do futebol português. Não tem dúvidas, Portugal vai dar espetáculo.
14: Futebol é um espetáculo, não é só o resultado que está em causa, o resultado é importantíssimo, mas é um espetáculo. E o espetáculo, quanto melhor for, mais convencidas, mais satisfeitas as pessoas ficam, os jogadores igualmente. Eu acho que é isso que nós vamos ver. Eu acho que vai melhorar claramente o futebol da seleção nacional.
10: Isto porque tem como timoneiro Jorge Jesus, já conseguiu uma vitória perante o país de Gales. Rui Águas entende que Jesus pode conseguir algo importante para as seleções de futebol.
14: Com o embalo e com o entusiasmo que o novo treinador vai, por certo, criar, eu acho bem possível que se faça algo que se possa recordar depois.
10: Também Otávio Machado, outro dos notáveis do futebol nacional, diz que Jorge Jesus é um treinador que está sempre à procura de conhecimento.
15: A preocupação era, efetivamente, o conhecimento do jogo, o introduzir novos conceitos dentro da dinâmica da equipa. É alguém que foi interessante. Todo o percurso dele é muito interessante. Não se esqueça que ele começou como treinador no Amora e fez todo um percurso em ascensão. O Jorge merece, pelo aquilo que foi, pelo aquilo que é, pelos objetivos que perseguiu.
10: Jesus, que abdicou do sonho da Premier League para estar também agora neste patamar como treinador da seleção das esquinas.
15: Atingiu os objetivos que desejava, deixando outros pelo caminho, inclusive o campeonato inglês, porque o clube que se interessou por ele não podia dar aquilo que ele queria, que era ser campeão.
10: Noruega-Portugal às 19h45.

0: Supertaça Feminina de Basquetebol. Nesta altura decorre o segundo período desta partida. Já perto do intervalo, Benfica está a bater o Gdessa Barreiro por 35-14. Uma diferença muito grande entre estas duas equipas para já no marcador. E Bruno Malveira Marques, está finalizado no campeonato de handball esse Porto Marítimo com vitória portista.
1: Mais uma vitória do Futebol Clube do Porto, 35-27 sobre a formação do Marítimo. O Futebol Clube do Porto mantém o pleno, 5 jogos, 5 vitórias, 15 pontos. Quanto ao Marítimo, acaba por perder os primeiros pontos no campeonato. A equipa do Marítimo soma também 15 pontos, mas já tem os 6 jogos realizados. Numa segunda parte, onde o Futebol Clube do Porto controlou, apenas apanhou um pequeno susto, por assim dizer, quando viu o Marítimo aproximar-se a apenas 2 golos. No entanto, depois conseguiu obter uma margem expressiva e acabou então por vencer por 35-27. Os melhores marcadores não se alteraram. Miguel Oliveira com 8 golos foi o melhor marcador do jogo e do Futebol Clube do Porto. Délcio Pina com 7 foi o melhor marcador da formação insular. Resultado final, Futebol Clube do Porto 35, Marítimo 27. A equipa dos Dragões acerta calendário na próxima quarta-feira no Dragão Arena com a formação do ABC de Braga.
0: Tudo contado por Bruno Malveira Marques na Rádio Pública Portuguesa.
2: Olá, adeptos de basquetebol. Sou João Carvalho, presidente da Federação Portuguesa de Basquetebol. Se quiserem ficar a par de notícias da nossa modalidade, ouçam a Antena 1, a Rádio do Basquetebol Português.
0: A época do basquetebol em Portugal começou ontem com o Futebol Clube do Porto a vencer a Supertaça masculina diante do Sporting, resultado final de 80-76, uma longa época que agora surge e que lhe é projetada por Carlos Manuel Santos.
3: Começou a época do basquetebol com as respectivas supertaças. O campeonato, esse, começa no próximo fim de semana. Vítor Carneiro, da Comissão das Ligas, diz quais as principais alterações.
4: Houve uma pequena alteração a nível do campeonato, ou seja, vamos ter uma fase regular exatamente igual. A única diferença é que a primeira eliminatória logo dos playoffs, em vez de ser a melhor de 3, já é a melhor de 5.
3: Estivemos à conversa com o presidente João Carvalho, que espera que seja uma liga competitiva.
2: Que seja uma liga competitiva, com bons jogos e jogos equilibrados, que prenda o interesse dos adeptos, do público em geral e também da comunicação social. Porque só com espetáculos de qualidade podemos adicionar ter mais gente interessada na nossa modalidade. Também faço votos que o fair play esteja sempre presente, desde o primeiro jogo até o último jogo, reforçando aquilo que são os valores da nossa modalidade.
3: E afirma que não são só os chamados três grandes que são candidatos.
2: Normalmente esses três clubes partem com algum favoritismo pela capacidade de investimento que têm relativamente aos outros concorrentes. Mas no passado já tivemos alguns clubes que conseguiram surpreender e conquistar o título nacional.
3: O treinador do Sporting, Bernardo Pires, concorda com o presidente João Carvalho.
5: Eu tive uma Liga Betclic muito competitiva, com vários clubes a apresentarem projetos ambiciosos e de qualidade. Há mudanças importantes nos plantéis, nas equipas técnicas e também no contexto da Federação Portuguesa de Basquetebol. Por isso acredito que a consistência, a capacidade de adaptação e o trabalho farão muita diferença.
3: Já o coordenador de basquetebol do Benfica, Diogo Carreira, o objetivo é claro.
6: Expectativas no Benfica são sempre elevadas. Vamos tentar recuperar um título que nos fugiu na época passada, depois de 4 campeonatos consecutivos. E pese embora um ano com muitas mudanças em jogadores importantes, iniciamos aqui uma nova era, também com um novo treinador, em quem depositamos muita confiança.
3: Para Paulo Cunha, o responsável da secção de basquete do Porto, a sua equipa tem maior responsabilidade.
7: Vamos continuar a lutar pelo título, claro que temos agora a obrigação de ser, como campeões, de querer revalidar o título, mas o sentimento continua a ser igual, quer tenhamos sido campeões ou não, que é vencer a Liga Betclic.
3: A grande ausência vai ser o imortal da Albufeira e o presidente João Carvalho lamenta.
2: Lamentamos sempre quando vemos uma equipa com um percurso consolidado nas últimas épocas ter desistido de uma competição na qual tinha o direito esportivo de estar presente. Mas a gestão também tem estas decisões difíceis e os dirigentes do imortal entenderam que não existiam condições financeiras para participar nas ligas da forma condigna que o clube merecia.
3: Se uns saem, outros entram. É o caso do estreante Grupo Desportivo André de Rezende, que pela primeira vez vai competir no campeonato feminino. O seu treinador, Miguel Ferreira, não cabe em si de contente, querendo manter o Alentejo no mapa.
8: Sim, a Évora agora está no mapa do basquetebol. Foi esse um objetivo que também que marcámos ou que lançámos há uns anos atrás, quando subimos a primeira vez à CN1, e mostrar que o Alentejo também tem trabalho de qualidade e pode estar junto dos grandes.
3: A época poderá colidir com um momento histórico para o basquete português, a primeira presença no Mundial.
2: É difícil, mas estamos onde estamos por mérito próprio, pelo que só temos de que acreditar nas nossas capacidades e na vontade do grupo de trabalho, e oxalá possamos efetivamente estar no próximo ano presentes no Campeonato do Mundo.
3: As ligas começam no próximo fim de semana e com um duplo derby, um Benfica Sporting, tanto em masculinos como em femininos. O Porto defende o título nos masculinos e o Benfica defende nos femininos.
0: Está a começar a época do basquetebol em Portugal. Avançamos nesta tarde desportiva agora para mais uma rúbrica habitual, o Move-te por Valores, com uma história de Paulo Di Canio, o excêntrico jogador, mas com uma história de grande fair play contada por Nuno Perlouro.

0: Recuamos hoje ao ano 2000 para assim afirmar que o fair play no mundo do desporto é intemporal. Recordamos o fantástico e por vezes controverso futebolista, o avançado italiano Paolo Di Canio, que na altura representava o West Ham de Inglaterra. Conhecido tanto pelo seu puro talento como pelas suas excentricidades fora e dentro do relvado, adorado por uns e mal amado por outros, Paolo Di Canio entrou para a galeria dos notáveis, demonstrando um exemplo de fair play que levou a FIFA a reconhecer o seu gesto, agraciando-o com o prémio Fair Play 2001. Recordamos um momento, uma bola é lançada na frente isolando o Di Canio e Paul Gerrard, o guarda-redes da equipa adversária, expedito, sai da baliza e atira-se aos pés do avançado, tentando assim impedir uma jogada perigosa. No entanto, fruto do choque entre os dois jogadores, o guarda-redes do Everton acaba caído no chão, lesionado. A jogada prossegue junto à linha final e a equipa do West Ham recupera a bola, vendo na lesão do guardião contrário uma oportunidade para marcar golo. Já Di Canio não. Após o cruzamento de um colega para o avançado italiano rematar à baliza vazia, este preferiu agarrá-la com as mãos e parar a jogada. Confrontado com a sua atitude, Di Canio comentou: "Vi que o guarda-redes estava no chão e com dores. Durante o jogo são meus adversários, mas quando um está lesionado, é meu colega de profissão e tenho de o ajudar." Este ato nobre foi imediatamente reconhecido pelos jogadores adversários e pelos adeptos do Everton, que o premiaram com uma ovação. "Tenho a certeza de que fiz o que estava mais certo", comentou Paolo Di Canio. Mais de duas décadas depois, este gesto continua a ser recordado como um dos maiores exemplos de fair play do futebol moderno. Num momento em que podia ter aproveitado a fragilidade do adversário para alcançar a vitória, Paolo Di Canio escolheu o fair play e foi precisamente essa decisão que transformou um simples lance de um jogo de futebol numa lição intemporal de ética no desporto. No desporto como na vida, vence sempre com ética. 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
1: Bela história aqui contada pelo jornalista Nuno Perdor. Terminou o Braga 0, Sporting 0, jogo da Liga de Futebol Feminino. Deu nulo este encontro. Está quase a começar no pavilhão João Rocha esse Sporting Benfica de futsal. Vamos assinalar o início da partida. Carlos Manuel Santos.
2: Olá, Fernando. É verdade, falta menos de um minuto. As equipas estão ali alinhadas, o pavilhão praticamente cheio, uma clareira aqui ou ali. É normal, há pessoas que encomendam os bilhetes e depois não aparecem ou passam para outros. Mas, de qualquer maneira, o ambiente está infernal, como sempre, nestes derbys eternos entre o Benfica e o

0: 20 anos tem essa, tem essa finalidade de substituir Zico neste início de época. No Benfica a mudança dos pivôs também foi radical. Saíram Jacaré e Igor de Sousa e vão a jogo Ruben Góis e também o jovem Tsunda, ele que tem apenas 18 anos. A equipa do Benfica agora ainda está ali reunida. Vão ficar os 4, os mais o guarda-redes que vão ao jogo. No Sporting já têm os 5. E posso confirmar, portanto, na equipa do Sporting vai a jogo Bernardo Passó, portanto, é o guarda-redes. Depois o número 10 da equipa do Sporting, Ruben Teixeira. Depois Wesley, Alex Merlin. No Benfica temos Afonso, o capitão, eles que agora estão ali no meio para a moeda ao ar, para ver quem ganha o sorteio, Afonso no Benfica e Merlin no Sporting, e sinceramente daqui não sei quem ganhou, mas eles estão todos contentes, cada um vai para o seu lado. Estava a dar agora a equipa do Benfica, que estão a ver, eles agora estão a fazer as substituições devidas. Ainda não te consigo dizer os 5, é muito complicado no futsal dizer os 5 que vão ao jogo, porque eles completamente vão mudando. Ora, então parece-me ser o número Arthur, número 10, depois o guarda-redes é Leo Gugiel, depois o número 17 também vai a jogo, é Carlos Monteiro, Carlitos, e o número 7, Lúcio Rocha. É este os 5 titulares na equipa, agora ouve-se o hino do Sporting. E o árbitro vai dar, está ali a ver uma coisa qualquer na mesa, ainda não. Está tudo pronto para o início do jogo. Agora os árbitros também se cumprimentam. Mais um bocadinho, Fernando, e...
1: É
0: bem,
1: isso.
0: A pontualidade. Começou. Começou o jogo para o Benfica. Começou esse derby eterno. Benfica Sporting joga-se no pavilhão João Rocha, em Alvalade.
1: Vamos acompanhar com o Carlos Manuel Santos o andamento deste importante jogo.
2: Vasco Vilaça aqui. E em Ponte Vedra vou estar a lutar pelo título mundial. Podem seguir tudo na reportagem da Antena 1. Conto convosco.
1: E nós contamos com o Vasco Vilaça para poder ser campeão do mundo pela primeira vez na modalidade. Ariana Azevedo, bem enviada especial da Antena 1 à Galiza. Está a aproximar-se a prova que arranca às 5 da tarde nesses 3 segmentos que podem levar Vasco Vilaça ao pódio maior à frente desse mítico australiano Matt Hauser.
3: Muito boa tarde mais uma vez, Fernando, e ouvintes da tarde esportiva da RTP Antena 1. De facto é um frenesinho aqui junto ao Rio Lerês. Milhares de pessoas, muitas bandeiras de Portugal. Foi muito emotiva a chegada de Vasco Vilaça ao local da prova. Foi muito, muito acarinhado, não só por familiares, mas também pelos muitos portugueses que estão aqui para apoiá-lo. Está quase a começar a corrida que lhe pode dar o primeiro título mundial masculino de elite do triatlo português. Eu estou ao lado da ponte, junto à zona de partida. É aqui que dentro de água começa essa decisão. Há pouco estive no Parque da Segunda Transição, onde os atletas vão deixar a bicicleta e começar os 10 km de corrida. Vimos Vasco Vilaça preparar as sapatilhas, cumprimentar Matthew Hauser, o seu principal adversário na luta pelo título, o australiano. Vasco chega com cerca de 354 pontos de vantagem. As contas mais simples são estas: se terminar entre os 5 primeiros é campeão do mundo, independentemente do resultado de Hauser. Se for 6º, precisa que o australiano não vença, ou seja, também pode conquistar o título fora dos 5 primeiros, mas aí já terá de olhar para os resultados dos adversários. A liderança dá-lhe uma vantagem logo na partida, isto porque Vasco Vilaça tem prioridade na escolha do lugar de onde vai mergulhar, aqui do sítio onde me encontro. Pode procurar a trajetória mais favorável até à primeira boia, onde depois os atletas mudam de direção e o grupo se concentra. A distância, a corrente, a possibilidade de evitar contactos entram nessa escolha. É o primeiro pormenor tático de uma corrida em que cada segundo pode fazer a diferença. Uma das coisas em que reparei foi que quando foi pousar as sapatilhas estava como que a tirar as medidas à meta para perceber onde poderia ter alguma vantagem, mas não esquecer que as ambições portuguesas não se esgotam em Vasco Vilaça. Ricardo Batista, ele que também tem uma gigantesca falange de apoio, chega em terceiro no Mundial e procura assegurar esse lugar do pódio do campeonato. Também o vimos a preparar o material na segunda transição. João Nuno Batista, Miguel Tiago Silva completam essa presença portuguesa na prova de elite. Pela frente, 1500 metros de natação em 2 voltas aqui junto ao Rio Lerês, seguidos de 40 km de bicicleta e 10 de corrida. A partida é já daqui a 10 minutos, 5 horas da tarde em Portugal Continental, 6 em Espanha. Ponte Vedra está a postos para essa decisão do Mundial.
1: E que a Ariana Azevedo vai ter o privilégio de acompanhar. Apertam-se os corações nacionais, está a chegar a hora da verdade. Portugal pode ter ainda hoje um campeão do mundo de triatlo.

0: capítulo. Volto aos estúdios da Marçal Gomes da Costa, a nossa convidada especial desta tarde esportiva, a Margarida Lapa. Recordo, é a primeira atleta paralímpica já apurada para os Jogos Olímpicos de Los Angeles em 2028, na modalidade de tiro. Margarida, como está sempre também em alta competição, o que é que deve estar a sentir o Vasco Vilaça antes de poder ser campeão do mundo? Conte-nos lá. Vocês, os atletas, abstraem-se, concentram-se ou o coração bate tão forte que às vezes é difícil de controlar?
1: Sim, acho que é um misto. Acho que antes de uma prova temos de estar só focados no que é que precisamos de fazer. E naturalmente eu, o Vasco e todos os outros atletas, na altura, tem muito a ver também com um pouco a preparação mental também de cada um. E do que é que se sente melhor, mas naturalmente há sempre aquele nervosismo, não é? Mas no fundo temos de ter confiança em nós e acho que ele vai de certeza ter um grande resultado e pronto, e acho que é um bocadinho isso, é um misto de nervosismo, mas um misto de foco também, porque o objetivo é também estar só focado naquilo que queremos fazer na altura.
0: Uma modalidade como o triatlo que já teve um nome fortíssimo, como Vanessa Fernandes, que ganhou de resto uma medalha de prata nos Jogos Olímpicos em Pequim, tive a oportunidade de acompanhar essa Olimpíada. A Margarida vai agora aos Jogos Olímpicos e curiosamente eu acompanhei o tiro em várias edições olímpicas, sobretudo o mítico João Costa. O grande atirador, exatamente, da Figueira da Foz, e impressionava o silêncio para já no local de competição e a concentração dos atiradores. Margarida, a parte psicológica, concretamente no tiro, é muito importante, mas também é muito desgastante, não é?
1: Sim, eu acho que eu tenho aprendido ao longo destes mais ou menos 3 anos e tal que eu pratico a modalidade, que realmente em todas as modalidades acho que o parte mental é muito relevante, mas o tiro é um pouco mais, claro que também tem que se, por exemplo, nos regulares, eles claro que também têm de ter um bom físico e têm de ter uma boa preparação, mas depois no final acho que quando aprimoramos bem a nossa técnica, o mental é a coisa também mais importante, porque na parte da nós temos duas partes, que é a parte da qualificação e a parte da final, e vão só 8 à final, mas na parte da qualificação temos de fazer 60 tiros, e nos regulares já não é assim, mas na nossa nas pessoas com a mobilidade reduzida, na nossa prova temos 60 minutos para fazer 60 tiros e o mais centrados possível, não é? E no final desses 60 tiros é o que conseguir mais pontos, é o que os 8 primeiros vão à final. Mas sim, nesses 60 minutos temos que estar só muito focados naquilo que queremos, não pensar em mais nada, mas sim, por vezes é um pouco desgastante, mas acho que isso também tem a ver também com a parte, nós treinamos muito a parte da mental e pronto, e acho que isso é mesmo muito relevante.
0: Margarida, venha agora connosco a colar um cromo na nossa caderneta de cromos. É mais uma rúbrica da tarde desportiva para conhecer um ídolo do futebol italiano que hoje chega ao meio século de vida e entra por isso na nossa caderneta, na caderneta da Antena 1.
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0: Já não há amores como o de Totti. Francesco Totti jogou toda a carreira sénior no clube da cidade que o viu nascer, o clube do coração, Roma. Único amor. Muitos anos a espalhar magia em campo. Mais de 600 jogos oficiais e 250 golos.
3: Não!
0: Se despediu em Roma, chorou. 28 de maio de 2017. Mais de 70 mil adeptos em pranto quando o capitão foi anunciado.
2: Figlio di Roma, capitano, bandiera, campione d'Italia e campione del mondo. Uno scudetto, due supercoppe, due coppe Italia.
0: Microfone in pugno, scarpa d'oro e baixo, às voltas no relvado, o eterno numero 10 revelou o ponto final.
3: Ci siamo, è arrivato il momento. Si sente?
0: Com o discurso escrito na mão esquerda, preferiu abrir a alma e despedir-se do grande amor.
3: Sono orgoglioso e felice di avervi dato 28 anni di amore. Vi amo.

0: Totti.
1: Para a história, Francesco Totti recebe vários cognomes que poucos alcançaram. Menino de Ouro, Oitavo Rei de Roma, Big Baby, Il Capitano, O Gladiador. Será sempre um dos maiores também da Squadra Azzurra. Cumpre neste domingo, 27 de setembro, 50 anos. Meio século de vida para Totti. Um dia para ser celebrado por todos quantos gostam do futebol, calçado de magia.

0: filho de Roma, Francesco Totti. Bom, que jogador este, hoje faz 50 anos de vida. Caderneta de Cromos, mais uma rúbrica na tarde esportiva. Às 5 vai arrancar a finalíssima de triatlo em Pontevedra. Ariane, num minutinho vamos lá sentir também a se aproximar da decisão para o triatleta português.
1: Já está com o comprimido debaixo da língua, certamente. Vasco Vilaça escolheu a posição mais à direita da plataforma de partida. O líder do Mundial foi o primeiro a escolher o lugar de onde vai mergulhar. É desse extremo que vai atacar os primeiros metros até à boia. A escolha da trajetória é o primeiro pormenor tático desta decisão. Na outra ponta está Matthew Hauser, até porque ele é melhor nadador do que Vasco Vilaça e não queria ter o português ali no seu pé, na sua boia, se preferirmos. A água está a uma temperatura de 19,6 graus. Podem usar o fato, se estivesse a mais de 20, esse é um dos pormenores técnicos, já teriam de nadar sem o fato. Vasco Vilaça, de touca amarela, está ali a postos para entrar nas águas do Rio Lerês. Estamos a poucos segundos do início dessa prova, que poderá ter o primeiro português campeão do mundo de triatlo.
0: E que a Ariane Azevedo nos vai contar, tintim por tintim. Esta prova de elite tem mais ou menos a duração de 50 minutos, portanto vamos apontar para as 17h50 a possibilidade de Vasco Vilaça ser campeão do mundo de triatlo. Na próxima hora, a última desta tarde esportiva, todos os resultados também. Muitos mais motivos de interesse. Vamos continuar a falar com Margarida Lapa, a primeira atleta paralímpica apurada para os Jogos Olímpicos de 2028. E destaco aqui também a Ovarense e o Beira-Mar como motivos de interesse. 5 da tarde em Portugal Continental, 4 na Madeira, 5 da tarde em Portugal Continental e Madeira, assim é que é, são 4 nos Açores. Vamos nesta altura para os títulos de informação na Antena 1.
2: O Papa apelou à rejeição da eutanásia e do aborto. Hoje, em França, Leão XIV defendeu que a medicina não deve estar ao serviço da morte. Donald Trump diz que os homens detidos no Reino Unido, suspeitos de estarem a planear um ataque terrorista numa base aérea, estavam já a ser seguidos pelas autoridades norte-americanas. Madrid continua a manifestar-se pelo direito à habitação. Há centenas de tendas montadas no centro da capital espanhola. Uma ação motivada pelo despejo de Mari Carmen Abascal.
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2: O Papa Leão XIV posicionou-se hoje contra a lei da eutanásia que está a ser discutida em França. No encontro com doentes em Lourdes, no sudoeste francês, o Papa afirmou que tirar uma vida não pode ser considerado normal. Leão XIV defendeu que a eutanásia deve ser rejeitada.
3: É em nome desta dignidade inalienável da pessoa humana que a tentação de tirar a vida sob o pretexto de uma falsa compaixão deve ser firmemente rejeitada. Não é possível aceitar como algo normal tirar a vida. O que é legal não é necessariamente moral.
4: O que é legal não é necessariamente moral.
2: Na mesma linha, Leão XIV falou sobre o aborto. Ele defendeu que a medicina não deve estar ao serviço da morte programada.
3: Ninguém, em momento algum, tem o direito, baseando-se em algoritmos do laboratório, de decidir sobre a vida de um determinado embrião ou de uma determinada pessoa idosa. A medicina nunca poderá tornar-se serva da morte programada. Convido-vos a desenvolver incansavelmente as estruturas de cuidados paliativos e de investigação e, por outro, a acompanhar com ternura os doentes.
4: De outra parte, acompanhei avec tendresse les malades.
2: O discurso do Papa Leão XIV num encontro esta tarde, um encontro com doentes em Lourdes, no terceiro dia da visita à França. Donald Trump diz que os suspeitos de um ataque terrorista numa base que é usada pela Força Aérea Norte-Americana no Reino Unido queria causar grandes danos na infraestrutura. O presidente dos Estados Unidos garantiu hoje aos jornalistas que os 5 homens detidos já estavam no radar das autoridades norte-americanas e que a colaboração com a polícia britânica britânica permitiu detê-los. Essa detenção ocorreu esta noite, como revelou o subchefe da polícia do Reino Unido, Richard O'Cone.
5: Por volta da meia-noite e 45, a polícia recebeu uma chamada relacionada com três veículos suspeitos que viajavam em direção à base aérea de RAF Fairford. Os polícias armados responderam à ocorrência e detiveram cinco homens na zona de Helford por suspeita de cometerem crimes previstos na lei dos explosivos. Os homens foram levados sob custódia e permanecem detidos. Um cordão de isolamento de 400 metros foi estabelecido em redor dos veículos, enquanto a unidade de desativação de explosivos do Exército os examinava. Como medida de precaução, aconselhámos a retirada das pessoas de cerca de 85 lares. O trabalho para apurar a natureza completa deste incidente está em curso e estamos em constante comunicação com os nossos parceiros, tanto locais como nacionais. Em particular, estamos a trabalhar em estreita colaboração com os nossos parceiros na área do policiamento antiterrorista.
2: A base aérea de Fairford, onde foram detidos estes cinco homens suspeitos de planearem um ataque terrorista, tem estado no centro de protestos nos últimos meses por ser utilizada nos ataques norte-americanos no Irão. Em Madrid mantêm-se os protestos contra a crise na habitação. Em Espanha, os manifestantes montaram um acampamento na Puerta del Sol, no coração da capital espanhola. São já mais de 150 tendas. Estas pessoas passaram a noite também em esteiras e em sacos de dormir e foram acompanhadas de perto pela Guardia Civil e pela Polícia Nacional. Esta ação foi marcada pelo Sindicato das Inquilinas, uma ação motivada pelo despejo de Mari Carmen Abascal, a mulher de 87 anos que vivia há 70 na mesma casa. Uma manifestação que está a ser acompanhada pela correspondente da Antena 1 em Espanha, Ana Romeu.
6: Este acampamento é um grito de indignação pelo direito à habitação e, ao que tudo indica, estas pessoas aqui vão permanecer nas Portas do Sol, pelo menos até terça-feira, data do Conselho de Ministros e onde Pedro Sánchez hoje acabou por garantir que o seu governo está a trabalhar em contrarrelógio para que esse decreto-lei sobre a habitação possa ser aprovado em Conselho de Ministros. É verdade que depois há todo um processo legislativo que terá que ter o aval dos deputados e, sobretudo, dos partidos PP, Vox e Juntos pela Catalunha, que em fevereiro acabaram por não aprovar a tentativa de prorrogação desta questão das pessoas vulneráveis que são despejadas. Na verdade, o decreto Mari Carmen, que o Sindicato das Inquilinas exigem, é que seja aprovada a ideia de contratos sem termo, ou seja, que possam ser renovados automaticamente, e no caso do proprietário não estar nessa disponibilidade, terá que indenizar o inquilino. Alegam que esta medida já existe, por exemplo, no Reino Unido, também nos Países Baixos, e que faria todo o sentido ser aplicado aqui em Espanha.
2: Madrid ainda em protesto contra a crise da habitação em Espanha. Decorrem a esta hora ainda as eleições em São Tomé e Príncipe. São eleições legislativas, autárquicas e regionais, até agora sem incidentes a registar, mas com o fantasma da abstenção a pairar sobre esta ida às urnas, depois de, nas últimas eleições, as presidenciais, em julho, terem registado uma abstenção recorde. Para já, os sinais não são animadores, como contou Oscar Medeiros, jornalista da RTP África.
7: O que eu tenho verificado é que, nesta altura, há mais pessoas a circularem nas ruas, há uma maior movimentação, pessoas nos quiosques a comerem e a beberem, mas nos postos de votação praticamente tudo continua na mesma. Há uma ligeira subida a mesas de voto em que se vê filas de até 5, 6 pessoas, mas não mais do que isso. Portanto, parece haver uma ligeira melhoria neste segundo período do dia, mas o nível de afluência às urnas ainda continua bastante baixo. Portanto, as assembleias de voto só encerram às 18 horas locais aqui em São Tomé, ainda faltam algumas horas. Vamos ver se até lá a afluência às urnas pode melhorar um pouco mais.
2: O retrato das eleições em São Tomé e Príncipe, as urnas abrirão às 7 da manhã, 8 em Lisboa. As contas portuguesas ainda não estão em déficit excessivo, mas podem vir a estar, alerta o economista Filipe Grilo. O ex-governador do Banco de Portugal, Mário Centeno, disse este domingo no programa Conversa Capital, da Antena 1 e do Jornal de Negócios, que há um déficit profundo das contas públicas. O economista Filipe Grilo, da Porto Business School, não aponta ainda esse nível de gravidade. Ele diz que isso pode vir a acontecer com consequências em Bruxelas.
8: Neste momento, o que ainda nos consegue salvar de um procedimento por déficit excessivo é que ainda não temos o déficit, ou seja, ainda não temos o déficit, mas a partir do momento em que começamos a ter um déficit superior a 0,5%, como nós não estamos a cumprir com o controle do crescimento da despesa líquida, o que vai acontecer é que Bruxelas já tem elementos suficientes para nos colocar um procedimento por déficit excessivo.
2: Nesta entrevista ao programa Conversa Capital, o ex-governador do Banco de Portugal acusou o primeiro-ministro de estar a governar sob medo quando recusou aprofundar as medidas para fazer face aos impactos económicos da crise dos combustíveis, para não ser o pai da austeridade. Sobre essas declarações, o comentador de Economia da Rádio Pública, Pedro Sousa Carvalho, recusa a ideia de que Montenegro esteja a governar sob medo. Ele diz que ele está a ser prudente.
9: E aquilo que o primeiro-ministro está a dizer é que nós obviamente temos que fazer este equilíbrio, mas nunca pôr em causa o equilíbrio das contas públicas para não estarmos a arranjar um problema adicional. Daí ele dizer que não quer ser o pai da austeridade. Nesta entrevista, Mário Centeno parece querer dizer que o primeiro-ministro, eventualmente dizendo esta frase, poderá saber alguma coisa que eventualmente nós possamos não saber, mas eu acho que aquilo que o primeiro-ministro disse é aquilo que nós todos sabemos, ou seja, nós estamos a viver uma grave crise a nível de energia e há aqui duas incógnitas que ninguém sabe. Não sabemos o tempo que isto vai demorar-se e também ainda não sabemos muito bem qual é que é a intensidade desta crise, e é precisamente por esta ignorância que nós temos em relação ao futuro que naturalmente é preciso ter alguma cautela.
2: A leitura do comentador de Economia Pedro Sousa Carvalho sobre esta entrevista do ex-governador do Banco de Portugal, Mário Centeno, uma entrevista ao programa Conversa Capital, que pode ser ouvida em antena1.rtp.pt.
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0: Venha daí para a última hora desta tarde desportiva. Daqui a pouco, futsal. Também o triatlo. E a atualização do resultado da Supertaça de Basquetebol Feminino.

0: Para seguir até às 18 horas esta emissão.
1: Vasco Vilaça aqui e em Pontevedra vou estar a lutar pelo título mundial. Podem seguir tudo na reportagem da Antena 1. Conto convosco.
0: Ariana Azevedo, estás em Pontevedra a acompanhar esta finalíssima. Para já, como vai Vasco Vilaça, é candidato a ser campeão do mundo?
2: Já temos a primeira referência aqui junto à Ponte dos Tirantes, em Pontevedra. Cumprida a primeira volta da natação, Vasco Vilaça passou na 33ª posição, a 22 segundos da frente, com 8 minutos e 48 segundos. O melhor português nesta passagem foi Ricardo Batista, sexto, a apenas 5 segundos do líder. Miguel Tiago Silva passou em oitavo, a 7 segundos. E João Nuno Batista em 26º, a 18. Na frente, o húngaro Mark Devay, seguido do compatriota Marton Kropko e do chileno Diego Moya. Matthew House, o principal adversário de Vasco na luta pelo título, passou em quarto. Vasco, que escolheu o extremo direito da plataforma, por aquilo que deu para observar, procurou nadar com mais espaço, afastado da maior concentração de atletas na aproximação à boia. Nesta primeira referência, é verdade que está mais atrás, mas falta ainda sensivelmente metade da natação. Estão neste momento a dar a volta à boia, eu diria que são uns 350 metros naquela zona, ainda falta essa parte. Importa sobretudo acompanhar a diferença de tempo e perceber em que grupo é que Vasco Vilaça conseguirá entrar nos 40 km de ciclismo. O quinto lugar de que precisa o atleta do Sport Lisboa e Benfica para garantir o título é na meta final. Esta posição intermédia na água não decide o que quer que seja no campeonato. Em relação à duração da prova, hoje é disputada em distância olímpica, portanto são 1.500 metros de natação, 40 km de bicicleta e 10 em corrida. É o dobro da distância sprint em que cada segmento. Por isso a referência neste caso será na ordem mais coisa menos coisa, a duração de 1 hora e 50 minutos. Claro está, dependendo das condições, do ritmo, e não os cerca de 50 minutos de um sprint. Ora bem, cumprida a primeira de duas voltas aqui no Rio Leirês, eu diria que estamos, não é muito, muito correto, muito escorreito, mas com uma volta e meia, no final da segunda os atletas saem da água para a primeira transição, seguem para os 40 km de bicicleta. Por isso, Fernando Eurico, ouvinte de Antena 1, ouvidos ligados, porque aqui nada para neste momento.
0: É isso, vamos continuar ligados a essa prova de triatlo finalíssima que pode dar o título mundial a Vasco Vilaça. A prova dura 1 hora e 50 minutos e não 50 como tinha inicialmente eu avançado. Portanto, vamos começar a contar os minutos para esse momento decisivo. Ora, no futsal já há golos, claro, para já muita emoção, pelo que vou vendo aqui pelo canto do olho. Carlos Manuel Santos, nesse Sporting Benfica do Campeonato de Futsal.
3: É isso, Fernando, muita emoção, como não podia deixar de ser. Ao minuto 13, Arthur, cartão amarelo, falta, livre direto para o Sporting com barreira, rematou Alex Merlin próximo do poste, deu canto, desse canto Alex Merlin deu para trás para Diogo Santos arrematar para o fundo da baliza de Léo Gugiel. Estava feito o primeiro do Diogo Santos, o primeiro da partida, o primeiro no campeonato para o português. Um minuto depois, minuto 4, Silvestre rematou de fora da área, igualou o marcador, fazendo também ele o primeiro golo no campeonato, 1-1 para o Benfica. Dizer que Rocha, o pivô do Sporting, já podia também ter feito o 2-1, mas falhou. E ao minuto 12, penalti para o Sporting, Rocha rematou, mão na área para na área do Benfica, portanto, penalti para o Sporting. Bruno Pinto, chamada à conversão, mandou ao poste, falhou. E portanto mantém-se o resultado do Sporting 1, Benfica 1, quando estamos a 6 minutos do termo da primeira parte. Emoção é muita e o público ainda não se calou, só que um pequeno à parte, Pani Varela, que já foi alvo de algumas vaias por parte da claque do Sporting, mas recordamos que Pani até se formou no Benfica. Ele primeiramente até deixou o Benfica para vir para o Sporting. Portanto, não se percebe bem estas vaias, mas pronto, coisas do desporto. E agora o guarda-redes do Benfica está ali ilusionado, levou com uma bolada na cara, nada que não se resolva, não precisa de assistência, já se vai levantar. Estamos então, como eu disse, a 6 minutos do termo da primeira parte, Sporting 1, Benfica 1.
0: Na Supertaça Feminina de Basquetebol, o Benfica está no finalizar o terceiro quarto e vence o Gdense Barreiro por 56-22. Com esta diferença, dificilmente o Benfica vai deixar escapar o triunfo na Supertaça de Basquetebol Feminino. Já lhe disse, às 19h45 vamos ter esse Noruega-Portugal da Liga das Nações, Grupo A. Três chefes portugueses radicados em Oslo, onde se vai realizar esta partida, fartaram-se há um ano do denominado fine dining e abriram um espaço próprio, sem amarras da técnica culinária, mas com os sabores portugueses sempre presentes. Bem, a propósito do nome do espaço, Vadio, Pedro Sequeira, Mathieu Santos e Gonçalo Beja convidam a seleção nacional a não poupar nos condimentos e no atrevimento para a partida deste domingo diante dos noruegueses.
4: Na cozinha, azulejos pintados à mão em Sintra. Numa das salas, tapeçaria portuguesa numa parede. Noutra divisão, uma prensa de azeite. A mescla resulta para três amigos que decidiram cortar com a restauração dita premium ou gourmet ao extremo. Gonçalo, Mathieu e Pedro estão quase a completar o primeiro aniversário do restaurante Vadio.
5: Representar Portugal e os sabores portugueses sem nunca estarmos presos a um receituário ou a regras muito restritas, por encontrarmos-nos todos em Oslo num restaurante de fine dining. E começou a surgir aquele vontade de fugir da linha e ser um bocadinho mais rebelde.
6: Mais vadio.
5: Mais vadio, exatamente.
4: Mas de Pedro para Mathieu, há outra razão para o nome distinto do espaço.
7: Uma justificação um pouco mais romântica do termo vadio, que dizemos, comparamos com o fado vadio, por exemplo, que apesar de seguir a tradição, não segue regras, porque não é tão, digamos, clássico, é mais de rua.
4: Ora, perante tanta vadiagem, precisará a seleção de mais logo ser também um pouco mais desamarrada? Remata Gonçalo com Jorge Jesus em ponto de mira.
8: Espero que o míster não me leve mal, mas temos o treinador mais vadio provavelmente dos últimos anos, portanto acho que isto é um bom
6: presságio.
4: A receita está dada, basta servir um prato vadio aos noruegueses.
0: A reportagem de José Pedro Pinto, que logo mais vai trazer este Noruega-Portugal, para já abriu aqui o apetite com o restaurante Vadi, um restaurante de chefes portugueses na capital norueguesa, em Oslo. Precisamente onde reside nos últimos anos Rafael Veloso, foi um guarda-redes internacional jovem por Portugal, fez formação no Sporting Clube de Portugal, agora aos 32 anos, para lá de treinador, ainda defensivo. Vendo uma equipa da terceira divisão do futebol norueguês. Esteve à conversa com a Antena 1 a propósito deste Noruega-Portugal.
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0: Rafael Veloso, 32 anos, guarda-redes de futebol, está na Noruega há alguns anos, no país que acolhe este desafio da Liga das Nações logo mais. Bem-vindo, Rafael, a esta tarde esportiva da Antena 1. Sendo o guardião, o que lhe pergunto é como foi parar à Noruega, tendo tido formação e passagens por alguns clubes nacionais, mas também sei que é multifacetado, quer contar-nos... Porquê?
10: Boa tarde já e obrigado pelo convite. É verdade, continuo a jogar, jogo aqui na terceira divisão, aqui num clube que se chama Jovik Lin. Este ano comecei como treinador numa equipa da segunda divisão, que é o Raufoss, que são os vizinhos daqui, e treino a equipa principal feminina também do clube onde estou a jogar. Então pronto, tenho um bocadinho de cada, mas a vida é boa, já estou aqui há 5 anos consecutivos agora na Noruega, já anteriormente também já estive por cá. E foi um país que me deu uma segunda oportunidade de vida, se assim podemos dizer.
0: A Noruega é um país conhecido por outros desportos, para lá do futebol, mas o futebol parece ter renascido depois da brilhante participação no Campeonato do Mundo. E por isso lhe pergunto se há alguma euforia também em torno deste jogo com Portugal.
10: Sem dúvida, acho que o Campeonato do Mundo foi um bocadinho o despertar outra vez aqui do futebol. Toda a gente ficou maluca com esse Campeonato do Mundo. Na minha opinião, acho que claramente a parte ofensivamente, Haaland, Odegaard, ou Berg, até mesmo no meio campo, acho que a parte ofensiva da Noruega é muito boa. Defensivamente, acho que Portugal tem que fazer gols e tem que passar pela equipa norueguesa, mas acho que vai ser um bom jogo, na minha opinião.
0: Sendo guarda-redes, o que lhe parece Diogo Costa?
10: Não, sem dúvida, acho que o Diogo tem feito uns anos fantásticos no Porto e também na seleção, claramente um dos guarda-redes de topo no mundo. Um guarda-redes muito bom com os pés, seguríssimo na baliza, bom fora dos postos. Acho que é sem dúvida, é um elemento mais da nossa seleção.
0: É curioso que Portugal tem três guarda-redes nesta convocatória que pertencem aos três principais clubes. Isso tem algum significado para si?
10: Ah, acho que sim. Acho que os jogadores portugueses são muito bons e têm sido considerados dos melhores nos últimos anos. Portanto, acho que às vezes só falta um bocadinho os clubes ao treinador apostar ainda mais no nosso produto nacional, digamos assim, porque antigamente era muito fácil ir sempre buscar jogadores estrangeiros, hoje em dia está a voltar também um bocadinho isso, mas acho que Portugal tem mais de qualidade para ter jogadores portugueses, tanto a nível guarda-redes como outras posições, nos principais clubes a jogarem e a terem oportunidades.
0: Com Jorge Jesus, Portugal entra num novo ciclo na seleção nacional. O Rafael espera que Jorge Jesus consiga ainda elevar mais o patamar de qualidade desta equipa das esquinas?
10: Acho que estar na seleção é um orgulho e deveria ser um orgulho para todos, claramente, e espero que Jorge Jesus possa trazer um Portugal ainda mais atrativo, a jogar um bom futebol e dominante, que acho que é o que toda a gente tem esperado nos últimos anos, principalmente com esta geração e equipa que a nossa seleção tem. Portanto, espero que Jorge Jesus consiga fazer um bom trabalho e que a nossa seleção passe ainda a ser melhor do que aquilo que já tem sido.
0: Portugal também é uma seleção de cartaz aí na Noruega.
10: Ah, sem dúvida, eu estava a ver vídeos até a brincar em quem que poderia pedir a camisola ao Ronaldo, quem que tinha essa moral e tudo. Mas não, acho que vai estar estádio esgotado, está toda a gente... Como eu disse, acho que foi um bocadinho despertado para o futebol após este campeonato do mundo, toda a gente voltou a falar da seleção, toda a gente está muito mais empolgada. Então acho que estava um bocadinho adormecido, mas este campeonato do mundo despertou a população para o futebol.
0: Sendo português e estando na Noruega, tem recebido algumas provocações dos noruegueses?
10: Não, acho que os noruegueses são um povo tranquilo, não, super, super tranquilo. Não, normalmente essas provocações, pode ser só um bocadinho mais na brincadeira, mas está toda a gente curiosa para ver. Acho que Portugal, já não me lembro a última vez que pode ter jogado contra a Noruega, honestamente, não sei ao certo, mas para eles acho que é um prazer e um luxo ter cá Portugal, e muito fala do Ronaldo, quer queremos, quer não, toda a gente continua a falar sobre ele e o que ele inspira, e até os miúdos aqui, miudinhos pequenos, a celebrarem como ele. Acho que para eles é até mesmo um orgulho ter cá a nossa seleção a jogar no dia de hoje.
0: Continua a seguir o campeonato português, o que é que lhe parece este início de temporada, que até já teve um clássico?
10: Sim, continuo a ver quando posso e tenho sempre a curiosidade, pelo menos Primeira Liga, poder ir acompanhando. Tem sido interessante, claro que o Porto começou bem e ganhou o campeonato ano passado. Às vezes perde-se, usa-se muito o foco noutras coisas ao invés do futebol, infelizmente, e acho que Portugal ainda peca um pouco por aí. Mas acho que vejo um campeonato interessante e que acho que vai ser até ao fim, pelo menos espero eu. E claramente que o Sporting e o Benfica que ainda vão dar muita luta ao Porto. Portanto, vai ser interessante ver quem chega ao fim e levanta o troféu.
0: Rafael Veloso na Antena 1, guarda-redes português que vive e trabalha na Noruega.

0: Menos mal para as cores nacionais, a Dinamarca está a jogar, é do grupo de Portugal na Liga das Nações. Isaacsen fez um golo para a Dinamarca aos 24 minutos, mas foi anulado por fora de jogo e, portanto, mantém-se Dinamarca 0, País de Gales 0. É o resultado, é um jogo que interessa às contas de Portugal, que vai jogar logo mais frente à Noruega. Vamos de novo até Pontevedra, finalíssima do Campeonato Mundo de Triatlo. Ariana Azevedo, o segmento da natação já está para trás.
1: Vasco Vilaça, cada vez mais perto da frente da corrida aqui em Pontevedra. Já foi para o ciclismo na última referência, passou em 11º, a apenas 2 segundos dos primeiros classificados. Vale a pena recuperar esta sequência. Vasco era 33º no final da primeira volta de natação, como demos conta, subiu a 19º à saída da água e apareceu agora em 11º já na bicicleta. A diferença para a liderança passou de 22 segundos para 14, está agora apenas reduzida a 2 segundos, uma recuperação muito importante do português nesta fase inicial da decisão. Também Ricardo Batista e Miguel Tiago Silva estão bem colocados, passaram em 3º e em 4º, respectivamente, com o mesmo tempo do primeiro. João Nuno Batista surgiu em 18º a 11 segundos. Mais atrás, só para referência, está, por exemplo, Alex Yeh, o campeão olímpico de Paris, que segue no 3º grupo, um atleta muito forte na corrida a pé, mas precisa de evitar que a distância aumente dos 10 km finais. Agora, no ciclismo, importa sobretudo acompanhar a composição dos grupos e as diferenças entre eles, as posições dentro de um mesmo grupo podem mudar, como sabemos, rapidamente. Seguir na roda de outros atletas permite aqui reduzir um bocadinho a resistência do ar, poupar alguma energia. Quem fica para trás pode ter de gastar mais algumas forças na perseguição. O que é certo é que Vasco Vilaça ia no primeiro grupo, continua a depender apenas de si. Um lugar entre os 5 primeiros na meta final garante-lhe a conquista do Mundial.
0: Vamos continuar a acompanhar esta finalíssima de triatlo. Há um clássico de futsal a decorrer nesta altura no pavilhão João Rocha. Sporting Benfica, Carlos Manuel Santos está perto do intervalo já.
2: Estamos a 1 minuto e 40 segundos do final da primeira parte, tudo na mesma, Sporting 1, Benfica 1. O Sporting já, como disse, falhou uma grande penalidade, os primeiros 10 minutos mais intensos do que os 10 minutos seguintes, estão bem mais calmos, mas emoção não falta, Fernando. Futsal, Primeira Liga, derby eterno, Sporting 1, Benfica 1.
0: E vamos voltar ao estúdio da Antena 1 em Lisboa, ao encontro da convidada especial desta tarde, Margarida Lapa. Volto a referenciar, porque nunca é demais dizê-lo, é a primeira atleta paralímpica apurada para os Jogos de Los Angeles dentro de 2 anos, em 2028, na modalidade de tiro. E peço desde já, agradeço aliás desde já à Margarida toda esta paciência para ir escutando também no fundo a nossa atualidade e a nossa tarde esportiva. A Margarida tem distrofia muscular. Como é que, digamos que, a prova de tiro paralímpico, e muitos ouvintes poderão ter essa curiosidade, como é que a Margarida se prepara e, no fundo, executa as provas?
3: Então, sim, eu tenho distrofia muscular, o que faz com que eu tenha dificuldade, não sou autónoma em quase nada, mando uma cadeira de rodas elétrica. E como é que se processa? Então, eu tenho uma, na minha cadeira de rodas foi adaptada a uma mesa em que eu coloco os meus cotovelos e depois tenho uma mola embutida na mesa em que é colocada a arma, a minha carabina. Neste caso duas, porque eu agora faço duas modalidades, 10 metros e 50. E então é colocada a minha arma na carabina e pronto, e nos treinos é assim, tal como nas provas. E pronto, e basicamente depois é tudo muito adaptável. Portanto, depois tira-se a mesa, quando paro os treinos ou acabo os treinos ou acabo as provas. E pronto, e depois é basicamente este o meu setup, digamos assim, de provas.
0: Tanto quanto sei, a Margarida é designer gráfica. É possível conciliar nesta altura a parte esportiva com a profissional?
3: Sim, apesar de ser bastante difícil, não só para mim, como também como para quem me apoia, porque, como já disse, não sou autónoma, não sou dependente para quase tudo, e então isto também é tudo muito graças à minha família, quem me ajuda, aos meus amigos também que me apoiam, e envolve toda uma logística e uma dinâmica familiar que há 3 anos tivemos que mudar, e graças à minha família incondicional, eu consigo praticar, pronto, o desporto, e consigo conciliar também o trabalho, apesar de muitas vezes ser difícil, e às vezes a pessoa fica um pouco cansada, mas no final eu adoro fazer tiro, adoro a modalidade que pratico, e no final acho que tudo vale a pena.
0: Com toda a certeza, Margarida, certamente tem um treinador. É importante ter um treinador nas provas de tiro sempre por perto?
3: Sim, aqui eu tenho essa vantagem, digamos assim, porque há muitos outros meus colegas que optam por não ter o treinador como loader, porque nós podemos optar ou por ter um loader ou ter o treinador, e quando é assim, ele durante as provas pode-me dar algumas dicas ou ajudar-me mais mentalmente, e quando a pessoa tem só um loader que não é treinador, esse loader não pode falar durante a prova, e então é bastante, bastante benéfico para mim, porque me ajuda em muitas provas e claro, depois nos treinos, não é? Nas provas principalmente ajuda-me a tentar, às vezes estou ali numa bola de neve e ajuda-me a tentar desfazer um bocadinho isso, e a concentrar-me só naquilo que importa. E claro, o papel do meu treinador também é muito importante, e também agradeço-lhe tudo o que tem feito por mim.
0: Agora, depois deste apuramento olímpico, o que é que se segue em termos, vá lá, de competição para a Margarida?
3: Sim, agora segue-se um período em que me vou focar mais na parte de ir desenvolvendo mais ainda a minha técnica, que é principalmente uma das coisas mais relevantes, e também no mental, que acho que aqui ainda tenho muito que melhorar, e acho que é o que ainda me falha um pouco, e acho que o foco é esse, é melhorar cada vez mais a minha mentalidade, a minha forma de estar nas provas, e para o ano vou ter 2 provas importantes, o Campeonato do Mundo e o Campeonato da Europa, e aí, claro, agora sabendo que já tenho garantida a vaga para os próximos jogos, o objetivo é ganhar medalhas, pronto, e é sempre assim, e até posso referir. O objetivo é principalmente divertir-me também, mas a ambição é naturalmente ganhar sempre medalhas e chegar ao topo, e claro, ganhar uma medalha olímpica seria o topo do bolo.
0: Margarida Lapa, quero agradecer-lhe a presença na tarde desportiva. Obrigada, da Antena 1. Foi um gosto partilhar algumas ideias consigo. Já agora, pontaria afinada para o que aí vem.
3: Obrigada, e queria só agradecer a todos aqueles que me apoiam, principalmente a minha mãe e a minha amiga Alexandra, que estão sempre lá para tudo, que é ela são elas que fazem com que isto aconteça em todas as provas, ao meu treinador, à minha família, que também me está a ouvir, às minhas amigas, à Catarina e à Madalena, que são muito importantes, e a todos aqueles, ao Comitê, claramente, ao Comitê Paralímpico, à Federação e ao meu clube, à Sociedade de Tiro, que estão sempre lá para me apoiarem, e o meu treinador, claro, está sempre lá também para me apoiar, e claro, é uma grande ajuda. E esta vitória, digamos assim, é para todos os portugueses, e espero que inspire aos outros atletas, e espero que venham cada vez mais vagas para Portugal.
0: Se não for antes, vemo-nos em Los
3: Obrigada.
0: Angeles nos Jogos Olímpicos, ou neste caso nos Jogos Paralímpicos, na modalidade de tiro.
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0: Carlos Manuel Santos, chegou a tempo de intervalo com empate esse clássico Sporting Benfica.
2: chegou Fernando, chegou ao intervalo, o Sporting 1, Benfica 1, ao minuto 3 marcou Diogo Santos, abriu a ativa para o Sporting, um minuto depois Silvestre empatou o encontro 1-1. Ao minuto 12, Bruno Pinto podia ter posto novamente o Sporting em vantagem, mas falhou a grande penalidade. 10 primeiros minutos mais fortes, mais intensos, mais emotivos. Os segundos foram bem mais tranquilos, muitas substituições e as equipas basicamente anularam-se uma à outra. O Sporting cometeu apenas duas faltas, o Benfica cometeu 4, não chegou a haver livros diretos nem para um lado nem para o outro. Portanto, agora está tudo nos balneários a descansar. Sporting 1, Benfica 1.
0: Vamos continuar a acompanhar esta partida sempre interessante do futsal português. O Benfica está mesmo muito perto de ganhar a Supertaça Feminina de Basquetebol. Está a vencer de forma convincente o Guedes Barreiro. Resultado a 2 minutos do fim. Benfica 73, Guedes Barreiro 31. Daqui a pouco vai conhecer um novo clube de hóquei em patins na zona norte do país, na região do Minho. Mas para já, Ariana Azevedo, pontuamos essa finalíssima de triatlo em Pontevedra.
1: Estamos na terceira volta da parte do ciclismo. O Vasco Vilaça já chegou à frente da corrida no segundo parcial dessa terceira volta. O português passou em primeiro com 33 minutos e 41 segundos de prova. Ricardo Batista surgiu em terceiro com o mesmo tempo. Matthew Hauser em sexto, apenas um segundo. O grupo muito compacto, não estamos a falar propriamente de uma fuga do português, mas de uma mudança importante em relação ao início da prova. Isto porque Vasco Vilaça recuperou o atraso, está agora junto dos principais adversários. Eu vou recordar rapidamente a sequência. Na primeira volta da natação, Vasco Vilaça passou em 33º, a 22 segundos da frente. Na segunda volta ganhou 14 posições, saiu da água em 19º, já a 14 segundos. Continuou a aproximar-se na bicicleta, passou em 11º, depois em 6º e foi agora o primeiro neste ponto de cronometragem. Portugal bem representado na frente, isto porque, além de Vasco Vilaça e Ricardo Batista, Miguel Tiago Silva passou em 10º, a apenas 1 segundo. João Nuno Batista surgiu em 20º, a 22 segundos. É a última e decisiva etapa do Campeonato do Mundo. Estamos na parte de ciclismo, na terceira volta, com 37 minutos e 42 segundos nesta altura.
0: Ariana Azevedo a acompanhar esta finalíssima, bem animada, como se percebe, vai decidir-se o campeão do mundo de 2026 na modalidade de triatlo. Pois bem, há um novo clube de hóquei em patins em Portugal, o Vizela Skating, que arranca na terceira divisão nacional, vai preencher um vazio que a cidade tinha há várias décadas. Ontem foi dia de apresentação oficial diante do Futebol Clube do Porto, vitória portista por 11-2. Agora, na tarde esportiva, a voz da presidente do Vizela Skating.
5: Esse dia vai chegar.
0: No Esse Dia Vai Chegar, o dia chegou mesmo a Vizela. A cidade de Minhota volta a contar com uma equipa de hóquei em patins. O Vizela Skating, que é liderado por Alexandra Araújo, está aqui na Antena 1, na tarde esportiva. Alexandra, boa tarde. Como é que surgiu a ideia de ressuscitar, a mesmo termo, o hóquei em patins numa cidade que já teve grandes tradições na modalidade?
6: Olá, boa tarde, Fernando. Obrigada pela oportunidade. O Vizela Skating é o clube de patinagem de Vizela. Nasceu em 2018 e tem uma missão muito clara, que é proporcionar às crianças e aos jovens oportunidades da prática de desporto. Crescer também num ambiente saudável e desenvolverem os valores que os acompanham ao longo da vida. Nós começamos pela patinagem artística, uma modalidade que temos vindo a consolidar, e sentimos que estava na altura de dar um novo passo e pronto, e daí estarmos agora num momento de regresso do hóquei em patins. No Vizela Skating nós não queremos só formar atletas, queremos formar pessoas, criar oportunidades, envolver as famílias e construir um clube de facto onde todos consigam sentir bem e sintam que têm um lugar neste clube desportivo.
0: O Vizela Skating vai começar na terceira divisão, também participar na Taça de Portugal e apresenta, pelo que sei, uma equipa bastante jovem, com uma média de idades à volta dos 20 anos.
6: Sim, são muito jovens, são todos atletas muito bem dispostos, muito divertidos. Há aqui uma química muito grande entre eles e entre a equipa técnica e a direção. Portanto, estamos muito satisfeitos com a família que conseguimos criar neste momento.
0: Que objetivos é que têm para esta primeira temporada?
6: Nós estamos a construir uma equipa muito jovem, com atletas que têm uma enorme vontade de trabalhar e de evoluir e, acima de tudo, de representar Vizela. É uma equipa que está a dar os primeiros passos enquanto grupo e, naturalmente, sabemos que haverá aqui algumas dificuldades. Nós estamos numa época de lançamento onde tudo, se tem esta noção, mas tudo isto está a ser construído de raiz. Mas deixa-nos confiantes porque, de facto, o compromisso dos atletas, a dedicação desta equipa técnica e a vontade que este grupo tem em fazer crescer este projeto é enorme e nós, de facto, estamos a acompanhar. Isto é uma responsabilidade muito grande porque nós vamos competir no Campeonato Nacional de Terceira Divisão, da Zona Norte A, e na Taça de Portugal. Mas temos, o que temos é a ambição de sermos competitivos, claro, é óbvio, e de dignificar, acima de tudo, o nome da nossa cidade em todos os jogos.
0: Sendo uma cidade que gosta tanto de hóquei em patins, a vossa esperança é ter o pavilhão sempre cheio.
6: Essa é dos desejos que tanto eu enquanto dirigente, mas também os meus atletas estão sempre ansiosos pela quantidade de adeptos que estarão na bancada, pelo apoio que terão destes. Isto, claro que sim, é uma questão que os deixa muito felizes. Ontem tivemos um jogo com o Ribadave e tivemos um apoio enorme, quer de atletas, pais e vizelenses e eulalenses, porque o pavilhão está situado na vila de Santa Eulália e, portanto, temos tido bastante aceitação e temos tido bancadas bem compostas.
0: E como é que a cidade de Vizela está a reagir a este novo projeto?
6: O hóquei em patins tem uma história muito interessante e faz parte da memória dos vizelenses. Nós estamos a falar em três gerações, ok? Os vizelenses que acompanham esta modalidade viveram alguns momentos e guardam ainda hoje uma ligação emocional muito forte do hóquei. Estamos a falar do hóquei que ainda se escrevia sem H, não é? Portanto, estamos a falar há mais de 60 anos. A cidade vê isto com muita, muita saudade. Foi assim, de facto, que o hóquei em patins nasceu em Vizel.
0: Calculo que para Alexandra e para todos os membros da direção do Vizela Skating esteja a ser também uma experiência enriquecedora, mas sobretudo muito trabalhosa.
6: Sim, isto é um desafio grande, porque lançar uma modalidade com esta dimensão implica um investimento muito significativo, não só financeiro, mas de tempo e de empenho e de facto é necessário muita organização, muita sustentabilidade financeira. Nós temos já estado em contacto com muita gente que nos tem apoiado e queremos, acima de tudo, construir uma estrutura sólida que não dependa só deste entusiasmo de primeira época, mas sim que tenha condições para crescer e permanecer durante muitos anos com sustentabilidade, porque o verdadeiro sucesso deste projeto é conseguirmos garantir que o hóquei de facto regressa à Vizela, mas que veio para ficar e não para esmorecer e acabar por desaparecer outra vez.
0: Muito obrigado e sucessos para o Vizela Skating. Cá está apresentado o Vizela Skating na Antena 1, um novo clube de hóquei em patins.
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0: Fechamos assim esta última rúbrica da tarde desportiva, o Esse Dia Vai Chegar.

0: refere que esta fase vitoriosa começou a ser preparada no início do ano, quando a equipa ainda militava nos distritais.
1: Isto é resultado de um trabalho previamente preparado, tendo em conta que nós já vínhamos a preparar a época que atualmente agora estamos a viver, fruto de alguma distância que tínhamos perante o segundo classificado no campeonato de Sabe-Segue, de Aveiro, o qual vencemos. Portanto, vínhamos a preparar esta época desde fevereiro, março. E, portanto, considero que todo este bom início de prova que nós estamos a ter é resultante desse trabalho antecipado que nós fizemos, que no fundo nos garantiu e deu aqui a sustentabilidade para começarmos com maior confiança, com uma pré-época feita onde nós tínhamos um plantel montado atempadamente e, portanto, apesar de ser um plantel onde nós temos 80% de jogadores novos, durante a pré-época houve bastante tranquilidade, bastante serenidade para trabalhar, muitos jogos de treino, boas condições, o que de facto nos propiciou este arranque da época tão bom.
0: Na construção do plantel e da equipa técnica, o clube procurou juntar à base que conquistou a subida jogadores e elementos com experiência de Campeonato de Portugal e até de Liga 3. Escolhas que podem ter sido importantes para encurtar o período de adaptação e explicar este arranque tão forte.
1: Esta equipa tem aquilo que nós quisermos, portanto, no fundo, tudo o que nós planeamos para esta época tem experiência de Campeonato de Portugal. Temos, antes de mais, temos uma equipa técnica que liderem muito bem o grupo, que o ano passado fez um excelente trabalho nesta Série B, portanto, conhecedora já de uma realidade de Campeonato de Portugal. Isso para nós era algo que seria tremendamente importante. Muitos jogadores conhecedores da prova, tanto do Campeonato de Portugal, até com alguma já experiência na Liga 3, alguns deles, e depois, dentro daquilo que nós tínhamos reunido para a época, era ambição, ou seja, ter um treinador ambicioso, uma equipa técnica ambiciosa que queira estar neste campeonato, mas deseja algo mais, e ter jogadores que se enquadrem também nesse projeto.
0: A ambição é a palavra-chave no clube, e apesar do início estar a ser bastante prometedor, há que manter o foco.
1: Nós a única coisa que garantimos é a ambição. O facto de termos começado bem dá-nos espaço e margem de manobra para nós acreditarmos que podemos estar, de facto, nessa fase de apuramento. No entanto, não nos vamos desviar daquilo que trilhamos desde o início, onde claramente queríamos começar o campeonato bem. Começámos o campeonato dentro das expectativas que nós tínhamos. Não vamos agora estar aqui a enganar quando nós há um mês e meio atrás dizíamos que queríamos que os primeiros 4 jogos, pelo menos 4 vitórias. Portanto, isso foi logo um objetivo que nós identificámos, até fruto do calendário, e com todo o respeito por as equipas que nos defrontaram até agora, mas nós alimentámos logo esse desejo desde o início e, portanto, agora é dar continuidade.
0: Este bom momento tem outro efeito, aproximar ainda mais a Overense dos seus adeptos, uma relação já marcada pelo carinho e com motivos para impulsionar a ligação entre a cidade e o clube.
1: A nossa massa adepta é fantástica. Nós temos uma média de adeptos por jogo, seja em casa, seja fora, acho que do melhor que há neste campeonato, mesmo quando digo este campeonato das 4 séries. Temos um apoio fantástico, adeptos fervorosos, portanto, e aí nós sabemos que o facto de nós trabalharmos com credibilidade no projeto já há algum tempo vai fazendo as pessoas regressarem ao clube e ambicionarem que o clube esteja em provas nacionais. Portanto, este ano aconteceu, estamos em provas nacionais, o apoio tem sido fantástico, a cidade acredita, a cidade está cada vez mais connosco, isso é notório em todas as deslocações que nós temos. Por exemplo, ainda agora, quando nos deslocamos à Ilha da Madeira, os adeptos que tínhamos connosco e o carinho que sentimos por tudo isso, porque às vezes não basta ter um grande número de adeptos, é o carinho que as pessoas têm connosco, e temos a certeza que todo este trajeto que nós estamos a fazer ainda vai catapultar a Obrense e a cidade do Ovar para patamares ainda superiores.
0: 4 jogos não escrevem uma época, mas podem mudar a forma como um clube entra nela. A Obrense entrou para se adaptar ao Campeonato de Portugal, sai destas primeiras jornadas com outra condição, a de quem já provou que pode competir. O resto não se anuncia. Constrói-se domingo a domingo.

Vamos reservar os últimos minutos desta tarde esportiva para os exteriores que acompanhamos no futsal e também no triatlo. Resultados que aqui lhe deixo, finais na Série B do Campeonato de Portugal, Estrela da Calheta 2, Sinfãs 2, na Série C, Alverca B 5, Fazendense 0, Elvas 2, Sertanense 0, na Série D, Amora 1, Lagense 0, está ainda a decorrer o Aljustrelense 0, Alcustense 2.

0: 2, já em tempo de compensação. Também na Série A, em tempo de intervalo, Limianos 0, Rebordosa 0. No futebol feminino, Futebol Clube do Porto B 0, Racing Power 0, Braga 0, Sporting 0. Está em tempo de intervalo o Torriense 1, Marítimo 0. Na Liga das Nações, atenção que há um jogo importante para as cores nacionais. A Dinamarca, em Copenhaga, está empatada ao intervalo com o País de Gales. 0 a 0 é o resultado. Agora vamos ao ciclismo, porque terminam hoje em Montreal, no Canadá, os campeonatos do mundo de estrada, com participação portuguesa, e hoje com o ponto alto, a prova de estrada que pode trazer bons resultados à equipa nacional. É por aí que vou começar este contacto com o Cândido Barbosa, o presidente da Federação Portuguesa de Ciclismo, a que agradeço esta disponibilidade. Cândido, que expectativas tem para esta prova que vai fechar, no fundo, o Campeonato do Mundo de Estrada?
1: Viva a todos, bom dia, neste caso, desde cá de Montreal. De qualquer forma, as expectativas são boas. Temos 6 ciclistas a participar, uma equipa muito equilibrada, uma equipa que pensamos que possamos ter resultados, inclusivamente nos top 10. É simpático, é um resultado, podemos chamar de humilde, mas para aquilo que é a competição de 270 km, acho que é objetivos realistas. No entanto, este é só o último dia e a Federação Portuguesa de Ciclismo apresentou-se a estes campeonatos do mundo com uma equipa de 18 ciclistas, desde logo júniores, sub-23 e elites, e femininos e masculinos. Alguns deles também participaram na vertente de contrarrelógio e resultados relativamente equilibrados para aquilo que é o nosso país e aquilo que é a nossa modalidade. No entanto, pela primeira vez uma seleção a esgotarmos as cotas máximas daquilo que podíamos e com bastantes elementos, e é para nós um esforço que vale a pena apostar na formação, desde logo trazer os júniores, desde logo trazer femininos e masculinos, para que realmente eles possam, de forma pedagógica e de forma a poder dar o seu contributo na sua evolução daquilo que é a atualidade do ciclismo, competir com os melhores do mundo. Os resultados podem não ser os melhores, mas a experiência fica e a experiência ajuda garantidamente que estes atletas venham a crescer e a evoluir para um seu futuro próximo, do qual aspiram ter um garante no ciclismo profissional. Por isso, é um balanço positivo. Vamos esperar que realmente hoje possamos, com os elites, que é a nossa classe de topo, possamos, com os 6 elementos que cá temos a participar, realmente possamos ter aqui um resultado para todos aqueles que nos apoiam e inclusivamente todos os nossos compatriotas que estão cá no Canadá, que fizeram a amável surpresa de nos virem um dia visitar o hotel e poder estar também com os atletas.
0: Depois deste Mundial de Estrada, o calendário não para, segue-se o Campeonato da Europa já nos próximos dias e depois os Mundiais de Pista Coberta em Xangai.
1: Sim, nomeadamente na próxima semana, na Eslovénia, nos campeonatos de Europa, que vamos participar com 24 ciclistas nas 3 vertentes também, nas 3 classes que falamos há bocadinho, júniores, sub-23 e elites, tanto femininos como masculinos. É esta a aposta que a Federação tem que fazer, trazer o máximo de jovens e o máximo de atletas possíveis para que os mesmos, se não aspirarem a um top 10, mas que possam ir ganhando experiência para que realmente no futuro a evolução seja notável e que cada vez estejam um pouco mais à vontade com aquilo que é o ciclismo internacional, que é também um dos objetivos principais da Federação, internacionalizar cada vez mais provas em Portugal, porque o ciclismo em toda a Europa, quiças em todo o mundo, está dessa forma internacionalizado.
0: Cândido Barbosa, a partir de Montreal, estamos a 3 minutos basicamente do final desta tarde desportiva. Carlos Manuel Santos, atualizamos esse Sporting Benfica em futsal.
2: Ora, vamos com 4 minutos e meio na segunda parte. Sporting 1, Benfica 1, como terminou na primeira parte. Duas oportunidades para cada equipa nesta segunda parte, o Sporting, e duas para o Benfica. Kleber falhou escandalosamente as duas. E no Sporting, Wesley ia fazer golo e tirou sobre a linha de golo Bruno Pinto, o colega da equipa que já tinha falhado um penalti na primeira parte. Azar para o número 25 do Sporting esta tarde aqui no pavilhão João Rocha. Agora, 15 minutos para o termo da partida. Sporting 1, Benfica 1.
0: Na finalíssima de triatlo em Pontevedra, vamos ver se Vasco Vilaça se torna campeão mundial desta modalidade. Ariana Azevedo, nos 2 minutos que nos restam, vamos lá sentir como vai esse segundo segmento. Depois da natação está a prova de ciclismo.
3: 6 voltas de ciclismo cumpridas, faltam 3 para a corrida a pé. Vasco Vilaça passou em 5º no final desta 6ª volta, com 52 minutos e 24 segundos de prova, apenas 1 segundo da frente. Miguel Tiago Silva foi o português mais adiantado nesta passagem, 3º com o mesmo tempo do 1º. Ricardo Batista surgiu em 8º, também a 1 segundo. Continuamos, portanto, com 3 portugueses entre os 8 primeiros disparados por diferenças mínimas. Vasco Vilaça passou de 3º para 5º entre estas duas referências, mantém exatamente a mesma diferença de 1 segundo para a liderança. São mudanças de posição num grupo muito compacto, sem perda de contacto para a frente. Mais atrás, João Nuno Batista terminou esta volta em 31º, a 47 segundos dos primeiros. Aproxima-se uma fase muito importante, as últimas 3 voltas de bicicleta, antes de deixar o material no parque onde me encontro, o parque da segunda transição, e partirem para os 10 km de corrida. Para Vasco Vilaça, interessa chegar aí, junto dos principais adversários e com forças para discutir os lugares que dão o título. Recordo, o 5º lugar que lhe garante ser campeão do mundo é na meta final. Para já, o português continua bem colocado, está apenas 1 segundo da frente, com 3 voltas de ciclismo e toda a corrida a pé ainda pela frente.
0: Para continuar a acompanhar ao longo da tarde na Antena 1, também na emissão especial para o Noruega-Portugal, Carlos Manuel Santos, vamos mesmo em pouquíssimos segundos atualizar o resultado. O Benfica está na frente nesse clássico do futsal.
2: Léo Jurgiel a isolar Kucic ao minuto 15, a 15 minutos do fim, a fazer o 2-1. O Benfica está na frente agora, quando estamos a 14 minutos do final. Benfica 2, Sporting 1, marcou Kucic.
0: É um jogo também para continuar a acompanhar com informações e a reportagem do Carlos Manuel Santos deste Sporting Benfica em futsal. A produção foi da Alexandra Alho, o apoio do Nuno Perlouro, a apresentação desta tarde esportiva de Fernando Eurico. Em nome de todos, um abraço, boa noite, e vamos agora com as emoções todas para Oslo a partir das 19h15, emissão especial da Antena 1.

0: São 6 da tarde no continente e na Madeira são 5 nos Açores. Vamos aos destaques da informação.
1: Há medalhas para Portugal no Mundial de Ginástica Acrobática. Lara Fernandes e André Fiuza sagraram-se vice-campeões em Itália. O Papa Leão XIV defendeu a rejeição da eutanásia e do aborto. Ele está em Lourdes, onde os fiéis esperam hoje à noite a procissão das velas. Há portugueses entre eles. Vamos ouvir a reportagem da correspondente Rosário Salgueiro.
0: A esta hora, Lisboa marca 29 graus, 26 em Faro, Funchal com 25, Coimbra 24, Porto e Ponta Delgada chegam aos 21. Vamos às notícias das 6 com Oriana Barcelos.
1: Os portugueses Lara Fernandes e André Fiuza são vice-campeões do mundo de ginástica acrobática, depois de terem somado 28.900 pontos em Pesaro, Itália. Na competição, a dupla conquistou ainda o bronze no exercício dinâmico. São medalhas portuguesas nestes mundiais de ginástica acrobática em Itália. O Papa Leão XIV defendeu hoje que a eutanásia e o aborto devem ser rejeitados. No encontro com doentes em Lourdes, no sudoeste francês, o Papa afirmou que tirar uma vida não pode ser considerado um ato normal.
2: É em nome desta dignidade inalienável da pessoa humana que a tentação de tirar a vida sob o pretexto de uma falsa compaixão deve ser firmemente rejeitada. Não é possível aceitar como algo normal tirar a vida.

0: O que é legal não é necessariamente moral.
1: O que é legal não é necessariamente moral.
2: O discurso do Papa Leão XIV num encontro com doentes em Lourdes no terceiro dia da visita à França. O Papa Leão XIV defendeu que a medicina não deve estar ao serviço da morte programada. A visita prossegue esta noite com uma procissão das velas, com milhares de fiéis à espera de mais um encontro com o Papa. Entre eles estão portugueses. A correspondente da Antena 1 em França, Rosário Salgueiro, encontrou uma portuguesa que fez questão de ir ver Leão XIV.
3: No santuário, os peregrinos preparam-se para a procissão das velas e nesta preparação, saídas e entradas do santuário para preparar as velas, encontrei a senhora Dona Albina, que é de Mursa, vive em Bordeaux já há meio século. Veio de propósito para ver o Papa?
4: Vim sim, com grande prazer e alegria.
3: Porque é que é importante vir aqui para escutar o líder católico?
4: A Igreja representa tudo na minha vida. Penso que eu já há 50 anos que trabalho na Igreja. E para mim era impossível o Papa vir a Lourdes e eu não vir.
3: Trabalha em Bordeaux na Igreja?
4: Trabalho sim, em Santa Croix.
3: E quando, há quase 2 anos, quando conhecemos o Papa Leão XIV, ele, toda a gente dizia, eu estava lá no Vaticano, toda a gente dizia que ele era muito sossegadinho, mas é um homem que tem tido uma palavra forte, não?
4: Forte, competente, como é que eu ia dizer, o riso dele. Esta manhã eu estava nem a 50 centímetros dele quando ele pôs as mãos naquele bebé que nem um mesinho tinha. Ele desceu do carro e foi pôr as mãos sobre uma menina que estava ali completamente de capé. Aquela miúda vinha tão mal, passava uma hora parecia que não tinha nada. É a fé, mas a fé é quem nos salva. E digo a toda a gente para terem fé, porque sem Deus e sem fé nada se pode fazer. E
3: são com Deus... São as palavras que retém do Papa Leão XIV?
4: Ah, sim. E para os jovens, e para tudo. Ele constrói o mundo. Ele constrói mesmo o mundo.
3: E agora vai assistir à procissão
4: agora
3: das velas.
4: Agora vou assistir à procissão das velas.
3: Muito obrigada. Este é obrigada o testemunho comum entre os fiéis que ou vieram de propósito ou já tinham a vinda programada e acabaram por ter esta surpresa da visita do Papa Leão XIV.
2: Uma portuguesa entre milhares de fiéis que estão em Lourdes, em França, a acompanhar a visita do Papa XIV, que já vai então no terceiro dia. Donald Trump diz que os suspeitos de um ataque terrorista numa base usada pela Força Aérea Norte-Americana no Reino Unido, eles queriam causar grandes danos na infraestrutura, é o que diz o presidente norte-americano. Ele garantiu hoje aos jornalistas que os 5 homens detidos já estavam no radar das autoridades e que a colaboração com a polícia britânica permitiu então detê-los. Essa detenção ocorreu esta noite, como revelou o subchefe da polícia do Reino Unido, Richard O'Cone.
5: Por volta da meia-noite e 45, a polícia recebeu uma chamada relacionada com 3 veículos suspeitos que viajavam em direção à base aérea de RAF Fairford. Os polícias armados responderam à ocorrência e detiveram 5 homens na zona de Helford por suspeita de cometerem crimes previstos na lei dos explosivos. Os homens foram levados sob custódia e permanecem detidos. Um cordão de isolamento de 400 metros foi estabelecido em redor dos veículos, enquanto a unidade de desativação de explosivos do Exército os examinava. Como medida de precaução, aconselhámos a retirada das pessoas de cerca de 85 lares. O trabalho para apurar a natureza completa deste incidente está em curso e estamos em constante comunicação com os nossos parceiros, tanto locais como nacionais. Em particular, estamos a trabalhar em estreita colaboração com os nossos parceiros na área do policiamento antiterrorista.
2: A base aérea de Fairford, onde foram detidos estes 5 homens suspeitos de planearem um ataque terrorista, tem estado no centro de protestos nos últimos meses por ser utilizada nos ataques norte-americanos no Irão. Em Madrid, mantêm-se os protestos contra a crise na habitação em Espanha. Os manifestantes montaram um acampamento na Puerta del Sol, no coração da capital espanhola. São já mais de 150 tendas. Estas pessoas passaram a noite em esteiras e em sacos de dormir e foram acompanhadas acompanhadas de perto pela Guardia Civil e pela Polícia Nacional. Esta ação foi marcada pelo Sindicato das Inquilinas, foi motivada pelo despejo de Mari Carmen Abascal, uma manifestação que está a ser acompanhada pela correspondente da Antena 1 em Espanha, Ana Romeu.
6: Este acampamento é um grito de indignação pelo direito à habitação e, ao que tudo indica, estas pessoas aqui vão permanecer nas Portas do Sol, pelo menos até terça-feira, data do Conselho de Ministros e onde Pedro Sánchez hoje acabou por garantir que o seu governo está a trabalhar em contrarrelógio para que esse decreto-lei sobre a habitação possa ser aprovado em Conselho de Ministros. É verdade que depois há todo um processo legislativo que terá que ter o aval dos deputados e, sobretudo, dos partidos PP, Vox e Juntos pela Catalunha, que em fevereiro acabaram por não aprovar a tentativa de prorrogação desta questão das pessoas vulneráveis que são despejadas. Na verdade, o decreto Mari Carmen, que o Sindicato das Inquilinas exigem, é que seja aprovada a ideia de contratos sem termo, ou seja, que possam ser renovados automaticamente, e no caso do proprietário não estar nessa disponibilidade, terá que indenizar o inquilino. Alegam que esta medida já existe, por exemplo, no Reino Unido, também nos Países Baixos, e que faria todo o sentido ser aplicado aqui em Espanha.
2: Madrid ainda em protesto contra a crise na habitação em Espanha. A fechar, a notícia de que a Madeira vai ter um segundo helicóptero de combate a incêndios. O helicóptero já está nas instalações do Serviço Regional de Proteção Civil, no Funchal. Foi apresentado hoje, mas só vai estar operacional a partir de quinta-feira. Trata-se de um helicóptero mais ligeiro e mais versátil. A ideia é que possa ser o primeiro a ser ativado para os incêndios rurais, onde deverá chegar em 20 minutos.
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1: Agora com 9 minutos depois das 6, bom domingo. O meu nome é Andréa Pinto, até às 7 faço-lhe companhia por aqui. Começamos bem com música nova de Bárbara Bandeira, chama-se Mal Olhado, faz parte do novo álbum. Deixe-se ficar.

0: Chama-se Mal Olhado. É a Bárbara Bandeira na RTP Antena 1. Para já, vamos ao disco Antena 1 da semana. É de Rita Red Shoes. Ela tem 7º disco. Está de regresso às novidades. Chama-se Fala. De resto, esteve precisamente à conversa com José Carlos Trindade na semana passada, na manhã da RTP Antena 1. Pode recuperar, já sabe, esta conversa em antena1.rtp.pt. Ficamos a conhecer mais uma das canções. Chama-se Fala Bem.
1: Fala Bem é uma canção com um grande impacto, tem uma letra muito pertinente. É uma canção que fala sobre a importância que tem cada vez mais pais, mães, educadores. Acho que é uma responsabilidade de todos falar com os filhos, com as filhas, com os jovens sobre a questão da intimidade, dos perigos que existem e que hoje em dia até são mais do que na minha geração, quando eu estava a crescer. Toda esta questão da intimidade, para que haja respeito e que, sobretudo as meninas e os meninos também, com responsabilidade, se possam defender, se possam relacionar de uma forma saudável e construtiva. Mas para isso precisam também de informação e cabe-nos a nós, adultos, ajudá-los nesse caminho. E por isso foi uma canção que escolhi como último single, precisamente por esta mensagem tão forte e tão urgente.
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1: Agora com 16 minutos depois das 6 da tarde. E se bem se lembra, na semana passada, o José Carlos Trindade, na sexta-feira, teve, obviamente, como sempre acontece, o programa da manhã. Vamos recordar.
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1: Na sexta-feira foi assim, José Carlos Trindade trouxe-nos mais um programa da manhã, mas na segunda-feira, Zé Carlos, o que é que nós temos?
5: Olha, dentro da incerteza que é fazer o programa da manhã e de não sabermos nunca o que é que vamos ter, porque é muito assente na atualidade, há uma coisa que eu posso dizer, que vamos falar na segunda-feira no anfiteatro, sobre uma iniciativa que vai levar a cultura portuguesa, música, arte, também a dança, diversas perspectivas da música portuguesa, da cultura portuguesa, ao Lincoln Center, em Nova Iorque.
1: Uau.
5: É um centro extraordinário.
1: É uma
5: para
1: sala mítica, não é?
5: E então, uma iniciativa que se chama Contemporary Portugal at Lincoln Center, e nós vamos conversar sobre esta iniciativa com a promotora desta representação muito grande portuguesa em Nova Iorque, Ana Ventura Miranda, vários cantores, são muitos mesmo, e também da dança, que vão estar nesta comitiva portuguesa. De resto, o programa depois é feito com os momentos habituais, vamos tocar outra vez várias perspectivas da atualidade durante as 3 horas de emissão.
1: Como sempre acontece, de segunda a sexta-feira, entre as 7 e as 10, da Carlos Trindade. Até segunda.
5: Até segunda.
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1: E para já, 6h20, muito boa tarde, um ótimo domingo ao som dos Clash neste London Calling, a canção título do terceiro álbum de estúdio da banda britânica. Rolava o ano de 1979. A seguir há também Bubaspinho para ouvir, não é tarde nem é cedo.

0: London Calling, os Clash nesta tarde de domingo aqui na RTP Antena 1. E é verdade que este dia é muito intenso em matéria de desporto. Ora, não fosse este dia que Pontevedra recebe a última etapa da edição de triatlo. Ariana Azevedo está por lá, nossa enviada especial, para sabermos como é que estão os ânimos, porque Vasco Vilaça poderá esta tarde sagrar-se campeão do mundo desta modalidade. Ariana, como é que está tudo a esta hora?
1: Muito intenso, muito nervoso, muito expectante. Está toda a gente naquela fase de stress, podemos dizer assim, até porque Vasco Vilaça está nos três primeiros lugares. Aliás, há dois portugueses nos três primeiros lugares em Pontevedra. Vasco Vilaça na frente da corrida. Ricardo Batista está na luta. Na passagem mais recente, já na fase de corrida, o australiano Matthew Hauser surgia em primeiro, Vasco em segundo, com exatamente o mesmo tempo. E Ricardo em terceiro, apenas um segundo, uma excelente reação de Vasco Vilaça depois de dificuldades na segunda transição. Isto porque foi mesmo assim, o português demorou mais tempo a calçar as sapatilhas, saiu em sexto a 11 segundos de Hauser, mas recuperou posições e anulou essa diferença. Primeiro chegou ao quarto, agora aparece junto do australiano na frente da prova, uma recuperação muito importante. O registro desta passagem coloca Hauser e Vilaça com 1 hora 19 minutos e 53 segundos. Ricardo Batista passa um segundo depois, portanto temos aqui um cenário de dois portugueses separados da liderança por apenas um segundo, numa altura em que começa a abrir-se alguma distância para os restantes perseguidores. Podemos dizer que é uma situação muito interessante para Portugal nesta fase que já é decisiva. Vasco Vilaça a recuperar o tempo perdido na transição, Ricardo Batista a acompanhar esta seleção na frente da corrida. O desafio agora passa por sustentar este andamento. O australiano Hauser já viu desaparecer a vantagem que tinha quando deixou a zona de transição. Tem os dois portugueses muito próximos e por isso fica essa atualização. Hauser e Vasco Vilaça com o mesmo tempo na última passagem. Ricardo Batista apenas a um segundo. Portugal com dois atletas nos três primeiros lugares e uma luta pela vitória que continua em aberto aqui em Pontevedra.
0: E poderá ser, de facto, uma tarde em que se fará história no triatlo com o Vasco Vilaça. E mais esta informação adicional que a Ariana nos trouxe. Já cá voltaremos a Pontevedra para saber tudo o que se vai passando aqui nesta prova.
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0: Tinha ficado prometida há pouco, mas obviamente que estamos a acompanhar este percurso de Vasco Vilaça nesta prova e por isso vamos tendo aqui ao longo desta hora algumas chamadas de atenção também para aquilo que vai acontecendo, para que fique sempre também com essa indicação. Agora sim, Bubba Espinho com Miguel Araújo neste Não é Tarde, Nem é Cedo. São 6h26. Boa tarde.

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1: 6:30 da tarde e hoje domingo celebra-se o Dia Mundial do Turismo. É verdade, se não estava a par, fica agora. Os números mais recentes mostram, de facto, que Portugal continua a bater recordes. Como todos sabemos, o turismo continua, obviamente, a ser um setor muito importante na economia do nosso país. Cria emprego, dinamiza empresas, gera riqueza, dinamiza a economia, valoriza os territórios nacionais, tem um impacto muito concreto na vida de cada uma das comunidades envolventes. Mas, para compreendermos melhor tudo isto e analisarmos os dados deste ano, pedi ajuda, chamei o diretor do Turismo de Portugal, Carlos Abate.
2: E os resultados mostram que em 2026 Portugal continua a crescer. Até julho recebemos 18,5 milhões de hóspedes e registámos 46,4 milhões de dormidas. Mas os números não se esgotam na quantidade de visitantes. Até julho, as receitas turísticas ultrapassaram os 16,5 mil milhões de euros, mais 3,6% do que no mesmo período de 2025. Isto significa que as receitas estão a crescer mais depressa do que as dormidas. Estamos a gerar mais receita por cada dormida e a avançar para um turismo com maior valor acrescentado. Este é um caminho estratégico e intencional. Reforçar a competitividade do setor, usar os recursos de forma mais equilibrada e distribuir melhor os fluxos turísticos pelo território e ao longo do ano. Para isso, continuamos a diversificar a oferta e a apostar em segmentos com elevado potencial. São propostas capazes de atrair novos públicos, criar experiências diferenciadoras e levar mais visitantes a diferentes regiões do país.
1: Mas desengane-se se acha que o turismo faz parte apenas ou se faz apenas com sotaque estrangeiro e mapa na mão.
2: Os portugueses têm também um papel muito importante na dinâmica do turismo nacional. Em 2025, realizaram 22 milhões de viagens dentro de Portugal, mais 14% do que no ano anterior, um máximo histórico. Hoje, o turismo interno representa cerca de 30% da atividade turística no país e ajuda a levar visitantes e consumo a diferentes regiões durante todo o ano. É também esse o propósito da campanha do Turismo Portugal Não Procures Mais Longe, Encontra o Teu País. A campanha surgiu como uma resposta clara às consequências das tempestades que atingiram o país no início de 2026, reafirmando a confiança nos territórios e a capacidade do turismo para contribuir ativamente para a sua recuperação. Portugal oferece, norte a sul e nas ilhas, uma enorme diversidade de paisagens, património, cultura e experiências. Há sempre novos lugares para descobrir, por vezes surpreendentemente perto de nós, e que continua a dar-nos boas razões para percorrermos o país ao longo de todo o ano.
1: Ouvimos Carlos Abate, presidente do Turismo de Portugal, que a par com a Organização Mundial do Turismo, lembra-nos hoje que viajar é, acima de tudo, criar pontes entre comunidades. Por isso, mais do que grandes hotéis, o turismo em Portugal faz-se à mesa do restaurante da província, na festa da aldeia, nas adegas que abrem portas ao fim de semana. Aproveite e marque a sua escapadinha, porque não?
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1: E para já o som dos Cassete Pirata.

0: A rotina dos Cassete Pirata nesta tarde de domingo, agora a 25 minutos das 7 da tarde. Para já a previsão para amanhã, segunda-feira. É verdade, já assim, a lembrar que amanhã é segunda-feira. Portugal Continental traz uma segunda-feira com aguaceiros que podem ser por vezes fortes, atenção, e acompanhados de trovoada, em especial no interior centro e sul, com uma ligeira descida de temperatura. Nos Açores, há chuva também que pode ser forte, com condições favoráveis à ocorrência de trovoada. A Madeira traz uma segunda-feira cinzenta. Quanto a máximas, Évora e Santarém sobem aos 30 graus, Castelo Branco com 29, Coimbra, Lisboa, Beja, Setúbal e Funchal 28, 27 para Bragança, Vila Real e Leiria, Porto Alegre com 26 graus, Braga, Aveiro, Viseu e Ponta Delgada 25, Faro 24, Viana do Castelo, Guarda e Porto 22, Penhas Douradas com 21.
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0: E se há pouco convidei o diretor do Turismo de Portugal para nos ajudar a interpretar os números, para já deixo o gabinete das estatísticas e fazemos-nos à estrada. Se o novo turismo assenta na autenticidade e na ligação à natureza, eu tenho duas propostas para si. No Porto, o Parque Serralves acolhe este fim de semana mais uma edição da sua tradicional Festa do Outono, uma iniciativa de portas abertas focada na biodiversidade e no resgate de tradições antigas. Ricardo Bravo, diretor adjunto do Parque Serralves, deixa-nos alguns destaques para esta tarde.
2: Hoje de tarde destacava dois concertos que vão acontecer no Prado. Um de um artista de percussão catalão, de seu nome Arnau Obiols, e também um concerto que irá finalizar a festa de uma banda portuguesa, Chau Chau Dodô. Ao longo da tarde iremos ter oficinas educativas que acontecem um pouco por toda a quinta, tanto elas ligadas à arte e à contemporaneidade como à ciência e ao ambiente, mas também muitas oficinas e demonstrações de artes e ofícios que são trazidos pelos nossos municípios fundadores, que estão cá representados, e que nos trazem um bocadinho dos seus saberes. Aqui destaco, por exemplo, a cestaria, a tecelagem, a olaria, que estarão presentes nestas atividades.
0: Muita coisa para fazer, portanto. O evento serve precisamente como bilhete de identidade de uma tendência crescente em Portugal, o chamado turismo de proximidade. São famílias que decidem passar as tardes de domingo a redescobrir as suas próprias cidades, trocando os espaços fechados pelas oficinas de tecelagem, pelo teatro de rua, pelo contacto com a biodiversidade e até mesmo com artes performativas, que incluem um circo de rua. Mas há mais. Paramos agora no Algarve para sabermos tudo sobre o Algarve Nature Fest. É um evento que se realiza desde 2015 e vem de uma aposta do turismo do Algarve no turismo de natureza. Mas é um festival que evoluiu ao longo destes vários anos e tem um objetivo muito interessante que eu gostava de partilhar consigo. E quem nos conta tudo é André Gomes, presidente do Turismo do Algarve.
3: Ao longo destes anos o festival foi evoluindo, foi passando por diferentes territórios do Algarve e também ele ganhando uma componente de educação ambiental e de promoção internacional, que também elas são bastante relevantes. Este ano, por exemplo, começámos com uma jornada dedicada a mais de 500 alunos destes 5 concelhos da Ria Formosa e temos também a decorrer, ao longo deste fim de semana, encontros com operadores turísticos, jornalistas internacionais que aproveitam a presença no nosso território também para conhecer esta nossa oferta. Este ano escolhemos a Ria Formosa como grande cenário do festival e pela primeira vez permite-nos levar precisamente esta programação aos 5 concelhos que fazem parte deste território: Loulé, Faro, Olhão, Tavira e Vila Real de Santo António. Ao longo deste domingo, o programa continua aberto ao público, com várias experiências gratuitas de contacto direto com a natureza. Esta é também uma oportunidade muito especial para conhecer melhor um território que tem vindo a ganhar cada vez mais reconhecimento internacional. De facto, a Ria Formosa foi até inclusivamente recentemente incluída entre aqueles que foram considerados os melhores destinos europeus para observação de aves em 2026.
0: É de facto um dia muito especial, um pouco por todo o país, e já, se já não for a tempo de poder usufruir destas duas sugestões que lhe deixo, ao menos que se possa ter inspirado também para uma das suas próximas escapadinhas, quem sabe.
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0: E do turismo voltamos ao desporto para acompanharmos o último quilómetro desta etapa. Já terminou a prova, portanto, Ariana Azevedo, o que é que nos contas? Vilaça não conseguiu, infelizmente, atingir o objetivo, que era tornar-se esta tarde campeão do mundo de triatlo, mas a prova correu lindamente. Como é que está tudo aí?
4: Conseguiu, porque terminou em segundo lugar, ombro a ombro com Matthew Hauser. Bastava-lhe terminar nos 5 primeiros, 1 hora 39 minutos e 31 segundos. Eles vieram ombro a ombro até à meta, uma chegada emocionante em Pontevedra, com a decisão nos últimos metros, um esforço enorme, sem ceder até ao risco de chegada. Aguardamos, claro, essa confirmação da ordem final para perceber quem levou a melhor esse duelo, mas Vasco Vilaça terminou em segundo lugar, esteve na luta pela vitória até à última, com Alexi, o campeão olímpico, a surgir em terceiro lugar na última passagem cronometrada. Vasco fez uma grande recuperação. O português é campeão mundial de triatlo. Daqui a pouco, certamente, chegaremos à fala com ele. Terminou há instantes essa prova e cortou a linha de meta em Pontevedra, em segundo lugar.
0: São excelentes notícias para esta tarde de desporto, e que se celebra, obviamente, uma espécie de projeção adicional a esta modalidade de triatlo que acontece em Pontevedra. A Walter Madureira está também aqui comigo. Walter, tem sido uma tarde muito emocionante.
5: Uma tarde muito emocionante e que tem este ponto máximo, com Vasco Vilaça a conseguir ser segundo classificado nesta última prova, e ele precisava de ficar apenas nos 5 primeiros para não estar depois aqui dependente do que fazia o australiano, que estava também na corrida por este título. Ora, ele consegue fazer segundo lugar com o mesmo tempo de Hauser. Era ele que era o australiano que tinha que jogar tudo por tudo para tentar retirar este título a Vasco Vilaça, mas com este segundo lugar o triatleta português faz história. É o primeiro português a sagrar-se campeão do mundo de triatlo de elite masculina. Foi sensacional a campanha antes de chegarmos aqui a Pontevedra, mas mesmo aqui em Pontevedra ele não terá corrido bem a prova de natação. De resto, dos três segmentos, não é daqueles onde ele é mais forte, mas depois tem uma recuperação extraordinária no ciclismo e esta ponta final na corrida. Tivemos uma corrida discutida ao sprint, ele não conseguiu chegar em primeiro lugar, mas faz o mesmo tempo de Mathieu, e o objetivo principal, esse está alcançado, que era a conquista do título de campeão do mundo. Este segundo lugar garante-lhe esse título. Há também a colocação do Ricardo Batista em quarto lugar nesta etapa de Pontevedra, e isto proporciona também um fecho de temporada incrível para estes dois triatletas portugueses. Deixa-me repetir essa ideia. Vilaça é campeão do mundo. É a primeira vez que um triatleta português consegue a conquista deste título de campeão do mundo na elite masculina. Já tínhamos tido um grande resultado no setor feminino com a Vanessa Fernandes, e eis que voltamos a atingir o topo mundial com este jovem que estamos agora a ver através das imagens da Sport TV, e que tivemos esses retratos ao longo da tarde esportiva da Antena 1 com a reportagem da Ariana Azevedo. Está no topo da modalidade em Portugal. É incrível esta ponta final, com Vasco Vilaça a não conseguir vencer a etapa de Pontevedra, mas o objetivo principal está conseguido, que é a conquista do título de campeão do mundo.
0: São de facto imagens impressionantes. Como dizia há pouco, Ariana Azevedo, foi ombro a ombro este cortar de meta, e vamos tentar perceber se já conseguimos falar com o Vasco para perceber como é que estão estas sensações a esta hora. Ariana, já conseguimos essa indicação?
4: Não conseguimos, porque ele está ali junto à linha de meta, já abraçou a família, abraçou os pais, abraçou o presidente da Federação de Triatlo de Portugal. Neste momento é o próprio presidente que lhe está a colocar uma bandeira de Portugal às costas. Ele foi também dar um abraço a Ricardo Batista, ao seu companheiro, que tinha o objetivo de estar no pódio, mas deu muita luta. O que é certo é que foi mesmo carga de ombro, e até estávamos aqui na expectativa que Matthew Hauser desse ali a benessa Vasco Vilaça de conseguir terminar em primeiro. Ainda não conseguimos que ele chegue aqui à nossa zona, mas deixa-me reforçar aquilo que o Walter dizia, porque de facto é uma recuperação impressionante. O Vasco Vilaça chegou ao final do ciclismo na discussão pelos primeiros lugares, perdeu segundos na passagem para a corrida, com dificuldade a calçar as sapatilhas, demorou 25 segundos na segunda transição, e no triatlo isto é muita coisa, foram mais 10 do que Matthew Hauser. Saiu em sexto lugar, a 11 segundos do australiano, mas a resposta foi rápida, subiu a quarto, depois a segundo, segundo, anulou a diferença, colocou-se novamente na luta pela vitória. Ricardo Batista também se chegou à frente no final pela primeira volta da corrida. Os dois portugueses ocupavam ali o segundo e o terceiro lugares, com o Vasco Vilaça com o mesmo tempo do líder e o Ricardo Batista apenas um segundo atrás. À entrada para a terceira e última volta, Auser continuava em primeiro, seguia-se de Vilaça e de Batista. A decisão ficou, como conseguimos aqui recuperar, para esses últimos metros, com essa chegada ombro a ombro, uma conclusão muito emocionante para uma prova em que Vasco Vilaça recupera do sexto lugar à saída da transição para voltar a discutir a vitória. É importante referir também isto, bastava-lhe terminar nos cinco primeiros lugares. Eu estava-me aqui a tentar encaminhar para a zona onde se encontra o Vasco Vilaça para tentarmos chegar à fala com ele, mas de facto não está fácil. Nesta fase, é importante aqui também reforçar uma coisa. Ele na primeira volta da natação termina em 33º, acontece-lhe um pouco de tudo, perde a touca e, portanto, foi ali um momento de algum frenesim, recuperou, conseguiu terminar no segundo posto. Não é agora que vamos conseguir chegar à fala com o novo campeão do mundo de triatlo, mas uma coisa é certa, é com uma belíssima prova que consegue essa cereja no topo do bolo. Ele primeiro tem de falar com a Federação Mundial de Triatlo, assim ditam as regras, depois certamente que conseguiremos chegar à fala com o campeão do mundo.
0: Fica combinado. Já regressamos então ao teu encontro, Ariana Azevedo, que está então à

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6: Ora, e se há pouco ficámos já com uma espécie de amostra do que vai acontecer no programa da manhã da RTP Antena 1 amanhã com José Carlos Trindade, então eu decidi desassossegar a Carina Jorge, que está no seu merecido descanso, também para ficarmos aqui a saber um bocadinho daquilo que se vai passar nas tardes da RTP Antena 1 amanhã. Vai passar-se certamente muita coisa, não é assim, Carina Jorge?
7: Sim, há muita coisa para acontecer no programa da tarde amanhã. Aliás, até te posso dizer já que vamos ter crime, suspense, um mistério.
6: Uau!
7: Porque a nossa Andreia Rocha assistiu à antestreia de Jones. É a nova série da RTP1, vai estrear amanhã à noite e ela vai contar-nos, pelo menos, tudo aquilo que pode contar no anfiteatro às 4h40 amanhã. Depois, no Teorias da Conspiração com Fernando Neves. Se calhar vou fazer-te já uma pergunta assim de rajada, que é: e se Hamlet tivesse inventado a Matrix?
6: Ora, como assim, ó Carina?
7: Mais ou menos, como é que sabemos que aquilo que percebemos como realidade é realmente a realidade? Ora, ele vai explicar-nos tudo, vai recuar até 1623 e perceber o drama existencial de Hamlet para compreender esta teoria da conspiração. Temos Mortinhos por Sair de Casa, sempre com o Rui Alves de Sousa. Temos Seleção Natural, com o David Marçal. E amanhã é dia de matemática, mas com fluidos, inteligência artificial e polémica à mistura.
6: É
7: depois,
6: lá.
7: A inevitável atualidade que a informação vai trazer à rádio com a edição de Rita Fernandes e também as mais fresquinhas do desporto com o Ricardo Pinheiro. E pronto, no fundo é isto. Eu tenho a certeza de que haverá muito mais a acontecer, até porque a cada dia acontece sempre algo mais que vale a pena introduzir no nosso programa da tarde da Antena 1, mas para isso os nossos ouvintes vão ter de fazer isso mesmo. Ouvir.
6: Muito bem.
7: Pronto, é isto.
6: Fica combinado.
7: Até amanhã.
6: Até amanhã.
7: Um beijinho.
6: Obrigada. Carina Jorge, deixar-nos então aquilo que lhe espera amanhã, a partir das 4 da tarde.
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6: Daqui a pouco já voltamos a Pontevedra para saber as primeiras palavras, para ficarmos a conhecer as primeiras palavras de Vasco Vilaça. Sagrou-se campeão do mundo de triatlo. Já lá voltamos. Para já, Gui Ali faz-nos companhia neste No Matter Where I Go. Faltam 9 minutos para as 7. Bom domingo.

0: Benson Boone, nesta tarde de domingo, aqui na sua RTP Antena 1, com este Cry, canção já de 2024, é certo, mas continua a soar muitíssimo bem. Seguimos caminho com Sandrino, esta chama-se Disposto a Tudo.
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0: Ouvimos Sandrino com este Disposto a Tudo e para já bem perto das 7. Lembrar que amanhã há aguaceiros fortes em Portugal continental acompanhados de trovoada, em especial no interior centro e sul. Também os Açores com dia de chuva que pode ser por vezes forte, com condições favoráveis à ocorrência de trovoada, e uma segunda-feira bem cinzenta também na Madeira. Máximas Évora e Santarém chegam aos 30 graus, 29 em Castelo Branco, Coimbra, Lisboa, Beja, Setúbal e Funchal, 28 de máxima, Bragança, Vila Real e Leiria, 27, 26 em Porto Alegre, Braga, Aveiro, Viseu, Ponta Delgada, 25, 24 de máxima em Faro, Viana do Castelo, Guarda e Porto sobem aos 22, 21 graus nas Penhas Douradas.
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0: Muito boa tarde, são 7 horas no continente e na Madeira, 6 nos Açores. Vamos aos destaques a esta hora.
2: Portugal tem um campeão mundial de triatlo, o primeiro de sempre. Vasco Vilaça conseguiu o primeiro lugar na competição em Pontevedra. Medalhas também nos mundiais de ginástica acrobática. Lara Fernandes e André Fiuza são vice-campeões no combinado de pares mistos. Neste jornal vamos conhecer os 11 da seleção portuguesa de futebol, que está prestes a enfrentar a Noruega em Oslo.
0: A esta hora, Lisboa marca 27 graus, Faro com 25, também no Funchal, Coimbra com 24 pontos, Porto e Ponta Delgada com 21. Vamos às notícias, edição de Oriana Barcelos.
2: Vasco Vilaça é campeão do mundo de triatlo, é o primeiro português a conseguir este feito no setor masculino. O atleta alcançou o pódio em Pontevedra, Espanha. Vasco Vilaça partiu para a prova já a liderar a tabela. Confirma-se agora o primeiro lugar na competição. O triatleta Ricardo Batista também conquistou uma medalha, conquistou o bronze nesta competição em Pontevedra, Espanha. Em Oslo, a seleção portuguesa de futebol está prestes a enfrentar a Noruega num jogo da segunda jornada da Liga das Nações. Nesta altura já se conhecem as escolhas do treinador Jorge Jesus. José Pedro Pinto, qual é o 11 inicial de Portugal neste jogo?
3: Mariana, será um 11 sem Cristiano Ronaldo, ele que vai começar no banco de suplentes, num total de 4 alterações promovidas pelo selecionador nacional Jorge Jesus, face à vitória da passada quinta-feira, face ao País de Gales em Alvalade, por 1-0. Saídas de Bruno Fernandes, designado, e Cristiano Ronaldo, em gestão de esforço. Saídas também por opção de Vitinha e de Rubén Neves. Entradas de João Palhinha, João Neves, Francisco Conceição, a grande novidade no 11, e ainda Gonçalo Ramos. Portugal vai jogar de início com Diogo Costa na baliza, Cancelo à direita da defesa, à esquerda Nuno Mendes, centrais Rubem Dias e Renato Veiga, no meio campo Pedro Neto, João Palhinha, João Neves e Francisco Conceição, na frente Gonçalo Ramos e também João Félix. Quanto ao 11 da Noruega, com dois portugueses entre aspas, os benfiquistas Auschnes e Schjeldrup, Nyland é o guarda-redes, Rierson, Ayer, Egam e Friedrich Auschnes no quarteto defensivo, meio campo para Sonderberg, Patrick Berg e Martin Odegaard, na frente Schjeldrup, Haaland, a grande figura, a grande estrela do futebol norueguês, e ainda António Noza. Árbitro da partida, o francês François Letixier. Vamos ter no estádio o Lavalle. Lotação esgotada com 28 mil entusiastas noruegueses, mas uma fatia destinada neste recinto a 600 portugueses que vão apanhar em grande plano a seleção nacional nesta cimeira de líderes do grupo A4 da Liga das Nações. Noruega e Portugal venceram a primeira jornada. A segunda ronda arranca às 7h45 da tarde.
2: O repórter José Pedro Pinto, enviado especial da Antena 1 a Oslo, onde Portugal enfrenta a Noruega na Liga das Nações de Futebol. É quando faltarem 15 minutos para as 8 da noite, um jogo com um relato aqui na rádio. Retomo a notícia de abertura deste jornal. Vasco Vilaça é campeão do mundo de triatlo. Vou agora ao contacto com a Ariana Azevedo, a repórter que acompanhou esta prova. Ariana, foi uma prova suada.
4: 1 hora, 39 minutos e 31 segundos, o mesmo tempo do seu principal adversário, Matthew Hauser. Tempo de pódio em Pontevedra, numa tarde que consagra Vasco Vilaça como campeão do mundo de triatlo. Há pouco ouvimos o hino nacional da Austrália, porque primeiro foi o pódio da prova, as medalhas desta prova. No terceiro lugar, o britânico Alexier. No segundo, o Vasco Vilaça, no lugar mais alto, como dizia Matthew Hauser, vencedor dessa chegada decidida ombro a ombro com o português. Os dois terminaram terminaram com o mesmo tempo. Depois das medalhas da prova vai chegar a consagração de uma temporada inteira. Aqui vai ouvir-se a portuguesa, é Vasco Vilaça quem ocupa o lugar mais alto, ele que conquista o seu primeiro título mundial. Vasco chegou a Pontevedra na liderança, confirmou o título com o segundo lugar, ainda teve de ultrapassar alguns percalços, alguns momentos difíceis, alguns segundos que acabou por perder, voltou à luta pela vitória, discutiu-a até ao risco da chegada. Agora é o momento de receber a recompensa maior desta temporada, esse título de campeão do mundo. Já vejo as medalhas ao longe, daqui a pouco teremos lugar a essa cerimónia do pódio em que Vilaça será consagrado finalmente como campeão do mundo em Pontevedra.
2: A reportagem de Ariana Azevedo em Pontevedra, Espanha, depois de Vasco Vilaça conseguir então o título de campeão mundial de triatlo. Já Ricardo Batista conquistou o bronze na mesma competição. Na ginástica acrobática, Lara Fernandes e André Fiuza conquistaram este domingo duas medalhas no Campeonato do Mundo em Pesaro, Itália. O par misto português conseguiu a prata na final do exercício combinado com 28.900 pontos. Conseguiu também o bronze na mesma competição. Duas medalhas então a trazer para casa por este par português, Lara Fernandes e André Fiuza. A visita do Papa a Lourdes prossegue esta noite com a procissão das velas, com milhares de fiéis à espera de mais um encontro com o Papa. Entre eles estão portugueses. A correspondente da Antena 1 em França, Rosário Salgueiro, encontrou uma portuguesa que fez questão de ver Leão XIV.
5: No santuário, os peregrinos preparam-se para a procissão das velas e nesta preparação, saídas e entradas do santuário para preparar as velas, encontrei a senhora Dona Albina, que é de Mursa, vive em Bordeaux já há meio século. Veio de propósito para ver o Papa?
6: Vim sim, com grande prazer e alegria.
5: Porquê é que é importante vir aqui para escutar o líder católico?
6: Eu, para mim, a Igreja representa tudo na minha vida. Penso que eu já há 50 anos que trabalho na Igreja e para mim era impossível o Papa vir a Lourdes e eu não vir.
5: Trabalha em Bordeaux na Igreja?
6: Trabalho sim. Em Santa Croix.
5: E quando, há quase dois anos, quando conhecemos o Papa Leão XIV, ele, toda a gente dizia, eu estava lá no Vaticano, toda a gente dizia que ele era muito sossegadinho, mas é um homem que tem tido uma palavra forte, não?
6: Forte, competente, como é que eu ia dizer, o riso dele. Esta manhã eu estava nem a 50 centímetros dele quando ele pôs as mãos naquele bebé que nem um mesinho tinha. Ele desceu do carro e foi pôr as mãos sobre uma menina que estava ali completamente de capé. Aquela miúda vinha tão mal. Passado uma hora parecia que não tinha nada. É a fé, mas a fé é quem nos salva. E digo a toda a gente para terem fé. Porque sem Deus e sem fé, nada se pode fazer. E
5: são com essas Deus... palavras que retém do Papa Leão XIV?
6: Ah, sim. E para os jovens e para tudo. Ele constrói o mundo. Ele constrói mesmo o mundo.
5: E agora vai assistir à procissão das
6: Agora vou assistir à procissão das belas.
5: Muito obrigada. Este é obrigada o testemunho comum entre os fiéis que ouviram de propósito ou já tinham a vinda programada e acabaram por ter esta surpresa da visita do Papa Leão XIV.
2: Uma portuguesa entre milhares de fiéis que estão em Lourdes, em França, a acompanhar a visita do Papa Leão XIV, uma visita que já vai no terceiro dia. Esta tarde o Papa falou num encontro com doentes, precisamente em Lourdes. Ele rejeitou a eutanásia e o aborto, defendeu que a medicina não deve estar ao serviço da morte assistida. Um avião com fumo a bordo aterrou de emergência no aeroporto Sá Carneiro este domingo. Seis pessoas tiveram de ser assistidas. Tratava-se de um Airbus A330, um voo da Delta Airlines que fazia a ligação entre Barcelona, em Espanha, e Boston, nos Estados Unidos. Esse voo acabou então por declarar emergência, optou por divergir para o porto, onde aterrou em segurança. Mesmo assim, seis pessoas precisaram de assistência médica. Donald Trump diz que os suspeitos de um ataque terrorista numa base usada pela Força Aérea Norte-Americana no Reino Unido queriam causar grandes danos na infraestrutura. O presidente dos Estados Unidos garantiu hoje aos jornalistas que os 5 homens detidos já estavam no radar das autoridades norte-americanas e que a colaboração com a polícia britânica permitiu detê-los. A base aérea de Fairford, onde foram detidos estes 5 homens, tem estado no centro de protestos nos últimos meses por ser utilizada nos ataques norte-americanos no Irão.
7: Oriana Barcelos. 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São 7 horas 9 minutos. Já a seguir, uma emissão especial do Desporto conduzida por Walter Madureira com o Nuno Perlouro.
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0: Muito boa tarde. Emissão especial de Desporto na RTP Antena 1, no dia em que Vasco Vilaça se sagrou campeão do mundo de triatlo. É um dia histórico para o desporto nacional em Pontevedra. Nota também para daqui a pouco o Noruega-Portugal. É a segunda jornada da Liga das Nações.
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0: Portugal com algumas alterações no 11 inicial, conferimos isso há pouco no Jornal das 7 com o José Pedro Pinto. Para já, regressamos a Ponte de Vedra, onde está a Ariana Azevedo, ela que acompanhou este dia histórico para o triatlo português com a vitória de Vasco Vilaça no Campeonato do Mundo. Boa tarde uma vez mais.
2: Olá, boa tarde, Walter. Nós estamos em tempo de consagração nesta altura, numa fase em que Vasco Vilaça está a cumprimentar a família. Vamos tentar obter aqui uma primeira reação do triatleta português. Ele está a cumprimentar a mãe. Eu estou aqui a fazer um compasso de espera porque está aqui a ver a camisola. A camisola da mãe tem aqui várias fotografias do Vasco quando era mais pequenino. Ele está a observar neste momento essa camisola da mãe. Portanto, eu estou aqui a apanhar um momento de mãe e filho. Vasco, conseguimos conversar agora um bocadinho?
3: Bora, bora.
2: Primeiros pensamentos depois deste champanhe todo?
3: Acho que é principalmente aqui um agradecimento enorme a todas as pessoas que me ajudaram a chegar aqui. Como podem ver, aqui as pessoas mais importantes, a minha família, a minha irmã, a minha mãe e o meu pai. Nos momentos bons, nos momentos maus, sempre ao meu lado.
2: Sempre que está muito emocionado, é normal, Vasco, o que é que lhe vai na cabeça?
3: E depois temos aqui uma federação incrível com pessoas que fazem estes momentos possíveis, um apoio. Quem está por fora não vê, as pessoas estão sempre atrás das câmaras, mas são eles que fazem vocês estarem aqui connosco, que me apoiam nas decisões que parecem, se calhar, não ideais por fora, mas que realmente é o que faz sentido cá por dentro. Muito obrigado ao COP, à Federação, à minha família, aos meus treinadores, é uma equipa incrível deste lado. Muito obrigado também à mídia que veio cá e que faz este momento relevante, pois é muito trabalho que está aqui. Muito obrigado.
2: Obrigado ao Vasco Vilaça. Agora tem de fugir. A Federação Mundial de Triatlo acabou de me tirar das mãos, mas eu ainda consigo conversar aqui com o pai. Primeiro, o filho, o protagonista, teve de me fugir, foi a única hipótese de conversarmos com ele. Agora, o pai de Vasco Vilaça, e eu consegui ali apanhar o seu filho e dar-lhe ali uma fuga. Também tenho uma camisola dele quando era pequenino. Que idade é que ele tinha?
4: Ele tinha 6 anos, é na linha de partida da sua primeira competição no triatlo da Amor, no sítio da festa do Avanti, na realidade, com 6 anos. Não sabia o que era triatlo, nem sabia o que era a competição. Aliás, foi cerca de 2 anos depois de começar e da gente o mandar partir muitas vezes, de treinar quase todos os dias, numa base de brincadeira, que ele veio ter connosco e decidiu... Finalmente percebi o que é que estava a fazer. E chegando a casa, chamou-me e mostrou-me uma prateleira vazia e disse: vou encher isto de prémios. É isto.
2: E hoje é o corolário de tudo isto. O que é que sente como pai?
4: Sinto muito respeito pela competência e profissionalismo dele. Por ser um grande homem, um exemplo que deverá inspirar outros seres humanos, mais novos, mais velhos. Em termos de comprometimento com os seus objetivos. Eu emigrei, o meu filho seguiu com uma vida bastante complicada para fazer triatlo no norte da Europa, demonstrou que era possível, nesse ambiente, implementar a sua competência e ir contra os ambientes atmosféricos que não são os mais fáceis. Vive sozinho desde os 15 anos, com um apoio extraordinário da mãe que vive na Suécia com ele, eu vivo na Finlândia. E conseguiu construir com base na educação e nos princípios dele, mas acima de tudo no valor dele. A conquista é dele. Nenhum pai, nenhum treinador constrói um campeão. Contribui para isso.
2: Isto se chama crescer na adversidade. Agradeço muito ao pai do Vasco Vilaça, mas também tenho comigo Ricardo Batista. Tem aí a medalha de bronze ao peito. O que é que lhe vai na cabeça?
5: É um sentimento que é muito difícil de explicar. Acho que foi o ano todo a trabalhar para este momento. Um orgulho acabar no lugar de pódio no fim desta época. Foi uma época com muitos altos, alguns baixos, mas é sempre um orgulho acabar numa escada do pódio e quem sabe para o ano vir a melhorar este resultado. Um obrigado a todos os portugueses. Acho que fomos a nação mais... É um barulho ensurdecedor, sinceramente, estar dentro desta competição. A competição foi em Espanha, mas acho que todos nos sentimos em Portugal. Isto foi espetacular e é mesmo um orgulho representar Portugal. Estou sem palavras para isto. É sem dúvida um momento muito especial para mim, para o Vasco e para todos os portugueses. Acho que devemos meter olhos neste desporto em crescimento. E quem sabe melhorar estes resultados para o ano. Vai ser difícil, porque um primeiro e um terceiro numa das nações mais representadas neste desporto, mas quem sabe todos trabalhamos para conseguir meter este desporto ainda mais em destaque do que o que ele já está.
2: Ricardo, foram literalmente engolidos quando chegaram aqui muitos portugueses. Não estavam à espera, percebi que estavam muito emocionados logo aqui ao chegar.
5: Sim, como eu já disse, a competição é em Espanha, mas acho que todos nos sentimos em Portugal. Se nós olharmos mesmo agora para as bancadas, nós só vemos portugueses e isso é sempre...
2: E o Ricardo e o João não têm uma falange cheios de t-shirts, todas de
5: tenho, acho que todos os meus vizinhos, eu sou de Torres Novas, acho que todos os meus vizinhos estão aqui a ver. Acho que é impossível sentir mais em casa do que isto.
2: Em relação à prova, andou ali sempre taco a taco com toda a gente lá na frente.
5: Sim, acho que foi uma prova que foi muito bem disputada desde o tiro de partida. Senti-me muito bem desde o início e é um orgulho partilhar o pódio também com o atleta britânico, que é o atual campeão olímpico. Isto é um momento que me deixa sem palavras e estou bastante contente com este resultado.
2: Muito obrigada, Ricardo Batista, que já tem aqui a medalha ao peito. Ele também tem de fugir para a zona de flash interview. Levou aqui agora com um beijo do pai de Vasco Vilaça. Não sei, Walter, se ainda temos algum tempo para conseguirmos aqui só ouvir o presidente da Federação de Triatlo de Portugal. Ele vai agora tirar uma fotografia, Fernando Feijão, de Ricardo Batista e de Vasco Vilaça. Mas vou fazer aqui um pequenino compasso de espera, porque acho que acaba por compensar. Ele dizia-nos no início da tarde esportiva que não tinha dormido e que até me esteve a mostrar a aplicação do Strava, que às 3 da manhã foi dar uma corrida. Imaginem só o stress que este homem viveu ao longo da noite. Estava de facto muito nervoso. Agora acerca-se aqui também a João Nuno Batista, estão a tirar uma fotografia de família, também a Miguel Tiago Silva. Bom, são os atletas portugueses. Ao centro está naturalmente Vasco Vilaça com o seu pesado troféu de campeão do mundo. Vejo também que está aqui Daniel Monteiro, da Confederação de Desporto de Portugal. Deixa-me só fazer aqui um compasso de espera para apanhar Fernando Feijão, presidente da Federação de Triatlo Portugal. Compensou ou não compensou não dormir esta noite?
6: Compensou, sim, senhor. Portanto, é um momento único, um momento extraordinário. Os nossos atletas são fantásticos para hoje mostrar ao mundo o que é Portugal. Portanto, isto é inédito. Estou sem palavras para agradecer aos atletas, aos pais, aos treinadores, aos clubes, porque sem eles isto era impossível. A todos aqueles que fizeram deste dia um dia extraordinário. Aqueles que dirigiram a federação, aqueles que ficaram pelo caminho, atletas, treinadores. Portanto, de facto, é um dia único e acho que temos que viver, temos que não esquecer o dia 27 de setembro de 2026.
2: Melhor do que ter um atleta campeão do mundo é ter dois atletas no pódio.
6: Pronto, é o que eu digo. Portanto, isto é um momento inédito que nós, de facto, temos trabalhado para eles, mas principalmente os atletas, porque isto é o esforço deles, portanto, não é o nosso esforço. Nós tentamos contribuir para que eles atinjam os seus sonhos, porque os sonhos deles também são os nossos sonhos. Pronto, e é isto tudo que eu tenho a dizer. Estou muito feliz hoje e vamos continuar a trabalhar.
2: Vai dormir bem esta noite?
6: Vou de certeza dormir bem, depois de se confraternizar com eles. Portanto, agora vamos todos viver o momento, porque acho também é necessário.
2: E até tenho um abraço para lhe entregar do nosso Nuno Perlouro, seu companheiro de triatlo no Bolonenses. Até fica entregue aqui em direto para ele saber que eu lhe entreguei o abraço. Fernando Feijão.
6: Obrigado, também, obrigado a ele também por ter feito pela modalidade.
2: Pronto,
6: obrigado.
2: Está entregue a Fernando Feijão, presidente da Federação Portuguesa de Triatlo. Não é o fim de festa, Walter e ouvintes da Antena 1. É momento para tentarmos ouvir mais alguns dos protagonistas que estão noutra zona. O que é certo é que está a cair a noite em Pontevedra, mas se houvesse cores no céu, seriam certamente verdes, vermelhas e amarelas, as cores de Portugal.
0: Vasco Vilaça, aos 26 anos, fez história. É campeão do mundo de triatlo. A reportagem da Ariana Azevedo em Pontevedra.
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0: Tarde-noite também de futebol para o acompanhamento do Noruega-Portugal. É a segunda jornada da Liga das Nações, sabendo-se que, e depois Portugal vai entrar em campo, sabendo já que a Dinamarca bateu o País de Gales por 2-0. José Pedro Pinto, muito boa tarde. Vamos recordar as escolhas dos treinadores para este desafio que começa daqui a pouco.
7: Antena 1 em direto do estádio Oleval, onde dentro de poucos minutos teremos o pontapé de saída nesta autêntica cimeira pela liderança do grupo A4 da Liga das Nações. Recuperamos esses 11 iniciais com a seleção nacional a ter Jorge Jesus a promover 4 alterações face ao 11 que iniciou a partida frente ao País de Gales em Alvalade na última quinta-feira. Cristiano Ronaldo, 2 anos depois, vai começar no banco de suplentes. O capitão da equipa das esquinas em gestão de esforço é uma das tais 4 alterações. As outras prendem-se com as saídas de Bruno Fernandes, lesionado, e ainda de Vitinha, bem como Rubén Neves, a entradas para estes lugares de João Palhinha, João Neves, Francisco Conceição, que é grande novidade nas apostas do selecionador, e ainda Gonçalo Ramos. Portugal vai jogar então de início com Diogo Costa na baliza, defesa para João Cancelo, Rubem Dias, Renato Veiga e Nuno Mendes no meio campo, mais recuados Palhinha e João Neves, daí para diante Pedro Neto à esquerda, Chico Conceição à direita e João Félix em apoio ao homem mais adiantado, que será Gonçalo Ramos. Banco da equipa das esquinas para Rui Silva, Samuel Soares, Dalô, Tomás Araújo, Nuno Tavares, Cristiano Ronaldo, Gonçalo Inácio, que nesta nova era da seleção até o camisola 8, ainda Bernardo Silva, Francisco Trincão, Rafael Leão, Rubén Neves e Vitinha. Quanto à Noruega, estreante neste patamar máximo da Liga das Nações, a equipa, ou a seleção melhor dizendo, que chegou aos quartos de final de forma surpreendente no último Mundial, continuando esse caminho de afirmação de uma nova geração, a chamada geração dourada do futebol deste país, aqui em Oslo, com o selecionador Ståle Solbakken a apostar em Nyland na baliza, defesa para Rierson, Ayer, Egam e o primeiro dos portugueses em campo, entre aspas, Frederik Austnes, que vai voltar a ser lateral esquerdo, como na partida de quinta-feira, frente à Dinamarca, vitória 3-2 da Noruega. No meio campo, Sonderberg, Patrick Berg e o capitão Martin Odegaard. Na frente, Schjeldrup, outro jogador do Benfica, que promove a única alteração face a esse encontro frente à Dinamarca com a saída de Oscar Bob. Schjeldrup, que vai jogar na frente então ao lado de António Nusa e da grande figura de sempre do futebol norueguês, falamos de Erling Braut Haaland. Banco da equipa da Noruega para Tongvik e Selvik, são os guarda-redes suplentes. Bjørtoft, Østigard, Sjøvold, Strand Larsen, Blomberg, Pedersen, Thorstvedt, também Asgard, Oscar Bob e Botheim. Árbitro da partida, o francês François Letexier, o tal árbitro do polémico Benfica-Real Madrid, dos insultos homofóbicos de Gianluca Prestiani a Vinícius Júnior, vai ser coadjuvado no VAR pelo belga Bram Van Driche, neste estádio Oleval, que está a completar uma centena de anos. É centenário este estádio este fim de semana, com 28 mil nas bancadas, 600 portugueses à espera que o aquecimento acabe, Walter Madureira, e que depois tenhamos a entrada das equipas para os hinos e o pontapé de saída.
0: Já vamos voltar em definitivo, lançando também o nosso comentador Pedro Henriques para este desafio. Antes, porém, recordamos algumas das palavras de Hugo Carlos Pereira, ele que trabalha e vive há mais de 15 anos na Noruega, também treinador de futebol, antecipa esta partida considerando Portugal, mas Portugal favorito, mas atenção.
8: Podemos dizer que Portugal é favorito, está num ranking muito, muito mais alto, mais afastado, mas a Noruega joga em casa, está num bom período, tem todos os jogadores disponíveis, vem de um Mundial muito, muito forte, sabe que pode jogar olhos nos olhos contra qualquer seleção, portanto Portugal tem, têm a oportunidade de jogar contra um adversário forte, e um adversário que vai ser também um bom teste para aquilo que são as nossas ideias, que são as ideias da seleção e as novas ideias do novo treinador, o Mister Jorge Jesus.
0: Nestas declarações à Antena 1, os elogios também ao adversário de Portugal esta noite.
8: Portugal vai defrontar uma Noruega, se calhar como nunca defrontou antes. Uma Noruega que, para além dos valores individuais, que vamos falar sobre eles, é uma seleção com uma bagagem internacional, com uma maturidade em competir internacionalmente totalmente diferente daquilo que era há uns anos atrás. Para isso contribuíram não só a fase de qualificação, em que bateram a Itália por duas vezes em casa e fora, e fizeram um percurso limpo na qualificação para o Mundial, e também o que fizeram no Mundial. Pronto, uma equipa com crença, com confiança, com valor individual, com uma mobilização à volta da seleção no próprio país muito, muito grande. Portanto, é um clima de confiança.
0: As palavras de Hugo Pereira, que disse ainda à Antena 1, desvendando algum detalhe sobre aquilo que serão as figuras principais e as referências que Portugal deve ter mais atenção no jogo de hoje, para além de Haaland, claro.
8: Individualmente, não é segredo para ninguém que o Haaland e o Martin Odegaard são as figuras mais destacadas da seleção. As coisas funcionam um pouco à volta deles, principalmente do Martin Odegaard, que é um jogador que tenta pegar no jogo e controlar o jogo e influenciar os seus colegas. Ele lê muito bem o jogo, lê muito bem a dinâmica do jogo, joga numa equipa de topo que joga sempre para ganhar, e portanto tem esses mecanismos com ele também. O Haaland igualmente, uma equipa que joga sempre para ganhar, está praticamente a fazer gols em todos os jogos. Portanto, são dois jogadores individualmente difíceis de controlar.
0: As palavras de Hugo Carlos Pereira, ele que trabalha e vive na área do futebol há mais de 11 anos na Noruega, entrevista na Antena 1, lançamento também deste Noruega-Portugal. Ora, agora vamos com os números do Carlos Santos também, saber algumas curiosidades sobre este Noruega-Portugal.
9: Vai ser o jogo 709 da história da seleção portuguesa, o sétimo oficial entre Noruega e Portugal. 5 vitórias para Portugal, 1 para a Noruega, desde o apuramento do Euro 2012, que não se defrontam oficialmente. Na atualidade, Portugal em 2026 soma 11 jogos, apenas uma derrota. Essa no Mundial frente à Espanha. Já a Noruega, nos últimos 7 jogos, 5 vitórias e 2 derrotas. Essas duas no Mundial frente à Inglaterra e França. Uma nota extra, vai ser o jogo 30 de Portugal da história na Liga das Nações.
0: Alguns dos dados que ajudam também a lançar este desafio com o Carlos Manuel Santos. Fixamos em definitivo José Pedro Pinto em Oslo, também com a possibilidade de também lançar já o Pedro Henriques para o lançamento deste jogo. Estamos sensivelmente a 15 minutos da bola começar a rolar.
7: Nessa contagem decrescente, Walter Mandurara e ouvinte Antena 1 aqui no estádio Ullevaal para esse confronto entre Noruega e Portugal. Os jogadores terminaram há poucos minutos o aquecimento, recolheram já os balneários para depois voltarem já trajados a rigor para o início da partida da segunda jornada do grupo A4 da Liga das Nações. Recordamos, vitória para Noruega ou para Portugal representa liderança isolada deste grupo A4 à segunda jornada. Duas formações que se vão defrontar também justamente dentro de uma semana, no próximo domingo, 4 de outubro, no estádio do Dragão, a meio. Portugal ainda vai ter passagem na próxima quinta-feira por Copenhaga para defrontar a Dinamarca. Pedro Henriques, comentador da Antena 1 para esta partida, um grande abraço a partir de Oslo. Vamos lá olhar para este encontro, começando já por lançar a tua perspectiva sobre estas escolhas de Jorge Jesus. O prometido é devido, bem se pode dizer. Anunciava JJ ontem na conferência de imprensa que não iria olhar com cautelas defensivas que se sobrepusessem àquilo que é a ambição ofensiva da equipa das esquinas. Chico Conceição vai diretamente para o 11. É a principal novidade. Cristiano Ronaldo, em tanto esforço, está fora. Bruno Fernandes está lesionado, recordamos. Por opção, Vitinha e também Rubem Neves num meio-campo, uma casa das máquinas totalmente remodelado para este encontro frente a Haaland e companhia.
10: Boa tarde. Sim, parece-me que as alterações fazem todo o sentido, e pelo facto de serem dois jogadores, por exemplo o Francisco e o Neto, dois jogadores atacantes, mas são dois extremos com compromisso defensivo. Portanto, não vejo isso como um problema. Até acho que é uma equipa mais equilibrada do que a equipa que jogou contra Gales. e teria mesmo que ser, porque em princípio a Noruega é uma equipa mais forte, quer atacar, quer defender, apesar de ter sofrido dois gols com a Dinamarca, mas foi uma Dinamarca forte na segunda parte, depois de estar a perder por 2-0. Mantendo um avançado como o Ramos e dois extremos, um como o Neto e outro como o Francisco, Portugal tem uma garantia de que este, sei lá, este 4-2-3-1 pode facilmente funcionar num 4-5-1 quando não tiver a bola. Diria que o Félix será aquele mais macio deste trio da frente, portanto o quarto elemento será o Félix e é um pouco mais macio, mas com o Ramos, o Neto e o Francisco, o João Neves e o Palhinha por trás, acho que é mais simples enquadrar este tipo de avançado como o Félix neste sistema do que o sistema com que jogámos contra Gales, onde nem o Vitinha nem o Ruben Neves têm estas características. E depois o Bruno Fernandes a jogar a ala não é bem um ala, porque tem um tipo de funções quando tem a bola, mas depois tem outro tipo de funções quando não tem a bola. E às vezes quando ficas entre dois mundos, não fazes bem nem uma coisa nem outra, e acho que foi o que aconteceu, quer ao Bruno, quer à equipa portuguesa. Parece-me um 11 forte. Do outro lado vou encontrar um 11 também muito forte. Tem dois extremos desequilibradores, mesmo não jogando o Bob, que fez uma boa primeira parte com a Dinamarca, entre o Sheldrup, que também é um desequilibrador. Portanto, o Alan não é preciso falar muito nele. O Nusa é um extremo que joga sobre a esquerda, também muito desequilibrador. Um trio de médios forte, fundamentalmente o Patrick Berg, o homem do Bodø/Glimt e o Odegaard, obviamente. Iria com o L mais fraco, se tivesse que escolher aqui o L mais fraco desta equipa da Noruega, espero que ele hoje não me deixe ficar mal no sentido de enganar isto e fazer um grande jogo ali, é o Orsnes como lateral esquerdo. Parece-me, ele não joga mal em lado nenhum, mas não costuma jogar muito bem a lateral esquerdo. Pode ser que por ali...
11: E mostrou isso na partida com a Dinamarca, inclusivamente.
10: Sim, mas também apanhou uma moto, uma cilindrada diferente. E na verdade sofreu, a Noruega sofreu um bocadinho por ali, mas acabou por conseguir vencer o jogo. E vamos ver como é que Portugal vai estancar estes desequilibradores, ou seja, estes extremos quase sul-americanos que os noruegueses têm nas alas. Diria que são mais desequilibradores do que os de Portugal. Nós temos quase um extremo, o Francisco é um bocadinho diferente, mas temos mais extremos nórdicos do que os noruegueses que apresentam aqui, quer o Bob que está no banco, quer o Nusa e o Sheldrup, extremos à sul-americana, à brasileira. Portanto, eu espero um jogo equilibrado, difícil. A Noruega normalmente, e na primeira parte com a Dinamarca, pressionou e condicionou muito bem. O Odegaard faz o segundo homem com o Allan a pressionar. Eles normalmente tentam empurrar a pressão, empurraram sempre a pressão da Dinamarca para o lado direito da Noruega, ou seja, para o lado esquerdo. Se fizerem o mesmo, não sei se eles vão, porque nós temos dois laterais que saem bem. Quem será, e a partir do Palhinha, que vai baixar no meio dos centrais para sair e contrariar esta pressão a dois do Allan e do Odegaard, mas eles depois vão empurrar para o Nuno. E é a partir daqui, querem bolas longas para o Ramos também nas costas, ou variações de flanco, a bola na esquerda virá rapidamente para o lado contrário para promover um contra um do Francisco contra o Orsnes. Diria que podem ser lances que tenham sido preparados, se não em campo, pelo menos na sala de vídeo ou de reunião, ou como é que o Jorge os chama, às palestras que faz com a equipa, para tentar...
11: Treino de sala,
10: muito bem. É um treino de sala, dança de sala, dança de salão. É importante que Portugal suba ao seu nível. Eu não acho que tenhamos feito um jogo de grande qualidade contra Gales. Gales surpreendeu pela positiva, não esperava que eles pressionassem tão bem, que saíssem tão bem a jogar. Nós não conseguimos pressionar, mas também não é possível pressionar alto com dois avançados como o Ronaldo e como o Félix. Não têm características para o fazer e o melhor é não pressionar. E, portanto, hoje é diferente. Não quer dizer que vamos exigir ao Ramos o que não exigimos ao Ronaldo, nem exigir ao Francisco o que não exigimos a outro tipo de jogadores. Acho que a equipa tem que funcionar bem coletivamente. Ainda não está a funcionar. Eu não sei se vai funcionar. Eu não sei o que é que o Jorge vai conseguir fazer na Seleção Nacional, porque os últimos trabalhos do Jorge Jesus não deixar algo na boca. Até ao Flamengo, temos um Jorge Jesus. A partir daí para cá é um Jorge Jesus diferente. Espero que tenhamos o antigo e não o mais recente.
11: Deixa-me voltar à tua pincelada em relação a João Palhinha. Quase que estava basicamente escrito na preparação de Jorge Jesus e da sua equipa técnica que Palhinha teria de ser titular sim ou sim, não só pela dimensão física dos noruegueses, há por exemplo o Sander Berge também no meio-campo, mas de qualquer das formas até aquilo que apontavas como a capacidade de transição desta equipa da Noruega, e Palhinha poderá ser muito importante no miolo do terreno nesse sentido.
10: É porque as características do Palhinha, eu bem sei que o Jorge Jesus gosta do Ruben Neves, foi jogador dele na Arábia Saudita, mas é diferente jogar na Arábia Saudita. O João tem um andamento completamente diferente, tem características físicas completamente diferentes, e para jogar com o meio campo a dois, eu acho que é completamente desajustado não jogar o Palhinha ou um jogador de características semelhantes ao Palhinha, com um 6, com um trinco. Não sei se ainda posso usar esse termo ou não, mas quem não perceber, o trinca é o 6, é o que joga ali à frente da linha defensiva e atrás dos médios. E tem que ser um jogador com esta capacidade de jogo aéreo, de equilíbrio, que leia bem o jogo quando a equipa não tem bola, que consiga pelo menos fazer passo curto e passo longo, mas mais a virar de um lado ao outro. E o João evoluiu nesse jogo no Sporting com o Ruben Amorim. O Sporting fazia muito bem isso, e o João nesse lançar discos era bom. Não quero com isto dizer que o João passa a bola tão bem como o Ruben Neves, mas naquela posição é o mais indicado. Este, em teoria, é o adversário mais complexo, apesar da Dinamarca ter caído em cima da Noruega na segunda parte. Em termos teóricos, hoje a Noruega é uma equipa mais forte que a Dinamarca, que está a reinventar-se um pouco, mas eu gostei muito da Dinamarca na segunda parte do jogo contra a Noruega. Portanto, acho que é uma equipa mais equilibrada, mas que ainda há muitas coisas. Eu não sei se o Bernardo terá lugar a jogar no corredor, a fazer o mesmo que o Bruno Fernandes fez para dentro.
11: E diria... que disse Jorge Jesus ontem, é no miolo do terreno ou nada para Bernardo Silva, foi isso que deixou entender.
10: Sim, mas o Bernardo, se o Bruno Fernandes pode fazer aquilo à esquerda, eu acho que o Bernardo pode fazer aquilo à direita. Ainda assim, é importante termos extremos desequilibradores. Hoje as grandes equipas têm, se olharmos para a França até podia emprestar uns quantos, os que não precisasse para jogar, podia emprestar, naturalizar, porque era importante. A Noruega tem, nós não temos muito. O Rafael Leão é um jogador que não está num bom momento há algum tempo, a fazer uma jogada brilhante a Leão, desperdiça 9, e a eficácia também nisso é importante. Acho que isso só se perdoava o Maradona ou o Rafael Leão, ainda não está nesse patamar. O Neto é um utilitário, é muito forte para a frente e para trás. O Francisco é um desequilibrador, mas do meu ponto de vista, para o Francisco ser eficaz, nós temos que estar no último terço. Não, se uma equipa, digo eu, pode ser que o Francisco hoje mostre o contrário, mas se nós jogarmos no nosso meio campo com saídas rápidas para o Francisco, não me parece que seja a praia dele. Agora, nós, se carregarmos um pouco mais e jogar no meio-campo da equipa adversária com um extremo como o Francisco, sim, faz todo o sentido. E, portanto, não sei o que é que o Jorge espera para este jogo. Se calhar acha que Portugal vai ter mais o domínio da bola. Acredito que possa estar relativamente descansado no apoio que os extremos, como eu já referi, do Neto e do Francisco, aos nossos laterais, que são laterais que atacam muito bem, o Cancelo não defende bem. A minha única questão com o Nuno Mendes é a questão física, durante quanto tempo ele consegue jogar com a intensidade brutal com que joga.
11: Ora bem, Pedro, antes da entrada das equipas, e não tardará muito, falavas do registro exibicional de Portugal frente ao País de Gales. Pode até parecer contraproducente, mas este tipo de jogos com um grande adversário como é a grande Noruega da atualidade até pode ser um ponto de afirmação desta nova era de Jorge Jesus.
10: É, normalmente não me preocupam muito este tipo de jogos. Eu acho que Portugal nivela, Portugal é melhor. Em teoria, Portugal é melhor que qualquer adversário deste grupo. Agora, na teoria é uma coisa e depois na prática é outra. A Noruega coletivamente funciona melhor, mas Portugal, mesmo com o Martínez, que eu não acho que fosse um treinador ou um selecionador que estrategicamente preparasse muito bem a equipa para enganar os adversários, às vezes era tão complexa a ideia dele que nos enganava a nós próprios, à nossa seleção, e portanto, eu acho que Portugal tem condições hoje, porque os jogadores vão jogar em superação. É importante jogar em superação, e nós temos o exemplo das equipas portuguesas quando jogam na Liga dos Campeões. Conseguem bater-se com adversários muito mais fortes e nivelar o jogo. Hoje, Portugal tem aqui, está a aparecer agora na imagem, talvez o avançado mais eficaz, ou melhor avançado, o melhor ponta de lança do mundo da atualidade. Existem 3 ou 4, mas o Haaland é brutal. Hoje, quer os nossos centrais, quer os nossos médios, os atacantes, sabem que vão ter que contribuir com um esforço muito forte. E portanto, a Noruega vai empolgar para ganhar a Portugal, toda a gente quer ganhar a Portugal, e Portugal pode perfeitamente ganhar a Noruega.
11: Pedro, hino de Portugal em Oslo, momento de meter a pele de galinha.

arrepiante momento em Oslo, no estádio Ulladal. Com a emoção no rosto, quer de Jorge Jesus, quer dos jogadores, nota para João Neves, de mão no peito, ele que hoje completa 22 anos. Hino da Noruega.

0: E depois deste momento do hino da Noruega, só me vem à cabeça aquilo que disse o embaixador de Portugal aqui em solo norueguês, Pedro Pessoa e Costa. Eles amam muito a pátria e foi esse sentimento bem plasmado agora mesmo com o hino da Noruega. Cumprimentos entre os jogadores das equipas. Recordamos rapidamente os 11 iniciais para este Noruega-Portugal. A equipa das esquinas com Diogo Costa na baliza. Cancelo, Rubem Dias, Renato Veiga e Nuno Mendes no quarteto defensivo. No meio-campo, Palhinha e João Neves. Daí para diante, Pedro Neto de um lado, Francisco Conceição do outro e na frente, João Félix sem apoio a Gonçalo Ramos. Cristiano Ronaldo, 2 anos depois, começa no banco de suplentes a última vez na Liga das Nações, também em setembro de 2024, na vitória frente à Escócia no Estádio da Luz, com reviravolta e com Cristiano justamente a saltar do banco ao início da segunda parte para fazer o 2-1 final aos 88 minutos. Equipa da Noruega, com os benfiquistas Auschnes e Schjelderup de início. Nyland é o guarda-redes. Rierson, Ayer, Egam e Auschnes no quarteto defensivo. Sonderberg, Patrick Berg e Martin Odegaard no meio-campo. Na frente, Schjelderup de um lado, António Nusa, a nova coqueluche da Noruega. Tudo isto em apoio ao goleador Erling Haaland. Ele que na passada quinta-feira marcou 2 na vitória 3-2 sobre a Dinamarca, aqui mesmo no estádio Ullevaal, este recinto com capacidade para 28 mil espectadores e que nesta altura cumpre também o seu próprio centenário. Foi inaugurado no dia de ontem, em 1926, com esse dia 26 de setembro então de 1926. Equipas preparadas para o pontapé de saída, não tarda nada neste duelo em que se defrontam pela primeira vez para a Liga das Nações, o último confronto oficial aqui em Oslo. Como tão bem nos trazia o Carlos Manuel Santos, foi na caminhada para o Euro 2012, derrota de Portugal por 1-0. Era Agostinho Oliveira, o selecionador interino, na transição depois do pós-mundial 2010, caótico com a saída de Carlos Queiroz e antes da chegada de Paulo Bento. Era uma Noruega com outras armas, era uma Noruega que ainda não tinha sequer pensado que neste ano de 2026 conseguiria ter uma geração dourada do seu lado. O momento dessa evolução do desporto norueguês a chegar também, em particular ao futebol, e esta fantástica equipa monitorada também por Ståle Solbakken, que vai dar o pontapé de saída no início deste encontro no estádio Ullevaal. Segunda jornada, grupo A4 da Liga das Nações, transmite a Antena 1 para todo o mundo. Vai sair a Noruega, equipa que ficou pelos quartos de final do Campeonato do Mundo da América do Norte. Primeiro a dar o toque no esférico será Martin Odegaard. Apita o árbitro François Letexier. Arranca Noruega Portugal com o atraso de Odegaard para Nyland. A bola pontapeada e bombeada na frente na direção de Haaland. Intercepta Rubem Dias. Vai tentar ainda a recuperação. Rierson movimenta já com perigo. Atenção ao ataque da formação da Noruega. Tentava evoluir sobre o corredor direito. Odegaard não passou por João Neves. Mete a bola fora. Lançamento para a seleção nórdica. Aí está o arremesso para ser efetuado por Juliana Rierson. Ele que, atuando como lateral direito, a bola já na frente para Schjelderup, combinação com Odegaard. Atenção à queda do jogador da Noruega, que acaba por ser Auschnes. Vamos lá ver se não nos troca as voltas também Ståle Solbakken. Para já aparece Auschnes a começar sobre o corredor direito. E Juliana Rierson como lateral esquerdo. É isso mesmo. Auschnes começa como lateral direito. Uma posição, tal como dizíamos no pré-match, Pedro Henriques, que é muito mais confortável para Auschnes e terá tirado essas ilações Ståle Solbakken da exibição do benfiquista na partida frente à Dinamarca.
1: Sim, claramente há uma adaptação. Eu diria que é uma adaptação dupla meter o Auschnes a lateral esquerdo e passar um lateral direito para a esquerda. Eu penso que é muito mais equilibrado, portanto tal brecha que eu encontrei já não parece que vai acontecer.
0: Agora a complicar a vida a si própria a seleção nacional, depois de uma perda de Rubem Dias, evoluiu rapidamente António Nusa, desarmado por João Neves no balcão da área. Posse de bola para Portugal. Aí vem Palhinha, está jogável para Rubem Dias, ao seu lado Haaland, já na cobertura, conhecem-se muito bem dos tempos do City e a ver vamos se não vão enfrentar uma autêntica tempestade com as recentes punições de que foi alvo o clube inglês. A bola recuperada pela seleção norueguesa. O controlo agora é do central Egam. À saída do setor mais recuado da formação comandada por Ståle Solbakken. Pressão alta de Portugal. Gonçalo Ramos e João Félix caem cima, João Félix de Egam obriga o central a atrasar para o veteraníssimo Nyland, guarda-redes de 36 anos, ele que foi do Sevilha para o Leipzig nesta presente temporada. A bola já para a direita para Fredrik Ausnes, investe no corredor central, capta Sonderberg, o trinco da equipa do Fulham, já combinando com Martin Odegaard, o capitão, passa por Félix, a bola já atrasada para Egam, tenta sair mais detrás do central, lateraliza, tenta abrir

0: Lançamento para Frederik Auschnes. Está ele para efetuar o arremesso. Uma nota importante também para a seleção portuguesa é que esta seleção da Noruega não perde em casa há quase 3 anos. Foi em março de 2027. Bola para a equipa da Noruega. Está pressionada também, mas está a conseguir sair bem da pressão que Portugal vai exercendo. Confirma-se aquilo que prometia Jorge Jesus, que já está uma pilha de nervos lá embaixo no banco. Muita pressão. A equipa portuguesa a tentar para já ter mais bola. Pontapé a Nilan, outra vez esticando na frente. A bola até ao setor mais recuado de Portugal com a recolha de Renato Veiga sobre a esquerda e o atraso até ao quilómetro zero para Diogo Costa. Vai tentar colocar fora da grande área para Nuno Mendes a simulação. Aparente Auschnes. É o último a tocar no Nuno Mendes. Para já nada sabe a seleção, atenção ao lançamento, Auschnes, Sheldrup, cruzamento vai tenso, rasteiro e o corte de Renato Veiga. Já aparecia na circunstância Patrick Berg na zona de ponta de lança. Recupera a bola a equipa da Noruega no atraso até ao seu guarda-redes que está a meio do meio campo defensivo. Falamos de Nyland, dá jogada para Rierson, o lateral do Borussia Dortmund, ele que é lateral direito de raiz, mas também pode jogar à esquerda e joga hoje justamente nesse posto. A bola ponta piada na frente, mas rechaçada pelo setor mais recuado de Portugal. Recuperação de Sonderberg, lateraliza, pica bem no corredor. A bola à direita para Auschnes, se mete por dentro. Tenta recuperar Martin Odegaard com a pressão à distância de Pedro Neto. Tenta refugiar-se no grande círculo. Ainda Martin Odegaard. Aí vem o capitão, o armador de jogo, o criativo do Arsenal. Lateraliza, mete para Rierson. Transita à esquerda a equipa da Noruega. Aí está Rierson perante a pressão agora do Chico Conceição. A atrasar para Martin Odegaard. Ainda Odegaard, camisola 10. Lateraliza, dá para Rierson. Desarmado por Francisco Conceição. Lançamento outra vez para a Noruega. Não está a ser feliz Portugal neste capítulo de despiques individuais, vai perdendo todas as bolas pela linha lateral. Arremesso para ser efetuado por Julian Rierson. A movimentação dos jogadores nórdicos dentro da grande área portuguesa. Lançamento à esquerda, já perto do prolongamento da área. A bola já colocada para António Nusa. Tira do caminho Chico Conceição. Parecia faca quente em manteiga. Ainda António Nusa. Para já com os primeiros 5 minutos. Pedro Henriques, bola só para a Noruega e Portugal a ver bola.
1: Sim, Portugal não consegue. A Noruega, aos primeiros 5 minutos, uma equipa mais agressiva, mais intensa. Portanto, ganha a primeira, ganha a segunda bola. Portugal tenta sair já duas vezes, uma ao Cancelo, outra ao Neto, que parecia que iam embora, mas perderam a bola contra os extremos da equipa norueguesa. Portanto, tem que aumentar a intensidade e a agressividade. E no meio, por exemplo, o Palhinha perdeu ali uma bola, no meio tem que sair rápido. A pressão deles é, de facto, intensa, pelo menos os primeiros 20 minutos, é isso que eu estou à espera.
0: Bola para Portugal com Renato Veiga a combinar justamente com João Palhinha, aperta Haaland, obriga João Palhinha a atrasar na segurança para Diogo Costa. Aí vem o guardião do Futebol Clube do Porto. Ainda Diogo Costa aponta a piar na frente a tentar desfeitear a linha defensiva da Noruega. A bola foi por dentro, Chico Conceição ia mais por fora, não chegava lá nem de Mota e o esférico chega tranquilamente à posse do guarda-redes Nyland, que coloca fora da grande área na direção de Egam. Junta-se Sonderberg. Aí vem o médio defensivo da equipa do Fulham a combinar com Egam. Sai sobre o colo esquerdo. Ainda Egam. Lateraliza para Rierson. Aperta agora João Cancelo. Ganha bem na raça. Atrasa para Rubem Dias. Portugal sem grande capacidade para a frente. Para já, nestes primeiros 6 minutos, em modo caranguejo. Para o lado e para trás, para o lado e para trás. A bola para Rubem Dias. À saída do setor mais recuado de Portugal. Ele hoje capitão de equipa Rubem Dias, na ausência de Cristiano. A bola ponta a piada de João Félix na frente para o espaço para Chico Conceição. Veremos quem chega mais rápido. É Francisco Conceição. Atenção que tem de haver falta. Tem de haver falta, senhor François Letexier, porque ganhou a frente Chico Conceição. Pareceu-me ter sido atingido nas pernas por Egam, ainda que de forma fortuita, mas a falta existiu. De qualquer das formas, primeiro rasgo em que Francisco Conceição consegue colocar em sentido a equipa da Noruega e com Egam a ver navios, Pedro.
1: Sim, de facto, não tive ainda a repetição, mas pareceu-me falta clara que acertou nas pernas do Francisco, que não caiu logo, foi cair mais à frente. Mas é isto, é, nós conseguimos quebrar a barreira da pressão e jogar a bola no espaço. Bom movimento do Francisco, pena o árbitro não ter visto a falta, mas acontece.
0: Bola para a seleção da Noruega, exerce mais pressão a equipa das esquinas, a bola para Egam, dá jogada para Sonderberg, aí vem o norueguês, atenção que está mais partida a equipa da Noruega e Portugal vai aproveitando o espaço no meio do terreno. João Neves chega-se à frente, pressiona Martin Odegaard, ele vai colar no central, ainda Martin Odegaard a fazer a rotunda sobre si próprio, lateraliza num espaço desinflacionado na busca de Egam, aí vem o central da equipa da Bolonha, vai tentar progredir no terreno, não permite Portugal agora a ter mais frutos da pressão que vai exercendo, agora ficou a dormir Nusa, recupera Cancelo, mete a bola na zona central para Gonçalo Ramos, a devolução para Cancelo, corte de Sonderberg no sítio certo, hora certa. Portugal com processos simples, Portugal rápido, Portugal célere. Que pena que a bola de Gonçalo Ramos não tenha entrado em João Cancelo. Ataca Portugal outra vez à esquerda, a bola para Pedro Neto, o atraso da segurança para João Palhinha, tenta estabelecer-se a equipa das esquinas no meio campo defensivo da Noruega. Os noruegueses agora com 11 homens atrás da linha da bola, Haaland incluído, a bola para Rubem Dias, aí vem o central, vai tentar a variação do flanco, o efeito limpa para brisas de um flanco ao outro, para o ataque Portugal. A bola para Pedro Neto, apoia.

0: Pedro Neto, oblicua, vem para dentro, pontapé de pé direito e o corte. Ainda João Félix no pontapé, bola fica outra vez no corpo de Christopher Ayer. Insiste Portugal na segunda vaga. Dois tiros diretamente no corpo de Ayer. Portugal a arregaçar as mangas e agora sim a jogar certamente um pouco mais daquilo que procura Jorge Jesus, Pedro Henriques.
1: E nós conseguimos não ter muita precipitação no momento da bola e conseguir jogar dentro do meio campo norueguês. A partir daí eles baixam, não nos pressionam. E não pressionando a equipa portuguesa, nós conseguimos jogar com qualidade. Agora é importante não perdermos bolas para lançar contra-ataques noruegueses, porque aí há muito espaço nas nossas costas.
0: A radiografia tática do Pedro Henriques na emissão mundial da Antena 1. Um abraço para todo mundo. Circula a bola Portugal. João Neves recebe na meia-direita da João Félix. Vai soltar mais atrás. Recebe à vontade Renato Veiga sobre a linha divisória. Invade o meio-campo da equipa da Noruega. Atenção que eles estão a ficar com mais cautela. Já não estão a gostar da brincadeira. A bola para Rubem Dias. Lateraliza à direita. Carta Chico Conceição. Não estava virado para o sentido de progressão. Foi apanhado por Riaça. Não ser obrigado a atrasar na direção de Cancelo. Este mais atrás para Rubem Dias. Vai fazer os Félix chegar até o seu companheiro do eixo defensivo, que é Renato Veiga. Aí vem o central do Villarreal, lateraliza, mete à esquerda. A bola para Nuno Mendes, encara Sheldrup no 1 para 1, combina por dentro. Aparece Gonçalo Ramos, lá está a desmarcação do Algarvio, do Paris, do AC Milan. Paris Saint-Germain foi noutras alturas. Ponta, pé de Nyland, depois da triangulação, que não saiu bem no ataque de Portugal. E bola novamente para a Noruega. Com Sheldrup a atrasar para Aujens. Os dois jogadores do Sport Lisboa e Benfica jogam a par no mesmo corredor. Com Sander Begar agora a atrasar na direção de Nyland. Dá jogável fora da grande área. Capta Egam, levanta o periscópio, procura linhas de passe. Vai arrancar perante a muralha do meio-campo de Portugal. Consegue encontrar espaço para Patrick Berg. Lá vem o patrão do meio-campo da equipa da Noruega. Lateraliza para Niusa. Insistem os noruegueses. Lado esquerdo, prolongamento da grande área. Faz dançar Cancelo. Atirou e o corte do lateral do Barça. Bola sobra ainda para a segunda vaga do ataque norueguês. Aí vem Auschnes. Lateraliza outra vez. Agora à direita. Bola para Sheldrup na grande área. Para Odegaard. Que perigo. Cruzamento atrasado. Sai curto. Ainda Patrick Berg. O atraso para Haaland. E o corte de Rubem Dias. Era aquilo que dizias, Pedro. Quando Portugal começa, ai, ai, ai, que eles aproveitam.
1: É, mas esta jogada nasce outra vez numa precipitação do Palhinha, que já tem feito isto nos jogos com o Benfica, até no Dragão fez, que o Gil Vicente também fez. É uma precipitação, ele saltar na pressão e abre o buraco. Ele largou o médio que estava a marcar para ir no jogador norueguês, que tinha a bola controlada. Pois a bola foi entrar nesse médio e a partir daí há um buraco. O João tem que aguentar a pressão, não pode ser ele a saltar, porque só há dois médios. Se ele salta, o João Neves está afastado, não há ali mais ninguém.
0: Vamos lá acordar João Palhinha, já vamos carimbar a partir de Oslo. Ataca a Noruega outra vez, Sheldrup para Auschwitz, criado o desequilíbrio, grande área, cruzamento, corta Renato Veiga. Sentido posicional para já apurado, a dois centrais a tentar anular a ação de Erling Haaland, de Nusa e também de Patrick Berg, que aparece muitas vezes na área. 11 minutos, carimbamos a partir da capital da Noruega. Segunda jornada, grupo A4, Liga das Nações, transmite a Antena 1 para todo mundo. Noruega 0, Portugal também 0.
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3: Alguns jogos em andamento no grupo 2, na Liga A, Alemanha 0, Grécia 0. Na Liga A, no que diz respeito ao grupo 4, ao nosso grupo, recordo que a Dinamarca bateu já o País de Galos esta tarde por 2-0.
0: Aqui em Oslo, posse é para a equipa portuguesa a partir da sua grande área. O esférico pontapeado por João Palhinha para João Félix. Lateraliza, meta à direita para Francisco Conceição. Sobre a linha divisória, devolução da gentileza para João Félix. Sobre o corredor, variação do flanco. Bola para a esquerda, no espaço. É para Pedro Neto. Vai tentar evitar que a bola saia das quatro linhas. Alcança rapidamente o veloz minuto. Encara Auschnitz. Está desapoiado, no menos mais atrás. Ainda Pedro Neto bailou, simulou. Ainda perante Auschnitz. Espera para o apoio. Libertou para João Neves na quina da área. Mete a bola no corredor central. Posição favorável para João Palhinha poder distribuir. Ainda João Palhinha. Meta à direita. Quina da grande área para Francisco Conceição, encara Nusa, cruzou Conceição, cabeceamento fora de João Neves, o aniversariante de hoje. Ergueu-se no meio dos centrais, ninguém dava com ele. 1,74m, não parece tanto, mas com boa impulsão. Faltou o gesto técnico perfeito para Portugal se adiantar. Pedro Henriques, que bela jogada!
1: É espetacular, o Francisco muito bem, tira da frente e cruzou logo, e o João apareceu ali no meio das torres, à exceção do Orsnes, que não é tão alto assim, a dormir. A equipa norueguesa, e Portugal com a primeira oportunidade do jogo, naquela posição, se acerta na baliza, é como o Código Postal era. O Código Postal era mais certinho que é agora.
0: Era certinho, exatamente. Bola para João Félix. Portugal a arregaçar as mangas. Portugal está melhor. Vai João Félix para Cancelo. Pedro Neto está com espaço. Recua Auschnitz. Bola na grande área. Pedro Neto simulou. Péssima, péssima, péssima decisão. Mal, mal, mal, mal, mal, Pedro Neto. Poderia ter engatado telhado de primeira, de pé esquerdo, tentou mais uma finta, foi apanhado na malha de Ausnes e Portugal a conseguir chegar novamente perto do golo. Responde a Noruega, atenção, Gjaldrup na grande área, está enhebrado, passou Patrick Berg, espera para o apoio, já picou para Alan, pontapé, fora! Defendeu Diogo Costa! Que minuto louco no Ullevål! Portugal esteve perto de marcar e depois a dormir na parada de cabeça na almofada defensiva portuguesa e Erling Haaland com a bola aos tropeções na cara de Diogo Costa, não acerta bem, foi o que valeu. Vamos ter o primeiro canto da partida para a Noruega. Que jogada de Andreas Schjeldrup e depois Odegaard na assistência para Erling Haaland permitir a primeira intervenção digna de registro a Diogo Costa. Pontapé de canto para a seleção norueguesa. Minuto absolutamente de doidos. Portugal com grande ocasião para marcar. Falhou Pedro Neto. E depois Erling Haaland. Parabéns das cores portuguesas a não conseguir desfeitear Diogo Costa. Canto à esquerda para Martin Odegaard. Aí está a movimentação de Odegaard. A bola cruzada para a zona do segundo posto. Esqueceu-se Renato Veiga de Schjeldrup. Pontapé de primeira em vôlei. Bola por cima da baliza de Diogo Costa. Portugal poderia ter marcado se Pedro Neto tivesse definido melhor, Pedro Henriques, mas logo a seguir na contra-ofensiva, atenção a Haaland.
1: Eu deixo-te um desafio a ti e a quem nos está a ouvir, que possa ir a correr à televisão ver na repetição onde é que está o Cancelo, em que paragem do autocarro é que ele saiu, que o lance é finalizado na zona dele e ele não aparece nos, sei lá, 3, 4, 5 metros no raio da ação. É verdade que é um ponta de lança que cai na zona colateral direito, devia estar a fechar, do lado contrário de onde a bola saiu, não é? Do corredor do Schjeldrup para cá, para dentro. E a verdade é que é uma grande oportunidade, diria a melhor, porque é um remate enquadrado, com tempo para finalizar, ao contrário do João Neves, que salta de cabeça ali num cacho de jogadores. E, portanto, o jogo partiu um bocadinho, e os erros defensivos, tal como aconteceu na Noruega, a proporcionar aqui uma grande oportunidade para a Noruega.
0: São 8 horas em Portugal Continental e na Madeira, menos uma nos Açores, aqui em Oslo, mais uma hora, 9 da noite, já no relógio aqui na capital da Noruega. Tenta sair a formação da casa, com o Schjeldrup a ser apanhado por Nuno Mendes, manda seguir o árbitro François Letexier, está com critério larguíssimo em termos técnicos, em termos de avaliação dos lances. A bola colocada na frente por Martin Odegaard seria para a desmarcação de Haaland, mas consegue Diogo Costa a encurtar espaço com o libro captosférico. Manualmente a colocar fora da grande área para Rubem Dias. A bola já adiantada de forma rasteira para o corredor para Chico Conceição. Tenta tirar do caminho Julian Riersen. Agora sim, apita o árbitro. E a primeira infração vai dar amarelo a Julian Riersen. O do critério tão largo em matéria de faltas. A malha aperta logo disciplinarmente na primeira infração digna desse registro. De Julian Riersen, cartão amarelo para o lateral do Borussia Dortmund. Por falta sobre Francisco Conceição. É uma maldade do avançado dos Juventus, que depois é autenticamente abalroado por Julian Riersen. Pontapé livre para João Cancelo. A bola está colocada perto da linha divisória. Opta por atrasar na busca de Rubem Dias. Este a combinar com Renato Veiga. Aí vem o central canhoto a sair da grande área perante a companhia também de Diogo Costa numa primeira instância. Ainda Renato Veiga. Dá para Nuno Mendes. É impressão minha, o Nuno Mendes não está para grandes correrias hoje, Pedro Henriques, pelo menos para já.
1: E faz bem, gestão do esforço, porque ele coloca-se nas cavalgadas muito cedo no jogo e depois tem alguma fragilidade física para a potência dos sprints que ele faz constantemente. Portanto, acho importante ele gerir melhor o seu esforço para durar o jogo.
0: Olha, palavras não eram ditas, Nuno Mendes arranca a jogada, Pedro Neto, cruzamento, João Félix, balcão da área, pontapé para dentro! É nosso!

0: desenhada, imaginada, inventada por Nuno Mendes e a assistência de Pedro Neto para João Félix no balcão da área, de sozinho completamente, sem qualquer tipo de oposição, a engatilhar abaixo, bateu Nyland e Portugal na frente, à passagem do minuto 17 desta primeira parte. Numa jogada monumental de Nuno Mendes que aguentou uma série de cargas e que deu jogável para João Félix, confirmando que este sim, este é o momento supremo de há muito tempo na carreira de Félix. Ele que, com esta 59ª internacionalização, avança para o 14º gol de Quinas ao peito e que adianta Portugal no Oleval, deixando 28 mil noruegueses com o credo na boca. Agora, 18 minutos, primeira parte, funciona o marcador, celebram 600 portugueses no estádio Oleval, na capital da Noruega, a cidade de Oslo. Noruega, 0, Portugal, vai bem obrigado, Portugal tem 1.
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2: Dois jogos, dois golos para Félix.
0: Já marcou o País de Gales, acaba de marcar a Noruega, já passa a bola ao Pedro Henriques, Portugal vai a ter canto, porque assume claramente o impacto do golo a seleção norueguesa e Julian Ryerson cedeu pontapé de canto de forma estúpida. Pontapé de canto para Portugal para aproveitar. Celebram os 600 portugueses colocados na curva sul do estádio Ullevål. Levanta Francisco Conceição, cabeceamento e o corte da defensiva da Noruega. O corte incompleto agora também da Sheldrup, insiste Portugal na segunda vaga. João Félix, o atraso, Pedro Neto, quina da grande área, bola cruzada, segundo posto, Rubem Dias de cabeça na confusão, que perigo, e o corte de Erling Haaland. Vai pingar ainda a bola na grande área norueguesa, afasta Patrick Berg, tenta aliviar Renato Veiga, pontapé de qualquer das formas, Auschnes para soltar a pressão que já assenta a equipa de Ståle Solbakken depois desse golo e da tal jogada Pedro Henriques, em que no momento parecia que nos estava a ouvir.
3: O Nuno estava a carregar a bateria e a partir dali disparou, como ele sabe fazer muito bem, a bola depois entra no Neto, que é uma bala autêntica, e joga no Félix. O Félix tem uma qualidade de finalização. Quando ele começou no Benfica a jogar, eu acho que o Jonas tinha aquele problema na coluna, e eu disse algumas vezes que ele tinha o nível de finalização do Jonas. E ele, é o Jonas, aqui há Pedro Gonçalves a fazer um passe para o canto. É uma finalização brutal do João. E Portugal, a partir do momento em que começou a apanhar o gosto de jogar no meio-campo norueguês, acaba por ser num contra-ataque depois de quase sofrer um golo, que faz um golo de belo efeito.
0: Sai cartão amarelo agora para João de Deus, o principal adjunto de Jorge Jesus, por protestos, e também para João Pinto, o diretor da Federação, que também foi confrontar François Letexier. Enfim, árbitros franceses contra
3: árbitros portugueses. Árbitros franceses com árbitros portugueses.
0: Exato, exato. É um pouco isso, mas os franceses têm, como se costuma dizer, o pavio muito curto em relação às cores portuguesas. Já é a tradição, e o senhor François Letexier, sempre que acaba por apitar jogos de equipas portuguesas ou de seleções portuguesas, acaba por ter sempre esta mania mais altiva, mais autoritária, de dirigir jogos até fora das quatro linhas. O seu auxiliar Cyril Mounier também não fica isento de culpas, apesar de João de Deus, Jorge Jesus e João Pinto terem também protestado veementemente. Pontapé livre para a seleção da Noruega, depois de uma falta de João Cancelo sobre Nusa. E os protestos eram porque defendia o Banco de Portugal que a bola controlada por Nusa já tinha ultrapassado a linha lateral. Fico com dúvidas. A bola bombeada para Odegaard para a grande área e leva-se Ayer no cabeceamento e o corte. Ainda a existência e o pontapé da parte de Egam, o outro central que recebeu a bola de Christopher Ayer diretamente para fora. Numa bola parada, volta a provocar calafrio a seleção da Noruega. E dentro da grande área, sobretudo nesse momento defensivo, já não seria momento de esquema tático, Pedro. Foi a reação depois da bola cabeceada por Ayer, rechaçada por Renato Veiga, e toda a gente a filmar na defensiva de Portugal.
3: Mas eles normalmente batem assim, batem muito largo para lá do segundo posto, para depois uma das traves devolver para o meio. A questão aqui é que o Veiga, e lá dentro é mais difícil, podia ter desfeito o lance de melhor. E, portanto, ele cortou a bola tensa, não alta, mas diretamente para o jogador da Noruega, que voltou a ligar o lance. E, pois, o remate é difícil, não é enquadrado, mas aqui diria que o Nelson era o pai, que o Veiga poderia perfeitamente ter desfeito melhor este lance.
0: São dois jogadores que passaram pelas mãos de Jorge Jesus e isso foi também tema ontem na conferência de imprensa. Como foi tema? As correções que tenta fazer Jorge Jesus em relação a algum sentido posicional e a maneira como aborda também certos e determinados lances da parte de Renato Veiga. Bola para a equipa da Noruega. Portugal agora com a vantagem de um golo. Aos 16 minutos marcou João Félix com assistência de Pedro Neto. Está numa grande forma João Félix. Ele que marcou o País de Gales. Marca também aqui pelo Al Nassr, atenção, já tem 4 golos e 3 assistências. Esta época, na época passada, fez 26 golos e 18 passos para golo. A bola para Auschnitz, mete por dentro. A recepção de Sonderberg, mete novamente para Auschnitz, este por dentro. A recepção agora da parte de Martin Odegaard, junta-se aos centrais. Sobe linhas a equipa da Noruega. Aí vem Egan, ultrapassa a linha divisória, invade o meio campo da formação. A portuguesa lateraliza Egan para Rierce numa rotunda sobre Chico Conceição. Já libertou na frente para Niusa. Lá está ele a obliquar, parece um espalha-brasas. A bola já libertada para Sonderberg, está a placa giratória do meio campo da equipa da Noruega, lateraliza, meta à direita, Schjeldrup, grande área, ainda Schjeldrup com a pressão do Pedro Neto, o atraso para Sonderberg, vai lateralizar outra vez, a bola para Auschnitz, desmarcação de Odegaard, linha de cabeceira, cruzamento do pé direito, Diogo Costa ligou, Alan Diogo Costa, de Rubem Dias, ainda o pontapé no balcão da área do Schjeldrup para fora, Diogo Costa parecia ter o lance controlado e saltou um batimento certamente aos 600 portugueses presentes no Ullevaal, porque Haaland ficou com a baliza escancarada, apareceu Rubem Dias, a tal capacidade para perceber o que vai fazer Haaland, porque conhece bem as rotinas e os movimentos do seu companheiro de equipa do City, providencial Pedro Henrique, o corte de Rubem Dias era gol cantado.
3: Sim, o Diogo tinha ali um bocadinho de óleo ainda do gel para pentear, tinha óleo na luva, a bola escorregou para a frente, bem o Ruben atirou-se logo no ar. Não sei se o Diogo não iria acabar, aqui numa das repetições, não iria acabar por tocar na bola. Mas pelo simples não, um grande corte de Rubem Dias.
2: Há pouco ficamos com a ideia, José Pedro Pinto, que Jesus foi também amarelado.
0: Fiquei com a ideia que os amarelos foram para João de Deus e também para João Vieira Pinto.
3: No grafismo apareceu Jesus, mas... só se foi tipo metralhadora, apanhou os três.
0: Ele levantou duas vezes o cartão, o François Letexier. Primeiro para João de Deus e depois para João Vieira Pinto. Confesso que me passou essa de Jorge Jesus, mas pode também ser um erro da realização. Ataca Portugal, lá vai Nuno Mendes, abrir o livro. Auschwitz já não pode com ele. Portugal alcança o prolongamento da grande área. Estabelece-se perto das redes de Nieland. Pedro Neto a atrasar para Palhinha na meia esquerda. Vai tentar a variação do flanco por via aérea para Chico Conceição. Assim a chamar um figo para Rierson. Antecipa-se bem o lateral. Já deu para Moniusa. Importunado agora também por Chico Conceição. A bola colocada na frente. Criam falta os noruegueses. Pareceu de facto haver esse momento em que Chico Conceição terá travado o andamento de Niusa. Manda a seguir o árbitro, a bola para Renato Veiga, já jogava mais atrás para Diogo Costa, de primeira a movimentar para Rubem Dias, apertado já por Niusa, sai bem da pressão Portugal, a bola para a direita para João Cancelo, bate na frente para João Félix, intercepta, agora Patrick Berg, o médio do Bodø/Glimt, vamos ter bola para fora, carimbamos novamente a partir de Oslo, para já tudo correr bem às cores portuguesas, 25 minutos, segunda jornada, grupo A4 da Liga das Nações, Noruega 0, Portugal marcou João Félix aos 16, 1.
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0: Ataca Portugal à esquerda, a bola de Pedro Neto, já colocou mais adiante, prolongamento da grande área para Gonçalo Ramos, triangulação com Pedro Neto, foi na passada, não conseguiu o melhor domínio, alivia Patrick Berg, insiste no Mendes, dá jogada para João Neves, este mais para trás para João Palhinha, tenta trabalhar Portugal na casa das máquinas, no cinturão do terreno, a bola para João Félix, aí está o autor do gol de Portugal, está endiabrado neste arranque de temporada, a bola já lateralizada por João Félix para Pedro Neto, grande área, tentava fazer o túnel a Auschnitz, fecha as pernas o jogador do Benfica, mete a bola fora, dois cantos para Portugal, sendo que a Noruega tem já um pontapé de canto. Portugal vence por uma bola a zero. Canto vai ser batido à esquerda e será para João Félix, com alguns assobios para o internacional português. Aí está o pontapé de canto para ser movimentado com a presença de 2, 4, 6 homens de Portugal na área. João Neves e Nuno Mendes nas imediações, cancela mais recuado. Atenção ao canto para João Félix. Sinaliza para a área, levanta Félix, vai junto ao segundo poste e leva-se Renato Veiga, o corte incompleto e depois o alívio fundamental do Martin Odegaard. Insiste João Cancelo, vai tentar impelir de cabeça, era procurador para João Félix, Fredrik Auschnitz falha, a bola para Félix, vai para cima de Auschnitz ainda, a João Félix bailou, cruzou de forma rasteira, Alan na proteção, aliviou de qualquer maneira Christopher Ayer e vamos ter lançamento ou pontapé de canto? Lançamento, será para Portugal, João Félix defendia que seria ponta pé de canto, mas a bola parece-me sair pela linha lateral. Vamos ter o lançamento para a seleção portuguesa. O arremesso para ser efetuado por Nuno Mendes. Aí está o lateral esquerdo do Paris Saint-Germain. Optar por atrasar. Portugal vai ter a construção mais arquitetada a partir de trás com o Rubem Dias a receber Renato Veiga. Dá jogada para Palhinha. Palhinha de forma rasteira para João Neves. A devolução da gentileza de primeira para João Palhinha. Mete mais atrás para Renato Veiga. Portugal a chamar a seleção da Noruega. A aplicar o canto de cisne. A bola já para a direita para Francisco Conceição. Mete por dentro. Seria para João Neves. Antecipa-se bem Sonderberg. E acaba com a intenção portuguesa no atraso até ao quilómetro zero. E ao guarda-redes Orjan Nyland. De forma rasteira vai colocar fora a da grande área para o meio do meio campo para Odegaard. Adianta para a direita. A bola para Sheldrup. Atrasa para Auschwitz. Está cada vez mais desconfortável naquela posição. Pedro Henrique, estamos a falar de Friedrich Auschwitz, porque ele, das duas uma, apanha Pedro Neto, apanha Nuno Mendes, às vezes em simultâneo. Não está fácil, está muito desapoiado Friedrich Auschwitz, e Portugal percebe que tem ali um filão muito importante. Ataca mais sobre aquele corredor.
3: Até porque o Sheldrup não é propriamente... Está um bocadinho melhor no Benfica.
0: Ora está.
3: Mas não é propriamente um extremo que acompanhe muito. E o Austin está a levar com motas de cilindrada diferente, e portanto nem que os braços consegue agarrá-los, é natural, mas ele também, não é que jogue mal, mas com um para um defensivo é difícil para ele.
0: Sim, e admitiu o próprio Auschwitz ontem na conferência de imprensa que, já todos percebemos isso, não vive o seu melhor momento de forma física. Atenção à saída de bola por parte do central, aí era o cruzamento da grande área, falhou Renato Veiga, de forma incompleta o corte, e o corte de Rubem Dias. Sobra ainda para Odegaard, vai já daqui, Odegaard atirou, Odegaard fora! A bola sai diretamente para fora, ainda com a sensação de poderia ter embatido num elemento da equipa das esquinas, mas foi em Patrick Berg, no balcão da área, passa ao perigo. Mas muitas dificuldades para Portugal neste momento, em que na zona central do terreno, Pedro Henriques, estas bolas podem ser muito castigadoras para a equipa de JJ.
3: É, mas o grande erro neste lance é o número 3, o Ayer, vir dentro da sua área e driblar, fazer combinações e pelo corredor, e ninguém troca os pés ao rapaz. Não é preciso magoar, mas ele não pode fazer esta distância toda sem sofrer uma falta. Eu sei que só o João Neves é que se aproximou dele e mesmo assim não conseguiu chegar perto o suficiente, e não sei se com a diferença de peso conseguia derrubar. Mas é um erro de reação da equipa portuguesa à perda da bola. Depois desfizemos o lance para a entrada à área, mas este lance devia ter morrido logo à nascença.
0: Sim, Christopher Ayer não é propriamente nenhum Beckenbauer. A recuperação por parte da Noruega, atenção sobre o corredor direto. Sheldrup encara Nuno Mendes, faz um túnel a Nuno Mendes, já libertou para Odegaard, com felicidade para Sheldrup na grande área para Berg. Assistência, corta Renato Veiga, recolhe tranquilamente Diogo Costa. Eu ia dizer tranquilamente, mas nada disso. Acaba por, perante a presença de Patrick Berg, novamente Diogo Costa a facilitar, cede ponta, pé de canto, será o segundo para a equipa da Noruega. Diogo Costa já falhou há pouco naquele lance que poderia ter sido de capital importância perante Haaland. Falha agora nesta interseção. Não me parece que haja falta suficiente ou presença suficiente, melhor dizendo, do Patrick Berg para que não fizesse melhor. E, ora aí está, pontapé de canto para a seleção da Noruega. 30 minutos da primeira parte. Pontapé de canto para ser movimentado. Aí está Martin Odegaard. 2-2 em cantos, levanta Odegaard, primeiro posto, o carteamento, perigo, sai fora, e levou-se Egam, o central do Bolonha, no primeiro posto, a bola desviada para o outro, ficou pregado ao relvado de Diogo Costa. É certo que a bola passa, não perto, mas também não muito longe do poste. A reação da Noruega, Pedro Henriques, atenção que está a ser aguerrida.
3: Sim, mais um lance em que o Diogo não conseguiu agarrar bem a bola. Não sei se está muito molhado ou não. Tu é que estás aí. Mas é um lance
0: parece,
3: difícil.
0: Não parece nada. Não parece nada.
3: É um lance difícil.
0: Se permites acrescentar, em relação ao jogo com o País de Gales, aquele lance em que poderia bem ter dado um empate para a seleção do País de Gales, em que fica a protestar, sabe-se lá o quê, com o árbitro, e a bola a rondar a baliza.
3: É protestar que a bola
0: tinha
3: saído.
0: O Costa está confortável, não é?
3: Sim.
0: Eu percebo, mas se não houve o apito, tem que estar concentrado, não é?
3: Exato. Em relação ao lance, e aquilo, o lance nasce porque ele tem a bola e sob pressão intensa quer sair com brilhantismo. Eu sei que quem está cá fora é fácil falar, mas nesta altura do jogo, com meia hora já passada e nós confortáveis no jogo, tínhamos sofrido ali um susto. Era importante estar apertado, esticar um bocadinho o jogo na frente para subir. Só que os jogadores...
0: Que perigo! Desculpa, Pedro! Esteve à vista o segundo para Portugal! Francisco Conceição, numa arrancada triunfal, arrancou do corredor direito, foi oblicuou para a zona central e no balcão da área disparou de forma rasteira, pertíssimo do poste da baliza de Nyland. Esteve à vista o segundo! Completa!
3: Não, dizer que estamos muito confortáveis e depois queremos sair em zonas muito apertadas, perdemos a bola e os noruegueses têm lá muita gente porque estão a pressionar alto. Muito bem o Francisco, em meio campo adversário, parece-me que o guarda-redes estava a controlar, de qualquer forma, é um remate perigoso. Mais um lance de qualidade do Francisco.
0: Chico Conceição, hoje a chegar à sua 22ª internacionalização, a fazer uma arrancada daquelas ao seu género, agora com uma pantofada, deixem-me usar a expressão daquelas também de João Palhinha, ficou condicionado Julian Rierson. Bola para a equipa da Noruega, controla Egam, reinicia a jogada até ao quilómetro zero para Nyland, sobe linhas e sobe pressão a equipa das esquinas, atenção, continua partida no corredor central da seleção da Noruega. Nyland pica no corredor, a bola para a direita para Fredrik Austin, se mete por dentro, acelera Martin Odegaard, aí vem o capitão da Noruega, já lateralizou, deixou à disposição de Schjeldrup, vai picar no espaço para Egam, aparece Francisco Conceição, mata a bola no peito Egam, tenta adiantar, a bola com felicidade chega Haaland, desarmado por Palhinha, sobra ainda com facilidade para o ataque da Noruega, liberta Patrick Berg à esquerda para Niusa, lá está Niusa, atenção, já passou por Cancelo, que perigo, aí está ele, o cruzamento e o corte de João Palhinha, agora apareceu bem na grande área, ainda a existência da parte de Rierson, lance com Francisco Conceição, protestam todos no level, falta eventual de Francisco Conceição e agora sim, mais do que evidente, a falta, a carga pelas costas de Patrick Berg sobre João Félix, abre os braços Rubem Dias, quer cartão amarelo para o médio do Bodø/Glimt, mas François Letexier não vai admoestar o jogador da equipa da Noruega. Pontapé livre para Portugal. Depois daquela incursão de António Niusa, e que ia provocando muitos problemas para a seleção portuguesa. A bola de Renato Veiga, mete na esquerda para Nuno Mendes, tenta adiantar, corta Auschnes, dá para Schjeldrup, mete por dentro, atenção à recuperação de João Neves, ui, que chico ali na dimensão de Arberga, vai embora João Neves, com a dor central, já importunado agora por Patrick Berg, libertou para João Félix, ainda João Félix, balcando a área, pontapé, defendeu Nyland! Como partiu os rins a Sonderberg, João Neves, com aquela mudança de direção, impressionante! E Pedro Henriques, João Neves a abrir o livro.
3: O João desde pequenino não tem meniscos ali, tem rolamentos. E portanto roda com uma facilidade para um lado e para o outro. É leve, mas tem uma força extraordinária, uma qualidade. É um jogador incrível, impressionante.
0: Vem aí a Noruega sobre o corredor central, meio campo de Portugal, aí vem Nodegaard, lateraliza, mete à esquerda para Rierson, aparece por dentro, Nusa por fora, ainda António Nusa, o avançado do Leipzig, no prolongamento da grande área, espera para o apoio, devolve mais atrás, outra vez para Rierson, cruzamento batido, fácil para a interseção de Renato Veiga, tenta ainda manter a posse da Noruega por intermédio de Sonderberg, dá jogada para Auschnes, este mais para trás para Egam, capta no grande círculo, adianta de forma rasteira para Martin Nodegaard, estica no corredor, mete à esquerda para António Nusa, aí vem Nusa, encara Cancelo, lá está Nusa, lá está ele, endiabrado, cruzamento batido, segundo posto, Alan de cabeça, defendeu Diogo Costa! Agora sim, Diogo Costa! Intervenção monstruosa! Cabeceamento tão difícil de Alan, de cima para baixo, junto ao poste, sacode, salva Portugal, Diogo Costa! Apareceu o titular da equipa das esquinas para ceder pontapé de canto, numa jogada em que António Nusa faz o que quer de Cancelo, mete no bolso o lateral do Barça, e o cruzamento teleguiado para Haaland, a defesa atenta de Diogo Costa, cedendo o terceiro pontapé de canto para a seleção da Noruega. À entrada para os 35 minutos, a Noruega quase chegar ao empate, nega Diogo Costa. Pontapé de canto para Martin Odegaard, aí vem o capitão para levantar, a bola vai para a zona do segundo posto, a punhos de Diogo Costa, senhorial, ainda Schjeldrup a tentar meter na confusão e o corte Nuno Mendes, vai tentar sair Portugal, aí vem Nuno Mendes, já não o apanhou na circunstância Martin Odegaard, mas foi desarmado de forma imperativa por Patrick Berg, aí vem outra vez a Noruega, a bola para Odegaard, lateraliza, dá para Patrick Berg, acelera o pequenino médio, é grande em talento, a bola para Martin Odegaard, tenta meter por dentro, recebe António Nusa, espera para apoio, solta para Sonderberg, adianta por dentro, a bola já na direção de Odegaard, mete a grande área para Patrick Berg, que perigo, cruzamento, corta Rubem Dias e o alívio complementar da parte de Nuno Mendes, aperta a Noruega, Pedro Henriques, há pouco apareceu Diogo Costa para evitar o gol de Haaland.
3: É difícil, o Nusa é muito forte num contra um e o Cancelo sempre um contra um não vai ter hipótese, o cruzamento é muito largo, o Veiga não tem como encostar sempre no Haaland, senão ele ataca-lhe a frente. E depois o Diogo bem, o que ele faz muito bem é que tem trajetórias muito boas e acaba por limpar o lance.
0: Bola para a seleção da Noruega. Estamos a menos de 10 minutos dos 45. Ganha Portugal desde os 16. Golo de João Félix. O seu 14º golo com a equipa das esquinas. Posse de bola para a Noruega. A partir do seu setor mais recuado com Egam. A lateralizar para António Nusa. Outra vez o pesadelo de Portugal. Um dos pesadelos de Portugal aqui em Ullevål. Pelo menos para João Cancelo. Bem entendido. A bola para Sonderberg. Pisa a linha divisória. Adianta de forma rasteira para Martin Odegaard. Capta na meia-direita. Abre na lateral. A bola para Austin se adianta. Na linha é para André Sheldrup, ainda o avançado do Benfica, a efetuar o atraso na segurança para uma zona mais inflacionada, onde Christopher Ayer, o central do Brentford da Premier League inglesa, movimenta para Sonderberg. Aí vem a camisola 8 da equipa da Noruega, dá jogável, outra vez mais atrás, agora para Martin Odegaard, outra vez para Sonderberg, por fora, por dentro, Austin, agora por fora, Sheldrup recebe, trabalham os benfiquistas no ataque, atenção a Austin, seguinte cabeceira, cruzamento batido, segundo posto, Alan de cabeça, fora! Já completamente desenquadrado, com a baliza de Diogo Costa, de qualquer das formas, a evidência, Pedro Henriques, de que nas transições, quando muda de velocidade, esta Noruega dá-nos um chocolate tremendo.
3: Sim, mas tem a ver com erros defensivos. Neste caso, o Neto. Portanto, temos o Sheldrup, sai o Nuno Mendes. O Orsnes, quando toca na frente, tem que ser acompanhado pelo Neto. O Neto está a filmar ou está cansado e, portanto, ninguém vai com o Orsnes. Quando o Nuno sai no Sheldrup, ele toca na frente e o Orsnes vai sozinho. Portanto, volto a dizer, na dúvida, e nós estamos a ficar muito na dúvida, nas trocas lateral extremo, fundamentalmente do lado direito, o Neto tem que acompanhar o Orsnes, a menos que o Nuno faça sinal o contrário, o que não aconteceu.
0: Portugal está a passar dificuldades, atenção a Martin Odegaard, ultrapassa a linha divisória e invade o meio-campo de Portugal sobre o corredor central. Mete na meia-esquerda para Patrick Berg, atrasa na segurança para Egam. Egam dá jogada para Sonderberg. Aí vem o médio do Fulham, lateraliza, mete a direita para Auschnitz. Lá está aquele flanco 100% Sport Lisboa e Benfica. Combinação entre Auschnitz e Sheldrup. Auschnitz a recolher, dá atrás para Ayer. Pressão de Gonçalo Ramos, vai tentar morder os calcanhares, não consegue, a bola de Nieland para o lado esquerdo para Egam. Sai o central do Bolonha, atua na Série A italiana, invade o meio-campo da equipa de Portugal, lateraliza, mete para Nusa, António Nusa sobre a linha lateral, aparente uma troca de adversários, Cancelo, também João Félix e Francisco Conceição, soltou mais atrás para Egam, aí vem o central da Noruega, já com a pressão à distância de Félix na cobertura, opta por atrasar para Nieland, aí está Nieland, o camisola 1 da Noruega, o guardião de 36 anos, a adiantar para Martin Odegaard, lá está ele a juntar-se outra vez aos centrais na primeira fase de construção para libertar na meia-esquerda para Egam, acelera ao central, ainda Egam, importunado agora por João Neves, vai tentar ganhar a bola, não sei se não foi atingido no rosto, não sei se não foi atingido no rosto, senhor François Letexier, pareceu mover um bracinho maroto de Egam perante o momento em que João Neves lhe tenta roubar a bola, tenta desarmar o adversário, mandou seguir o árbitro, posse de bola para a Noruega, atenção ao Sonderberg, o passe fica curto, recuperação de Cancelo, mete na zona central para João Neves, bem, este Nusa é uma potência tremenda e agora é apanhado por João Palhinha, manda seguir o árbitro, dá além da vantagem, posse de bola para a Noruega, Sonderberg a libertar à direita, a bola para Fredrik Auschnitz, evolui no corredor, mete por dentro para Odegaard, apertado por Gonçalo Ramos, vai ser puxado Martin Odegaard, dá pela manosca o árbitro François Letexier e vamos ter pontapé livre para a seleção da Noruega à direita. O pontapé livre para os nórdicos, os vikings, esta geração dourada do futebol norueguês. Quando estamos com 40 minutos no cronómetro da Antena 1, Portugal está a vencer a Noruega por 1-0. Recordo, golo de João Félix, assistência de Pedro Neto, jogada monumental de Nuno Mendes aos 16 minutos para dar essa vantagem à equipa das esquinas. Sempre de pé Jorge Jesus, no limite do banco de suplentes, e o pontapé livre para a seleção da Noruega. Jesus concentradíssimo a espreitar as movimentações dos jogadores que estão estacionados no balcão da área. Pontapé livre para ser movimentado por Julian Ryerson. Aí está o cruzamento para a zona do segundo posto. Cabeceamento de Egam, que perigo. Ainda Sonderberg. Pontapé contra a muralha defensiva. O que valeu a Portugal é que não tem propriamente o instinto de killer, de matador Sonderberg, porque tinha todo o espaço do mundo Pedro Henriques para finalizar e poder eventualmente fazer um empate.
3: A Portugal está pouco agressivo. A bola entra, eu não vou dizer para disputar a bola de cabeça, mas a bola entra ali na zona em que o Cancelo nem vai estorvar a ação, portanto entra no segundo posto, até o lado direito defensivo, podia não ser o lateral direito a estar ali, mas é ele que lá está, e já que lá está, pelo menos que atrapalhe o opositor. Isso não aconteceu, portanto, Portugal está aqui demasiado macio em termos defensivos.
0: É isso mesmo, Portugal precisa de mais faca no dente. Lançamento para Fredrik Auschnitz à direita, Portugal já não consegue descer até à grande área da Noruega há muito tempo. Atenção a Martin Odegaard, ali importunado por Pedro Neto, tentava meter por um lado e buscar pelo outro, mas corta Renato Veiga. Ainda a existência da Noruega, recupera Patrick Berg, dá para Sonderberg, mais para trás para Egem. Ataca a seleção da Noruega sobre o corredor esquerdo, lá vem Nusa. Aparece logo o efeito tironia de alarme. A bola já para trás para Sonderberg, conseguiu conter bem aquilo que era a movimentação de Nusa. Falamos de João Cancelo. A bola para Riarsson. Dá jogável na direção de Egem. Egem a receber. A formação da Noruega tenta transitar com Odegaard outra vez a juntar-se. Quer a Sonderberg, quer aos centrais. A bola para Sonderberg. Aí vem Berg, vai tentar a lateralização na busca de Fredrik Austin, sem encarga o adversário. Na circunstância é Pedro Neto. A bola resvala no minuto. Dá jogável com o esférico a sobrar agora para Nuno Mendes. Debate-se com o Schildrup. Facilita. Recupera o Schildrup. Dá para Sonderberg, acelera agora Frederic Auschner sobre o corredor, acompanha Nuno Mendes, por dentro Martin Odegaard, faz uma rotunda sobre si próprio e mantém a posse, permite subida de linhas, a bola para Schildrup, por dentro para Sonderberg, que perigo, balcão da área, ainda Berg no espaço lateral, cruzamento de Auschner e o corte de Pedro Neto, sobra a bola ainda para a segunda vaga da Noruega, mal e ainda bem, Frederic Auschner pisa a bola diretamente com a sola e escapa-lhe ao controle o lançamento para Portugal. O arremesso para ser efetuado à esquerda por Nuno Mendes. Está Nuno Mendes, ele que avançou hoje para a sua internacionalização 51, chegou aos 50 frente ao País de Gales. Nota para Diogo Costa que hoje chega, também esse número redondo, 50 internacionalizações na baliza de Portugal. Se for utilizado, o mesmo sucederá com Rafael Leão. Bola para a equipa da Noruega. Tenta apertar a formação portuguesa no setor mais recuado da formação nórdica. Com Martin Odegaard a atrasar para Nyland. Estamos não tarda nada a chegar até ao minuto 45. Minuto e meio para conhecermos o tempo de compensação. Se houver da parte de François Letexier. Bola para a Noruega com Ayer. A adiantar para Martin Odegaard. Combina com Schildrup. Ainda Martin Odegaard a lateralizar. Mete a bola mais na esquerda para Egem. Encosta no corredor. O passo sai curto. Atenção à recuperação de Cancelo. Egem fica nas covas. Ainda Cancelo mal na distribuição para a zona central. Para Félix ou para João Neves. Antecipa-se agora bem Martin Odegaard. O capitão a distribuir mais à esquerda para Julian Riarsson. Apertado por Palhinha. Liberta-se bem do médio do Benfica. Já libertou para Patrick Berg. Mete a zona central para Odegaard. A bola para Sonderberg. Agora para a direita para Frederik Auschner. Ataca a seleção do Noruega sobre este corredor, a combinação agora com Schildrup, vai tentar obliquar para a zona central, ainda Schildrup, arrasta a marcação, agora também João Neves, lá está Schildrup, ele contra o mundo, e a obstrução que parece até evidente da parte de um jogador português, mas acaba por cair Schildrup, insiste a Noruega, atenção António Nusa, vai obliquar, ponta, pé de Nusa, por cima, da baliza de Diogo Costa, a bola sofre um desvio, na circunstância de Rubem Dias, e vamos ter ponta, pé de canto, para a Noruega. Fico com a clara sensação de que Schildrup é obstruído na sua passagem e depois na sequência António Nusa com o disparo e o corte fundamental de Rubem Dias para canto. Que grande jogada de Schildrup. Não sei com que ideia é que ficas, Pedro. Haveria falta ou não sobre o Schildrup de Palhinha?
3: Talvez, mas não é muito evidente. O árbitro não tem marcado. Lembro aqui dois lances, um sobre o Cancelo, outro feito pelo Cancelo, este também. O lance depois do Francisco também leva ali uma fruta, o jogador norueguês enganou-se e chutou a bola com osso, e portanto o Francisco levou ali uma paralítica, mas foi tudo à frente, porque nós voltámos em zona de aperto a querer sair com o Rodriguinho e não metemos a bola no mato. Não sei se há mato aí ao pé do estádio ou não, portanto facilitámos
0: não,
3: um bocadinho.
0: Não, isto é tudo cidade.
3: E nós estamos a ser muito atraídos com o Neto dentro e depois libertam no corredor direito, que é o que nos está a criar mais moça. O Schildrup está a começar nesta segunda metade da primeira parte a criar desequilíbrios com o Austin.
2: Foi mostrada a placa, Zé Pedro, 2 minutos de tempo adicional.
0: É, justamente, 2 minutos decretados pelo árbitro, mas vamos ter tic-tac antino 1 para lá desses 2 minutos, porque continua a ser assistido Francisco Conceição, lance com Julian Reyerson,
2: e eu
0: que
2: acho
0: também
2: que, não
0: mereceria
2: sei se,
0: falta.
2: Não sei se não há alerta no banco, porque não, acho que o Chico pode não dar para continuar, porque viu o Rafael Leão ali em movimentações.
3: É falta clara do Reyerson em cima do Francisco.
0: Ou seja, a jogada para Nusa nem sequer deveria ter continuado. Esta é bem mais evidente do que a falta eventual de Palhinha sobre Schildrup. Em relação a Rafael Leão, a Francisco Trincão, são os que estão a aquecer nesta altura. Jorge Jesus abriu os braços, como quer dizer, mas vão aquecer hoje ou amanhã? É que, pelo andar da carruagem, Francisco Conceição poderá ter acabado o jogo. Poderá já não voltar para a segunda parte.
3: Fazia sentido ser o Trincão, porque há espaço para o Leão. Mas no deve e no haver, o Trincão é muito forte a atacar. e está habituado a defender. O Leão não.
0: Francisco Conceição sai em enormes dificuldades, amparado pela equipa médica de Portugal, pelo fisioterapeuta António Gaspar. Sai a coxear, sai a cambalear, mas de forma violenta. E a sensação que dá é que já não voltará para a segunda parte. Vamos ter pontapé de canto para a seleção da Noruega. Vamos ter bem mais do que 2 minutos, como dizia eu, para se concluir esta primeira parte no estádio Ullevål. Canto à direita, para à esquerda para Rierson. Pé direito à esquerda, pé esquerdo de Odegaard à direita. Aí está Rierson para levantar. Já estamos nesses 2 minutos. A bola batida, segundo posto, o cabeceamento, fora! Diogo Costa protesta com François Letexier, que teria sido importunado na área de rigor, na sua pequena área, pela ação de António Nusa. A bola sai ao lado, passa novamente o perigo para a equipa das esquinas.
3: É, o Nusa está a fazer um bloqueio no Diogo, não permite que o Diogo saia. Não sei se o árbitro iria ou não marcar falta, acredito que não.
0: Sim. Ponta, pé de baliza para Portugal, continua reduzido a 10 unidades e assim ficará certamente até ao final da primeira parte, porque Trincão ou Rafael Leão entrarem nesta altura a frio para últimos acordes, não sei o que é que vai na cabeça de Jorge Jesus, não me parece, mas Francisco Conceição ainda vai tentar voltar só mesmo para fechar a primeira parte e fazer número, porque não está minimamente em condições. Lançamento para Nuno Mendes. A bola colocada na frente. Atenção ao corte de Ayer. Sobra para Gonçalo Ramos. Atrapalha-se Gonçalo Ramos. Tenta ainda na raça Gonçalo Ramos. Valente. Mas o corte de Sonderberg. Atenção. Jorge Jesus está doido para que Francisco Conceição entre em campo. E vinga-se também no quarto árbitro. O senhor Jeremy Pinhar, que ouviu as boas do Celácio no Dourado Nacional. Ataca a Noruega. Estamos já com quase 3 minutos e meio no cronómetro da compensação aqui no estádio Ullevål. O árbitro deu 2. A bola para Martin Odegaard. Tenta contornar a grande área portuguesa. Liberta na esquerda para Nusa. Linha de cabeceira. Cruzamento vai tenso. E o cabeceamento de Alan da figura de Diogo Costa. Novamente António Nusa a semear o pânico na grande área da equipa das esquinas. E Erling Haaland de cabeça a erguer-se para o último ato desta primeira parte. Apita o árbitro François Letexier, tudo para os balneários. Portugal vem em vantagem e provavelmente poderá já não voltar com Francisco Conceição, que sai a cambalear na mesma, depois da pancada muito forte que nem sequer mereceu falta da parte do árbitro François Letexier. Vale o golo de João Félix aos 16 minutos da primeira parte, com assistência de Pedro Neto, com jogada monumental a partir do setor mais recuado de Portugal, de Nuno Mendes, e que, tudo espremido, Pedro Henriques acaba por ser o melhor ponto para Portugal, porque depois do golo tem ainda aquela ação de Francisco Conceição em que consegue disparar ao lado, mas o resto da primeira parte foi todo da Noruega.
3: Sim, a Noruega justificava ter empatado o jogo, ainda bem que não o fez. Muita dificuldade para o Cancelo para parar o Nusa. O Nusa é um jogador extraordinário no desequilíbrio. Talvez o Dalot, porque é um jogador que defende melhor, fosse mais indicado agora para a segunda parte. Não sei se o que é que o Jorge Jesus vai fazer, porque está ali a fonte de grandes problemas. De um lado o Sheldrup em combinação com o Horstens, mas um para um, o Nusa recebe a bola e depois vai para cima do Cancelo e acaba com ele. Tem passado todos, eu acho que sempre num contra um, acho que conseguiu sempre levar a dele avante, e isso para um lateral é mau, é péssimo, é humilhante, no sentido em que costumas dividir um bocadinho, ganhar algumas. O João ali no último terço defensivo não consegue ganhar bola nenhuma, e portanto temos essa dificuldade. Era importante, o Palhinha também está a ser muito puxado, acredito que por indicações de Jorge Jesus, para cima dos centrais, e ficou o meio campo só com o Neves, e o Félix tem que vir ajudar. Não sei até que ponto não era melhor que o Palhinha não fosse tanto coberto. É verdade, ficam 2 para 2 os centrais. E também o Veiga tem que ter mais atenção, que já finalizou 3 vezes o Haaland. Uma não foi do seu lado, foi no lado contrário, mas as 2 de cabeça foram ali. Se na primeira era muito larga, nesta ele tem que se encostar mais e mais cedo. Eu sei que é praticamente impossível, é só o melhor, à partida o melhor ou um dos 3 melhores do mundo na posição, mas tem que ser mais difícil para o Haaland finalizar.
0: Obrigado, Pedro Henrique. Está feita a análise esta primeira parte em que Portugal fecha com vantagem de 1-0. Segunda jornada, grupo A4 da Liga das Nações. Vale então o golo de João Félix aos 16 minutos. Faça esta Noruega que, a ver, vamos como é que voltará para a segunda parte. Saímos nós também para o intervalo. Até já, um abraço.
4: Já voltamos daqui a pouco para a segunda parte do Noruega 0, Portugal 1.
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4: Dia marcado pela conquista do título de campeão do mundo por parte de Vasco Vilaça, campeão do mundo de triatlo. Vamos também mais à frente recuperar os resultados do futsal. Deu hoje empate entre Sporting e Benfica. O Futebol Clube do Porto no handball impôs a primeira derrota ao Marítimo. Mas agora são 8h37, menos uma hora nos Açores. É tempo para conferirmos outros dados que marcam a atualidade. Numa síntese com Augusto Henriques.
5: O Presidente da República sublinha a conquista histórica para o desporto português, alcançado esta tarde por Vasco Vilaça em Pontevedra. O atleta português conquistou o título mundial de triatlo ao terminar na segunda posição, a prova espanhola, lugar que lhe permitiu segurar a liderança do ranking mundial. Na mensagem colocada na página da Presidência da República na internet, António José Seguro sinaliza um momento de grande orgulho e afirmação para Portugal com o primeiro título masculino nesta modalidade. Também a Ministra da Cultura, Juventude e Desporto, através de uma publicação na rede social X, felicita Vasco Vilaça. Escreve Margarida Balseiro Lopes que este título traz enorme prestígio para o desporto português. Vasco Vilaça, em declarações à jornalista Ariana Azevedo, a enviada especial da Antena 1 a Pontevedra, agradeceu todo o apoio que tem recebido.
6: Muito obrigada ao COP, à Federação, à minha família, aos meus treinadores. É uma equipa incrível deste lado. Muito obrigado também à mídia que veio cá e que faz este momento relevante, pois é muito trabalho que está aqui. Muito obrigado.
5: Um agradecimento de Vasco Vilaça que se estendeu também à família. Já o Primeiro-Ministro manifesta orgulho pelo desempenho português no Mundial das Profissões, o Campeonato Mundial de Profissões, que decorreu em Xangai, na China. A seleção nacional conseguiu a melhor classificação de sempre, subindo ao quarto lugar no ranking mundial das profissões. Numa publicação na rede social X, Luís Montenegro sublinha que foram 7 medalhas em 7 profissões, acrescentando que é um orgulho que não cabe nas palavras. O Papa comprometeu-se esta tarde a acabar com os abusos de padres sobre fiéis na Igreja Católica. Leão XIV recebeu de forma individual 7 vítimas de abuso em França, 4 homens e 3 mulheres, recolhendo os seus testemunhos. Depois falou com todos numa audiência na Basílica de Lourdes, onde agradeceu a partilha e assegurou o seu empenho para que a dor que experimentaram não se volte a repetir. 33 migrantes foram resgatados esta tarde pela Polícia Marítima ao largo da Grécia. A embarcação onde seguiam foi detectada a 16 quilómetros da costa. Todos os 33 ocupantes eram homens de nacionalidade sudanesa. Nenhum precisou de assistência médica e foram transportados para um centro de acolhimento grego. A Polícia Marítima Portuguesa encontra-se integrada na missão coordenada pela Frontex, a Agência Europeia de Guarda de Fronteiras e Costeira. Portugal está a vencer a Noruega por 1-0. É o segundo jogo da Liga das Nações. Está no intervalo nesta altura e pode continuar a segui-lo com a emissão especial da Antena 1.
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0: Estamos de regresso a esta emissão especial de Desporto na RTP Antena 1, com o grande destaque do dia, a conquista do título de campeão do mundo em triatlo, elite masculina para Vasco Vilaça. Esta prova, a última etapa, decorreu em Pontevedra. Mas há outros assuntos que marcam este dia. Desde logo, o derby de futsal da jornada 3 deu empate a 3 entre Sporting e Benfica. A análise dos treinadores. Recuperamos agora as ideias de Nuno Dias e também de Cassiano Kleine. Começamos pelo treinador que estava a jogar em casa. Nuno Dias diz que o Sporting perdeu 2 pontos.
1: Hoje o número de oportunidades que o Sporting criou foram bastantes. E as oportunidades que eu falo não são oportunidades claras. São situações de um contra guarda-redes, são situações dois contra guarda-redes na primeira parte, são situações penalti. São situações em que a bola passa ao segundo posto e alguém está sozinho e a bola passa abaixo do pé. Foram muitas oportunidades. O que fica para a história é o resultado de 3-3 e o Sporting perde dois pontos.
0: As razões para sustentar esta ideia que o Sporting perdeu 2 pontos neste derby frente ao Benfica. Ora, Cassiano Kleine, o treinador das Águias, diz que o processo continua a ser assimilado pelos jogadores e a equipa tem que continuar a crescer.
2: Creio que foi um jogo onde que as equipes tiveram momentos distintos, mas sempre com a ideia de ganhar o jogo e de atacar. E assim vem vencendo nossos confrontos. Primeiro golo de bola parada deles, segundo primeiro golo nosso de bola parada. Quando faltava 4 minutos e 30, tivemos uma oportunidade muito boa no jogo e não conseguimos abrir a vantagem, mas por tudo que o jogo ofereceu, eu creio que a nossa equipa mostrou uma atitude muito boa, deu uma resposta do último jogo que nós fizemos e temos que continuar crescendo.
0: Cassiano Kleine, o treinador do Benfica. Empate a 3 entre Águias e Leões. Reportagem de Carlos Manuel Santos. Hoje, para o campeonato de handball, o Futebol Clube do Porto impôs a primeira derrota ao Marítimo na jornada 5. Futebol Clube do Porto 35, Marítimo 27. Carlos Martingo, o técnico da equipa do Futebol Clube do Porto, venceu, estava contente, claro, pela vitória e elogiou o adversário.
3: O Marítimo, a verdade é que não tem surpreendido, porque é uma equipa com bastante qualidade, com jogadores bastante experientes, muitos deles internacionais, e a verdade é que o modelo de jogo do Marítimo permite-lhes ter bons resultados, jogam bastante bem neste sistema de 7 contra 6 durante todo o jogo e a verdade é que eles têm uma equipa bastante interessante e não é propriamente uma surpresa eles terem este registro imaculado até hoje.
0: E esta derrota não abala em nada aquilo que tem sido a trajetória e o crescimento do Marítimo, sustenta Paulo Fidalgo, o técnico da equipa madeirense.
4: Nós sempre tivemos os pés bem assentes na terra, sabemos que as nossas 5 vitórias são meritórias, são bem construídas, implicaram muito trabalho, muita devoção da nossa parte, mas também sabemos que somos um projeto da classe média, um projeto que tenta ser competitivo e dar uma imagem muito feliz daquilo que é o desporto da Madeira e do Marítimo, e obviamente que as vitórias, as derrotas, os empates fazem parte.
0: As palavras de Paulo Fidalgo, técnico da equipa do Marítimo, após esta derrota frente ao Futebol Clube do Porto. Bruno Malveira Marques registou estas declarações no final do Porto 35, Marítimo 27.
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0: Num dia histórico para o desporto português, Vasco Vilaça tornou-se o primeiro português a sagrar-se campeão do mundo de triatlo de elite masculina. Há pouco ouvimos as declarações do triatleta. Recuperamos agora o registro de Fernando Feijão, o presidente da Federação, a classificar este como um dia histórico e único.
6: É um dia único e acho que temos que viver, temos que não esquecer o dia 27 de setembro de 2026.
0: Não vamos esquecer este dia. Vasco Vilaça, em Pontevedra, sagrou-se campeão do mundo de triatlo. Ele nesta etapa ficou em segundo lugar, mas isso não lhe retirou a possibilidade de subir ao lugar mais alto do pódio.
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0: Retomamos os caminhos da Noruega para acompanharmos a segunda parte deste Noruega-Portugal, Liga das Nações. Para já, Portugal, José Pedro Pinto vai vencendo por 1-0, golo marcado por Félix.
7: Aos 16 minutos da primeira parte, volta no motorário 20-21 de regresso a Oslo, onde daqui a minutos teremos o arranque da segunda parte e com dúvidas para perceber se aquilo que vão fazendo durante o intervalo Rafael Leão e Trincão, apenas recriando-se com bola, se será suficiente para que um dos dois vá a jogo. Em princípio, sim, pela maneira deficitária em termos físicos, como saiu Francisco Conceição no final da primeira parte, depois de um choque violento com Julian Ryerson do lado norueguês. Atenção que do lado da Noruega há jogadores também a evoluir em troca de bola mais intensa. Perspectiva também de eventuais alterações do selecionador Ståle Solbakken. Diretamente para ti, Pedro Henriques, esperas o mesmo fio do jogo que tivemos na primeira parte, também na etapa complementar, ou seja, uma Noruega novamente a carregar e Portugal a sofrer para não...

0: Ainda vem da esquerda, o Schelder começa a vir para dentro, fazem rodar a bola rapidamente para o lado contrário, o Francisco tem que fechar dentro e a bola entra no Nusa. A bola entra no Nusa, ele vai para cima do Cancelo e tem feito gato de sapato e vai embora. Portanto, nessa dificuldade, não sei bem qual é, o ideal era jogarmos com 12, mas não pode ser, que era para ter ali mais um homem no meio a condicionar. A Portugal precisa de continuar a criar perigo. A Noruega remata mais, criou mais oportunidades de golo. Não foi eficaz, o Diogo emendou ali alguns erros ou hesitações que teve em dois lances que largou a bola, mas a continuar assim os noruegueses vão fazer gol, portanto Portugal precisa de criar mais dificuldade e proteger melhor a sua baliza.
1: Regressam os jogadores da Noruega, 3, 6, 9, 10, não há alterações na equipa da Noruega para esta segunda parte, tentar espreitar um pouco lá para baixo para perceber se há movimentações no banco de Portugal. A equipa das esquinas ainda recolhida nos balneários e a expectativa para, ponto 1, saber se Francisco Conceição voltará ou não, e se não voltar, quem é que vai ao jogo? Trincão ou então Rafa Leão? Do lado da Noruega volta o espalha-brasas Nusa, que tem sido bem mais preponderante naquilo que é a movimentação ofensiva da Noruega do que o próprio Erling Haaland. Agora a roda de união dos nórdicos comandados por Ståle Solbakken. Tudo à espera da seleção portuguesa, que vai pagar certamente a multa junto da UEFA por reinício tardio da segunda parte. O árbitro François Letexier e os seus auxiliares já estão apostos para esta segunda parte, mas ainda falta a equipa das esquinas. Portugal, o campeão reinante desta Liga das Nações, venceu há pouco mais de um ano nessa Final Four, na final em Munique, a Espanha, campeã do mundo, no desempate por penaltis. Equipa das esquinas a demorar agora a voltar a conta-gotas. Consigo espreitar também aqui para o túnel de acesso aos balneários, para já com Gonçalo Ramos, Palhinha e João Neves a serem os primeiros a sair. Jorge Jesus vem logo de seguida na companhia de João de Deus, e a expectativa agora é perceber se Chico Conceição volta ou não para a segunda parte. Os jogadores estão com cerimónia para sair do balneário, pelo menos do lado da equipa das esquinas. Os jogadores da Noruega aproveitam para voltar a ativar, com troca de bola entre alguns jogadores, nomeadamente entre Martin Odegaard e também Andreas Schjeldrup. Nunca é demais destacar a presença alargada de 600 portugueses na curva sul do estádio Ullevål, e que para já vão ganhando também este bilhete da melhor forma, porque Portugal está a vencer com o golo de João Félix, apontado aos 16 minutos da primeira parte.
0: Francisco, atenção, vem lá.
1: Vem aí Francisco Conceição, não é, Pedro? Vem Francisco Conceição, aparentemente está recuperado, bom para ele, bom para Portugal, porque Francisco teve também o seu papel importante na primeira parte. Pelo menos vai testar, a ver como é que está a sua condição física nos primeiros minutos, Pedro.
0: Sim, o desafio era esse. Eu tenho aqui um bocadinho de delay. Eu não, a televisão, vá. E portanto estava a ver o Francisco a vir ali devagarinho. E era importante ele não ter saído logo, estava mesmo ali no intervalo, que foi uma pancada. Acredito que não esteja no seu melhor, mas se der para continuar, acho que é importante. Se tiver que sair, acho que o Trincão era o jogador mais indicado. Esta demora às vezes não é para acertar muita coisa, é para tentar quebrar o ímpeto. Eu sei que não é bonito, mas é para tentar quebrar um bocadinho o ímpeto. Quanto maior for o intervalo, um bocadinho mais de moleza, eventualmente podemos ter essa esperança que a Noruega não entre tão forte.
1: Apita o árbitro François Letexier, sai Portugal, arranca a segunda parte, Portugal a vencer por 1-0 em Oslo, no estádio Ullevål. Confirma-se que não há alterações nas duas equipas, regressa Francisco Conceição para pisar relva, pisar o aquilo que é a relva também deste estádio Ullevål, e perceber as melhores sensações. Bola pontapeada para lançamento da equipa norueguesa. O remesso para ser efetuado por Fredrik Aushnes. Está ele para colocar a bola dentro das quatro linhas, arremessa de forma curta para Martin Odegaard. Pontapeia, Aushnes, a bola na frente para Haaland, e leva-se perante Nuno Mendes, ganha Patrick Berg, aciona Schjeldrup, zona central do terreno, atenção à transição da Noruega com muitos. Martin Odegaard, papel fundamental de Conceição, travou o andamento do capitão da Noruega. A bola já para Julian Riersen, antecipa-se agora Odegaard a Gonçalo Ramos, e posse de bola para Sonderberg. Aí vem o médio do Fulham a girar para o sentido de progressão, dá curto de forma rasteira na busca do seu capitão Odegaard, vai tentar romper linhas. o passe é favorável para Haaland. Grande antecipação de Renato Veiga. Agora a não perder do seu radar Erling Haaland. Era boa bola de Odegaard. Insiste a Noruega. Outra vez com Odegaard. Servido por Schjeldrup. Investe agora na esquerda. A bola para Nusa. Perante João Cancelo. Já oblicou. Ainda Nusa. Passou. Vai até ao fim. Nusa. Que perigo Nusa. Ainda Nusa. Ui, ui, ui, ui, ui, ui, ui. É na bola, diz o árbitro. Lance de

0: Renato Veiga. Atenção que vai ser amarelo para Ausnes, porque entrou com tudo sobre João Félix. De qualquer das formas, e compreendendo a análise de François Letexier, Renato Veiga arrisca, porque a entrada é muito à margem da lei, praticamente é na bola Pedro Henriques, mas de qualquer das formas, Nusa. E outra vez semeando o pânico, belíssimo corte de Renato Veiga, mas insisto, no fio da navalha. E depois, Ausnes a ver cartão amarelo, porque entrou com tudo sobre João Félix para tirar de esforço.
1: Sim, o Ausnes foi só às pernas. O Veiga foi na bola primeiro e a seguir traçou o Nusa. E vou ser muito sincero, é isto que o João Cancelo tem que fazer. Tu não podes jogar contra um adversário destes e andar só atrás da bola. É que o João não faz mal a ninguém. E o Veiga entrou com tudo. Foi na primeira entrada e na bola. Eu deixo cá ver a repetição melhor, que é para não estar aqui a dizer nenhum disparate. Corta a bola.
0: Meio na bola, meio no osso.
1: Sim, é uma entrada na bola, para mim não é falta, está tudo certo. Mas tem que ser forte, com o Nusa tem que ser forte. Ali está fora da área, portanto não seria penalti. Depois a entrada do Ausnes não tem nada a ver com a única bola em que ele acertou. E o árbitro está a explicar ao Nusa que ele jogou só a bola, maioritariamente o Veiga. A única bola que o Ausnes tocou tinha osso, chama-se tornozelo, ou canela, ou algo assim do género. E nada a apontar. O árbitro tem tido um critério mais largo, mas aqui não me parece que o Veiga tenha feito falta.
0: Gostei sobretudo maioritariamente na bola. Sai a formação da Noruega. Atenção a Haaland, a tentar ganhar na zona medular do terreno. Vai libertar um espaço para Fredrik Ausnes. Tenta transitar sobre o corredor direito da seleção comandada por Ståle Solbakken. A bola para trás para Odegaard. Mete na zona central para Söderberg. Mantém-se a tendência da primeira parte. Agora bom desarme de João Félix. Ainda João Neves amarra-se ao esférico. Solta bem para Nuno Mendes. Que categoria da parte de Nuno Mendes. E lá vai ele em slalom. Já para o ataque, apanhado no seu raio de ação por Christopher Ayer. Dá jogável já para Söderberg. A bola para Patrick Berg. Aí vem o médio do Bodoglimt. Rasga bem o passo. Atenção a Rierson na passada. Pega no esférico. Avança para a grande área. Desmarcação de Haaland. Ainda Rierson puxado por Palhinha. Livre perigoso. Livre perigoso para a seleção da Noruega. Em posição frontal. Pertíssimo do meio-lua da área. Falta de Palhinha, que puxou até ao limite. Julian Rierson. Cartão amarelo para João Palhinha. Ele diz que não percebe, mas naquela situação, falta é para cartão amarelo, ponto final, sem discussão.
1: Sim, nada a dizer. Ele foi puxando, até que desequilibra o adversário, o cartão amarelo bem dado. Podia ter sido um pouco mais atrás, mas o João estava longe, não estava a conseguir alcançar o adversário. Tinha que ser com uma corda e não conseguiu.
0: Depois de uma arrancada de Nuno Mendes, a conseguir novamente a seleção da Noruega soltar-se, e no regresso à equipa das esquinas, onde já não jogava há praticamente um ano, desde a última chamada de Roberto Martínez, falamos de João Palhinha para o empate em Budapeste frente à Hungria. A duas bolas, a ver o seu cartão amarelo. Pontapé livre para a Noruega. Candidatos com qualidade não faltam, mas o homem da bola parada nestas circunstâncias é Martin Odegaard. Haaland já está a tentar importunar a barreira. Diogo Costa vai orientando os jogadores à sua frente. Gonçalo Ramos, Rubem Dias, Renato Veiga, Rubem Dias e também agora João Félix. Barreira intermédia da Noruega. Posição frontal, insisto. Odegaard, Rierson também tira medidas. Também é especialista. A bola está colocada a qualquer coisa como 20 metros da baliza de Diogo Costa. Preocupadíssimo com a barreira, vai a outro posto a orientar novamente. Junta-se João Neves. Momento que pode ser de capital importância nesta transformação de pontapé livre. Expectativa nas bancadas. À passagem do quinto minuto desta segunda parte. Livre perigoso para a Noruega. Odegaard ainda dá instruções. Rierson também se candidata. Toma o balanço Martin Odegaard. Apenas 3 passos. Foram largos, mas pronto. Aí está Odegaard para bater o pontapé livre. Muita cerimónia, já apitou François Letexier, movimenta-se daquela barreira intermédia, Ayer, pontapé de Odegaard, defendeu Diogo Costa, recarga, atenção, vai ser Haaland por dentro. Golo da Noruega. Marca a Noruega na recarga, Erling Haaland. Tinha de aparecer o animal, o bicho, como tanto gosta. Tal como dizia Jorge Jesus, o melhor ponta de lança da atualidade dentro da área. Eu acrescento que ele também é bom fora da área, mas neste aspecto acaba por ser absolutamente letal. Jorge Jesus desagradado com a reação da equipa. Depois do pontapé livre, a bola parece-me que passa entre a barreira. Já vamos confirmar se a barreira portuguesa abriu que nem uma santola para Odegaard permitir uma defesa inicial de Diogo Costa. A bola acho que contorna a barreira, mas pelo lado de fora. E depois Na recarga a defesa de Diogo Costa, Patrick Berg e Haaland para o fundo da baliza portuguesa. À passagem do sexto minuto desta segunda parte, nivela a Noruega. É justo dizê-lo, já merecia. Agora, 7 minutos, ou se preferir, 52 do cronómetro global da Antena 1 em Oslo, no estádio Ullevaal. Empate a Erling Haaland. Chega ao seu golo 65 em 57 internacionalizações para fixar esta hora da noite. Noruega 1, Portugal também 1.
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3: Haaland, que recentemente também bateu Diogo Costa na altura para a Liga dos Campeões no Dragão.
0: E Pedro, está feito o empate. Enfim, aquela barreira não abriu que nem uma santola, mas contorna pelo lado que não é habitual.
1: É por fora.
0: Sim. É por fora, não é?
1: Ou seja, a bola não foi batida por cima da barreira e quando é por fora é para as costas. E, portanto, é por fora, no sentido, para a zona onde não está o guarda-redes. Neste caso, a bola é batida no lado do guarda-redes e o Diogo sacode a bola para a frente. Acho que não. Eu estou habituado a ver o Diogo a um nível muito elevado. Hoje não está, já teve ali. Este é um livro onde eu penso que ele podia, ele, por ser o Diogo, muito mais e melhor, não sacudir a bola para a frente. A partir do momento em que sacode a bola para a frente, depois o norueguês manda para o meio e o Haaland aparece a finalizar. Mas fez justiça no jogo, infelizmente, porque a Noruega já merecia o gol do empate há muito tempo. Portugal não pode. E sempre que tenta uma saída, uma arrancada rápida, depois perde a bola e é quando a Noruega cria perigo. É uma questão de trabalhar. A equipa portuguesa, de facto, não está a ser melhor que a Noruega e a Noruega até já podia estar a vencer se fosse mais eficaz.
0: Ui, atenção a Haaland, já tem 3 gols na Liga das Nações, parte para cima de Renato Veiga, não passa. Sobra ainda para Odegaard, ainda a simulação, a tentar ali a ginga, ainda Martin Odegaard perante Cancelo, já libertou, cruzamento, Patrick Berg, Haaland e o corte de Renato Veiga. Agora vamos sofrer, a bom sofrer, atenção à Noruega. Não há falta sobre Gonçalo Ramos de Ayer, decreta o árbitro François Latexier, eles agora vêm com tudo. Sonderberg mete a bola à direita para Frederik Aujnes, este é o momento mais delicado para a equipa portuguesa, perceber agora qual será a reação da equipa de Jorge Jesus a este gol do empate da Noruega. Atenção a Egam, a recuar até ao seu meio campo perante a subida da parte de Félix, de Gonçalo Ramos, de Conceição, de João Neves e também de Pedro Neto. As 5 referências de pressão bem evidentes na recuperação de bola. Atenção, passe mal de Nyland, pontapé de Ramos, golo! Para dentro! É nosso!

0: mas com um erro imprevisível de Orian Neyland, colocou fora da grande área na direção do Gonçalo Ramos e depois a chapelada com a medida certa do Algarve do AC Milan a conseguir restabelecer a vantagem. Durou pouco, muito pouco, a vantagem da Noruega. Com sentido de oportunidade, com finalização superlativa, com nota artística elevada como gosta tanto Jorge Jesus, Portugal chega outra vez ao gol da vantagem, faz o 2-1. Ståle Solbakken doido no banco da Noruega, minuto 54, faturou então Gonçalo Ramos, mexe Jorge Jesus, acaba de tirar Vitinha para, aliás, João Neves para colocar Vitinha, e tirou também Francisco Conceição para colocar Rafael Leão. Mas agora, aos 11 minutos da segunda parte, marcou aos 9, restabelecendo a vantagem portuguesa no estádio Ullevål em Oslo. Falamos de Gonçalo Ramos. Noruega, 1. Portugal, outra vez, bem obrigado, 2.
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2: 12º golo de Ramos na Seleção A de Portugal.
0: Caiu do céu aos tramulhões, Pedro.
3: Está-se a preparar para fazer de Pai Natal o guarda-redes da Noruega. Ele já com a Dinamarca pareceu meter nos pés, parecia uma vizinha cabeceira, agora confirmou. E o Gonçalo Ramos, o golo é extraordinário. Ele está ali, mas ele nunca está a dormir. E o guarda-redes não conhece o Gonçalo Ramos. Depois fez uma finalização à Panenka, banjo de fora da área, não no penalti. A picadela dele, depois de cortar a bola, deu-lhe uma picadela por cima do guarda-redes, é brutal. Tem uma eficácia extraordinária o Ramos. Amanhã falaremos, se calhar, sobre isso, dos minutos que ele precisa para fazer um gol pela seleção. E Portugal não é...

0: sem saber nem escrever, mas com uma oferta do guarda-redes, pressionado
1: pelo espera aí, Pedro, João Félix libertou, pontapé de Leão, a bola vai entrar no ferro, a carga para fora! De Gonçalo Ramos, esteve à vista o terceiro, Portugal poderia ter carimbado a vitória, certamente, depois do disparo de Rafael Leão, com a bola desviada diretamente para o ferro, que é a ocasião monumental, Pedro, Portugal poderia ter chegado ao terceiro!
0: É, aos trambolhões, o remate do Leão bate no jogador, vai à barra.
1: E novamente Gonçalo Ramos no início da jogada, recuperando bola no corredor, atenção.
0: Ela é muito forte. Depois, eu dá-me a ideia que a bola, depois de sair do Ramos, ainda vai ao guarda-redes, mas não tenho a certeza, de esperar aqui um bocadinho pela repetição. Estava batido, aqui era alguma felicidade. O Ramos encosta, não, talvez não tenha tocado, estava pressionado. Mas bem, Portugal a aproveitar esta instabilidade. Agora com o Leão, a termos ofensivos, pode ser perigosíssimo. Vamos ver atrás como é que corre.
1: Portugal então já a vencer por 2-1, esteve perto do terceiro e mexeu. Jorge Jesus, aproveitamos Pedro Henriques para a tua análise. Saiu João Neves, entrou Vitinha. Chico Conceição é rendido por Rafael Leão e ato e consequência. Primeiro lance, quase fazia golo, Rafael Leão.
0: O Leão tem tudo para acabar com qualquer adversário. Se ele meter na cabeça que o futebol joga-se quando tem a bola e quando não tem a bola, então ele pode ser um jogador diferenciado. Portanto, e já fez aqui a moça, com espaço, é um jogador que pode ser tremendo.
1: Oi, falhou outra vez dele. Atenção, Gonçalo Ramos para dentro! Deixa-lhe estar sossegado! É nosso!

0: assistências magistrais de Orion Nyland. E Gonçalo Ramos virou-se para o norueguês e disse-lhe obrigado e até à próxima. Está nas cordas a Noruega. Toda a gente incrédula com aquilo que faz Nyland. Experientíssimo, 36 anos, duas bolas em que entrega autenticamente o mapa da mina e ao minuto 58 permite a Gonçalo Ramos bizar em pleno Ullevaal. Agora, em Oslo, minuto 59 no cronómetro global da Antena 1, estamos na segunda parte. Está a pintar muito atrativo para as cores portuguesas. Noruega, 1, Portugal, 1, 2, 3.
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2: Deixa-me olhar, Zé Pedro Pinto, para outros resultados desta noite. No grupo 3, Israel 0, Irlanda 3. A Grécia e a Alemanha continuam empatados a 0. Isto na Liga A, grupo 2. São alguns dos destaques desta noite de futebol de Liga das Nações.
0: Ora, olha, o golo está a ser verificado pelo VAR, pelo belga Bram Van Drich. Mas não há qualquer tipo de fora de jogo à partida. Sinceramente, bola bombeada por Diogo Costa.
2: Há um jogador de Portugal do lado direito bem adiantado, mas não interfere não, em nada na jogada.
0: Não interfere. E o
2: nada, nadinha.
3: Deixa-me só dizer que o guarda-redes do Nyland desta vez não chega a tocar na bola. Quando ele vai bater a bola, o Ramos acelera e tira-lhe o pão da boca, tira-lhe a bola do pé e vai embora e depois mete a bola na baliza.
0: Pedro Neto de braços erguidos.
2: Só foi mostrada uma repetição e... Sim, e não parece nada, mas...
0: Não, de todo. O árbitro François Latexier continua à espera da indicação da cabine VAR. Quer rapidamente a bola Pedro Neto. O árbitro anula por fora de jogo. Gonçalo Ramos com a fita métrica está em fora de jogo. Salvou-se Pedro Henrique Nyland de uma noite absolutamente monstruosa. A Noruega continua em jogo, mas por muito pouco.
3: Eu estava aqui a tentar ver o lance outra vez e não consigo perceber o fora de jogo ao Ramos. Vou tentar ver a repetição outra vez.
0: É muito no limite. Qualquer das formas, este Nyland, não sei, isto aconteceu até recentemente num jogo do Tottenham para a Liga dos Campeões frente ao Tático Madrid. Estás recordado, certamente, Pedro, em que Kinski, o checo, acabou por entrar e depois foi substituído porque já não conseguia mais. E são dois lances em que, de erros infantis, de abordagens absolutamente irresponsáveis, a Noruega já poderia estar fora de jogo. Ainda não está, mas já poderia estar, Pedro.
3: Sim, claramente, são dois lances seguidos em que o guarda-redes fica mal na fotografia. Isto seria uma instabilidade, é pena que tenham sacado este fora de jogo, se de facto, e eu não acredito que haja um erro na avaliação de um fora de jogo, pode ser de interpretação de considerar que há um jogador que condiciona o movimento da linha defensiva.
0: Não, isso aí...
3: Não, é o calcanhar do Ramos, quando o Diogo bate a bola na frente... Sim, é o Ramos. É no calcanhar do Ramos que é apanhado ali no pé.
0: Eu sei que sou mais controverso em termos desta análise, que é aquilo que acho, mas a Lei Vongue deveria vir rapidamente. Anular-se um golo por um calcanhar, pelo amor de Deus.
3: Ainda por cima, quando é o calcanhar, quer dizer que o Ramos está virado de costas para a baliza, não tem nenhuma influência.
0: Exatamente.
3: Ele está a recuar.
0: Exatamente. Eu costumo dizer que muitas vezes a diferença é um jogador poder eventualmente calçar o 45, o que está a atacar, e o que está a defender calçar o 38. Pode acontecer. Por um calcanhar anular este golo é uma coisa bárbara. Ponta, pé livre lateral para a equipa da Noruega. Gonçalo Ramos já poderia ter avisado. Livre para a Noruega, levanta Martin Odegaard junto à pequena área, corta Nuno Mendes. A bola ponta é piada por João Félix na frente. Atenção, ainda há recuperação por parte de Julian Riarsson, em pé de cabeça. Corta Renato Veiga, dá jogada para Vitinha, despacha na frente. A bola colocada no corredor esquerdo para Rafael Leão. Aproxima-se Auschwitz de cabeça, mete a bola fora perante o avançado do Galatasaray, que ainda não molhou a sopa, nem pela seleção, nem pelo Gala nesta presente temporada. Lançamento para Portugal. O arremesso para ser efetuado à esquerda para Nuno Mendes. Portugal outra vez na frente do marcador com a primeira ofrenda, que foi válida, de Nyland, e a finalização espetacular de Gonçalo Ramos. Já poderia estar 3-1 com o golo que foi anulado pelo calcanhar em fora de jogo. Agora mal Patrick Berg, aproveita Portugal. Aí vem Cancelo, já não passa por Riarsson, ainda Cancelo. A Noruega já está com o credo na boca. Atenção a Vitinha, já recuperou Pedro Neto, lado direito ainda Pedro Neto, pé esquerdo na bola, perante Patrick Berg, também Sonderberg, ainda Pedro Neto a esperar para o apoio, liberta mais atrás para Vitinha. Aí vem Vitinha, tenta contemporizar, mantém a posse, está a combinar agora com João Félix. Encosta no corredor, a bola para Pedro Neto. Agora sim com João Félix, a trabalhar bem esta troika na movimentação de bola para a equipe portuguesa. João Félix a acionar mais atrás, Palhinha, a devolução para João Félix. Adianta por dentro para João Cancelo, a tentativa de devolução, mas o corte da equipa norueguesa. Perde o esférico outra vez. Atenção que eles já não se aguentam. Os noruegueses estão de cabeça perdida. Schjeldrup queria variação do flanco, ninguém o viu. A bola para trás para Rubem Dias e o atraso até Diogo Costa. Aí vem o guardião do Futebol Clube do Porto a pedir aproximação de unidades, lateraliza, dá curto para Renato Veiga, apertado agora por Martin Odegaard. Atrapalham-se também na zona central do terreno Ayer e também Gonçalo Ramos. Aí vem no menos, bem, está Ayer também, sai cartão amarelo, totalmente merecido, não tem nada a que protestar, obstruiu uma autêntica placagem de futebol americano a Nuno Mendes, sem bola, amarelo para o central e... É mais um sintoma, Pedro Henriques, que Portugal tem de aproveitar. Esta Noruega está de cabeça perdida.
3: Sim, eles estão desorientados, diria desposicionados, e a entrar à bola que nem loucos. A obstrução é clara e óbvia, não há nenhuma dúvida neste lance. Temos é conseguir ligar os contra-ataques, as saídas rápidas, sem nos desequilibrarmos. Deixar o Leão, o Ramos, tratarem do assunto, porque agora, com o Neto, terem atenção também a proteger a frente do Cancelo, mas ter essa atenção de não desequilibrar o eixo.
0: Ainda não mexeu o Stolle Solbakken, mas poderá ser forçado a isso. Está com dificuldades Julian Riersen no lateral do Borussia Dortmund. Partida interrompida no estádio Ullevaal em Oslo. Minuto 65 no cronómetro da Antena 1. Transmissão para todo mundo. Um grande abraço a partir da capital da Noruega. Noruega 1, Portugal 2.
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0: Prepara-se para entrar, se não estou em erro, Østergaard. E é um central. Veremos o que é que vai na cabeça de Stolle Solbakken. Vai entrar então Østergaard. Léo Østergaard, o central de 26 anos, que atua no Génova de Itália. Central de 1,83m, eventualmente poderá também jogar como lateral direito. Neste caso, lateral esquerdo. Veremos o que é que vai na cabeça de Stolle Solbakken. Julian Riersen já não vai voltar. A primeira substituição operada pelo selecionador norueguês. Ui, François Letexier dizer das boas ao fisioterapeuta da seleção norueguesa. Encostaram quase a cabeça, mas foi François Letexier que foi encostar essa cabeça. É o teu lado mais altivo. Entra Léo Østergaard e deverá jogar a partir de agora com... Egem mais aberto à esquerda. Será isso, Pedro Henrique? Já vejo Egem mudar-se mais para a esquerda e não há aproximação de unidades. Portanto, Østergaard e agora Christopher Ayer como centrais, Egem como lateral esquerdo.
3: É exatamente.
0: Atenção agora a Renato Veiga. Atinge com o braço Alan no rosto. Cartão amarelo para o jogador que já lidou com Erling Haaland na Premier League nos seus tempos do Chelsea. Nessa curta passagem, mas cartão amarelo para Renato Veiga, é o segundo para as cores portuguesas, depois do cartão amarelo para João Palhinha. Pontapé livre para a seleção da Noruega. Sem bola, evidente, na cara de François Letexier. E mais um jogador com um cartão amarelo na equipa portuguesa. Pontapé livre para Sonderberg. Continua Jorge Jesus a conversar com o quarto árbitro, o senhor Jérôme Pinhar. Nada satisfeito, o técnico nacional. A bola para Schjeldrup, tenta acelerar agora sobre o corredor central. Já oblicuou, varia para Nusa, perante Cancelo. Tem aparecido pouco Nusa. Aquilo que dizia o Pedro Henriques, Cancelo tirou as medidas para a segunda parte a Nusa. A bola para Sonderberg, tenta a seleção da Noruega montar o cerco à grande área portuguesa. A bola por dentro para Aushnes, pica na grande área para uma zona onde Cancelo consegue o alívio. Sobra ainda para a segunda vaga da seleção nórdica, com Sonderberg na segurança a atrasar para Léo Østergaard. Este mais para trás para Ayer, outra vez para Østergaard. Aí vem o Careca, agora na defensiva da Noruega. Ainda Østergaard vai tentar avançar com a bola controlada na ponta da bota direita. Invade o meio-campo da equipa portuguesa sobre o corredor central. Lateraliza, mete à direita para Aushnes, encosta na linha lateral. É para André Schjeldrup. Tenta obliquar perante Nuno Mendes. Tira do caminho o lateral do PSG. Já adiantou para Odegaard. Mais para trás para Sonderberg. Lateraliza. Lá está o efeito. Limpa para-brisas de um flanco ao outro da seleção norueguesa. Ainda Nusa perante Pedro Neto. Ainda Nusa aguenta a carga. Mete por dentro. Atenção à recuperação de Odegaard. Vai lateralizar. Agora perante a pressão de João Palhinha. Já encostou em Egem, aí vem o central agora transformado lateral esquerdo, a bola para Sonderberg, muda de direção, tira do caminho Palhinha, lateraliza, adianta para Egem, a bola embate em João Cancelo, canto para a equipa da Noruega, com muita felicidade vai ter esquema tático a equipa de Stolle Solbakken. Egam ainda toca no esférico, mas o último a impelir a bola para fora das quatro linhas pela linha de cabeceira foi mesmo João Cancelo. E ao minuto 69 vamos ter pontapé de canto para a seleção da Noruega. Coloca 2, 4, 6 homens na grande área. Patrick Berg nas imediações e dois homens a cobrir Pedro Neto, salvo seja. Sjeldrup e Leo Østigard. Agora Sjeldrup distancia-se. Pedro Neto chama a atenção para Sjeldrup. Vitinha vai já no seu encalço. Canto para Odegaard. Portugal a conseguir de forma preventiva evitar a combinação. Levanta ainda assim na grande área. Martin Odegaard era para Østigard. Atenção que fica caído. Gonçalo Ramos atingido. Pareceu-me justamente por Leo Østigard. E vamos ter esse pontapé livre para Portugal. Não sei se foi Østigard ou até o próprio Rubem Dias a bola roar por completo Gonçalo Ramos.
3: É o Østigard atirou-se pelo ar e não acertou na bola. Dá-me ideia que acertou na cabeça do Ramos.
0: Ficou o Krog, o avançado do AC Milan, nesta temporada em que é comandado por Ruben Amorim. É mesmo Østigard que acaba por atingir diretamente na zona da têmpora. Zona muito sensível. Mas ainda bem para Gonçalo Ramos, já está recuperado. Bola a circular para Portugal. Ponta pé na frente de Renato Veiga, na busca de Rafa Leão. Sobre o corredor esquerdo, em pé de cabeça, ganha a bola para Gonçalo Ramos, servido por João Félix. Anda Vitinha, atrapalha-se com bola perante a presença de várias unidades dos Vikings. Atenção ao atraso de Sonderberg para Nyland. Desta vez já não inventou. Colocou na segurança para Østigard. Mete a bola mais à esquerda. Na busca de Egam. Aproxima-se Pedro Neto. Atenção atrás para Nyland. E o pontapé de qualquer maneira para onde estava virado perante Gonçalo Ramos. Com quem vai ter certamente pesadelos. Portugal vai tentando aproveitar essa instabilidade do guarda-redes da Noruega. Mas ele parece já ter aprendido a lição, Pedro Henrique. É que a bola vem e bola vai logo embora.
3: E bem, é isso mesmo. Porque o Ramos é um avançado que está sempre posicionado para condicionar e acelera de facto, tem uma capacidade física tremenda e é o que o guarda-redes tem que fazer, está pressionado, não pode inventar mais a mais, que ele já arrebentou com uma granada e a outra arrebentou, mas tinha vidas infinitas com o fora de jogo.
0: Exato. Bola para Renato Veiga, mete para Nuno Mendes, há um desarme da Sjeldrup, o último a tocar é Nuno Mendes, vamos ter o lançamento para a seleção da Noruega. Arremesso à direita para Fredrik Ausnes. Rapidamente a executar a bola para Martin Odegaard. Atenção que François Texier manda jogar. Portugal estava distraído. Ainda Odegaard, o enquadramento. Já na grande área. Sai desta. Espera para o apoio de Patrick Berg. Também Ausnes mais aberto no corredor. A bola justamente para o médio barra lateral do Benfica. A combinação com Patrick Berg. Bem, Rafael Leão em tarefas defensivas consegue aliviar. A bola recuperada por João Félix. O último a tocar é Christopher Ayer. Bem na simulação Félix. Deixa a bola sair. Mantém posse para a equipa das esquinas. Lança e alteração na equipa da Noruega. Vai embora Patrick Berg e agora o risco já é outro. Entra Oscar Bob, Pedro Henriques, mais uma unidade para tentar carregar em cima da equipa das esquinas.
3: Sim, à partida passa agora o Odegaard a jogar um bocadinho mais baixo, ou não, ou arriscar. Se calhar o Sjeldrup vai jogar ali atrás do ponta de lança e mais um desequilibrador, porque o Bob com a Dinamarca fez um gol de belo efeito, portanto vai jogar à direita e puxar para o pé esquerdo. O Nusa ficou mais escondido no jogo porque o Neto, estando à direita, fecha muito próximo do Cancelo e fecha o espaço ao extremo. Vamos ver se deste lado consegue o Leão também essa ajuda que vai ser precisa para o Nuno.
0: É, e há de consequências, Sjeldrup vai jogar como médio centro ao lado de Sonderberg. Porque na frente vão jogar Odegaard em cunha com Haaland no corredor central. À direita Oscar Bob e à esquerda António Nusa. Atenção à bola rechaçada pela defensiva da Noruega. Tenta também impelir para a frente João Palhinha. Antecipa-se Gonçalo Ramos. Está a aproveitar tudo nesta oportunidade para ser titular, rendendo Cristiano Ronaldo. A bola de Egam. Atenção ao atraso na busca de Leo Østigard. Recebe o central do Génova. Dá jogável outra vez para Martin Odegaard. Ele sempre a baixar na primeira fase de construção. Adianta por dentro. Dá para Christopher Ayer. Aí está a bola para Bob. À direita para Ausnes. Tenta transitar a seleção da Noruega com perigo. Levanta o periscópio. Ausnes, cruzamento. A bola embate em Nuno Mendes. Vai ficar ainda à disposição de Martin Odegaard no corredor central, pertíssimo da grande área portuguesa. Lateraliza, mete mais à esquerda para Nusa. Encara João Cancelo. Ainda Nusa, tenta obliquar, toca curto. Sjeldrup, a simulação do jogador do Benfica e o cruzamento na direção de Haaland. Antecipa-se bem Renato Veiga. Tem feito uma partida estrondosa Renato Veiga. Arrisco-me a dizer, Pedro Henriques, não sei se partilhas, mas se não está a ser a melhor exibição de Renato Veiga como central na equipa portuguesa, não muito lá perto.
3: Tem contra ele aquelas duas finalizações de cabeça do Haaland, mas sendo o Haaland, eu gosto do Veiga. Vou dizer, para central à esquerda eu não vejo outro melhor. Acho que o Inácio não é agressivo defensivamente o suficiente para jogar mais a mais contra estas equipas. Acho que o Veiga está bem. Está bem no jogo.
0: Ui, espera aí, atenção, Sheldrup, o corte de Renato Veiga. Ainda a assistência de Sonderberg, depois de Nuno Mendes ter dourado a pílula no corredor e perdido a bola para Haaland. Lá está na grande área António Nusa, muda de direção, arrasta Pedro Neto, também Rubem Dias, cruzamento batido, corta Renato Veiga. Antecipa-se outra vez a Haaland. A bola para Rafael Leão, mantém a pressão a seleção da Noruega. Austin se vai em cima de Rafa Leão, ainda Leão, atrasa para Diogo Costa. E este a despachar na frente, intercepta Christopher Ayer, de cabeça para Berg. Antecipa-se agora bem Gonçalo Ramos, a bola para João Félix, vai tentar lateralizar, o passo saiu para trás para Pedro Neto, que pena, se vai na frente, Portugal vinha com francas possibilidades para agredir a baliza à guarda de Nyland. Posse de bola para Portugal, atenção a João Palhinha, da Galo para Vitinha, aí vem a placa giratória do meio campo da equipa do Paris Saint-Germain, também da seleção nacional, o 23, aí vem Vitinha, lateraliza, mete à direita para Pedro Neto, tenta estabelecer-se com bola, vai com mais paciência, vai tentando chamar também a pressão da Noruega, a equipa portuguesa, a bola de Vitinha, a tentar obliquar para a zona central perante a pressão de Haaland e também de Sheldon. Grupo, lateraliza, dá gelo para Cancelo, Cancelo para trás para João Palhinha e este a reiniciar a jogada até Diogo Costa. Concretiza, Pedro, a tua análise até, estavas a falar de Renato Veiga como central para a esquerda.
3: Bem, o Renato tem estado bem, teve aqueles dois cabeceamentos do Haaland na primeira parte, mas é muito difícil marcar o Haaland porque ele esconde-se atrás do defesa. Em relação depois à nossa linha defensiva, o Nuno Mendes tem que deixar de perder bolas por querer driblar. Não me parece que faça sentido nós estarmos a oferecer bolas no nosso último terço. Temos de simplificar o jogo. A linha defensiva, os dois centrais parece-me têm estado bastante bem, porque o adversário é forte nesse sentido.
2: Há surpresa na Alemanha, Zé Pedro Pinto, a seleção alemã perde com a Grécia por 1-0.
0: Adiantando muito a Jürgen Klopp chamar 50 ou 60 jogadores. Sai cartão amarelo para Vitinha por atrasar a reposição de bola em jogo. Cartão amarelo para o médio lançado por JJ no decorrer desta segunda parte. Pontapé livre para Portugal à saída do seu setor mais recuado depois de falta sobre Renato Veiga. Da parte de Martin Odegaard. Pontapé de Diogo Costa. A bola a viajar até o meio campo defensivo da Noruega. No corredor central. Intercepta Sonderberg. Ainda o esférico a pingar no meio campo defensivo da Noruega. Recebe Pedro Neto. De calcanhar movimenta. É para o corredor. Para João Cancelo. Tira do caminho Sheldrup. Não sei se não atingiu. Atingiu mesmo. Atingiu mesmo Andreas Sheldrup. A ter pouca precisão na definição do momento de sair. E protestando viu o cartão amarelo agora. Protestou João Cancelo. Vê cartão amarelo. São já dois jogadores da linha defensiva portuguesa com cartão. Renato Veiga e também João Cancelo. Depois desta entrada fora de tempo sobre a Andreas Sheldrup. Pontapé livre para a equipa das esquinas. Já tem quatro amarelados. Para além de Cancelo e Veiga, também Palhinha e Vitinha. Atenção, a bola na grande área era para Nusa. Bem, encurtar o espaço a sair dos postes. Diogo Costa e anular a situação de perigo para o ataque nórdico. Vai colocar manualmente já para Renato Veiga. Na pressão salta Martin Odegaard. Há espaço agora, mas o passo sai curto. Era para Gonçalo Ramos. Antecipa-se bem Sonderberg. Aí vem o médio do Fulham. A virar-se para o sentido de progressão. Adianta para Martin Odegaard. De costas ainda. Martin Odegaard a solicitar a aproximação de Christopher Ayer. O central do Brentford. A bola já colocada na meia-esquerda para Ostigard. A encosta no corredor para Egam. Egan para Ostigard, aí vem Ostigard mais para trás para Sonderberg, aí vem a seleção da Noruega que depois daquele baque que levou com o 2-1 e com o 3-1 que foi barbaramente anulado por fora de jogo de calcanhar, digo bem, de Gonçalo Ramos, já parece ter nivelado outra vez e veremos se as alterações da parte de Stolen Solbakken, Pedro, vão provocar alguma moça na equipa das esquinas.
3: Vão, eles estão um pouco mais desequilibrados porque têm neste momento têm o Odegaard mais na frente e o Sheldrup também é um extremo, é um atacante e, portanto, Portugal, se conseguir saltar em cima do meio campo norueguês, vai criar problemas. Portugal tem aqui uma fragilidade que ainda não se revelou muito, que é o Leão defende a trote. Portanto, fica a ver o Austin, mas a bola não tem entrado lá. Eu teria escolhido o Trincão, mas espero que corra bem assim.
0: Ui, atenção, bola na grande área para Nusa, perante João Cancelo, desarma ainda Nusa, ganha na raça, espera para o apoio, pica na grande área para Sheldrup, perante Diogo Costa, já picou, bola no boneco! A fazer bem a interposição, a oposição, a Sheldrup também hesitou muito, avançado do Benfica, a bola embate, parece-me, no rosto de Diogo Costa, num passe açucarado, autêntico caramelo de Nusa. Lá está Nusa a receber de Sheldrup, ainda Nusa, prolongamento de grande área, cruzamento vai tenso, encaixa! Diogo Costa, aquilo que falavas do que poderia ser aproveitado por Portugal, foi a arma que Stolle Solbakken inventou com as alterações que fez. Sheldrup por dentro também a criar perigo e desequilíbrio, Pedro Henriques.
3: Sim, eles passam a ter, vou dizer, dois números 10. Porque o Odegaard centra-direita e o Schellerup centra-esquerda. Jogam como se fosse com o meio campo a três, com um triângulo, e agora vai tudo na bola. Ou seja, toda a linha defensiva e o Palhinha do lado direito subiram, ficou o Veiga e o Nuno do outro lado. Portanto, a linha não está bem alinhada e ficou isolado o Schellerup.
0: Tenta sair a Noruega, não permite João Palhinha perante Martin Odegaard. A bola para Østergaard, dá jogada para Egam. Encosta no corredor para António Nosa. Lá vem o avançado do Leipzig, agora não atacar de frente a João Cancelo, que tem tido mais facilidade, digamos assim, ou por outra, mais comodidade em lidar com o Nusa nesta segunda parte. A bola para Osnes, dá jogada por dentro para Sonderberg. Voltam a ressurgir as bancadas do Ulledal. A bola para Oscar Bob, lá vem o avançado do Fulham. É travado à ponta, pé livre para a seleção norueguesa. Levantada a bandeirola do auxiliar Cyril Magny. E bola já a rolar, não quis bombear para a grande área a seleção de Ståle Solbakken. Estamos a entrar, não tarda nada, nos 10 minutos finais em Oslo. Ganha Portugal por 2-1. Gols portugueses, recordamos, de Félix na primeira parte e de Gonçalo Ramos já nesta etapa complementar. Ainda conseguiu empatar Erling Haaland, mas foi só de pouca dura, com o aproveitamento de Gonçalo Ramos de uma péssima reposição de bola de Orjan Nyland. Vamos ter alterações, duas na equipa das esquinas, com as entradas de Rubén Neves e também de Trincão. Saída para já de João Palhinha para a entrada de Rubén Neves. E para a saída de Gonçalo Ramos e a entrada de Francisco Trincão. A bola é tua, Pedro.
3: Faria mais sentido, do meu ponto de vista, tirar o Félix e meter o Trincão ali. Ou até o Bernardo Silva ali. Não é essa a ideia do Jorge Jesus. Em relação ao Palhinha, assim já tem amarelo. Talvez fosse importante também a questão do Dalot entrar para o lugar do Cancelo, que também tem um cartão amarelo, apesar de agora com um guarda-costas de luz, que é o Neto, que fica ali à frente dele, e por isso o apagão maior, diria, do Nusa nesta segunda parte.
0: É, e o Nusa sai mesmo, substituído por Ståle Solbakken, mete mais um ponta de lança na circunstância. Strand Larsen vai conversar imediatamente com Odegaard. O que quer dizer que Schjelderup volta para a ala, neste caso passa para a esquerda, e vamos ter Strand Larsen a par de Haaland. É a carne toda no assador do selecionador da Noruega, Pedro.
3: E tem mesmo de ser assim, faltam 10 minutos mais a compensação, talvez mais 5 minutos com as trocas e a assistência ao Palhinha e por aí afora. Mas temos o médio defensivo, que neste caso é o Ruben Neves, que vai ter que encostar e fazer terceiro central, e é onde ele está já.
0: Lançamento para a Noruega, à direita para Austin, a bola para Oscar Bob, grande desarme de Rubén Neves. A bola já para João Félix, atenção a Trincão, está fresco, vem Chico, lá vem Francisco Trincão, lateraliza, mete a bola já à direita para Pedro Neto, acelera também agora João Cancelo por dentro, ainda Pedro Neto combina com Cancelo. Cancelo vai ter de se refugiar mais atrás perante a pressão de Schjelderup, envia a bola diretamente para fora, tentava colocar no corpo de Schjelderup, mas lançamento para a Noruega. A bola já arremessada por Egam, na direção de Østergaard, dá jogável para Sonderberg, lateraliza outra vez, mais à esquerda para Østergaard, e este a atrasar, eu ia dizer na segurança para Nyland, mas não é tão bem assim. De qualquer das formas, apesar de estar a perder, seleção da Noruega com grande apoio nas bancadas, e já o icónico remo para as bancadas. E está a ter muito que remar, de facto, a Noruega nesta recepção a Portugal. A bola para Diogo Costa, fora da grande área. Vai pontapear na desmarcação, que estava em fora de jogo, na circunstância de João Cancelo. A bola sobra para a linha defensiva da Noruega, com Egam a permitir o arremesso, e a bola diretamente para Østergaard. Tenta sair a seleção da Noruega. Aí vem a formação que tem os seus adeptos a remar nas bancadas. É já essa celebração icónica. A bola de Martin Odegaard, dá jogável para Østergaard. Tenta sair a jogar. A bola já para Strand Larsen. Aí vem o avançado do Crystal Palace da Premier League. Dá espaço agora para Odegaard. Transita a equipa da Noruega com perigo. Já picou na grande área para Larsen. Antecipa-se Diogo Costa. A maneira como vai jogar agora de frente para a baliza a seleção da Noruega. Cuidado para Portugal, Pedro.
3: Sim, mas aqui nasce também o Leão. Primeiro estrovou o Odegaard, mas depois fica muito aberto. E o Vitinha está a mandar vir com ele, que ele tem que fechar por dentro. A bola do lado contrário, ele tem que jogar como médio interior. Mas ele é um avançado, não é bem um extremo.
0: Bola para Rafael Leão, combinação com o Nuno Mendes, o passo sai curto, recuperação de Oscar Bob, a bola para Ausnes, tenta colocar mais na frente, a bola para Bob, esbarra no avançado, dá para Haaland, este para Sonderberg, era para Haaland, e o corte de Trincão a meias com o Rubén Neves, e a bola com felicidade a sobrar para os pés e para as mãos também de Diogo Costa. Minuto 84, Portugal a vencer por 2-1. Não está nem de perto nem de longe garantido mas Portugal vai aguentando nesta segunda parte. Pontapé de Rubem Dias na frente, era para Pedro Neto, está a ser puxado até à última por Egama. O senhor François Letexier e o seu árbitro auxiliar nada viram. Incrível. A bola para Ostigard. Dá jogada para Frederik Austnes. Ainda Austnes perante a pressão de Rafael Leão. Já adiantou no corredor. Transita a Noruega à direita. Oscar Bob. Lá vem o jogador que chegou a passar pelos iniciados do Futebol Clube do Porto. Há coisa de 10 anos. Acabou por deixar escapar esta pérola, o Futebol Clube do Porto. Pontapé de Nilan na frente, na busca de Strand Larsen. Intercepta Rubem Neves. Vai tentar colocar de cabeça para Varzisto Trincão. Também de cabeça a movimentar para Vidinha. Há espaço para a transição. A bola já para a direita para Pedro Neto. Repõe-se defensivamente a seleção da Noruega. Ainda Pedro Neto, meia bicicleta na bola. Acelera perante Egam. Dá um chocolate ao adversário. Prolongamento da grande área. Linha de cabeceira, mais atrás. O passo para Cancelo. Balcão da área. Atenção. Francisco Trincão. Pontapé à figura. Danilan. Provavelmente nesta segunda parte, Pedro Henriques, a primeira transição com cabeça, tronco e membros da equipa das esquinas.
3: Sim, conseguimos saltar a pressão da equipa norueguesa, que é natural que comece a ficar muito desgastada, e depois precisão no passe. Nós não temos sido mais perigosos e efetivos, porque há sempre um passo, ou quase sempre um passo, que sai transviado, muitos deles sem uma pressão agressiva.
0: É, parece que estás a adivinhar. Falar em passe certo e certeiro é o mesmo que falar de Bernardo Silva, ele que vai ser lançado por Jorge Jesus. O internacional português vai avançar para a sua internacionalização. 114. Ataca a Noruega, entretanto. Escorrega Trincão. Bola para Oscar Bob. Corredor central para Holland. De pé esquerdo. Bola desviada por Renato Veiga. Vem a todas. Exibição monstruosa de Renato Veiga. Celebra também Rubem Dias. Vamos ter canto para a Noruega, mas novamente Renato. Renato superstar perante Erling Haaland. A evitar o golo que poderia ter sido depois do canhão que saiu do pé esquerdo do avançado do Manchester City. Ponta, pé de canto para a Noruega. Minuto 86. Insisto, é uma exibição memorável de Renato Veiga. Ponta, pé de canto. Para ser movimentado por Martin Odegaard. Ainda com muita cerimónia. Jogadores já estacionados na área portuguesa. Pequena área inflacionadíssima, o preço do metro quadrado pela hora da morte. Atenção ao pontapé de canto de Martin Odegaard. A bola cruzada, deu costa aos papéis e o cabeceamento para fora. Mas havia falta. Saiu de forma extemporânea deu costa, mas foi salvo pelo apito de François Letexier. Certo que importunado, mas arriscou muito naquela saída. A bola não era todo favorável para que fosse interceptada pelo guarda-redes titular da equipa das esquinas. E situação de perigo a 4 minutos dos 90. O canto de Martin Odegaard com Strand Larsen a importunar a ação do guarda-redes, mas, insisto, a arriscar muito. Alteração na seleção nacional. Vai embora Pedro Neto, entra Bernardo Silva. Pedro Henriques.
3: É, o Bernardo, esta era uma troca que para mim até fazia sentido mais cedo em relação, por exemplo, ao Félix, antes de tirar o Ramos. O Bernardo ser um jogador porque tem capacidade física, apesar de não ter esse cabedal todo, mas trabalha muito em andamento e sabe guardar a bola. E nós precisamos de guardar a bola. Sempre que agora nesta segunda parte conseguimos guardar a bola, conseguimos chegar mais à frente e acredito que faça sentido até mais tempo o Bernardo poder jogar na Seleção Nacional a jogar por dentro.
0: E viu o cartão amarelo Pedro Neto porque não seguiu as instruções para a nova época. É que estava mais perto de uma linha lateral, optou por sair junto ao quarto árbitro e viu o cartão amarelo. Não há motivos para protestar do lado de Portugal. Todos os jogadores foram rodear François Letexier, mas viu o cartão amarelo de forma ajustada, porque perdeu tempo. E ficou já com o primeiro cartão amarelo nesta Liga das Nações. Portugal agora com Bernardo Silva em campo depois da saída de Pedro Neto. Lançamento para Ostigard. Combinação com Sonderberg, agora de Martin Odegaard. Mete um espaço mais à esquerda para Egam. Aí vem o central da equipa do Bolonha. Já adiantou no corredor para Schialdrup. Encara João Cancelo. Ainda Schialdrup oblicua para a zona central. Serve Martin Odegaard numa bandeja de prata. Balcão na área. Que perigo. Ainda Odegaard do pontapé. Bola fica no corpo de Vitinha. Sobra ainda para Egam. Tenta colocar no meio da confusão. Recupera bem Bernardo. Dá jogável para João Félix. Pica no corredor à direita para Trincão. Onde vai aparecer agora também o ex-avançado do Sporting. Agora no Al-Ahli Jeddah. Atenção à recuperação da Noruega. Odegaard. Balcão na área. Já libertou para Haaland. Espera para apoio. Já libertou outra vez para Martin Odegaard. Tentava a simulação e a assistência, consegue agora o cruzamento Austnes e o corte de Vitinha. Portugal está a sofrer, Portugal está a tentar aguentar a carga norueguesa, vai ter de sair amarelo para Martin Odegaard. Tem de sair amarelo para Martin Odegaard. E embora João Félix, e Odegaard abraça por completo João Félix.
3: É uma vergonha.
0: Incrível, senhor Letexier, incrível. É que encomenda, senhor Letexier.
3: Não tem nenhuma intenção de jogar a bola, é uma jogada de contra-ataque. E é cartão amarelo aqui na China, em França, onde quiser o árbitro.
0: Inacreditável a lata, a falta de vergonha na cara deste François Letexier não exibir cartão amarelo a Martin Odegaard. Absolutamente
3: dizer,
0: lamentável.
3: É o trincão que passa para o lugar do Neto e o Bernardo passa, diria, para o lugar do Félix. Vá.
0: É isso mesmo. Lançamento para Portugal. Ganha metros para respirar, já a meio de um campo defensivo da formação da Noruega. Lançamento para Nuno Mendes. Mete perto da grande área para Félix e leva-se Ostigard. A bola sobra ainda para Bernardo Silva. Vai tentar colocar no meio da confusão para Egamo. Corte incompleto. Até só a recuperação do Bernardo, que entra com tudo. O médio do Real Madrid. Aí está Oscar Bob. Ali a debater-se com o Rafael Leão. Bola para fora. Lançamento para a Noruega. Rafael Leão, não sei se não teria razão. Que a bola seria eventualmente para Portugal. Terá resvalado ainda no pé de Oscar Bob. Lançamento para Ostigard. Aliás, para Frederik Ausnes. A bola colocada na frente, até só a recuperação da parte do Nuno Mendes, no meio da confusão. Bola para Bernardo, vamos embora a Portugal. Ainda Bernardo, lá vem Bernardo ali perante Sonderberg. É uma luta desigual e conseguem ganhar falta, porque Bernardo Silva atinge o pé de Sonderberg e vamos ter pontapé livre para a Noruega. 30 segundos para os 90. Quarto árbitro, Jérôme Pinhar, já prepara os dígitos no placar que vai exibir a partir do minuto 90 na compensação. Preparado para levantar, não tarda nada. Aí vem a seleção da Noruega a tentar sair do seu setor mais recuado. Atenção a falhar, Odegaard. Bernardo, o passe é bom para Félix. Escorregou Nyland, mas Félix não consegue apanhar o esférico. Nyland escorrega. Eu pinto-vos este cenário. São 6 minutos já agora de compensação. A bola de Bernardo para Félix. Se ele apanha de primeira, Nyland está na relva e a baliza a descoberto. Incrível, Pedro. Poderia ter sido uma grandíssima ocasião para fechar o encontro, finalmente.
3: Eu acho que o Nilan se enganou e trouxe os sapatos da mulher. Estava de salto alto. Ele já é... está agora, ele não está. É a terceira vez.
0: Incrível. Bola para a Noruega. Agora é sofrer até ao fim. Portugal não consegue aproveitar. Que pena, João Félix, aquela bola não ter sido de facto favorável por parte de Bernardo. Ataca a Noruega. Atenção a Martin Odegaard. O capitão mete na área. O corte. Bola sobrante. Egam, que perigo. Sheldrup. O cruzamento. Bola desviada. E diretamente para as mãos de Diogo Costa. Com felicidade para as cores lusas. A bola desvia em Rubem Dias. E sobra tranquilamente para as mãos de Diogo Costa. Contagem de François Letexier. Ponta, peia diretamente na frente e o Costa. A bola vai pingar no raio de ação de Rafael Leão. Antecipa-se bem, Austas aparece atrás, João Félix. Aí vem João. Lá vem Félix. A bola colocada outra vez para Rafael Leão no corredor. Vai contemporizar, vai esperar. Não tem pressa a equipa das esquinas. Vai aproveitando para circular bola e para que o cronómetro se vá adiantando até ao apito final. Lá vem Rubem Neves, o atraso agora na segurança para Renato Veiga. A bola para Diogo Costa. Ainda Diogo à saída da grande área, perante a pressão de Haaland, vai despachar na frente na busca de Félix ou de Rafael Leão. Consegue interceptar o esférico Frederik Ausnes. A bola para Oscar Bob. Dá jogada para Léo Ostigard. Aí vem Ostigard por dentro, a recuperação agora também na direção de Martin Odegaard. Aí está Ausnes, bate na frente, atenção a Renato Veiga, antecipa-se a Strand Larsen, está em todo lado Renato Veiga, omnipresente, certamente, se não for melhor em campo, andará lá muito perto. A bola para Francisco Trincão, atenção agora, também assustado por Egam, a atrasar para Rubem Dias, dá jogada para Rubem Neves, aí vem Neves, no atraso para Rubem Dias, lateraliza, dá para Francisco Trincão, aí vem Portugal, já vamos com 2 minutos dos 6 que foram dados por François Letexier, bola pontapeada na frente, recolhida por Nyland, e manualmente já colocada na frente para Christopher Ayer. A bola para Léo Ostigard. Agora sim constrói a 3. A equipa da Noruega a partir de trás com Ostigard sobre a esquerda. Corredor central para Ayer e Ausnes. Quase como central, sempre que Egam não se aproxima. O que acontece agora? A bola já colocada a pôr Sonderberg para trás para Ostigard. Ostigard dá jogável na busca de Christopher Ayer. Não há grande margem de progressão. Portugal também está com linhas subidas na pressão. Bem interessante. Aí está Martin Odegaard a juntar-se aos centrais. Dá jogável para Léo Ostigard. Tenta lateralizar para Egam. Aperta agora João Cancelo. O atraso para o guarda-redes Nyland. Fora da grande área. Já colocar da primeira para Martin Odegaard. Ainda o capitão da Noruega, que há pouco deveria ter visto amarelo. A falta agora de Bernardo Silva. Ai, agora vai dar. Agora vai dar cartão amarelo. Agora já dá cartão amarelo o senhor François Letexier depois desta entrada de Bernardo Silva. Estamos esclarecidos. Senhor Letexier, estamos devidamente esclarecidos. Ataca a Noruega, a bola para Austin, se mete por dentro. A recolha de Sonderberg, dá jogável para Ayer. Este para Ostigard, Ostigard para Egam. Lá está a seleção da Noruega, agora com mais dificuldades para progredir. Portugal está, nesta altura, com o modo faca no dente bem ativo. Corta a defensiva portuguesa, vamos ter um lançamento para a Noruega. Odegaard fica condicionado. Sim, a falta existe. Sim, não está em causa o amarelo. Não, mas há pouco, senhor Letexier. Como é que é? Bola para Ostigard. Dá jogada para Christopher Ayer. Pisa a linha divisória. Outra vez para Ostigard. Para trás na busca de Martin Odegaard. Ainda Odegaard. Ui, agora pega-se com o Bernardo Silva. Ficou muito condicionado. E ficou, sumiu por completo o que lhe fez Bernardo Silva e foi quase para cima. Pelo menos já teve esse condão, Bernardo Silva, de irritar o capitão da Noruega. Atenção ao ataque, atenção ao Christopher Ayer. Qual extremo, linha de cabeceira, desarmado. Por João Cancelo, mete a bola fora, vamos ter pontapé de canto para a Noruega. Pontapé de canto para a Noruega. Martin Odegaard não está em condições de continuar em jogo. Depois daquela entrada de Bernardo. Vai se agachando e atenção para este último minuto em que estamos quase. Sobe Nyland à grande área portuguesa. Nyland sobe a área. Canto. Sheldrup. Bola batida. Cabeceamento. Que a bola sai fora, mas falhou outra vez Diogo Costa. Hesitou na saída. Saiu de forma extemporânea. Outra vez por uma zona muito condicionada. E Pedro. Atenção esta noite de Diogo Costa, imprópria para cardíacos.
3: É, o Diogo nos cruzamentos tem dificuldade. Ainda por cima a equipa norueguesa coloca normalmente um jogador a fazer-lhe obstrução. E é novamente, ele, quando, isto para mim é falta. É um bloqueio que fazem sobre o guarda-redes, é o número 11 que faz o bloqueio. Quando o Diogo vai na trajetória, esbarra. Ah, tenho pena que não esteja ali nenhum defesa para colocar o jogador norueguês em sentido, enquanto a bola não está em jogo, não é penalti e portanto... fazer-lhe ali uma outra maldade para que o tire aquele conforto todo e sorriso quando ele tem a estorvar a ação do guarda-redes.
2: Já é resultado final, a Alemanha perdeu em casa com a Grécia por 1-0.
0: Inacreditável, que bela estreia para em casa jogar Jürgen Klopp na Mannschaft. Aqui já estamos praticamente em cima do apito final. Atenção a Auschwitz. Vai apitar, não tarda nada. Dentro de pouquíssimos segundos, François Letexier aguenta Portugal. Bola de Auschwitz para trás para Nyland. Está toda balanceada para o ataque. A formação norueguesa. Já ninguém se aguenta nas bancadas. Toda a gente de pé. A bola pontapeada por Nyland para Ostigard. De cabeça, tenta impelir. Já o corte de João Cancelo. Ainda Ostigard. Estão todos com ponta de lança. Apita o árbitro. Acabou! Acabou em Oslo. Acabou no Ullevål. Portugal bate a geração dourada do futebol norueguês. Esta seleção em grande desenvolvimento rápido, com vitória de 2-1, que dá esta hora da noite liderança isolada para a equipa das esquinas, com golos de João Félix e Gonçalo Ramos. Ainda conseguiu empatar Haaland, mas Portugal sai de Oslo com a vitória no bolso e com grande celebração, sobretudo de Renato Veiga, que agradeceu em gesto de fé a grande, a monumental, a monstruosa exibição com que é agora também abordado por Jorge Jesus. Toda a gente conhece o selecionador nacional. Certamente não disse para já Renato Veiga que fez a melhor exibição como jogador da seleção. Foi apontar para alguns locais do terreno, do relvado, certamente a começar a descaroçar os poucos erros que teve e os poucos erros em que falhou claramente Renato Veiga. Ele cumprimenta agora Erling Haaland, que meteu no bolso, que secou qual eucalipto nesta noite de Oslo e em que ajudou também Portugal a ter essa maior segurança defensiva perante uma Noruega que fez tudo, mas que fez mesmo tudo para conseguir chegar ao empate e não conseguiu. Portugal, na segunda jornada do grupo A4 da Liga das Nações, coloca-se de forma isolada na liderança, com 2 jogos, 2 vitórias, pleno de vitórias, antes da visita à Dinamarca, antes da recepção à Noruega, para fechar este ciclo seguido de 4 encontros para esta Liga das Nações. 6 pontos, 2 vitórias, País de Gales e agora também a Noruega. Jogadores da Seleção Nacional ainda vão cumprimentar os 600 portugueses que vieram até ao Ullevål prestar a sua grande homenagem e o seu apoio à equipa das esquinas, que sai daqui. Ora, aí está, também com esse som que a Antena 1 capta em direto de Oslo, porque os noruegueses estão silenciados e encaminham-se para as galerias de saída deste estádio Olival. E os jogadores agora, os jogadores da equipa das Guinas, celebrando alguns deles aos pulos. Renato Veiga, naturalmente o mais eufórico, estão nesta altura a ser brindados com este ambiente em Oslo, depois da grande vitória que acaba de conseguir a equipa de JJ.

0: Eles podem remar bem, mas hoje não lhes correu nada bem. E a festa é portuguesa. Walter Madureira e ouvinte Antena 1, Portugal, na liderança do grupo A4 da Liga das Nações.
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2: Eu recordo que já esta tarde também para este grupo de Portugal, o grupo 4, a Dinamarca tinha vencido o País de Gales por 2-0. Como dizias, agora Portugal está na liderança, tem 2 jogos, 2 vitórias, 3 golos marcados, apenas 1 sofrido. Noruega e Dinamarca repartem a segunda posição com 3 pontos. O País de Gales ainda não tem qualquer ponto. Desta noite salta à vista essa derrota da Alemanha no grupo 2 frente à Grécia por 1-0. Esta derrota no jogo de estreia de Klopp, como sublinhavas, em casa. Eu recordo que a Alemanha tinha empatado na primeira jornada desta Liga das Nações frente aos Países Baixos a 1 golo. Por isso, nesta altura, tem apenas 1 ponto somado.
0: Aqui no estádio Oldevalle, os jogadores da equipa das Quinas e Jorge Jesus já regressaram aos balneários. Ficou João Félix e, eventualmente, estava ali a espreitar o Alexandre Afonso, o assessor de comunicação da equipa das Quinas, sendo que, pelo menos para já, à tua atenção, Walter Madureira, na Sport TV vais ter Gonçalo Ramos.
2: E já vejo a imagem do jornalista da Sport TV para as primeiras questões ao Gonçalo Ramos. Ora, vamos ouvir Gonçalo Ramos após este jogo e esta vitória da equipa portuguesa.
3: Sim, o mais importante é sempre a vitória. Jogar fora é difícil, jogar fora contra uma equipa, uma seleção como a Noruega é ainda mais difícil. É uma grande vitória numa deslocação difícil.
4: Mais um golo marcado também ao serviço da seleção portuguesa. É também um momento importante de afirmação da sua parte?
3: Acho que todos os momentos são importantes. O mais importante é sempre que sou chamado a mostrar o meu trabalho, o meu contributo para a equipa. E hoje foi mais uma vez uma demonstração do meu trabalho e daquilo que eu posso oferecer à equipa, não só marcando golos, mas tudo o resto que eu faço em campo.
4: 2 jogos, 2 vitórias nesta Liga das Nações, sob o comando de Jorge Jesus. Jesus, está a ser um início perfeito, ou quase perfeito?
3: Sim, está a ser um grande início. Nós estamos a trabalhar juntos, a assimilar bem as ideias do míster.

0: notou-se que temos uma equipa muito forte, tanto taticamente como fisicamente, estamos organizados, ofensivamente, defensivamente, e quando assim é, estamos sempre mais perto de ganhar.
1: Já sentiram mais aquilo que o novo selecionador pretende de vocês? Eu sei que o espaço é curto, mas pelo menos cá de fora deu essa ideia.
0: Sim, as dinâmicas estão lá, acho que estamos a corresponder bem às ideias do míster, acho que ele está contente. Esta vitória é muito importante, não era fácil vir aqui à Noruega e ganhar, conseguimos felizmente, mas como disse, é fruto do trabalho de toda a equipa. Se todos não estiverem bem, não conseguimos ganhar e precisamos de todos.
1: Dos últimos anos, pode-se dizer que está no melhor momento da sua carreira?
0: Estou a fazer o meu trabalho, as coisas estão a sair, estão a correr bem, espero que continue assim e que daqui para a frente seja ainda melhor.
1: Muito obrigado, João.
2: João Félix, entrevistado por Marco Hélio na RTP Notícias. As primeiras reações com os protagonistas da seleção portuguesa, os marcadores dos golos. Ouvimos já Gonçalo Ramos, ele que marcou o golo que dá a vitória a Portugal, e também João Félix. Ora, Pedro Neto também para reagir a esta vitória de Portugal no segundo jogo da equipa das esquinas na Liga das Nações, o segundo jogo na era Jorge Jesus.
3: É um jogo muito difícil contra uma equipa muito física, muito intensa, na casa deles. Acho que fizemos um bom jogo, como é óbvio, com bola podíamos ter feito um bocadinho melhor. A verdade é que podíamos estar a ganhar 3-1, eu não vi o lance do fora de jogo, se está muito fora de jogo ou não, mas fora de casa acho que é uma grande vitória, às vezes há que sofrer também, e contentes pela vitória.
1: Estando lá dentro, o que é que vocês, para além dessa questão eventualmente de ter mais posse de bola, controlar um bocadinho melhor se calhar o jogo com bola, eventualmente defensivamente contra o País de Gales, o selecionador falou de uma boa exibição, hoje também o adversário era diferente, mas ainda assim com que sensação é que saem de todos os momentos do jogo?
3: Não, acho que defensivamente estivemos muito bem, mais uma vez é uma equipa muito difícil, jogadores muito dinâmicos, com grande intensidade, e viemos aqui fora ao estádio deles ganhar 2-1, acho que é um grande resultado, acho que se viu o querer da equipa, o querer arriscar, o querer pressionar alto, eles também foram às de vez em quando conseguindo pela forma de jogar criar superioridade na parte de trás deles, onde nós tentávamos pressionar e não tínhamos superioridade, ajustámos um bocado na segunda parte melhor, eles não tiveram tantas oportunidades do Haaland a cabecear na área, e felizes acima de tudo pela vitória.
1: É difícil ali alguns momentos quando se joga ali do lado onde está o selecionador, não é?
3: Não, eu acho que faz parte, acho que acima de tudo o importante é ele querer sempre ajudar, querer sempre dar melhor, como é óbvio a orelha fica um bocadinho quente, mas é de bom agrado, e por isso é continuar a trabalhar e ouvir, porque acho que estamos no bom caminho.
1: Muito obrigado, Pedro.
2: As palavras de Pedro Neto, um dos titulares no jogo de hoje, o jogador de Portugal, a falar também da proximidade e destas novas indicações da nova era de Jorge Jesus no comando da seleção de Portugal. Penso que para já, no imediato, estas serão as primeiras reações. Félix, também Gonçalo Ramos e também Pedro Neto, numa vitória de Portugal frente à Noruega, fora de casa, um triunfo que coloca a equipa portuguesa isolada no primeiro lugar do grupo 4.
4: Aguardamos então por Jorge Jesus na flash interview, quer da Sport TV, quer da RTP. Pedro, vamos começar a olhar para o jogo, percebendo na tua leitura, então, quem é que afinal é o melhor em campo neste Noruega 1, Portugal 2?
5: Difícil, olha, acho que o Veiga esteve muito bem, aqueles dois lances na primeira parte, os cabeceamentos sem oposição do Haaland, talvez condicionem um bocadinho, mas eu acho que ele esteve muito bem. Acho que o Ramos, se não tivesse aquela questão do fora de jogo do calcanhar ou da almofada da bota na parte de trás, que tem um bocadinho mais grossa, teria sido ele o homem do jogo, porque ele falou nessa questão importante. Para já ele tem um... Eu vou tentar para amanhã saber o número de minutos que ele precisa na seleção para fazer um gol. Acho que os números costumavam ser extraordinários, e para além disso tem um trabalho de pressão intensa sobre os adversários e os guarda-redes, que ajuda depois o meio-campo, que neste sistema ainda é um bocado frágil, porque são só dois elementos, e ainda há que ajustar e afinar. O Pedro Neto falou ali um bocadinho nisso, por causa da questão da pressão, que é importante. Mas Ramos, pelo golo soberbo que fez, é verdade que é um erro do guarda-redes, mas é um erro provocado, porque ele está ali à espreita e dá o passo para o lado, quando o guarda-redes vai fazer o passo e rouba-lhe a bola, e depois a finalização é brutal. Mas assinaria, alinhava contigo, porque o Veiga, e eu também tenho algumas pessoas, quando escolho normalmente e digo, para mim à esquerda joga o Veiga, sem qualquer dúvida, que me questionam sempre muito, porque não gostam muito das características dele. Mas eu, como acho que um defesa tem que defender bem, primeiro muito bem, se um defesa atacar muito bem e não defender bem, não, para mim é importante que faça ao contrário, que defenda muito bem e

0: não é mandar bolas para fora, não é isso que eu estou a dizer, o central manda bolas para o candeeiro. Mas acho que o Veiga fez um jogo de grande qualidade, o Ruben Dias também, mais discreto, porque o Alan fugia sempre para as costas do Veiga, poucas vezes teve duelos para finalizar com o Ruben, à exceção daquele logo inicial que o Diogo largou para a frente. Portanto, diria que Ramos ou o Veiga eram os meus escolhidos, porque de facto estiveram bem. A primeira parte do Musa é muito bem, é muito boa também, mas preferia que o prémio ficasse na equipa portuguesa que ganhou. Ganhou bem, mas a Noruega criou oportunidades suficientes para não perder.
1: Sim, sem sombra de dúvidas. Eu estive já a fazer aqui umas contas rápidas, contas de merceeiro. Tem 1134 minutos com a equipa A das esquinas. Estamos a falar de Gonçalo Ramos. Já tem 12 golos, o que quer dizer que precisa, em média, de pouco mais de um jogo para faturar sempre.
0: É bom.
1: Isso são números que, para um suplente, para alguém que está sempre na sombra,
0: sim,
1: e hoje conseguiu completar o jogo e Cristiano Ronaldo também não entrou, são números de veras interessantes e que atestam todo este efeito que tem Gonçalo Ramos. É certo, dir-me-ão, mas grande parte destes golos são a partir do banco. Se tiver continuidade, as coisas mudam.
0: Mas não é fácil fazer golos a partir do banco.
1: Sim.
0: É um jogador que quando entra, normalmente, e já no PSG também, a partir do banco entrava e é decisivo. Ele é um jogador que finaliza bem. Normalmente aparece e faz golos. Acho que combina muito bem com o Félix. E volto a dizer isto, eu já não entro nessa questão do Ronaldo, se deve jogar, se não deve jogar. Para mim é uma questão que é evidente. Mais a mais neste tipo de jogos, onde há um posicionamento diferente e nós não estamos constantemente em cima da área do adversário.
2: Ó Pedro, mas deixa-me só juntar aqui um dado. No último jogo que o Ronaldo esteve numa ficha de jogo e não entrou, terá sido no Euro 2008 contra a Suíça. Foi no terceiro jogo da fase de grupos e Portugal já estava apurado. Uma equipa treinada por Luís Filipe Scolari, aqui um dado pesquisado já pelo
1: não
2: João
1: foi,
2: Gomes Dias.
1: Não foi mais recente no Mundial 2022? No Qatar, naquela fase em
2: não
1: que...
2: Não me recordo, por isso é que estava...
1: Não se entromava com o Fernando Santos e ia para o banco.
2: Mas não sei se não terá jogado nesse jogo.
0: A Suíça...
1: Pois, a minha dúvida é essa.
2: Eu aqui estava a perguntar mesmo, era num jogo onde ele não tivesse entrado. Já vamos ver esse jogo no Qatar, sim.
1: Olha, tens João Félix na Sport TV já agora.
2: Sim, vamos ouvir também...
1: Já ouvimos o João Félix.
2: Sim, mas...
1: Já ouvimos o João Félix.
2: Exato, já ouvimos, mas podemos ouvir aqui só mais um bocadinho do João Félix. Ele que voltou a estar em destaque. Dois jogos, dois golos. Vamos ouvi-lo entrevistado pelo Arthur Teixeira.
3: Acho que fizemos um grande trabalho. Acho que nós todos estamos precavidos do quão a Noruega é forte atualmente. Vem tendo uma grande seleção, fizeram um bom Mundial, têm um lote de jogadores com muita qualidade, estão bem organizados, trabalham muito tempo juntos e não é fácil jogar contra a Noruega, ainda mais aqui em casa deles, e acho que esta vitória é muito importante e foi muito boa para nós, tanto para a equipa como para o míster, e estamos contentes por isso.
4: E hoje funcionou mais uma vez muito bem a parceria João Félix-Gonçalo Ramos.
3: Sim, como o Mister diz, temos de estar todos preparados para ajudar a equipa, são 4 jogos, pode tocar a jogar a toda a gente e todos temos de estar preparados, todos temos de estar entrosados e sim, corramos dou-me bem, tanto como dou com o Cris, e o Ramos fez um ótimo jogo e está de parabéns.
4: João, 2 jogos, 2 golos marcados por parte de si, está a viver um bom momento na carreira, agora também sob o comando técnico de Jorge Jesus, que o próprio João Félix já reconheceu, que é um treinador que o conhece muito bem.
3: Sim, o Missa conhece-me bem, teve um ano comigo e o facto de ele jogar com o segundo avançado favorece-me bastante. É a minha posição, não é extremo esquerdo, não é nada disso, não é na linha, é ali. E como eu sempre disse, sempre tentei fazer o melhor para a equipa, ajudar. Sempre dei o meu máximo, independentemente de onde estava, em que posição jogava, se jogava 20, 30, 90 minutos. E agora continuo a fazer a mesma coisa, simplesmente estou na minha posição. E como já disse mil vezes, acho que não vou voltar a redizer, que já é um bocado repetitivo. É onde eu me sinto melhor e é onde eu posso ajudar a equipa.
4: E agora é ir para a Dinamarca à procura da terceira em 3.
3: Sim, sem dúvida. Vamos agora recuperar bem. Agora temos 3 dias de recuperação. Só tivemos 2, vai ser bom. Mas vamos com a mesma mentalidade. Ganhar o jogo, trazer os 3 pontos e depois jogar outra vez com a Noruega.
4: Muito obrigado. João Félix.
2: É tudo uma questão de posição, diz João Félix. Ora, deu tempo aqui para pesquisar que nesse tal Portugal 6, Suíça 1, o Cristiano Ronaldo ficou no banco, é certo, entrou ao minuto 74, portanto nesse jogo jogou.
1: Portanto, e tinha acontecido mesmo com o Marrocos, ou seja, no Mundial, apesar da birra com o Fernando Santos, até acabou por entrar. Hoje, pela primeira vez desde 2008, e reforço esse dado que nos é deixado pelo João Gomes Dias, pela primeira vez desde 2008 começou no banco e não entrou na seleção, Cristiano.
0: Sim, mas não tem a ver com... É importante desmistificar essa questão de tem lugar, não tem lugar. As características do jogo não estavam para entrar o Cristiano, porque era preciso um avançado para andar a correr atrás dos defesas. E, aliás, o jogo todo, mas mesmo que o Ramos, quando estava cansado, não trocou avançado por outro avançado. Não fazia sentido, porque naquela fase ainda eram esperadas mais dificuldades, porque ia carregar muito a equipa norueguesa e era importante ter alguém na frente que pudesse andar a fazer um trabalho de sapa. E o Cristiano nem nos tempos áureos fazia esse trabalho, agora não faz. Ele, por exemplo, se nós nos lembrarmos do jogo em casa com Gales, ele encosta normalmente no central mais longe e fica ali. É completamente diferente do trabalho defensivo que o Ramos vai, que vem, entra no nosso meio campo e encosta à frente da linha média. E depois é agressivo na pressão. São características completamente diferentes. Por isso eu dizia, para jogares com o Félix, que não é agressivo, apesar de estar bem melhor naquela posição, teres o Ramos leva-o atrás. Ou seja, o Ramos como vai, o Félix acaba por ir mais vezes. Teres dois, teres o Cristiano e teres o Félix ali, são dois jogadores que têm essa maior dificuldade e tornam a equipa mais frágil. Se vais jogar contra uma equipa onde vais dominar o jogo e estar em cima da área, não é problemático, apesar de eu achar que o Ramos nesta altura é melhor. Mas, neste tipo de jogos, como o jogo com a Dinamarca, faz sentido ter um ponta-de-lança como o Ramos, e o Ronaldo, eventualmente, numa dinâmica diferente de ser Portugal a carregar, estar a precisar do resultado, e a Noruega estar encostada atrás, entrar o Cristiano para estar na área e finalizar, não vir à linha lateral, dar aqueles toquezinhos e passar o pé por cima da bola, que isso não traz nada ao jogo, nem ao nosso, nem ao dele. Aí pode fazer sentido, obviamente, que é um jogador que, apesar de agora chegar mais vezes tarde, ter mais azar do que tinha, e vê-se porque aparece às vezes no espaço, mas já não consegue finalizar como finalizava, obviamente, isso é claro e óbvio, não estou a inventar nada, e portanto, nesse sentido, acho que a opção do Jorge Jesus foi boa e o rendimento do Ramos foi muito bom.
1: Agora, em relação ao Gonçalo Ramos, e eu sei que eventualmente esta é uma pergunta para colocar a Jorge Jesus, tendo em conta o jogo da próxima quinta-feira em Copenhaga, frente à Dinamarca, mas coloque-te a ti, Pedro. E agora quem é que tira Gonçalo Ramos do 11?
0: Só pode ser o treinador, eu não tiraria. Ah, e a gestão do esforço?
1: A pergunta é retórica.
0: Eu sei. Eu não tiraria, porque o Ramos tem saúde para dar e vender, a menos que esteja com algum problema físico, alguma queixa que possa ter do jogo, ou no dia a seguir ao jogo, às vezes pode acontecer. Mas como o João disse, agora vamos ter 3 dias. Os jogadores estão mais do que habituados a ter 3 dias de recuperação. Pode ser um bocadinho diferente, é não fazer menos minutos, porque ele tem um jogo muito desgastante quando não tem bola. Para mim fazia sentido jogar o Ramos novamente. Não jogando o Ramos, até podia jogar o Félix sozinho na frente, com outro jogador ali por trás. Mas acho que fazia sentido repetir este 11 eventualmente. Fundamentalmente na frente. Acho que fazia sentido se o Francisco não tiver um problema, e pode ter um problema agora com a pancada no dia a seguir. As coisas podem ser um bocadinho mais complicadas. Mas tirar o Francisco, eu colocaria ou o Bernardo Trincão ali, ou o Trincão. Claramente o Trincão é a primeira escolha a seguir ao Francisco.
1: Muito bem, coletivamente e globalmente, olhando para aquilo que foi a exibição de Portugal, sofreu-se, a bom sofrer, mas acabou por ter bastante eficácia a equipa portuguesa para conseguir levar de vencer uma Noruega que, se pesarmos quilo por quilo aquilo que foi feito pelas duas equipas, até é justificável eventualmente o empate.
0: Eu acho que a Noruega, para ser justo, e aqui como já acabou o jogo, já posso tirar a camisola da seleção, eu acho que a Noruega fez o suficiente para ganhar o jogo, claramente. Teve, para além do gol que marcou, teve seguramente mais oportunidades. Eu vou só espreitar aqui nas estatísticas, só por uma questão de suporte, e sim, eles têm mais gols esperados, os remates à baliza também têm mais, grandes oportunidades, eles têm 5, Portugal tem 3, e portanto eu acho que a Noruega fez o suficiente para empatar e até para ganhar, mas isso é um problema deles. Nós fazemos um golo num erro grave do guarda-redes, não, eu diria que é um erro não forçado, porque é verdade que o Ramos está ali errado, está ali um bocadinho chegado para o lado, mas um olho no burro, outro no cigano, e acaba por sacar a bola, e depois a finalização é brutal. Eu estou a ver aqui a repetição outra vez, E é magistral a finalização do Gonçalo.
1: É que ele levanta a cabeça, olha para a baliza e pensa, vai já daí.
2: Já vão continuar os dois a conversar e a descrever esses lances. Vamos ouvir as primeiras declarações de Jorge Jesus. Primeiro que tudo, à RTP Notícias, o técnico de Portugal neste segundo jogo e na primeira vitória fora de casa. Uma vitória frente à Noruega por 2-1.
5: Não, ganhou o mesmo espaço como os outros. Tudo igual. Quando eu achar que eu tenho que jogar, joga. Quando eu achar que não tenho que jogar, não joga. O que é que acontece com os outros?
6: Com que ideia que ficou, Jorge, hoje? Falámos antes do jogo, da importância do processo, da forma como o Jorge queria que a seleção hoje atuasse. Saiu satisfeito depois desta vitória com aquilo que a sua equipa fez?
5: Repare, a gente não ganhou o Azerbaijão nem o Luxemburgo. Se eu saí satisfeito, a gente ganhámos talvez do top 5 da Europa, esta equipa está lá metida dentro, não tenho dúvida nenhuma. Portanto, tenho de ser satisfeito. Se me perguntar se esta equipa tem mais margem para crescer, claro que tem, não é? Eu estou a fazer experiências com jogos a sério, não é? E jogo após jogo vou tendo cada vez mais ideias depois para tomar decisões.
6: O que viu hoje diferente em relação ao jogo com o País de Gales que tenha gostado, de facto, que tenha sido já um upgrade naquilo que quer para a seleção?
5: Voltámos a ser muito bem organizados defensivamente e fomos mais criativos ofensivamente, que era aquilo que eu queria, também com a entrada de alguns jogadores mais criativos no princípio do jogo, fez com que a equipa fosse mais criativa ofensivamente, como eu disse. Fomos uma equipa sempre muito serena dentro do campo, mas podemos, como volto a acrescentar, podemos fazer melhor em que momento do jogo, defensivamente, na bola parada. Somos uma equipa na bola parada ofensivamente, não tem ideias, livres, cantos, cruzamentos, não há ainda um trabalho coletivo, é normal, não tive tempo a fazer, e pronto, e é isso.
6: Hoje não utilizou o Cristiano Ronaldo, não. Por precaução, pela não. Questão física, o capitão da seleção ficou afastado dos colegas no final do jogo, talvez aborrecida, natural, mas porquê é que não o usou?
5: Não entrou, eu estava a pensar em metê-lo no jogo, talvez meia hora, mas depois o jogo vai ditando outras coisas, o jogo foi ditando outras coisas, achei que não era o momento para poder meter no jogo, ainda tenho há mais dois jogos, mas não foi para proteger em termos físicos, porque ele estava em condições de poder jogar o tempo que eu quisesse. Mas eu achei...
6: Mas é só por opção, Jorge.
5: E por opção, só que eu achei que não era, naquele momento, não era o momento ideal para ele entrar. Precisava de um jogador com outras características neste momento, mas isso não quer dizer que ele esteja fora das opções, pelo contrário, se calhar agora que a Dinamarca já é o que vai jogar.
6: Muito obrigado, Jorge, e parabéns também por
2: Jorge
6: esta...
2: Jesus, o selecionador de Portugal. O jogo pedia outras coisas que não a entrada de Cristiano Ronaldo, a sublinhar também que Portugal venceu uma das melhores seleções da Europa, por isso mesmo tem que estar agradado o selecionador de Portugal. Eu espreitava também para a Sport TV, porque iremos também ouvir as declarações de JJ na Sport TV. Será imediatamente a seguir. Aguardo para ver o jornalista Artur Teixeira, que está em Oslo também em reportagem. Quando estamos a ver, nesta altura já, Jorge Jesus, o selecionador de Portugal, vai também ele explicar as ideias mais importantes sobre este jogo, sobre esta vitória e o que esteve também neste jogo.
5: E mesmo nos últimos 10 minutos, quando estávamos em vantagem, as minhas alterações nunca foi a pensar defender o resultado, foi sempre a pensar fazer o 3-1. Não é que às vezes eu não penso que tenha que acontecer, mas eu achei que esta equipa poderia ser surpreendida com jogadores frescos, mais ofensivos, que estar a fazer substituições com jogadores mais defensivos. A entrada do Bernardo foi exatamente para que a equipa, porque o Bernardo é um jogador que tem uma qualidade muito grande com posse de bola individual, e a gente naquele momento precisava dele também de ter alguém que pusesse o jogo controlado, de certa forma, no corredor central. E foi isso, foi uma boa vitória, eu volto a dizer, esta equipa para mim é uma equipa do top 5, tem um ponto de lança que em qualquer momento é o ponto de fazer um golo, é uma coisa incrível, mas os nossos dois centrais, não foi só os nossos dois centrais, mas a última linha e principalmente os nossos dois centrais, com a ajuda do João Palhinho e com a ajuda do Ruben, quando entravas num processo de posicionamento defensivo, foram muito fortes ali no corredor central. Mesmo assim, ele fez 5 finalizações dentro da área, 6, uma fez golo, ele, Alan. E pronto, eu estou satisfeito com a equipa. Isto é um processo que não é fácil, tu tens que, em jogos, é os jogos, e tu tens que corrigir em jogos a sério, jogos que contam para uma Liga das Nações, não é um jogo particular onde a gente, os treinadores, podem fazer modificações e alterações e experiências, aqui não podes, aqui tu experimentas, sai bem ou sai mal, é no risco, sai mal, olha, não podes voltar atrás.
4: Jorge Jesus, defensivamente Portugal foi praticamente irrepreensível, numa defesa que começou também no ataque, explicando de outra forma, a primeira zona de pressão de Portugal funcionou muito bem, o Gonçalo Ramos mais sobre a esquerda, juntamente com o central direito da Noruega, também para permitir aquela ligação direta com o Odegaard, o João Félix também nessa zona de pressão, isso acabou por ser também importante para a consistência defensiva portuguesa.
5: Sim, nós temos uma forma de olhar para o jogo, o defender, não se defende só com a última linha, a primeira linha, o que eu chamo a primeira linha, os avançados, quando nós estamos com a nossa primeira linha a defender, é muito importante sermos uma equipa pressionante, é assim que eu quero que as minhas equipas, e neste caso a seleção, joguem, e o Gonçalo Ramos e o João, foram o João, então, que tem um posicionamento defensivo que tem que pressionar, tem dois jogadores, um será sempre dele, os dois faz, enquanto o ponta lança tem um, sabe quem é que é, o João não, o João tem o médio e tem o central, e o João forçou-se de correr e acho que voltou a jogar muito.
4: Jorge Jesus, uma última questão, corrija-me se eu estiver errado, o Cristiano Ronaldo não foi utilizado nesta partida, porque o Jorge seguramente não sentiu necessidade, no final o Cristiano Ronaldo não esteve junto dos companheiros de equipa no agradecimento aos adeptos portugueses, sentiu algum desconforto por parte do Cristiano Ronaldo por não ter sido utilizado?
5: Por ele não ter sido, não, ele não foi utilizado, porque eu senti que o jogo estava a meditar outras ideias, e como estava a meditar outras ideias, eu fui modificando de forma que pudesse garantir não só o resultado, mas também outros processos da equipa, por esse motivo.
4: Muito obrigado. Jorge Jesus.
2: Uma explicação em tudo idêntica àquela que já tinha dado na RTP, não valorizando também o facto de Cristiano Ronaldo não ter estado com os restantes companheiros no agradecimento aos tais 600 adeptos que estiveram também no estádio e a quem a seleção portuguesa foi agradecer. O capitão Ronaldo não esteve.
1: Bom, já agora, em relação ao que disse Jorge Jesus, sobretudo na entrevista rápida da RTP, o inspetor Clouzot chamar-lhe um figo, porque em cada contacto com os jornalistas vai dando pistas, porque em relação ao Cristiano até já deu a entender que poderá ser titular em Copenhaga frente à Dinamarca, tal como ontem tinha deixado essa indicação de que Bruno Fernandes estaria mais para lá do que para cá, passo o exagero, Bruno Mendes estaria mais para cá do que para lá e foi titular, que João Neves iria eventualmente jogar, até que Cristiano Ronaldo iria descansar para a gestão de esforço, e acaba de nos brindar com esse praticamente anúncio de que Cristiano Ronaldo poderá ser mesmo até titular em Copenhaga frente à Dinamarca na próxima quinta-feira. Gostou da tal pressão, que já é um pouco mais à sua imagem, Pedro Henriques, falamos de Jorge Jesus. O que não gostou é, e passo a citar, da falta de criatividade na bola parada ofensiva e que ainda está a tentar trabalhar.
0: Sim, mas se não tem muito tempo para treinar, tem que...
1: Também disse isso.
0: Sim, isso leva tempo, a bola parada ofensiva e defensiva, isso requer trabalho, a criatividade tem que ser ele a criar. Mas na verdade nós não tivemos muitas bolas paradas ofensivas, no sentido, estava aqui, nós tivemos dois cantos, portanto também não dá para ser muito criativo com dois cantos diria que pode ser criativo num e no outro não, 50-50. Acho que Portugal precisa de melhorar, afinar melhor a questão no meio campo, quando baixa o trinco para os centrais, às vezes fica curto ali, e o Jorge Jesus falou na questão do esforço que obriga o João Félix a fazer de avançado e de médio, e está a cumprir bem, mas também o objetivo é estancar 100%, mas isso não acontece, até porque o Noruega é uma equipa de muita qualidade, tem intensidade, tem qualidade individual e coletivamente é boa, pressiona bem, tem um guarda-redes que eu acho que está longe da qualidade do resto da equipa, e tem um lateral que é o que não, pronto, o Austin não é um lateral, mas o lateral esquerdo que entrou a substituir foi expulso e o outro não está disponível, portanto o Austin vai dizer arriscando ali. Portanto, diria que tem dois laterais, quer à direita, quer à esquerda, que não estão ao nível do resto da equipa ainda. Mas Portugal teve uma vitória difícil, mas as grandes equipas ganham jogos que às vezes são em apuros. Mas eu acho que aqui o balanço que desequilibrou foi o guarda-redes da Noruega, com dois erros graves. É porque o segundo não conta golo, mas amassa na mesma, porque aquilo de repente levas dois murros. O primeiro fica às 11, o segundo cai ao chão, é verdade que depois...
1: Coletivamente a Noruega sente não só esse segundo golo, essa oferenda de Nyland, mas passado 2, 3 minutos, novamente um erro de Nyland e a equipa quase que vinha com o castelo de cartas abaixo.
0: Sim, e dá um bocadinho de confiança à equipa portuguesa. Também concordo, e eu percebo as questões, quer da RTP, quer da Sport TV, sobre a questão do Ronaldo, mais a mais, ele sendo o capitão de equipa, eu estou aqui e não vejo, mas se confirma mesmo que ele, um capitão de equipa, não vai, a menos que tenha tido um desarranjo intestinal ou alguma coisa que tivesse que ir para o balneário rapidamente, não há nenhuma justificação, amoado ou não amoado, para o capitão de equipa não ir com os companheiros. Pelo contrário, deve ser o contrário é que deve ser verdade, ter o capitão de equipa para o bem e para o mal, e neste caso até foi para o bem, porque a equipa ganhou. Mas isso...
1: E atenção que não é a primeira vez.
0: Não
1: mesmo
0: é.
1: Mesmo com a equipa a ganhar, que isto acontece. Ou seja, eu só
0: já tinha acontecido no Mundial.
1: Qual é a surpresa?
0: Nenhuma,
1: é,
0: mas
1: a questão que eu deixo, qual é a surpresa?
0: Não é nenhuma, mas é importante pontuar isso, porque o capitão
1: é outra
0: de equipa.
1: Coisa.
0: E é aqui coisa. Está fora de se é o Ronaldo, se é o Eusébio, se é o Maradona.
1: Obviamente.
0: É o capitão de equipa. E o capitão de equipa não serve só para mandar a moeda ao ar e escolher o campo à bola. Isso para mim não existe. Nem se é o mais conhecido, o mais famoso ou com mais seguidores. Isso não me diz nada. O capitão de equipa é o líder nos bons e nos maus momentos, e o líder não é pelo exemplo. O exemplo não é só de fazer dieta e trabalhar muito e ter uns grandes abdominais. O líder é não se prestar a esse tipo de comportamentos. Mamar a bucha, que é o que se costuma dizer. Azia é perfeitamente normal, mas não pode amoar desta forma. Já tinha acontecido no Mundial, apesar de algumas perguntas naquele espécie de comício, que era uma espécie de conferência barra comício que houve ali na cidade do futebol. Houve ali umas perguntas que pareciam os Globos de Ouro ou uma coisa assim do género. Eram perguntas de homenagem. Mas é importante, o mais importante disto, e eu percebo as perguntas que foram feitas ao Jorge Jesus, e eu estava aqui, talvez tenha dito aqui também, né, em direto, que o jogo não estava a pedir jogadores com características do Cristiano. Estava a pedir jogadores diferentes.
1: Ele confirmou.
0: Sim, e faz sentido, portanto não é nada de especial. O problema é que se criou um problema de ser grave não meter o Cristiano a jogar. Eu já falei aqui sobre os números, já falei na SIC sobre os números. Isto não tem nada a ver com aquilo que ele fez. O que ele fez é inapagável. Mas se nós olharmos, e o Walter estava aqui a consultar as competições sobre se ele tinha ou não entrado, nas últimas três grandes competições, e isto não é, gosta, não gosta, é inveja, não é, a pátria, traidora à pátria, isto não tem nada a ver com isso. Eu não discuto pessoa com esse tipo de argumentos, que não fazem nenhum sentido, eu não discuto. Eu, olhando para os números, e isto não vale só pelos números, vale também pelas sensações que tu tens a ver o jogo. Os números são uma muleta, e isso eu gosto de usar a estatística para ver se confirma ou não a sensação que eu tenho. O Cristiano, nas últimas três grandes competições, não é isto a Liga das Nações. A Liga das Nações é a nossa taça da Liga. É o Euro e o Mundial. Nas três últimas, portanto, o Mundial do Qatar e este, da América, das Américas, e o Euro na Alemanha. Nas três últimas competições fiz 15 jogos, ou participou em 15 jogos. Em 15 jogos fiz 4 golos. Dos 4 golos, 2 são de penalti, que ele bate muito bem e é preciso... Penalti não é gol, é preciso meter a bola na baliza. E eu pergunto, qualquer ponta de lança, em 15 jogos, fizer 4 golos, sendo 2 penaltis, é bom? Para mim não é. Mais a mais, sendo o Cristiano, não é o mesmo. Nem podia ser, nem está próximo. E a discussão é esta. Não é a questão, não tem lugar. Não é esta a questão, é. Não faz sentido é jogar os jogos todos. Quando tem rendimento, joga, que é o que diz o Jorge Jesus. Quando não tem rendimento, não joga. E o que é o rendimento?
1: Pedro,
0: para
1: é muito simples, a partir do momento, e desculpa, não te quero quebrar o raciocínio, mas é muito simples, quando chegamos a este ponto em que se pergunta diretamente a Cristiano Ronaldo se ainda sente capacidade para jogar 90 minutos, e a resposta de Cristiano é, não vês os jogos?
0: Eu vejo. Eu não vejo.
1: Não vemos os jogos que Cristiano vê.
0: Não,
1: ok.
0: Uma coisa, eu não vejo jogos da Arábia Saudita. Eu tenho o direito de não perder
1: não
0: tempo.
1: Precisas de ir à Arábia Saudita. Não, Arábia Saudita.
0: Não
1: precisas de ir à Arábia Saudita.
0: Eu não preciso. Portanto, os jogos que eu vejo da seleção, eu só estou a avaliar os jogos da seleção. Porque os jogos, é como o João Félix. Eu também não avalio o João Félix os jogos que faz na Arábia Saudita. Pá,
1: sim,
0: desculpem,
1: 26
0: golos
1: na época passada na Arábia Saudita não é a mesma coisa que fazer 26 golos no Campeonato da Europa, e já todos sabemos disso, não é?
0: Sim, nem na Liga Alemã, nem na Liga Inglesa, nem na Liga Francesa, nem sequer na Liga Francesa. Que andavam a dizer que a Liga Saudita era melhor que a Liga Francesa. Bom, calma.
1: Sim, sim.
0: Eu percebo, nem o Jorge Jesus dizia isso quando lá estava, agora aqui já não tem coragem de dizer isso, porque acho que também era demasiado. Mas eu não entro nessa discussão, é rendimento. E o rendimento é menor. O próprio Cristiano diz que o jogo dele é fazer golos. Portanto, e ele, como, por exemplo, um avançado como o Ramos, ou o Álvarez, ou o Julián Álvarez, são avançados que se não fizer, ou o Luís Suárez, já vou trazer uma coisa mais próxima para Portugal, se não fizerem golos, ainda assim tem um papel importante, tem uma capacidade de rasgar linhas e de condicionar os adversários com uma pressão agressiva, que não é o tipo de jogo do Cristiano. Diria aqui, vou buscar um jogador que eu adorava, que era o Romário. O Romário também, se não fizesse gol, era menos um. Porque dizia, eu nem me mexo. Eu estou ali é para correr para a baliza e fazer gol. O próprio Ronaldo Fenómeno também a defender não queria, não era com ele. Mas o futebol é diferente hoje. E portanto, isto para mim não tem discussão há algum tempo, já desde o Mundial do Qatar, que isso é um assunto que para mim não tem. E não é que não pode jogar, pode entrar. Pode jogar até titular em algum tipo de jogos. Não em todos, por exemplo, este tipo de jogo. E se calhar, e pode jogar na Dinamarca, e hoje sei lá, se jogar, que faça um grande jogo e que faça golos, nada tenho, ao contrário, eu não fico feliz se ele não jogar bem, eu não alinho por isso, não fico triste ou deprimido se ele jogar mal, também não fico feliz, portanto, eu não fico feliz com o não sucesso de qualquer jogador, e ele tem esse passado que é inapagável, portanto, isso não, quando começas um jogo, isso, o Haaland, quando começa, tem números estratosféricos, mas quando começa o jogo, hoje se não fizesse o seu golo, ficava em branco. Portanto, essa é a questão. E as finalizações foram defendidas pelo guarda-redes. Portanto, a questão é só rendimento. Por exemplo, o João Cancelo teve uma primeira parte muito difícil defensivamente, também não é só culpa dele, porque um para um com um jogador como o Onusa é muito complexo. Na segunda parte, o Jorge Jesus pôs ali o Neto e acalmou um bocadinho aquela correria louca. Portanto, isto tem a ver com... E acho que é o Tuchel, eu falei nisso quando foi o campeonato do mundo, o Tuchel, esta frase ele atribuída a ele, eu não tenho a certeza, mas para mim faz todo o sentido. Isto aqui, a questão não tem a ver com jogares com os melhores jogadores. Tens que jogar com os jogadores que jogam melhor juntos. E portanto tens que fazer escolhas. Hoje o Jorge Jesus fez essa escolha. Não sei se com a Dinamarca se vai jogar o Cristiano, aqui é a questão, o Cristiano e Félix, ok. Esta questão da pressão alta vai ser mais difícil. O Cristiano não tem essa característica e acaba por arrastar o Félix para um processo mais difícil, porque tem o seu esforço só sobre ele, não divide com o Cristiano, apesar do ponto de lança, segundo o Jorge Jesus, ter essa missão só de guardar um, mas o Ramos depois dispara e vai atrás deles até à nossa área, se for preciso.
1: E não te esqueças da particularidade de colocar Cristiano de início, obrigará forçosamente Jorge Jesus a mudar noutros setores, sobretudo mais atrás do meio-campo. E isso pode condicionar.
0: Sim, mas o problema é mesmo na frente, é quais são os jogadores, porque depois se jogas Cristiano e Félix, depois não podes pôr o Leão, porque então aí é um fartote o Leão, tem essa dificuldade e hoje entrou e não conseguiu. Continua a não conseguir. O Francisco bem, mas não é a mesma coisa. O Neto, vimos na segunda parte, o Neto ajudou muito. Chega muito mais cedo ao Nusa do que chegou o Francisco na primeira parte. Portanto, aqui a questão é mesmo. E os jogadores não são todos iguais, mas as regras devem, nunca, não foram, mas devem, portanto tem a ver com o rendimento.
1: Ora está.
0: E respeitar o treinador. Se o Jorge Jesus entender que deve jogar com o Cristiano, está tudo bem. E nós avaliamos no fim, eu não vou avaliar antes. Vou dizer, eu preferia que jogasse o Ramos, mas percebo, vamos ver, vamos dar a oportunidade, que ele é que sabe, e depois no fim do jogo avaliamos, como avaliámos o jogo com Gales, avaliamos este, avaliamos a Dinamarca e oxalá, se o Cristiano fizer um bom jogo, faz um bom jogo, às vezes não fazendo golo, faz um bom jogo, mas agora, se não tiver um jogo com impacto, eu tenho a liberdade de poder dizer não esteve bem no jogo. Gostam, gostam, não gostam, abrem outro cabaz.
2: Zé Pedro, mais dois minutinhos.
1: Muito bem, para fecharmos e olhando já para a frente, porque até são duas adversárias com o mesmo perfil, quer a Noruega, quer a Dinamarca, por isso estiveram tão igualadas na partida de quinta-feira, Pedro, e recuperando parte daquilo que disseste, mas para confirmar a tua previsão, falavas eventualmente de um 11 muito próximo ou até idêntico ao que apresentou hoje aqui Jorge Jesus. Será com essa mentalidade que Portugal deve ir enfrentar a Dinamarca? Que também sim. Venceu hoje, já agora?
0: Sim, a Dinamarca, a segunda parte, caiu em cima. Eu gostei muito da Dinamarca na segunda parte. Na primeira não, acho que a Noruega banalizou, mas na segunda, a posse de bola até teve mais a Dinamarca, teve a perder por 2-0, mas nivelou em praticamente tudo. Não houve muitas grandes oportunidades no jogo, mas em relação depois à forma como joga, tem jogadores que nós conhecemos bem, tem um bom meio-campo, tem alas também desequilibradas, Froholt, Hjulmand e Højbjerg, portanto os avançados também, tem o Dorgu que é muito rápido, e aqui vai criar problemas, que ele à partida joga sobre a direita, o Damsgaard também é um jogador de qualidade. Eu diria que não tem um Haaland, mas tem um ponta-lança também muito forte, portanto eu gostei da equipa dinamarquesa. O que eu acho que pode acontecer é ao contrário, é o Jorge Jesus entrar, por exemplo, com o meio-campo, em vez de ser com o Palhinha, ser com o Ruben Neves outra vez, apesar de eu gostar mais naquela função do Palhinha, e a questão de jogar o Vitinha de titular em vez do Neves, para fazer aqui a gestão do esforço. Não sei se o Francisco estará bem, portanto poderia, do meu ponto de vista, entrar o Trincão para aquela posição, e à esquerda, bem, o Neto tem feito, mas eu acho que ele tem saúde para dar em vender, não metendo o Neto, eu não meti ao Leão, porque acho que o Leão não tem, é um jogo fora, e acho que o Leão não consegue defender. Voltaria a meter o Ramos, porque acho que é melhor nesta altura, e para aquilo que o jogo vai pedir, e o Jorge Jesus tem uma expressão que já utilizou comigo há uns anos, que é aquilo que o jogo dita. Isto é muito bonito dizer, ah, vou fazer assim, assado, mas depois o jogo está-te a pedir uma coisa diferente. E a explicação dele, ainda que Portugal tivesse empatado ou perdido, faz todo o sentido. O jogo naquela altura estava a pedir o Trincão, estava a pedir o Bernardo, estava a pedir esse tipo de jogadores. Para mim não estava a pedir o Leão, porque apesar dele para atacar poder fazer miséria a qualquer um, mas também faz miséria para nós a defender, porque ele não tem essa capacidade, não sei se vai conseguir, a idade passa e qualquer dia já acabou a carreira. E portanto é isso à espera de uma equipa que tem que fazer essa gestão física, porque a Dinamarca é uma equipa também que joga bem com bola, com boa posse de bola, com intensidade, agressividade, é muito parecido nestas características, e acredito que vai ser complexo também.
1: Obrigado, Pedro. Um grande abraço pela tua análise também a esta vitória de Portugal, que a esta hora da noite coloca a seleção das esquinas na liderança do grupo A4 da Liga das Nações. A seleção voa amanhã ao meio-dia em direção a Copenhaga, ligação curta de 40 minutos, sendo que não vai trabalhar em Copenhaga. Vai para a Suécia, vai para Malmö, a 90 km de Copenhaga. Será uma deslocação do aeroporto para Malmö de 45 minutos de autocarro. É aí que se vai iniciar a recuperação e a preparação de Portugal para o jogo de quinta-feira com a Dinamarca em Copenhaga, no Estádio Parken, onde estará o enviado especial da Antena 1, Fernando Rico, para nos trazer todas as emoções desse jogo. Em meu nome e também do Pedro Henriques, um abraço. Até à próxima.
2: Boa noite e bom regresso.
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2: Num dia marcado pela conquista desse título mundial de triatlo por parte de Vasco Vilaça, ele ficou em segundo lugar em Pontevedra. No entanto, precisava de ficar nos cinco primeiros para conquistar esse título. Uma prova e uma jornada histórica para o desporto português, acompanhada pela Ariana Azevedo.
8: Este é o som da vitória. Vasco Vilaça, campeão do mundo de triatlo em Pontevedra, terminou em segundo, ombro a ombro com Matthew Hauser. Os dois com o mesmo tempo, 1 hora, 39 minutos e 31 segundos. O australiano venceu a prova, o português conquistou o primeiro título mundial.
9: Acho que é principalmente aqui um agradecimento enorme a todas as pessoas que me ajudaram a chegar aqui. Aqui as pessoas mais importantes, a minha família, a minha irmã. a minha mãe e o meu pai. Nos momentos bons, nos momentos maus, sempre ao meu lado.
8: Vasco Vilaça saiu em sexto para a corrida. A 11 segundos da frente, depois de perder tempo a calçar as sapatilhas, recuperou e discutiu a vitória até à meta. Os quatro primeiros terminaram separados por apenas 5 segundos. Ricardo Batista foi quarto na prova e conquistou a medalha de bronze na classificação geral.
10: Foi o ano todo a trabalhar para este momento e é um orgulho acabar no lugar de pódio no fim desta época. Foi uma época com muitos altos, alguns baixos, mas é sempre um orgulho acabar numa escada do pódio e quem sabe para o ano vir a melhorar este resultado.
8: Portugal colocou dois atletas no pódio final do Campeonato do Mundo. Fernando Feijão, presidente da Federação de Triatlo, destaca o trabalho que está na origem destas medalhas.
11: Um momento único, um momento extraordinário. Os nossos atletas são fantásticos para hoje mostrar ao mundo o que é Portugal. Estou sem palavras para agradecer aos atletas, aos pais, aos treinadores, aos clubes, porque sem eles isto era impossível. A todos aqueles que fizeram deste dia um dia extraordinário.
8: 19 anos depois do título conquistado por Vanessa Fernandes em Hamburgo, Vasco Vilaça volta a colocar Portugal no topo do triatlo mundial. É o primeiro português a sagrar-se campeão do mundo de elite masculina.
2: Vasco Vilaça no primeiro lugar e fechou o pódio Ricardo Batista. Estamos a terminar esta emissão especial de Esporto com a reportagem do José Pedro Pinto, Ariana Azevedo, Carlos Manuel Santos, Bruno Malveira Marcos, os comentários do Pedro Henriques, na informação a Augusto Henriques e a Andréa Brito, ainda os cuidados técnicos do Jorge Almeida e da Matilde Sardo, na Central Técnica Nuno Isidro, produção de Alexandre Alho, apoio de Nuno Perlouro, apresentação de Walter Madureira. Boa noite!

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1: Temos mais música até às 11. Bem, esta é a entrada mais incrível da carreira de Prince. Ficamos para ouvir nos próximos 3 minutos o histórico 1999. Venha daí connosco. No som desta emissão nacional está Matilde Sardo e Jorge Almeida. Eu sou o Herberto Quaresma e desejo-lhe um ótimo domingo.

0: Nana, nada, Capitão Fausto atrás, Benjamin, os dias do nada. Início de sequência com Prince e 1999.
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0: Era um dos casos mais exuberantes e fascinantes da música indie pop dos anos 80 e 90. Marcaram a cena britânica, sobretudo a cena britânica da última metade dos anos 80, e foram criados em 86 por Nick Christian Sayer e Wendy James. São os Transvision Vamp. E eles passam agora na rádio. Passam se quiserem. Vamos lá ver se eles tocam desta forma. É rapaziada já com alguns anos. Aí está. Bem, não era isto, claramente. Não era isto. Não era isto, mas vai ser. Depois de Sara Tavares. Sara, voltas já a seguir. Primeiro então, Amaro. Há aqui qualquer coisa. Depois temos os Transvision Vamp.

Kiss Me, Maru. Alguns acordes de Sara Tavares que vamos ouvir antes das notícias das 11. A continuação de um bom domingo, um excelente fim de semana connosco. E agora, aí está. Transvision Vamp. Wendy James está de regresso a Portugal esta semana e esta vai inteirinha para o Nuno Perlouro que está no terceiro piso.

I Want Your Love, Transvision Vamp. Wendy James e Companhia Sonora estão em Portugal já nesta próxima semana, ao vivo em Lisboa, no LAV, na Sala 1, depois das 8h30 da noite da próxima quarta-feira, dia 30, o regresso da banda britânica a Portugal. E agora Sara Tavares, o prometido é devido, com o seu Balancê. Depois há notícias aqui na Antena 1.

0: Balancê. Sara Tavares, na Antena 1. Daqui a pouco temos a Dança das Notícias. A edição é de Augusto Henriques. Ela já aqui está. Primeiro, ainda não é, a hora ainda não acabou. Estejam calmos, a hora ainda não acabou. 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Somos nós. Daqui a pouco e depois das notícias temos mais uma edição de Olhos Bem Fechados com o Rui Alves de Sousa. Agora sim.
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0: Onze horas no continente e na Madeira, 10 nos Açores. Nas notícias.
2: Portugal soma vitórias na Liga das Nações, venceu a Noruega esta noite por 2-1. Vasco Vilaça sagrou-se campeão do mundo masculino de triatlo. O Papa comprometeu-se a tentar acabar com os abusos sexuais na Igreja Católica.
0: Esta hora, Coimbra e Porto com 18 graus, estão 20 em Lisboa, 21 em Funchal, aliás no Funchal e em Ponta Delgada, estão 22 em Faro. As notícias às 11, com Augusto Henriques.
2: Dois jogos, duas vitórias na Liga das Nações. Portugal venceu esta noite por 2-1 a Noruega em Oslo. João Félix e Gonçalo Ramos foram os autores dos golos portugueses num jogo em que Cristiano Ronaldo ficou no banco. Esta foi também a segunda vitória consecutiva de Jorge Jesus, depois, desde que assumiu o comando técnico da seleção portuguesa de futebol e depois da vitória sobre o País de Gales. O técnico português gostou da evolução da equipa.
3: Foi uma vitória que acreditámos que poderíamos ganhar aqui, trabalhámos em função muito do que é que poderíamos fazer na nossa organização defensiva, que nos desse alguma sustentabilidade para depois podermos ofensivamente sermos uma equipa mais criativa que o que fomos com Gales. Isso aconteceu e parabéns já aos jogadores e agora há que recuperar, já está aí a Dinamarca, mas foi uma excelente vitória.
2: Esta vitória deixa a seleção portuguesa como líder do grupo com 6 pontos, mais 3 do que a Dinamarca, o próximo adversário de Portugal na Liga das Nações. Portugal volta a ser campeão do mundo de triatlo, desta vez no masculino. Vasco Vilaça terminou esta tarde a prova de Pontevedra na segunda posição, lugar que lhe permitiu segurar a liderança do ranking mundial. A jornalista Ariana Azevedo, enviada especial da Antena Espanha, registou o momento em que Vasco Vilaça subiu ao lugar mais alto do pódio.
4: Este é o som da vitória. Vasco Vilaça, campeão do mundo de triatlo em Pontevedra, terminou em segundo, ombro a ombro com Matthew Hauser. Os dois com o mesmo tempo, 1 hora, 39 minutos e 31 segundos. O australiano venceu a prova, o português conquistou o primeiro título mundial.
5: Acho que é principalmente aqui um agradecimento enorme a todas as pessoas que me ajudaram a chegar aqui. Aqui as pessoas mais importantes, a minha família, a minha irmã, a minha mãe e o meu pai, nos momentos bons, nos momentos maus, sempre ao meu lado.
4: Vasco Vilaça saiu em sexto para a corrida, a 11 segundos da frente, depois de perder tempo a calçar as sapatilhas, recuperou e discutiu a vitória até à meta. Os quatro primeiros terminaram separados por apenas 5 segundos. Ricardo Batista foi quarto na prova e conquistou a medalha de bronze na classificação geral.
6: Foi o ano todo a trabalhar para este momento e é um orgulho acabar no lugar de pódio no fim desta época. Foi uma época com muitos altos, alguns baixos, mas é sempre um orgulho acabar numa escada do pódio e quem sabe para o ano vir a melhorar este resultado.
4: Portugal colocou 2 atletas no pódio final do Campeonato do Mundo. Fernando Feijão, presidente da Federação de Triatlo, destaca o trabalho que está na origem destas medalhas.
7: Um momento único, um momento extraordinário. Os nossos atletas são fantásticos para hoje mostraram ao mundo o que é Portugal. Estou sem palavras para agradecer aos atletas, aos pais, aos treinadores, aos clubes, porque sem eles isto era impossível. A todos aqueles que fizeram deste dia um dia extraordinário.
4: 19 anos depois do título conquistado por Vanessa Fernandes em Hamburgo, Vasco Vilaça volta a colocar Portugal no topo do triatlo mundial. É o primeiro português a sagrar-se campeão do mundo de elite masculina.
2: Reportagem de Ariana Azevedo em Pontevedra. O Presidente da República e a Ministra do Desporto já felicitaram o atleta português e a Federação pelas conquistas desta tarde. António José Seguro escreveu na página da Presidência da República na internet que esta é uma conquista histórica para o desporto português. O chefe de Estado fala de um momento de grande orgulho e afirmação para Portugal com o primeiro título masculino nesta modalidade. Também a Ministra da Cultura, Juventude e Desporto, através de uma publicação na rede social X, felicita Vasco Vilaça. Escreve Margarida Balseiro Lopes que este título traz enorme prestígio ao desporto português. 33 migrantes foram resgatados esta tarde pela Polícia Marítima Portuguesa ao largo da Grécia. A embarcação onde seguiam foi detectada a 16 quilómetros da costa. Todos os 33 ocupantes eram homens de nacionalidade sudanesa. Nenhum precisou de assistência médica e foram transportados para um centro de acolhimento grego. A Polícia Marítima Portuguesa encontra-se integrada na missão coordenada pela Frontex, a Agência Europeia da Guarda de Fronteiras e Costeira. O Papa comprometeu-se perante as vítimas francesas a tentar acabar com os abusos sexuais na Igreja Católica. Leão XIV recebeu esta tarde em Lourdes, de forma individual, 7 vítimas de abusos, 4 homens e 3 mulheres, recolhendo os seus testemunhos. Depois falou com todos numa audiência onde agradeceu a partilha e assegurou o seu empenho para que a dor que experimentaram não se volte a repetir. A correspondente da Rádio Pública em França, Rosário Salgueiro, foi surpreendida com o lançamento de drones nesta vigília em Lourdes, quando descrevia a conferência de imprensa das vítimas depois da audiência com Leão XIV.
8: Houve uma curta conferência de imprensa de algumas dessas vítimas, das 7 que se encontraram com Leão XIV, e um deles, por exemplo, disse que em 10 anos, na última década, tem escrito a todos os líderes católicos de França, mas também ao Vaticano, inclusivamente ao saudoso Papa Francisco, e que nunca teve respostas. E hoje, neste encontro, cara a cara, teve respostas, as respostas que quis ouvir, sentiu-se verdadeiramente escutado. E este homem, que foi abusado por padres do Colégio Betaham, não muito longe aqui de Lourdes, disse que eu tinha perdido a fé, e com este encontro com Leão XIV, parece-me que encontrei de novo a minha fé. Vamos perceber ao longo das próximas horas se de facto a ferida provocada pelos abusos sexuais na Igreja Católica Francesa, uma ferida ainda muito aberta, e agora estou a ver milhares de drones, fizeram no céu aqui de Lourdes uma imagem de Nossa Senhora de Lourdes, uma imagem absolutamente reveladora, que fez com que os peregrinos estocassem o passo, parassem e começassem a aplaudir.
2: Amanhã o Papa cumpre o último dia da visita oficial à França, com vários encontros com líderes políticos europeus. 7 distritos do continente vão estar sob aviso amarelo amanhã, por causa da previsão de chuva forte, que pode também ser de granizo, acompanhada com trovoadas. O aviso amarelo entra em vigor ao meio-dia para os distritos de Bragança, Castelo Branco, Évora, Faro, Guarda e Porto Alegre.
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0: São 11 horas 10 minutos. Um bom resto de domingo, um bom início de semana a seguir, de olhos bem fechados.
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18: E arranca agora mais uma viagem pelos sons do cinema, sempre de olhos bem fechados. Eu sou o Rui Alves de Sousa. Entre 3 e 13 de setembro passados aconteceu a 20ª edição do Motel X, o Festival Internacional de Cinema de Terror de Lisboa, edição 20 e por isso alargada, com muitas surpresas e eu pude ver algumas delas. Ao longo desta hora vou recuperar a banda sonora de alguns filmes que passaram por esta edição do Motel X, outros que foram referidos através de outros filmes e também umas surpresas adicionais. Fiquem para esta viagem que começa com uma estreia recente.
19: You don't even care enough to come home and have this conversation.
20: Seriously, I'm working. This could be some 8-year-old boy's heart or someone's mom's brain.
18: É Resident Evil, que já pode ser visto no grande ecrã os primeiros 20 minutos deste novo filme de Zack Cregger, a partir da famosa série de videojogos, tem dado que falar, e os 20 minutos iniciais, que foi ainda o que eu vi lá no Motel X, parecem dar um filme de terror que tem alguma coisa do videojogo, mas que é muito mais do que apenas uma adaptação de um videojogo. E aquilo que também saltou à vista, neste caso aos ouvidos, nesses primeiros 20 minutos, foi a banda sonora de Hayes Holiday e Ryan Holiday. Vamos ficar com alguns sons deste novo Resident Evil a abrir esta hora totalmente dedicada ao Motel X número 20.

Começamos precisamente em 2026 e com a nova versão de cinema de Resident Evil de Zack Cregger. Já está nos cinemas, mas antes disso, os primeiros 20 minutos do filme foram apresentados em primeira mão na sessão de abertura do Motel X. Vou voltar a essa sessão mais à frente, mas não é só de novidades que vive o Motel X. Sempre foi assim uma aliança entre o que de melhor se faz na contemporaneidade no terror e não só no terror. É um festival mais abrangente do que isso, mas também uma celebração do passado. E um dos grandes homenageados da edição deste ano do Motel X foi Sérgio Martino, realizador cuja carreira andou por vários géneros, mas também fez diálogos. E Martino esteve à conversa com os espectadores do festival. Numa dessas conversas abertas ao público, cheguei a perguntar-lhe o que é que ele achava da relação da música nestes diálogos em particular que passaram no Motel X, a relação com a música desses filmes. E o Sérgio Martino elogiou muito o trabalho do Bruno Nicolai, e é dele a autoria das bandas sonoras que vamos ouvir de dois dos três filmes que passaram na homenagem a Sérgio Martino no Motel X: Todas as Cores da Escuridão e A Cauda do Escorpião. Ficam agora de seguida filmes estreados respectivamente em 1972 e 71.

0: Ouvimos a banda sonora de Bruno Nicolai para dois filmes de Sérgio Martino, um dos homenageados do Motel X 2026. A 20ª edição do Festival de Terror de Lisboa passou três filmes deste realizador multifacetado, três diálogos. Ouvimos um tema de Todas as Cores da Escuridão e outro da Cauda do Escorpião, este antecedido por um pequeno diálogo de um filme cheio de reviravoltas. Como eu disse no início deste programa especial, o Motel X há muito tempo não é só um festival de terror, também tem uma forte componente no cinema de culto.
1: Why, Mr. Kirk, I'm as upset as you to learn of Dexter's truancy, but surely expulsion is not the answer.
0: E uma sessão muito especial foi a de Polyester, o filme de 1981 de John Waters, uma sátira ao modo de vida americano, à civilidade e boas maneiras, como diria o Vilhena, com aquele toque característico, não com tão mau gosto como noutros filmes do John Waters, mas além deste filme com Tab Hunter e Divine ter sido exibido, houve uma componente muito especial.
2: Hello, moviegoers. I am Dr. Arnold Quackenshaw, and I am here to explain to you the wondrous screen gimmick Odorama.
0: Que é este sistema de um cartão que vem com vários números e nós temos de raspar os números quando eles aparecem no ecrã e temos de cheirar qualquer coisa que corresponda ao que está a acontecer no filme. Vamos ficar com a canção que abre Polyester, tem o mesmo nome, foi cantada por Tab Hunter e foi composta por Chris Stein e nada mais, nada menos que Debbie Harry. Sim.

0: Um salto aos anos 80 no Motel X 2026 com poliéster, com adorama incluído. Há também sempre espaço para o cinema de terror. A secção Quarto Perdido ao longo destes 20 anos tem dado a descobrir ou a redescobrir certas pistas para uma história do cinema de terror nacional. E este ano o Motel X dedicou essa secção a José de Sá Caetano. Passaram três filmes, um S Marginal, Azul Azul e As Ruínas no Interior. Um filme já com 50 anos, a obra mais emblemática deste realizador com uma filmografia não assim tão extensa. A história passa-se em 1943. Temos uma refugiada belga que com os dois filhos está a passar a Páscoa numa casa. A família dessa casa também aparece no filme, mas entretanto a guerra mete-se no meio da história. Como acontece com grande parte da música portuguesa feita para cinema, infelizmente a das Ruínas do Interior nunca foi editada, mas merecia. Vamos ficar então com alguns dos sons que Rui Cardoso fez para este filme de José de Sá Caetano.
1: François tem tido imenso trabalho com as nossas crianças.
2: Não. Eles são encantadores. São uma companhia muito agradável para os meus filhos. Para mim também. Nós vamos sentir muita vossa falta de todos quando as férias acabarem.

Estamos de olhos bem fechados a viajar pelos sons do cinema hoje com o Motel X 2026 a motivar a escolha das bandas sonoras de hoje. Até agora, exceto no início, ouvimos temas de filmes mais antigos que passaram nesta edição 20 do Festival de Cinema de Terror, mas agora temos uma das novidades. Foi a sessão surpresa feita a meias com o filme Twist, foi com Dolly, um filme do ano passado em que um casal de repente conhece uma senhora peculiar que tem uma cara de boneca, literalmente falando. O filme não é grande coisa, mas foi engraçado para terminar o Motel X. Nick Bohan fez a banda sonora e em breve podem ver Dolly na Film Twist.

Falámos a abrir da sessão de abertura, mas eu disse que íamos voltar a ela. É agora com a longa-metragem que se seguiu aos 20 minutos de apresentação de Resident Evil no Motel X. Drag, filme de Ravi Vullman e Greg Yagolnitzer, tem duas mulheres que estão a assaltar uma casa, mas de repente percebem que a casa, de um artista conceituado, vai esconder alguns problemas e o dono também tem muito que se lhe diga. Uma comédia divertida, com algum terror, foi boa para começar o festival. E no meio da banda sonora de Drag está uma canção de 1973 de Neil Lines, conhecido colaborador dos Monty Python. Esta canção surgia em espetáculos dos Monty Python, chama-se How Sweet to Be an Idiot, e é com ela que ficamos agora.

A voz de Neil Lines, a propósito de drag, na sessão de abertura do Motel X 2026, um festival recheado de boas memórias e de filmes recentes, mas também de filmes que cruzam mundos, gerações. É o caso de Farin, filme de Andrea Corsini, que teve música do veterano Pino Donaggio, um frequente visitante aqui do De Olhos Bem Fechados. Infelizmente a música de Farin, que foi muito elogiada no festival, ainda não está disponível, mas vamos ficar com outra boa banda sonora que Donaggio assinou este ano para Her Private Hell, Viagem ao Inferno, filme que já estreou, de Nicholas Winding Refn. Dizem as más línguas que o filme não deixou grande memória, mas não podemos dizer o mesmo da banda sonora.

Ainda continuando nas novidades do Motel X, um filme que fez furor no festival e que, entretanto, já está nos cinemas. É Hope, de Na Hong-jin, um filme que tem sido elogiado pelas suas cenas de ação e também pela banda sonora de Michael Abels. Um filme surpreendente que tem dividido opiniões. Na Hong-jin, que é um nome recorrente do Motel X, The Wailing, o Lamento, foi um filme sensação no festival há vários anos e este ano o realizador regressou com Hope. Vamos ficar com a banda sonora.

Estamos quase a fechar esta edição especial de Olhos Bem Fechados à volta da 20ª edição do Motel X. Outro filme que fez sensação e acho que vai estrear em breve é The Furious, de Kenji Tanikagi, um filme intenso de ação que conquistou muita gente no festival. Eu infelizmente não o pude ver, mas deixo a banda sonora de Elliot Leung e Olivia Shaolin. Já por aqui se percebe que a ação vai ser uma parte importante da experiência.

0: No Motel X há terror, há filmes de culto, há ação, há comédias também bastante bizarras.
1: Every animal has their own peculiar interests. But of all the animals, humans have the strangest interests of all.
0: E uma delas foi The Fox, um filme de 2025 que foi o filme recente que mais gostei de ver no Motel X, juntamente com o documentário que segue. Mas ficamos primeiro por este filme de Dario Russo, que tem aqui uma componente engraçada, que isto mistura animais e seres humanos. Ouvimos a voz da Olivia Colman, que é a raposa, e há aqui uma interação entre os dois mundos que vai correr muito mal. O resultado é um filme hilariante. Vamos ficar com não a banda sonora original do filme, mas com uma canção que aparece, que é de Engelbert Humperdinck, foi lançada em 1986, a canção do cantor anglo-indiano, que pontua esta comédia delirante, que ainda tem a peculiaridade de ter sido a última vez que ouvimos Sam Neill aqui a ser um pássaro muito respondão. Please.

A voz de Engelbert Humperdinck no filme mais divertido que vi no Motel X este ano, juntamente com uma peculiaridade que é Kung Fu à portuguesa, não é um filme português, mas um filme de Taiwan que nos anos 70 o Pedro Bandeira Freire e o Raul Solnado decidiram legendar à sua maneira e deu origem a uma sessão como eu nunca vi e acho que nunca vou voltar a ver na vida, com gargalhadas histéricas de uma sala apinhada. Duas propostas humorísticas do Motel X 2026, vamos ao último instrumento de hoje, que na verdade não é

E vamos fechar este De Olhos Bem Fechados dedicado aos 20 anos do Motel X. Foram celebrados com pompa e circunstância, com muitas novidades, filmes clássicos e várias surpresas. Dar uma nota rápida de outros filmes que vi pelo festival. Imposters não é tão interessante quanto o final. O final faz o filme, vai aparecer na Film Twist em breve, tal como o documentário Borman and the Devil, de cuja banda sonora não ouvimos, mas ouvimos a do Exorcista 2, que é o tema desse documentário. The Glorious Dead, um filme caseiro, e o casal protagonista, realizadores, argumentistas, estavam por lá. E houve também um ciclo dedicado ao terror do leste na Cinemateca. Vi dois filmes muito curiosos nesse ciclo, e houve outros que deixei passar, porque o Motel X, desde há muito tempo, é também um encontro de amigos do cinema e não só, que passam pelo festival. E vou fechar este programa voltando não a Poliéster, mas a Divine, que o protagoniza, porque ela, além de ter sido a estrela dos filmes de John Waters, também teve uma carreira na música e, por que não, fiquei a conhecer esta canção que não aparece em Poliéster, mas que a Divine gravou em 1984, You Think You're a Man. É com ela que fecho, desejando mais 20 edições, muitas mais ainda, ao Festival Internacional de Cinema de Terror de Lisboa. Vai andar pelo país, podem saber tudo em motelx.org. Até à próxima!

0: Esta hora na Antena 1, com de olhos bem fechados, com Rui Alves Sousa, e estes últimos acordes para Force of Life é um dos temas da banda sonora de Marty Supreme. Eu sou o Herberto Quaresma, deixo-vos, e com desejos de um excelente fim de semana. As notícias, essas chegam já dentro de segundos.
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0: Meia-noite no continente e na Madeira, são 11 horas nos Açores. Nas notícias.
2: Portugal venceu a Noruega por 2-1 para a Liga das Nações. Jorge Jesus gostou da evolução da equipa. A chuva está de regresso esta segunda-feira. Há 7 distritos com aviso amarelo por causa da chuva e também trovoada. 6 pessoas foram detidas em Albufeira quando transportavam combustível para uma embarcação.
0: A esta hora, Coimbra com 17 graus, estão 18 do Porto, estão 20 em Lisboa, 21 graus no Funchal e em Ponta Delgada, em Faro, estão 22. 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
2: 2 jogos, 2 vitórias na Liga das Nações. Portugal venceu esta noite por 2-1 a Noruega em Oslo. João Félix e Gonçalo Ramos foram os autores dos golos portugueses num jogo em que Cristiano Ronaldo ficou no banco. Esta foi também a segunda vitória consecutiva de Jorge Jesus desde que assumiu o comando técnico da Seleção Nacional.

0: final. O técnico gostou da evolução da equipa desde o primeiro jogo com o País de Gales.
1: Foi uma vitória que acreditámos que poderíamos ganhar aqui. Trabalhámos em função muito do que poderíamos fazer na nossa organização defensiva, que nos desse alguma sustentabilidade para depois podermos ofensivamente sermos uma equipa mais criativa com o que fomos com Gales. Isso aconteceu e parabéns aos jogadores, e agora a recuperar, já está aí a Dinamarca, mas foi uma excelente vitória.
0: Esta vitória deixa a seleção portuguesa como líder do grupo com 6 pontos, mais 3 do que a Dinamarca, o próximo adversário português na Liga das Nações. 7 distritos do continente vão estar sob aviso amarelo esta segunda-feira por causa da previsão de chuva forte, que pode também trazer granizo e esperam-se ainda trovoadas. O aviso amarelo entra em vigor ao meio-dia para os distritos de Bragança, Castelo Branco, Évora, Faro, Guarda e Porto Alegre. 6 pessoas foram detidas pela GNR em Albufeira, junto à Praia do Castelo, com 200 de jarricãs com combustível. O grupo tentava passar combustível para uma embarcação de alta velocidade que se encontrava ao largo. Os detidos são todos estrangeiros, de idades entre os 16 e os 46 anos. Foram também apreendidos pela GNR 2 veículos ligeiros. Nas últimas semanas têm-se registado no Algarve várias apreensões de jerricãs com combustível em operações da GNR ou da Polícia Marítima. Portugal é de novo campeão do mundo de triatlo, mas desta vez no masculino. Vasco Vilaça terminou esta tarde a prova de Pontevedra na segunda posição, um lugar que lhe permitiu segurar a liderança do ranking mundial. A jornalista Ariana Azevedo, enviada especial da Antena 1 Espanha, registou o momento em que Vasco Vilaça subiu ao lugar mais alto do pódio.
2: And the new World Triathlon Champion, representing Portugal, Vasco Vilaça!
3: Este é o som da vitória. Vasco Vilaça, campeão do mundo de triatlo em Pontevedra, terminou em segundo, ombro a ombro com Matthew Hauser. Os dois com o mesmo tempo, 1 hora, 39 minutos e 31 segundos. O australiano venceu a prova, o português conquistou o primeiro título mundial.
4: Acho que é principalmente aqui um agradecimento enorme a todas as pessoas que me ajudaram a chegar aqui. Aqui as pessoas mais importantes, a minha família, a minha irmã, a minha mãe e o meu pai, nos momentos bons, nos momentos maus, sempre ao meu lado.
3: Vasco Vilaça saiu em sexto para a corrida, a 11 segundos da frente, depois de perder tempo a calçar as sapatilhas, recuperou e discutiu a vitória até à meta. Os 4 primeiros terminaram separados por apenas 5 segundos. Ricardo Batista foi quarto na prova e conquistou a medalha de bronze na classificação geral.
5: Foi o ano todo a trabalhar para este momento e é um orgulho acabar no lugar de pódio no fim desta época. Foi uma época com muitos altos, alguns baixos, mas é sempre um orgulho acabar numa escada do pódio e quem sabe para o ano vir a melhorar este resultado.
3: Portugal colocou 2 atletas no pódio final do Campeonato do Mundo. Fernando Feijão, presidente da Federação de Triatlo, destaca o trabalho que está na origem destas medalhas.
6: Um momento único, um momento extraordinário. Os nossos atletas são fantásticos. Hoje mostraram ao mundo o que é Portugal. Estou sem palavras para agradecer aos atletas, aos pais, aos treinadores, aos clubes, porque sem eles isto era impossível. A todos aqueles que fizeram deste dia um dia extraordinário.
3: 19 anos depois do título conquistado por Vanessa Fernandes em Hamburgo, Vasco Vilaça volta a colocar Portugal no topo do triatlo mundial. É o primeiro português a sagrar-se campeão do mundo de elite masculina.
0: O Presidente da República e a Ministra do Desporto já felicitaram o atleta português e a Federação pelas conquistas desta tarde em Pontevedra. António José Seguro escreveu na página da Presidência da República na internet que esta é uma conquista histórica para o desporto português. Também a Ministra da Cultura, Juventude e Desporto, através de uma publicação na rede social X, felicita Vasco Vilaça, escreve Margarida Balseiro Lopes que este título traz enorme prestígio ao desporto português. A missão de observação da Cplp destaca o ambiente calmo vivido nas eleições legislativas locais e também uma eleição regional que decorreu este domingo em São Tomé e Príncipe. As urnas encerraram às 6 da tarde, hora de Lisboa. Para além de observadores da Comunidade de Países de Língua Portuguesa, este ato eleitoral contou ainda com a supervisão de delegados da União Europeia e da Comunidade Económica dos Estados da África Central, entre outras instituições. Nesta altura decorre o apuramento dos resultados. O Papa comprometeu-se perante as vítimas francesas a tentar acabar com os abusos sexuais na Igreja Católica. Leão XIV recebeu esta tarde em Lourdes, de forma individual, 7 vítimas de abuso, 4 homens e 3 mulheres, recolhendo os seus testemunhos. Depois falou com todos numa audiência onde agradeceu a partilha e assegurou o seu empenho para que a dor que experimentaram não se volte a repetir. A correspondente da Rádio Pública em França, Rosário Salgueiro, foi surpreendida com o lançamento de drones nesta vigília noturna em Lourdes, quando descrevia a conferência de imprensa das vítimas depois da audiência com Leão XIV.
7: Houve uma curta conferência de imprensa de algumas dessas vítimas, das 7 que se encontraram com Leão XIV, e um deles, por exemplo, disse que em 10 anos, na última década, tem escrito a todos os líderes católicos de França, mas também ao Vaticano, inclusivamente ao saudoso Papa Francisco, e que nunca teve respostas. E hoje, neste encontro, cara a cara, teve respostas, as respostas que quis ouvir, sentiu-se verdadeiramente escutado. E este homem que foi abusado por padres do Colégio Betarram, não muito longe aqui de Lourdes, disse que eu tinha perdido a fé e com este encontro com Leão XIV parece-me que encontrei de novo a minha fé. Vamos perceber ao longo das próximas horas se de facto a ferida provocada pelos abusos sexuais na Igreja Católica Francesa, uma ferida ainda muito aberta, e agora estou a ver milhares de drones, fizeram no céu aqui de Lourdes uma imagem de Nossa Senhora de Lourdes, uma imagem absolutamente reveladora, que fez com que os peregrinos estocassem o passo, parassem e começassem a aplaudir.
0: Reportagem de Rosário Salgueiro em Lourdes. Esta segunda-feira, o Papa cumpre o último dia da visita oficial à França, com vários encontros com líderes políticos europeus. O presidente da Sérvia anunciou este domingo a sua demissão do cargo para poder concorrer a primeiro-ministro nas legislativas de outubro. As eleições para um novo governo foram marcadas depois de mais de 2 anos de manifestações organizadas em grande parte por movimentos estudantis. Morreu o ator Adelino Tavares, fundador da orquestra dramática O Bife. A informação foi adiantada pela Galeria Zé dos Bois numa publicação nas redes sociais, onde refere que a máquina infernal desligou os motores, classificando ainda o ator como o arquiteto da provocação e do movimento puro que deixou definitivamente o palco. O corpo de Adelino Tavares está em câmara ardente na Galeria Zé dos Bois, em Lisboa, estando a cremação marcada para terça-feira à tarde no cemitério do Alto de São João, em Lisboa.
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12: E agora é o tempo dos fados e de outras grandes músicas. Aqui se abre a nossa alma lusa, emissão de Edgar Canelas. Boas viagens.

a menina Joana Amendoeira. E aqui chegámos também com Carlos Paredes, Mafalda Arnoux, João Ferreira Rosa, Aldina Duarte, Cucaruzeta e Camané. A nossa alma lusa tem músicas únicas no mundo.

Almalusa, entre Coimbra e Lisboa, e todo o esplendor da guitarra portuguesa. O grupo de guitarras e cantares de Coimbra, Bernardo Couto, Jorge Cravo e agora Custódio Castelo. Viajamos por este mar de fados e de outras grandes músicas aqui na Rádio Pública, de domingo para segunda, depois das notícias da meia-noite, e na internet, sempre que quiser e puder, na nossa aplicação RTP Play, emissão de Edgar Canelas. Para nos contactar, utilize este endereço eletrónico alma.lusa@rtp.pt. E a viagem continua.

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Pois é, nossa alma lusa de vez em quando perde-se por estes caminhos e vai de braço dado com o fado a namorar outras músicas. Fado em Bossa, o tema que acabámos de ouvir agora, é bem conhecido do fado tradicional, o fado da sina. Antes, Micael Salgado, Carlos do Carmo e Ana Maria. Vamos a caminho do topo da hora, voltamos a navegar logo a seguir às notícias.

0: 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Uma hora no continente e na Madeira. Meia-noite nos Açores. Edição da jornalista Augusta Henriques.
1: O tempo vai mudar já a partir desta segunda-feira. A chuva está de regresso e pode ser intensa em alguns locais do país. O Instituto Português do Mar e da Atmosfera colocou 7 distritos do continente sob aviso amarelo. Há previsão de chuva forte, que pode ser de granizo, acompanhada de trovoada. Com o aviso amarelo, entra em vigor ao meio-dia para os distritos de Beja, Bragança, Castelo Branco, Évora, Faro, Guarda e Porto Alegre. Portugal voltou a ganhar na Liga das Nações, venceu esta noite por 2-1 a Noruega, em Oslo, num jogo em que Cristiano Ronaldo ficou no banco. Os golos foram marcados por João Félix e Gonçalo Ramos. Esta foi também a segunda vitória consecutiva de Jorge Jesus, desde que assumiu o comando técnico da seleção portuguesa de futebol. A primeira vitória tinha sido com o país de Gales, na terça-feira. O técnico gostou da evolução da equipa nestes dias.
2: Foi uma vitória que acreditámos que poderíamos ganhar aqui. Trabalhámos em função muito do que é que poderíamos fazer na nossa organização defensiva, que nos desse alguma sustentabilidade para depois podermos ofensivamente sermos uma equipa mais criativa com o que fomos com Gales. Isso aconteceu. E parabéns já aos jogadores, e agora a recuperar. Já está aí a Dinamarca. Mas foi uma excelente vitória.
1: A Dinamarca será então o próximo adversário de Portugal na Liga das Nações. Esta vitória deixa a seleção portuguesa como líder do